0: Em Lucas Bueno.
1: É isso aí, Capri. O Atlético Mineiro em BH faz o gol de 2-2. Com isso, agora o jogo não está indo mais para as penalidades e o Atlético Mineiro vai se classificando e pega o Santos, se o Santos se classificar.
0: É isso aí. Se o Santos avançar amanhã contra o Macará, vai enfrentar o Atlético Mineiro e acabou lá, hein?
1: Exatamente, Capri. Acabou em BH, Bragantino eliminado. O Bragantino chegou a fazer 1-0, conseguiu fazer o 2-1 para levar para as penalidades máximas, porém o Atlético Mineiro buscou o resultado nas duas oportunidades. Com isso, Maicon e Coelho garantiram a classificação do Galo para as quartas de final.
2: Eu queria o Coelho em Porto Alegre. Levaria no aeroporto. Ele é bom jogador.
3: Olha, Zaidan. Você viu só o que você provocou, Zaidan? Você parou pra falar do gol do Galo?
4: É o melhor momento dele no Atlético.
2: Claro que é.
4: É o melhor momento. Ele já jogou de lateral direito, já jogou. É o melhor momento. Ele tá resolvendo um jogo atrás do outro com o Atlético. O Prédio tem toda a razão.
0: Bom, então vamos lá, Zaidan. Fechando aí, então, pra gente te liberar. E aproveita e já vota também no melhor em campo. Já finaliza aí a sua análise. E já deixa o seu voto também do melhor em campo, Zaidan.
4: Não, a análise é essa, acho que não há mais nada a acrescentar aqui da minha parte, mas Gustavo Gomes segurou a onda lá atrás e fez o gol da vitória. Acho que o Gomes merece ser apontado como o destaque da classificação do Palmeiras, Capriotti.
0: Valeu, Zaida. Gustavo Gomes é o voto do Zaida. Ô, Caboclinho.
5: Tem o gol do Gomes aí?
0: Ah, vai repetir esse gol. Vamos pôr agora já aqui, na passagem para João Paulo Capelanes, o Gomes vai para a rede mais uma vez. Tchau, Zaida. Um abração. Até amanhã.
4: Abraço.
0: No Bandeirantes Acontece. Tchau, Caboclinho. Bom descanso. E até amanhã. Vamos
4: abraço.
0: Lá. Abraço.
4: Abraço,
0: tchau,
4: Capriotti, Pretzel.
2: Abraço, mestre.
4: Todo o time aí, o Bueno, o Miliose. Até a próxima.
0: Até a próxima. Valeu.
2: O jogo foi horroroso, Capri. Mas o que vale é se classificar.
0: Claro.
2: Mata-mata tem que se classificar. Não interessa.
0: Mas com esse nível de futebol não dá pra ser campeão, né?
2: Acho que passa de Mirassol e LDU, porque são outros jogos, né?
0: Sim,
2: por exemplo, amanhã...
0: Vai melhorar também, o Palmeiras. Não vai jogar essa bola só,
2: claro.
0: Né?
2: A nossa tendência, aqui fora do ar, eu concordo contigo. O LDU deve passar pelo Mirassol, porque foi empate aqui, a LDU joga por uma vitória simples. Mas o Palmeiras é superior à LDU e é superior ao Mirassol. Então o Palmeiras vai ter, os próximos jogos vão ser só em outubro, então você vai ter, tem a data FIFA gigante ainda, então você tem a Série A do Brasileiro, tem a Copa do Brasil, então o Palmeiras vai ter muita tranquilidade para passar nas quartas de final.
0: Como
2: hoje...
0: É setembro, né?
2: Setembro tem a data FIFA, né?
0: No começo de setembro é a data das quartas de final, né?
2: Copa do Brasil, né?
0: Não, tô falando aqui da
2: não é em outubro,
0: Libertadores,
2: não é, né, depois, não é depois da data FIFA?
0: Não,
2: é,
0: não.
2: É?
0: Não. A Sul-Americana, pela que é junto com a Libertadores, é 8, 9 e 10 jogos de ida e depois.
2: Então
0: 15,
2: são depois
0: 16,
2: da Copa
0: 17.
2: Do Brasil, então é isso. Então
0: eu achei já que logo depois. Obrigado. Da Copa do Brasil.
2: Então vai ter toda essa questão para o Palmeiras com tranquilidade. Então nós temos o quê? Daqui um mês os jogos. Vai passar tranquilamente, eu acho. Acho que é favorito contra a LDU e contra a Mirassol. O jogo de hoje, pessoal, foi um jogo protocolar. O Palmeiras estava meio que sobrecarregado, havia uma certa desconfiança, porque o Palmeiras não tinha ganho do Cerro ainda nessa Libertadores, e o Cerro é fraquíssimo, fraquíssimo. Então, ainda que a escalação tenha sido bem discutível, né, ainda que o Palmeiras demorou para entrar no jogo, o Cerro quase abriu o placar, mas quando saiu o gol do Gustavo Gomes aos 41 do primeiro tempo, deu para mostrar que a diferença era muito grande, em nenhum momento o Cerro ameaçou, em nenhum momento o Cerro teve força e futebol para empatar o jogo. Então, foi uma classificação não heróica, uma classificação protocolar de um time que é melhor e que precisava passar, precisava desse resultado para dar uma tranquilizada e voltar a pensar no Campeonato Brasileiro. Tem Palmeiras e Vasco, jogão de bola no final de semana. O Vasco ainda tem que enfrentar o Olímpia amanhã, meu caro Capri, decidindo vaga nas quartas de final da Copa Sul-Americana.
0: Contra o Vasco, domingo, na Arena do Verdão, Palmeiras é favorito.
2: Também acho.
0: Palmeiras é favorito, é porque o Vasco vem de uma sapecada aí para o Santos, né? Mas também precisa melhorar o nível do futebol, o Palmeiras. Tanto na Libertadores como no Campeonato Brasileiro.
2: Gustavo Gomes, o melhor pra mim. Também.
0: Também.
2: Assino com o Messi da
0: Dama. Esse joga a bola, né? Esse não tem erro. Esse sempre em altíssimo nível. Daqui a pouquinho, o Bruno Miliose vem trazendo, então, trabalho nos vestiários lá do La Noiva Oja, ouvindo o técnico Abel Ferreira. E amanhã tem mais futebol na Bandeirantes, tem mais Libertadores, tem mais Sul-Americana. Tchau, Pretzel, até amanhã.
2: Sempre um prazer e uma honra, um abraço.
0: Muito obrigado. E atenção, ó, a gente vai ouvir mais uma vez o gol do Gustavo Gomes na voz do Ulisses Costa. E na sequência, eles vêm aí João Paulo Capelanes narra os comentários de Leandro Quiesada, as reportagens de Paulo do Vale. Estaremos juntos aqui no intervalo do jogo e depois de Flamengo e Cruzeiro, esse jogaço das oitavas de final da Libertadores da América no apito final, contando a história dessa noite de gala da Liberta. Então vamos juntos e sigam conosco na sequência. Tem Flamengo e Cruzeiro, João Paulo Capelanes vem aí.
5: Abriu, bateu na esquerda de joelho, tira o zagueiro no time do Cerro, vem Palmeiras, áreas, escanteio, cobrado, levantou, levantou no gol, toque! É dele, do Capita Gomes! Gol! Do Palmeiras! Do Capita! Gustavo Gomes, o zagueiro artilheiro do Palmeiras! O zagueiro da história com o maior número de gols, com a camisa do Verdão, Gomes, da cobrança de escanteio no Arias. Ele subiu nas costas do Flaco Lopes e tocou com convicção. A bola vai na direita do gol alto e dá na bochecha da rede. Palmeiras faz 1-0 no jogo. Esse placar classifica o Verdão. Gol, emoção maior do futebol e essa emoção, Gomes, que você proporciona a torcida do Palmeiras.
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0: você que se liga a partir de agora do microfonaço de esportes da Bandeirantes, dando sequência, noite de Copa, Copa Comebol Libertadores pra você, Copa Sul-Americana, tudo isso nesse meio de semana. Você curtiu agora há pouquinho a emoção e mais uma classificação no currículo do técnico Abel Ferreira. O Palmeiras vence o Cerro Porteño fora de casa, não foi da técnica, mas foi na raça. E por falar em técnica, daqui a pouquinho a bola rola, 9:30 da noite, Flamengo e Cruzeiro, o jogo de volta das oitavas de final, Maraca completamente lotado. E a partir de agora, na rede Bandeirantes de rádio, você que nos acompanha em 107.3, no aplicativo Bandplay, radiobandeirantes.com.br, claro, com imagens, quer a sua interatividade, quer a sua participação, youtube.com/radiobandeirantesoficial. Vamos juntos com imagens do youtube.com/radiobandeirantesoficial. Flamengo e Cruzeiro, jogo de ida 1-1 no Mineirão. E agora a parada será decidida no Maracanã. Não há o critério do gol marcado fora de casa. Qualquer vitória simples, ou do Flamengo ou do Cruzeiro, a equipe avança. Qualquer empate, 0-0, 5-5, 20-20, não importa. Vamos para as penalidades. Promessa de um grande jogo, Cruzeiro e Flamengo, Flamengo e Cruzeiro. E você vai conferir o timaço da Bandeirantes girando para você, começando com o time da casa. O destaque primeiro vem do Flamengo. Alô, repórter Bandeirantes, Paulo do Vale. Fala no Mengão aí, PDV. Um abraço, boa noite do Vale.
1: Fala, Capela, um abraço pra você, pra todo mundo ligado no microfone da Bandeirantes. O Flamengo embalou, hein, no Campeonato Brasileiro, encostou na equipe do Palmeiras. São duas vitórias consecutivas do Campeonato Nacional e agora a possibilidade, diante do seu torcedor, de avançar, defendendo o título da Copa Libertadores. O técnico Leonardo Jardim, com relação à equipe da semana passada, lembrando que no Campeonato Brasileiro ele poupou alguns jogadores da goleada contra o Mirassol, mas com relação ao time que ele escalou, levou a campo na semana passada no Mineirão, uma mudança. Bruno Henrique fica no banco de reservas e Pedro, com moral, voltou a marcar gols e apenas pela segunda vez titular nessa temporada na Libertadores. Está confirmado no time principal do Mengão.
0: Mexidas do Flamengo, mexidas do Cruzeiro, Paulo do Vale, ou não?
1: Sim, Capela, até porque Lucas Romero volta de suspensão e entra no lugar justamente do Matheus Henrique suspenso. Apesar de Fagner também estar liberado, cumpriu suspensão na semana passada, o William está mantido na lateral direita. Uma novidade importante no banco de reservas. O gigante Cássio, recuperado de lesão, está de volta, mas fica no banco. Otávio ganha a confiança de Arthur Jorge e segue como titular na meta cruzeirense.
0: Em 14 minutos a bola vai rolar. Maraca, Maracanã completamente lotado, não cabe mais uma única alma viva. Lotado Maracanã para um jogaço clássico nacional, vale vaga nas quartas de final da Copa Comebol Libertadores. Da opinião Bandeirantes análise, ele está entre nós, Leandro Quesada. Um abraço para você, Quesada, boa noite.
2: Boa noite.
0: Por que que eu ri? É. Se eu contar os bastidores aqui...
2: Mas você me chama no momento do bastidor.
0: Mas, pô, o que que eu posso fazer? Eu vou te chamar. Aí, de repente, aparece um gorila na minha frente, literalmente falando, velho. Pô, é brincadeira. E aí, Quesada, que jogo, Quesada?
2: Tô cabeludo, né? Agora é que eu tô
0: vendo. Você tá demais, Quesadinha.
2: Eu pareço um espantalho, não parece? Nossa, o que
0: tá
2: aconteceu
0: parecendo
2: com os meus
0: Visconde
2: cabelos?
0: De Sabugosa.
2: É por aí mesmo. É, tô achando que eu sou isso mesmo. A propósito, hoje, tava falando com o Miliose hoje, faz um mês da final da Copa do Mundo.
0: Ah, é?
2: É. Olha, que lá. Dia é hoje?
0: Hoje é 19, dia, sei lá, 19.
2: 19 do quê?
0: De agosto.
2: Quando foi a final da Copa?
0: 19.
2: De
0: julho.
2: É.
0: O que tem a ver com o jogo?
2: Não, porque, pô, é um momento histórico, né? Quando a gente fala de Copa do Mundo, algum legado foi deixado... pro futebol mundial, né? Por exemplo, os dois times se fecharam bastante. Eles jogaram lá a Argentina no primeiro duelo lá no Mineirão, lembra? Né? Não fizeram tanta coisa assim. Foi um jogo muito estudado, de muito respeito. Deixaram pro jogo da volta que acontece hoje no Maracanã essa vaga que vai ser disputada, certamente um dos grandes jogos dessa temporada, eu imagino. Eu falava que não tinha, João, favorito antes da partida lá no Mineirão. Hoje eu acho que é um ligeiro favoritismo para a equipe do Flamengo, por jogar em casa, diante da torcida. Isso não significa que o Cruzeiro não possa emplacar um grande jogo, uma grande atuação, passar pelo Flamengo e avançar na Libertadores da América. Positivo aqui para mim a volta de Pedro hoje como titular, não que eu não goste do Bruno Henrique, poderiam até os dois jogarem juntos, não é? E uma outra coisa interessante, o Matheus Pereira que está fora, né? Para a entrada de um cara que marca muito e dita realmente essa coisa da pegada do meio campo da equipe do Cruzeiro. Já já a gente desenvolve com as duas escalações já prontas e daqui a pouco a gente analisa como os dois times vão entrar em campo.
0: Perfeito. Leandro Quesada, opinião, análise, Bandeirantes é com ele. Você falou sobre agosto, né? Eu queria muito poder fazer meu aniversário em agosto, mas não vou poder fazer isso.
3: Por quê?
0: Que nasci em outubro.
2: Aprenda uma coisa, nunca responda nada João Paulo Capelanes no ar, ele sempre tem alguma graça.
0: Girando a equipe, deu Palmeiras, o Palmeiras venceu ao vivo, destaque do Verde. Alô, Bruno Miliozzi, um abraço, Bruninho, deu Verdão, Miliozzi.
3: Nasceu em agosto.
0: Nasceu em agosto, né? Agosto ontem. De Deus, né?
4: O aniversário foi ontem.
0: Mentira, foi ontem. Te dei parabéns, não, peraí, não sabia. Não,
2: ao vivo,
0: não,
2: peraí, ao vivo. Boa noite, João, rapaz. Seja bem-vindo. Abre.
4: Obrigado, valeu, valeu, Capela. O Quesada me deu parabéns ontem.
2: Parabéns.
4: O Quesada me deu parabéns.
2: Você deu parabéns? Você deu?
4: Deu.
3: Sexta pretzel, né?
4: Sexta pretzel. Pretzel dia 21.
3: E Ulisses 31.
4: É. Ulisses 31. Mas...
0: Seu aniversário cai em que dia?
4: Dia 18.
0: Não, eu sei, mas geralmente tem dia de alguma coisa e tal.
4: Ah, não parei pra
0: não
4: olhar.
0: Sabe.
4: Mas sabe que dia quem faz aniversário
0: agosto
4: em agosto?
0: É dia da luta contra a obesidade.
4: Sabe quem faz aniversário em agosto? O Palmeiras, dia 26 de agosto, aniversário do Verdão. E o Palmeiras venceu hoje o Cerro Porteño, placar de 1-0 com gol histórico de Gustavo Gomes, Capê. O único jogador na história a marcar em 9 edições consecutivas de Copa Libertadores. Foi num escanteio, colocou a cabeça na bola e garantiu essa vaga do Verdão nas quartas de final. Que aguarda Mirassol ou LDU, que jogam amanhã e vão enfrentar o Verdão na próxima fase da Libertadores. Capê?
0: Boa, Bruno Miliozzi, o aniversariante da semana. Parabéns, Bruninho. Quantos anos? Quantas primaveras?
4: 27 anos de idade.
0: 20, você rodou sem óleo, hein?
4: Ah, não. Oi,
0: PDV. Tá mais grisalho que o Ricardinho, velho. Tá feia a coisa.
2: Mas encarando muita coisa nessa vida, né?
0: Ah, sim, sim.
2: Sol,
0: sim.
2: Sujo, não, véio, chuva. Altitude, né,
0: Campos do Jordão, é verdade. Grande, Miliozzi, daqui a pouquinho no apito final com o Ricardo
4: Combinado.
0: Capriotti, você volta com a palavra do técnico Abel Ferreira, classificado para as quartas de final. Amanhã tem Corinthians, claro, transmissão da equipe de esportes da Bandeirantes. Vai Timão com Memphis Depay, é ou não é, Fabiane? Um abraço para você.
5: Alô, Capelanes, um abraço para você e para todos que acompanham a jornada esportiva da Bandeirantes. Com o Memphis Depay em campo, o Corinthians finalizou a preparação para o duelo contra o Rosário Central pela Copa Libertadores da América. A tendência é que o Timão tenha Hugo Souza, Mateuzinho, Gabriel Paulista, Gustavo Henrique e Bidu, Ranieri ao lado de Carrilho, Breno Bidon e Garro, ataque de Caio César e Pedro Raul.
0: Vamos com o São Paulo na Copa Sul-Americana, conseguiu a classificação. E aí, Agrelo, um abraço para você.

0: O clube se defende dizendo que o zagueiro já apresentou alterações no joelho nos exames admissionais feitos em sua contratação no segundo semestre de 2024. O caso já teve a sua primeira audiência e o juiz da sessão determinou uma perícia médica para a continuidade do processo.
1: Destaque do Santos Futebol Clube, Everton Ramos. Olha o peixão aí, ó. Vivo no Brasileiro, vivo na Sula, vivo na Copa do Brasil. Fala, Everton!
2: Fala, Capela, tudo bem? Boa noite para você e para o ouvinte ligado com a gente aqui na Jornada Esportiva Bandeirantes. O Santos encerrou na tarde desta quarta-feira a preparação para o duelo de volta contra o Macará no estádio Bela Vista. Amanhã, 7 horas da noite, em Ambato, região central do Equador, o Peixe tem a vantagem, venceu por 2-1 e um provável Santos no último trabalho realizado por Cuca e mantendo preservado alguns titulares. Neymar e Gabriel Barbosa, assim como o Barreal, não viajaram ao Equador. Tem Gabriel Brazão para o gol, Davizinho na direita, William Arão e Luan Pérez, com Rafael Gonzaga ganhando oportunidade na esquerda. João Schmidt, Cristian Oliva, Cabadeiro e Miguelito, com Roleiser e Tassiano mais à frente.
1: Valeu, Everton Ramos. Destaque da Central Bandeirantes de Jornalismo. Atenção, nesse domingão tem debate na tela da Band, na Rádio Bandeirantes. Alô, Cristiano Panvec, um abraço pra você, Panvec.
3: Oi, Capelanes, boa noite pra você e pra quem está conosco aqui na Bandeirantes. A Justiça reverteu hoje, temporariamente, a demissão em massa promovida pelo Grupo Casas Bahia, que pediu recuperação judicial para negociar 17 bilhões de reais em dívidas. A empresa tem prazo de 5 dias úteis para retomar os contratos de quase 2 mil trabalhadores e está proibida de fazer novos desligamentos. A decisão atendeu ao pedido da Confederação Nacional dos Trabalhadores no Comércio. A Justiça do Trabalho diz que a demissão coletiva precisa de negociação prévia com os sindicatos. O plano de recuperação judicial inclui a prorrogação de dívidas trabalhistas, o que pode atrasar e reduzir os valores das rescisões. Capelanes.
1: Chimes vem para o campo de jogo daqui a pouquinho. Em 6 minutos a bola rola para Cruzeiro e Flamengo no Maracanã. Mengão e Raposa correm atrás da bola. Vale vaga nas quartas de final da Copa Libertadores América. Por falar em Libertadores, jogos encerrados, jogos em andamento e destaque também para a Copa Sul-Americana. Alô, Lucas Bueno, um abraço para você. Boa noite, Bueno.
4: Boa noite, Capela, a todos que nos acompanham aqui na Bandeirantes. Como você disse, jogos encerrados. Platense e Coquim Bonito empataram em 0-0. O jogo nas penalidades, o Platense, por 7-6, avança para a próxima fase da Libertadores. Além disso, o Palmeiras, como o Bruno Milhosa já disse, também avança por 1-0, ganhando do Cerro Porteño. Na Sul-Americana, o Atlético Mineiro empatou em 2-2 com o Bragantino, avança para a próxima fase, pois venceu o primeiro jogo por 1-0. Além disso, teremos hoje Santa Fé e River Plate, Montevideo City, Torque e Tigre. Além disso, a gente continua com a Libertadores na quinta-feira. LDU e Mirassol, Corinthians e Rosário Central, na Sul-Americana, Macará e Santos, Olímpia e Vasco, Botafogo e Cienciano.
1: Valeu, Lucas Bueno, no QG de Esportes da Bandeirantes, o Super Placar. Os times estão perfilados. Daqui a pouquinho a bola rola para Flamengo e Cruzeiro. Vamos escalar as duas equipes, começando com o mandante, o time da casa. Que festa no Maracanã! O Mengão em busca do pentacampeonato da Libertadores América. Escalando o Mengo, na voz dele, Paulo do Vale. Solta o Mengão aí, do Vale!

0: e escalado por Leonardo Jardim, com Rossi no gol, 1-22, Emerson Royal, 3, Léo Ortiz, 4, Léo Pereira, meia dúzia, Ayrton Lucas, Pulgar 5, Jorginho 21, De Arrascaeta 10, Plata 19, Samuel Lino 16 e Pedro Veste a 9.
1: O Banco do Mengo.
0: À disposição do português, Jardim, Envio, Varela, Danilo, Johnny, Everton Araújo, Saúl, Paquetá, Carrascal, Lohan, Luiz Araújo, Bruno Henrique e Wallace Yant.
1: Que hino! Pode subir! Hino do Mengão!
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1: Outro hino maravilhoso do Flamengo. Vamos pro Cruzeiro, visitante, que por sinal, o setor destinado ao visitante abarrotado, a raposa vem aí escalando o Cruzeiro cabuloso do Vale.
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0: Raposa.
1: Definida e escalada por Arthur Jorge, com Otávio no gol, 81. 12, William, Fabrício, Bruno, 15, Jonathan Jesus, 34, Rojas, 27. 29, o capitão Lucas Romero retornando, Gerson, 8, Matheus Pereira, 10, Wesley, 20, Arroio, 99 e Cajoto Caio Jorge, tem a 19.
0: E o banco dos homens, PDV?
1: À disposição do português Arthur Jorge, Cássio tá de volta. Fagner, João Marcelo, Vidalba, Zé Lucas, Lucas Silva, Felipe Moraes, Bruno Rodrigues, Lúcio Rodrigues, Kenji, Wanderson e João Costa.
0: Os dois times escalados com os respectivos bancos de reservas. Vamos escalar e torcer por uma grande arbitragem. Quem apita o jogo aí do Vale?
1: Arbitragem uruguaia de Gustavo Terreiro, dono do apito, com Nicolas Taran e Horácio Ferreiro, os auxiliares, e Andrés Cunha no VAR.
0: Tudo pronto para a bola rolar em 2 minutos, ela rola, Cruzeiro e Flamengo, Flamengo e Cruzeiro, Leandro Quesada, quem é quem? Aquela pergunta difícil, tem favorito? Talvez seja o jogo mais difícil de analisar e projetar, porque tem qualidade e barbaridade, não só na Raposa, mas no Mengão também, hein, Quesada?
2: Eu considero o Cruzeiro um bom time, entendo que o Cruzeiro tenha condições de encarar o Flamengo, disse aqui no meu primeiro destaque, agora para a gente analisar com mais calma, antes da bola rolar, que há um ligeiro favoritismo e ele é do Flamengo, porque o Flamengo joga em casa, né? E é essa potência que a gente tem visto aí nos últimos anos, principalmente em Libertadores. E numa noite em que o Palmeiras, que é o outro, né, grande vencedor de Libertadores recentemente, se classifica, o Flamengo vai tentar fazer história para avançar. E quem sabe, né, para muitos, uma nova final envolvendo Palmeiras e Flamengo, né? Pode ser que isso aconteça outra vez na história da Libertadores da América. Olhando rapidinho para os times, aquilo que eu disse no primeiro jogo está valendo para esse também. Os dois técnicos portugueses, o Léo de um lado, o Arthur Jorge do outro, espelham os times, dois caras abertos pelas pontas, Plata e o Samuel Lino pelo lado do Flamengo, com um cara de referência que é o Pedro, que se movimenta bem. Do lado do Cruzeiro, Wesley e Arroio fazem as pontas, com Caio Jorge sendo o artilheiro, essa referência também cruzeirense. E aí o jogo de meio campo, o jogo das alas, né? O Royal vai ter muito trabalho de um lado, Ayrton Lucas do outro, assim como o William e Rojas. Enfim, um jogo que eu acho que ainda assim será tático, mas muito mais técnico e provavelmente muito mais interessante e mais emocionante do que fora o primeiro duelo lá no Mineirão, João Paulo Capelanes.
0: É porque geralmente o primeiro duelo, os dois times aproveitam para se estudar mais, se conhecem, é bem verdade, jogadores são amigos agora, estão ali conversando, batendo papo antes da bola rolar.
2: Jorginho e Gerson ali na
0: resenha, né? Dos dois, tal. Mas a gente sabe que o segundo jogo é aquela coisa, agora tem que atacar, tem que jogar, tem que vencer e classificar, né, Quesada?
2: Eu entendo dessa forma. Agora, a obrigação toda de atacar, se a gente tiver que escolher um time para atacar hoje, quem é?
0: Flamengo.
2: Porque joga em casa, né? Isso. Natural. Mas não acho que o Cruzeiro vai ficar muito tempo lá atrás, não acho. Acho que em alguns momentos o Cruzeiro tem repertório para fazer coisa melhor. Os dois times que, inclusive, vêm de vitória do Campeonato Brasileiro, né? O Cruzeiro vencendo o Corinthians e o Flamengo aplicando essa goleada histórica contra o Mirassol. Então chegam muito bem, cheio de moral, confiantes para esse grande duelo. Provavelmente o melhor jogo dessa fase da Libertadores 2026, João.
0: Tecnicamente falando, acredito que sim. Daqui a pouquinho a bola vai rolar, 9:30, marcou o quinto sinal, saída será dada pela equipe do Cruzeiro. Tá tudo pronto pra bola rolar. O árbitro Gustavo Terreira, tá aí o uruguaio, acertando o seu cronômetro. Flamengo ataca do lado esquerdo pro lado direito do seu rádio. Obviamente o Cruzeiro da direita pra esquerda. Apita Gustavo Terreira. A bola começa a voar no Maracanã. E você vem junto no microfone de esportes da Bandeirantes em 107.3 FM, radiobandeirantes.com.br, no aplicativo Band Play, claro, com imagens do youtube.com/radiobandeirantesoficial, repito pra você, youtube.com/radiobandeirantesoficial, dando uma paradinha, a gente dá aquela moral pra você que nos ouve e nos assiste também. Saída foi dada pelo time do Cruzeiro pela ponta esquerda do campo, se manda, vai embora pela ponta esquerda, Gerson tenta fazer o levantamento à frente, toca no braço do jogador do Flamengo, o jogo tá parado. É a primeira falta marcada no campo de retaguarda. Leonardo Jardim tá ali posicionado, foi muito xingado no jogo de ida pelo torcedor celeste e tá aí pra quem sabe colocar o Flamengo na próxima fase do campeonato. É só o comecinho de jogo pra você, quase primeiro minuto de bola rolando, o Flamengo sai jogando pela ponta esquerda com o Léo Ortiz, solta com o Léo Pereira no setor de intermediária com o Jorginho. Jorginho mais atrás, recua com Ayrton Lucas, mais atrás novamente, trabalha rapidamente na parte interna do pé com o Léo Pereira, se manda, vai embora sem muita pressa, Léo Pereira, arma a jogada, solta rapidamente com o Jorginho no círculo central do gramado, ótima inversão pela ponta esquerda, passa, pede, recebe Ayrton Lucas, bola foi solta no setor de intermediária, Samuel Lino dominou, trabalhou, enfiou para Rascaeta, meio cruzamento do Ayrton Lucas, passa por todo mundo, passa pela extensão da grande área, primeira boa pontada do Flamengo aí do Vale.
1: É com menos de 1 minuto e 20, né? A chegada do Flamengo foi muito bem ali, já fazendo a parede o Pedro, chegou o Ayrton Lucas também, uma tentativa ali de finalização com o cruzamento, não saiu legal, né? Tanto que a bola sai pela linha lateral, o Cruzeiro tem a posse.
0: 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Lateral cobrado pelo Rojas, é pro levantamento à frente, fica de graça, na cabeça do Léo Pereira, recua até Rossi, Rossi sai jogando perigosamente pela ponta direita, domina, sai jogando rapidamente, novamente com Léo Ortiz pelo meio com Pulgar, Pulgar solta essa bola para Pedro, tentou o passe de chaleira, de forma equivocada, joga novamente de graça para a equipe do Cruzeiro no seu campo de retaguarda. 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O jogo tá parado, sem pressa, Cruzeiro para fazer a reposição. Repito para você, 2 minutos passamos este primeiro tempo. Por enquanto, 0 Flamengo, 0 Cruzeiro. Este resultado vai para penalidades, mas tem muita coisa para acontecer. E o Cruzeiro vai tentar descer pela ponta direita novamente com o Matheus Pereira. Perde a posse de bola, recupera com a Arrascaeta. Vai pro levantamento à frente, tomou pancada, o jogo tá parado. Mais uma falta marcada no seu campo de retaguarda. Em cima do Arrascaeta e o Matheus Pereira já parte para cima da arbitragem. Depois o Pulgar pede calma para ele. Jogadores se estranharam aí, hein, do Vale?
1: Primeira falta marcada, né? Pro Flamengo ainda no campo de defesa, e aí o Arrascaeta agora foi cobrar, bateu em cima do jogador do Cruzeiro.
0: E deu de graça pro jogador do Cruzeiro no campo de retaguarda com o Rojas. Rojas passa o pé por sobre a bola, solta pela ponta esquerda, tenta fazer o domínio mais uma vez o Wesley. Foi dominar, tava de embreagem alta. Joga de graça, arremesso pro Flamengo fazer a cobrança com pressa o Mengão. Mengão domina no setor de intermediária, campo de retaguarda com Léo Ortiz. Léo Ortiz abre o levantamento à frente, faz a inversão, passe perigoso com Samuel Lino, escapou da marcação, mas toma pancada. E a arbitragem mais uma vez paralisa, marca falta. Leandro Quezada, 3 minutos, pelo menos 5 faltas no comecinho do primeiro tempo, hein, Quezada?
2: É um jogo parecido na pegada com aquele que a gente viu no Mineirão na semana passada, né? Muita marcação, poucos espaços, né? O Flamengo tentando, o Cruzeiro marcando bem, o Cruzeiro tentando pensar, o Flamengo não dá espaço. Interessante esse jogo, como a gente estava esperando, né? Entre Cruzeiro e Flamengo, João.
0: Caio Jorge domina, faz inversão, foi inteligente da esquerda para a direita, trabalha rapidamente com Arroio, autor do único gol do Cruzeiro no jogo da semana passada. Arroio trabalhou com o William, enfia a bola em profundidade com o Matheus Pereira. Domina de costas para a marcação, Léo Pereira está em cima dele. Matheus Pereira contra Léo Pereira. Matheus Pereira obrigado a começar mais atrás. Novamente trabalhando com Arroio. Arroio trabalha novamente com Matheus Pereira. Pela ponta direita do campo, faz inversão no círculo central do gramado. Sem pressa o time do Cruzeiro para armar a jogada do seu campo de defesa. Jonathan Jesus enfia pela ponta direita com Fabrício Bruno, ex-jogador do próprio Mengão. Bola recuada mais atrás, novamente com Fabrício Bruno, sem pressa por enquanto, 0-0. 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Cruzeiro dominando no campo de retaguarda com Gerson. A bola mais atrás, no sistema defensivo, sai jogando a equipe do Cruzeiro. Otávio, o goleirão da equipe do Cruzeiro, com Cássio no banco, hein? Cássio no banco de reservas, Otávio só 20 anos, tá na meta titular. E ele trabalha novamente com Fabrício Bruno. Faz inversão pela ponta esquerda do campo com Jonathan Jesus. Mais pela ponta esquerda com Rojas. Rojas, a marcação individual do Plata, quase perde a posse de bola. Recupera novamente o time do Flamengo, mas sem falta. Plata dominou no bico da entrada da grande área, trabalhou rapidamente, ótima jogada na entrada da grande área, caiu o jogador do Flamengo, e a arbitragem mandou o jogo seguir, ainda bem pelo menos pro Flamengo, que recupera a posse de bola no bico da entrada da grande área, pela ponta esquerda Samuel Lino, ginga em cima da marcação do Arroio, tenta o passe, profundidade foi mal, deu de graça pro William, e o Cruzeiro sai jogando, mais perde, recupera rapidamente a posse de bola, a equipe do Flamengo no campo de defesa com um jogador que é Léo Ortiz. A Bandeirantes confirma pra você, tempo e o placar do futebol. 5, primeiro tempo. No placar do Maracanã, continua a oitava de final. Jogo de volta, Libertadores. Flamengo 0, Cruzeiro também 0. E aí, Bueno?
3: 2 jogos encerrados na Libertadores nesta quarta-feira. O Platense avança na fase de oitavas de final, vence por 7-6 o Coquimbo Unido. Além disso, o Palmeiras venceu por 1-0 o Cerro Porteño e se classifica para a próxima fase.
0: Lateral que favorece o time do Flamengo pela ponta esquerda, tem pressa para fazer a cobrança. Ayrton Lucas, trabalhando pelo meio do setor de intermediária, trabalha rapidamente com Samuel Lino, devolve para Ayrton Lucas, marcação tripla do time do Cruzeiro, tentou a tabela, tenta invadir a grande área, olha o arroio aí, atacante fazendo a boa de zagueirão, ele rechaça, tira a posse de bola, fica pipocando no setor de intermediária rapidamente para o time do Cruzeiro dominar e sair para o jogo com o Matheus Pereira, escapou bonito da marcação do Arrascaeta, mas perdeu para o Jorginho e cometeu a falta. O primeiro lance foi bonito, e aí depois ele chegou atrasado, pegou o Jorginho, falta no setor de intermediária, falta perigosa para o Mengão bater aí no Vale.
1: É, e aí o Lucas Romero, que é o capitão do Cruzeiro, o Matheus Pereira e o Gerson, os três vão cobrar a arbitragem, né? Não entendi por quê, porque realmente foi o pontapé ali do Lucas Romero, o primeiro dele, o Jorginho comemora, porque entende que pode ser um bom momento nessa bola parada, quem sabe o cruzamento, o próprio Flamengo entende que pode ser a ótima oportunidade.
2: É, o Lucas hoje na posição do Matheus Pereira, né? Ele é um pegador, né? Ele é um cara muito forte na marcação, vai fazer isso o jogo todo. Fez uma falta ali, acho que até desnecessária nesse momento inicial do jogo, João.
0: Falta para o time do Cruzeiro, quem sabe agora na bola parada. Ayrton Lucas, perna esquerda, sai a Arrascaeta da bola, vai o Ayrton, vem levantamento, vem segundo a trave, bem Gerson para fazer o corte, ela fica viva ainda no bico da entrada da grande área com Plata. Plata domina, abriu um bom passe para Jorginho, vem cruzamento, vem desvio de cabeça, a bola vai para fora. Testa bem, testa firme no contrapé do Otávio. Que chance perdeu o Léo Ortiz. Livre de marcação. Ele testou, mas testou. Faltou isso aqui, um pelinho, um cabelinho para a bola entrar do Vale.
1: O Jorginho que há pouco comemorou a falta sofrida por ele, né? Mas dessa vez com a bola rolando. Ele faz um cruzamento espetacular, porque o Léo Ortiz estava por lá ainda justamente por conta da cobrança da falta recente, sobe bonito no contrapé do Otávio, quase a grande chance do jogo até agora.
0: 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Flamengo tentava descer novamente, rapidamente recupera a posse de bola, o time do Cruzeiro perde a posse de bola, Samuel Lino, a bola chega pela ponta direita com Fabrício Bruno, vai para a tabela rápida pela ponta direita, se manda, vai embora Arroio, cai do campo de jogo, arbitragem, manda o jogo seguir, não tem faltinha não, Arroio, não adianta, tentou se jogar, arbitragem não foi na dele, quase 8 minutos de bola rolando, agora sim 8 de bola rolando para você, é o primeiro tempo, é o futebol da Rede Bandeirantes de Rádio. Flamengo e Cruzeiro vão empatando por 0-0 e o Mengão vai tenta descer o Mengão, bonde do Mengão sem frio pela ponta esquerda com Ayrton Lucas, bola mais atrás, recuperada com o Léo Pereira. Leandro Quesada, 8, primeiro tempo, por enquanto 0-0 até aqui, só dá Mengão, Quesada.
2: Só dá Mengão, uma única jogada de perigo foi essa cabeçada do Léo Ortiz, num cruzamento preciso do Jorginho. Mas nesses minutos iniciais, só dá Flamengo, domínio total. Cruzeiro ainda não chegou até o gol do Rossi. E o Flamengo está fazendo jus ao fato de jogar diante dessa grande torcida no Maracanã, João.
0: 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Ao lançamento em profundidade, buscava o Plata, não teve domínio, a bola se perde. O árbitro, me parece, teve um desvio aí em PDV. Ele pega o escanteio a favor do Flamengo, é isso, Duvali?
1: Até porque o Plata, ele segura ali a velocidade optando pelo escanteio, né? Ele poderia até tentar de alguma forma seguir com a bola rolando. Flamengo tenta ser perigoso na bola parada, tá por ali a Arrascaeta pra cobrança.
0: Quem sabe agora a Arrascaeta, no talento do 10, tá aí o uruguaio pra você, a Arrascaeta, escanteio pro time do Flamengo pra fazer a cobrança, quem sabe agora, vem levantamento, vem o desvio na primeira trave, fez o corte, Arroio bem demais, se livra da posse de bola, joga lá pra fora, arremesso manual que favorece o time do Flamengo no seu campo de ataque. Um abraço especial aqui pra Luciana Fonzar, alô Luciana Fonzar, um beijo pra você, mamãe da doutora Lígia, tá ouvindo a gente, curte do microfone de esportes da Bandeirantes, sempre ligadinha, é ouvido do rádio, sempre com a Bandeirantes. E o Flamengo tenta descer, campo de retaguarda com Rossi tem muita pressa para sair, jogando no sistema de defesa. 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Vamos Maracanã continua jogo de volta, oitava de final, Libertadores América, Flamengo 0, Cruzeiro também 0. No agregado, Flamengo 1, Cruzeiro 1. E aí, Bueno?
3: Sul-Americana rolando também, o Atlético Mineiro empatou por 2-2 e consegue a classificação para cima do Bragantino, avança para a próxima fase. Santa Fé e River Plate vão empatando em 0-0 e o Tigre acabou de abrir o placar com Mauro Mendes, 1-0 para cima do Montevideo City Torque.
4: João Paulo Capelanes.
0: 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O Flamengo vai descer com Ayrton Lucas, solta no setor de intermediária. Com a Arrascaeta, tenta invadir a grande área. Tabelinha bonita com o Samuel Lino na grande área. Tentou a finalização em cima da marcação. E aí o William tira, a tabelinha de novo funcionou, sempre pela ponta esquerda, ora o Samuel Lino, ora o Arrascaeta, que é um perigo, hein, do Vale.
1: É, mas sempre o Flamengo no ataque, né, com 11 minutos, só dá Mengão encurralando o Cruzeiro em busca do primeiro, por enquanto, 0-0 no Maraca.
0: Olha o Mengão aí, Pulgar trabalhando rapidamente com Plata, Plata inteligente, faz inversão novamente da direita para a esquerda, novamente trabalhando com Plata, no setor de intermediária tem Ayrton Lucas livre pedindo, bola foi solta para ele na grande área, para Jorginho, só rolou para Pedro no pivô, rolou, vem a finalização em cima do Otávio. No centro do gol, finalização firme, dura, mas no centro do gol do Samuel Lino. Primeira boa defesa aí do Otávio e o Cruzeiro já perde a posse de bola. Levantamento da grande área, fica viva para Pedro, vem a finalização para a defesa do Otávio. Defesaça do goleiro do Cruzeiro. O Cruzeiro tinha a posse de bola e aí foi sair jogando, saiu jogando errado. Deu nos pés do Pedro e a finalização no peito do Otávio, que salva de novo o que seria o primeiro gol do Mengão aí do Vale.
1: A defesa é importantíssima porque o Pedro ali cara a cara, a gente sabe como ele é letal. E aí o Otávio sai com os braços abertos, faz a defesa num vacilo do Cruzeiro, que está sendo pressionado. Depois do chute do Samuel Lino, o Otávio fez a defesa, o Cruzeiro sai saindo errado. E aí proporciona a chance para o Flamengo quase, quase marcar o primeiro.
0: Leandro Quezada, quase 13 primeiro tempo. Cruzeiro até aqui irreconhecível. É um verdadeiro amasso do Flamengo, hein?
2: É, na nossa leitura inicial era isso, né? O Flamengo em casa partindo para cima e o Cruzeiro tentando marcar. O jogo, por enquanto, é um ataque contra a defesa.
0: Deixa eu ver, o Pedro dominou no setor de intermediária, tenta a finalização em cima da marcação, volta Samuel Lino na grande área, tenta a finalização com a perna esquerda, explode na marcação, tenta recuperar a posse de bola o time do Cruzeiro, mas já recupera primeiro que ele, a equipe do Flamengo. Flamengo vai tentar descer, quem sabe agora com o Eric Pulgar, domina, trabalha pelo meio, tem a Arrascaeta, perde a posse de bola, recupera o Cruzeiro no campo de defesa, tenta sair jogando e sai jogando errado, o passe atrás da linha de cintura do Wesley, o Cruzeiro está nas cordas, Leandro Quezada.
2: É, tá difícil realmente pro Cruzeiro, né? Como você disse aí, irreconhecível. Cruzeiro não consegue parar, trocar passes, se organizar, não é? O jogo tá muito movimentado, tá entrando nessa pressão da equipe do Flamengo. Flamengo troca passes, trabalha muito bem no meio-campo, abre o jogo pelas alas, enfim, um amplo domínio até esse momento, pelo menos com a posse de bola, né? Porque perigo mesmo, só aquela cabeçada do Léo Ortiz que foi para fora.
0: 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Tempo final da Bandeirantes marcando para você, 9h45. Daqui a pouquinho no intervalo inteligente Bandeirantes, o homem está de volta, hein? O homem do fôlego, Ricardo Capriotti, vem para comandar o Brasil inteiro. E o Flamengo tenta comandar, transição da defesa para ataque, solta essa bola para Léo Pereira. Léo Pereira faz inversão de jogada, chega até a Arrascaeta. Arrascaeta mais atrás com o Pulgar, que mais atrás devolve com Léo Ortiz. No círculo central do gramado, Jorginho vai organizando aí o jogador da equipe do Flamengo, a jogada ofensiva do Mengão. Pela ponta esquerda, semana vai embora Léo Pereira, mais aberto pela ponta esquerda tem Ayrton Lucas, pelo meio Samuel Lino. Perdeu a posse de bola o Samuel Lino, hein? Contra-ataque, quem sabe? Agora no Cruzeiro são 3 contra 3. Tem que caprichar. Tentou o passe de graça. Tentou o passe pelo lado direito, deu de graça nos pés do Eric Pulgar. E o Flamengo tem de novo a posse de bola. O Cruzeiro não se encontra. Quase 15 do primeiro tempo, o Cruzeiro não toca no caroço. 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Tempo e o placar do futebol. 15, primeiro tempo. 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Jogo de volta, oitavas, Libertadores, Maracanã lotado, Flamengo e Cruzeiro, por enquanto, 0-0 este resultado. Vamos para as penalidades, Lucas Bueno.
3: Dois jogos encerrados na Série B do Campeonato Brasileiro. O Avaí venceu por 2-1 o Sport e o Fortaleza empatou em 1-1 com o São Bernardo.
0: 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E o Arrascaeta foi meio esquisito para a bola, que ele tomou uma balroada do William, caiu pedindo pênalti, arbitragem mandou o jogo seguindo, Vale.
1: É lance normal, né? Mas é engraçado porque o Arrascaeta se projeta para a cabeçada, como ele acaba se enroscando por ali, a bola acaba pegando ali no lado da perna e vai pro gol, né? Poderia ser um gol ali meio estranho. E também teve agora há pouco a trombada do Emerson com o Wesley, né? Lance mais firme aí dos dois pela lateral, que demonstra o espírito, o clima desse jogo.
0: Famoso acidente de trabalho, o Wesley adiantou demais e o Emerson Royal chegou para chutar tudo. Chuta a bola em cima do jogador do Cruzeiro e depois duas carretas se trombam de frente. Pior para o jogador do Cruzeiro, está sendo atendido aí, Leandro Quesada.
2: É, acontece, não vi maldade de nenhum dos dois, né? Mas quem levou a pior foi justamente o Wesley. Acho que já eles se recuperam. Agora, Flamengo joga fácil, Pedro se movimenta muito bem, Jorginho e Arrascaeta, os melhores do Fla até aqui. E o Cruzeiro parece que está com medo dela, viu? O Cruzeiro está com medo dela, da bola. Menos de 50 passes o Cruzeiro deu até aqui, com quase 20 minutos já. Vamos bater 20 minutos de jogo e o Cruzeiro não consegue trocar passes no Maracanã.
0: E quem sabe agora o Flamengo para recuperar a posse de bola com um Pulgar. Pulgar perde, a posse de bola recupera rapidamente o time do Cruzeiro, que tenta sair jogando errado novamente com a Arrascaeta, tentou o domínio. Jonathan Jesus tapa na bola, joga para arremesso manual pertinho da bandeirinha de escanteio. Lado direito, campo de ataque só da Flamengo do jogo. 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Quase 18 deste primeiro tempo, continua Flamengo e Cruzeiro, vão empatando por 0-0 e dá-lhe Mengão. Levantamento do Léo Ortiz buscando a velocidade do Plata. Plata tenta o domínio, consegue escapar da marcação do primeiro, perde a posse de bola. Tá aí Rojas e para Jonathan Jesus, se livra da posse de bola. Novo lateral, repito para você, Flamengo com a posse de bola. Plata se movimenta, lateral para o Flamengo fazer a cobrança. Cobra rapidamente novamente com Plata. Plata trabalhando com o Royal, soltou para Arrascaeta, veio o cruzamento em cima do goleiro. Volta viva do rebote com o Samuel Lino, puxou para a direita, vem a finalização, ela vem à esquerda do gol. Outro chute do Samuel Lino, outro chute do Flamengo. Ela passa lambendo a trave esquerda do Otávio. Que liberdade deram pro Samuel Lino aí do Vale.
1: Que blitz, hein, Capello? O Cruzeiro não consegue sair de trás, né? A cada lance a bola volta pro Flamengo, que tá sempre ali pertinho, pertinho da grande área, pertinho, pertinho do Otávio. Agora ele acompanhou o chute forte à meia altura do Samuel Lino. Quase, quase, hein? Tá amadurecendo o gol do Mengão.
0: Cara, e o Cruzeiro foi tentar sair jogando de novo, saiu jogando errado. Fabrício Bruno toca a bola atrás da linha de cintura do William. É lateral pro time do Flamengo, só dá Mengão. O torcedor cruzeirense deve estar bravo com a gente, mas estamos falando aqui a realidade. O Flamengo trabalha e coloca o Cruzeiro na roda, mas por enquanto 0-0 com quase 19 deste primeiro tempo. 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Flamengo domina na entrada da grande área, vem Samuel Lino, perde a posse de bola, recupera Gerson bem demais, tenta escapar da marcação, tomou pancada, arbitragem paralisa e marca falta. Falta marcada, campo de defesa, uma chegada um pouco mais dura em cima do Gerson aí do Vale.
1: É, acho que o Cruzeiro fica aliviado com essa falta, né? Pra ver se consegue pelo menos dar uma escapada por ali, porque é um momento, realmente um momento que já dura quase 20 minutos, que só dá Flamengo em busca do primeiro gol no Maracanã.
0: E o técnico Arthur Jorge, comandando a equipe do Cruzeiro, está lá, paradão, na área técnica, observando, pensando o que fazer para pelo menos ter a posse de bola nesta metade de primeiro tempo. 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Quase 20 deste primeiro tempo, daqui a pouquinho análise e opinião com ele, Leandro Quesada. Antes, vem Cruzeiro com Lucas Romero. Pela ponta esquerda, se manda, vai embora com Jonathan Jesus. Solta essa bola no setor perigoso com Gerson. Gerson bem demais, usou bem o corpo, vai pra trivela em profundidade, buscando a velocidade do Wesley, vem o levantamento, bem Emerson Royal. Royal acabou trombando com o Wesley, os dois jogadores de novo se estranharam e o Royal agora foi experiente, escapou do Wesley, escapou da confusão e o Gustavo Terreira chama os dois jogadores pro cantão, mas o Royal não fez nada, né, o PDV?
1: Não, não fez nada, né, é um jogo de Libertadores, claro que ele usa da força física que tem e se aproveita, né, porque era o momento que o Cruzeiro tentava se aproximar da área do Flamengo, raro momento até aqui no jogo, mas... não aconteceu absolutamente nada de perigoso até agora pelos lados da Raposa, mas segue 0-0.
0: 0-0 para você, a Bandeirante gira e confirma tempo e placar do futebol. 20, primeiro tempo. Flamengo tenta descer pela ponta esquerda, Samuel Lino enfiou para Rascaeta, tem Pedro pelo meio, dominou na entrada, grande área, fitou, vem a perna esquerda, ela vai para fora. Que chance, perde o Pedro! Que chance, perde o Flamengo! Domina na entrada, grande área, finge que vai bater, só corta. O Lucas Romero vai embora e ele aperta o R2 quadrado, só coloca com a perna esquerda, ela sobe um tiquinho e vai pra fora. Tiro de meta aqui, ia ser um golaço do Pedro, hein, PDV?
1: E a bola passando pelos pés dos principais jogadores do Flamengo, né? Dessa vez, o Pedro dribla muito bem o Lucas Romero, mas acaba pecando na finalização da entrada da grande área, chute por cima. Só dá Flamengo no Maraca.
0: Confirmo pra você, por enquanto 0-0 Flamengo e Cruzeiro com 22 no primeiro tempo, pois não, Lucas Bueno.
3: Em jogos em andamento na Série B do Campeonato Brasileiro, Cuiabá vai empatando em 0-0 com o Operário, Vila Nova vai vencendo por 3-0 a equipe da Ponte Preta e o Botafogo de Ribeirão vai empatando em 0-0 com o Criciúma.
0: Daqui a pouquinho o intervalo inteligente Bandeirantes no comando dele, Ricardo Capriotti vem aí com o timaço técnico interno e externo com mesa de som dele, Beto Rebeck, central técnica Bandeirantes de Michel Lopes, com Kayame Martins e as imagens do youtube.com/radiobandeirantes do Carlão Amaral e todo o nosso timaço do digital, hein? Você tá vendo aqui, ó, esse QR Code no youtube.com/radiobandeirantesoficial. 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Lá você não perde absolutamente nada. Pausa para reidratação. Leandro Quesada, 22,5 primeiro tempo. Um jogo até aqui no Maracanã de um time só, hein, Leandro Quesada?
5: É, lá no Mineirão os times se espelharam bastante. Atacava um uma hora, o outro, né, na outra e tal. Ainda tinha, né, ali um rali e tal. Hoje a gente não tá vendo isso, né? A gente tá vendo só um time atacar, que é o Flamengo, dono da casa. E o Cruzeiro não conseguiu encaixar em nenhum momento um contra-ataque. Tentou agora, nesses últimos lances aí, há 2-3 minutos, com o lançamento do Gerson para o Wesley. Mas o Royal, que está bem no jogo, fez a proteção e a bola se perdeu pela linha de fundo. Paupérrimo o time do Cruzeiro até aqui. O Cruzeiro não consegue trocar mais do que 5 passes. Né? É completamente travado esse jogo do Cruzeiro pela boa marcação do Flamengo, e aí eu não tô falando só com os caras da defesa não, né, o Jorginho tem um papel importante, o Arrascaeta também, Samuel Lino e o Plata voltam para ajudar nessa marcação e o Cruzeiro, repito, muito pobre nas ideias, né, não consegue usar a qualidade que ele tem, do próprio Gerson, do Matheus Pereira, do Arroio Wesley pelas pontas para atacar, com avanço também dos laterais, né, e por isso a bola não chegou pro Caio Jorge. Olha, ô João, eu não sei se você pode me ajudar, mas o PDV, o Caio Jorge não tocou na bola até agora no jogo.
0: É verdade.
5: Ele não tocou na bola. Estamos com quantos minutos aí? Quase 24. Como é que pode o Caio Jorge não ter tocado na bola até aqui, né? Então isso diz muito respeito ao que o Cruzeiro não está fazendo no jogo até o momento. Ou seja, um jogo em que um ataca e o outro se defende. Por enquanto, as melhores chances, as únicas boas chances da equipe do Flamengo, do Léo Jardim.
0: Tem toda a razão. Deixa eu mandar um abraço, aproveitar que o jogo está parado aqui, para doutor Marco Aurélio Cunha, ouvindo a Bandeirantes no hospital, se recuperando.
5: Opa, doutor.
0: Grande doutor, hein, doutor, hein? Daqui a pouquinho o doutor estará conosco certamente no jogo aberto de volta de segunda a sexta a partir das 11 horas da manhã. Um abraço, doutor. Fica bem aí, repouso e semana que vem tamo junto. E agora... jogo retomado, saída para o time do Cruzeiro no seu campo de defesa. 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Cruzeiro, quem sabe agora, lá do direito, William dominou, ergueu a cabeça, vem o cruzamento por trás do gol. Tá louco, hein? Tentou o cruzamento na primeira boa descida do Cruzeiro, lado direito, William livre de marcação, cruza, tiro de meta Flamengo, PDV.
1: E foi justamente depois da pausa, onde o Arthur Jorge conversou bastante com os meio-campistas. Teve uma conversa ali mais firme com o Gerson, E aí no primeiro lance a tentativa de abertura de jogo por parte do Matheus Pereira. Vamos ver se o Cruzeiro melhora um pouquinho.
0: Tiro de meta para a equipe do Flamengo, já cobrado. Ótima bola do Rossi para o Plata. Plata domina, lado direito, soltou para Pedro na grande área. Tentou novamente a devolução para o Plata. Joga a bola para fora. Tiro de meta para fazer a cobrança. A equipe do Cruzeiro com o goleiro Otávio. 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Tempo, o placar do futebol. 25, primeiro tempo. O placar da Bandeirante está no Maracanã. Continua Flamengo e Cruzeiro. Jogo de volta, oitavas Libertadores. Por enquanto, 0-0. No agregado, 1-1. Vamos para os pênaltis, Bueno.
3: A Libertadores segue na quinta-feira com dois duelos. LDU e Mirassol. Quem vencer pega o Palmeiras. E Corinthians e Rosário Central.
0: 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Quase 25, aliás, quase 26, primeiro tempo, por enquanto 0-0. Tem lateral a equipe do Cruzeiro para fazer a cobrança lá pelo lado direito. Sem muita pressa, se posiciona para fazer a cobrança William, exatamente na risca da linha central do campo de jogo, da linha central do gramado. William fica sem opção, Gerson se posiciona. E toda vez que o Gerson toca na bola, uma vaia gigantesca do estádio do Maracanã. Lateral cobrado do campo de retaguarda com Fabrício Bruno, outro ex-jogador do time do Flamengo. Mais atrás com o goleiro Otávio. Otávio domina, sai jogando com Cássio do banco de reservas, vai pro levantamento à frente, tenta fazer a casquinha, caiu o Jorge, não domina, não toca na bola, primeiro que ele na antecipação, Léo Ortiz pela ponta direita com Emerson Royal, daí pra Pulgar, vai pro levantamento à frente, buscando Pedro, perde a posse de bola, recupera o Cruzeiro, levantamento à frente, tenta fazer o domínio, Arroio pancada em cima dele, e a arbitragem não marcou, hein? Tive a impressão de uma pegada em cima do Arroio, a arbitragem em cima do lance, mandou ele levantar, hein, do Vale?
1: Pois é, né? Bem no círculo central por ali, acabou acertando justamente o Ayrton Lucas, pegou o Arroio, a arbitragem estava pertinho, o jogo segue por enquanto 0-0.
0: Arbitragem de Libertadores, tem que sair sangue para marcar falta, e o Flamengo vai tentar descer, bola foi solta com Emerson Royal, pela ponta direita Léo Ortiz faz o drible em cima da marcação curtindo Lucas Romero, mais atrás trabalha rapidamente também Léo Pereira, mais atrás com Rossi que domina no círculo central, quase no círculo central, ele tenta fazer o levantamento na posse de bola, mas recupera rapidamente o time do Cruzeiro com William vai pro levantamento à frente, teve um empurrão, hein? Teve mais um empurrão agora no campo de defesa, falta marcada em cima do Jorginho. É isso, PDV?
1: Exatamente, né? Agora a arbitragem acaba marcando por ali. Cruzeiro tenta se reencontrar na partida. O Flamengo tem a falta no campo de defesa.
0: 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Léo Pereira guarda domínio, está jogando o time do Flamengo sem muita pressa com o Léo Pereira trabalhando pela ponta esquerda do campo com Ayrton Lucas, é pro levantamento à frente, aí não é a dele, né? De perna direita, só recuou com o goleiro Otávio dá um chutão pra frente, dá um estourão buscando a velocidade do Caio Jorge, vem pro levantamento à frente novamente, Léo Ortiz ganha de novo do Caio Jorge e a bola sobra novamente pela ponta direita com o jogador Emerson Royal, rolou pra Pedro na grande área, vem a finalização, teve desvio ou não? Tive a impressão do último a tocar na bola o jogador do Cruzeiro. O Plata fica na reclamação, mas a arbitragem paralisa e pega só tiro de meta para o Cruzeiro do Vale.
1: Exatamente, né? O Flamengo que assustou um pouquinho, vinha assustando o Cruzeiro, agora chega mais pouco inspirado, né? O Arrascaeta carregou a bola, tentou o passe em profundidade, aí na disputa do pé de ferro, acaba tocando ali o Plata por último na bola, na visão da arbitragem, tiro de meta.
0: A imagem mostrou agora no replay, fica muito fácil, né, Leandro? Que essa do último a tocar na bola, um tisquinho foi justamente o Plata.
5: Exatamente, bem posicionado o árbitro ali, né? O assistente poderia ter dado alguma informação para ele, mas bem posicionado, ele viu o último toque do jogador da equipe do Flamengo. Continua esse mar, né? Mar de poucas ideias da equipe do Cruzeiro. Matheus Pereira está falando alguma coisa com os companheiros. Cruzeiro não tem a bola, não consegue fazer a transição ofensiva, trabalha pouco pelas laterais, a bola não chega para os caras de ataque. O Arroio, que fez uma grande partida no Mineirão, uma figura super apagada. Caio Jorge não pegou na bola até agora. E o Wesley, não é? Quando tem alguma chance e tal, para na boa marcação do Royal nesses primeiros minutos, João.
0: 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Cruzeiro domina lado direito, vem o levantamento à frente do William. Erra o passe, William de novo para o Arroio, que estava livre de marcação na entrada da grande área. E o Flamengo recupera mais uma vez pela ponta esquerda. Levantamento à frente com Pedro. Pedro dá as costas para a marcação. Foi agarrado, foi puxado. A arbitragem manda seguir. Pedro tenta o esticão, mas forte demais, mas a arbitragem já havia paralisado, deu a vantagem na primeira, deu na segunda, na terceira que o Pedro não teve, falta tá marcada do Vale.
1: Exatamente, né, na disputa ali com o Fabrício Bruno, camisa 15, depois ele consegue se livrar da marcação, mas a arbitragem acaba parando. Olha o Flamengo de novo no ataque.
0: Olha o Mengão aí com o Emerson Royal. Ameaçou fazer o levantamento à frente. É obrigado a começar mais atrás. Léo Ortiz dá no círculo central do campo de jogo todo. Jogadores de linha do Flamengo estão do meio pra frente buscando o primeiro gol. Quem sabe agora com o Léo Ortiz. Se manda, vai embora na entrada da grande área. Soltou pelo setor de intermediária com Pedro e pra Rascaeta também no bate-rebate. Foi primeiro que ele, Jonathan Jesus. A bola fica viva no setor de intermediária. Samuel Lino dominou, enfiou pra Pedro na grande área. Perna esquerda, bateu na rede pelo lado de fora. Pedro, hein? Deu um pião em cima da bola, tentou a finalização com a perna esquerda, ela vai embora, vai para fora, outro chute, outra finalização do Mengão, a bola vai para fora em tiro de meta para fazer a cobrança, e a Bandeirante Gini confirma para você, tempo, o placar do futebol. Quase 31, primeiro tempo. O placar da Bandeirantes continua, Flamengo e Cruzeiro 0-0. E aí, Bueno?
3: A Sul-Americana também segue na quinta-feira, com Macará e Santos, o vencedor do duelo pega o Atlético Mineiro, Olímpia e Vasco, Botafogo e Cienciano.
4: João Paulo Capelanes.
0: Pra todo o Brasil, vocês gostam, né? Vamos juntos, Flamengo e Cruzeiro. 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Flamengo tenta descer na entrada grande área, Plata tentou domínio, primeiro que ele, Rojas foi bem, bate a carteira do jogador do time do Flamengo e se livra da posse de bola, ela fica viva, pererecando no setor de intermediária com Samuel Lino tentou passe pra ninguém. Tá de graça, campo de defesa pro Cruzeiro sair jogando. 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Jogo tá parado, lateral pro time do Cruzeiro, Leandro Quesada, 32, primeiro tempo, não vou mentir pra você. Tô assustado com o nível de desempenho do Cruzeiro. Não consegue jogar, Leandro Quesada. É um baita time, Quesada.
5: É, sem dúvida. Tudo que o Flamengo tá fazendo, a gente tava esperando, né? Mas imaginava que o Cruzeiro tivesse um pouco mais de, né, ataque nesse jogo, né? O Cruzeiro não atacou até agora. O Cruzeiro não deu um chute contra o gol do Rossi, né? Realmente a dificuldade é enorme. Quem sabe nesse lance aí, João? Quem sabe?
0: Vamos ver,
5: sabe?
0: Vamos ver. O Caio Jorge aí no setor de intermediária. Marcação individual do Pulgar. A bola foi solta com o Arroio. Escapou da marcação e tomou pancada. O Arroio é liso, uma barbaridade. Escapou, tomou pancada. O Ayrton Lucas fica indignado falando que não tocou. Mas tive a impressão do toque. E é falta na entrada da grande área, mais pelo lado direito do bico da entrada dela, hein, PDV?
1: Ah, ele chega por baixo, né? Atinge o Arroio de fato. Um raro momento de descida do Cruzeiro e de uma falta por parte da equipe do Flamengo, que pode proporcionar um lance importante e perigoso quando o Caio Jorge participa, praticamente pela primeira vez da partida, e o Cruzeiro consegue chegar perto da área no momento de bola parada. A arbitragem ainda não mostrou nenhum cartão amarelo, mas confirmou a falta do Ayrton Lucas.
0: Só para vocês terem uma ideia aqui, a Sada fez um sinal para mim fora do ar. Aos 33 do primeiro tempo, o Caio Jorge toca praticamente pela primeira vez a bola no campo de jogo, hein, Quesada?
5: É, a culpa não é dele, né? A culpa não é dele. Aí alguém vai falar, mas o centroavante tem que buscar o jogo também. Mas não dá para buscar o jogo. É só se ele tiver, pegar a bola do goleiro, o Otávio, porque ele precisa ser acionado. E agora ele participou de uma jogada. Mas que coisa que é o futebol, em bola parada. Vai saber se o Cruzeiro agora não chega ao gol.
0: Pois é, amigo. Quem sabe agora, lado direito, um pouquinho mais pra dentro do bico da entrada da grande área. Matheus Pereira tá autorizado. Vem levantamento ou vem chute direto? Vem levantamento em cima da marcação. A bola fica viva no rebote com Plata. Vai tentar ligar contra-ataque rápido e deu certo, hein? Olha o Pedro aí, tem qualidade. Pedro vai pro esticão buscando a Rascaeta. Bem demais na cobertura. Bem demais na cobertura, William. Se livra da posse de bola, dá de graça novamente pro time do Flamengo no campo de retaguarda pelo setor de intermediária com o Jorginho. Jorginho que domina. Faz o peão em cima da marcação no círculo central do campo de jogo com Léo Ortiz. Léo Ortiz da bola mais aberta pela ponta esquerda com Léo Pereira. Se manda, vai embora. Marcação individual tem aberto pela ponta esquerda do campo novamente com Arrascaeta. Arrascaeta dominou, enfiou bom passe para Pedro na boca do gol. Vem a finalização do Arrascaeta. Golaço! Gol! Golaço do Flamengo! É Arrascaeta! Numa jogada que começa cabeça justamente com ele. Aberto pela ponta esquerda, ele recebe do Léo Pereira, ergue a cabeça, o maestro uruguaio. Ele encontra o Pedro e o pivô do Pedro é sacanagem. Nem precisa dominar. Ele dá um tapa com a parte externa do pé e ajeita. Vai Arrascaeta, faz e me abraça. E o Arrascaeta, gol de videogame, ele só coloca no contrapé do Otávio. Que voa, que voa, que voa. Mas vai buscar a bola no fundo da rede. Flamengo, 35 minutos jogados do primeiro tempo. E merecido porque buscou. Busca e faz um golaço, sempre ele. Um dos jogadores mais decisivos do futebol sul-americano da última década. Flamengo 1, Cruzeiro 0. Um golaço de Arrascaeta. Arrascaeta vai pra rede. Flamengo 1, Cruzeiro 0. Destaque da reportagem, gol Bandeirantes é teu. Alô, PDV, que golaço do Arrascaeta do Vale.
1: Falou em Flamengo, em Libertadores, falou em Arrascaeta. Impressionante a identificação do uruguaio com essa camisa, principalmente em noites de Libertadores. E contra o Cruzeiro, é uma lei do ex que dói para o cruzeirense. É o quinto gol de Arrascaeta vestindo as cores do Flamengo contra o ex-time. Numa tabelinha genial com Pedro, numa finalização perfeita. Justiça foi feita nessa primeira etapa no Maracanã. O melhor time sai à frente. O Mengão com 1 a 0 no jogo de hoje. 2-1 no agregado.
0: 1-0 Flamengo, 2-1 no agregado. Leandro Quezada, 36,5 o primeiro tempo. Flamengo merecia, Flamengo buscava. E se tem jogador decisivo da última década do futebol sul-americano do continente, responde por um nome: Arrascaeta, Quezada.
2: É, realmente esse cara é um gênio, né? Foi um gênio no Cruzeiro, né? Coincidentemente, foi um gênio no Cruzeiro, veio pro Flamengo. Conseguiu ganhar até mais no Flamengo do que ganhou lá no Cruzeiro, embora tenha sido muito vitorioso em Minas Gerais. E uma jogada super inteligente, né? Como o Pedro é um cara diferente, né? Como faltou esse cara, de repente, na Copa do Mundo. E aí o Gerson e o Fabrício Bruno, que conhecem muito bem o Arrascaeta, jogaram no Flamengo com ele, não é? Não viram o que ele fez, né? Quando eles viram, o chute já estava sendo arriscado, o gol já estava sendo feito. Um golaço do melhor jogador ao lado do Jorginho até aqui na partida. Arrascaeta, sempre ele, João Paulo Capelani.
0: 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Agora o Cruzeiro vai tentar jogar, tentar dominar pela ponta direita. Arroio, uma exposição irregular. Tentou trabalhar rapidamente Arroio e William, os dois parados ali na frente. A arbitragem paralisa e marca impedimento do ataque do time do Cruzeiro. 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É só impedimento para fazer a cobrança da equipe do Flamengo pela ponta esquerda. Semana vai embora, foi empurrado por ali Léo Pereira. Arbitragem paralisa e marca falta. Falta do campo de retaguarda, Léo Pereira por aí, Ayrton Lucas também. E o Matheus Pereira para variar. Não é o capitão do time, mas reclama que é uma barbaridade, hein, PDV?
1: Exatamente, né? O capitão está de volta hoje, o Lucas Romero, que não jogou a ida porque estava suspenso. Mas o Matheus Pereira realmente reclama e reclama demais, porém de forma inútil.
0: O jogo tá parado, 38,5 deste primeiro tempo, entrando na reta final da primeira etapa e o Mengão quer mais. Mais com o Léo Ortiz, tive impressão de posição irregular, mas ele faz o levantamento para Plata. Plata perde a posse de bola, recupera rapidamente Arrascaeta. Arrascaeta solta no setor de intermediária com o Pulgar. Pulgar para Pedro, tá livre, livre, livre de marcação. Ayrton Lucas domina na entrada da grande área, tenta a finalização, pegou mal demais. Pegou muito embaixo, a bola vai para fora, tiro de meta. Perdi até as contas de quantos chutes o Flamengo deu no jogo, hein, PDV?
1: Ah, realmente, né? Acho que pelo menos uns 10 chutes aí. Com esse do Ayrton Lucas, 11 finalizações, ó, conta aqui o Quezada pra mim, e 4 vezes acertando o gol. Não foi o caso agora do Ayrton Lucas, mas é o massacre do Flamengo, por enquanto apenas 1-0.
0: Lucas Romero tenta dominar, sai jogando rapidamente o time do Cruzeiro no setor de intermediária, vai pra inversão, Arroio perde a posse de bola, passe completamente equivocado, e a câmera mostra a fisionomia do técnico Arthur Jorge. Ele tá ali, na área técnica, parado, braços cruzados, aparentemente perdidinho, mas tem boa matéria-prima do banco de reservas, hein, Quezada?
2: Aí tem muita gente boa dentro de campo, né? Agora, isso passa pelo técnico? Passa, mas passa pelos jogadores também, né? Não consegue acertar um passe.
0: Quem sabe agora, Arroio dominou, trabalhou com essa e vem a finalização na entrada da grande área. Ufa! Finalmente uma tentativa, escanteio pro Cruzeiro cobrar, PDV.
1: É, numa dessas, né? Quem sabe... Agora a justiça foi feita, mas o Cruzeiro ainda tem a oportunidade de sair o primeiro tempo igualado com a equipe do Flamengo, quem sabe na bola parada, quem sabe no escanteio. Tá aí o Emerson Royal conversando com o Rossi e o William na bola para a Raposa.
0: Vem o William para fazer a cobrança, quase 40 deste primeiro tempo, bola parada lá do esquerdo do campo de ataque. O William trabalha curtinho, a bola foi solta para o Wesley, perdeu a posse de bola. Olha o contra-ataque, Samuel Lino cometeu a falta, acabou empurrando o Wesley, jogo está parado, falta marcada, campo de ataque a favor do time do Cruzeiro para fazer a cobrança. A bandeirante gira e confirma para você, tempo e o placar do futebol. 40, primeiro tempo. O placar do Maracanã continua. Flamengo 1, Cruzeiro 0. Gol marcado por Arrascaeta. No agregado, Flamengo 2, Cruzeiro 1. Mengão vai avançando às quartas de final da Liberta. E aí, Bueno?
3: Harry Kane, artilheiro da última temporada, destaque na Copa do Mundo, vira o principal alvo do Al Hilal da Arábia Saudita, que deve apresentar uma proposta para o atacante inglês nos próximos dias.
0: 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Daqui a pouquinho mais a sua participação com imagens do youtube.com/radiobandeirantesoficial. 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Flamengo tenta descer com o Pulgar. Campo de retaguarda agora sem muita pressa para sair jogando. E curioso, hein, Leandro Quesada? Flamengo tem a posse de bola, campo de defesa. E o Cruzeiro, mesmo perdendo o jogo, não sobe as linhas para tentar o abafa, hein, Quesada?
5: É, porque não consegue, né? Não consegue. E o Flamengo não dá essa chance. E ainda se acertasse os passes, né, a gente poderia ver um outro perfil de jogo da equipe do Cruzeiro. Olha, eu não gosto muito desses termos, mas o Cruzeiro, que é chamado de La Bestia aqui na América do Sul, né, fora do Brasil é chamado de La Bestia Negra, tá dando uma amarelada gigante no Maracanã, hein? Esse daí é um dos times que brigam com Palmeiras e Flamengo, que tanta gente está tentando vender essa ideia da terceira via do futebol brasileiro. Se é, nós estamos perdidos, hein? Porque o futebolzinho do Cruzeiro é bem pequeno até aqui.
0: 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Lateral para o time do Cruzeiro, vai para o abafa a equipe do Flamengo. Lateral cobrado pelo William. William trabalhando rapidamente pela ponta direita, tenta escapar da marcação. Carrinho foi só na bola, recupera o Mengão. Mengão domina, recupera lado esquerdo. Arrascaeta tomou pancada, fora da bola. Pegaram a Arrascaeta fora do lance de jogo, hein? Pegaram a Arrascaeta, chegou atrasado por ali. O jogador do Cruzeiro, eram três atletas pelo menos. Lucas Romero reclamou de uma falta na origem do lance que não aconteceu. E aí o Arrascaeta toma a posse de bola e toma a pancada fora do lance de jogo. Ele e o Jorginho, hein, PDV?
1: Exatamente, né? Ali dá pra escolher a falta, né? Porque o Jorginho também acaba tomando e depois o Arrascaeta logo na sequência. A arbitragem não marca qualquer falta e também não sai distribuindo cartão não, né? E agora o Arrascaeta está por ali com a bola, um momento importante porque o Flamengo vê a oportunidade de ampliar ainda na primeira etapa.
0: Não era para cartão amarelo, Leandro, que é só de pegar o cara sem bola?
5: É, mas o árbitro está deixando, você mesmo disse no início, hein, né? O árbitro está deixando o jogo rolar, não é qualquer falta que ele vai marcar e tal, e aí ele também consegue segurar sem dar amarelo para não carregar nenhum time.
0: Falta para o Flamengo lado esquerdo, Arrascaeta vem para o levantamento, faz o corte de Jonathan Jesus, ela volta viva no rebote no setor de intermediária para o time do Flamengo, que domina no campo de defesa. Plata do campo de ataque, volta para o campo de retaguarda com o goleiro Rossi. 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Bandeirante Gini confirma para você, tempo e o placar do futebol. 44, primeiro tempo. No Maracanã continua, jogo de volta, oitavas, Libertadores, está dando Mengão, Flamengo 1, Cruzeiro 0, Arrascaeta no gol. E aí, Bueno?
3: Liverpool prepara uma oferta de 65 milhões de euros, cerca de 400 milhões de reais, por Endrick, atacante do Real Madrid.
0: 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Lateral para o time do Flamengo, já cobrado com Emerson Royal. Bola mais atrás com Léo Ortiz. Léo Ortiz é inteligente, faz inversão da direita para a esquerda com Léo Pereira. Léo Pereira é quem domina, se manda, vai embora, sem nenhum tipo de marcação. Ninguém ameaça subir a marcação do time do Cruzeiro. Bola aberta pela ponta esquerda com Ayrton Lucas, novamente para Léo Pereira. Léo Pereira para Ayrton Lucas, quem domina? Para Samuel Lino. Samuel Lino, passa equivocado. colocado, mas conserta por ali pela ponta esquerda com Léo Pereira. Léo Pereira sai jogando com quase 45 deste primeiro tempo. E o Mengão vai tentar descer. Pedro tenta o passe em profundidade, erra. Erra e dá de graça para o time do Cruzeiro, que recupera com Lucas Romero. Solta do setor de intermediária, tenta fazer o domínio, a arbitragem paralisa. Paralisa pega o quê, PDV? Não entendi, foi falta do Pulgar?
1: É, me pareceu que sim, né? A arbitragem acaba pegando por ali, mantém a bola com o Cruzeiro. Vai subir a placa em instantes no Maracanã para ver quanto que, até quando iremos nessa primeira etapa, ó. Vamos ver, mais 2 minutos 47.
0: Estamos na marca dos 45, mais 2 minutinhos para ele comandar o Brasil inteiro. Ricardo Capriotti vem aí no intervalo inteligente Bandeirantes. 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Pode ser a última descida do time do Cruzeiro. Vem levantamento do Arroio da grande área. Tirou Léo Pereira. Léo Pereira solta do setor de intermediária. Novamente do rebote para o time do Cruzeiro. Lado esquerdo com Gerson. Gerson dominou, trabalhou. Matheus Pereira sumidinho. Tentou break na marcação. Foi amarroado. Perde a posse de bola e recupera o Mengão. Vai tentar ligar contra-ataque rápido com a Arrascaeta. Tomou pancada. A arbitragem mandou seguir. Recupera o time do Cruzeiro. A bola foi solta do setor de intermediária com Gerson. Gerson dominou. Já viu ótima passagem pela ponta esquerda. Wesley vai partir para cima da marcação. Pedalou, levou para o fundo. Mergulha do carrinho, toca na bola por último jogador do Flamengo, Emerson Royal. Escanteio pro Cruzeiro cobrar, faltando um minuto para terminar o primeiro tempo, hein, do Vale.
1: É, nos últimos momentos, né, no apagar das luzes, o Cruzeiro consegue trocar alguns passes e tem a oportunidade de, quem sabe, sair ainda com um empate dessa primeira etapa.
0: Última volta do relógio, quem sabe agora, na bola parada, escanteio lado esquerdo do campo de ataque, sempre eu e o William. William vem para fazer a cobrança, um problema ali na bola, ajeitando no quarto de círculo, 40 segundos para terminar este primeiro tempo, de por enquanto o Flamengo vencendo o Cruzeiro por 1-0, vai avançando com este resultado para as quartas da Libertadores. Escanteio para o Cruzeiro, quem sabe agora, na bola parada, William, levantamento, subiu de socorro, se tira, ela volta viva no rebote do setor de intermediária com Arroio. Arroio trabalhando pela ponta esquerda com Gerson. Gerson dá para Arroio. Arroio habilidoso, soltou para Gerson, marcação individual para cima dele, tentou escapar da marcação, fecha a porta bem demais, mas recupera rapidamente o time do Cruzeiro. Vem levantamento à frente em cima do Léo Pereira, volta viva do rebote com Wesley, vê a finalização, pegou mascado, pegou mal demais a bola. Vai terminar o primeiro tempo, pode ser mais uma descida do time do Cruzeiro. 10 segundos para terminar, Matheus Pereira quem domina, ninguém passa, agora sim passa, pede, recebe Rojas. Rojas domina com a parte interna do pé, ninguém se aproxima, não vai dar tempo, hein? Não vai dar tempo, demora demais o Cruzeiro aí, ó. Não há tempo pra mais nada. Apita Gustavo Terreira, é fim de primeiro tempo no Maracanã. Demorou, hein, Cruzeiro? Tinha posse de bola, foi cozinhando, esperando, e o árbitro coloca um ponto final nesta primeira etapa. Flamengo 1, Arrascaeta 1, golaço. Cruzeiro 0, vem aí. 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Alô, alô, Ricardo Capriotti, chega mais, Capri!
6: Vamos lá, João Paulo Capelanes, volta daqui a pouquinho para todo o segundo tempo, vai dando Mengão, hein? Por enquanto, é Flamengo nas quartas e final da Libertadores da América. Mas agora quem vem é Paulo do Vale, observando tudo na saída do campo de jogo dos dois times. Fala aí, PDV!
1: Vamos lá, Capriol, chama atenção, a arbitragem não mostrou nenhum cartão amarelo até agora no jogo. Foram 5 faltas marcadas pelos lados, ó. De um lado, 5 faltas do Flamengo, 8 faltas do Cruzeiro, ou seja, 13 faltas ao todo na partida. Detalhe pro Arrascaeta, né, que marcou o gol da vitória, por enquanto, do Flamengo, que vai dando a classificação ao Mengão, atual campeão da Libertadores. Quinta vez que o Arrascaeta marca contra o Cruzeiro, jogador uruguaio que apareceu de fato no futebol brasileiro jogando justamente pela Raposa. Portanto, ó, só trazendo aqui as opções pro Arthur Jorge, porque o Cruzeiro realmente atacou muito pouco a equipe do Flamengo. Cássio de volta, Fagner no banco, João Marcelo, Vigalba, Zé Lucas, Lucas Silva, Felipe Moraes, Bruno Rodrigues, Lúcio Rodrigues, Kenji, Wanderson e João Costa, as opções de Arthur Jorge. Capri.
6: Valeu, PDV, você volta daqui a pouquinho também, já já tem mais Paulo do Vale com a gente aqui para todo o segundo tempo, de por enquanto 1 para o Flamengo, 0 para o Cruzeiro, mas agora é hora de opinião, vamos ouvir Leandro Quesada, que vai explicar tudo para a gente dessa primeira etapa, o que aconteceu no Maraca, Quesada, como é que foi esse primeiro tempo? Vai dando Mengão, conta tudo pra gente aí, Lele.
5: Fala, Capri. Olha, Capri, um Flamengo senhor do jogo, um Cruzeiro de poucas ideias, é um futebol paupérrimo do time comandado pelo Arthur Jorge, e olha que tem bons jogadores ali, né, pra realizarem esse trabalho de uma forma melhor, com uma transição mais inteligente. Mas é, o que pareceu nesse primeiro tempo é que o Cruzeiro estava com medo de trocar passes, né? A bola estava queimando no pé dos jogadores. Realmente me decepcionou. Eu acho que o Cruzeiro tem mais capacidade técnica para fazer algo melhor. Os números já apresentados aqui durante o primeiro tempo, né? Agora o PDV trouxe alguns deles. O Cruzeiro não chutou uma bola contra o gol do Rossi. O Rossi não fez nenhuma defesa, né? As melhores chances foram todas do Flamengo, com Pedro, com Léo Ortiz, com Arrascaeta, né, que fez o gol, inclusive, numa jogada maravilhosa. Como esse Arrascaeta joga bola, hein, Capri? Ele recebe o passe, ele tabela com o Pedro. Quando ele tabela com o Pedro, Pedro também muito inteligente para fazer, né, esse pivô, às vezes, o cara que sai da área, o cara que também constrói jogada um pouquinho longe do gol adversário. O Pedro encontra o Arrascaeta entre o Gerson e o Fabrício Bruno. É, curiosamente, dois ex-companheiros dele de Flamengo, e aí sozinho para matar o goleiro Otávio e fazer 1-0 para a equipe do Flamengo. Até acho que foi pouco pelo volume ofensivo que o Flamengo apresentou nesse primeiro tempo, e ratifico aquilo que eu disse. Paupérrimo futebol do Cruzeiro nesse primeiro tempo no Maracanã. Eu sei que tem muitos mineiros aí e muitos cruzeirenses acompanhando a nossa transmissão. Não gosto de usar esse termo, mas vou usar porque ele está na boca do povo. O Cruzeiro amarelou nesse primeiro tempo, Ricardo.

0: Palmeiras, né? Os dois grandes times da Libertadores nos últimos tempos, recentes. Mas hoje está fazendo realmente uma partida. Eu acho que só essa parte, como eu posso dizer, anímica, né? De ânimo, essa parte psicológica, o mental, que possam explicar essa atuação tão abaixo de um nível que a gente já se acostumou nesses últimos meses a acompanhar a equipe do Cruzeiro. O Cruzeiro não conseguiu, Capri, dar mais do que 5 passes numa sequência, né? Não conseguiu dar mais do que 5 passes em nenhum momento do jogo. A gente comentava aqui, o Caio Jorge só foi tocar na bola aos 32, para os 33 minutos do primeiro tempo, né? Ou seja, não houve transição. Cruzeiro passou a maior parte do tempo se defendendo. A gente pode até dizer que foi, sabe aquele treino que a gente acompanhava nas nossas épocas de repórter, né? É um ataque contra a defesa, né? O técnico falou: olha, o time aqui só defende, o outro só ataca. Foi isso que a gente viu. Realmente, muito pobre o Cruzeiro. Ou muda a chavinha, até porque se não mudar a chavinha, não vai conseguir pelo menos um empate para mandar essa decisão para os pênaltis. É realmente decepcionante aquilo que a gente viu do Cruzeiro nesse primeiro tempo. E o Flamengo jogando em casa, né, com a chance de se classificar mais uma vez. E eu não sei não, hein, Capri, mas parece que está pintando mais um Palmeiras e Flamengo numa final de Libertadores, hein? Tudo está caminhando para que isso novamente aconteça. Eu sei que falta ainda um bom tempo para isso acontecer, né, para a final acontecer. Mas Palmeiras e Cruzeiro em bandas diferentes, né, em fases diferentes ali, né, em chaves diferentes, estão caminhando firme e forte para fazer mais uma final de Libertadores da América.
1: E dessa vez... de novo em Montevidéu, né?
0: Outra vez, é verdade.
1: Outra vez em Montevidéu. Já pensou os dois novamente em Montevidéu? É. Seria espetacular.
0: Lá o Palmeiras, né, levou a melhor, né?
1: Lá o Palmeiras levou a melhor.
0: Com o menino Daverson, né?
1: É, lá foi melhor para o Palmeiras. É. Agora pode repetir a dose. Vamos ver, o Palmeiras hoje fez o suficiente, né, para passar pelo Cerro Porteño, não foi brilhante, mas venceu. E o Flamengo vai jogando bola aí nesse primeiro tempo contra o Cruzeiro. Já tem todo o segundo tempo. Daqui a pouquinho, mais 45 minutos que o João Paulo Capelanes vai contar para todos vocês. E a gente vai fazer aquela pausa, mas ó, atenção, hein? Fica aí com a gente, porque o Lucas Bueno, na volta do intervalo, vai atualizar o placar. Tem time classificado aí, tem equipe que já se garantiu nas quartas de final na Libertadores e na Sul-Americana. Então, logo depois da pausa, da breve pausa do intervalo, a gente conta isso tudo para vocês. O Intervalo Inteligente Bandeirantes volta já.
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1: Léo Ortiz da bola mais aberta pela ponta esquerda com Léo Pereira. Se manda, vai embora. Marcação individual tem aberto pela ponta esquerda do campo novamente com a Arrascaeta. A Arrascaeta dominou, enfiou, bom passe para Pedro na boca do gol. Vem a finalização do Arrascaeta. Golaço! Golaço do Flamengo! É Arrascaeta! Numa jogada que começa justamente com ele. Aperto pela ponta esquerda. Ele recebe do Léo Pereira. Ergue a cabeça o maestro uruguaio. Ele encontra o Pedro. E o pivô do Pedro é sacanagem. Nem precisa dominar. Ele dá um tapa com a parte externa do pé e ajeita. Vai Arrascaeta. Faz e me abraça. E o Arrascaeta, gol de videogame. Ele só coloca no contrapé do Otávio. Que voa, que voa, que voa. Mas vai buscar a bola no fundo da rede. Flamengo, 35 minutos jogados do primeiro tempo. E merecido. E merecido porque buscou. Busca e faz um golaço. Sempre ele. Um dos jogadores mais decisivos do futebol sul-americano da última década. Flamengo 1, Cruzeiro 0. Um golaço de Arrascaeta. Arrascaeta vai pra rede. Flamengo 1, Cruzeiro 0.
2: Arrascaeta, esse joga bola, viu? Esse é bola. Arrascaeta. A narração do João Paulo Capelanes, que volta daqui a pouquinho pro segundo tempo. Mas é uma quarta de gala, hein? Pra Libertadores, pra Sul-Americana, com grandes jogos, times já se classificando, inclusive o Verdão Palmeiras já tá lá. Conta tudo pra gente, o placar Bandeirantes desta quarta-feira. Vamos lá, Lucas Bueno.
3: É isso aí, Capri, uma quarta-feira de gala na Libertadores, times já classificados, times eliminados na Libertadores. O Coquimbo Unido, jogando em casa, empatou em 0-0 com o Platense na disputa de pênaltis. O time argentino venceu por 7-6 e garantiu a sua vaguinha na próxima decisão ali da Libertadores. O Palmeiras, como você já disse, venceu o Cerro Porteño e também garante a classificação para as quartas de final. Estamos acompanhando, na voz de João Paulo Capelanes, a história de Flamengo e Cruzeiro. Já na Sul-Americana, o Atlético Mineiro empatou em 2-2 com o Bragantino por ter vencido o primeiro jogo por 1-0 em Bragança, garante a sua vaga na próxima fase da competição. Santa Fé e River Plate vão empatando em 0-0 e o Montevideo City Torque vai vencendo por 2-1 a equipe do Tigre. Com isso, na Libertadores, os classificados até o momento são Palmeiras, Platense, Fluminense e Estudiantes. O único duelo definido é entre Fluminense e Estudiantes, Capri.
2: Muito bem, Fluminense e Estudiantes vão...
3: Fluminense e Platense, perdão.
2: Fluminense e Platense. O Estudiantes pode pegar o Corinthians, né? Se o Corinthians passar amanhã pelo Rosário Central, poderemos ter um Corinthians e Estudiantes nas quartas de final da Libertadores da América. São 10 horas e 32 minutos. Estamos chegando a 13 de intervalo no Maracanã. Um para o Flamengo, 0 para o Cruzeiro. Atenção, Leandro Quesada. Eu quero saber o que é que o Cruzeiro precisa fazer para chegar pelo menos ao empate. E o Flamengo, para ampliar essa vantagem aí, garantir a classificação. O que é que está faltando aí para os times, hein, Quesada?
4: É, a postura tem que ser ofensiva, tem que avançar as linhas, né? Tem que fazer com que os laterais apoiem mais. Tem que fazer com que os dois pontas, o Wesley de um lado e o Arruio, ataquem menos e fiquem menos como assistentes de lateral. E colocar a bola no chão, né? Ter a celeridade, a velocidade necessária para fazer essa jogada, trocando passes, errando o menos possível, para tentar envolver o sistema defensivo da equipe do Flamengo. Ainda havia espaço no primeiro tempo, é que o Cruzeiro não quis, né? Não quis. Foram raros os momentos que o Cruzeiro conseguiu atacar a equipe do Flamengo. Eu acho a missão muito difícil, não é impossível, mas acho uma missão muito difícil. Se não mudar essa chavinha, toma o segundo, toma o terceiro e vai ser eliminado nesta noite no Maracanã, Ricardo Capriotti.
2: Muito bom, Flamengo já está de volta, o Cruzeiro vai voltando nesse momento, atenção Paulo do Vale, alguma mudança aí PDV?
5: Me parece que não, Capri, me parece que o Flamengo é igual, até porque vem se jogando bem, o Cruzeiro aparentemente também volta igual para a segunda etapa, Capri.
2: Então ele também volta para o segundo tempo, vem aí os 45 minutos finais e a melhor transmissão do Rádio Esportivo do Brasil, solta a voz e vem... Vem João Paulo Capelani.
1: Vamos juntos, Ricardo Capriotti. Daqui a pouquinho ele de volta para comandar o apito final da Bandeirantes. Por falar em apito, apita Gustavo Pereira. Vamos juntos, segundo tempo, Copa Libertadores. É aqui! O microfone do Esportes da Bandeirantes. O Flamengo vai tentar descer, quem sabe, para o segundo gol no comecinho da segunda etapa. Bola foi solta com Ayrton Lucas, tentou passar, pediu, recebeu, perde a posse de bola para o William. Se livra da posse de bola, volta no campo de defesa para o Flamengo. Confirmando então o PDV, Flamengo e Cruzeiro voltam com a mesma equipe, é isso?
5: Exatamente. Iguais, idênticos à primeira etapa, Capela.
1: Leandro Quesada. O Cruzeiro não jogou nada no primeiro tempo. Aí o Arthur Jorge, que tem matéria-prima boa no banco de reservas, não mexe.
4: É, João, mas eu acho que passa muito mais pela tática do que pela qualidade dos jogadores, né? Se ficar nessa postura de só se defender, aí não adianta. Aí você pode mudar as 5 alterações, né? Fazer as 5 alterações no segundo tempo, que não vai sair dessa mesmice, né? A questão toda é mudar a forma de jogar. Deixar de ser defensivo, sair da retranca e tentar atacar o Flamengo. É a única chance que o Cruzeiro tem de tentar inverter a história, que parece totalmente favorável à equipe do Flamengo.
1: Flamengo tenta descer na grande área, Emerson Royal tentou o chapéu, perdeu a posse de bola. Recupera o Cruzeiro para sair jogando pela ponta esquerda com o Rojas. E se livra da posse de bola, volta no campo de retaguarda, aí sim, bem demais, Léo Pereira. No recuo com o Rossi de cabeça, deu de graça para Arroyo. Arroyo tenta, domina, perde, Léo Pereira recupera na segunda. O Rossi trabalha bem com os pés, mas foi trabalhar com cabeça. Ele deu de graça para Arroyo. E o Cruzeiro recupera a posse de bola novamente com Lucas Romero pela ponta esquerda, passa, pede, recebe lado esquerdo com o Rojas. Rojas domina para Wesley. Wesley do bico da entrada, Grangeira, 2-3 em cima dele, é obrigado a começar mais atrás no setor de intermediária. Gerson subidinho, mas agora consegue recuperar a posse de bola e driblar a Arrascaeta. Lado esquerdo no setor de intermediária, trabalhando pela ponta esquerda novamente com Gerson. Gerson faz a inversão, 2-3 em cima dele, aí que tá. O Cruzeiro tem a posse de bola, pode fazer alguma coisa, um cruzamento, um passe, um drible, um improviso e volta lá na defesa dentro do Quesada. Não é o jogo do Cruzeiro esse, hein, Quesada?
4: É tão difícil, né, chegar até o ataque. Quando tá no ataque, os caras recuam, né? Realmente é incrível, né? Não dá pra entender o que passa na cabeça desses jogadores nesse momento do jogo. Sinceramente, eu não consigo entender.
1: Wesley dominando pro Cruzeiro, solta pra Matheus Pereira, lado direito, bola aberta com o William, vai pro cruzamento, tem o Dizia, a bola vai entrando! Em cima da linha, tirou! Volta vivo do rebote, vem a finalização, a bola vai pra fora! E os jogadores do Cruzeiro partem pra cima do árbitro, alegando que a bola entrou. Tive a impressão que essa bola não entrou inteira. Cruzamento do William, tem desvio, Léo Pereira falha, toca nele por último, ela encobre o Rossi. E aí, meu irmão, o Jorginho tira literalmente em cima da linha, PDV!
5: E aí é questão de imagem, né? Realmente vai depender do ângulo ali. O Jorginho chega no limite, um lance completamente estranho, não tem chip na bola, é o VAR. É questão de uma imagem que possa chegar a uma conclusão aí se essa bola entrou ou não. A pressão é gigantesca por parte dos jogadores do Cruzeiro. É, não sei não, viu, Capela?
1: Olha. Ok, Leandro Quesada. Olha. Leandro Quesada. Cara, que absurdo. A Premier League tem aquele maldito negócio no pulso do árbitro que vibra se a bola passa ou não. Esse era um legado da FIFA, da Copa de 2014 aqui no Brasil, que não ficou no Brasil.
4: Absurdo.
1: Então não dá pra saber se essa bola de fato entrou ou não. Tive a impressão que não. Mas nesse replay, Leandro Quesada, não sei não, hein, Quesada?
4: A transmissão oficial mostrou 4 ângulos diferentes. No quarto, a gente tá nessa dúvida. Eu achei que entrou, tá? Agora aquela questão, né? Entrou tudo. Porque ainda se a bola bate na linha de fundo, que é a linha de meta, tô falando super sério aqui, ela precisa passar totalmente a linha de fundo. Se ela ficar com a orelha dela em cima da linha, não configura gol. Eu acho que foi gol, tá?
1: Bom, eu acho que foi gol. Eu não narrei porque ninguém comemorou. E aí eu acho que essa bola não entrou. O árbitro agora, ele faz um sinal, ele aponta alguma coisa que eu não sei o que é. Ele apontou. Simplesmente apontou. E a decisão final é não gol. Então atenção, essa bola não entrou inteira, hein, PDV?
5: Eu fiquei com a impressão de que ela não entra por inteiro mesmo. Eu acho que na dúvida, né, eles acabam optando pelo não gol. E acho que foi essa, esse foi o critério maior por parte da arbitragem.
4: Na dúvida deveria ser pro gol, né? Eu ouço isso desde criança. É. Na dúvida é pro gol, porque futebol é gol, né?
1: Pois é.
4: Agora, vamos mostrar a imagem? Eu preciso de uma imagem. Eu quero que mostre essa imagem aí, né?
1: É, porque realmente foi bem em cima da linha. E o Cruzeiro tenta descer. Olha o Cruzeiro acordando aí, mas perde a posse de bola. Vai pro levantamento a equipe do Flamengo no seu campo de defesa com o Pedro. A Bandeirante gira e confirma para você tempo e o placar do futebol. 5, segundo tempo. Continuando o placar do Maracanã. Jogo de volta, oitavas, Libertadores. Por enquanto, Flamengo 1, Arrascaeta. Flamengo 0. E vai tentar descer, daqui a pouquinho vem o time do Cruzeiro para sair jogando. Lado direito a bola foi solta no setor de intermediária. Volta, boa bola com o Lucas Romero. Tem espaço, pode até bater, vai bater pro gol! Golaço! Golaço do Cruzeiro! Lucas Romero dominou na entrada da grande área, no setor de intermediário. Ninguém marcou, os caras falaram, ah, é o Romero, né? Volante, não vai chutar, não vai fazer o gol, pois ele chuta e enfia o pé na bola na cara dela, ela vai serpenteando, vai saindo do Rossi e morre do lado direito, quase no ângulo, Rossi voa, mas não chega, Lucas Romero, ele capitão, um golaço, o Cruzeiro volta com outra postura, 6 minutos jogados no segundo tempo, tudo igual no Maracanã, Romero vai pra rede, Cruzeiro 1, que golaço do Lucas Romero, Flamengo também 1, que jogo é esse? Destaque da reportagem, gol Bandeirantes é teu, alô PDV, olha o Lucas Romero de volta aí do Vale.
5: O capitão da Raposa, um dos mais identificados com o torcedor. O detalhe é que o Jonathan Jesus foi no meio campo dar um bote perfeito, o que manteve o Cruzeiro no ataque justamente depois da checagem do VAR se essa bola entrou ou não. A bola tem que balançar a rede, então o Lucas Romero foi lá, encheu o pé. Quase que ela explode na face do Jorginho. Passou perto, mas foi morrer na bochecha da rede. Estufou a rede, na dúvida, estufa a rede. O Cruzeiro empata num golaço de Lucas Romero, capitão do time. Agora, tudo igual no Maracanã, no agregado, 1-1.
1: 1-1, tudo igual. Leandro Quesada, Flamengo 1, Cruzeiro também 1. Que golaço, que marretada do Lucas Romero, Quesada.
4: Que gol maravilhoso, né? Que gol histórico ele faz no Maracanã. O goleiro argentino, né? Quem chutou também é argentino, né? Um lance de argentinos, né? O Gerson tocou ali na bola. O passe do Gerson era pra quê? Pra que o Romero pegasse e cruzasse essa bola. E de repente ele confiou e fez esse golaço empatando e dando uma grande vida ao duelo a partir de agora, João.
1: E tem escanteio, o Cruzeiro vai pro levantamento à frente e tenta subir de cabeça o Wesley. A bola fica viva com o Arroio, lado esquerdo, vem pro levantamento, a bola cruza toda a extensão da grande área, se livra da posse de bola plata, volta viva no rebate com o Matheus Pereira, Cruzeiro ganha do jogo, gosta do jogo, agora vem pro cruzamento, William em cima dele, Plata fecha a porta, dá um carrinho, toca na bola, joga pra arremesso manual, que favorece a equipe do Flamengo no seu campo de defesa, pois não, Leandro Quesada, complete Quesada.
4: Não é isso, tava todo mundo esperando o cruzamento, João, e aí o jogador tem que ter confiança, pô. Tá ele a bola. Nenhum marcador, emenda o chute. Agora o Rossi, hein? O Rossi é meio tipo de goleiro muito confiável, não tá muito confiável hoje, não. Você não acha?
1: É, dá pra chegar.
4: Já começou mal. Ah, eu sempre acho que dá, né? Porque as bolas que não dá pra chegar, me coloca lá no gol que eu não vou conseguir defender nenhuma, né? É. Nem as que chegam, nem aquelas que não chegam, né? Mas enfim, achei estranho o Rossi. O Rossi tá meio estranho no jogo, inclusive.
1: 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Quase 9 deste segundo tempo, continua para você por enquanto 1-1 com este resultado. Vamos para as penalidades e o Cruzeiro vai tentar descer. Lado esquerdo, cruzamento do Rojas em cima da marcação. Bola se perde, buscava Caio Jorge. Escanteio mais um, Raposa, PDV.
5: Parece que as equipes inverteram o campo e aí também inverteu quem toma conta do jogo, né? Porque o Cruzeiro domina as ações, já teve um gol analisado pelo VAR,
6: logo na sequência marca e agora está em cima. Escanteio marcado para a Raposa. O William está por ali.
1: Daqui a pouquinho a gente confirma e a gente debate um pouco mais sobre essa bola que o Jorginho tirou em cima da linha, porque ficou por um gomo para entrar. Antes tem escanteio. Olha o Cruzeiro aí. Escanteio lado esquerdo. Vem a finalização. De primeira pegou mal na bola o Gerson. Cruzamento veio da esquerda do Rojas. Tentou pegar com a perna esquerda. Gerson, tiro de meta para a equipe do Flamengo para fazer a cobrança. 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Bandeirante gira, confirma para você, tempo e o placar do futebol. 10, segundo tempo. O Jorge agora tentou um chute de fora, a bola vai à direita, tiro de meta Flamengo, confirmo para você. Jogo de volta, oitavas Libertadores, com este resultado 1-1. Vamos para as penalidades no Maracanã. E aí, Bueno?
3: Até o momento temos classificados para as quartas de final da Libertadores. Palmeiras, Platense, Fluminense e Estudiantes. Conheceremos mais um dos classificados esta noite.
1: Leandro Quezada, 11, primeiro, segundo tempo. Futebol, a gente falava fora do ar aqui, é incrível, porque
4: maravilhoso,
1: o Cruzeiro,
4: né,
1: não jogou nada no primeiro tempo, é, volta com a mesma escalação, mas muda a postura e empata o jogo, Leandro Quezada.
4: O Cruzeiro deu um chute pro gol, gente. Dois, na realidade, né? O lance polêmico lá, se a bola entrou ou não entrou, tal, e agora esse chutaço do Romero. Incrível, incrível. Olha o Flamengo.
1: Olha o Flamengo, Samuel Lindo, viu a boa passagem, Ayrton Lucas só rolou pro meio da marca do pênalti, Gerson primeiro que ele, volta com o Pulgar, a entrada grande área, rolou pra plata da grande área, tentou um chute, Arrascaeta, a bola vai pra fora. Pois não, Leandro Quezada.
4: É isso, é maravilhoso, porque não adianta você ter mais pó, se você tentar vários chutes e a bola não entrar, né? E aí, outra vez, o Cruzeiro se inserindo no jogo. Você vai falar, ah, quem que merece a vitória até aqui? Por tudo que fez no jogo, né? Por todo o valor ofensivo e tal, o Flamengo, claro. Mas não é assim que se vê o futebol, né? Futebol é bola na rede. E a gente tá revendo ali o gol do Lucas Romero. Que coisa, né? Ele colocou, o técnico colocou o Lucas Romero para marcar, né? Para fortalecer o sistema de marcação. E é ele que faz o gol que dá essa vida pro Cruzeiro a partir de agora.
1: E dois golaços de dois capitães. Arrascaeta de um lado chamando a responsa. E o Lucas Romero que empatou agora há pouquinho. Rossi sai jogando no campo de retaguarda. Vai pro levantamento à frente e tenta fazer o domínio. Pulgar. Pulgar dá de graça, só dá Cruzeiro agora no jogo. Vai pro levantamento à frente e conserta por aí Rojas. Rojas domina no sistema de defesa para seguir jogando. 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Daqui a pouquinho, dando uma paradinha, eu mando um abraço pra você. E por enquanto o Arroio vai tentar descer. Arroio, passe errado, deu de graça no campo de defesa, se livra da posse de bola Léo Pereira. E curioso que o Flamengo não tem mais a posse, hein? Dá a posse de bola para o adversário e o Cruzeiro tem a posse de bola pela ponta esquerda do campo novamente com o Jonathan Jesus. Ele faz a inversão da esquerda para a direita com o Fabrício Bruno. Semana vai embora, tá aí o zagueirão da equipe do Cruzeiro para sair jogando. Bola foi solta pelo meio com o Lucas Romero, faz o peão em cima da marcação do Jorginho. Romero tenta o passe, que bolão! Em profundidade, cai o Jorge na grande área, pode até bater, vem a finalização, ela vai para fora! Que passe do Lucas Romero, deixou o Caio Jorge na manteiga, veio a finalização, ela foi à direita do gol do Rossi, quase o vira do Maracanã do Vale.
6: O chute cruzado com veneno do Caio Jorge, não dá pra vacilar na frente do camisa 19 do Cruzeiro, que gosta do jogo e tá em busca da virada.
1: Olha o Cruzeiro aí, dominando com Gerson, faz o peão em cima da marcação, foi abarroado, mas consegue escapar do primeiro, escapa do segundo, escapa também do Pulgar. Bola foi solta com o Matheus Pereira no setor de intermediária, ponta direita, William vem pro levantamento, mal William, ele pede desculpas, a bola vai do outro lado, lateral que favorece a equipe do Mengão para sair jogando. 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Quase 14 deste segundo tempo, Leandro Quezada, análise, opinião, por enquanto Cruzeiro 1, Flamengo 1, com este resultado, vamos para as penalidades, Leandro Quezada.
4: A gente estava com a razão, né? A gente admitiu a boa técnica que tem aí os jogadores do Cruzeiro, mas faltava uma postura diferente, não precisou fazer nenhuma alteração, nenhuma substituição, só foi mudar a forma de encarar o jogo, de tentar atacar mais. E o Cruzeiro agora está levando um baita perigo, complicando a vida do Flamengo nesse segundo tempo.
1: E foi inteligente agora, Pulgar explora as pernas da marcação do Wesley. Tiro de meta para a equipe do Mengão para fazer a cobrança. 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Quase 15, segundo tempo. No placar do Maracá, o maior do mundo. Continua Flamengo e Cruzeiro. Jogo de volta, oitavas Libertadores. Flamengo 1, Cruzeiro também 1. E aí, Bueno, os outros jogos, Bueno?
3: Uma notícia de última hora que Arthur, ex-Grêmio, pediu para rescindir o contrato com a Juventus da Itália e deve ficar livre nos próximos dias, podendo negociar com qualquer clube.
1: Aí, ó. Coringão tá cavado.
4: Tentou, né?
1: Eu tava tentando aí, né? Tentou, que agora é. Tem o tal transfer ban que atrapalha. Mas, sem clube, né, Queçada? Cairia bem o Arthur no Corinthians? Não, não ia pagar,
4: eu,
1: né?
4: Eu sou fã do Arthur, mas daquele Arthur de 2017.
1: É campeão da América com o Grêmio.
4: Quase 15 anos, né? Quase 10 anos.
1: Tem toda a razão. Daqui a pouquinho, tem mexida do Flamengo, hein, PDV?
6: Paquetá, autor do gol do Flamengo. No jogo de ida foi bem contra o Mirassol, voltou pro banco.
1: Flamengo domina com a Arrascaeta no setor de intermediária, tenta fazer o domínio de costas para marcação. Samuel Lino recua mais atrás, justamente com o Pulgar. Pulgar pela ponta esquerda, passa, pede, recebe Ayrton Lucas, novamente com o Pulgar no setor de intermediária, trabalhando rapidamente com Plata. Plata é habilidoso, escapou da marcação dupla. Pode até bater, vem a finalização, pegou mal. Passou no meio de dois jogadores, finalizou, a bola vai para fora. Tiro de meta para Raposa aí do Vale.
6: O Plata que pode ser, dependendo até a escolha por parte do Jardim, para a entrada do Paquetá, né? Lembrando que o Carrascal também fez um grande jogo contra a equipe do Mirassol, tá com opção no banco de reservas. Daqui a pouco vai mexer o Mengão, surpreendido pela Raposa na segunda etapa.
1: Espero, Paquetá vem aí, quem sabe?
4: Eu espero que o Léo não tire o Arrascaeta nem o Jorginho, né?
1: Pelo amor
4: vai
1: de Deus,
4: mexer,
1: né,
4: com os dois caras que estão jogando um bolão, né? Mas enfim, cabeça de técnico. Agora ele pode mexer com um dos alas, né? Ou Lino ou Plata, como disse aí o PDV, que não mexa com o Pedro também, né? Porque o Pedro é uma referência de ataque, vai precisar dele ainda no jogo.
1: Daqui a pouquinho o Paquetá no campo de jogo por enquanto da Flamengo, vai empatando por 1-1. Jorginho aqui domina no setor de intermediária, tem aberto pela ponta esquerda, Ayrton Lucas, ele prefere a Rascaeta, bola pelo meio pra Pedro, pra Samuel Lino, pra fazer um golaço, quem sabe agora bateu, golaço, golaço, golaço, golaço, gol! Um golaço do Maracá! E um golaço coletivo! A Arrascaeta é quem domina. Ele encontra o Pedro. Ayrton Lucas estava livre, livre, livre de marcação, mas ele atrai. E aí abre um rombo. Ele solta a bola na entrada da área. Pedro, de novo, nem precisa dominar. Ele dá um tapa nojento com a parte externa do pé e coloca na entrada da pequena área. Lado esquerdo para o Samuel Lino, que ameaça bater. E Vap, que ameaça bater. E tome! E aí ele finaliza no contrapé do goleiro Otávio para fazer o segundo. E a posição era legal. E a posição era legal. Mais um golaço do Maraca. Mais um golaço do Flamengo, que está na frente. Com este resultado, o Mengão vai avançando. As quartas de final da Copa Comebol Libertadores. Aos 17 minutos jogados no segundo tempo. Lino, Lino, Lino vai pra rede. Um golaço. Flamengo na frente de novo. Flamengo 2, Cruzeiro 1. Destaque do gol. Reportagem Bandeirantes é teu. Alô, PDV. Que golaço do Flamengo do Vale.
6: E se no jogo de ido, Samuel Lino foi quem passou vazado naquele gol do Arroio, dessa vez ele dá o troco, né? Porque o William dá o carrinho seco, toma o drible por ali para a finalização do Samuel Lino. Na parede perfeita de novo do Pedro, que jogador inteligente. Mais do que artilheiro, também um assistente. Ó, tá saindo a Arrascaeta 10, entrando Paquetá 20, pois é. Sai 10 a Arrascaeta, entra 20 Paquetá e saindo Plata 19 para a entrada de Carrascal com a 15.
1: Leandro Queçada, antes das alterações, que golaço do Flamengo. Que jogador é o Arrascaeta. Que jogador o tal do Pedro, hein, Queçada?
4: Não, nota zero para essa substituição da Arrascaeta. Tá de brincadeira o Léo Jardim, né? O craque do jogo. Um golaço. O passe do Arrascaeta encontrando o Pedro também foi qualquer coisa. E o Pedro inteligentíssimo, né? Porque ele não ajeita. Porque se ele ajeita, o Lino ficaria numa situação de impedimento, provavelmente. De prima, ele encontra o Lino. Um corte seco na marcação. O William tá buscando a bola até agora. E vencendo o goleiro Otávio, o jovem goleiro Otávio. Que golaço, aço, aço do Lino. No momento em que o Cruzeiro poderia complicar, o Flamengo foi lá e fez o segundo gol. Um golaço. Só gol bonito até agora, hein? Só gol bonito.
1: É, eu tô deduzindo aqui que o Arrascaeta, ele sai porque ele não tem condições de 90 minutos. Só pode
4: isso
1: ser a
4: é
1: única
4: fato.
1: Explicação.
4: É, isso é
1: que
4: fato.
1: Tirar o cara aos nem 20 do segundo tempo, jogando o que tá jogando, É inexplicável, hein, Kessi?
4: São 70 minutos de jogo que costuma se falar que o Arrascaeta joga, mas...
1: O suficiente para destruir,
4: né? Mas hoje é um jogo que... Tudo bem, não tem prorrogação, né? Se tivesse prorrogação ainda a gente poderia entender e tal, não, não dá para... Mas assim, de repente pode precisar do Arrascaeta ainda, né? O jogo não tá ganho, tá 2-1, mas não tá ganho, não terminou o jogo ainda, né?
1: 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Flamengo com a posse de bola, que jogo é esse do Maracanã? É o jogo da rodada pra você. Samuel Lino tenta fazer o levantamento à frente, perde a posse de bola, recupera bem demais a cobertura, bem demais, Carrascal na primeira dele, tenta soltar no setor de intermediária, Jorginho aqui domina, trabalhando com o Paquetá, quem sabe agora, a bola foi aberta do bico da entrada, grande era com Pedro, trabalhou pelo meio, Paquetá, finalização, pegou mal na bola, no centro do gol, facilitando a defesa do Tá vendo, Vale?
5: Garçom Pedro, né? Porque ele deu assistência para os dois gols e agora serviu o Paquetá por ali. Primeira participação do Camisa 20, importante no jogo de ida. Entrou no segundo tempo para marcar, quase já marcou também logo de cara, assim como foi na semana passada.
1: 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Tempo e o placar do futebol. 20, segundo tempo. O placar da Bandeirantes continua. Maracanã, jogo de volta. Vale vaga nas quartas da Libertadores. Flamengo vai vencendo o Cruzeiro por 2-1. Com este resultado, vai avançando a próxima fase no agregado 3-2 Mengudo. E aí, Bueno?
3: Dois jogos em andamento na Sul-Americana. O Santa Fé vai empatando em 0-0 com a equipe do River Plate. E o Montevideo City Torque vai vencendo por 2-1 a equipe do Tigre.
1: Mexe o Cruzeiro do Vale.
5: Aí o Wesley 20 para a entrada do 67, João Costa.
1: João Costa, 67 no time do Cruzeiro. O Wesley não jogou nada, hein, Quesada?
4: Jogou nada o Wesley. O Wesley começou bem, fez gol, ganhou a vaga de titular, mas hoje realmente e foi marcado pelo Royal, né? O Royal não é a maior sumidade na lateral direita do futebol brasileiro. Ele não conseguiu vencer uma do Royal. Tá entrando aí o João Costa, naturalizado português, que é um ponta, né? Um ponta de 21 anos.
1: 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Chegando com quase 22 jogados este segundo tempo, por enquanto o Flamengo vai vencendo o Cruzeiro por 2-1 e vai avançando às quartas de final da Copa Conmebol Libertadores. Daqui a pouquinho a pausa para a reidratação. Antes da tempo, lateral para o time do Flamengo com Emerson Royal. Domina, está jogando, tomou pancada por ali o jogador do time do Flamengo. A bola volta no setor de intermediário, novamente no campo de defesa com o Pulgar. Pulgar trabalhando lado direito, novamente com o Royal. Royal trabalhando novamente pelo meio, sai jogando. O time do Flamengo perde a posse de bola. Toca por último nas pernas da marcação do jogador do Cruzeiro. Ela se perde sem querer. O Paquetá acertou o rosto do Gerson. E prontamente o Paquetá, camisa 20, vai pedir desculpas ao Gerson, até para evitar qualquer tipo de problema, hein, PDV?
5: O Gerson dá um empurrão ali no Paquetá e depois, para tentar ganhar o espaço, o Paquetá abre os braços, atinge o rosto do Gerson, mas está tudo bem. No momento que a arbitragem chama a pausa para a reidratação da Libertadores.
1: Então, primeiro, mandar um abraço para Zenilda Alves, Viana Vitória, Vivaldo Junqueira, a galera que nos acompanha no chat do youtube.com/Rádio Bandeirantes Oficial, Jefferson Pereira, Maria Ângelo Gepeto, o Matos Filho está com a gente, José Melo também, Maria Fátima, é a galera que nos assiste, que nos ouve e nos acompanha. Rádio Bandeirantes, sempre ao seu lado, Leandro Quesada. Pausa para reidratação. É uma porcaria essa pausa aí, viu, Quesada? Minha opinião é essa aí. Tem que acabar esse negócio aí.
4: O jogo tá tão legal, né? Deixa o jogo rolar.
1: Frio, o torcedor fica preso, você tá ouvindo aí, vai, faz parte, né?
4: Tá com um calor de 50 graus aí, tudo bem. Aí não pode nem voltar.
1: Jogo às 11 da manhã, né? Ok.
4: Mas enfim, agora essa parada, ela pode atrapalhar quem tá bem e pode também ser o contrário, né? Então, vamos ver. Mas o Cruzeiro voltou bacana para esse segundo tempo, atacando. Só agora as alterações estão sendo feitas, foram feitas, já noticiadas aí pelo Paulo do Vale. Mas o jogo está muito legal nessa segunda etapa, né? Porque é isso que a gente quer ver, né? Aquela trocação que se fala na gira futebolística. Um ataca, depois a vez do outro. E o Cruzeiro tem feito isso, agora com o Flamengo ainda à frente, 2-1, não é? Mas o Cruzeiro, é a única chance do Cruzeiro é atacar. E quando o Cruzeiro ataca, ele tem realmente muita qualidade. Vou salientar duas coisas aqui. A atuação da Arrascaeta, que já saiu. Um gol e esse passe para o Pedro, que dá assistência para o Samuel Lino. E o próprio Pedro, né? Responsável por duas assistências. Porque no gol da Arrascaeta, foi ele também, né? Que faz aquela troca de passes lá com a Arrascaeta e deixa a Arrascaeta numa situação de marcar o primeiro gol. Pedro realmente numa atuação incrível, incrível. Queria saber se o Ancelotti está vendo esse jogo, né? Porque daqui a pouco tem convocação para enfrentar a Índia e a Austrália, né?
1: O Ancelotti tá onde? Que mal lhe pergunte. Ele deveria estar, tudo bem, ele mora em Vancouver, pode morar no raio que o parta, mas ele deveria estar no Maracanã, é assim, assistindo Flamengo e Cruzeiro. Era o mínimo que se espera.
4: Ele mora em Vancouver, ele tem o boné amarelinho da CBF, tá bom, também não vou me exigir muito, né? É brincadeira, né? O técnico da seleção, se não estiver acompanhando isso, que é o principal jogo da
1: rodada. É o paradeiro do cara do Ancelotti, que pós-Copa do Mundo também falou com uma ou outra emissora aí, fazer uma média, tentar dar uma limpada na barra, e não tá em estádio vendo time, vendo jogo, vendo futebol brasileiro.
4: Eu não tenho essa informação, não sei se o PDV tem, o Luca pode buscar, mas eu acho que seria uma obrigação como técnico da seleção. Hoje o Ancelotti está nessa partida no Maracanã, já que a sede da CBF é no Maracanã e ele mantém residência também no Rio de Janeiro.
1: Jogo é retomado, tenta sair jogando rapidamente o time do Flamengo no setor de intermediária, tenta fazer o domínio, tomou pancada o Samuel Lino! Pancada em cima dele, vai subir cartão amarelo primeiro do jogo. Não sei se foi o William que chegou atrasado, deu no meio do Samuel Lino, sobe o primeiro cartãozinho e foi um pontapé na roda gigante do gramado, deram no meio do Samuel Lino, hein, do Vale.
5: Exatamente, o William, né, camisa 12, lateral direito e na roda do joelho por ali, né, chega firme pra tomar o primeiro cartão amarelo do jogo, lateral direito cruzeirense.
1: Sobe cartão amarelo, merecidíssimo, né, Leandro Quezada, pegou o Samuel Lino no meio da canela.
4: Merecidíssimo, o Luca levantou a informação, ele já voltou de Vancouver, tá no Rio de Janeiro, tá no Rio de Janeiro. Pô, já que tá no Rio de Janeiro...
1: Tá dormindo, então, agora?
4: Pô, eu morei no Rio de Janeiro, moro ali na Barra, ali, pô. Em 40 minutos, no máximo, tá no Maraca, pô. Ah, qual é, né? Muita folga desse italiano também. Ah, qual é, pô? Pô, o cara ganha uma grana braba.
1: Eu não gosto consegue... do desabafo do Quezada.
4: Ah, não consegue se deslocar até o Maracanã pra ver o jogo Flamengo e Cruzeiro, pô? Ah, vá, o Carcamano, que isso?
1: 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Carrascal, levantamento da grande área, tira, sobe, a bola volta viva no rebote, vem Samuel Lino na finalização de perna esquerda, ela vai embora. Teve desvio em cima da marcação, tinha impressão no último toque do jogador do Cruzeiro em cima do Caio Jorge, vai para escanteio, mais um para o Mengão aí do Vale.
5: Isso, mantendo o Flamengo no ataque, ó, já tá por ali justamente o Carrascal para fazer a cobrança do escanteio.
1: Seis jogadores do Flamengo na grande área, escanteio pro Mengão, quem sabe agora se fizer o terceiro e praticamente liquida, vai pra classificação pras quartas de final. Carrascal autorizado para fazer a cobrança, repito para você, seis jogadores do Flamengo na grande área, autorizado, vem Carrascal, vem levantamento, subiu Gerson na segunda trave, tira a volta viva no rebote, Samuel Lino, ele domina e volta no campo de retaguarda até o goleiro Rossi. 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Cruzeiro tem muita pressa, este resultado vai deixando a Raposa eliminada da competição. Flamengo vai avançando às quartas de final. E da Mengão, quem sabe agora? Domina com Paquetá. Paquetá, bola foi aberta pela ponta direita. Tenta fazer o domínio novamente com Carrascal. Capela. Perdeu a posse de bola. Lateral que favorece a equipe do Cruzeiro do seu campo de retaguarda. Pois não, PDV.
5: Informação: Rodrigo Caetano, Juan, Tomás Araújo e Cristiano Nunes são os membros da comissão técnica da CBF neste momento no Maracanã.
1: E o Ancelotti?
5: Tá na casa dele.
1: Deve estar nos braços de Morfeu, então, agora. Dormindo, né? Pois é.
4: É demais, né?
1: Me explica. Tá todo mundo lá, menos o treinador. Porra.
4: Com todo respeito aos profissionais que lá estão, é obrigação... Ih, valeu.
1: Deixa eu ver o time do Flamengo, levantamento da grande área. Vem a finalização nas mãos do goleiro Otávio. Mas estava parado tudo isso aí, posição irregular. Por isso que eu não quis te borrifar. Vai,
4: não, imagine, pô. Aqui a prioridade sempre é do narrador. O Carrascal também pegou mal na bola, né? Mas eu acho um absurdo, cara. Sério mesmo. Eu acho um absurdo o técnico da seleção não tá lá. Que o Juan não é, o Juan não é o treinador, o outro aí, o Rodrigo Caetano. Que isso, gente?
1: E o Juan apita na CBF, né? Porque não dá uma entrevista, cara. Não aparece em lugar nenhum. Quer dizer, é difícil também.
4: Por favor, viu? Olha, eu vou falar. Eu vou ficar careca até a Copa de 2030.
1: Mais. 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Lateral pro time do Cruzeiro. Cruzeiro tem pressa. Lateral já cobrado pelo William. William solta a bola no setor de intermediária com Matheus Pereira. Matheus Pereira trabalha com João Costa. João Costa, bola mais atrás. Recuada para Fabrício Bruno. Ele é quem domina. Daqui a pouquinho, duas mexidas à equipe do Flamengo. Já confirmação com o PDV. Antes em Cruzeiro. Setor de intermediária, João Costa. Vai costurando a marcação. Aberto lá do outro lado, livre. livre, livre, livre de marcação com o Rojas. Rojas é quem domina. No setor de intermediário, Lucas Romero passa, pede, não recebe. Lado esquerdo, bem demais o Pulgar. Recupera na primeira, perde na segunda. E o Cruzeiro fica com a posse de bola. Novamente no setor de meio campo, Matheus Pereira trabalha curtinha com o Lucas Romero. Faz a inversão inteligente da esquerda para a direita com o jogador Jonathan Jesus. Jonathan Jesus solta essa bola com o Fabrício Bruno. Se manda, vai embora. Tem aberto pelo meio o William. Tenta o passe em profundidade, abalroado pelo Jorginho. Gerson recupera para o time do Cruzeiro. Cruzeiro trabalhando no posse com um campo de retaguarda inteiro aberto para jogar. O Flamengo se fecha. Lucas Romero quem domina. Enfiou. Boa bola na grande área para Rui. O Caio Jorge só rolou para cima da marcação. Vem o chute do Matheus Pereira em cima do Rossi. Agora sim com paciência. Trabalhou triangulação quase. Quase perfeita, veio o chute do Matheus Pereira. Boa, firme, boa defesa do Rossi aí do Vale.
5: É que não saiu legal, né? Saiu meio mascado o chute do Matheus Pereira, né? Porque a triangulação do Cruzeiro foi perfeita. Quase, quase chegou a Raposa para empatar o jogo.
1: E o jogo tá parado, você ouviu o sinal técnico da Bandeirantes marcando para você e confirmando. Tempo e o placar do futebol. Estamos com 30. Segundo tempo. O placar da Bandeirantes continua. Jogo de volta. Oitavas, Libertadores, Maracanã. Flamengo 2, Cruzeiro 1. No agregado, 3-2 para o Flamengo. Avançando às quartas de final da Liberta. E aí, Lucas Bueno?
3: Foram definidos os árbitros dos jogos de ida da Copa do Brasil. Cruzeiro e Galo, quem apita é Flávio Rodrigues de Souza. Vasco e Vitória, Matheus Candansan. Palmeiras e Santos, Bruno Arleu de Araújo. Inter e Grêmio fica por Ramon Abateabel.
1: Mexe o Mengo. E aí do Vale?
5: Saiu meia dúzia Ayrton Lucas, entrou 2 Varela, saiu 9 Pedro, entrou 27 Bruno Henrique.
1: Leandro Quezada, Pedro fora, Ayrton Lucas também.
4: Ele não dá o prazer da gente ver o Bruno Henrique jogar junto com o Pedro, né? Impressionante. Ele conseguiu hoje tirar os dois melhores jogadores do Flamengo da partida. Ah, tudo bem, tem explicação aí que o Arrascaeta não aguenta os 90 minutos, ok? Mas o Pedro, eu não tiraria o Pedro não. O Pedro, inclusive, fez uma partidaça hoje. Mas sabe que ele não vai pra seleção?
1: O Ancelotti não tá.
4: Claro, pô, ele não vê o Pedro jogar e não tem. Aí convoca o cara que joga lá no Brentford.
1: Levantamento da área, passa por todo mundo. Tiro de meta pro Cruzeiro, que tem pressa pra sair jogando. 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Daqui a pouquinho, pra comandar o apito final, Rádio Bandeirantes, ele está de volta. Ricardo Capriotti, o homem do fôlego, vem aí pra comandar o Brasil inteiro até altas horas dessa madrugada. Até porque quinta-feira tem mais bola rolando. Tem Coringão, tem Libertadores América e Itaquera. Arena do Timão, Corinthians e Rosário Central com a transmissão Bandeirantes de Ulisses Costa. E aqui continua Flamengo vencendo por 2-1. Arroia quem domina no setor de intermediária, faz a inversão, toca a bola mais atrás com Gerson. Gerson subidinho, faz a inversão novamente pela ponta esquerda com Jonathan Jesus. A bola chega até o meio com o jogador que é Matheus Pereira. Bola mais atrás, a marcação individual do Paquetá. Lado direito para sair jogando com o William. William trabalha curta rapidamente com o jogador que é Lucas Romero, autor do único gol do Cruzeiro no jogo. Vem o levantamento à frente, bem Samuel Lino para retomar por time do Flamengo. Levantamento à frente de forma equivocada. Chega a Varela primeiro que ele, chuta a bola. Jorginho toca por último nele. Lateral para a equipe do Cruzeiro no seu campo de ataque. 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Bola fica pererecando, domina o time do Cruzeiro no setor de intermediária com o Lucas Romero. Tem o jogador do Flamengo caído no campo de jogo, a arbitragem mandou seguir o Paquetá por lá. Lado esquerdo, Rojas quem domina. Novamente trabalhando com o Lucas Romero. Aí mais atrás, saiu o capitão do time do Cruzeiro, faz a inversão, buscando o William. Forte demais, tenta evitar a saída e consegue. Mas fica de graça por time do Flamengo no campo de retaguarda. 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Flamengo vai pro contra-ataque, Chicão buscando o Bruno Henrique, não chega primeiro que ele, goleiro Otávio. Otávio segura pro time do Cruzeiro para sair jogando do campo de defesa. Daqui a pouquinho mais duas mexidas do time do Cruzeiro.
5: Fagner
1: do Vale.
5: Fagner e Lúcio Rodrigues.
1: Lúcio Rodrigues e Fagner já. No Flamengo parece mais uma mexida em instantes. Daqui a pouquinho a análise dele, Leandro Quezada para todo o Brasil. Antes vem Cruzeiro, Gerson deu uma cavadinha no meio campo, tentou o passe errado. Matheus Pereira não chega, Jorginho se livra da posse de bola e agora vamos para as mexidas, no momento em que o Jorginho deu o estourão pra frente e tem câimbras no posterior da coxa. As mexidas do Cruzeiro do Vale.
5: É, saindo 12 William amarelado pra entrada do 23 Fagner, portanto, e o Lúcio, camisa de número 97, vai entrar na vaga do Rojas, 27. O Lúcio que deu um passe, cruzamento espetacular no jogo contra o Corinthians no final de semana pro Wanderson, né? Vai mexer também o Flamengo. O Everton Araújo tá por ali, ó. Vai sair o camisa 21, Jorginho, para a entrada do 52, Everton Araújo.
1: Queçada, as mexidas.
4: É, fica bem claro que ele tá tirando os caras que não estão aguentando mais correr, né? Foi assim com o Arrascaeta, né? O Arrascaeta realmente não aguenta os 90 minutos. O Jorginho fez uma boa partida, né? E ele coloca um garoto aí, que é o Everton Araújo, que é incrível, né? Da base do Cruzeiro, inclusive. Da base do Cruzeiro, olha só que curiosidade. Jogando aí contra a equipe do Cruzeiro. E do lado aí do Cruzeiro, né, as alterações, o Lúcio Rodrigues é simplesmente o camisa 9. Então ele vai abrir totalmente o time nesses minutos finais aí, João.
1: É isso aí, 10 minutos para terminar o jogo. É tudo ou nada pro Cruzeiro. Cruzeiro dominando o bico na entrada da grande área. Gerson vai pro levantamento pro Lúcio. Passa por ele, passa por todo mundo. Tiro de meta para fazer a cobrança. E o Flamengo não pode mais mexer, hein? Já fez as 5 alterações daqui a pouquinho. O Cruzeiro, quem sabe, faltando poucos minutos para empatar. 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Festa linda no Maraca, 35, segundo tempo. No placar da Libertadores, continua para você, microfone de esportes da Bandeirantes, a Libertadores, jogo de volta, oitavas de final. Flamengo vai avançando na próxima fase, Flamengo 2, Cruzeiro 1. E aí, Lucas Bueno?
3: Na Sul-Americana, os classificados, por enquanto, são Boca Juniors, São Paulo e Atlético Mineiro. Além disso, hoje, Santa Fé e River Plate vão empatando em 0-0 e o Montevideo City Torque vai vencendo por 2-1 o Tigre, encaminhando a classificação para a próxima fase.
1: 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Flamengo descendo no setor de intermediária com Everton Araújo. Ele trabalha, solta curta lá perto da bandeira de escanteio com Bruno Henrique. Bruno Henrique viu a ótima passagem do Varela. Varela escapou da marcação, cai no campo de jogo. A arbitragem manda seguir. E o Cruzeiro tem pressa, quem sabe, para ligar o contra-ataque. Cai o Jorge, ótima jogada com o Matheus Pereira. Tá livre de marcação, passando a roia. A bola não chega até ele. Matheus Pereira trabalha, tenta procurar a melhor opção de jogada para sair jogando. Vai para a inversão da esquerda para a direita. Tentou levantamento à frente, completamente equivocado. Que partida ruim até aqui do Matheus Pereira, sumidinho, hein, Leandro Queçada?
4: É, que era outro cotado também para jogar a Copa do Mundo, né? Não tá jogando absolutamente nada até aqui. Agora, é um jogador que tem qualidade, né? Num lance ele pode simplesmente mudar. E olha a pichotada da defesa da equipe do Cruzeiro.
1: Deu de graça, Fabrício Bruno perde a posse de bola, recupera o Mengão com Carrascal, bico da entrada da grande área, lado direito, ninguém se aproxima agora sim pra Paquetá, cabe até a finalização. Ah, Paquetá, vai Queçada, pode terminar, fique à vontade. É. Chute horroroso do Paquetá.
4: A propósito foi o Paquetá que foi pra Copa, também não jogou absolutamente nada, né? Mas olha só, o Cruzeiro ensaiou ali complicar a vida do Flamengo e tal, mas não consegue suportar, né? Quando o Flamengo coloca essa bola no chão e troca passes, foi assim que ele envolveu o Cruzeiro nos dois gols, né? Do Arrascaeta e do Samuel Lino, contando com o Arrascaeta no segundo gol, né? E o Pedro também, e o Pedro dando esse passe açucarado pro Arrascaeta. A qualidade técnica do Flamengo é indiscutível e é superior à do Cruzeiro. Por isso, o Flamengo está mais uma vez avançando na Libertadores da América.
1: 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Lateral para o time do Flamengo já cobrado. Pegaram o jogador domingo. Pegaram sem bola, chegaram atrasados. O Gerson estava por ali falando para o jogador parar de encenar, mas tomou a famosa, no Rio de Janeiro é tostão, aqui em São Paulo é paulistinha. O Gerson pegou o Samuel Lino aí do Vale.
5: É a estostão dos maiores jogadores da história do Cruzeiro e do futebol brasileiro também, né? E realmente chega por ali o Gerson e encaixa essa paulistinha, o tostão que quer que seja, na parte de trás da perna do Samuel Lino. Falta bem marcada.
1: Queçada, daqui a pouquinho você fala que o Cruzeiro vai perder a posse de bola de novo. Olha lá, perdeu. Recupera Flamengo. Lado direito, Carrascal domina. Solta a bola mais atrás, trabalhando com o jogador que é Emerson Royal. Bola mais atrás, novamente no setor de intermediária para trabalhar a jogada o Everton Araújo. Everton Araújo acabou de entrar. Ele domina a bola pela ponta direita, novamente com o Emerson Royal. Sem pressa para sair jogando a bola. Chega no campo de defesa com Rossi. Leandro Queçada, juizão, não marcou cartão amarelo, mas o Gerson foi para dar no meio e deu em cima do Samuel Lino, hein, Queçada?
4: É, ele foi, mas ele não pegou do jeito que ele queria, porque se ele pega, acho que ele teria tirado o jogador da temporada, porque realmente a entrada foi realmente dura, mas não foi tão dura como ele imaginava. Tá perdendo a cabeça o Gerson, né, o mental do Cruzeiro está se arrebentando nesses últimos minutos.
1: Com 39 quase deste segundo tempo do microfone de esportes da Bandeirantes, seu novo Terra está mais perto do que você imagina. 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Questão da falou no aspecto mental, Cruzeiro perde após de bola novamente e tenta recuperar com Arroio. Arroio quem domina, enfrenta, ótima jogada para time do Cruzeiro no setor de intermediária. Solta a bola no setor para tentar trabalhar, pegaram. Pegaram por ali o Lucas Romero, o jogo está parado, falta no círculo central do campo de jogo. Paquetá chega atrasado, pega o Romero aí do Vale.
5: O jogo fica aberto, né, no sentido de que o Cruzeiro perde a bola, depois tenta descer, os times espaçados neste momento, o que gera oportunidade para o Cruzeiro que vai mexer, ó. Bruno Rodrigues, saindo o número 8, o Gerson, que acabou de se envolver ali meio que numa confusão, para a entrada, portanto, de mais um atacante, Bruno Rodrigues com a 9.
1: Leandro Quezada, última mexida do técnico Arthur Jorge, nem Flamengo nem Cruzeiro podem mexer mais.
4: É, tira um cara de meio campo, né, que pode dar um passe decisivo, Gerson, mas não estava com a cabeça legal e corria risco realmente de tomar um amarelo, de repente um vermelho. E coloca mais um cara de ataque. Agora vai pro tudo ou nada, né? Agora virou uma baguncinha esse time do Cruzeiro, né? Vai atacar, vai tentar fazer nos últimos minutos o que não fez praticamente no jogo todo.
1: É aquela famosa, ou o Cruzeiro empata ou o Flamengo faz o terceiro e liquida. E o Flamengo vai tentar descer. Arrascaeta, Carrascal. Carrascal é quem domina, tenta invadir a grande área. Chega primeiro que ele. Otávio dá um chutão pra frente e tenta buscar contra-ataque rápido, buscando a velocidade do Arthur Jorge, mas perde a posse de bola. Outra vez Arthur Jorge apagado no jogo. Varela é quem domina. Vai para entrar a marcação, vai para o levantamento à frente na inversão pela ponta esquerda, ponta direita agora. Emerson Real é quem domina no campo de defesa sem muita pressa para sair jogando. 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Quinto sinal da Bandeirantes marcando 11:15, segundo tempo. Estamos com 40 dessa segunda etapa, continua Flamengo vencendo Cruzeiro, Flamengo 2, Cruzeiro 1. E aí, Lucas Bueno?
3: Destaque do Japão na Copa do Mundo, o goleiro Gion Suzuki é anunciado como novo reforço do Aston Villa após negar o Paris Saint-Germain.
1: 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Bola recuperada para o time do Cruzeiro no setor de intermediária, no campo de retaguarda com o Matheus Pereira. Olha o Matheus Pereira jogando praticamente de volante. Ele solta a bola curtinha com o Jonathan Jesus. Faz a inversão da esquerda para a direita com o Fabrício Bruno. Se manda, vai embora. Aparentemente o Cruzeiro sem pressa. Faltam 4 minutos para terminar o jogo. Tem que avisar os caras do Cruzeiro aí. 4 minutos para o fim do jogo. E o Cruzeiro vai ficando. Vai sendo eliminado da Copa Libertadores. O Mengo vai seguindo. Mas o Cruzeiro é valente, não desiste. Chega a bola com o Arroio. Arroio faz a inversão lá do outro lado. Mas o Carrascal faz a antecipação. Mas se perde no domínio, dá de graça, quem sabe agora, Lúcio Rodrigues trabalhando pelo meio, passa, pede, recebe Matheus Pereira no setor de intermediária, campo de ataque, marcação individual do Everton Araújo, trabalhando no bico da entrada da grande área com Arroio, Arroio trabalha novamente com o Matheus, cabe até a finalização, quem sabe agora na grande área, só rolou lá do jeito, veio o levantamento à frente em cima do Varela, explode no peitão do Varela, vai pra fora em escanteio pro Cruzeiro do Vale.
5: É, no jogo de ida o Arroio foi no individual, agora ele abriu pro Fagner que tentou o cruzamento, a bola explode na defesa, escanteio, Matheus Pereira na bola.
1: 2 minutos e meio para terminar o tempo regulamentar, escanteio pro Cruzeiro, lado direito, câmbio de ataque, vem Matheus Pereira, pé trocado na bola, vem levantamento, a bola viaja, vem desvio do Fabrício Bruno na grande área, subiu, tira a zaga, ainda volta vivo no rebote em cima da linha, quase tirou Everton Araújo, vem no rebote, o Arroio bateu para fora. Essa bola tinha a direção do gol e o Rossi estava enraizado. O Everton Araújo tira da área e no resto o Arroio foi fazer um gol de placa, joga a bola fora do Maracá, PDV.
5: É, acaba desperdiçando, né? Se ele mata no peito, poderia tentar armar algo pro Cruzeiro. Desperdiça a chance, já já os acréscimos.
1: 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O jogo tá parado, o que rolou aí, PDV? Tiro de meta do Rossi não valeu, é isso?
5: Ele foi com a bola rolando, exatamente, foi com a bola rolando e aí volta tudo.
1: Deu um miguezaço o Rossi agora, né? Que ele sabe que a bola rolando, bola ia pra um lado, depois volta pro outro. Leandro Quezada, 1 minuto e meio pra terminar o jogo no tempo regulamentar. O Cruzeiro, como falamos, né? Coloca atacante, atacante, atacante, bola na área e os caras que se virem.
4: É, e agora é o tudo ou nada, né? Mas assim, sei lá, esses últimos minutos do Cruzeiro me dão a impressão que tanto faz como fez, né? Ah, é mesmo. Ah, tudo bem.
1: Foca na Copa do Brasil.
4: Vamos deixar no próximo ano, quem sabe, né? faltou, né? Faltou mais vontade, mais tesão, né? Pô, estamos numa posição legal de Libertadores, jogando contra um time que tem vencido quase tudo nos últimos anos, né? Todo ano ganhando alguma coisa importante, realmente.
1: E o Flamengo recupera a posse de bola no bico da entrada da grande área pela ponta esquerda. Bruno Henrique invade, vem o cruzamento, vem o desvio das mãos, Otávio! Em dois tempos, segura firme. E é o que Quesada falou, o Cruzeiro agora simplesmente está esperando assuntar um contra-ataque, mas quem sabe agora? Vem levantamento, o Matheus Pereira tenta o passe, profundidade, perde a bola, cai o Jorge. Cai o Jorge, dá de graça. E o Matheus Pereira vai pra cima do árbitro pedindo uma falta que não aconteceu. E o Caio Jorge tá caído do campo de jogo até agora, hein, Duvalli?
5: Exatamente. Agora ele se levanta por ali, até porque ele imaginou que o Cruzeiro fosse tentar o ataque. A bola acaba saindo ali pela linha lateral, né, depois da disputa com o Léo Pereira. Fiquei a impressão de um tranco mais firme ali por parte do zagueiro flamenguista.
4: Por esse ângulo aqui da transmissão oficial, aconteceu a falta do Léo Pereira no Caio Jorge. A reclamação... acho justa. Na hora eu achei que não foi, viu, João? Mas essa câmera aí, ela explica muito bem o que rolou no lance.
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5: 6.
1: Vamos até 96 ou 55, como preferirem. Já 51. Passamos...
5: Hã? 51.
1: O que eu falei?
5: 55.
1: E vai até quando?
5: 51.
1: E eu falei o quê?
5: 55.
1: Que momento. Vamos até 51 ou 96. Faltando 5 minutos e meio para terminar o jogo. Daqui a pouquinho tem apito final com ele, Ricardo Capriotti. Antes vai tentar descer o time do Cruzeiro pelo setor de esquerda. Lúcio Rodrigues é quem domina. Pelo meio, livre, livre, livre de marcação. Bruno Rodrigues, ele é quem domina. Tenta a finalização. Pegou mal na bola. Teve direção. Faltou, é bem verdade, um pouco mais de força. Faz a firme, boa defesa, o goleiro Rossi sem pressa para sair jogando. 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Leandro Quesada, seja acréscimo de bom tamanho, Quesada.
4: Tá de bom tamanho sim, hidratação, substituições, né? Não teve nenhuma grande paralisação no jogo, tá bom sim, sexta, tá bom.
1: Já estamos aqui com 46, vamos até 51, repito pra você, mais 5 minutos de bola rolando no Maracanã, vai dando o Flamengo, vai avançando a próxima fase da Copa Conmebol Libertadores, mas o Cruzeiro é valente, não desiste, e desce no seu campo de retaguarda, lá pelo setor de intermediária, campo de retaguarda, novamente com o Lucas Romero, dá bola com o Matheus Pereira, agora sim chamando a responsabilidade, na marcação individual do Paquetá, Paquetá pegou ele sem bola, mas a arbitragem manda o jogo seguir, trabalha rapidamente com o João Costa, tá aberto pela ponta direita, ninguém encontra o João Costa, Lucas Romero é quem domina, se manda, vai embora, novamente pela ponta direita com Fagner, Fagner também desde que entrou, sumidinho no jogo, Fagner aberto pelo lado direito, João Costa é quem domina, tenta invadir a grande área, puxa pra perna esquerda, tá livre de marcação na grande área, Lúcio, bola foi rolada pra ele, quem sabe agora vem Matheus Pereira, bateu pra fora. Tentou na entrada da grande área, na meia lua da área, uma chapada. Ótima jogada trabalhada do Cruzeiro. Mas aí, o Matheus Pereira pegou muito, muito, muito embaixo. Ela foi embora do Vale.
5: É que não vive uma noite feliz, né? Mas o Cruzeiro chega, o Flamengo deixa. E o Cruzeiro chega. Hoje o camisa 10, pouquíssimo inspirado, mandou na lua essa bola. Vai dando o Mengão, vai se classificando às quartas.
4: Se fosse do lado do Flamengo, o Jorginho Arrascaeta teria metido essa bola no fundo.
1: Provável.
4: Do gol. É isso,
1: provável.
4: Essa é a diferença.
1: Pois é, e o Flamengo tenta explorar um contra-ataque, quem sabe agora na recuperação da posse de bola com o Bruno Henrique, se manda, vai embora, a arbitragem paralisa e marca a falta, e pega a falta do Paquetá. Falta do Paquetá em cima do Jonathan Jesus no seu campo de defesa. Componentes de suspensão, transmissão e direção para carro ou caminhão, pode contar. É na Cata Brasil, sobe cartão amarelo, Bruno Henrique aí, do Vale...
5: Exatamente, camisa 27 do Flamengo, portanto amarelado nessa reta final de jogo.
1: Vai terminar daqui a pouquinho o jogo, mas ainda dá tempo do Cruzeiro, quem sabe empatar, levar para os pênaltis. Estamos agora com 48, mais 3 minutos para jogar. Arroio domina, leva para o fundo, erga a cabeça, vê levantamento à frente, em cima da marcação. Toca no Samuel Lino, que partida do Lino, hein? Vai para fora, novo escanteio confirmado aí do Vale.
5: Exatamente, né? Escanteio confirmado, reta final do jogo, mais 3 minutos. E vem o Cruzeiro de novo, Matheus Pereira na bola.
1: Passamos a marca dos 48 deste segundo tempo. Escanteio, lado direito, câmbio de ataque. Vem Matheus Pereira, pé trocado na bola. Vem levantamento, vem o desvio, subiu Léo Pereira.

0: praticamente sozinho. Chama a torcida porque é reta final, o Flamengo está se classificando.
1: Menos de dois minutos para terminar. Confirmando a informação, João Costa recebe cartão amarelo. E o Flamengo tem uma jogada que obviamente vai ser uma eternidade para fazer a cobrança. Uma festa do torcedor flamenguista no Maracanã. Flamengo vai vencendo o Cruzeiro por 2-1. Falta cobrada pela ponta direita. Carrascal é que domina perto da bandeira de escanteio. Vai ganhando um minuto, vai ganhando um segundo, vai ganhando um milésimo. É muita coisa para o Flamengo. Paquetá é quem domina, espera a marcação chegar, joga a bola para fora. Novo lateral que favorece o Flamengo. E o Paquetá chama o torcedor. O Paquetá bate no peito, chama a torcida. Lateral para o time do Flamengo para fazer a cobrança. Já cobrado rapidamente com o Paquetá. 2, 3 em cima dele, escapa bonito o Paquetá, escapa do primeiro, pertinho da bandeira de escanteio, tenta explorar a perna da marcação e consegue, e vai ganhando tempo, 1 minuto para terminar o jogo no Maracanã. O torcedor flamenguista já se levanta, faz a sua festa, torcedor. 1 minuto para terminar o jogo. O Flamengo vai segurando a posse de bola, tentou fazer o domínio, Carrascal por ali, a bola vai para fora. Tiro de meta para o Cruzeiro. Já passamos da marca dos 95, vamos até 96. 50 segundos a partir de agora para acabar o jogo no Maracanã. Você ouve as vaias, porque o Cruzeiro tem a posse de bola no campo de retaguarda. Matheus Pereira quem domina, foi agarrado na primeira, agarrado na segunda. E o jogo está parado, falta marcada pelo Samuel Lino. Tem muita pressa o time do Cruzeiro, aí tentou cobrar rápido, o juiz não deixou, agora sim cobrança rápida, cobrada, Matheus Pereira que domina, solta do setor de intermediário, campo de retaguarda com Fagner, Fagner no campo de retaguarda, quem sabe agora, tem que ser rápido o Cruzeiro, 30 segundos, menos que isso para terminar o jogo, bola foi aberta pela ponta esquerda com o Lucas Rodrigues, tenta escapar da marcação, tomou pancada! E aí o jogador do Flamengo chegou atrasado, fecha o tempo por ali, Pulgar bateu no João Costa, o jogo tá parado aí no Vale.
0: No primeiro momento me parece que ele não marca a falta em cima do jogador do Cruzeiro, aí na sequência o enrosco, aí sim, né, ele acaba pegando, né, o Paquetá, ele para ali o João Costa e na sequência chega o Pulgar já metendo a bica na bola e se enroscando com a camisa 67 cruzeirense.
1: É, o Pulgar é um cara que respira raça, né? Ele exala a vontade, mas às vezes ele passa do ponto, porque ele deu no meio do João Costa, por cima e por baixo, e a falta aparentemente foi marcada ou não. Lateral para o time do Cruzeiro, daqui a pouquinho tem Leandro Quesada, vai terminar o jogo, o Cruzeiro tem muita pressa, tá 2-1 para o Flamengo, já passamos a marca dos 96,5. O árbitro vai apontar, Gustavo Terreira. Ele fica observando, os jogadores do Flamengo já começam a vibrar, na área técnica também, o Flamengo vai avançando às quartas de final da Copa Conmebol Libertadores, vai terminar o jogo, não há tempo para mais nada, é fim de jogo no Maracanã! Deu Flamengo! Um jogo de 3 gols e 3 golaços. Melhor pro Mengão, que continua. Cruzeiro eliminado da Libertadores da América. E o Flamengo continua. Vai para as quartas de final em busca do pentacampeonato. Vem aí na Bandeirantes o comando dele. Apito final. Pode chegar. Ricardo Capriotti. Aqui deu Mengão, Capri.
2: Vamos lá, João Paulo Capelanes. Porque o Flamengo é mais um garantido nas quartas de final da Libertadores da América. Festa flamenguista no Maraca, é! E tristeza mineira, tristeza do Cruzeiro. Vamos lá, Paulo do Vale, o que é que você está vendo aí, PDV? Do Maracanã inflamado.
0: É, o Maracanã gosta disso, né? De classificação do Flamengo, faz a festa, uma bonita festa, a torcida presente no Maraca. O Flamengo está nas quartas de final. Agora um abraço ali do Jardim, em cima do Ayrton Lucas, né? Lembrando que o Alexandre tá machucado já há alguns jogos, por isso o Ayrton Lucas assume essa posição. Jardim comemora e muito. Elimina o ex-clube, né? No ano passado o Jardim classificou o Cruzeiro a Libertadores com a terceira melhor campanha do Campeonato Brasileiro. O abraço do Cássio no Otávio, goleiros cruzeirenses, né? O Cássio voltou hoje de lesão, aliás, se recuperou de uma forma rápida, né? A gente imaginava que o Cássio fosse retornar apenas no final do ano, conseguiu antecipar essa volta e hoje ficou como opção no banco de reservas, já se colocando, quem sabe, como opção para ser titular na sequência. Até porque o Cruzeiro está bem no Campeonato Brasileiro, uma recuperação importante com o Arthur Jorge e tem a Copa do Brasil pela frente. O detalhe, no final de semana tem de novo, hein? Tem de novo Cruzeiro e Flamengo, jogo no Mineirão, válido pelo Campeonato Brasileiro, 20h30 no sábado. Pro Flamengo é uma boa, porque o Flamengo tá fora da Copa do Brasil. O Cruzeiro tem na terça-feira o primeiro clássico contra o Atlético Mineiro, valendo vaga aí na semifinal da competição, mas ainda a primeira partida. Então,

0: Pode ser que o Arthur Jorge, até por conta dessa sequência importante, dê uma descansada nos principais jogadores para o Flamengo. O jogo vale demais, perseguindo a liderança do Brasileirão. Detalhe, o Flamengo só vai conhecer o seu adversário nas quartas de final da Libertadores na próxima semana. Porque ontem tivemos o Del Valle vencendo o Tolima 1-0. Teremos o segundo jogo na próxima semana por conta do terremoto na Colômbia. O jogo que aconteceria na semana passada foi passado para essa semana. Então o Del Valle tem a vantagem, quem sabe, portanto, o Flamengo e Del Valle nas quartas de final, mas não temos essa definição ainda, viu, Capri?
1: Muito bom, você já volta aí com a gente no apito final, PDV. Daqui a pouquinho tem mais Paulo do Vale conosco. E antes do apito final, vamos escolher o melhor em campo, craque Bandeirantes, de Flamengo 2, Cruzeiro 1, Mengão nas quartas da Liberta. Vamos lá, Michel Lopes.
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1: E aí, Quesada, me conta aí, quem foi o craque do jogo, hein?
3: Eu tava entre Pedro e Arrascaeta, a propósito da transmissão oficial aí, né, da Conmebol. Elegeu o herói da partida, o Lino, mas eu não vou no Lino, não. Eu vou na Arrascaeta. Fez o gol, né, após a tabela com o Pedro, e deu passe pro Pedro, que depois encontrou o Lino. Então, para mim, a Arrascaeta. O cara joga muita bola, fez história no Cruzeiro e é o grande nome desse Flamengo nos últimos tempos. Arrascaeta.
1: Arrascaeta é o voto de Arrascaeta, de Leandro Quesada, para o melhor em campo, o craque Bandeirantes. Quintilau vai marcar 11h30 da noite, finalzinho da noite desta quarta-feira. Vem aí o melhor pós-jogo do Rádio Esportivo do Brasil. Olha o Quintinal marcando aí 11h30. Tá circulando aí pela sua cidade, tá em casa, já tá numa boa, tá no trabalho, tá tranquilão ou tá na ativa, não tem problema não. Vamos juntos porque vem aí o melhor pós-jogo do Rádio Esportivo do Brasil. Vem aí na Bandeirantes o apito final para contar toda a história da classificação do Mengão e também do Palmeiras, hein? É isso aí. Vamos falar da classificação do Verdão aqui, porque o Palmeiras também está garantido nas quartas da Liberta. Não saiam daí, o apito final volta na sequência.
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1: Léo Ortiz da bola mais aberta pela ponta esquerda com Léo Pereira. Se manda, vai embora. Marcação individual. Tem aberto pela ponta esquerda do campo novamente com a Arrascaeta. A Arrascaeta dominou. Enfiou bom passe para Pedro na boca do gol. Vem a finalização do Arrascaeta. Golaço! Golaço do Flamengo! Que Arrascaeta! Numa jogada que começa justamente com ele. Aperto pela ponta esquerda. Ele recebe do Léo Pereira. Ergue a cabeça o maestro uruguaio. Ele encontra o Pedro. E o pivô do Pedro é sacanagem. Nem precisa dominar. Ele dá um tapa com a parte externa do pé e ajeita. Vai Arrascaeta. Faz e me abraça. E o Arrascaeta, gol de videogame. Ele só coloca no contrapé do Otávio. Que voa, que voa, que voa. Mas vai buscar a bola no fundo da rede. Flamengo, 35 minutos jogados do primeiro tempo. E merecido. E merecido porque buscou. Busca e faz um golaço. Sempre ele. Um dos jogadores mais decisivos do futebol sul-americano da última década. Flamengo 1, Cruzeiro 0. Um golaço de Arrascaeta.
2: Lado direito, a bola foi solta no setor de intermediária. Volta, boa bola com o Lucas Romero. Tem espaço, pode até bater, vai bater pro gol. Golaço!
1: Golaço do Cruzeiro! Lucas Romero dominou na entrada da grande área, no setor de intermediário. Ninguém marcou, os caras falaram, ah, é o Romero, né? Volante, não vai chutar, não vai fazer o gol, pois ele chuta e enfia o pé da bola na cara dela, ela vai serpenteando, vai saindo do Rossi e morre do lado direito, quase no ângulo, Rossi voa, mas não chega, Lucas Romero, ele capitão, um golaço, o Cruzeiro volta com outra postura, 6 minutos jogados no segundo tempo, tudo igual no Maracanã, Romero daqui a pouquinho, Paquetá no campo de jogo por enquanto da Flamengo, vai empatando por 1-1, Jorginho aqui domina no setor de intermediária, tem aberto pela ponta esquerda, Ayrton Lucas, ele prefere a Arrascaeta, bola pelo meio pra Pedro, pra Samuelino, pra fazer o golaço, quem sabe agora bateu, golaço, golaço, golaço, golaço, gol! Arrascaeta quem domina, ele encontra o Pedro, Ayrton Lucas estava livre, livre, livre de marcação, mas ele atrai, e aí abre um rombo, ele solta a bola na entrada da área, Pedro de novo, nem precisa dominar, ele dá um tapa nojento com a parte externa do pé e coloca na entrada da pequena área, lado esquerdo para o Samuelino, que ameaça bater, e Vap, que ameaça bater, e tome, e aí ele finaliza no contrapé do goleiro Otávio, para fazer o segundo, e a posição era legal, mais um golaço do Maraca, mais um golaço do Flamengo, que está na frente. Com este resultado, o Mengão vai avançando às quartas de final da Copa Conmebol Libertadores. Aos 17 minutos jogados no segundo tempo, Lino vai pra rede, um golaço. Flamengo na frente de novo, Flamengo 2, Cruzeiro 1. 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
3: Tá aí João Paulo Capelanes e os 3 gols que fizeram o placar do Maracanã, a vitória do Flamengo 2-1 sobre o Cruzeiro. E agora no apito final, é isso aí minha gente, vamos falar muito dessa classificação flamenguice, já tem tudo de Palmeiras 1, Cerro Porteño 0, a classificação do Verdão também, as quartas de final da Libertadores da América. Mas atenção, antes de ouvirmos todos os envolvidos nessa transmissão, antes do Leandro Quesada explicar aqui como foi essa vitória e a classificação do Mengão, vamos lá, Lucas Bueno, quero saber aí dessa noite de Libertadores, noite de Sul-Americana, jogos, resultados e times classificados. Vamos lá, Lucas.
4: Vamos lá, Capri. Vamos passar a régua nesta quarta-feira de Libertadores e Sul-Americana. Tudo começou às 7 horas da noite com Coquimbo Unido e Platense. O time argentino consegue a classificação no empate por 0-0. 7-6 nas penalidades, avança para a próxima fase. O Palmeiras venceu na voz de Ulisses Costa, o Cerro Portenho, por 1-0. E o Flamengo venceu a equipe do Cruzeiro, na voz de João Paulo Capelanes, por 2-1. Já na Sul-Americana, Atlético Mineiro e Bragantino empataram em 2-2. Porém, o jogo da ida em Bragança Paulista tinha sido 1-0 para a equipe do Atlético Mineiro. Com isso, o Galo consegue a classificação para a próxima fase. Santa Fé e River Plate fizeram o primeiro jogo das oitavas, jogo que terminou empatado em 0-0. Enquanto o Montevideo City Torque venceu por 2-1 a equipe do Tigre. Com isso, até o momento, temos classificados na Libertadores: Palmeiras, Platense, Fluminense, Estudiantes e agora o Flamengo. Já na Sul-Americana, Boca Juniors, São Paulo, Atlético Mineiro e Montevideo City Torque.
3: Muito bem, aí as partidas e os classificados nesta quarta-feira de Libertadores e de Sul-Americana também. Vamos lá então, Quesada, explicar como foi a vitória do Flamengo, classificação do Mengão, e o Flamengo mostra força nesse momento, mostra aí futebol de finalista, mostra futebol de campeão de Libertadores, ou tá longe disso ainda, Quesada?
5: Não, mostra sim, Ricardo Capriotti, inclusive uma quarta-feira com os dois prováveis finalistas, né? O Palmeiras fez o serviço antes, lá no Paraguai contra o Cerro, e esse jogo que terminou há pouco tempo no Maracanã, no Rio de Janeiro, sem a presença do Ancelotti. Eu gostaria de falar sobre isso depois, mais adiante, né? Como pode o técnico da seleção que está no Rio de Janeiro não ter acompanhado no Maracanã esse que foi o jogo principal da rodada, né? Inclusive envolvendo dois brasileiros. Mas o Flamengo está mostrando...
3: Ele está de férias?
5: O Ancelotti está de férias?
3: Não está. Você não estava no Maracanã hoje?
5: Pô, mas quantas férias o cara tem, o Capriotti?
3: Ah, sei, emendou a Copa.
5: Pô, mas ele tava de férias
3: na Copa?
5: Ele volta
3: a trabalhar na convocação da data FIFA agora.
5: Ô Capri, mas ele tava de férias na Copa.
3: Não, mas se ele não tava no Maracanã, hoje ele tá em férias. Não é isso?
5: Quer ver? Quem que tava lá?
3: Se ele não tava lá pra ver esse jogo hoje, eu deduzo que ele segue em férias.
5: Olha quem tava lá, o PDV trouxe essa informação. Me ajuda aí, ô PDV.
6: Rodrigo Caetano, Juan, Thomas Araújo e Cristiano Nunes.
3: E o Ancelotti?
5: Brincadeira, né?
3: O Ancelotti não tava?
5: Onde mora o Ancelotti? Barra da Tijuca e Vancouver. Só que ele tá no Rio de Janeiro, na Barra da Tijuca. Eu morei lá,
3: mesmo?
5: Tá, Capri?
3: Mas tem certeza
5: não, tá lá,
3: que
5: tá
3: ele
5: lá,
3: tá,
5: lá?
3: Tá lá? Mas por que ele não foi no Maracanã?
5: É. Eu morei no Rio, da Barra da Tijuca ao Maracanã, no máximo uns 40 minutos. Ah, dava pra ter ido ao Maracanã, né? Ver o jogo.
3: Aqui ele mandou os informantes. Aí o pessoal vai passar as informações pra ele. Mister... Convoca De Arrascaeta. Ah, não, De Arrascaeta não pode. Convoca o Pedro, mister. Leva o Pedro. Já tinha que ter ido pra Copa já.
5: Ele não vê o Pedro jogar, ele não vai ao estádio ver o Pedro jogar. Mas tirando essa parte crítica que eu acho que a gente brincou um pouco aqui, mas tem a parte séria, né? É realmente um absurdo o técnico da seleção não estar no Maracanã, né? Se o jogo fosse em Minas Gerais, tudo bem, tem que pegar o avião, ir até lá, tudo bem, mas o cara mora na cidade. Eu falaria isso se tivessem jogado hoje Palmeiras e, sei lá, e Cruzeiro aqui no Nubank Stadium, aqui no estádio do Palmeiras. Ok, aí tudo bem, né? Se ele morasse aqui, ele iria também, mas, sabe, bom, enfim. Mas o Flamengo mostrou, sim, respondendo diretamente a sua pergunta, Capri, mostrou futebol de gente grande, para tentar caminhar para mais uma final de Libertadores América. Pode ter um Corinthians no caminho aí do Flamengo, né? Assim como a gente pode ter do outro lado lá também Palmeiras e Fluminense. Seria muito curioso, né? Um duelo entre paulistas e cariocas nos dois lados aí desse chaveamento da Libertadores. Primeiro tempo todo esse do Flamengo, senhor da partida, criou muitas possibilidades, marcou um gol com a Arrascaeta na tabela com o Pedro, que fez uma grande partida, por falar em Pedro, que não esteve na última Copa do Mundo. E no segundo tempo, aí a gente até discutiu aqui no intervalo, né? E na volta eu falei muito isso com o João Paulo Capelanes. Não era mudar as peças do Cruzeiro, e sim a mudar a forma de encarar o jogo. né, de ser mais ofensivo, porque era isso ou nada. E aí até que o Cruzeiro conseguiu fazer, né? Complicou a vida do Flamengo, teve um gol que a bola não entrou, tô na dúvida até agora se realmente aquela bola não entrou, né? No chute que resvala no Léo Pereira e praticamente invade o gol. A imagem lá não é muito clara, né? E aí depois, na sequência, 2 minutos depois, o Lucas Romero faz um golaço, dando vida ao Cruzeiro, mais ofensivo, para tentar buscar essa classificação. Mas aí, Capri, para voltar para você, já encerrar esse breve comentário, quando o Flamengo coloca a bola no chão e troca passes rápidos, ninguém segura o Flamengo. Foi assim, Arrascaeta, Pedro de Prima, Samuel Lino, cortando, deixando o William sentado no chão, e marcando aquele que seria o segundo gol, o gol da vitória do Flamengo pelo placar de 2-1. Um time covarde que amarelou o do Cruzeiro, com boas peças, mas que sucumbiu diante de um Flamengo muito melhor, tática e tecnicamente, nesta noite no Rio de Janeiro.
7: É isso, né? Daqui a pouquinho tem o gabarito, hein? Já.
5: Preparado aqui.
7: Tá preparado? Tá já?
5: Preparado, a hora que você quiser,
7: Capri. Eu vou chamar você já com o gabarito.
5: Eu vim pra isso, chego... tá? Eu só queria te informar. É,
7: enquanto os treinadores, o PDV tava monitorando aí os treinadores, né? A gente tá monitorando aí, não é? A gente pode chamar aqui o gabarito do jogo pra poder, então, gabaritar, dar as notas desse jogo, desta partidaça. Então, atenção, Michel Lopes. Vamos lá, vamos gabaritar. Flamengo 2, Cruzeiro 1.
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7: Tá bonzinho hoje? Como é que você tá? Como é que tá seu humor não, hoje,
5: com
7: Quesada?
5: Flamengo só nota boa. Agora, com Cruzeiro, tem uns caras que vão ter que refazer a prova aqui, viu?
7: Será?
5: Ah, se apresentar pro pai e pra mãe, vão tomar um puxão de orelha, porque a nota tá bem baixa.
7: Certo, entendi. É. Então, vamos lá.
5: E
7: vamos,
5: não pode ser diferente também, né?
7: Vamos aproveitar, então, aqui, atenção, puxando aqui as escalações. É, vamos lá, sobe o hino do Cruzeiro, vai, Michel Lopes!
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7: Agora,
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7: esse negócio de número virou uma bagunça no futebol, né? O goleiro do Cruzeiro, o Otávio, número 81.
5: Brincadeira,
7: que tá a ver, né? Um goleiro com o número 81? Eu tenho saudade de quando o futebol era de 1 a 11, viu?
5: Que legal que era, né?
7: Era muito legal. O 2 era o lateral direito, o 6 normalmente era o lateral esquerdo, 3 e 4 pro zagueiro, 5 pro volante.
5: 8 meia direita.
7: 8 era o meia direita, 10 era o meia esquerda. 7 ponta direita. Não tem mais ponta direita. 9 o centroavante agora e 11 o ponto
5: agora
7: esquerda.
5: É o segundo lateral pela direita e o segundo lateral pela esquerda. São, nossa, os assistentes de laterais.
7: Meu Deus. Bom, é a evolução.
5: No nosso futebol de botão era assim, né, Capitão?
7: Era assim, era assim.
5: Tinha 80
7: e 77. É a nossa evolução, né? Não tinha numeração fixa. Né? Eram os números, né? Jogadores eram, os times eram de 1 a 11.
5: O Arruia 99. Arruia 99. É. Brincadeira.
7: Então vamos lá, nota do goleiro Otávio, número 81 no Cruzeiro.
5: É, o número grande só no número mesmo, né, da camisa. Nota 5,5 pro Otávio.
7: Ó, eu acho esse rapaz aí tem potencial, viu?
5: É.
7: Eu acho que ele tem pinta de goleiro, assim. O cara tem um jeitão de goleiro. Vamos ver aí se vai...
5: Ele tem oscilado, viu, Capri? Mas eu acho que ainda é cedo...
7: Mas ele é novo demais, jovem, muito jovem.
5: Eu acho que é cedo para fazer uma crítica, porque eu já vi algumas críticas negativas. Eu tô mais desse lado também. Acho que tem que esperar o Otávio jogar mais vezes. Agora tem o Cássio, que hoje ficou no banco, né? E logo retoma essa posição.
7: O Cássio no lugar do Otávio hoje, que não teria feito nada de diferente, não, né? Acho que não teria... Talvez o segundo gol do Flamengo... Não é que a bola foi um pouquinho mais em cima ali do goleiro. Ah, mas no primeiro não dava no chute do
5: No primeiro não, mas no segundo, né? Daria. De repente, acho que se fosse o Cássio dos bons tempos do Corinthians...
7: Talvez tivesse aí, feito a defesa, né?
5: Faria a defesa.
7: Vamos lá, então, a nota do William.
5: William, nota 5.
7: Fagner.
5: Sem nota.
7: Entrou no lugar do William, né?
5: Isso.
7: Fabrício Bruno.
5: Esse Flamengo, nota 5.
7: Jonathan Jesus.
5: Trabalhou bastante, nota 5 também.
7: Fechando a defesa do Cruzeiro, Gabriel Rojas.
5: Todos sofreram muito porque foi um ataque contra a defesa, né? O sistema não ajudou aí a defesa. Nota 5 pro Rojas.
7: É, ele acabou saindo para a entrada de um atacante, né? Do Lúcio Rodrigues.
5: Isso, exato.
7: Que fez o gol do Cruzeiro.
5: É, que, enfim. É, Lúcio Rodrigues sem nota.
7: Não,
5: o gol do Cruzeiro foi do Lucas Romero.
7: Lucas Romero, perdão. Você tem razão.
5: Pô, imagina, não dá nota pro cara que faz gol, você é preso.
7: Imagina,
5: tá, então... O cara fez o gol sem nota.
7: Não, então, desculpa, a nota do Lúcio Rodrigues é sem nota,
5: sem
7: isso?
5: Nota, não tem pra avaliar.
7: É, então vamos lá, Lucas Romero.
5: Lucas Romero, esse fez o gol do Cruzeiro. Isso. Golaço, por sinal. É, muita gente vai dizer que o Rossi poderia ter pulado melhor, né? Nota 6,5.
7: Gerson.
5: Gerson, nota 5,5.
7: Saiu para a entrada do Bruno Rodrigues.
5: Sem nota.
7: Gerson reencontrou a torcida do Flamengo, hein?
6: Arthur Jorge.
7: Opa! Então já a gente
5: segue. Paramos no Matheus Pereira, isso.
7: Tá bom, vamos lá. Vai, Arthur Jorge.
9: E temos realmente que olhar para aquilo que foi o jogo. Concordo com a questão do primeiro tempo em que não fomos iguais a nós próprios. Fomos uma equipa que acabou por... em primeiro lugar, por mérito do adversário também, mas também porque acabámos por estar com algumas dificuldades naquilo que era o ganho da primeira e segunda bola, permitimos a perda de muitos duelos, tivemos momentos em que não conseguimos pressionar pelas distâncias que acabamos por ficar para os nossos opositores, tentamos corrigir o intervalo para que pudéssemos ser mais eficazes, acho que o fomos bem melhores, acabámos por ter um Cruzeiro mais próximo daquilo que temos sido, e no momento em que estávamos por cima, sofremos o segundo gol, que acaba por dificultar ainda mais a nossa ação e acabar por ditar o resultado final.
10: Arthur, Marcelo Braga, estamos ao vivo no Paramount Plus. Esse primeiro tempo não foi bom e no intervalo muita gente achou que você mexeria na equipe. Você não mexeu e o Cruzeiro voltou melhor mesmo assim. Que tipo de ajuste você fez no intervalo para o Cruzeiro voltar melhor e conseguir o empate? O que, faltou para a virada acontecer? Obrigado.
9: Olha, não era uma questão dos jogadores, porque os jogadores, volto a dizer, deram o seu melhor dentro de campo, deram tudo aquilo que tinham, fizeram o seu trabalho. Era uma questão mais de ajustes posicionais e daquilo que eram comportamentais. E, portanto, não íamos alterar, porque não era uma questão específica do jogador. E fizemo-lo para a segunda metade, sobretudo com a questão de termos os nossos alas mais próximos, quer dos zagueiros contrários, para conseguirmos fazer uma segunda vaga de pressão e termos também a capacidade de sermos mais verticais quando com bola e após ganharmos também aqueles duelos que na primeira metade não conseguimos ganhar. E tivemos algumas oportunidades depois do gol de ainda criar, mas como lhe disse, acabamos por no nosso melhor momento sofrer um segundo gol que acabou por pôr mais confortável o Flamengo e tirar-nos a nós da zona de conforto e obrigar-nos atrás do resultado novamente.
11: Arthur, aqui Rafa Nobre, Jornal Tempo, boa noite. Lá no Mineirão, lembro que você falou que os grandes jogadores, vocês viviam de grandes jogos como esse. E esses grandes jogos, claro, trazem grandes conquistas, mas se elas não vêm, elas acabam trazendo problemas, né, e dificuldades, como pode acontecer para a sequência da temporada. Como transformar uma derrota dessa como motivação para o clássico que vem aí, para a sequência do Campeonato Brasileiro, e o Cruzeiro brigando ainda pelo G4?
9: Não, nós sabermos e sermos equilibrados daquilo que é não... ficarmos eufóricos quando ganhamos, nem depressivos quando perdemos. Temos que perceber que isto faz parte do jogo. Hoje tínhamos aqui dois resultados possíveis. Temos, obviamente, que tirar o melhor que se possa tirar deste jogo para podermos dar continuidade ao nosso trabalho. Portanto, isto é um jogo, é de facto uma eliminatória, é uma competição que fica para trás para nós, mas temos ainda muito trabalho, muita coisa pela frente, quer de campeonato, quer de Copa do Brasil, e, portanto, todos nós sabemos que estes momentos fazem parte daquilo que é uma temporada e uma longa temporada como nós temos aqui no Brasil.
12: Arthur, aqui na frente, PSL Tatiaia. Eu só queria que você retomasse essa parte do primeiro tempo. O quanto pesa numa partida dessa grandiosidade, o fato do Cruzeiro ter feito esse primeiro tempo que não é o que a gente conhece, o que a gente vê, o quanto isso pesa numa classificação dessa que não aconteceu para o Cruzeiro? Obrigado, boa noite.
9: Voltar à primeira metade é dizer e tentar de uma vez por todas explicar ou tentar explicar aquilo que, quando nós temos uma equipa que acaba por ter distâncias longas
13: e entre os seus setores e os seus jogadores, acabámos por ficar mais vulneráveis porque permitimos espaços. Espaços que uma equipa como o Flamengo sabe aproveitar porque tem qualidade individual muito grande para o fazer e acaba por criar alguma frustração em quem está sem bola. Ou seja, passámos muito tempo da primeira metade sem bola, a tentar recuperá-la e que quando a recuperávamos, talvez até pelo desgaste também, acabámos por não tomar as melhores decisões e fomos precipitados. Mas é o que 90 minutos, em que muito difícil de corrigir no momento imediato, ou seja, em momento real, porque é difícil dentro daquilo que é o próprio ambiente, mas procuramos corrigir, corrigimos e demos uma segunda parte melhor, mais próxima e real daquilo que é o valor deste Cruzeiro. Obviamente que temos que ter e poder ter 90 minutos mais consistentes para que de facto possamos estar mais próximo do resultado que queremos, e o resultado que queremos é sempre e em qualquer competição ou partida ganhar.
14: Arthur, aqui, boa noite, Dani Paiva do GE. Arthur, quanto coloca no seu time ou afeta no desempenho de alguma forma em um jogo desta magnitude ter jogadores tão jovens, principalmente em setores decisivos como no gol e no ataque, que você tem um trio de ataque jovem, né? Na média de idade de 20 a 24 anos. Quanto que afeta no desempenho um jogo grande e pesado como esse de oitavas de final de Libertadores contra um time como o Flamengo? Obrigado.
13: Não pode afetar nada, tem que ser visto sobre aquilo que é a oportunidade de tão jovens jogadores terem a oportunidade de competir numa competição destas, num ambiente destes, numa decisão como esta de Copa Libertadores. Portanto, têm é que poder desfrutar e aproveitar para poderem crescer, evoluir, e aquilo que já lhe disse, em qualquer momento, seja de vitória ou não, nunca me refugiarei sobre aquilo que é a idade ou a experiência ou a inexperiência dos jogadores.
15: Mister, boa noite. Arthur Mesquita, Rádio 98 FM. O quanto que essa eliminação impacta para o projeto do Cruzeiro nessa temporada? E, querendo ou não, o torcedor já está pensando em mais uma eliminatória de Copa do Brasil, um clássico contra o rival. Isso dá um peso a mais para esse jogo? Você acha que esse elenco precisa dar uma resposta para o torcedor nesse jogo específico, nessa eliminatória?
13: Não, olha, desde que eu cheguei em abril, nós temos vivido com um peso enormíssimo. Não sei se tem alguma noção do que é sair da 20ª posição, onde uma equipa não ganha jogo nenhum, e traz, de facto, isso sim, um peso que é em cima daquilo que é uma continuidade de maus resultados. Nós hoje tivemos aqui um resultado que é mau porque nos traduz numa eliminação, numa eliminatória que nós queríamos e sabíamos que era bastante dividida, mas que queríamos continuar em prova, e não pode impactar em nada, porque de outra forma não podíamos estar a competir, porque sabemos que temos cada uma dessas competições com contextos e exigências maiores. Esta de Copa Libertadores, a próxima também de Copa do Brasil, mas dizer-lhe que uma equipa que tem sabido viver e ultrapassar sequencialmente desde abril até ao dia de hoje aquilo que foi estar no fundo do poço para hoje estar a lutar por uma vaga direta na Libertadores da próxima temporada, demonstra muito daquilo que é o caráter e a personalidade da equipa.
16: Arthur, boa noite. Pedro, da Rede Minas e da Rádio Inconfidência. Você até falou dessa questão que desde o início do seu trabalho a equipe esteve em momentos difíceis, o Cruzeiro teve uma sequência muito puxada e o próximo jogo agora é justamente contra esse mesmo Flamengo para manter o ritmo no brasileiro. Como é que fica justamente essa questão do calendário? Ainda é um calendário puxado e dentro da, até mesmo das perguntas dos colegas, também a necessidade de levantar a cabeça, de seguir o campeonato, mas justamente agora é o mesmo adversário de hoje.
13: Não temos outro caminho, nós sabíamos que este que era a nossa realidade quando o sorteio ditou o Flamengo na Copa Libertadores. Não temos outro caminho que não seja olhar para a frente e podermos, como diz, levantar a cabeça para podermos dar continuidade ao trabalho que temos vindo a fazer. Portanto, não há, como hoje não tínhamos uma outra opção que não fosse
17: poder ganhar para continuar. Hoje não deu para nós, não fomos capazes. Temos que continuar a acreditar naquilo que temos vindo a fazer e tem sido muito, muito bom o que temos vindo a fazer para podermos tentar vencer o próximo jogo de campeonato, tentar vencer o próximo jogo da Copa, numa sequência de jogos, todos eles difíceis, de proximidade e entre eles, e onde nós não podemos, de forma alguma, ter grande margem de erro, porque não nos é permitido, sou pena de não continuarmos esta curva ascendente que temos tido desde abril para cá.
18: Arthur, aqui.
17: Ai, desculpa.
18: Foi a primeira eliminação com você de uma competição importante e boa parte desse grupo já vem colecionando alguns insucessos em 2024, em 2025. Vai ser um grande desafio para você tornar esses jogadores decisivos em momentos fundamentais, em competições grandes que representam a história do Cruzeiro?
17: A nossa vida é feita de grandes desafios e podemos medir esses desafios da forma que quisermos. Eu tenho procurado, juntamente com os meus jogadores, superar muitos dos que tivemos até aqui. Teremos pela frente a capacidade de também saber superar esta eliminação para olharmos para aquilo que resta de temporada da melhor forma, estarmos preparados e capazes de dar resposta no campeonato e na Copa do Brasil.
6: Obrigado. Tá aí, portanto, Arthur Jorge Capri, treinador português da equipe do Cruzeiro.
7: Ele não se altera, né, que sabe?
5: Não, tranquilaço, né?
7: Tranquilão. Cara, a média ali sempre, né? Tranquilo.
5: A torcida
7: demais.
5: Não gosta muito disso, não, né? Porque assim, tá muito tranquilinho pra uma eliminação, né? Deu as explicações, repetiu tudo aquilo que a gente falou do jogo. Primeiro tempo ruim, segundo tempo não era a questão de mudar as peças, né? Os jogadores no caso, mas sim a postura. E aí, quando a água bateu no pescoço tomando de 1-0, obviamente que o time teria que ter uma outra postura, ela foi ofensiva. E aí tivemos um jogo muito legal, né? Com o Cruzeiro chegando pelo menos 2 vezes com muito perigo. Num gol em que a bola não entrou, não sei, né? Salvou ali, já praticamente com a bola dentro do gol, o Léo Pereira. E depois a sequência, o gol do Lucas Romero. Mas, enfim, Cruzeiro ficou, né? Eu não senti, assim, o Cruzeiro com aquela vontade também enorme, assim, de seguir na Libertadores. Sinceramente, acho que faltou um pouquinho mais de... Tem um outro termo que eu não vou falar aqui, mas mais vontade, né? De falar, não, a gente quer. E aí, ficou pelo caminho.
7: Muito bom. Olha, 11h58, estamos quase entrando na quinta-feira. 11h58. Vamos lá, então. Atenção, Leandro Quesada. Paramos aqui no gabarito do Matheus Pereira.
5: Isso.
7: Nota do meia cruzeirense.
5: Nota 5,5 para o Gerson, né? Eu vou repetir a nota também para o Matheus Pereira. 5,5 para o Matheus Pereira. Se escondeu muito no primeiro tempo da partida.
7: É que teve o Bruno Rodrigues também que entrou no lugar do Gerson, né?
5: Nós gabaritamos ele. Esse ou não? Sem nota.
7: Tá. Isso. Arroio.
5: Arroio fez um grande jogo no Mineirão. Hoje também passou sem que a gente pudesse falar alguma coisa positiva dele. Nota 5.
7: Caio Jorge.
5: No primeiro tempo a bola não chegou para ele, né? No segundo até que chegou, mas não... faltou alguma coisa pro Caio Jorge, né? Com certeza. Nota 5.
7: Wesley.
5: Não gostei do Wesley, não. 4,5 para ele, até diminui meio ponto aqui.
7: Por isso que ele foi embora para a entrada do João Costa?
5: Mal, disperso. Nem parece que estava disputando uma partida desse tamanho no Maracanã. O João Costa, sem nota.
7: E a nota do Arthur Jorge?
5: Um cara muito tranquilão para eliminação, né? Não gosto desse tipo de postura, não. Eu acho que o cara tem que ter um pouco mais de sangue nesse momento. Fez bobagem na primeira etapa, consertou no segundo tempo, mas aí deixou o time vulnerável também, né? Porque ao se abrir, deixa os espaços e era tudo que o Flamengo queria. E o Flamengo até que não soube aproveitar tanto assim, né? Só fez um gol no segundo tempo. Vou dar nota 5 pro seu Arthur Jorge.
7: Muito bom. Então a gente aproveita agora e sobe o hino do Flamengo, o hino do Mengão.

0: falta do goleiro Rossi.
1: É, eu acho que era uma bola que dava pra ter feito coisa melhor ali, viu? Pra não ter tocado na bola, ter... Sei lá, eu não... Tava mal posicionado pra mim o Rossi no gol do Lucas Romero. Vou dar uma nota 6 pra ele.
0: E a nota do Emerson Royal?
1: O Emerson Royal não deu chance pro Wesley. Não sei se também é tão difícil fazer isso, né? Mas é o que a gente viu no jogo. Nota 7 pro Royal, que comia gelatina quando era criança. Por isso que é Royal, né?
0: Pois é. Léo Ortiz.
1: Léo Ortiz, nota 7. Muito seguro, Léo Ortiz.
0: E o Léo Pereira, companheiro dele.
1: Forma uma grande dupla, né? A dupla dos Léos. Léo Pereira, nota 7.
0: Ayrton Lucas.
1: Nota 6,5 para Ayrton Lucas.
0: Saiu para a entrada do Varela.
1: Varela sem nota.
0: Eric Pulgar.
1: É, o Pulgar é um cara que... Olha o lance lá, Capri. Entrou ou não entrou?
0: Difícil, né? Difícil.
1: Difícil, né?
0: A bola inteligente só aí que salva, né? Porque a trave não permite a gente ter visão perfeita. Aparentemente, eu fico com a sensação de ter um pedacinho da bola ainda em cima da linha, mas é um chute, né? É. Não dá pra ter certeza.
1: Claro.
0: Parece que a bola ainda tem um pedacinho em cima da linha.
1: Não dava pra ter feito coisa melhor nesse chute do Lucas Romero, olha lá. Pulou atrasado, cara. Olha, ele toca ainda no...
0: Pontinha do dedo, né?
1: O Palme tá falando ainda.
0: Ah, vai falar lá. Começou.
1: Vamos a gente
0: lá.
1: Parou no Pulga, hein?
2: Jardim.
0: Léo Jardim.
2: Começar coletivo.
0: Vamos lá.
3: Ah, vai, temos que despachar este que eu tenho jantar em casa.
0: Tem jantar em casa, Léo Jardim? Meia-noite? Pô, jantar o quê? Vai tomar café da manhã já.
4: Pela classificação. Queria começar te perguntando, Jardim. Primeiro pedindo para você avaliar a atuação do Pedro hoje. Uma atuação que ele foi garçom, deu as duas assistências no jogo, fez uma grande partida. E queria te perguntar também se o seu plano inicial já era, desde o início, começar com o Pedro? Se teve influência a pancada que o Bruno Henrique sofreu e não ter viajado, de estar com essa dor? Qual foi a sua decisão para escalar o Pedro hoje? Obrigado.
3: Bem, boa noite a todos. Em primeiro lugar, antes de falar do jogo, agradecimento especial a toda esta torcida, não é? Foi magnífico, foi o 12º jogador. Um ambiente fantástico com as torcidas a nos apoiar durante todo o jogo. E essa minha primeira mensagem vai para eles. Em relação ao nosso jogo, acho que foi um jogo extremamente bem conseguido, uma primeira parte muito, muito forte. Depois tivemos falta de eficácia, porque podíamos ter saído com mais do que um gol. A segunda parte, boa reação do adversário, no primeiro chute quase à baliza acaba por fazer um gol. E depois voltamos a reagir e tomar o comando do jogo. Acho que é uma vitória justificada. Sempre um jogo difícil. Eu estava ali a falar com o meu staff nos últimos dois anos, que é estes dois efetivos, mais ou menos, do Cruzeiro e do Flamengo. Os jogos foram sempre extremamente cerrados. Já o ano passado foi, e este ano também acabou por ser. E para finalizar, em relação à opção do Pedro, tinha sido uma opção no jogo em casa, tínhamos mais posse, tínhamos mais construção. Era uma opção já planeada para este jogo e por isso ele entrou. O Bruno estava disponível no último jogo, não foi a Mirassol ainda pela pancada, mas estava totalmente disponível agora. Mas foi uma opção estratégica porque sabíamos que íamos ter mais volume do que aquele que não tivemos no primeiro jogo no Mineirão.
5: Jardim, boa noite. Aqui na frente, Marcelo Braga, estamos ao vivo no Paramount Plus, aqui do seu lado direito. O Arthur Jorge acabou de sair daqui e admitiu que o Cruzeiro teve muita dificuldade no primeiro tempo, o Flamengo teve o controle do jogo. Queria sua avaliação, por que o Flamengo foi tão superior nesse primeiro tempo, por que teve tanto volume e se, na sua opinião, o Flamengo é o melhor time dessa Taça Libertadores. Obrigado.
3: Não, é assim, acho que é uma forma muito correta de abordar o jogo, não é? Só quem veio, esteve no estádio, sabe que nós fizemos uma grande primeira parte, uma primeira parte com uma pressão muito alta, com toda a gente a procurar a bola mesmo no meio campo adversário, depois com uma boa qualidade técnica, mesmo com a rasca e com o Pedro, que muitas vezes havia sempre dúvidas se eles dois eram capazes de pressionar, e a gente verifica que também é possível. E acho que é uma análise correta do treinador do Cruzeiro. Como eu disse anteriormente, também os primeiros 10 minutos da segunda parte não foram muito bem conseguidos. Eu tive a reação do adversário, mas depois voltamos outra vez a controlar a partida, e é uma vitória extremamente justificada. Com certeza que eu estou muito feliz de termos qualificado a equipa. Não gostava que fosse o Cruzeiro que fosse eliminado, mas na vida é assim. É importante é que eles agora nas outras provas consigam os seus objetivos e nós o nosso caminho.
2: Boa noite, Jardim. Lucas Baier do Lance, parabéns pela classificação. A gente vem falando desde 2019, cada temporada que passa o Arrascaeta vive o seu melhor momento, né? E hoje ele marca um golaço numa assistência muito importante também do Pedro, como disse o colega. Você acha que o Arrascaeta ele vive hoje o prime dele pelo Flamengo, a melhor forma dele? Ano passado foi uma temporada artilheira, né, com o Felipe Luiz aqui, hoje com você, decisivo nessa Libertadores, no jogo de hoje. Você acha que o Flamengo tem esse privilégio de contar com um jogador como o Arrascaeta, o camisa 10 que faz muita falta no futebol brasileiro, enfim, no mundo inteiro? Você acha que ele vive o seu melhor momento no Flamengo?
3: Eu já vos disse isso algumas vezes, mas a seguir há pessoas que cortam um pouco daquilo que eu digo e depois metem outras... O Arrasca é um jogador fantástico, tenho pena... É que ele já não consiga fazer todos os jogos, 200 dias, 90 minutos, e tem esse andamento. Mas isso eu expliquei isso já, mas muita gente, ele não gosta do Arrasca, ele quer mais um meio, ele quer isto, ele quer aquilo. Mas, o que é que eu vou dizer? O Arrasca é um jogador fantástico, já o ano passado fez uma campanha espetacular, e com uma gestão também do treinador, que eu vi muitas vezes, ele jogava 60 minutos, não jogava, depois jogava, entrava 30, e essas coisas todas, e esse jogador que nós pretendemos, para termos sempre presente, porque ele é um jogador que é importante estar presente. Quer de início, quer entrar, é um jogador que consegue, principalmente em pequenos espaços, na definição, ter uma qualidade acima da média.
6: Jardim, Raíza Simplício aqui da Placar. Você falou há pouco sobre a tua opção hoje pelo Pedro, por ter sido estratégica. Bruno Henrique estava à disposição, mas hoje você optou pelo Pedro por ser uma questão de estratégia. O Bruno Henrique foi titular na Libertadores, acho que em todos os jogos até hoje. Eu queria entender de você como é que você decide quem vai jogar, se é o Pedro ou se é o Bruno Henrique como centroavante, porque ano passado o Bruno Henrique já chegou até a falar que se o Pedro está à disposição, ele prefere que o Pedro jogue de centroavante do que ele. Mas eu queria entender como é que você analisa, o que, que você analisa para escolher entre um ou outro para começar como centroavante.
3: Bem, a primeira coisa que eu analiso é se vamos ter muita posse de bola e vamos ter um jogo mais apoiado, e aí o Pedro é extremamente muito bom. Se o adversário também tem qualidade técnica, que constrói muito, principalmente no jogo em casa, e aí acho que o BH também teve um papel fundamental, pressão na frente, que é isso que ele também é extremamente bom, transição, nunca deixou o adversário subir linhas porque tinha essa capacidade, um pouco aquilo que ele fez hoje no segundo tempo. O Pedro é um goleador, e quando a gente consegue reunir as melhores condições, ele é um goleador, mas como eu falei do Arrasca, ele é um jogador extremamente importante para mim, como treinador, para o Flamengo. Mas também não há aquele jogador que pode jogar todos os jogos 90 minutos. É igual, pai. Eu vou falar da mesma coisa do que falei do Barrasca. É um jogador espetacular, um jogador com uma qualidade técnica acima da média. Mas para jogar com a intensidade que ele está a jogar hoje em dia, que ele hoje em dia está a jogar com uma intensidade diferente. Ele vai atrás, ele defende, ele vem, ele volta a marcar. Ele não consegue muitas vezes jogar 90 minutos, nem jogar 3 jogos sempre seguidos. Por isso aí é a gestão do treinador, e os jogadores sabem que eu preciso deles todos. Vocês estão a ver que este é um grupo que tem aqui uma certa rotatividade, um joga um, outro joga outro. E isto é o Flamengo. Eu não sou defensor do jogador A, B ou C ou D. Eu sou defensor do Flamengo. E a gente tem que utilizar as melhores opções dentro daquilo que temos. Hoje em dia, olha, hoje vimos o Jorginho já com dificuldades,
7: O Ayrton que fez 3 jogos seguidos, e eu ainda poupei-o contra o Mirassol, mas já estava com dificuldades, mas hoje não era de meter o miúdo, o Johnny. O Varela já ajudou, jogou, já ajudou. Pode ser que o Varela possa jogar já o próximo jogo. Epá, tudo isto é uma gestão, mas com certeza que há malta que quer que o seu jogador preferido jogue os jogos todos, 90 minutos, e o resto não interessa. Mas eu sou pago para fazer uma coisa diferente.
8: Tá aí, portanto, o treinador português Leonardo Jardim, ex-Cruzeiro, e que avança com o Flamengo às quartas de final da Libertadores. Capri.
0: É isso aí, valeu PDV. Valeu, até logo, Capri. Mais aí, hein?
8: Um abraço. Pra
0: sequência da programação, São Paulo nessa quinta-feira.
8: É isso aí, Capri, tamo junto. Um abraço,
0: valeu,
8: a todos.
0: Paulo do Vale, destaque final da reportagem Bandeirantes aqui. Parei no gabarito do Flamengo aqui, hein, Quesada? Vamos lá?
9: Vamos lá. Só uma observação. Perguntaram um negócio aí pro homem, ele enrolou e não respondeu, né?
0: Olha,
9: é muito engraçado.
0: Fala muito, hein? Fala muito, hein, Jardim? Fala muito. Vamos lá, paramos aqui.
9: Estamos na Bandeirantes da cidade do Porto, hein? Porque só ouvimos português de Portugal nos últimos 30 minutos. Hein?
0: Pois é, paramos aqui no Pulgar, não é?
9: Pulgar, nota 7. Às vezes ele dá umas entradas desnecessárias, né? Como praticamente no último lance ali, acho que era o Bruno que estava no lance e tal. Não precisava ter feito isso, desnecessário, mas é um cara que dá uma proteção incrível ao sistema defensivo da equipe do Flamengo.
0: Jorginho.
9: Nota 8. Esse cara joga o fino da bola. Impressionante como joga. Ele e o Arrascaeta são geniais. 8 pra ele.
0: Saiu pra entrada do Everton Araújo.
9: É, pouco tempo em campo. Entrou justamente porque o Jorginho já não aguentava mais correr, né? Foi o que explicou aí o Leonardo Jardim.
0: Plata. Gonçalo Plata.
9: Gonçalo Plata, nota 6,5.
0: Saiu pra entrada do Carrascal.
9: 100 nota pro Carrascal.
0: Pedro.
9: Pedro, nota 8. Jogou muita bola o Pedro hoje. Impressionante. Faltou, hein? Faltou Pedrão na seleção.
0: É, saiu o Pedro para a entrada do Bruno Henrique.
9: Pouco tempo em campo também, não vou dar nota.
0: Mas tomou um cartão amarelinho mesmo, pouco tempo em campo.
9: Apesar disso, é.
0: Samuel Lino.
9: Muito bem no jogo, no segundo tempo. Fez um golaço, né? Fez a leitura certinha do lance. Não estava em posição de impedimento. Nota 8 para ele.
0: Lucas Paquetá.
9: Lucas Paquetá, 100 nota pro Paquetá.
0: E o homem? É ele.
9: Ele.
0: Arrascaeta.
9: Ah, eu vou dar uma grande nota para ele. 8,5 pro Arrascaeta. Um golaço na tabela com o Pedro e depois encontra o Pedro que passou a bola pro Lino. Então foi o cara do jogo. Olha, ele não precisa jogar os 90 minutos. Mas o tempo que ele tá em campo, sendo titular ou entrando... Ele é o cara que não precisa de muito tempo para decidir o jogo e hoje ele decidiu, Capri.
0: Muito bom. Quesada, é o seguinte, ó, 13 minutos da quinta-feira. Estamos quase alcançando ela, a sexta, hein? Estamos quase chegando na sexta. Mais um pouquinho e ela aparece. A sexta-feira, coisa linda, vem aí, mas por enquanto estamos na quinta ainda, ó. 14 minutos, meio-dia não. Meia-noite e 14.
9: Antes fosse. Iríamos almoçar.
0: Já ia ganhar um tempinho. Mas meia-noite e 14 agora. 14 minutos dessa quinta-feira, dia 20 de agosto de 2026. Dizem que o mês de agosto não passa nunca, né? Demora pra passar, né?
9: É verdade.
0: Mas já estamos no dia 20 de agosto. Aí é o seguinte, ó. Me dá 3 minutinhos. Não, vou te liberar já. Não tem.
9: Ô, Capri, ontem já, né? Hoje é 20, né? Ontem, hoje é 19. É um mês, 20. Hein? Um mês da final da Copa, hein? Um mês certinho, hein?
0: É, então. Olha que coincidência. A final foi no dia 19, né? Amanhã faz um mês que a gente voltou da Copa do Mundo.
9: E o Rodri foi apresentado oficialmente no Camp Nou, né? Uma festa lindíssima.
0: É.
9: E eu acho que foi pensado isso, né? Foi premeditado, né? Um mês da conquista da Espanha e o Barcelona apresenta o Rodri.
0: Talvez,
9: baita contratação, inclusive, do nosso
0: baita
9: Barcelona.
0: Baita contratação. Estão dizendo aí que o Endrick pode parar no Liverpool, hein? Eu adoraria ver o Endrick no Liverpool.
9: Seria legal pra ele, hein?
0: Pô, seria espetacular.
9: Seria muito legal, muito legal.
0: O Endrick não vai jogar no Real Madrid, vai jogar pouco, né? E se transferindo pro Liverpool, que é uma potência do futebol inglês, do futebol europeu, ele vai jogar, ele joga. É. Então eu tô torcendo também muito. Acho. Quem sabe aí o Endrick consiga acertar. Esse rapaz precisa de um clube pra ter uma sequência de jogos. É, quando ele foi pro Lyon emprestado, ele conseguiu ter... É uma boa sequência, jogou bem, tanto é que foi para a seleção.
9: Sim.
0: E no Real, eu acho que vai ser difícil ele jogar. né? Então, tomara que ele consiga, já que a gente está falando dessas negociações europeias, né? E vem aí a temporada 26-27 das principais ligas europeias, começando já nesse fim de semana. Então, tomara que ele consiga fazer essa transferência. Estou torcendo por isso.
9: E a senha, né? Porque jogar na Premier League é uma senha para jogar a Copa do Mundo, né? Quantos não estiveram lá e foram para a Copa? E de atacantes a gente viu, né? O Igor Thiago simplesmente ganhou a posição do Pedro porque jogava no Brentford. Olha só como são as coisas. Firmino, né? Era do Liverpool, jogador da seleção. O Jesus, idem também, jogador de Premier League, jogador de seleção. Então, é bom a gente analisar porque a Premier League é, repito, uma grande senha, Ricardo Capriotti, para ter uma chance na seleção do Brasil. É. Independentemente de ir para a Premier League, é bom a gente dizer, o Endrick, né, estaria de qualquer maneira no novo ciclo da seleção do Antônio.
0: Ah, vai estar. Vai ser chamado agora aí, nessa data FIFA agora de setembro, o Endrick vai ser chamado pelo Ancelotti, certamente. Valeu, Lelê.
9: Valeu,
0: bom
9: Capri.
0: Bom descanso aí. Até logo mais aí com mais futebol. Hoje tem mais, hein? Tem o Santos e tem Corinthians.
9: Muito bom.
0: Na Sul-Americana e na Libertadores.
9: Grande abraço, Capri. Tchau. Tchau,
0: valeu.
9: Amigos.
0: Boa quinta a todos. A você e a todos que estão conosco. Não vamos embora, não. Pera aí que não tô indo embora, não. Eu vou para um intervalo rápido de 3 minutinhos. É bem rápido mesmo, ó. 3 minutinhos só, bem rapidinho. E na volta a gente vai acionar ele, Bruno Migliozzi, que vai trazer aqui a palavra do técnico Abel Ferreira, o treinador palmeirense, e também o Alexandre Pretzel explicando como foi a vitória do Verdão e a classificação do Palmeiras às quartas de final da Libertadores da América. Então não saiam daí, rapidinho, hein? Rapidinho mesmo, só 3 minutinhos e a gente já volta aqui com o apito final.
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2: Agora sim, 21 minutos da quinta-feira, meia-noite, 21, noite de gala da Libertadores e da Sul-Americana. E agora chegou o momento de falarmos da classificação do Palmeiras, o Verdão, nas quartas de final da Libertadores. Ó, ganhou, avançou, mas tá faltando bola pro Palmeiras, hein? Tá faltando bola pro Verdão, precisa melhorar aí, precisa melhorar, Palmeiras. Tá tudo certo, passou pelo Cerro Portenho, vem aí as quartas de final, mas com essa bola vai ser difícil se sustentar muito tempo na Libertadores da América, brigar pelo título. Mas Abel Ferreira, ele sempre tem um plano. Então vamos ouvir aqui Bruno Migliozzi, Alexandre Pretzel, que vão explicar tudo pra gente, trazer os convidados desta classificação palmeirense às quartas da Libertadores. Fala, Migliozzi!
3: Fala, Capri, tudo bem? De volta aqui no apito final da Bandeirantes para contar a história da classificação do Palmeiras para as quartas de final da Libertadores. O Verdão venceu o Cerro Porteño, não convenceu, não foi aquele jogo espetacular, mas o suficiente para avançar mais uma vez à próxima fase da competição. Palmeiras pega LDU ou a equipe do Mirassol. Equipes jogam amanhã e o Palmeiras vai conhecer o seu próximo adversário na competição continental. O autor do gol e herói da partida mais uma vez foi Gustavo Gomes, capitão do Palmeiras, que marcou seu gol de número 15 na história da Libertadores, o maior zagueiro artilheiro da competição continental, e o Gustavo

0: situação ficaria realmente muito complicada no ambiente palestrino. Ele deixou claro isso, né? Então, ele sentiu que era importante, sim, né, passar, se classificar. O Palmeiras fez um jogo absolutamente protocolar. Começou mal a partida. O Cerro Porteño, que é um time fraco, teve duas oportunidades até os 10 minutos para fazer 1-0. Não conseguiu fazer. Pois o Palmeiras meio que entrou no jogo. Um jogo até de competição, um jogo de pegada, mas sem muita técnica, sem muitas jogadas criadas. E aí, depois de uma sequência de 13 escanteios, a partir dos 35 minutos, onde o Murilo, né, veio de trás, zagueiro, veio de trás e conseguiu arrumar um escanteio, nessa sequência de 13 escanteios, no segundo escanteio, o Evangelista chuta no rebote e um zagueiro do Cerro Porteño tira em cima da linha. E no terceiro escanteio, o Arias cobra, os três foram cobrados pelo Arias, e o Gustavo Gomes cabeceia perfeitamente, como ele tem feito a carreira toda no Palmeiras, fazendo 1-0 aos 41 no primeiro tempo. Depois que o Palmeiras fez esse gol, o estádio murchou, o time do Cerro pareceu que realmente não se sentia muito à vontade, não tinha reação, e não teve, não tinha capacidade para reagir. E o segundo tempo foi um jogo onde o Palmeiras apenas administrou a vantagem. Quando é que o Cerro foi obrigar o Carlos Miguel a fazer uma defesa? Aos 42 do segundo tempo, num cabeceio fraco. E depois o Verrete teve uma bola espirrada do Piquerez, chutou e o Carlos Miguel fez aí sim, talvez a defesa mais difícil, mas sem tanta intensidade, dá pra dizer assim, pra evitar que o Cerro Porteño empatasse o jogo. Mas em nenhum momento houve assim uma grande ameaça do time paraguaio pra empatar a partida. Então o Palmeiras não fez um grande jogo, não foi brilhante, mas conseguiu a classificação. E precisava se classificar até pra recuperar um pouco da confiança e para melhorar também o ambiente para o jogo contra o Vasco da Gama no fim de semana, onde o Palmeiras vai ter o Flamengo ainda como foco nessa disputa de campeonato brasileiro. O Palmeiras tem 3 pontos a mais, mas tem um jogo a mais também do que o próprio Flamengo. Então, uma semana agora de quarta a domingo, mais tranquila, provavelmente com o estádio cheio para o jogo do final de semana. E quem vem pela frente? Mirassol ou LDU? O Palmeiras, para mim, é favorito contra qualquer um dos dois, ainda tendo quase um mês aí para a realização das duas partidas com mais calma e também pensando um pouco mais na Copa do Brasil e também na liderança do Brasileirão. Um jogo nota 5 do Palmeiras, uma classificação nota 10, porque no mata-mata realmente o que vale não é jogar bem, é passar de fase, e o Palmeiras conseguiu contra o seu eterno freguês, o Cerro Porteño. Tem futebol, esse tipo de futebol é suficiente para passar pela LDU e pelo Mirassol? Talvez tenha que melhorar um pouco mais, porque os dois times são melhores do que o Cerro Porteño. Mas ainda assim, em 180 minutos, e tirando um pouco desse peso de passar nas oitavas de final, o Palmeiras sim é melhor do que os dois times que ele terá pela frente, um ou outro, na próxima fase da Libertadores da América. Grande abraço, Miliose, um abraço, Capri.
1: Aí, Capri, falando do Alexandre Pretzel, vamos então com a entrevista coletiva do técnico Abel Ferreira, que claro estava mordido, 4 jogos sem vencer, conseguiu uma vitória importante, uma classificação, mas não dá para dizer que está totalmente satisfeito com a fase do Palmeiras. Fala, Abel Ferreira, na Bandeirantes.
2: O Palmeiras, né, encontrou aqui um ambiente de pressão, né, hostil, chuva, precisava vencer o jogo na casa do adversário, e o time brigou por cada bola como se fosse a última. Você chegou a passar isso para os jogadores, que hoje mais do que técnica e tática seria ali no estilo Libertadores para vencer um jogo como esse? Como é que foi a pressão do Abel?
3: É isso mesmo, como tu disseste. E eu vou fazer aqui uma provocação, mas não é para ti, é para os teus colegas. Nós já estamos habituados à pressão da imprensa brasileira, e portanto, para nós, claro que sabemos que este era um jogo que podia definir o momento de uma época, mas a verdade é que são poucas as equipas no futebol brasileiro que estão em todas as competições. Muito poucas as equipas estão todas em as competições. E vocês sabem que este Palmeiras que vocês veem agora, desde 2020, vocês olham para as caras e nós tivemos a capacidade de transformar uma equipa super ganhadora, valorizar não só o futebol brasileiro, mas também os títulos que arrecadamos para o nosso clube, a aposta que fazemos nos jovens jogadores, como ainda hoje vocês viram num jogo determinante meter o Luís, e pouca gente fala disso. Pouca gente, ou a maior parte dos teus colegas, tem uns que eu admiro pela crítica

0: construtiva, porque faz sentido, mas tem outros que qualquer dia vou ter que começar a pôr os nomes, porque eles falam, eu não estou a falar para ti, pôr os nomes porque vocês, ou muitos de vocês não merecem que eu diga à imprensa, porque há muitos que precisam ser substituídos pela forma como falam, pela forma como prejudicam, pela forma como intoxicam o futebol brasileiro. Mas, como tu disseste bem, momento de pressão. Este é o grupo que anda a crescer, é um grupo que tem muito talento, mas ainda não tem a capacidade de sofrimento que essa equipa, que quando eu apanhei não tinha tanto talento, mas tinha esse esforço, essa vontade, tal e qual como tenho aqui o Cerro Porteño. O que não tem de talento, como tem o Palmeiras, sobra de entrega e de intensidade. E se tu perguntares aos meus jogadores, eu disse-lhes, só há uma forma de nós ganharmos lá. Uma. É nós sermos melhores que eles, onde é o ponto forte deles. E como tu disseste muito bem, foi uma classificação à Libertadores. Uma classificação de Libertadores. Aos nossos torcedores, uma palavra de carinho, uma palavra de estejam juntos. É sobretudo nos momentos difíceis em que nós percebemos aqueles que falam a verdade e aqueles que procuram confusões em tudo, que o treinador vai sair, que o treinador pediu demissão, que os jogadores isto e que os jogadores aquilo. Gostei muito de ver a nossa torcida, um comunicado que fez há dias atrás, espero que isso se mantenha. Já ganhamos uma competição, sei que alguns se esqueceram, e o balanço só se faz no fim. Portanto, temos que continuar a pedalar. Este grupo está habituado a pedalar, a descer, e não podemos parar quando as coisas estão bem, parar de pedalar, porque as subidas vêm aí, e quando elas vierem, se pedalarmos nas descidas, nós vamos ter balanço para momentos como este, em que as coisas não correram tão bem e que se misturam tudo. Nós passamos a eliminatória da Copa do Brasil, mas muita gente meteu 4 jogos sem ganhar, ninguém separou as caixas. Nós empatamos 2 jogos para o campeonato e perdemos 2, mas já alguém olhou para a tabela classificativa? Já alguém perguntou quão difícil é o futebol brasileiro ao longo de toda a temporada, uma temporada difícil, desgastante, onde muitas vezes não há tempo para descansar, não há tempo para treinar? Alguém pensa nisso? E outra, só para terminar, o treinador do Palmeiras não é só avaliado pelos resultados. O treinador do Palmeiras não é só, dentro do clube, não é só avaliado pelos resultados. É avaliado pelos processos, pela valorização dos atletas. E por falar de atletas, queria dizer ao João Gabriel, que foi o líder dos jogadores que estiveram connosco a preparar esta eliminatória, que o bónus para vocês foi dobrado.
1: Adel, aqui boa noite, Cedro do Paramount Plus. Pegando o gancho da tua resposta, o que mais te incomoda? É, exatamente nas críticas de parte da imprensa, né? Você está dizendo que é parte
0: não,
1: da imprensa. É
0: eu não sei, eu não falo só da imprensa. Eu acho que o futebol, do modo geral, está doente.
1: Por quê?
0: Não é porque se não ganhar és fraco, se não ficares em primeiro não prestas, o segundo é uma merda, e vamos por aí adiante. Eu acho que o futebol não é só o futebol brasileiro, o futebol, de uma forma geral, está doente. Doente. Andamos todos obcecados com o sucesso, com o primeiro lugar, e pouca gente valoriza o esforço daqueles que tentam sempre para lá chegar. O futebol está doente. Essa é a minha opinião. Vivemos num momento que, no mundo, de forma geral, eu considero que o futebol anda doente. Anda doente pelos treinadores, anda doente pelos presidentes, anda doente pelos jogadores, anda doente pela imprensa. O futebol anda doente. Essa é a minha opinião, anda doente.
2: Boa noite, Abel, Luciano Luiz, Rede Nacional de Notícias, parabéns pela classificação. Queria que você comentasse também a importância dessa vitória, não só para esta competição específica, mas também para a sequência do ano. O time, dentro do Campeonato Brasileiro, que oscila, como todas as equipes acabam oscilando em campanhas.
0: Como todas as equipes?
2: Todas as equipes.
0: Parece
2: sim.
0: Que só uma é que oscila.
2: Sim. E eu gostaria que você falasse da importância dessa vitória fora de casa, diante de um grande adversário, para também o Brasileirão. Obrigado.
0: Se tivéssemos perdido hoje, porque podíamos ter perdido hoje, porque no futebol ninguém tem certezas. O futebol é um jogo imprevisível, o futebol é um jogo incerto, o futebol é um jogo que nós não sabemos o que é que vai acontecer amanhã, o passado já foi. Aí ninguém diz, esta comissão, este grupo, em 5 anos ganhou 11 títulos. Não, ninguém quer saber disso. É o aqui e o agora. E é o que eu disse aos meus jogadores, independentemente do que acontecer ali dentro, no final, se ganharmos ou perdermos, amanhã é para continuar a pedalar. Na vida e no futebol, ela bate, ela é dura, o futebol está doente, mas há uma coisa que não podemos fazer, é nunca parar de pedalar, aproveitar as descidas. Muitas vezes sabem o que é que acontece quando nós estamos a descer, a gente para de pedalar e vai com o lanço. Entendem? E aí nós não podemos parar de pedalar, temos que pedalar sempre. E este é um grupo com muito talento, mas tem que juntar, não chega. Talento só não ganha jogos. Se talento só ganhasse jogos, o Brasil era campeão do mundo todas as vezes de 4 em 4 anos, porque talento tem de sobra. Não chega só o talento. É preciso juntar o esforço, é preciso juntar chemistry, a química e a energia de criar um grupo e uma cultura vencedora. Este grupo não é o mesmo, isto é um grupo novo. O staff é o mesmo, a direção é a mesma, o treinador é o mesmo, mas o grupo é um grupo que está a aprender o que é representar e jogar no Palmeiras e o que é representar e jogar no futebol brasileiro. O que eu lhes digo a ele é, se vocês não prestarem atenção, nós vamos ser contaminados por essa doença, por esse vírus que anda aí espalhado por todo lado. E o futebol hoje é muito mais mental do que técnico ou tático. Muito mais. Não é só futebol. Basta vocês verem os exemplos que nós vemos aí. É muito mais. Ainda agora saiu uma série espetacular, que ainda ontem estava a ver, ontem ou hoje de manhã, do City, do Guardiola. É muito mais. E a sensação que eu fico, mas digo-vos isto, profundamente triste. O futebol mundial, a forma como nós andamos a ver o futebol, é doentia. Se eu não for o melhor aluno na escola, se eu não for a melhor empresa, se eu não for o melhor advogado, se eu não for... Eu se não der o retorno à minha empresa, eu se ficar em segundo... O meu esforço todo que eu fiz não é valorizado? O facto de estar a chegar a competir sempre e por perder, isso faz de mim um perdedor? Não, o perdedor é aquele que desiste. Esse é um perdedor. O campeão é aquele que jamais para de pedalar. E é isso que eu vou dizer aos meus jogadores. Eu não tive a oportunidade de falar com eles, vou reforçar outra vez. E fico triste por isto. Porque o futebol devia unir classes, o futebol não devia ser ameaças, o futebol devia unir as pessoas. O futebol devia ser um desporto sadio, onde as pessoas pudessem levar os pais, os netos, os filhos, porque o futebol cria emoções. O futebol cria momentos em família. Por que é que as pessoas, a maioria das pessoas, são apaixonadas pelos clubes no Brasil? É o país de futebol? É o país de futebol. Não deixem que ele fique doente. Não deixem que o futebol fique doente. O futebol é para as famílias, para as pessoas irem se divertir, saírem tristes quando perderem. Não é para se ir à pancada, não é para andar à violência. E do modo geral, eu faço parte do futebol, como tu, como todos fazemos parte do futebol. Eu acho que se nós não cuidarmos disto, vai ficar cada vez pior. É uma opinião minha. Aceito todas as críticas. Olhando hoje, com toda a experiência que eu tenho em cima de mim, como jogador e como treinador, o futebol está doente. É assim que eu penso. E vou fazer aquilo que fiz, é dar o melhor de mim para conseguir meter um antídoto para que as pessoas, de uma vez por todas, treinadores, jogadores, dirigentes, jornalistas, escolham qual é o caminho que querem seguir. O caminho que querem seguir. Porque vivemos todos do mesmo produto. Isto. A bola. É disto que nós vivemos.
3: Boa noite, Abel. Hoje você estava jogando novamente, né, com a dupla ali do Flaco e o Vitor Roque. Eu me lembro que em várias ocasiões você falava sobre como o Roque é um jogador que ele precisa estar jogando, estar nessa sequência para poder ganhar mais confiança. Queria que você falasse um pouco sobre esse momento dele, com esse jogo já melhor do que essas últimas partidas, e que você falasse sobre o João Gabriel, você citou aí, mas se você explicasse quem é.
0: Eu não posso, isso já estou aí mais. Só lhe disse a ele, que falei com ele há dois dias, já lhes tinha dado um prémio pelo Paulistão, porque... entre aspas, ele é o capitão do grupo que nós às vezes trazemos a treinar connosco, e nós ganhámos o Paulistão, paguei o meu bónus, que lhes disse, e chamei-os outra vez há dois dias para nos ajudar, e estou-lhe a dizer a ele agora aqui publicamente que o bónus é dobrado, ponto. E a outra era, desculpa, olha, eu não posso também sair daqui sem deixar de falar do Cerro Porteño. Eu no final fui cumprimentar e levantar um outro jogador, porque há muitas formas de ganhar, não há só uma. E uma das formas de ganhar é a que é a base de tudo, foi o que eles fizeram aqui e em todos os jogos que jogaram contra nós. Se comparar o talento de uma equipa e de outra, não tem comparação. Palmeiras é muito melhor. Mas se compararmos o espírito competitivo, a luta, o esforço, também se ganha assim. Também se ganha desta maneira. Eu posso gostar mais ou menos, mas também se ganha desta maneira. Portanto, dar aqui uma palavra de apreço, de admiração, é nisto que eu me revejo. O esforço não se negocia, é a base de tudo. E jogámos várias vezes, jogámos 4 vezes, certo? E foi sempre duro. Eu disse aos meus jogadores, se nós não formos lá jogar e não formos tão bons ou melhores que eles naquilo a que eles são bons, nós não vamos passar esta eliminatória. Não vamos passar esta eliminatória. Falando desses dois jogadores em questão, eu conheço-os, tu conheces, eu espero, em termos de talento e de qualidade técnica, muito mais dos nossos jogadores. Mas também gostava de ter tempo para treinar, gostava de ter tempo para recuperar, para que os meus jogadores jogassem full energy. Mas nem sempre é possível. Portanto, quando não há full energy, não vai haver full decisões, não vai haver full cruzamento, não vai haver full passe, não vai haver full golos. Vai haver entregar o coração e a alma para servir o Palmeiras. Foi isso que os nossos jogadores fizeram aqui hoje. Parabéns para eles. Agora é recuperar da forma que nós conseguirmos, porque... domingo, não é? Corrija-me se eu estiver enganado. Domingo há mais. Está bem? Obrigado.
4: É isso, Caprino. Final de semana, domingo, 16h, Verdão volta suas atenções para o duelo contra o Vasco, Campeonato Brasileiro. Por lá a situação apertou, hein? O Flamengo chegou, o Palmeiras não pode mais vacilar e tem que vencer o Vasco da Gama dentro da sua casa, é claro, em mais uma transmissão Bandeirantes. Capri.
5: Valeu. Tá aí o Bruno Migliosi, o Alexandre Pretzel, nessa entrevista e coletiva do Abel Ferreira. Chato, hein? Nossa, que entrevista chata. Ô, Abel! Você tá muito chato, Abel. Você classificou o time, é pra comemorar, é pra celebrar, não é pra ficar com essa chatice toda aí. Tem todo o direito de falar o que você quiser, mas muda o disco, não é? Vira aí o disco, muda o discurso, tá muito chato, tá chato demais. Se você não gosta de jornalista, tá tudo certo também, pode dar o nome, se não quiser dar o nome, não dá. Faça o que você quiser, mas muda um pouco aí o disco. Comemora mais, né, as vitórias, celebre mais aí, seja mais feliz. Tá muito chato esse discurso do Abel aí, demais, né? Até porque o Palmeiras se classificou, tá tudo certo, tem que comemorar, mas olha, o Palmeiras não tá jogando o fino da bola, né? Não tá mesmo. E pelo que o Palmeiras investe, Abel, a cobrança é essa mesmo. Se você acha que não vai ter cobrança... tem que treinar time menor. Treinador que treina Palmeiras, com o investimento que o clube faz, a cobrança é essa mesma, de todo mundo, né? Da imprensa, da torcida, quando acha que tem que cobrar, da diretoria, é assim que funciona. O futebol é assim no mundo inteiro. Não ache você que é aqui no Brasil que tá chato, é aqui no Brasil que a cobrança é excessiva... Só aqui tem jornalista chato. Se for trabalhar na Inglaterra, vai ter jornalista chato no seu pé também. Na Espanha, na Turquia, qualquer lugar que você for do planeta, vai ter jornalista chato pra te incomodar aí, se você acha que te incomoda, né? Então, Eu mudaria o discurso, eu celebraria mais, deixaria o ambiente mais leve, mais tranquilo, porque tá muito pesado aí o discurso do Abel Ferreira, principalmente depois de uma vitória, de uma classificação como foi. Não precisa ser tão azedo dessa maneira. Pelo menos é assim que eu vejo, né? Dessa maneira que eu vejo. Mas o Abel tem o direito de fazer o que ele quiser, inclusive continuar com esse discurso chato, na minha opinião, que ele tem aí, principalmente depois das vitórias, quando ele consegue uma vitória e uma classificação para uma competição aí como a Libertadores da América. É isso, vamos trazer então agora as informações do Santos, que vai jogar hoje, hein? Nessa quinta-feira, o Peixão encara a equipe do Maracá, fora de casa, para tentar a classificação às quartas de final da Copa Sul-Americana. As informações do Santos com você, Everton Ramos. Fala aí, Everton.
6: Fala, Capri, tudo bem? Boa noite para você, para o ouvinte ligado com a gente aqui no Apito Final, trazendo informações do Santos nessa data pré-jogo, né? O Santos que encerrou na tarde desta quarta-feira uma única preparação, né, para o duelo contra o Macará em Ambato, região central do Equador, no estádio Bella Vista. Pouco mais de 16 mil pessoas é a capacidade do estádio, que vai ter ingressos esgotados. Claro que essa procura e alta procura, né, o esgotamento dos ingressos por um fator Neymar Júnior, só que a gente ressalta que Neymar, assim como alguns titulares, foram preservados desta viagem, né? O Neymar, o Gabriel Barbosa, artilheiro do Peixe, com 17 gols na temporada, e ainda o Álvaro Barreal, eu diria que o trio mais ofensivo do Santos, né, os jogadores mais perigosos sendo preservados da viagem ao Equador. Além deles, Capri, o Escobar, lateral esquerdo, suspenso pelo terceiro cartão amarelo, e o Igor Vinícius, lateral direito, também não viajaram. O Igor Vinícius não está 100%, trata recentemente de um episódio de lombalgia, mas ele foi a campo no fim de semana contra o Vasco, mesmo longe desse 100%. Ele até diz ali na zona mista que o que motivou estar em campo é que ele não podia deixar um jogador de 18 anos, como é o caso do Davizinho, com a responsabilidade em um jogo de 6 pontos contra o Vasco. Por isso, o Igor Vinícius volta a ser preservado. E o Davizinho, assim como outros jogadores da base santista, ganham oportunidade com o técnico Cuca. Devem ganhar oportunidade para este duelo da quinta-feira, 7 horas da noite, valendo uma vaga nas quartas de final da Copa Sul-Americana. O Santos que pode voltar a ganhar mais dinheiro em premiação. A gente está falando de R$3.600.000 em jogo. E olha que nas próximas duas quartas-feiras, o Santos vai poder ali também estar disputando mais 9 milhões. Uma vaga às semifinais da Copa do Brasil. Um provável peixe para enfrentar a equipe do Macará. Amanhã, às 7 horas da noite, tem Gabriel Brazão para o gol. O jovem Davizinho, lateral direito, ponta direita de origem, mas que entrou na fogueira semana passada no jogo de ida, assim que Gabriel Menino teve um problema físico, foi retirado ainda no primeiro tempo, e o Davizinho entrou bem, foi elogiado. Jogador de 18 anos vai ter então aí a quinta oportunidade na equipe profissional do Santos, deve estar entre os titulares e fazer a sua primeira partida como titular no profissional do Santos. A dupla de zaga deve ser mais uma vez formada por William Arão e Luan Pérez, o Arão despontando como um nome ali para a defesa santista, que esta semana teve concluída a venda do Adonis Frias, né? Falta só assinar com a equipe mexicana do Atlas, mas o Santos já aceitou a proposta de fixos mais bônus, que pode chegar a R$23 milhões. Na lateral esquerda, o Santos não vai contar com o Escobar, é um outro problema do Peixe na temporada, Capri, já que o Vini Lira também rompeu ali o ligamento cruzado anterior, tá fora desde março do clássico contra o Corinthians, deve perder aí também todo o restante da temporada. O Rafael Gonzaga deve ganhar mais uma oportunidade. Ele, diferente do Davizinho, quando entrou, ouviu algumas vaias do torcedor, não empolgou em algumas jogadas, mas também um jovem garoto ganhando primeiras oportunidades pelo profissional. É ele quem deve estar na lateral esquerda do Santos, que não vai ter Escobar suspenso pelo terceiro cartão amarelo. Além disso, o Santos vai ter no meio João Schmidt, Christian Oliva, os dois vêm sendo utilizados juntos, né? Cabadeiro e Miguelito. E mais à frente, Rolaser e Tassiano. Então este um provável Santos para o duelo amanhã decisivo. Vale uma vaga às quartas de final, e o Santos pode então pegar ali quem passar do duelo entre Atlético Mineiro e Bragantino nas quartas de final. claro, se o Santos conseguir a classificação na altitude de 2.500 metros. Em Ambato, região central do Equador, uma vaga para a Copa Sul-Americana. E trazendo um destaque também, Capri, o Santos, uma torcida organizada do Peixe, na semana passada havia cobrado diretamente a diretoria por ingressos populares, por ingressos mais ali baratos para o torcedor santista. Até a semana passada, os ingressos mais em conta eram comercializados a R$ 160,00 o valor inteira, R$ 80,00 a meia entrada na arquibancada da Vila Belmiro. O Santos, então, ontem anunciou a venda de ingressos populares, R$ 80,00 a inteira, R$ 40,00 a arquibancada meia para os torcedores. O torcedor aprovou e ontem mesmo, quando os ingressos começaram a ser comercializados, foram esgotados. Ou seja, Vila Belmiro, domingo 6h30, confronto direto contra o Mirassol, completamente lotada para mais um confronto direto com o torcedor do Santos abraçando a causa e tentando empurrar o Peixe a mais uma vitória seguida no Campeonato Brasileiro. Um outro detalhe, hein, Capri, já finalizando, se o Santos vencer o Macará nesta quinta-feira ainda, né, com alguns titulares preservados e conquistar a classificação, vai ser a primeira vez na temporada que a equipe do Peixe, mesmo que com o comando anterior de Juan Pablo Vojvoda, somando também com o comando atual de Cuca, chega à sequência de 3 vitórias consecutivas. Mostra um pouco do momento desse time também, né, Capri?
5: É isso aí. Vamos ver se o Cuca consegue engatar mais uma vitória aí e ter essa possibilidade de classificar o Santos às quartas de final da Copa Sul-Americana. Amanhã, transmissão Bandeirantes do Pedro Martelli desse jogo que começa às 19h. Amanhã não, hoje já, não é? 50 minutos dessa quinta-feira, faltam 10 minutos para uma. Por falar em hoje também tem o Corinthians. Corinthians e Rosário Central, às 21h30 na Arena do Timão. Ulisses Costa vai transmitir. E as informações do Corinthians, será que vem aí Memphis? Será que o Memphis estará em ação? Conta pra gente. Fala aí, Luiz Fabiani. Alô, Fabiani.
7: Alô, Capri. Um abraço pra você e pra todos que acompanham o apito final aqui na Bandeirantes e que estão ansiosos para o apito inicial de Corinthians e Rosário Central pela Copa Libertadores da América. Nesta quinta-feira, jogo de ida empatado em 0x0, portanto, uma vitória simples garante o Alvinegro na próxima fase e qualquer empate levará a decisão para os pênaltis. Pelos lados do Corinthians, a preparação foi intensa e contou com boas novidades. A principal delas, o retorno de Memphis Depay. Ele que ficou afastado do clube desde o dia 25 de maio, entregue à seleção holandesa, sob incerteza da renovação contratual, assinou o novo vínculo na última terça-feira e participou das atividades tanto de terça quanto de quarta-feira. Ele reúne condições de jogo para 30 a 45 minutos de bola rolando, por isso, certa cautela da comissão técnica para colocá-lo em campo. A tendência é que o time preservado seja aquele do jogo de ida, com exceção do volante Alan, que tomou cartão vermelho em Rosário e será substituído a princípio por André Carrilho. Assim sendo, um provável Corinthians a gente passa daqui a pouco. Antes gostaria de ouvir o goleiro Hugo Souza traçando suas expectativas para o jogo.
8: Acho que a nossa preparação foi muito boa e a gente sabe exatamente o que precisa fazer. É o jogo mais importante para a gente até aqui e a gente está encarando da melhor forma possível. A gente está bem empolgado para que a gente consiga, se Deus quiser, essa classificação perto da nossa torcida, para dar alegria ao nosso torcedor e para que esse sonho continue vivo dentro da gente. É um sonho de todo mundo e a gente vai lutar por ele até o final. E amanhã, se Deus quiser, vai ser mais um passo para isso. É um adversário que a gente sabe dos pontos fortes e fracos que ele tem, que eles têm. E a gente vai ter que saber defender o que eles têm de melhor. E o professor Diniz, com certeza, já deixou tudo muito claro para a gente. E a gente vai ter que saber também explorar os pontos fracos deles para que a gente possa botar o nosso melhor em prática e conseguir o que a gente quer, que é a classificação. Mas está tudo bem preparado. O professor e toda a comissão deixou tudo muito bem esclarecido. E a gente vai para fazer o nosso melhor, que a gente acredita muito nisso. Fazendo o nosso melhor, a gente está mais perto da classificação.
7: Hugo Souza vai ter a meta de manter a baliza zero no Corinthians em Itaquera e terá ao seu lado na escalação Mateuzinho, Gabriel Paulista, Gustavo Henrique e Bidu, Raniele, Carrilho, Bidon e Garro, Caio César e Pedro Raul. Expectativa máxima para o jogo mais importante na temporada do Corinthians até aqui.
5: Valeu, Fabiane. É jogo decisivo que vale aí a classificação às quartas e final da Libertadores da América. Vai, Corinthians! Vamos lá! Vamos ver, não é, se o Memphis ajuda o Timão nessa empreitada. Parada rapidíssima. Já voltamos aqui para fechar o apito final. Apito final desta quarta-feira, já invadindo a quinta, né? Então não saiam daí, a gente já volta na sequência, 3 minutinhos, e o apito final retorna. Até já!
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5: Faltando 2 minutos para 1 hora da manhã, nós estamos fechando o apito final. O apito final que vai voltar nesta quinta-feira, depois do jogo do Santos contra o Macará e depois de Corinthians e Rosário Central. Você vai ter João Paulo Capelanes comandando mais uma edição do apito final. Jogo do Santos, transmissão Bandeirantes do Pedro Martelli. No jogo do Corinthians estará o Ulisses Cossi, claro, todo o nosso time, todo o nosso timaço estará presente por aqui também. Produção do apito final do Lucas Bueno com Michel Lopes na mesa de som, Beto Rebeck na central técnica, Carlos Amaral no nosso switcher e o timaço digital com Alessandro Awadi e também o Lucas Abud.
6: E o Kayame Martins.
5: Grande
6: também.
5: Lucas Abud, grande Kayame Martins, timaço técnico Bandeirantes. Valeu, Lucas, bom descanso.
6: Obrigado.
5: E até logo mais, hein?
6: Até.
5: Muito bom. Grande abraço a todos vocês, muito obrigado pela audiência, pela companhia, continuem conosco, porque não é só transmissão, não. Nessa quinta-feira vai ter muita informação esportiva nos nossos programas, já ao meio-dia com Elia Júnior na nossa área, depois o Resenha a partir das 5 da tarde, e você vai ter tudo de uma super quinta-feira de futebol. Grande abraço a todos, quem vai descansar, um bom descanso, quem está no trabalho aí, um bom trabalho, excelente quinta, tchau São Paulo, tchau Brasil.
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1: Laboratórios anunciam que vacina experimental reduz risco de melanoma voltar depois de cirurgia. Doença é um tipo agressivo de câncer de pele.
2: Desabamento em mina ilegal de ouro causa mais de 100 mortes na República Centro-Africana e deixa desaparecidos.
1: Eles tiveram números marcados na testa e no braço. Palestinos detidos na Cisjordânia denunciam prática de soldados israelenses que remete a um passado sombrio.
2: China pousa pela primeira vez em terra foguete reutilizável, uma técnica que reduz custos e já é usada nos Estados Unidos.
3: Boa noite.
4: Boa noite para você. 23 pessoas morreram em um acidente entre um micro-ônibus e uma carreta no Paraná. O micro-ônibus levava pacientes para hospitais em Curitiba. A polícia acredita que o motorista da carreta possa ter dormido. A reportagem é da Bárbara Rames.
5: O ônibus ficou destruído. Foi jogado para fora da pista com o impacto do acidente. O veículo da Prefeitura de Imbituva, no interior do Paraná, levava pacientes que receberiam atendimento em hospitais de Curitiba. A batida de frente com uma carreta aconteceu neste trecho da BR-373 durante a madrugada. 23 pessoas morreram, entre elas os dois motoristas e duas crianças. O trabalho de resgate dos corpos durou toda a manhã. As vítimas foram levadas para a Polícia Científica de Ponta Grossa, a cerca de 50 quilômetros do local do acidente. Familiares vieram até aqui para fazer o reconhecimento e a liberação dos corpos.
6: Foram feitos reforços na equipe, então médicos de Curitiba, de Ponta Grossa, mesmo aqueles que estavam de folga em virtude da comoção, vieram apoiar.
5: Estas são as vítimas identificadas até o momento. É a maior tragédia em número de mortos nas rodovias federais do Paraná nos últimos 5 anos. O homem que dirigia a carreta foi identificado como Alex Rivail. Segundo a polícia, ele invadiu a contramão e causou a batida. Alex costumava postar nas redes sociais vídeos feitos enquanto dirigia. Em um deles, a mais de 100 km por hora.
7: Aí o caminhão não corre, o caminhão não chega, você trabalha, o caminhão não presta.
5: Informações preliminares também indicam que a carreta não freou antes do acidente e que o tacógrafo, responsável por medir o deslocamento e a velocidade do veículo, não estava funcionando. Para a Polícia Rodoviária Federal, Alex pode ter dormido ao volante.
8: Pelo horário, pelas condições, né, não tinha nenhuma condição adversa, né, climática, né, uma neblina ou chuva no local. E pelo horário, né, existe essa possibilidade.
5: A polícia deve ouvir os 5 sobreviventes do acidente. A maior parte deles está internado neste hospital de Ponta Grossa, com quadro de saúde considerado estável.
9: Em relação aos trabalhos periciais, agora precisamos aguardar os laudos oficiais da Polícia Científica para que possa realmente falar com certeza qual foi a causa desse acidente.
10: Está preso o motorista do caminhão que derrubou uma passarela de concreto na rodovia Fernão Dias, interior de São Paulo. Davidson de Oliveira transportava uma carga com excesso de altura e largura e atingiu uma pilastra durante uma ultrapassagem. O acidente causou a morte de mãe e filho, que estavam num carro atingido. Na audiência de custódia, a justiça decretou a prisão preventiva do caminhoneiro.
4: Um delegado da Polícia Federal foi alvo de uma operação da própria Polícia Federal. O delegado José Navas Júnior é suspeito de comandar um esquema de venda de informações sobre investigações confidenciais para grupos criminosos. Os investigados pagavam para saber com antecedência sobre operações e outras ações da polícia. Mandados de busca foram cumpridos em São Paulo e no Rio Grande do Sul. A justiça determinou o afastamento do delegado e o bloqueio de bens dele.
10: Um traficante conhecido como Fernandinho Beiramar de Niterói foi preso hoje. Ele estava na casa da namorada. A polícia diz que ele fornecia armas e drogas em comunidades dominadas pela facção Comando Vermelho na região metropolitana do Rio de Janeiro.
4: Uma veterinária foi internada em estado grave em Brasília depois de ser atacada por um cão da polícia do Senado. Ela foi mordida no pescoço quando alimentava o animal no canil.
3: Vitória Vale, de 36 anos, é médica veterinária e adestradora no Serviço de Cinotecnia do Senado. A unidade é responsável pelo treinamento de cães farejadores da Polícia Legislativa.
11: A veterinária foi mordida por um cachorro da raça Pastor Belga Malinois no momento em que dava ração para o animal. Ela estava sozinha e só depois do ataque foi encontrada por um colega que chamou socorro.
3: Vitória teve uma artéria do pescoço atingida, sofreu uma parada cardiorrespiratória e passou por cirurgia de emergência. Segundo o hospital, o estado de saúde da veterinária ainda é considerado grave. O pastor belga Malinois é conhecido por ser inteligente, ativo, dotado de grande força física e muito usado em trabalhos de segurança. A raça não é agressiva por si só, mas pode apresentar um forte instinto de proteção.
12: Quando alimentamos um cão e ele demonstra agressividade, isso pode ser para defender o recurso. Por isso, nós temos que verificar se esse animal, de fato, está se alimentando bem, se está sendo oferecido no tempo correto.
3: O Senado informou que a veterinária foi socorrida imediatamente e que o cachorro foi retirado das atividades.
4: Ainda hoje, empresário vira réu por lesão corporal, ameaça e violência doméstica depois de agredir a mulher. Justiça aceita a denúncia do Ministério Público e nega a prisão domiciliar para Ivo Kos. Os detalhes daqui a pouco.
10: Quatro pessoas ficaram feridas depois de uma explosão num prédio residencial em Copacabana. Vamos ao vivo ao Rio de Janeiro falar com o repórter Juliano Dipe. Dipe, qual é a situação nesse momento?
13: Olha, Felipe, neste momento as pessoas estão retomando para suas residências. O Corpo de Bombeiros liberou o prédio para que as pessoas voltassem. O André Fernandes vai mostrar para vocês aqui a garagem do edifício onde houve a explosão. Detalhe que há ainda interdições parciais, principalmente no apartamento que foi o mais atingido, onde estavam duas pessoas dos quatro feridos. Aliás, dois feridos foram encaminhados para o Hospital Miguel Couto em estado mais grave e, segundo o hospital, o estado dos pacientes é estável. Outras duas pessoas que ficaram com ferimentos mais leves já foram liberadas para as suas residências. Vale lembrar que o prédio segue então parcialmente interditado, mas o fornecimento de gás foi interrompido. Por quê? Porque mais cedo, quando os bombeiros chegaram, os moradores relataram que sentiram o cheiro de gás. É óbvio que ainda vai ser feita uma investigação para saber identificar qual foi a causa dessa explosão, que eu repito, atingiu um pedaço da garagem e o primeiro apartamento. Aqui é conhecido como o segundo andar, mas é o primeiro pavimento depois da garagem. Tanto a área de serviço como alguns quartos desses apartamentos vieram abaixo. E é por isso que ele segue parcialmente interditado, embora o restante do imóvel esteja liberado, inclusive para os moradores, não só de todo o prédio, como deste apartamento. A gente segue acompanhando tudo e traz mais informações com as atualizações, Felipe.
4: Obrigada. Vamos falar da nossa saúde agora. Um estudo aponta três fatores de risco que podem acelerar o surgimento da demência. Vamos ver a reportagem.
14: Ambulatório de Neurologia do Hospital São Paulo da Unifesp. Por estes corredores, toda semana, passam centenas de pessoas que enfrentam a demência. Entre elas, a mãe da Ana, de 79 anos.
15: Começou a esquecer as panelas no fogão, aí saía, aí quase pegou fogo na casa. Começou a se perder, de errar o caminho de volta para casa.
14: A demência não é uma doença específica. É um conjunto de sintomas que afeta a memória, o raciocínio e, com o avanço do quadro, a autonomia. Uma das principais causas é o Alzheimer. No Brasil, a estimativa é que quase 3 milhões de pessoas vivam com a condição. Só que mais de 80% dos casos não são diagnosticados.
16: As famílias acabam acreditando que a piora da memória e a piora da função das atividades do dia a dia é algo normal da idade. O que a gente sabe hoje em dia é que não é.
14: Um estudo acompanhou 12 mil pessoas por 26 anos e concluiu: quem chega à meia-idade sem três fatores de risco vive mais sem demência. São eles pressão alta, diabetes e tabagismo. Aos 55 anos, quem não tinha nenhum deles teve em média mais de 30 anos livres de demência. Já entre quem tinha os três, foram 17 anos, uma diferença de 13 anos. Entre os fatores de risco, a pressão alta é considerada a partir de 14/9. Já a diabetes é quando a glicemia, a taxa de açúcar no sangue, em jejum, passa de 126. É quando o corpo não produz ou não usa bem a insulina, que ajuda o açúcar a entrar nas células. É diferente da pré-diabetes, em que o açúcar já está alto, mas o corpo ainda tenta compensar a produção de insulina. É uma fase de alerta, em que mudanças no estilo de vida podem reverter o quadro. Outra frente de pesquisa começa a chamar a atenção dos cientistas. Estudos recentes investigam a possível relação entre a vacina de herpes zóster e o menor risco de demência. Os resultados apontam para cerca de 20% menos casos entre pessoas vacinadas.
16: A gente precisa agora realmente saber se isso, a gente pode usar isso como uma intervenção. Vamos vacinar os idosos para prevenir demência. A gente ainda não sabe.
14: O pai da Karine foi diagnosticado há 10 anos. Ela transformou essa experiência em livro.
12: É um livro manifesto contra a invisibilidade da pessoa com demência. Então, como é que se vive tantos anos achando que o diagnosticado é um móvel em casa? É uma pessoa inútil? Não dá para ser isso, não é saudável para ninguém, nem para o diagnosticado, muito menos para a família.
10: No Rio Grande do Sul, 16 pessoas foram presas por fabricar armas em impressoras 3D. A operação aconteceu em 6 cidades da região metropolitana de Porto Alegre. A investigação começou no ano passado, quando armamentos produzidos por essa quadrilha foram apreendidos em Canoas.
4: Uma mulher suspeita de aplicar o golpe do Boa Noite Cinderela em um turista da Índia foi presa em São Gonçalo, no Rio de Janeiro. Uma imagem de circuito interno mostra o turista chegando a um apartamento em Copacabana com a mulher que teria posto sonífero na bebida. Ele tinha sido abordado na Pedra do Sal, um ponto de visitação na cidade. Quando acordou, deu pela falta do iPhone, do notebook, relógio, cartões de crédito e dólares. Nada ainda foi recuperado.
10: Uma questão no concurso para promotor do Ministério Público de São Paulo gerou polêmica. O gabarito oficial da prova não trata como feminicídio um caso hipotético de assassinato de uma grávida cometido pelo ex-companheiro dela.
17: Um casal namorou durante 5 anos. Depois de muitas brigas, eles se separam contra a vontade do homem. 2 anos depois, ele reencontra a mulher em uma festa. Ela está grávida de 7 meses e apresenta o atual marido ao ex-companheiro. Inconformado com o novo relacionamento dela, o homem saca uma arma e atira contra a barriga da mulher. Ela e a criança morrem. A situação fictícia, recriada por inteligência artificial, foi tema de uma questão do último concurso para promotores do Ministério Público de São Paulo. Os candidatos deveriam identificar, na lei, qual crime cometido. No gabarito, a resposta identificada como correta foi homicídio qualificado por motivo fútil, sem possibilidade de defesa e um aborto sem consentimento da vítima. Outras 2 respostas, consideradas erradas, traziam a opção feminicídio cometido durante a gestação. O entendimento gerou indignação entre promotores e associações que atuam no enfrentamento à violência contra a mulher. A justificativa é que a situação descrita traz indícios claros do crime de feminicídio.
18: É sentimento de posse, isso são relações de gênero, é violência doméstica, porque existiu esse vínculo afetivo entre eles e que perdura ao longo do tempo. Um crime de feminicídio, feminicídio consumado, um feminicídio íntimo.
17: A juíza da Vara de Violência Doméstica de Santo André defende que situações como essa trazem elementos que configuram um feminicídio.
19: Uma violência praticada por um ex-companheiro, um ex-marido, contra aquela que foi a sua companheira, a sua mulher, por ciúmes, possessividade, necessidade de controle, é uma situação que se aplica à Lei Maria da Penha. Por consequência, sim, na minha maneira de entender e interpretar a normativa, sim, um feminicídio.
17: O crime de feminicídio prevê de 20 a 40 anos de prisão, enquanto o homicídio qualificado tem pena mais leve, de 12 a 30 anos. O concurso realizado esse ano tem o objetivo de contratar novos promotores para o Ministério Público de São Paulo. Uma vez no cargo, eles serão responsáveis por analisar denúncias envolvendo diversos tipos de crimes, incluindo violência contra a mulher. A polêmica, no entanto, levanta uma discussão sobre o entendimento dentro do próprio judiciário sobre o que é ou não um feminicídio, mesmo 11 anos depois da vigência da lei.
18: todos os elementos que não deveriam resultar em uma dúvida sobre a classificação. Então, é bastante alarmante para nós que uma caracterização daquela tão clássica suscite dúvida.
17: O resultado aparece nos tribunais. Em maio, três desembargadores da Justiça do Paraná entenderam que um homem que ateou fogo no corpo da mulher não tinha intenção de matá-la. Em vez de tentativa de feminicídio, José Rodrigo Bandura vai responder por lesão corporal grave com penas mais brandas. Questionado, o Ministério Público de São Paulo respondeu apenas que já analisou o caso ao negar pedidos de recurso de alguns candidatos sem dar maiores explicações.
4: Um homem que mata por não se conformar com o novo casamento e a gravidez da ex-mulher. É assim que estava escrito na prova para selecionar promotores em São Paulo. Um caso hipotético, mas que infelizmente se repete com muita frequência no nosso país. A morte pelo ciúme, pela posse da mulher. Se não é minha, não será de mais ninguém. Não precisa ser advogado, promotor ou juiz. Esse é um exemplo claríssimo de feminicídio. Mas para quem elaborou a prova, não. Não é feminicídio. E o Ministério Público sequer deu mais explicações. Afinal, por que essa hipótese foi descartada? Se ele não matou por ciúme, qual foi o motivo do crime, então? Mas a pergunta mais importante é outra. Se o Ministério Público, responsável por denunciar os assassinos de mulheres, não enxerga o feminicídio num caso tão evidente, quem vai enxergar? Como a justiça será capaz de punir os criminosos reais? E na vida real, eles matam todos os dias. 4 mulheres por dia.
10: Uma adolescente de 14 anos foi morta pelo ex-padrasto no Rio Grande do Sul. Ele foi preso por feminicídio.
20: Aos 14 anos, Alice dividia a rotina entre os estudos e atividades esportivas. O ex-padrasto Wagner Arese Rênica, de 40 anos, foi preso na noite desta terça-feira. Na delegacia, ele confessou ter matado a adolescente.
21: Segundo ele, eles começaram essa discussão. Nessa discussão, foi se acalorando, e ele acabou dando 2 marteladas na cabeça dela. Depois, 2 facadas no pescoço.
20: Wagner foi casado com a mãe de Alice por 13 anos. O relacionamento terminou há cerca de um mês, mas a jovem manteve contato com o ex-padrasto, que considerava como pai. A investigação apontou que não havia histórico de ameaça ou de violência do assassino contra a mãe de Alice. A polícia também afirma que não há indícios de que a adolescente tenha sido morta para causar sofrimento à mãe, o que configuraria crime de vicaricídio. O caso é tratado como feminicídio, pelo vínculo familiar entre o homem e a vítima.
21: A gente percebe que ele tinha, sim, certo ciúme, uma certa relação possessiva com a vítima, mas a gente não pode caracterizar que existia alguma outra coisa a não ser relação pai-filha, padrasto-enteada.
20: A adolescente ia concluir o ensino fundamental neste ano. Na escola, recebeu homenagens dos amigos.
22: Alice era uma menina cheia de vida, participativa em todos os eventos da escola. Ela tinha um futuro brilhante pela frente.
4: Matam todos os dias. Apesar dessa nossa dificuldade de punir os criminosos, teve um avanço importante hoje no STF. Por unanimidade, o Supremo decidiu ampliar a aplicação da Lei Maria da Penha, mesmo em casos que não haja vínculo doméstico entre a vítima e o agressor. A Lana Canepa está ao vivo com a gente com todos os detalhes. Boa noite para você, Lana.
23: Ótima noite para vocês. Olha, o Supremo analisou o caso de uma mulher que foi ameaçada por um vizinho durante 6 meses. Ele queria ter um relacionamento com ela, mas nunca foi correspondido e chegou a ameaçar a vítima de morte. Essa mulher buscou uma medida protetiva, mas a Justiça de Minas negou porque entendeu que não ficou configurada a relação doméstica. O caso veio parar aqui no STF e agora, por unanimidade, os ministros entenderam que a Lei Maria da Penha pode sim ser aplicada mesmo fora de casa, mesmo sem um vínculo entre a vítima e o agressor. Isso vai garantir maior acesso a medidas protetivas de urgência contra a violência de gênero. O Supremo também decidiu que qualquer juiz que receba um pedido de urgência pode decretar a medida protetiva, mesmo que não seja especializado em violência doméstica. É com vocês.
4: Daqui a pouco, Justiça do Trabalho reverte demissões em massa nas Casas Bahia por falta de negociação com o sindicato. Varejista pediu recuperação judicial. No Rio de Janeiro, jockey de 27 anos morre depois de cair de cavalo durante uma prova. É já já.
10: A Lívia Nepomuceno já está com a gente para falar de futebol. Boa noite, Lívia. Foi uma noite de emoção para os times brasileiros na Libertadores e na Sul-Americana, né?
0: É isso, meu amigo. Emoção com final feliz está valendo do jeito que a gente gosta, né? Uma ótima noite para vocês. Uma ótima noite para você de casa também. E é isso, viu, gente? Teve emoção, sofrimento e resultados importantes dos brasileiros. Vitória do São Paulo na Sul-Americana e classificação do Fluminense na Libertadores com o brilho do gigante do goleiro Fábio.
1: Ele merece bandeirão. Quadro nas maiores galerias de arte. E até busto. Essas homenagens todas vêm depois de um jogo duro em Mendonça, na Argentina, diante do Rivadavia. O Flu saiu na frente, mas com a menos no segundo tempo, tomou empate nos acréscimos. Aí, o goleirão apareceu. O jogo foi para disputa de pênaltis. Fábio defendeu dois e levou o time para a próxima fase da Libertadores. Com as defesas, o goleiro, do alto dos seus 45 anos de experiência, vai se consolidando como o ídolo do Flu. Já são 11 pênaltis defendidos com a camisa do clube, sendo 5 deles na Libertadores. O time agora espera o vencedor de Coquimbo Unido e Platense para ver quem vai enfrentar nas quartas de final. Outro que se deu bem na noite foi o São Paulo. Pela Sul-Americana, o tricolor paulista afastou a zica e bateu o Bolívar por 3 a 1. A vitória encerrou um incômodo jejum do técnico Dorival Júnior. O time estava sem vencer desde maio. Na próxima fase, duelo de peso contra o argentino Boca Juniors.
0: E teve mais demissão de técnico no futebol brasileiro. Agora foi a vez de Franklin Carvalho, que foi contratado pelo Botafogo em abril, mas não resistiu, depois da derrota de 6 a 1 para o Cienciano do Peru na semana passada pela Sul-Americana. O português é o 15º técnico demitido pelos clubes desde o começo do Brasileirão, em janeiro. As principais torcidas organizadas do Corinthians fizeram um protesto hoje em frente ao Ministério Público de São Paulo, pedindo intervenção no clube. Eles reclamam dos dirigentes e do modelo de gestão. Um novo protesto foi marcado para sábado no Parque São Jorge. Agora uma imagem do futebol raiz da Albânia. O presidente do Dinamo City prometeu e cumpriu. Entregou o famoso bicho ali no vestiário, o dinheiro extra para os jogadores, depois de uma boa vitória, de uma conquista. E é um detalhe importante.

0: Estados Unidos e Irã. As viagens ficam mais longas e mais caras.
1: O céu é o limite, mas hoje em dia nem tanto. Este piloto fez um desabafo.
2: Há um tempo atrás, uns anos atrás, a única hora que aparecia aqui na minha carta que estava escrito como no fly area, que seja um espaço aéreo proibido, era a Coreia do Norte. Só que olha a situação atual do planeta.
1: Em Nova Delhi, na Índia, ele se preparava para voar até a Alemanha, passando pelo Oriente Médio e leste da Europa. O caminho parece um campo minado.
2: Então ficou só um corredor estreito para passar, ó. Às vezes é um problema, a gente não pode nem para desviar aqui de mau tempo, tem que ir para a esquerda, não posso ir para a direita para chegar na Europa. Olha quantas áreas que não pode voar hoje no planeta por causa de guerra.
1: Quando há uma guerra, o mapa fica assim. Algumas rotas desaparecem e o espaço aéreo é fechado ou restrito. As companhias precisam desviar os voos para evitar as áreas de risco. E isso pode aumentar, e muito, o tempo de viagem. Um voo entre Paris e São Petersburgo, por exemplo, sempre teve cerca de 3 horas e meia de duração. Hoje, para chegar à cidade russa, é preciso fazer uma escala em Dubai ou Istambul. Uma viagem que seria curta pode levar entre 11 e 15 horas. Para o setor, é um efeito cascata. O fechamento do espaço aéreo faz com que os aviões queimem milhares de litros adicionais de querosene por viagem. Com isso, as passagens ficam mais caras e, consequentemente, a queda na procura.
3: Outro problema é que a grande maioria das aeronaves utilizadas no transporte internacional são bimotores. Esse tipo de aeronave, por ter apenas 2 motores, ele tem uma série de protocolos que tem que se manter numa condição de proximidade com um aeroporto alternativo em caso de pane. Isto restringe bastante a utilização dessas aeronaves.
4: Vencedor do Grande Prêmio Brasil de Turf em 2025, o jockey Leandro Henrique morreu hoje, aos 27 anos. Ele estava internado depois de sofrer fraturas causadas por uma queda do cavalo numa prova no domingo, no Rio de Janeiro.
5: Uma carreira promissora, repleta de conquistas. Foi no Jockey Clube do Rio, há pouco mais de um ano, que Leandro Henrique conquistou a maior prova do calendário nacional de turf, o Grande Prêmio Brasil. Uma vitória emocionante. Leandro chega a ficar em pé para comemorar antes de cruzar o disco final.
6: Faixa final! Entre sim, seu rival paraíso! No final digno das telas de Hollywood!
5: No domingo, ele entrou pela última vez no palco que o consagrou. Durante o páreo, o cavalo de Leandro teria visto uma brecha para passar, mas saiu da pista. Pulou os cavaletes e Leandro foi derrubado. Ele sofreu uma fratura exposta na região do quadril e traumatismo craniano. Leandro recebeu os primeiros atendimentos aqui mesmo no Jockey Club. Depois passou por uma cirurgia em um hospital público, até ser transferido para uma unidade da rede particular. Mas infelizmente não resistiu e faleceu nesta quarta-feira. A confirmação veio da esposa dele, a joqueta Vitória Mota. O casal tinha uma filha de 1 ano de idade. A comissão de corridas do jockey instaurou sindicância para apurar as circunstâncias do acidente. O último acidente grave no local tinha sido registrado em dezembro do ano passado, quando o aprendiz de jockey Joaquim Pavoski Dapper, de 16 anos, teve morte cerebral após uma queda na reta final da prova.
0: A justiça aceitou a denúncia contra o empresário Ivo Koss, que virou réu por agredir a mulher em São Paulo. Hoje, a Secretaria de Segurança Pública disse que os seguranças que presenciaram o crime também serão investigados.
4: 5 dias depois do crime, a dentista Júlia Falcão recebeu autorização judicial para retornar à própria casa, que teve a fechadura trocada pela família do agressor.
7: 5 dias depois de ter sido agredida pelo marido, a dentista Júlia Falcão Cos, de 27 anos, pôde entrar em casa.
8: Neste momento vai fazer cumprir a ordem.
9: Voltar para casa gera medo. Eu ainda não acho que eu estou completamente em segurança. Vamos ver como vai ser. Não sei ainda expressar esse sentimento. É uma vitória por poder ter acesso às minhas coisas, a uma escova de dente, coisas básicas. mas eu não sei o que me espera lá dentro.
7: A ação foi conduzida por um oficial de justiça e a

0: acompanhada pelos advogados de defesa da vítima e do agressor, e contou com o apoio da Polícia Militar. Um chaveiro vai instalar novas fechaduras. A justiça autorizou que ela retomasse o acesso total ao imóvel, ao carro e a outros pertences pessoais. No sábado, flagramos um funcionário trocando as fechaduras, segundo ele, a pedido da família do agressor, que já estava preso. Segundo a Secretaria da Segurança Pública, o vigilante que ajudou o marido a carregar a vítima à força e o guarda da empresa privada, que também presenciou a briga, serão investigados. A justiça também aceitou a denúncia do Ministério Público de São Paulo e tornou Ivo Velcós, de 48 anos, réu por lesão corporal, ameaça e violência doméstica.
1: O fato de não ter até agora o entendimento das autoridades e se tratar de um caso de tentativa de feminicídio.
2: É um absurdo. É um absurdo, assim, é revoltante. O descaso aconteceu desde o momento que eu adentrei a delegacia. Fui recebida por mulheres, uma delegada mulher, uma promotora mulher. Eu só espero que elas não passem pelo mesmo, porque é revoltante.
0: Na medida protetiva concedida à Júlia, Ivo foi proibido de manter qualquer tipo de contato e de se aproximar dela e de seus familiares. A juíza do caso também negou o pedido da defesa para transformar a prisão preventiva em domiciliar. O agressor segue preso preventivamente neste centro de detenção provisória. A promotoria levou em conta que a violência contra a Júlia não foi um episódio isolado. Para a polícia, ela relatou um histórico de agressões, ameaças de morte, controle, perseguição e estupro. O laudo do exame de corpo de delito também passou a fazer parte do inquérito. O documento aponta lesões de natureza leve. A perícia identificou ferimentos no rosto, na região dos olhos e do nariz, além de um edema na mão direita. Segundo Júlia, a sequência de agressões na sexta-feira começou dentro do carro durante uma discussão na volta para casa. Ela disse que Ivo a agrediu com socos no rosto. Já na calçada, o agressor aparece derrubando a dentista com um soco. Depois, Ivo recebe ajuda de um segurança para levar a vítima à força para dentro da casa. Lá, Júlia diz ter sido ameaçada de morte e agredida com um taco de beisebol.
3: Daqui a pouco, laboratórios revelam eficácia de vacina experimental contra câncer que reduz risco do melanoma voltar ou se espalhar. E um feito inédito na China, o pouso de um foguete de ré em terra firme. É já já.
4: Uma mansão em Brasília virou o foco das investigações sobre o chamado caso Lulinha.
5: A mansão alugada por Roberta Luxinger fica neste condomínio fechado no Lago Sul, em Brasília. É a segunda casa à esquerda, uma amarela. Segundo funcionários, ela costumava vir semanalmente e ficava geralmente de terça a sexta. A última vez que a empresária esteve por aqui teria sido na primeira semana de janeiro. De lá para cá, apenas funcionários de limpeza e manutenção de jardim e piscina entram no imóvel.
6: Os relatos de funcionários apontam também que a casa era usada por Roberta Luxinger para reuniões com Fábio Luiz da Silva, o Lulinha. A suspeita da Polícia Federal é de que os dois atuavam em parceria para facilitar o acesso de empresários ao governo.
5: Numa gravação que faz parte de uma ação trabalhista, uma ex-funcionária diz que a lobista pediu para separar um quarto na mansão para Lulinha. Segundo a funcionária, Roberta disse: semana que vem o seu Fábio está indo, e aí vai com visita, vai ficar no quarto das kids. Aí você arruma as camas de criança para os adultos que vão ficar. A Polícia Federal apontou num relatório enviado ao Supremo que a lobista tinha aparente autorização para agir em nome do filho do presidente. Numa das conversas do WhatsApp, de acordo com a PF, Roberta diz: eles sabem o que eu sou o Fábio. A defesa de Lulinha negou que a mansão tenha sido usada para reuniões. O advogado também questionou se as mensagens vazadas são verdadeiras.
7: Nós não podemos, evidentemente, até o presente momento, atestar a autenticidade dessas supostas mensagens. Nós não sabemos nem sequer se elas existem. Nós não conhecemos a cadeia de custódia dessas provas, não sabemos se ela está íntegra, se ela está rígida. Portanto, qualquer manifestação me parece bastante responsável.
5: A defesa de Roberta Luxinger não se pronunciou. A lobista e o filho mais velho do presidente são investigados por suspeita de tráfico de influência. Roberta teria negócios com Antônio Carlos Camilo Antunes, o careca do INSS, preso por envolvimento no escândalo do roubo dos aposentados.
8: C- Candidato à reeleição, o presidente Lula visitou uma base da Marinha e prometeu investimentos em energia nuclear.
9: Lula teve agenda de governo nesta quarta-feira. O candidato à reeleição visitou o Centro Industrial Nuclear de Aramar, em Iperó, no interior de São Paulo. Lula disse que o governo vai concluir o submarino nuclear brasileiro. Ele prometeu mais recursos para terminar o projeto.
10: A gente tem que estar preparado para eles saberem que a gente vai ter força para poder dizer não. Que a gente vai ter força para poder dizer vamos competir. O que a gente não pode é ter um país desse tamanho de cabeça baixa a vida inteira. Que a gente tenha tecnologia para dar e para vender. Que a gente possa enriquecer urânio, sabe, para fins pacíficos, como está na nossa Constituição, para vender para o mundo.
9: Em maio, o governo federal anunciou um corte de mais de 4 bilhões de reais no orçamento do Ministério da Defesa. O aumento dos gastos com previdência e assistência social pressionou a equipe econômica a cortar verbas de outras áreas estratégicas. Nos bastidores, a campanha de Lula avalia como se aproximar do eleitorado evangélico, uma das principais bases de apoio de Flávio Bolsonaro. Uma possibilidade é fazer um evento no Rio de Janeiro com a presença do presidente para tentar agradar esse público.
4: Flávio Bolsonaro gravou programas para propaganda eleitoral que terá a participação de Michele Bolsonaro.
11: Flávio Bolsonaro aproveitou o dia para gravar propaganda eleitoral, inclusive nas ruas, com a estratégia definida. O candidato do PL vai explorar a imagem do pai, o ex-presidente Jair Bolsonaro, reutilizando materiais das campanhas de 2018 e 2022. Aqui no QG Eleitoral, o comando da campanha de Flávio afirma que não teme questionamentos de adversários no TSE. A argumentação: em 2018, o então candidato do PT, Fernando Haddad, fez o mesmo com Lula, na época preso e impedido de concorrer. O uso de inteligência artificial, como durante a convenção do PL, no entanto, ainda vai depender de decisão do Tribunal Superior Eleitoral. Outro martelo batido: Michele Bolsonaro será uma das estrelas nas redes sociais e na propaganda política. Um reforço na busca por votos junto aos eleitorados feminino e evangélico. Depois de meses de distanciamento, ela já topou participar e se colocou à disposição para subir no palanque do enteado. O tom da campanha também foi definido. A intenção é atrair eleitores de centro. Ao mesmo tempo, Flávio vai seguir no ataque, usando os inquéritos abertos pela Polícia Federal contra o filho de Lula, Fábio Luiz Lula da Silva, o Lulinha, por suspeita de tráfico de influência no governo, o que ele nega. Hoje, a PF abriu formalmente a investigação sobre a falsa filiação de Flávio Bolsonaro ao partido Missão, já revertida pelo TSE.
8: Veja agora como foi o dia dos outros candidatos à presidência.
12: Ronaldo Caiado, que é médico de formação, participou de um congresso de santas casas e hospitais filantrópicos em Brasília. O candidato do PSD criticou a formação médica e defendeu mais integração da rede de saúde.
13: Nós temos aqui agora fatiar muito a saúde no Brasil. O que nós temos é que trazer um movimento que haja desde a atenção básica até chegarmos nas cirurgias mais sofisticadas em termos de demanda da população, temos uma capacidade de fazer com que tudo isso possa fluir.
12: Renan Santos esteve na Paraíba. O candidato do Missão defendeu uma ofensiva do governo federal junto com os estados contra as facções criminosas. Romeu Zema visitou uma feira na zona leste de São Paulo. O candidato do Novo criticou a alta dos juros e dos preços dos alimentos.
14: O brasileiro definitivamente tem vivido pior do que vivia antes. E muito em função de um governo irresponsável, que continua gastando muito mais do que arrecada.
4: Foi divulgada hoje uma pesquisa com as intenções de voto para o governo de São Paulo. Vamos ver.
3: Candidato à reeleição, Tarcísio de Freitas lidera o primeiro turno do levantamento feito pelo Instituto Paraná Pesquisas com 50%, seguido por Fernando Haddad com 33,8%. Vera Lúcia tem 1,5% e os demais candidatos não atingiram 1% das intenções de voto. Brancos e nulos representam 7,5% e 4,8% dos entrevistados não sabem ou não opinaram. Em um eventual segundo turno, Tarcísio aparece com 53% e Haddad com 36,9%. A pesquisa completa está disponível no portal band.com.br.
8: O governo do Chile decretou estado de catástrofe numa província do norte do país, atingida por enchentes e deslizamentos de terra.
3: A enxurrada arrastou carros para um rio de lama. A força da água era impressionante. A chuva forte e constante atingiu Tocopilla, na região de Antofagasta, e foi considerada excepcional para o clima de deserto. Em poucas horas, o volume acumulado chegou a cerca de 30 milímetros, enquanto a média anual é de apenas 5 milímetros. O presidente José Antônio Kast determinou o uso de todos os recursos disponíveis para enfrentar a emergência e determinou a retirada de moradores de áreas de risco. No Peru, um temporal causou deslizamento de terra e rochas em Arequipa, no sul, e destruiu parte de uma estrada. Centenas de caminhões ficaram presos por mais de 12 horas. O acesso a Machu Picchu foi fechado.
4: Vamos agora à previsão do tempo e o destaque é a formação de um novo ciclone extratropical próximo ao Rio Grande do Sul. Como já tem uma frente fria na região, isso reforça as condições para tempestades em praticamente todo o estado. E a chuva forte avança também sobre Santa Catarina, parte do Paraná e vai até Mato Grosso do Sul. As rajadas de vento podem chegar a 90 km por hora, especialmente no litoral catarinense. Alerta maior para essa região. Na maior parte do interior do país, o tempo segue muito seco e com umidade em níveis críticos, abaixo de 20%, entre Minas Gerais, Goiás, Tocantins e Mato Grosso. Na capital paulista, calorão de 32 graus amanhã, sem chuva. A virada vem na sexta, com ventania, causada justamente por toda essa condição lá do sul do país. Vai afetar também essa ventania o Rio de Janeiro e o Espírito Santo. Vamos a outras capitais agora. Em Curitiba, sol e 27 graus, mesma condição para Belo Horizonte, mais sol ainda por lá, 31, Goiânia 34, já em Salvador, pancadas isoladas e 28 de máxima. E a Justiça reverteu temporariamente a demissão em massa promovida pelo grupo Casas Bahia, que pediu recuperação judicial para negociar 17 bilhões de reais em dívidas. A empresa tem prazo de 5 dias para retomar os contratos de quase 2 mil trabalhadores e está proibida de fazer novos desligamentos. A decisão atendeu ao pedido da Confederação Nacional dos Trabalhadores no Comércio. A Justiça do Trabalho diz que a demissão coletiva precisa de negociação prévia com os sindicatos. O plano de recuperação judicial inclui a prorrogação de dívidas trabalhistas, o que pode atrasar e reduzir valores para demissões, para rescisões.
8: A crise nas Casas Bahia expõe um cenário que está em transformação no mundo inteiro. Com custos altos, as lojas físicas têm perdido espaço para o comércio eletrônico. A saída é se adaptar.
15: A Eva tirou o dia para fazer compras no centro de São Paulo. Ela é daquelas clientes que ainda preferem ir até a loja.
16: Pega e vai ver, né? O que está levando para casa. E comprar pela internet, muitas vezes, não vem o que a gente pede.
15: Uma dinâmica que funcionou durante décadas. As grandes redes varejistas espalhavam lojas pelo país para atrair mais clientes, tentar afastar a concorrência e oferecer preços melhores.
17: O avanço da tecnologia mudou completamente essa lógica. As lojas físicas perderam espaço para o comércio eletrônico, em que muitas vezes você compra com um clique. Uma empresa não precisa mais ter centenas de lojas espalhadas pelo país para alcançar clientes de diversas regiões.
15: Manter uma loja aberta é sinônimo de custo alto. tem aluguel, funcionários, manutenção, estoque e logística. Em muitos casos, esse combo termina em perda de faturamento e dívidas. Resultado: gigantes como Casas Bahia, Grupo Pão de Açúcar, Marabrás, Dia Supermercados, Toque Estoque fecharam lojas e recorreram à recuperação judicial ou extrajudicial.
18: As lojas físicas nos últimos anos já reduziram drasticamente o número de trabalhadores, né? O setor do comércio ele precisa ser repensado do ponto de vista da sua estruturação, da sua organização.
15: Os juros altos e o crédito mais caro também aceleraram a crise das lojas físicas, que precisam se adaptar. Funcionar cada vez mais como pontos de conveniência ou de retirada de produtos.
19: Uma taxa de juros impeditiva muito alta, que tem realmente tirado a saúde financeira das empresas. As varejistas, sejam pequenas, médias ou grandes, que não têm uma estrutura tecnológica muito eficiente, elas realmente são engolidas por esse nível de endividamento.
4: Dois laboratórios farmacêuticos anunciaram hoje avanços importantes nos testes com uma vacina contra o melanoma, um tipo grave de câncer de pele.
20: Os testes em fase final são feitos pela Moderna em parceria com o laboratório Merck. Os relatórios divulgados mostram que a vacina experimental contra o melanoma pode reduzir os riscos da doença voltar depois da cirurgia. A vacina funciona diferente das outras. Ao invés de prevenir uma doença, ela age para inibir mutações genéticas de um tumor já existente.
21: O paciente que tem melanoma que já disseminou para os gânglios é submetido à cirurgia para retirar tanto a pinta como os gânglios. Esse material é mandado para o laboratório, onde é confeccionada uma vacina a partir de 34 antígenos, ou seja, proteínas que estimulam o nosso imunológico a achar o melanoma.
20: Os primeiros testes apontam que a vacina também reduz o risco do câncer se espalhar para outras partes do corpo. As ações da farmacêutica Moderna dispararam mais de 150% após o anúncio. Apesar de estar nos testes finais, a vacina ainda não tem prazo para chegar ao mercado. Os dois laboratórios responsáveis não divulgaram os percentuais exatos de redução de risco observados nesta nova análise.
4: Economia agora. A Bolsa de Valores interrompeu a maior sequência de quedas em 3 anos. Assunto para a Juliana Rosa, que já está aqui com a gente. Boa noite para você, Ju.
22: Boa noite.
4: O que está por trás desses movimentos?
22: Boa noite, Adriana, Felipe. Boa noite para você. A Bolsa de Valores é um termômetro da economia. Foram 11 quedas seguidas e hoje foi quebrada essa sequência maior em 3 anos. A Bolsa fechou em alta de 0,90%. Também teve alívio no dólar, que fechou em queda a R$ 5,17. Foi um dia positivo no mercado global. Por quê? O Tesouro dos Estados Unidos anunciou que vai pelo menos dobrar a recompra de títulos da dívida de longo prazo nos Estados Unidos. Isso fez os juros diminuírem. O que a gente tem a ver com isso? Os juros americanos estão muito altos, nos maiores níveis em mais de uma década. Por quê? Está tendo inflação em alta lá com o petróleo, essa guerra tarifária, uma dívida muito elevada. Quanto maiores os juros americanos, menos espaço a gente tem de reduzir os juros aqui no Brasil. Por quê? Tem risco de sair mais dinheiro estrangeiro daqui, dólar subir, e aí pressiona a nossa inflação. Então, hoje teve um alívio, mas é difícil sustentar. Porque tanto nos Estados Unidos quanto aqui no Brasil, não tem uma perspectiva de redução da dívida. E até as eleições, agora em outubro, as incertezas dificultam a recuperação sustentada da Bolsa. Que, voltando a lembrar, Bolsa reflete a situação da economia. Então, tudo muito incerto ainda.
8: Obrigado, Juliana.
22: Tchau, tchau. Obrigada.
4: Até amanhã.
8: Aplicativos que oferecem viagens clandestinas ganham espaço por causa do preço. O serviço pirata coloca a vida dos passageiros em risco.
23: Todo amarelo, o carro pode até ser confundido com um táxi, mas não é. Não tem a placa vermelha, muito menos taxímetro. Mas o motorista insiste na mentira.
24: Não é táxi.
25: Mas e por que o senhor põe essa roupa de táxi?
24: Porque eu trabalho num ponto há 36 anos.
25: Ah, tá. Em que carro o senhor faz táxi?
24: Esse carro aqui eu fico parado no ponto.
25: Mas ele não tem a placa vermelha.
24: Não, mas eu fico parado, eu carrego os médicos.
25: O senhor não considera isso irregular?
24: Não, pra mim não.
23: Félix veio de Barbacena, Minas Gerais. Utilizou o transporte regular, mas admite já ter usado carros ilegais por causa do preço.
26: Se você comprar lá dentro, sai de 160 a 180 reais.
25: Do Rio de Janeiro pra onde?
26: Do Rio de Janeiro pra Barbacena.
25: Pra Barbacena.
26: Aqui, tá saindo a R$ 92 no aplicativo. E de carro, R$ 70.
23: O mesmo aplicativo que vende passagem regular de ônibus também comercializa a viagem clandestina. A rodoviária Novo Rio Reforça que passagens vendidas com partidas do lado de fora da rodoviária não são regulares. O passageiro deve aceitar apenas bilhetes comercializados para viagens que saem de dentro dos terminais.
0: De janeiro a agosto deste ano, o Departamento de Transportes Rodoviários do Estado do Rio de Janeiro já aplicou cerca de 600 multas em veículos de passeio trafegando irregularmente pelo estado. Muitos ônibus também foram flagrados nesta condição. São quase 680. O número de vans ilegais passa de 650.
23: É a Agência Nacional de Transportes Terrestres que fiscaliza ônibus contratados para fretamento, como o que seguia de Belo Horizonte para o Rio de Janeiro e tombou na BR-040, em Petrópolis, matando 10 pessoas. O veículo era clandestino, como muitos que circulam neste trecho. Somente em estradas do Rio de Janeiro e Minas, a ANTT apreendeu 323 ônibus nos últimos 12 meses. Para confirmar se o veículo e a empresa que prestam fretamento estão regulares, o passageiro pode ligar para a ANTT pelo número 166 e informar a placa do carro ou CNPJ da companhia. No embarque, é possível checar se o veículo possui identificação da ANTT, se a placa corresponde à informada e se existe licença de viagem.
4: Em vez de um grande contingente militar de soldados, apenas máquinas usadas para defesa e ataque. Esse é o plano da China para vigiar ilhas estratégicas no mar com um exército de robôs.
1: Depois que drones marítimos ucranianos, muito mais baratos que navios de guerra, atingiram a frota russa, pesquisadores chineses notaram que os ataques expuseram a vulnerabilidade das grandes embarcações tripuladas. O alerta fez o país transformar o Mar do Sul da China num grande laboratório de guerra. Ilhas seriam protegidas por uma rede de drones aéreos, barcos robôs e veículos submarinos não tripulados. O plano foi publicado em julho numa revista militar chinesa por pesquisadores ligados à guarda costeira. Hoje, a defesa tradicional funciona mais ou menos assim. Um sensor detecta o alvo. A informação segue para o comando. Só depois chega a ordem de reação. O novo sistema distribuiria essas tarefas entre várias máquinas. Se uma fosse destruída ou perdesse contato, as outras continuariam funcionando. No ar, drones cobririam grandes distâncias. Na superfície, barcos autônomos observariam pontos cegos. Debaixo d'água, veículos fariam a vigilância. O projeto ainda não foi aprovado, mas já foram testados drones aéreos, marítimos e submarinos, trabalhando juntos no Mar do Sul da China, onde existem bases militares. Algumas dessas bases ficam em áreas reivindicadas pelas Filipinas, que têm um tratado de defesa com os Estados Unidos. Um ataque a uma embarcação do país pode forçar os americanos a intervir. Por essas águas passam trilhões de dólares em mercadorias todos os anos. Também circulam navios de guerra chineses e americanos. As fortalezas robóticas não serviriam apenas para defender ilhas. Poderiam vigiar embarcações estrangeiras, impedir missões de abastecimento e ampliar o controle chinês sobre o mar ao redor.
4: A seguir, Ministério Público denuncia fabricante de ração pela morte de 80 cavalos de raça em um aras de Alagoas.
8: Palestinos acusam soldados israelenses por uma prática odiosa. Eles tiveram os corpos marcados com números.
4: Acidente termina de forma inusitada no interior paulista. Carro que bateu entra sozinho numa vaga. Daqui a pouquinho os detalhes aqui no Jornal da Band. Até já.
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4: No Rio de Janeiro, a polícia investiga a morte de um homem que foi espancado por entregadores de aplicativo. Os criminosos acharam que ele tinha roubado uma bicicleta.
5: Imagens de câmeras de segurança mostram Cláudio Rafael Landeiro, de 37 anos, saindo de casa com a bicicleta de uma das irmãs. Segundo a família, um segurança abordou Rafael em Copacabana depois de suspeitar que a bicicleta fosse roubada. O vigia não permitiu que ele fosse embora. No meio da confusão, entregadores de aplicativos se aproximaram e começaram um espancamento.
6: O segurança, né, disse que não teve envolvimento no espancamento que aconteceu na rua Felipe de Oliveira, mas já chegaram informações até a mim de que ele participou sim.
5: Rafael foi levado ao hospital, mas não resistiu aos ferimentos. Sofreu hemorragia interna e fratura no crânio. De acordo com a família, Rafael tinha transtornos mentais e pode ter tido dificuldade para se comunicar. Até o momento, ninguém foi preso pelo crime.
8: Palestinos na Cisjordânia denunciam uma prática de soldados israelenses que remete ao passado terrível do nazismo. Detidos e apontados como suspeitos de planejarem ataques contra colonos judeus, foram marcados com numeração na testa e no braço. O exército israelense disse que comunicou aos soldados que a prática é inadequada e que lições foram aprendidas com o episódio.
4: Uma operação para capturar um foragido da justiça terminou em acidente nos Estados Unidos. Os agentes federais despencaram do alto de um deck de madeira que desabou. Eles se preparavam para entrar na casa de um condenado por crimes sexuais. O homem acabou preso depois.
8: O Ministério Público de Alagoas denunciou uma fabricante de ração pela morte de 80 cavalos da raça Manga Larga Marchador em um aras. Lotes do produto contaminado mataram quase 300 animais no país no ano passado.
7: O quadro mostra um cavalo que valia 12 milhões de reais. O quanto de alcateia foi um dos 80 animais que morreram entre maio e julho de 2025 neste aras na cidade de Atalaia, em Alagoas. O prejuízo total passou dos 82 milhões de reais. O motivo? Um lote contaminado da ração da marca Nutrata Nutrição Animal.
9: A gente passou a suspeitar de uma intoxicação alimentar. Imediatamente paramos o fornecimento de ração, o nosso forrageiro, nosso capim era daqui da fazenda, tratado aqui, fornecido daqui com todos os cuidados, então não tinha suspeita, né? E paramos a ração.
7: Agora, o Ministério Público de Alagoas moveu uma denúncia contra a Nutrata. Segundo o MP, o laudo comprovou que o lote utilizado pelo Aras estava contaminado. O promotor afirma ainda que há indícios de negligência e omissão, pois a empresa estaria ciente da contaminação.
10: Ela contém insumos que eram de baixa qualidade ou até mesmo não fazia parte da sua composição. Isso visando ter lucro, né? Ela tinha um custo menor justamente para poder ter um lucro maior. Mesmo após ter sido notificada, ela continuou, ao invés de recolher o seu material, ela continuou fornecendo.
7: Além dos 82 cavalos aqui de Alagoas, mais 202 morreram nos estados de Goiás, São Paulo, Minas Gerais e Rio de Janeiro por causa da ração contaminada. Isso dá um total de 284 animais mortos em todo o país. O caso começou a ser investigado pelo Ministério da Agricultura um mês depois das mortes. Entramos em contato com a Nutrata, mas não tivemos retorno. Além da denúncia, o Ministério Público de Alagoas pediu ainda o sequestro de bens, imóveis e ativos financeiros da empresa e dos dois sócios majoritários.
4: Um balão caiu sobre o telhado de uma casa na zona norte do Rio de Janeiro. As chamas foram apagadas pelos próprios moradores. O balão carregava uma estrutura de LED no formato do Cristo Redentor. Foi um susto grande, mas ninguém se feriu. É importante lembrar que soltar balão é crime no Brasil, com pena de até 3 anos de prisão.
8: Um acidente de trânsito acabou de forma surpreendente no interior de São Paulo. Dois carros passavam por um cruzamento quando acontece uma colisão. Um deles sai de controle e invade uma concessionária. E só para ao entrar numa vaga sob medida. Estacionou perfeitamente, sem encostar nos outros carros. Aconteceu na cidade de Bauru. Bom de estacionamento esse aí.
4: Estaciona melhor do que eu.
8: A seguir, tragédia na região central da África. Desabamento de mina ilegal de ouro mata mais de 100 pessoas.
4: China consegue pela primeira vez trazer de volta para o solo um foguete reutilizável, como fazem os americanos. A gente mostra todos os detalhes daqui a pouquinho aqui no Jornal da Band. Fica com a gente.
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0: Estamos de volta. A prisão de integrantes de um cartel de drogas provocou retaliação do crime organizado no México. Os bandidos incendiaram caminhões e bloquearam estradas e avenidas. Os ataques aconteceram depois que 9 integrantes do cartel chamado Jalisco Nova Geração foram presos. Entre os detidos está a filha de um dos principais chefões do cartel, conhecido como Tio Laco, que não foi pego.
1: O desabamento de uma mina de ouro ilegal deixou mais de 100 mortos na República Centro-Africana, perto da fronteira com Camarões. Ainda há desaparecidos. Autoridades abriram uma investigação para apurar as causas do deslizamento e identificar o responsável pela área. A mineração fora do controle estatal sustenta muita gente em toda a África, mas a falta de segurança frequentemente leva a acidentes fatais como esse.
0: A corrida pela tecnologia espacial ganhou um novo capítulo. A China realizou o primeiro lançamento de foguete reutilizável com pouso controlado em terra firme. O vídeo mostra o estágio pousando de ré com perfeição. A manobra é um avanço na capacidade de reutilizar propulsores, o que reduz custos às empresas e aproxima a China da tecnologia até então dominadas por empresas americanas, como a SpaceX e a Blue Origin.
1: Na Índia, um casamento curioso chamou a atenção. A cerimônia reuniu 4 pares de gêmeos. 2 irmãos se casaram com 2 irmãs. Já seria uma coincidência em tanto, mas não parou por aí. Os padres que celebraram a união e os coroinhas da igreja também eram gêmeos. O encontro não foi por acaso. Os noivos e as noivas procuraram por anos até encontrarem o par perfeito e realizarem o sonho de casar juntos. Uma excelente noite para você.
0: Tchau, tchau. Até amanhã.
2: Caminhar em trilhas no meio da floresta amazônica é uma das atividades realizadas pelos turistas que escolhem se hospedar em um hotel de selva. Mesmo estando a menos de 3 horas da capital Manaus, a imersão às margens do rio Juma vai ser completa. Experientes guias nativos vão te levar para o meio da selva e ensinar lições básicas de sobrevivência, como se alimentar da larva que se desenvolve no fruto do babaçu.
3: Ela é extremamente proteica. E tem gosto de coco. Então você pega essa larvinha, morde, come e consegue energia para sobreviver na floresta.
2: Os passeios são realizados em pontos seguros, previamente escolhidos pela equipe do hotel. Para chegar até o início da trilha, são utilizadas pequenas embarcações.
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0: deixa 23 mortos. Micro-ônibus que levava pacientes para hospitais bate de frente em caminhão. E você vai ver também. Vítima de agressões de empresário é autorizada pela justiça a reentrar em casa e diz que teve pertences levados. Ivo Cois é denunciado por lesão corporal, ameaça e violência doméstica. Supremo decide que Lei Maria da Penha vale mesmo para casos sem vínculo entre vítima e agressor. 4 pessoas ficam feridas em explosão que destruiu apartamentos de prédio de Copacabana. Mais de 100 pessoas morrem soterradas em garimpo clandestino na República Centro-Africana. Polícia americana caça homem fantasiado de boneco Chuck, que persegue e ameaça pessoas na rua. Estreia em São Paulo, musical dirigido por Miguel Falabella sobre a trajetória de Gilberto Gil. Mais brasileiros avançam para as quartas de final da Libertadores e Copa Sul-Americana. 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Boa noite. A gente abre essa edição do Jornal da Noite com um acidente com um micro-ônibus e uma carreta no Paraná. O micro-ônibus levava pacientes para hospitais em Curitiba. 23 pessoas morreram.
1: O ônibus ficou destruído. Foi jogado para fora da pista com o impacto do acidente. O veículo da Prefeitura de Imbituva, no interior do Paraná, levava pacientes que receberiam atendimento em hospitais de Curitiba. A batida de frente com uma carreta aconteceu neste trecho da BR-373 durante a madrugada. 23 pessoas morreram, entre elas os 2 motoristas e 2 crianças. O trabalho de resgate dos corpos durou toda a manhã. As vítimas foram levadas para a Polícia Científica de Ponta Grossa, a cerca de 50 quilômetros do local do acidente. Familiares vieram até aqui para fazer o reconhecimento e a liberação dos corpos.
2: O motorista do caminhão foi identificado como Alex Rivail. Ele seguia para Prudentópolis. Segundo a Polícia Rodoviária Federal, o caminhão teria invadido a faixa contrária. As causas do acidente ainda vão ser investigadas. Nas redes sociais, Alex Rivail chegou a publicar vídeos da rotina na estrada. Em um deles, além de mexer no celular enquanto dirige, chega a 120 km por hora.
3: Aí o caminhão não corre, o caminhão não sai, você trabalha, o caminhão não presta.
4: A grosso modo, percebe-se que o caminhão estava transitava no momento pela contramão, colidindo frontalmente, como eu disse, transversalmente com o ônibus.
5: Para acelerar a liberação dos corpos, a Defensoria Pública do Paraná enviou uma equipe para prestar assistência jurídica e psicológica às famílias das vítimas.
2: A ocorrência é a mais grave já registrada pela PRF no Paraná desde janeiro de 2021, quando 19 pessoas morreram no tombamento de um ônibus na BR-376, em Guaratuba.
1: Informações preliminares indicam que a carreta não freou antes do acidente e que o tacógrafo, responsável por medir o deslocamento e a velocidade do veículo, não estava funcionando. Para a Polícia Rodoviária Federal, Alex pode ter dormido ao volante.
6: Pelo horário, pelas condições, né? Não tinha nenhuma condição adversa, né? Climática, né? Uma neblina, uma chuva no local. E pelo horário, né? Existe essa possibilidade.
1: A polícia deve ouvir os 5 sobreviventes do acidente. A maior parte deles está internado neste hospital de Ponta Grossa, com quadro de saúde considerado estável.
7: Em relação aos trabalhos periciais, agora precisamos aguardar os laudos oficiais da Polícia Científica para que possa realmente falar com certeza qual foi a causa desse acidente.
0: Está preso o motorista do caminhão que derrubou uma passarela de concreto na rodovia Fernão Dias, no interior de São Paulo. Davidson de Oliveira transportava uma carga com excesso de altura e largura e atingiu uma pilastra durante uma ultrapassagem. O acidente causou a morte de mãe e filho que estavam no carro. 4 pessoas ficaram feridas depois de uma explosão num prédio residencial em Copacabana. O repórter Adson Ramos tem mais informações. Boa noite para você, Adson.
8: Oi, Thaís, boa noite para você, boa noite a todos. Essa explosão aconteceu por volta de 4 horas da tarde num prédio residencial aqui em Copacabana, na zona sul do Rio de Janeiro. Essa explosão atingiu a garagem e 2 pavimentos desse edifício. 4 pessoas ficaram feridas, 2 com ferimentos leves e 2 com ferimentos moderados que tiveram que ser levadas para uma unidade de saúde aqui perto. Ainda não se sabe o que provocou essa explosão, que começou na garagem e atingiu 2 pavimentos. Mas alguns moradores contam que sentiram um cheiro muito forte de gás no momento desse episódio. O Corpo de Bombeiros atuou aqui no edifício. Eles fizeram também uma análise para saber se havia risco na estrutura, mas não foi encontrado nenhum problema e por isso os moradores já puderam voltar aos poucos. Claro que não os moradores desses 2 apartamentos que foram atingidos por essa explosão. Nesse caso, ainda há necessidade de uma análise maior por parte da Defesa Civil.
0: Obrigada, Adson. No litoral do Ceará, cães farejadores ajudaram a localizar mais de 1 tonelada de cocaína escondida dentro de um caminhão de peixes. A droga tinha saído do Pará. 2 homens foram presos em flagrante e levados para a sede da Polícia Federal em Fortaleza. Já a carga de peixes foi apreendida e doada para instituições de caridade. Um grupo que fabricava armas com impressoras 3D foi alvo de uma operação que terminou com 16 presos no Rio Grande do Sul.
9: A investigação teve início em novembro de 2025, depois da prisão em flagrante de um dos envolvidos e da apreensão de armas de fogo produzidas com tecnologia de impressão 3D em Canoas. A polícia identificou uma organização criminosa estruturada na produção e venda desses armamentos. As armas produzidas com impressora 3D são consideradas fantasmas.
10: As armas industriais, elas têm registro, número de séries, gravadas nas peças dos armamentos. Ao contrário dessa, né, que não tem nenhum controle estatal, então dificulta o trabalho de rastreio desse tipo de armamento.
9: Os armamentos eram comercializados e fornecidos a outra facção criminosa do Vale dos Sinos. Na manhã de hoje, foram cumpridos mandados de prisão e de busca e apreensão em Canoas, Portão, Eldorado do Sul, Montenegro, Triunfo e São Leopoldo. 16 pessoas foram presas.
0: Do Rio Grande do Sul para a Bahia, em Salvador, a polícia descobriu um sistema de câmeras usado por traficantes para monitorar a movimentação nas ruas.
11: Na tela do celular, o suspeito acompanha em tempo real a movimentação na avenida suburbana. Enquanto monitora as ruas, ele fuma e mantém uma arma ao lado. As imagens são de câmeras instaladas por integrantes de facções para identificar, principalmente, a chegada de viaturas. Só nas últimas 48 horas, 11 câmeras desse tipo foram retiradas das ruas de Salvador. Policiais fazem rondas e vistorias em busca desses equipamentos instalados de forma irregular. Alguns deles ficam quase imperceptíveis. 2 câmeras foram encontradas escondidas em vasos de plantas. Outra, em uma rua residencial, estava em um falso ninho de passarinho.
12: Desde o início do ano, mais de 500 câmeras usadas por facções foram retiradas. Elas funcionam como olhos do tráfico, permitindo acompanhar a rotina da comunidade e identificar rapidamente a chegada da polícia.
11: A polícia também tenta identificar quem instala e opera esse sistema.
0: No Rio de Janeiro, a polícia investiga a morte de um homem que foi espancado por entregadores de aplicativo. Os criminosos acharam que ele tinha roubado uma bicicleta.
13: Imagens de câmeras de segurança mostram Cláudio Rafael Landeiro, de 37 anos, saindo de casa com a bicicleta de uma das irmãs. Segundo a família, um segurança abordou Rafael em Copacabana depois de suspeitar que a bicicleta fosse roubada. O vigia não permitiu que ele fosse embora. No meio da confusão, entregadores de aplicativos se aproximaram e começaram um espancamento.
14: O segurança, né, disse que não teve envolvimento no espancamento que aconteceu na rua Felipe de Oliveira, mas já chegaram informações até a mim de que ele participou sim.
13: Rafael foi levado ao hospital, mas não resistiu aos ferimentos. Sofreu hemorragia interna e fratura no crânio. De acordo com a família, Rafael tinha transtornos mentais e pode ter tido dificuldade para se comunicar. Até o momento, ninguém foi preso pelo crime.
0: A polícia de Minas prendeu uma golpista que fazia falsas entrevistas de emprego para abrir contas e financiamento em nome das vítimas.
15: As imagens da suspeita vinham sendo compartilhadas em grupos de empresários do setor em diferentes estados do país.
16: Na mesma hora que eu conferi, fui nos grupos e vi que era o mesmo documento, já acionei a polícia. E já informei o horário que ela estaria aqui para poder efetuar a prisão.
15: A mulher fez um agendamento para ficar no local entre meio-dia e 18 horas.
17: A suspeita estaria utilizando diferentes identidades e documentos possivelmente falsificados para alocar espaços de coworking, sob o pretexto de realizar entrevistas de emprego e coletar informações pessoais e imagens faciais dos candidatos, para depois utilizar empréstimos e financiamentos bancários.
15: Segundo a polícia, a mulher confessou fazer parte de uma quadrilha e assumiu ser responsável por fazer as entrevistas, mas não indicou nomes de outros envolvidos. A suspeita é de Curitiba, no estado do Paraná, e estava em Belo Horizonte há cerca de 2 semanas.
18: É uma quadrilha em que cada um tinha sua divisão aí de tarefas, sendo que um era responsável por fazer o contato com as vítimas, agendar essa suposta entrevista. Ela, no caso, responsável por fazer a questão documental, recolher aí os documentos, né, formular de entrevista, fazer a questão biométrica.
15: Até o registro da ocorrência, 6 possíveis vítimas haviam sido identificadas.
11: Na Turquia, câmeras de segurança flagraram um momento em que um carro sai da estrada e quase atinge pessoas na calçada. Depois, o veículo desgovernado desceu uma escadaria. O motorista ficou ferido e foi socorrido no local. Não se sabe por que ele perdeu o controle do carro. E a câmera corporal de um policial capturou o momento em que um deck desabou nos Estados Unidos. Agentes federais estavam reunidos na casa de um suspeito quando a estrutura de madeira onde eles estavam cedeu. A operação tinha como objetivo prender um suposto agressor sexual. Vários policiais ficaram feridos no desabamento. Aqui no Brasil, a justiça aceitou a denúncia contra o empresário Ivo Kos, que virou réu por agredir a mulher em São Paulo. A dentista Júlia Falcão recebeu autorização judicial para retornar à própria casa e descobriu que vários pertences dela foram tirados de lá.
19: 5 dias depois de ter sido agredida pelo marido, a dentista Júlia Falcão Kos, de 27 anos, pôde entrar em casa.
20: Neste momento vai fazer cumprir a ordem.
21: Todas as minhas joias, acessórios foram todos revirados. A bolsa que eu estava usando no dia do crime, com carteira, documento, ela não está aqui. A pulseira de ouro que eu estava usando também no dia do crime, ela também não está. E os sapatos, porque eu fui para a delegacia descalça, também não está.
19: A ação foi conduzida por um oficial de justiça e acompanhada pelos advogados de defesa da vítima e do agressor. E contou com o apoio da Polícia Militar. Um chaveiro instalou novas fechaduras. A justiça autorizou que ela retomasse o acesso total ao imóvel, ao carro e a outros pertences pessoais. No sábado, flagramos um funcionário trocando as fechaduras, segundo ele, a pedido da família do agressor, que já estava preso. Segundo a Secretaria da Segurança Pública, o vigilante que ajudou o marido a carregar a vítima à força e o guarda da empresa privada, que também presenciou a briga, serão investigados. A justiça também aceitou a denúncia do Ministério Público de São Paulo e tornou Ivo Velcos, de 48 anos, réu por lesão corporal, ameaça e violência doméstica.
20: O fato de não ter até agora o entendimento das autoridades e se tratar de um caso de tentativa de feminicídio.
21: É um absurdo. É um absurdo, assim, é revoltante. O descaso aconteceu desde o momento que eu adentrei a delegacia. Fui recebida por mulheres, uma delegada mulher, uma promotora mulher.
19: Na medida protetiva concedida à Júlia, Ivo foi proibido de manter qualquer tipo de contato e de se aproximar dela e de seus familiares. A juíza do caso também negou o pedido da defesa para transformar a prisão preventiva em domiciliar. O agressor segue preso preventivamente neste centro de detenção provisória. A promotoria levou em conta que a violência contra a Júlia não foi um episódio isolado. Para a polícia, ela relatou um histórico de agressões, ameaças de morte, controle, perseguição e estupro. O laudo do exame de corpo de delito também passou a fazer parte do inquérito. O documento aponta lesões de natureza leve. A perícia identificou ferimentos no rosto, na região dos olhos e do nariz, além de um edema na mão direita. Segundo Júlia, a sequência de agressões na sexta-feira começou dentro do carro durante uma discussão na volta para casa. Ela disse que Ivo a agrediu com socos no rosto. Já na calçada, o agressor aparece derrubando a dentista com um soco. Depois, Ivo recebe ajuda de um segurança para levar a vítima à força para dentro da casa. Lá, Júlia diz ter sido ameaçada de morte e agredida com um taco de beisebol.
0: O Supremo decidiu ampliar a aplicação da Lei Maria da Penha, mesmo em casos que não haja um vínculo doméstico entre a vítima e o agressor. Vamos ao vivo a Brasília. Natália Pazzi tem os detalhes para a gente. Natália, boa noite.
3: Boa noite, Thaísa, você e a todos. A decisão foi por unanimidade. O caso analisado foi de uma mulher que foi ameaçada por um vizinho durante 6 meses. O homem queria ter um relacionamento com ela, mas nunca foi correspondido e chegou a ameaçar a vítima de morte. Essa mulher buscou uma medida protetiva, mas a Justiça de Minas Gerais negou, porque entendeu que não ficou configurada a relação doméstica. O assunto foi parar no Supremo e os ministros entenderam que a Lei Maria da Penha pode ser aplicada mesmo fora de casa e mesmo sem vínculo entre a vítima e o agressor. Essa decisão vai garantir maior acesso a medidas protetivas de urgência contra a violência de gênero. O Supremo também decidiu que qualquer juiz que receba um pedido de urgência pode decretar a proteção, mesmo que não seja especializado em violência doméstica. É com você.
0: Obrigada. E polêmica no concurso para promotor de São Paulo. Um caso hipotético de assassinato de uma grávida cometido pelo ex-companheiro dela não foi tratado como feminicídio numa das questões.
4: Um casal namorou durante 5 anos. Depois de muitas brigas, eles se separam contra a vontade do homem. 2 anos depois, ele reencontra a mulher em uma festa. Ela está grávida de 7 meses e apresenta o atual marido ao ex-companheiro. Inconformado com o novo relacionamento dela, o homem saca uma arma e atira contra a barriga da mulher. Ela e a criança morrem. A situação fictícia, recriada por inteligência artificial, foi tema de uma questão do último concurso para promotores do Ministério Público de São Paulo. Os candidatos deveriam identificar, na lei, qual crime cometido. No gabarito, a resposta identificada como correta foi homicídio qualificado por motivo fútil, sem possibilidade de defesa e um aborto sem consentimento da vítima. Outras 2 respostas, consideradas erradas, traziam a opção feminicídio cometido durante a gestação. O entendimento gerou indignação entre promotores e associações que atuam no enfrentamento à violência contra a mulher. A justificativa é que a situação descrita traz indícios claros do crime de feminicídio.
22: É sentimento de posse, isso são relações de gênero, é violência doméstica, porque existiu esse vínculo afetivo entre eles.
4: A juíza da Vara de Violência Doméstica de Santo André defende que situações como essa trazem elementos que configuram um feminicídio.
23: Uma violência praticada por um ex-companheiro, um ex-marido, contra aquela que foi a sua companheira, a sua mulher, por ciúmes, possessividade, necessidade de controle, é uma situação que se aplica à Lei Maria da Penha.
4: O crime de feminicídio prevê de 20 a 40 anos de prisão, enquanto o homicídio qualificado tem pena mais leve, de 12 a 30 anos.
24: O concurso realizado esse ano tem o objetivo de contratar novos promotores para o Ministério Público de São Paulo. Uma vez no cargo, eles serão responsáveis por analisar denúncias envolvendo diversos tipos de crimes, incluindo violência contra a mulher. A polêmica, no entanto, levanta uma discussão sobre o entendimento dentro do próprio judiciário sobre o que é ou não um feminicídio, mesmo 11 anos depois da vigência da lei.
22: Então é bastante alarmante para nós que uma caracterização daquela tão clássica suscite dúvida.
4: O resultado aparece nos tribunais. Em maio, 3 desembargadores da Justiça do Paraná entenderam que um homem que ateou fogo no corpo da mulher não tinha intenção de matá-la. Questionado, o Ministério Público de São Paulo respondeu apenas que já analisou o caso ao negar pedidos de recurso de alguns candidatos sem dar maiores explicações.
0: Por causa da presença de drones, o aeroporto de Guarulhos, em São Paulo, suspendeu temporariamente pousos e decolagens na noite desta quarta. 10 voos tiveram que ser alternados para outros aeroportos. A concessionária Gru Airport informou que as autoridades foram acionadas para controlar essa situação e as operações já estão normalizadas. Companhias aéreas que fazem voos internacionais sofrem com desvio de rota por causa dos conflitos armados na Ucrânia e também no Oriente Médio. Com isso, as viagens ficam mais longas e mais caras.
25: O céu é o limite, mas hoje em dia nem tanto. Este piloto fez um desabafo.
1: Há um tempo atrás, uns anos atrás, a única área que aparecia aqui na minha carta que estava escrito como no-fly area, que seja um espaço aéreo proibido, era a Coreia do Norte. Só que olha a situação atual do planeta.
25: Em Nova Delhi, na Índia, ele se preparava para voar até a Alemanha, passando pelo Oriente Médio e Leste da Europa. O caminho parece um campo minado.
1: Então ficou só um corredor estreito para passar, ó.

0: Esse tipo de aeronave, por ter apenas dois motores, ele tem uma série de protocolos que tem que se manter numa condição de proximidade com um aeroporto alternativo em caso de pane. Isto restringe bastante a utilização dessas aeronaves.
1: O Exército de Israel vai investigar a morte de uma menina palestina em Gaza. As Forças Armadas admitiram que soldados atiraram no carro onde Indy Rajab, de 5 anos, estava com a família em fevereiro de 2024. Os parentes morreram na hora. Indy conseguiu ligar pedindo ajuda, mas o Exército de Israel cercou o local e não deixou equipes de resgate chegarem até ela. Indy Rajab foi encontrada morta dias depois com ferimentos de bala. A história virou filme premiado no Festival de Veneza no ano passado. Palestinos na Cisjordânia denunciam uma prática de soldados israelenses que faz lembrar um dos capítulos mais sombrios da história, o Holocausto. Palestinos detidos durante uma operação militar israelense na Cisjordânia foram marcados com números escritos na testa e nos braços. As imagens geraram indignação e foram comparadas à identificação imposta a judeus nos campos de concentração durante o regime nazista. O caso aconteceu em meio ao aumento das denúncias de violência contra palestinos no território ocupado, onde moradores relatam agressões, detenções, despejos forçados e ataques de colonos israelenses com apoio ou omissão das forças de segurança. Organizações de direitos humanos também acusam Israel de ampliar assentamentos e intensificar a expulsão de famílias palestinas da região. O exército israelense afirmou em um comunicado que a prática da numeração é inadequada e que o episódio foi discutido com os soldados envolvidos. O desabamento de uma mina de ouro ilegal deixou mais de 100 mortos na República Centro-Africana. A gente fala aqui perto da fronteira com Camarões. Ainda há desaparecidos e autoridades abriram uma investigação para apurar as causas do deslizamento e identificar o responsável por essa área. A mineração fora do controle estatal sustenta muita gente em toda a África, mas a falta de segurança frequentemente leva a acidentes fatais. Agora a gente fala aqui do Brasil, vamos falar da previsão do tempo, várias instabilidades e a formação de um ciclone extratropical associado também a uma frente fria. Esses fenômenos reforçam condições de tempestade no Rio Grande do Sul. A chuva forte não fica só no Rio Grande do Sul, a gente consegue observar que ela avança também por Santa Catarina, parte do Paraná e também parte do Mato Grosso do Sul. Vamos destacar agora as rajadas fortes de vento que podem chegar a 90 km por hora, especialmente no leste catarinense. A gente vê essa área de alerta, especialmente nessa região. Mas tem um alerta do IMET, o Instituto Nacional de Meteorologia, principalmente para a região sudeste, e a gente destaca aqui esse alerta. Vendaval nos estados de São Paulo, também Rio de Janeiro e Espírito Santo, a partir de sexta-feira. E os ventos podem chegar a 60 km por hora. A chuva não deve ser forte, mas há previsão de queda brusca na temperatura na capital paulista. Aliás, vamos falar da capital paulista. Muito calor em São Paulo ao longo dessa quinta-feira, máxima de 32 graus. Não há previsão de chuva ao longo dos próximos dias. Como eu disse, a temperatura vai caindo. Mas já que a gente está falando de calor em São Paulo, vamos falar do cenário pelo Brasil, porque na maior parte do interior do país o tempo segue muito seco, com alerta para a umidade relativa do ar muito baixa, principalmente na região entre Minas Gerais, Goiás e Tocantins, além do Mato Grosso, 20%, ou seja, máxima de 20% nessa região é uma situação muito crítica. Vamos dar uma passadinha também por outras cidades, porque a gente fala agora de Florianópolis, sol entre nuvens, máxima de 22 graus. Olha o calorão em Belo Horizonte, por lá, sol imperando, 31 graus. No Recife, chove, uma pancada de chuva até forte, 28 graus. Graus de máxima, Cuiabá 30 graus, sol entre nuvens. Agora, a gente destaca também os fenômenos internacionais, porque o governo do Chile decretou estado de catástrofe numa província no norte do país atingida por enchentes e deslizamentos de terra. Com uma força impressionante, a gente mostra essa imagem para você, a enxurrada ela arrastou carros para um rio de lama. Essa chuva forte e constante atingiu uma região específica. Antofagasta e foi considerado

0: Excepcional para o clima de deserto. Em poucas horas, o volume acumulado chegou a cerca de 30 milímetros, enquanto a média anual nessa região é de 5 milímetros. Agora a gente fala do Peru. Um temporal causou deslizamento de terra e também de rochas em Arequipa, no sul, e destruiu parte da estrada. Centenas de caminhões ficaram presos por mais de 12 horas por conta desse cenário e o acesso a Machu Picchu foi fechado. Voltando aqui ao Brasil, a Polícia Federal investiga se uma mansão em Brasília foi usada por Lulinha e uma lobista para reuniões.
1: A mansão alugada por Roberta Luxinger fica neste condomínio fechado no Lago Sul, em Brasília. É a segunda casa à esquerda, uma amarela. Segundo funcionários, ela costumava vir semanalmente e ficava geralmente de terça a sexta. A última vez que a empresária esteve por aqui teria sido na primeira semana de janeiro. De lá para cá, apenas funcionários de limpeza e manutenção de jardim e piscina entram no imóvel.
2: Os relatos de funcionários apontam também que a casa era usada por Roberta Luxinger para reuniões com Fábio Luiz da Silva, o Lulinha. A suspeita da Polícia Federal é de que os dois atuavam em parceria para facilitar o acesso de empresários ao governo.
1: Numa gravação que faz parte de uma ação trabalhista, uma ex-funcionária diz que a lobista pediu para separar um quarto na mansão para Lulinha. Segundo a funcionária, Roberta disse: semana que vem o seu Fábio está indo, e aí vai com visita, vai ficar no quarto das kids. Aí você arruma as camas de criança para os adultos que vão ficar. A Polícia Federal apontou num relatório enviado ao Supremo que a lobista tinha aparente autorização para agir em nome do filho do presidente. Numa das conversas do WhatsApp, de acordo com a PF, Roberta diz: eles sabem o que eu sou o Fábio. A defesa de Lulinha negou que a mansão tenha sido usada para reuniões. O advogado também questionou se as mensagens vazadas são verdadeiras.
3: Nós não podemos, evidentemente, até o presente momento, atestar a autenticidade dessas supostas mensagens. Nós não sabemos nem sequer se elas existem. Nós não conhecemos a cadeia de custódia dessas provas, não sabemos se ela está íntegra, se ela está rígida. Portanto, qualquer manifestação me parece bastante responsável.
1: A defesa de Roberta Luxinger não se pronunciou. A lobista e o filho mais velho do presidente são investigados por suspeita de tráfico de influência. Roberta teria negócios com Antônio Carlos Camilo Antunes, o careca do INSS, preso por envolvimento no escândalo do roubo dos aposentados.
0: Candidato à reeleição, o presidente Lula visitou uma base da Marinha e prometeu investimentos em energia nuclear.
4: Lula teve agenda de governo nesta quarta-feira. O candidato à reeleição visitou o Centro Industrial Nuclear de Aramar, em Iperó, no interior de São Paulo. Lula disse que o governo vai concluir o submarino nuclear brasileiro. Ele prometeu mais recursos para terminar o projeto.
5: A gente tem que estar preparado para eles saberem que a gente vai ter força para poder dizer não. Que a gente vai ter força para poder dizer, vamos competir. O que a gente não pode é ser um país desse tamanho de cabeça baixa a vida inteira. Que a gente tenha tecnologia para dar e para vender. Que a gente possa enriquecer urânio, sabe, para fins pacíficos, como está na nossa Constituição, para vender para o mundo.
4: Em maio, o governo federal anunciou um corte de mais de 4 bilhões de reais no orçamento do Ministério da Defesa. O aumento dos gastos com previdência e assistência social pressionou a equipe econômica a cortar verbas de outras áreas estratégicas. Nos bastidores, a campanha de Lula avalia como se aproximar do eleitorado evangélico, uma das principais bases de apoio de Flávio Bolsonaro. Uma possibilidade é fazer um evento no Rio de Janeiro com a presença do presidente, para tentar agradar esse público.
0: Flávio Bolsonaro gravou programas para propaganda eleitoral que terá a participação de Michele Bolsonaro.
6: Flávio Bolsonaro aproveitou o dia para gravar propaganda eleitoral, inclusive nas ruas, com a estratégia definida. O candidato do PL vai explorar a imagem do pai, o ex-presidente Jair Bolsonaro, reutilizando materiais das campanhas de 2018 e 2022. Michele Bolsonaro será uma das estrelas nas redes sociais e na propaganda política. um reforço na busca por votos junto aos eleitorados feminino e evangélico. Depois de meses de distanciamento, ela já topou participar. Os bastidores da primeira gravação ao lado da ex-primeira-dama foram divulgados nesta noite. As imagens são sem falas e tem uma música de campanha ao fundo. Michelle é candidata ao Senado pelo Distrito Federal. No lançamento da candidatura de Isalci Lucas à Câmara, Michelle comentou sobre a possibilidade de subir no palanque no Nordeste.
7: Tenho que ver com o presidente Valdemar a questão da logística. Se eu conseguir sair cedo e voltar no mesmo dia...
6: Valdemar também participou do evento. Ele atribuiu o crescimento de Flávio nas pesquisas à participação de Michelle na campanha.
8: Esse ponto que o Flávio subiu nessa semana passada foi graças a Michelle, graças à paz na família.
6: O tom da campanha também foi definido. A intenção é atrair eleitores de centro. Ao mesmo tempo, Flávio vai seguir no ataque, usando os inquéritos abertos pela Polícia Federal contra o filho de Lula, Fábio Luiz Lula da Silva, o Lulinha, por suspeita de tráfico de influência no governo, o que ele nega. A PF também abriu formalmente a investigação sobre a falsa filiação de Flávio Bolsonaro ao partido Missão, já revertida pelo TSE. Segundo o tribunal, a filiação foi feita por alguém que tinha acesso às credenciais da legenda.
0: As estratégias de Lula e Flávio Bolsonaro. Veja no comentário de Fernando Mitre.
9: Depois da longa e desgastante história com Michelle e aquele vídeo dela contra ele, Flávio Bolsonaro acertou uma agenda importante para o seu horário eleitoral. Vai contar com vídeos de Michelle, que até já começou a gravar, como destaque nos programas, nas redes sociais e no palanque. De olho no eleitorado feminino, onde quem tem vantagem clara é Lula, que, por sua vez, prepara uma ofensiva numa área em que Flávio ganha fácil, a do eleitorado evangélico. Como vem mostrando, aliás, as pesquisas com algumas oscilações, mas apresentando, na média delas, uma vantagem de Lula no segundo turno próxima da margem de erro. É com essa diferença e sempre na expectativa da próxima pesquisa, no caso, a do Datafolha, nesta sexta, que as campanhas entram na nova fase e sempre com possibilidade de mudança. Mas o que parece claro é que continuamos caminhando para uma eleição que será definida por percentual mínimo. Muito pequena diferença. Thaís.
0: Obrigada. E veja agora como foi o dia dos outros candidatos à presidência. Ronaldo Caiado, que é médico de formação, participou de um congresso de santas casas e hospitais filantrópicos em Brasília. O candidato do PSD criticou a formação médica e defendeu mais integração da rede de saúde.
10: Nós temos aqui agora fatiar muito a saúde no Brasil. O que nós temos é que trazer um movimento que haja desde a atenção básica até chegarmos nas cirurgias mais sofisticadas em termos de demanda da população, temos uma capacidade de fazer com que tudo isso possa fluir.
0: Renan Santos esteve na Paraíba. O candidato do Missão defendeu uma ofensiva do governo federal junto com os estados contra as facções criminosas. Romeu Zema visitou uma feira na zona leste de São Paulo. O candidato do Novo criticou a alta dos juros e dos preços dos alimentos.
11: O brasileiro definitivamente tem vivido pior do que vivia antes. E muito em função de um governo irresponsável, que continua gastando muito mais do que arrecada.
0: Fique ligado, esta quinta é o último dia para quem vai solicitar o voto em trânsito. Veja como fazer.
12: O pedido pode ser feito sem sair de casa, pelo e-título ou nos cartórios eleitorais até esta quinta-feira. A solicitação pode ser pedida tanto para o primeiro turno, dia 4 de outubro, quanto para o segundo, em 25 de outubro, ou para os dois turnos. O voto em trânsito só é permitido em capitais e em municípios com mais de 100 mil eleitores.
13: Se o eleitor estiver dentro da sua unidade da federação, por exemplo, Bahia, né? Você é eleitor de Sergipe, mas vai estar na Bahia. Nesse caso, você vai poder votar para presidente. Se você estiver dentro da sua unidade da federação, se você for eleitor do interior, por exemplo, Juazeiro, e está aqui em Salvador, aí você poderá votar em todos os cargos.
12: A possibilidade não se limita a quem estará viajando. Militares, agentes de segurança e outras pessoas que vão estar a serviço da eleição também podem ter o local de votação alterado. A habilitação para votar em trânsito não muda o título eleitoral. Depois da eleição, a vinculação com a seção de origem acontece automaticamente. Mesmo mantendo o título na cidade natal e morando hoje em Salvador, esta jornalista não vai ficar longe das urnas.
14: Gosto de fazer a minha parte, ir lá e colocar meu voto, que eu acho que cada voto importa nesse momento.
0: E a seguir, Bolsa Brasileira interrompe sequência de 10 pregões no vermelho. Justiça suspende demissões nas Casas Bahia. Harry e Meghan Markle decidem voltar com a família para o Reino Unido. Polícia americana caça stalker com fantasia de filme de terror. Musical que homenageia Gilberto Gil estreia na capital paulista. Palmeiras e Flamengo avançam na Libertadores. Já já tem o esporte com Fernandinho Fernandes ao vivo aqui no estúdio do Jornal da Noite.
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0: A Polícia Federal afirmou não ter provas de que o jornalista alvo do Supremo tenha cometido crime. Sobre isso, a gente volta a falar com a Natália Paz, ao vivo de Brasília. Natália, conta mais.
20: Exatamente, Thaís. Investigadores enviaram um relatório ao ministro Alexandre de Moraes, declarando que não há indícios suficientes que comprovem que o jornalista maranhense Luiz Pablo tenha cometido crime de violação funcional. E declaram que não há provas fortes que indiquem que ele tenha sido pago para publicar notícias falsas contra o ministro Flávio Dino. Luiz Pablo publicou reportagens indicando o uso de carros oficiais do Tribunal de Justiça do Maranhão por familiares de Dino. Moraes, então, determinou a quebra do sigilo da fonte do jornalista para chegar ao ex-secretário Raimundo Cutrim, que repassou as informações. O caso no Supremo apura eventual crime de perseguição e violação de sigilo funcional pelo jornalista. Segundo a PF, Cutrim, sim, pode ter cometido crime de violação por se tratar de um agente público que acessa dados restritos e os divulga de forma irregular. A quebra do sigilo da fonte pelo Supremo foi alvo de muitas críticas por associações de imprensa na semana passada. É com você.
0: Obrigada. A Justiça reverteu temporariamente a demissão em massa promovida pelo grupo Casas Bahia, que pediu a recuperação judicial para negociar 17 bilhões de reais em dívidas. A empresa tem um prazo de 5 dias para retomar os contratos de quase 2 mil empregados e está proibida de fazer novos desligamentos. A decisão atendeu ao pedido da Confederação Nacional dos Trabalhadores no Comércio. A Justiça do Trabalho diz que a demissão coletiva precisa de negociação prévia com os sindicatos. O plano de recuperação judicial inclui a prorrogação de dívidas trabalhistas, o que pode atrasar e reduzir valores das rescisões. E a Bolsa Brasileira fechou o dia no azul e interrompeu a maior sequência de quedas em 3 anos. Juliana Rosa.
21: A Bolsa de Valores é termômetro da economia. Foram 11 quedas seguidas e hoje foi quebrada essa sequência, maior em 3 anos. A Bolsa fechou em alta de 0,90%. Também teve alívio no dólar, a R$ 5,17 o fechamento. Foi um dia positivo no mercado global. Por quê? O Tesouro dos Estados Unidos anunciou que vai pelo menos dobrar a recompra de títulos da dívida de longo prazo, o que fez os juros diminuírem. E o que a gente tem a ver com isso? os juros americanos estão muito altos, nos maiores níveis em mais de uma década, porque está tendo alta da inflação, com petróleo, guerra tarifária, uma dívida muito elevada do país. E quanto maiores os juros americanos, menos espaço a gente tem de reduzir os juros aqui no Brasil. Porque daí tem risco de sair dinheiro estrangeiro daqui, o dólar subir e aí pressiona mais a inflação. Mas olha, hoje teve alívio, mas é difícil sustentar. Tanto nos Estados Unidos quanto aqui no Brasil, não tem perspectiva de redução da dívida. E até as eleições, as incertezas dificultam uma recuperação sustentada da Bolsa. Que lembrando lá no início que eu falei, a Bolsa reflete a situação da economia. Thaís.
0: Valeu, Ju. E olha só essa história. A polícia da Filadélfia, nos Estados Unidos, está tentando identificar um homem que foi visto perseguindo pessoas na rua com uma máscara do personagem Chuck. Tudo aconteceu perto da prefeitura em um intervalo de 15 minutos. Segundo a polícia, o homem perseguiu pelo menos 6 pessoas e chegou a perguntar a uma mulher se ela estava pronta para morrer. Investigadores afirmam que o suspeito usava um celular com uma luz ligada e parecia filmar os ataques. Se for identificado, ele pode responder por ameaça e agressão. Até o momento, apenas uma vítima procurou as autoridades. É cada história. Essa eu ainda não tinha visto, Fernandinho. Tudo bem? Boa noite.
2: Bem, boa noite. Boa noite a todos. Um verdadeiro xarope, né?
0: Ai, meu Deus.
2: O mundo tá cheio de louco, né? Aquela história, o ser humano é uma experiência que não deu certo. A gente tem a obrigação de tentar evoluir a nossa espécie. Vamos melhorar a vida do amigo aí que tá brincando de pega-pega.
0: Ai, que loucura, né?
2: É.
0: Vamos falando agora de futebol, começando com o Palmeiras?
2: Pois é, e o Palmeiras conseguiu a classificação, empatou aqui com o Cerro Porteño, ganhou lá por 1-0 o gol do Gustavo Gomes. Ele é o primeiro jogador da Libertadores a marcar gols em 9 jogos seguidos. Interessante, ele é zagueiro. Palmeiras avança.
0: O Vasco está precisando de um desses.
2: Pois é, o Flamengo passou pelo Cruzeiro, também ganhou do Cruzeiro e também está classificado para a próxima fase, 2-1 da Libertadores da América. A gente teve ainda pela Sul-Americana o empate do Atlético Mineiro com o Bragantino 2-2. Como o Galo ganhou o primeiro jogo, o Galo avança na Sul-Americana. Mas não para por aí não, Thaís. Tem
0: Bora.
2: Mais jogo. Vamos correr atrás dos outros jogos.
0: Tô de olho.
2: Bora, vamos ver.
0: Tô de olho nesse aí.
2: Tem interesse aí.
0: Muito.
2: Sul-Americana. Macará e Santos. O Santos ganhou o primeiro jogo, joga por um empate lá no Equador. O Vasco vai encarar o Olímpia lá no Paraguai. Deu mole em casa também. Vamos ver se vai conseguir passar.
0: Dar mole tá quase uma regra geral, né?
2: Uhum.
0: E aí, o Botafogo?
2: Pois, aí é chocolate, né? Perdeu de 6-1 lá no Peru, mandaram o treinador embora. É possível? É possível, tá jogando em casa, mas precisa ganhar de pelo menos 5 gols de diferença para levar a decisão para os pênaltis. Haja coração, haja emoção.
0: Chocolate
2: aí.
0: Peruano. Vamos pois seguir para Libertadores?
2: Bora, vamos ver de Libertadores. LDU lá de Quito vai encarar o Mirassol e o Corinthians, que empatou lá na Argentina com o Rosário Central, vai decidir na sua arena com nosso querido Depay no banco de reserva. Depois de muita, muita enrolação, ele assinou o contrato, fica 2 anos no Corinthians.
0: Tem gente comemorando aqui no nosso ouvido, mas tem isso e tem muito mais, né?
2: Vai ver os gols do Flamengo, a classificação, os personagens e muito mais para você. Obrigado, Thaís.
0: Beijo, até já.
2: Oi, até já.
0: E olha só essa história, mais uma vez a novela Príncipe Harry e a duquesa Meghan Markle decidiram voltar a morar no Reino Unido depois de 6 anos nos Estados Unidos. O casal vai se mudar da Califórnia com os 2 filhos neste fim de mês. Art e Lilibet, inclusive, já estão matriculados em uma escola britânica. A família deve morar em uma residência privada fora de Londres. Apesar do retorno, o casal vai manter a rotina de cidadão privado, sem cargos oficiais na realeza. E a seguir, São Paulo recebe a 15ª edição do Favela Gala, com um leilão beneficente revertido para capacitação profissional. E superprodução que homenageia Gilberto Gil tem estreia na capital paulista e a gente vai contar tudo para você já já no Jornal da Noite.

0: São Paulo recebeu mais uma edição do Favela Gala, organizado pela ONG Gerando Falcões. Toda a arrecadação do leilão beneficente será destinada a projetos de capacitação profissional nas periferias.
1: Uma noite repleta de glamour que reuniu empresários, artistas e gente disposta a investir em uma boa causa. O Favela Gala, que aconteceu em São Paulo, transformou festa em uma oportunidade de arrecadar dinheiro para tirar pessoas da linha da pobreza.
2: A gente reúne a sociedade empresarial, famílias brasileiras que impulsionam a economia para participar de uma noite onde a gente acelera a nossa missão para escalar a dignidade. E esse evento é um momento para a gente prestar conta, para a gente engajar, para a gente levantar mais recursos e entregar a nossa missão.
1: O momento mais aguardado do evento é o leilão. Aqui o maior lance não é só uma questão de levar um prêmio para casa. É também uma forma de ajudar. Os valores arrecadados são destinados às ações do Gerando Falcões.
3: Eu estou doando aqui mais uma obra, 100% dos recursos para essa finalidade, né? E eu acho que a gente pode colocar o sorriso no rosto de muitas famílias, de muitas crianças.
1: E a edição desse ano é ainda mais especial. A Gerando Falcões completa 15 anos de história. O que começou em Poá, na Grande São Paulo, já alcançou milhares de comunidades e periferias pelo país. Ao longo desse tempo, a organização passou a apoiar iniciativas de empreendedorismo e geração de renda. E os planos para o futuro são ainda maiores. A meta é ajudar a tirar 1 milhão de pessoas da linha da pobreza até 2035.
2: A gente quer fazer mais, muita gente para tirar da pobreza, muita gente para levar para a dignidade, e a gente tem um time de ponta, na ponta, muito investimento em tecnologia e processos para atrair recursos por meio da filantropia, e essa combinação cria um grande impacto no Brasil.
4: Não é para onde você veio, mas sim para onde você vai.
0: A trajetória de Gilberto Gil é tema de um musical que estreia em São Paulo. O espetáculo reúne clássicos e conta a história do cantor de forma poética, em que o tempo é o grande protagonista.
5: Quer saber? Nem me sinto tão exilado assim.
6: É em Londres, no exílio, que essa história começa.
5: Sejamos Londres, minha gente!
6: Mas rapidamente ela cruza o oceano para encontrar o Brasil de Gilberto Gil.
7: Como é que é dar vida a Gilberto Gil?
8: Cara, é uma mistura de satisfação e medo. Medo porque a gente está representando um ícone muito importante para a cultura brasileira, né? Não só no âmbito da arte, mas como cidadão político. Então a gente tem essa responsabilidade de fazer isso de uma maneira honrosa. Eu tive que fazer aula de acordeão com um instrumento totalmente novo para mim. Esse foi o primeiro desafio, acho que talvez o maior.
7: E eu queria que você falasse sobre isso, né? O seu timbre de voz é muito parecido. Você fisicamente também lembra o Gil jovem. Isso dá um toque a mais?
8: Então, na verdade, é semelhante, mas teve que ter mais trabalho e mergulho e pesquisa sobre o timbre dele, assim. Vendo vídeos exaustivamente, ouvindo, tentando, errando. A gente tenta se aproximar o máximo possível sem ser de uma maneira caricata, né? Assim.
6: Andar com Fé, o musical, conta a trajetória desse ícone da música brasileira.
5: Se eu quiser falar com Deus. Essa
6: biografia dedicada à vida e obra de Gil reúne grandes sucessos e, claro, seus parceiros de jornada. Nomes como Caetano Veloso, Gal Costa, Maria Bethânia e Luiz Gonzaga.
9: E aqui o tempo não anda em linha reta. Passado e futuro se cruzam, se misturam. Essa dimensão que Gil já colocou em música, nesse palco, também vira um personagem. Ele é Tempo Rei.
6: E a escolha de Guga Barbosa para interpretar Tempo Rei tem um certo ar de destino.
10: Eu tenho um show em Salvador tocando Gilberto Gil. É Guga Canta Gil. E aí eu me senti à vontade para mandar um material musical de Gilberto Gil quando eu soube das audições do musical. O Miguel pediu para eu dar um texto. Eu sou músico. E aí quando eu dei o texto, eu falei, pô, eu vou botar toda a emoção que eu sinto pela obra de Gil. E aí ele falou, você é esse personagem que é a consciência de Gil. E aí ele vira um narrador Ele é o personagem que tem a missão de transportar Gil.
6: E o Miguel, que escolheu o Guga, é Miguel Falabella, diretor do musical.
11: O espetáculo ele foi pensado desde o início como uma homenagem geracional, porque eu acho que essa geração na qual Gil, Caetano e outros personagens da peça eles estão inseridos, é uma geração que efetivamente deixou um legado muito forte.
6: A cenografia foi criada para conduzir o público por uma história que não segue uma ordem cronológica.
12: O Miguel conceituou o espetáculo em cima de artistas plásticos, né? E uma das principais inspirações para a estrutura base do espetáculo foi a Lygia Clark, né? Essa coleção que ela tem dos bichos, que se dobra. E aí teve a ideia de fazer essas rampas, né? Que levam os atores até a cena para dar essa sensação de passagem de tempo.
6: Andar com Fé está em cartaz no Teatro Santander, em São Paulo.
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0: É importante registrar que eu, como eleitor, como cidadão, acho muito ruim que uma campanha eleitoral e que alguém tenha como sua principal bandeira para uma campanha eleitoral e para chegar ao Senado da República, que tenha como sua bandeira mote impeachment de ministro do Supremo. Lamento que assim seja. Ao mesmo tempo, entendo, e aí eu concordo com o ministro Gilmar Mendes, que isso tem um apelo eleitoral muito grande. Os ministros do Supremo se colocaram no campo político, eles têm atividade política e são tratados pela política como políticos. Então, o eleitor é atraído por candidatos que prometem impeachment de ministro do Supremo. Avançando, tem uma questão que é certa aí. O lugar para se fazer impeachment de ministro do Supremo é o Senado da República. Então, não mente o sujeito que, se candidatando para o Senado, prometa que, como senador, tratará, terá como sua bandeira impeachment de ministro do Supremo. É o lugar correto para fazer. Aliás, esse é um dos espetáculos da República. E aí já entra a dificuldade, que talvez aluda o ministro Gilmar Mendes. O sujeito vira senador da República e, portanto, ele tem a prerrogativa de, em conjunto, claro, tratar, fazer avançar processo de impeachment de ministro Supremo, que nunca aconteceu. Por outro lado, se torna senador e passa a ter foro por prerrogativa de função no Supremo Tribunal Federal. Então, esse é um espetáculo da República, na hipótese, claro, que haja uma entre nós, mas é o espetáculo da República que se chama harmonia entre os poderes e o equilíbrio entre eles. Eu posso fazer o seu impeachment, mas você é aquele que me julgará caso haja algo contra mim. Então, essa é a arte bonita. Finalmente, o seguinte: o ministro Gilmar Mendes diz que não se preocupa, né, com o impeachment de ministro Supremo, que acha que na prática isso não vai acontecer. Ele pode dizer isso à vontade, mas se preocupar, ele se preocupa, né, João? Ou não teria mudado no finalzinho do ano passado, ele próprio, monocraticamente, numa canetada, o quórum necessário de senadores para que se avance sobre a lógica, sobre a regra do crime de responsabilidade, impeachment de ministro do Supremo. Preocupado ele está, tanto que meteu a mão, deu uma canetada monocrática a esse respeito.
1: Andreasa, é possível pensar, até esses candidatos de direita, principalmente, que se dizem contra tais ministros do STF, que é necessário fazer uma espécie de limpa ali na principal corte do nosso país, é possível pensar que eles vão usar agora o discurso do Gilmar Mendes para mostrar para o eleitorado que é preciso ser ainda mais rígido, aprovar, aliás, colocar mais ainda integrantes do partido tal, os aliados dessa pessoa em si, né, desse candidato, ali no Senado para realmente acontecer. Ou seja, a fala do ministro do STF pode se virar de tal maneira que impulsione candidaturas que têm esse discurso? Já são muitas candidaturas. Podemos ter mais depois disso?
0: Eu acho que podemos ter mais, mas não por causa da fala do ministro Gilmar Mendes, João. Acho até que, considerando o que os ministros do Supremo têm feito e falado, essa é das mais simples. Ele fez uma avaliação que não é de todo. E não foi uma avaliação grave, ele está num tom ameno e tal. Não, não é o problema maior, por exemplo, está recentemente falando, nas atuações de Flávio Dino e Alexandre de Moraes, esse investimento sobre a imprensa. Agora, essa discussão que surgiu ontem, bizarra, me permita a adjetivação, sobre a volta da exigência de diploma para atividade jornalística. Aliás, só para registrar aqui, porque a gente tem memória, foi o ministro Gilmar Mendes o relator, em 2009, da votação histórica, um voto importante dele, que determinou que a Constituição de 88 não recepcionava a norma de 69 da ditadura pós AI-5, que exigia, para controlar o jornalismo mesmo, a exigência de que exigia a ter diploma para atividade jornalística. Gilmar Mendes foi o relator dessa votação muito importante. Não imagino que ele vá mudar de opinião sobre isso. Enfim, tudo é possível. E a história tá aí para nos mostrar que as cambalhotas são possíveis.
2: Olha, essa decisão foi recebida até nos meios da justiça como uma mera lacração de uma juíza de primeira instância da Justiça do Trabalho, né? A gente conhece muito a prática da justiça do trabalho, né? O ativismo judicial marca historicamente esse ramo da justiça, aliás, o ramo jabuticaba, né? Só existe no Brasil, né? Que é a justiça do trabalho. A questão é que as Casas Bahia estão em plena recuperação judicial, dívidas de mais de 17 bilhões de reais, fechou quase 300 lojas, 298 lojas, tudo isso para reestruturar custos e preservar não só a empresa, como aproximadamente 20 mil empregos que ainda restam. Essas 3 mil demissões é um preço amargo, mas um preço bem razoável a ser pago em nome do interesse da maioria dos trabalhadores dessa empresa e também do próprio negócio, né? Porque, afinal de contas, é uma empresa muito antiga, tem tradição aqui no Brasil e está lutando, como todas as demais empresas do setor do varejo, para sobreviver a uma economia com taxa Selic absolutamente indecorosa como a que temos aqui no nosso país, né? Então, assim, a juíza também... A intenção dela é manter na folha esses trabalhadores de lojas que já foram fechadas. E sem reabri-las, né, isso eleva ainda mais as despesas com esses 3 mil. Na verdade, está ali um número que é ainda incerto, entre 1.900 de demissões já efetivadas e os demais que estão com a demissão já em curso, com as suas demissões em curso. É claro que demissão é algo que ninguém deseja, é claro que isso é desagradável, atinge pais e mães de família, com toda certeza, e muita gente solteira também, mas também há muitos pais e mães de família, tudo isso é triste, é lamentável, mas não pode também ficar sujeito a decisões lacradoras que tem tudo para ser derrubado, viu, minha gente? Esse é o tipo da decisão que deve cair em instâncias superiores. Agora, se for mantida, isso certamente interrompe um processo de recuperação de uma empresa enorme, uma empresa que ainda faz jus a uma definição de empresa gigante, né? Ainda estão garantidos e estão lá trabalhando cerca de 20 mil pessoas. Isto é que é muito mais importante, né? Quer dizer, aquela coisa do que seria pior, né? Permitir que a empresa siga o seu processo de recuperação ou sacrificar mais 20 mil empregos.
3: Vai ser assim até o dia da eleição. De um lado, a campanha do PT, sempre focando na questão do Dark Horse, aquele telefonema em que Flávio Bolsonaro foi flagrado conversando com Daniel Vorcaro. Do outro lado, essas denúncias recentes que Flávio Bolsonaro está usando na campanha contra Lula, denúncias essas envolvendo Lulinha, supostamente envolvido aí no esquema para beneficiar empresas do Careca, do INSS e até ele próprio Lulinha. Essas denúncias vão se sucedendo e o importante é saber se elas influenciam ou não as pesquisas. Na sexta-feira sai uma nova e importante pesquisa, pesquisa do Datafolha, que até pode trazer algumas novas informações, pode mudar um pouco o quadro aí, segundo informações que correm principalmente no mercado financeiro. Não a ponto de reverter tudo, de ser uma transformação radical, mas alguma alteração ou outra vai aparecer nessa pesquisa. E essas alterações podem ser resultado exatamente dessas denúncias aí, nesse fogo cruzado, como você bem disse, Thaís. Agora, esse fogo cruzado não atinge aquele eleitor que os dois candidatos deveriam focar. É o eleitor nem-nem, como eu tenho chamado. É o eleitor que não quer votar nem no Lula e nem em Flávio Bolsonaro. Esse eleitor é que vai definir a eleição. É esse eleitor que dá aqueles 3, 4, segundo alguns estudos de pesquisa, até 8%, e que podem fazer com que a balança penda para um lado ou para o outro. A diferença dessa eleição, isso está claro, todas as pesquisas, todos os cientistas políticos dizem isso, ela vai se definir com uma margem muito pequena. E é nesse eleitor que os candidatos deveriam estar de olho. Aliás, o que se esquece, infelizmente, é que enquanto há essa troca de acusações entre os dois candidatos, a gente não fala mais de acusações ainda mais importantes, as acusações contra os ministros do Supremo Tribunal Federal. Ninguém fala mais no resort de Dias Toffoli, ninguém fala mais no contrato da esposa de Alexandre de Moraes, de 129 milhões de reais. Isso parece que todo mundo esqueceu e não pode ser assim.
4: Você sabe que você falando agora, sabendo que você fez uma lista aí do que a gente não fala mais, passou um filme na minha cabeça, né? Parece que foi ano passado que tudo isso aconteceu, mas na verdade foi agora, né? E aí eu estava ouvindo você falar e você dizendo, olha, não se fala mais nesses cantos, mas também não se fala em plano de governo, né? Que é o que interessa para o eleitor decidir o que ele vai querer desse candidato que vai administrar o Brasil no ano que vem, né? Lula, reeleição, ou Flávio Bolsonaro, um candidato que está aí se apresentando como esse antagonista ao Lula.
3: Mais do que ter plano de governo, né, Verus? Quer saber explicar esse plano de governo. É saber detalhar isso e fazer com que a população, o eleitor de todos os tipos, eleitores de todas as partes do Brasil, de todas as classes sociais, de todos os níveis de escolaridade, consigam compreender o que o candidato está propondo. E os candidatos, todos eles, estão falhando por enquanto nisso. Aliás, o debate seria uma ótima oportunidade para eles desenvolver essa tarefa aí que está parada, né?
5: E a gente espera, de fato, a presença de todos domingo na tela da Band, da Band News TV, das rádios do Grupo Bandeirantes. A partir das 20h tem o primeiro debate entre os candidatos à presidência da República. Nos bastidores ali, falando o Lula que não viria, o Flávio falando que só vai se o Lula vier. Mas aí tem tempo para essas campanhas refletirem, né, e tomarem a decisão de expor, de fato, o que, que os candidatos têm a dizer para os eleitores. E principalmente, como você disse, eu acho que é o ponto-chave dessa eleição, olhar para esses indecisos, para aqueles que ainda não escolheram quem vai votar, em quem vai votar nessa eleição. Esse é o ponto que vai fazer a diferença nessa campanha. Sabino, muito obrigada, tá, pela participação.
3: Obrigado. E não pensem esses candidatos que decidirem não vir, que passarão incólumes, porque o eleitor vai acompanhar o que vai ser reproduzido nas redes sociais nos dias seguintes e eles estarão fora dessa trend, né, como se diz no mundo das redes sociais. E aí perdem espaço e tomara que o eleitor saiba avaliar que quem foge de debate não merece voto.

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0: Polícia Federal revela que ex-chefe de gabinete de Lula recebeu minuta de contrato para empresas ligadas ao careca do INSS venderem canabidiol ao Ministério da Saúde. O documento foi enviado por empresária ligada a Lulinha, mas o governo diz não ter negociado.
1: Justiça manda o grupo Casas Bahia contratar de volta os funcionários dispensados na semana passada como parte da tentativa de conter a crise financeira. Até agora não existe resposta sobre o pedido de recuperação judicial.
0: Motorista que dirigia caminhão que atingiu passarela na rodovia Fernão Dias é preso. A mãe e o filho morreram nesse acidente. A polícia disse que o caminhão tinha excesso de carga.
1: Palestinos na Cisjordânia denunciam prática de soldados israelenses que remete ao passado terrível do nazismo. Detidos e apontados como suspeitos de planejarem ataques contra colonos judeus, foram marcados com numeração na testa e no braço.
0: Vamos acompanhar aí a agenda dos candidatos. O presidente Lula, candidato à reeleição, teve agenda no interior de São Paulo e depois se encontrou com ministros em Brasília.
2: Sem compromissos públicos, Lula se dividiu entre agendas de governo e dos bastidores das eleições. No QG eleitoral, gravou vídeos para a campanha. O petista mantém ainda conversas com partidos de centro que optaram pela neutralidade na disputa presidencial. Ele quer apoios já no primeiro turno. O PT também precisará atender às demandas de campanha dos partidos e candidatos que já apoiam a tentativa de reeleição de Lula. Nesta semana, o presidente deve subir em palanques para apoiar candidatos no Rio Grande do Norte, Minas Gerais e Rio de Janeiro. Já no Palácio da Alvorada, Lula reuniu ministros para discutir dois temas considerados prioritários: o fim da chamada taxa das blusinhas e os impactos das apostas esportivas. O imposto de importação de 20% sobre compras internacionais de até 50 dólares, conhecido como taxa das blusinhas, poderá voltar a ser cobrado no Brasil a partir de 9 de setembro, caso o Congresso Nacional não aprove a medida provisória que autorizou o governo a zerar a alíquota. Na semana passada, durante o esforço concentrado de votações da Câmara e do Senado, a MP foi a única das seis consideradas prioritárias pelo governo que não avançou. Em relação às bets, a campanha de Lula estuda incluir propostas de restrições a apostas esportivas.
1: E o candidato do PL, Flávio Bolsonaro, mais uma vez concentrou a campanha em Minas Gerais.
3: Uma caminhada e um adesivaço, jeito tradicional de fazer política. Mas a estratégia da campanha de Flávio Bolsonaro conta principalmente com o digital. Por isso, os atos em Minas Gerais tiveram a presença de um aliado com engajamento nas redes, o deputado federal Nicolas Ferreira. E os dois estiveram com o candidato do PL ao governo mineiro, Flávio Roscoe. Minas Gerais, o segundo maior colégio eleitoral do país, tem uma tradição. Jamais um presidente da República foi eleito sem ganhar também no estado. Flávio Bolsonaro reagiu às críticas sobre a falta de alianças com partidos de centro na coligação nacional. Sem dar nomes, o candidato sugeriu que houve interferência da cúpula do judiciário.
4: Hoje em dia todo mundo está vendo quais são as razões, porque receberam inclusive ameaças de altas autoridades em Brasília para que não viessem para minha candidatura. Você veja como é que, né, o sistema está com medo do Flávio Bolsonaro.
3: Flávio havia confirmado presença em um encontro em Brasília com presidenciáveis, promovido por entidades do comércio e serviços, mas cancelou em função da campanha em BH. Ele apresentou nomes que vão detalhar áreas específicas do plano de governo. Dois deles são ligados ao mercado de energia. O economista Adriano Pires e o advogado Alexandre Schecker. Também foram anunciados o ex-ministro Adolfo Saxida para a coordenação geral do plano econômico e as executivas Carolina Ragazzi e Lívia Montezano, responsáveis por propostas voltadas às mulheres. Flávio Bolsonaro aproveitou o dia para gravar propaganda eleitoral, inclusive nas ruas, com a estratégia definida. O candidato do PL vai explorar a imagem do pai, o ex-presidente Jair Bolsonaro, reutilizando materiais das campanhas de 2018 e 2022. Aqui no QG Eleitoral, o comando da campanha de Flávio afirma que não teme questionamentos de adversários no TSE. A argumentação: em 2018, o então candidato do PT, Fernando Haddad, fez o mesmo com Lula, na época preso e impedido de concorrer. O uso de inteligência artificial, como durante a convenção do PL, no entanto, ainda vai depender de decisão do Tribunal Superior Eleitoral. Outro martelo batido: Michele Bolsonaro será uma das estrelas nas redes sociais e na propaganda política. Um reforço na busca por votos junto aos eleitorados feminino e evangélico. Depois de meses de distanciamento, ela já topou participar e se colocou à disposição para subir no palanque do enteado. O tom da campanha também foi definido. A intenção é atrair eleitores de centro. Ao mesmo tempo, Flávio vai seguir no ataque, usando os inquéritos abertos pela Polícia Federal contra o filho de Lula, Fábio Luiz Lula da Silva, o Lulinha, por suspeita de tráfico de influência no governo, o que ele nega. Hoje a PF abriu formalmente a investigação sobre a falsa filiação de Flávio Bolsonaro ao partido Missão, já revertida pelo TSE.
5: Emanuel Pessoa, boa noite. E Murilo Hidalgo, do Paraná Pesquisas, que está online conosco, boa noite também. Vou começar com você, Murilo. O fato do candidato Flávio Bolsonaro definir aí alguns nomes da equipe dele, isso ajuda o candidato junto ao eleitor? Isso deve aparecer aí nas próximas pesquisas?
6: Boa noite, é uma satisfação novamente estar com os amigos. Assim, a eleição ela está começando, como a gente falou, né? O Flávio está montando o seu time, está buscando apoios. Os apoios regionais são muito importantes, porque é onde tem como se fazer as campanhas. Então, a gente pode observar que tanto Lula quanto Flávio Bolsonaro, em quase todos os estados, já tem um palanque definido. Eles vão ganhar em alguns, vão perder em outros. Em alguns estados o palanque é mais forte, em outros é mais fraco, mas todos têm o seu time. Essa é a grande dificuldade que eu vejo dos outros candidatos, de Romeu Zema, de Ronaldo Caiado e de Renan Santos. Quando eles chegam nos estados, os candidatos deles ao governo ou não têm ou são muito fracos, né? Então isso também dificulta muito a campanha, porque o Brasil é em muitos estados muito extenso, né? Muito difícil de fazer essa campanha nacional. E essa é uma vantagem que não tem como negar que Flávio e Lula têm sobre os demais.
7: Para você, vamos perguntar aqui para o Emanuel. Emanuel, qual é a tua avaliação desses dias dos candidatos, essa busca por votos, as estratégias que estão sendo montadas para o debate de domingo, para o início do horário eleitoral?
8: Felipe, Verusca, Murilo, que está aí à distância, você está em Curitiba, né, Murilo? Prazer te rever, espero estar com você em breve aí de novo pessoalmente, você é um sujeito muito bacana. Eu acho o seguinte, né, infelizmente a campanha eleitoral do Brasil não é uma coisa que move muito a opinião das pessoas, infelizmente. Porque o formato da campanha do Brasil é muito ruim, é muito engessado o que os candidatos podem ou não fazer, e nós temos uma quantidade muito pequena de debates. É no debate em que realmente as pessoas conseguem testar os candidatos. Porque propaganda eleitoral, ela é feita em ambiente controlado, por marqueteiros. Então, rigorosamente, as pessoas não vão ser movidas pelas propostas ou pelas qualidades do candidato, mas pela capacidade que um bom marqueteiro tem de convencer as pessoas de que aquele candidato, que na verdade é um produto de marketing, seria mais capacitado para se tornar o líder do Brasil. Quando você tem debates, e é por isso que os candidatos que eventualmente faltarem aqui o debate da Band nesse final de semana merecem a alcunha de covardes, eu vou até mais longe, né? É um atestado de incapacidade de gerir o Brasil, porque eles não querem demonstrar, porque se o sujeito realmente é capaz de ser presidente, ele deveria ser capaz de enfrentar o contraditório, mesmo que ele fosse o único alvo de todas as pessoas. Afinal de contas, quando alguém vira presidente da República, ele vai ser alvo da oposição por 4 anos. Ele vai ser alvo dos adversários internacionais por 4 anos. Ele vai ser alvo dos interesses contrários aos interesses do povo, se ele realmente defendeu os interesses do povo, por 4 anos. Então, a campanha eleitoral, ao meu ver, Felipe, Verusca, Murilo, é uma pataquada. Porque o que nós deveríamos ter, e já que eles são tão covardes assim, deveria ser obrigatório, um número maior de debates. Porque é aí que eles se revelam, é no momento em que eles não têm proteção de marqueteira, é no momento que eles têm que expor as ideias, é no momento do contraditório, é no momento em que são provocados. Então, a presidência da República, ela não é um cargo qualquer. Ela é um cargo extremamente importante e deveria ser exercido por pessoas capazes de enfrentar qualquer situação, ainda mais um simples debate.
5: Bom, a gente vai ainda falar aqui durante o programa um pouco mais sobre debate, um pouco mais também sobre pesquisas, mas aí eu quero trazer um outro elemento aqui para a gente conversar, né, que é sobre a Michelle Bolsonaro. A candidata ao Senado publicou nesta quarta-feira um vídeo nas redes sociais ao lado de Flávio Bolsonaro. As imagens mostram os bastidores da gravação para a campanha eleitoral.
7: O material compartilhado não tem o áudio com as falas dos dois e exibe apenas uma música ao fundo. A gravação é a primeira participação de Michelle na campanha de rádio e televisão de Flávio.
5: O encontro acontece meses depois de um desentendimento entre os dois. Em junho, a candidata afirmou que foi desrespeitada pelo senador ao tratar de um palanque no Ceará, no caso, o ex-ministro, né?
7: Ciro Gomes. A reaproximação começou depois de pedidos mútuos de desculpa. No fim de julho, Michelle gravou um vídeo exibido na convenção do PL que confirmou Flávio como candidato à presidência. Já na noite do dia 11, os dois gravaram juntos imagens para a campanha eleitoral, bastidores que foram publicados hoje.
5: Em evento do lançamento da candidatura de Isalci Lucas, o presidente do Partido Liberal, Valdemar Costa Neto, que sempre apoiou muito Michelle, né, atribuiu a subida de Flávio nas pesquisas a Michelle Bolsonaro.
9: Na primeira semana já bombou. Esse ponto que o Flávio subiu nessa semana passada foi graças a Michelle. Graças à paz na família. Da Michelle na frente, porque a Michelle tem um carisma e tem um prestígio que é intransferível e é dela, e nós precisamos dela na campanha.
7: Murilo Hidalgo, 1% dá para ser atribuído a Michelle? Tem pergunta específica para Valdemar estar falando a respeito disso? Como é que funciona na prática uma pesquisa eleitoral?
6: Olha, Felipe, na verdade, assim, eu acho que há pode ter um certo exagero do presidente Valdemar. Eu acho que o que está fazendo o Flávio nessa semana, ele subir nas pesquisas, eu acho que são outros fatores. Eu acho que o fator Lulinha é um fator, eu acho que pesa muito. A campanha está começando, está tendo mais exposição positiva do que negativa. Eu acho que isso ajuda muito. Lógico que essa paz familiar, que nem ele falou, o apoio da Michelle, também ajuda. Eu acho que é uma junção de fatores, certo? Agora, as pesquisas específicas, eu não vi ainda nenhuma pesquisa, e nem nós estamos fazendo, desse apoio da Michelle que tenha trazido esses votos ao Flávio. Mas, uma coisa é clara, a paz familiar, o apoio dela, a união do PL, fundamentalmente, eu vi duas cenas hoje que são muito positivas para o Flávio Bolsonaro. Ao meu ver, está faltando um player só para fechar o ataque do Flávio Bolsonaro, né? Ele conseguiu o apoio do Nicolas em Minas, da Michelle, agora falta uma participação mais efetiva do governador Tarcísio. Eu acho que se esses três entrarem realmente em campo de verdade para valer, é um grande reforço para a campanha de Flávio Bolsonaro.
5: Manuel, resumindo aqui, Murilo, se eu estiver errada, você me corrija, tá? Por favor. Mas resumindo o que você disse, né? Tentando resumir um pouco do que você disse, a Michelle tem um peso, mas não esse peso todo que o Valdemar Costa Neto disse ali na entrevista, certo? E a união deles é que vai mostrar mais para frente como é que isso vai atingir efetivamente os números de Flávio Bolsonaro. O que está mais impactando nesse momento são as denúncias contra o filho do presidente Lula, o Lulinha, Fábio Luiz da Silva. E eu queria aproveitar para perguntar para o Emanuel qual é o peso e qual pode vir a ser o peso da Michelle

0: apertada, em que 0,5% dos votos pode fazer a diferença, tudo bem. Mas não nessa reta inicial, em que os escândalos ainda não estão tão explorados e ainda não existe ainda uma... Digamos assim, não é que não existe um batom na cueca, mas é que o Brasil está tão acostumado com escândalos que precisaria ser algo ainda mais explosivo. O que eu penso no caso da Michelle Murilo, fica até uma sugestão para pesquisa, eu gosto de estudar um pouco o histograma, né, a questão dos gráficos e tudo mais. Minha sugestão era você talvez analisar o impacto na mulher evangélica. Porque o Brasil tem a maioria dos chefes do lar são mulheres, e o Brasil hoje tem uma população de quase 30% de evangélicos, que é um grupo qual a família Bolsonaro domina fortemente o eleitorado. E a Michelle, que sempre expressou muito fortemente a sua fé evangélica, ela tem índices de aceitação, ela tem índices muito altos, de forma geral, com as mulheres evangélicas. E o Flávio, ele tem uma fraqueza generalizada com as mulheres. Então, quando a Michelle se engaja na campanha do Flávio, existe uma possibilidade de melhorar o voto com as eleitoras, principalmente as evangélicas. Então, nós estamos falando aí de alguma coisa como 15, 16% do eleitorado, do qual aí 57% desses 16% normalmente torceriam o nariz para alguém da família Bolsonaro, mas poderiam ser demovidos por um engajamento mais forte da Michelle na campanha. Basta você ver que a Michelle nunca disputou cargo eletivo e, mesmo assim, está com 25% dos votos na campanha para o Senado, no Distrito Federal, isso porque ela disputa com veteranas de eleições, né, Cocai, Bia Kicis, Leila, que são pessoas, né, que já estão há um certo tempo na política, que têm um recall grande, e mesmo assim ela está isolada em primeiro lugar com o eleitorado fiel. Então, a meu ver, sim, o Valdemar, não sei se ele pensou nisso, mas errado ele não está, porque a Michelle realmente empurra o Flávio, pelo menos com as mulheres evangélicas.
1: Murilo.
2: Olha, eu concordo com essa parte que o Manuel falou. Uma eleição muito disputada, qualquer coisa faz diferença. Mas o efeito Michelle na campanha do Flávio vai começar para valer, ao nosso ver, quando começar o horário eleitoral no rádio e na TV. Principalmente se ela entrar, né? Se ela engajar na campanha, vai ter um efeito muito maior. O que eu quis dizer é que o apoio dela no dia de hoje ainda é muito rápido, ainda poucos sabem desse apoio. Não chegou na grande parte da população. Mas, com certeza, eu vejo que numa eleição, como está essa eleição no Brasil, que deve ser decidido no máximo 2% para lá, 2% para cá, qualquer fato é fundamental nessa eleição. Com certeza, a Michelle tem votos, a Michelle tem o público evangélico, ela traz as mulheres, que é o ponto fraco da campanha do Flávio Bolsonaro, é um grande reforço. Mas eu vejo na mesma proporção a entrada de Nicolas em Minas e de Tarcísio no estado de São Paulo. Eu acho que se esses três entrarem, o ataque do Flávio fica muito mais forte.
0: Ô, Murilo. A gente não precisa, você não precisa concordar com o Nicolas, não precisa ser do campo político dele, mas uma coisa a gente tem que admitir, é um craque do marketing digital. O vídeo, ele tem supostamente apagado os posts dele, né? Sumiram todos, com 22 milhões de seguidores, e postou um vídeo cinematográfico com assim, ele tem um recorde, né? O vídeo mais assistido de política do mundo no Instagram. Então, você pode não gostar dele, ou pode gostar dele, ou pode ser neutro com relação a ele. Você tem toda a razão. Ele entrar na campanha é um craque do marketing. Inclusive, se ele assumisse o marketing digital de qualquer candidato, impulsionaria muito a candidatura.
3: Murilo, você quer
2: sem
3: comentar?
2: Dúvida, sem dúvida. Sem dúvida, eu vejo isso como muito forte. E quando eu falo do efeito Lulinha, eu também concordo com você. Infelizmente, corrupção no Brasil não afeta mais tanto quanto as pessoas acham. Me parece que a população acostumou já com os escândalos, não chamam mais tanto a atenção. Mas tem uma coisa, o noticiário negativo faz uma semana que ele está para o lado do Lula. Ele não está para o lado do Flávio. Isso faz com que o Flávio tenha mais menções positivas e o Lula mais menções negativas e tenha que o seu time, a sua bolha, ficar escutando a coisa do Lulinha que não está cessando, certo? Enquanto esse assunto não virar, eu acho que o momento vai continuar ruim para o Lula. Ele precisa, de alguma forma, trocar essa pauta, como o Flávio trocou a pauta do filme. Hoje não se fala mais do filme. Hoje se fala de Lulinha. Vamos ver daqui uma semana ou a semana que vem qual vai ser o assunto da pauta.
1: Bom, A gente já viu

0: dia de Lula, o dia de Flávio, vamos conferir como foi a terça, a quarta-feira dos outros candidatos à presidência.
1: Em São Paulo, Romeu Zema voltou a defender a redução do número de ministérios.
2: Nós temos ministérios que não fazem nenhum sentido. Nós temos lá Ministério dos Portos e Aeroportos, isso para mim é infraestrutura. Ministérios das cidades é infraestrutura também. Então esses três ministérios vão virar um só.
1: Outros presidenciáveis participaram de uma sabatina promovida por empresários em Brasília. Renan Santos defendeu uma reforma nas leis trabalhistas e criticou o fim da escala 6x1 em discussão no Congresso. Augusto Cury propôs mudanças no Supremo Tribunal Federal. O candidato do Avante defendeu mandatos de 8 anos para ministros da corte e que as indicações sejam feitas por entidades de classe e não mais por presidentes da República. Antes da sabatina em Brasília, Ronaldo Caiado, do PSD, apresentou em São Paulo seu plano de governo para a saúde. Entre as propostas, a modernização do SUS e a ampliação do sistema de vacinação no país. Ronaldo Caiado, que é médico de formação, participou de um congresso de santas casas e hospitais filantrópicos em Brasília. O candidato do PSD criticou a formação médica e defendeu mais integração da rede de saúde.
3: Nós temos aqui agora fatiar muito a saúde no Brasil. O que nós temos é que trazer um movimento que haja desde a atenção básica até chegarmos nas cirurgias mais sofisticadas em termos de demanda da população, temos uma capacidade de fazer com que tudo isso possa fluir.
1: Renan Santos esteve na Paraíba. O candidato do Missão defendeu uma ofensiva do governo federal junto com os estados contra as facções criminosas. Romeu Zema visitou uma feira na zona leste de São Paulo. O candidato do Novo criticou a alta dos juros e dos preços dos alimentos.
2: O brasileiro definitivamente tem vivido pior do que vivia antes. E muito em função de um governo irresponsável, que continua gastando muito mais do que arrecada.
4: Emanuel, começamos com você aí, o dia dos candidatos. Eu acho que assim, chamou bastante atenção, você que costuma falar muito do Supremo Tribunal Federal, né? Essa proposta do Cury, né, do Avante, para ministros do STF, do Supremo Tribunal Federal, mandato de 8 anos.
5: Bom, não quero desmerecer o Augusto Cury, grande escritor, mas como candidato, acho que as propostas dele não vão ter relevância nenhuma por conta do resultado baixíssimo que ele vai ter nas eleições. Ele não está conseguindo nem percentuais para participar dos debates, o que, na minha opinião, é lamentável, porque eu acho que ele subiria muito a régua dos candidatos. Essa discussão de mandato, ela já é antiga, porque o que acontece é o seguinte, existem dois tipos de controle de constitucionalidade. Existe o chamado controle concentrado e existe o chamado controle difuso. Controle concentrado de constitucionalidade é quando você tem ações que são originárias do Supremo Tribunal Federal que discutem somente um aspecto constitucional. Esse é o chamado modelo europeu. O modelo difuso é aquele no qual qualquer ação judicial pode parar no Supremo Tribunal Federal se tiver uma questão constitucional. Aí, com o tempo, foram sendo criados, pelo excesso de processos que chegavam no Supremo, condicionantes, como hoje, por exemplo, a chamada repercussão geral. Esse modelo difuso, ele vem copiado dos Estados Unidos da América. O Supremo Tribunal Federal no Brasil adota os dois modelos. Então, hoje, uma briga de vizinho em Arapiraca, sem nenhum demérito, em Cruzeiro do Sul, Fortaleza, minha terra natal, São Paulo, onde nós estamos, pode parar no Supremo Tribunal Federal se você mostrar repercussão geral. Evidentemente, esse tipo de questão jamais deveria chegar no Supremo Tribunal Federal, porque nas cortes constitucionais sérias, inclusive a americana, que é controle difuso, não passam de 60 processos por ano. No Brasil, são mais de 60 mil por ano julgados pelo Supremo Tribunal Federal. Alguém realmente acredita que os ministros do Supremo Tribunal Federal se debrucem de verdade em 60 mil processos por ano? Eu sei que alguns de nós gostamos de ser enganados, como, por exemplo, quando a sua esposa diz que você é bonito, né? Ou quando você olha para sua carteira e você pensa que é rico. É óbvio, você gosta de ser enganado. A gente gosta de vez em quando de viver na Matrix, né, Murilo? A gente tem essa questão. Às vezes a gente fica feliz com isso. Mas ninguém é idiota de achar que os 11 ministros, com os seus 90 dias de férias, infinitos jantares em Brasília, articulações políticas que contrariam a Lomã, viagens para fazer debate sobre o Brasil no estrangeiro, porque no Brasil eles não debatem o Brasil, vão conseguir se debruçar sobre 60 mil processos por ano. Isso não acontece. Então, o mandato de 8 anos, ele até pode ser interessante, mas ele deveria vir conjugado com outras coisas primeiro. Primeira delas era que o Supremo Tribunal Federal deveria virar efetivamente uma corte constitucional e não uma corte recursal como é hoje, para que o Supremo Tribunal Federal realmente se debruçasse sobre questões constitucionais importantes que poderiam ser acompanhadas mais de perto pela população brasileira. Segundo ponto é acabar essa excrescência, essa abominação do foro privilegiado dos senadores, porque isso impede que realmente o Senado controle o Supremo Tribunal Federal, e o que nós temos é ministro dando entrevista sobre casos, fazendo manifestação política, fazendo todo tipo de coisa que juiz não deveria fazer. Então isso deveria vir antes da discussão dos mandatos, porque se o Supremo Tribunal Federal se comportasse como uma corte constitucional de verdade, nós nunca, nunca estaríamos discutindo o mandato.
0: Murilo, alguma observação a respeito do que disse o Emanuel? Senão eu tenho uma questão para você a respeito de campanha e aí é para o Senado, mas vamos lá.
5: Só não vale dizer que você é bonito de verdade, hein, Murilo? Essa não vale.
6: Não, isso eu não sei mentir, Manoel.
5: Eu também.
6: Brincadeira.
0: Mas eu não sei as esposas, né? Nesse caso aí também deixa
7: assim.
0: As mães acham vocês lindos.
5: Mainha me acha lindo.
0: Exatamente.
6: Com certeza.
0: Então
6: com
0: tá. Vamos lá.
6: Mas eu só queria fazer um comentário em cima do que o Manoel falou. Eu fico imaginando a dificuldade dos ministros do STF, do Supremo, nesses poucos dias que faltam para o primeiro turno da eleição, principalmente para eles não mexerem nas eleições, principalmente do Senado Federal. Eu fico imaginando que decisões, o que eles vão julgar, se eles vão julgar alguns políticos, se eles vão dar ordem de prisão, não vão, quantos players da eleição, o que, que possa acontecer. Por quê? Porque isso pode mexer demais na eleição para o Senado. Qualquer medida que eles possam tomar que não caia no gosto popular pode virar um instrumento muito forte para aqueles candidatos ao Senado, principalmente, que fazem críticas ao Supremo. Então eu fico imaginando a dificuldade que vai ser esses 40 e poucos dias que faltam para o pleito, certo, dos ministros do Supremo de julgar alguns casos.
0: Exatamente sobre isso que eu queria te perguntar. As pessoas estão interessadas na pauta dos candidatos ao Senado, que estão colocando a situação do Supremo, isso de alguma forma aparece para vocês quando vão a campo? Porque o que tem de candidato ao Senado, falando em impeachment de ministro Supremo, que não é uma pauta, pode acontecer lá na frente, mas não é uma pauta que a gente imaginasse há alguns anos que seria uma pauta de buscar votos, buscar apoio, Murilo.
6: Olha, nós temos essa pesquisa. A grande maioria da população não é o principal fato que vai fazer votar um senador, é o impeachment de ministro do Supremo. Quando você coloca uma lista de 5, 6 itens que é o mais importante para o eleitor é que esse senador traga recurso para o Estado. Então a própria população, ela tem a imagem do senador, do deputado emendista. Por quê? Ele precisa trazer recursos para o Estado. Isso pesa muito. Então, ele é um cara de centro, ele é um cara que dialoga, seja quem for o presidente, ele vai trazer recursos para o Estado. Essa é a principal, que eles dizem nas pesquisas, que é o principal fato de um voto do senador. Eu te diria que hoje em torno de 15% do eleitor, não é desprezível esse percentual, mas não é o maior, que dizem dar a maior importância a ser o impeachment de um ministro do STF.
7: Vamos falar agora sobre pesquisa para o governo de São Paulo. O Instituto Paraná divulgou um novo cenário eleitoral aqui para o Estado. Felipe.
0: Tarcísio de Freitas lidera o primeiro turno com 50% das intenções de voto. Fernando Haddad aparece em segundo lugar com 33,8%.
7: Vera Lúcia tem 1,5%. Carlos Machado e Vivian Mendes marcam 0,8% cada um. Isadora Dias e a policial Ediane registram 0,4%.
0: Os votos brancos e nulos somam 7,5%. Os eleitores indecisos representam 4,8%.
7: Em um cenário de segundo turno, Tarcísio de Freitas tem 53% das intenções de voto. Fernando Haddad registra 36,9%.
0: Os votos brancos e nulos chegam a 6,5%. Os indecisos somam 3,6%. O levantamento ouviu 1.680 pessoas, eleitores, entre os dias 16 e 18 de agosto. A margem de erro é de 2,4 pontos percentuais para mais ou para menos.
7: Vou começar aí nosso questionamento com você, Murilo, já que você é do Instituto Paraná, né, coordenou a pesquisa. Em relação à última pesquisa, qual avaliação você faz dos números hoje de Tarcísio e Haddad?
6: Olha, o Tarcísio, ele continua subindo e o Haddad caiu, certo? Isso pós-debate da Band, essa pesquisa, certo? Mostra que o quê? Que esse começo de campanha está sendo melhor para o Tarcísio do que para o Haddad. Mostra que o debate não trouxe para o Haddad ganhos de pontos. Na verdade, ele está caindo, certo? E nesse momento, o Tarcísio já tem uma grande vantagem sobre o Haddad e ainda está ampliando a vantagem. Então, é muito preocupante para o candidato Haddad. E tem uma coisa que é muito importante ser dita. O Tarcísio também tem uma vantagem nesse momento muito grande. Ele é o governador, ele tem mais protagonismo, o que dificulta ainda mais as situação para o Haddad. Para o candidato Haddad é a rejeição. A rejeição do Haddad é muito maior do que a rejeição do Tarcísio. Então, pela realidade de hoje, ao meu ver, só um fato imponderável para tirar a eleição do Tarcísio. Tem que ter uma coisa muito grave para mexer na eleição de São Paulo.
0: Só diz uma questão muito sincera. Ficou uma barbada para fazer pesquisa em São Paulo, porque é Haddad e Tarcísio. Gente, com todo respeito a todas as candidaturas, mas a gente não ouve falar dos outros candidatos. São Paulo, e a pesquisa mostra isso, pode ter uma definição no primeiro turno mesmo, né? É o típico estado onde podemos ter uma definição.
6: Ela vai acabar no primeiro turno. Hã? Ela vai acabar no primeiro turno. É muito difícil com os outros candidatos, que são pequenos, e eles não têm tempo de televisão, dificilmente darão muitas entrevistas, terão muito protagonismo. Então a situação ela é muito difícil. É para o Haddad. E quando a gente faz essa pergunta de segundo turno, o que mais chama a atenção, o Tarcísio, nesse momento, ele abre 6 pontos em relação ao Haddad, o que foi o segundo turno da eleição passada. Então, o segundo turno, se não me engano, foi em torno de 10 e hoje está em 16 o segundo turno. Então, ele abre uma vantagem muito grande, superior ao que foi o resultado da eleição passada, que deixa para o Haddad uma sensação muito difícil. E eu gostaria de fazer um comentário aqui, que eu acho que é o dado mais importante dessa pesquisa, certo? Não só dessa, como das pesquisas que a gente analisa. Hoje eu diria para vocês, pelas pesquisas que a gente analisa e que a gente tem acesso, que em torno de 15% das pessoas no estado de São Paulo, elas votam Tarcísio e votam Lula. Votam Lula e votam Tarcísio. Então você começa a imaginar um pouco a dificuldade, tanto do Lula entrar muito na campanha do Tarcísio, como o Tarcísio entrar muito na campanha do Flávio. Pode ter uma perda. Só que o Tarcísio, ele pode perder. Se ele não ganhar com 16, 17, ele ganharia com 12, 13. Então essa é uma opção que ele vai ter que decidir lá na frente. Já para o Lula, como a eleição está muito mais apertada com o Flávio, eu vejo uma situação que ele vai pensar muito de como entrar nessa campanha do Haddad aqui em São Paulo.
7: Hoje, numa sabatina a jornalistas, vou perguntar para você, Emanuel, o Haddad parece que ele já está incorporando esse clima de derrota. Ele disse que de estar disputando a eleição aqui em São Paulo, novamente, né, voltou a repetir, a um pedido do presidente Lula. Ele tinha deixado um pouco de lado esse discurso, dizendo que queria governar São Paulo, mas hoje ele parece que entregou o jogo, dizendo, olha, só estou lá mesmo para dar palco para o presidente.
8: Verusca, eu queria falar sobre o assunto anterior, mas para esse assunto não ficar sem resposta, na minha terra tem um ditado que explica muito bem o resultado eleitoral das pesquisas que o Murilo está fazendo. Quem te conhece, que te compre. Então, o Haddad já foi prefeito de São Paulo, já foi ministro da Fazenda. Ele é bem conhecido e a obra dele é bem conhecida. Eu acho que se você parar para olhar rigorosamente, quando ele foi candidato à reeleição como prefeito, com a máquina na mão, ele conseguiu a proeza de não ir para o segundo turno, perdeu para nulos e brancos, e todas as eleições que ele disputou como o candidato à esquerda, ele consagrou o candidato à direita como eleito. Então, realmente, ele veio como cordeiro sacrificial para o Lula ter um palanque mais ou menos em São Paulo. Ele realmente não é uma candidatura competitiva. Então, eu acho que talvez o Haddad teria uma chance se o principal candidato à direita fosse o Cabo Daciolo. Talvez ele tivesse uma chance. Mas, fora isso, eu acho bem difícil. Voltando só para o que a gente estava falando anteriormente, Murilo, só para colocar uma coisa, você falou que 15% do eleitorado tem como principal preocupação a eleição do... Desculpe, o impeachment de ministro do Supremo Tribunal Federal. Em várias candidaturas ao Senado pelo Brasil, 15%, 16%, 17% é suficiente para estar em primeiro lugar. Então, por mais que não seja a pauta majoritária na campanha do Senado, essa pauta é suficiente para eleger um grande número de senadores no Sul e no Sudeste. Talvez não seja no Norte e no Nordeste, onde as preocupações são um pouco diferentes. Mas no Sul, no Sudeste e no Centro-Oeste, é uma pauta muito forte, sim, para a escolha de senadores. E um detalhe interessante sobre as campanhas dos outros candidatos, por que elas não empolgam? Os candidatos não falam sobre o candidato a presidente, elas não falam sobre o que importa. O povo precisa ouvir falar sobre o custo de vida, como melhorar a vida, como resolver a saúde, como enfrentar os problemas da desigualdade social, como resolver a violência. Se algum candidato chegar e explicar de verdade para as pessoas, mesmo que em redes sociais, de forma didática, crível, explicando para as pessoas, ó, vai ser difícil no começo para sair de A para B, mas o plano é esse, as pessoas embarcam. O que as pessoas não fazem hoje é porque todos os candidatos, sem exceção, simplesmente prometem que vão transformar o Brasil assim na Suíça, tá? Então, ninguém acredita. E aí a discussão dos políticos passa a ser polarização. Mas no dia que um candidato chegar com um plano dizendo, ó, 4 anos não resolve, mas depois de 4 anos a vida vai estar 20% melhor. Quem vier depois, se trabalhar direito, vai tornar 20% melhor de novo. Em 20 anos a gente resolve o problema. E não alguém que diz que resolve em 4. E vai explicar com todas as letras como ir de A para B. Se isso acontecer, esse candidato, não sendo Lula ou Flávio o que for, ele vai ter oportunidade. Fora isso, não tem.
0: Alguma observação, Murilo? Se não, vamos para os números do Senado em São Paulo, que tem pesquisa. Tem alguma questão aí?
6: Olha, aproveitando como o Manuel falou, o que eu espero é que no debate da Band, domingo, os candidatos, na vez de ficarem se acusando, certo? Porque a população brasileira inteira já sabe das denúncias de corrupção, não tem fato novo, fora ficar relembrando e discutindo isso, que eles falem desses três assuntos, que é a grande preocupação da população brasileira, que é o bolso, as dívidas, o custo de vida, como que vai fazer essas pessoas consumirem mais, segurança e saúde. Eu acho que os candidatos que aproveitaram esse espaço no debate da Band, que vai ser um espaço maravilhoso para isso, com certeza eles podem ter um protagonismo nessas eleições.
0: Vamos lá, vamos para a pesquisa Paraná, divulgando o novo cenário eleitoral para o Senado em São Paulo, onde nós temos figuras conhecidíssimas em nível nacional, que não são, inclusive, de São Paulo. Simone Tebet lidera a disputa com 31,1% das intenções de voto.
7: Marina Silva aparece logo atrás, com 30,1%.
0: Guilherme de Ritchie registra 28,2%.
7: Ricardo Salles, como você vê aí na telinha, né, tem 19,7%.
0: André do Prado marca 16,8%.
7: Soninha Francini alcança 5,8%.
0: Geraldo Rufino tem 2,8%.
7: Maíra de Souza marca 1,6% e Márcio Alves registra 1,4%.
0: A doutora Eliana Ferreira e Peter Mas têm 1,2% cada.
7: Ednelson Cesaretti e Weller Gonçalves marcam 1,1% cada um.
0: Os votos brancos e nulos somaram 9,3%. Os eleitores indecisos representam 6,3%.
7: O levantamento ouviu 1.680 eleitores entre os dias 16 e 18 de agosto.
0: E a margem de erro é de 2,4 pontos percentuais para mais ou para menos.
7: Começamos aí então com o Murilo. Murilo, seja, a gente estava até comentando aqui na nossa bancada, eu e o Felipe, que você já tinha avisado que havia grande chance do Derrite ou encostar ou passar as duas candidatas, as duas ex-ministras, né, que vinham liderando as pesquisas para o Senado, Simone Tebet e Marina Silva.
6: Exatamente, essa pesquisa mostrou isso, que o Derrite encostou, já está empatado na margem de erro com Marina e Simone, levando em conta que as duas já disputaram eleições presidenciais, então são muito mais conhecidas do que Derrite, André do Prado e o próprio Salles, que são os principais candidatos. O que a gente vê? O Derrite e o André do Prado, eles vão ter um grande apoio que é do Tarcísio, certo? Principalmente se o Tarcísio mantiver essa vantagem. E se ele puxar a campanha dos dois, eu acho que é bem possível, se mantiver essa diferença, que o Tarcísio consiga eleger os seus senadores. Agora, basta saber também, principalmente nos cruzamentos, qual vai ser a posição da Simone Tebet, já que uma grande parcela do eleitorado dela vota no Tarcísio. Como que ela vai se postar nessa campanha? Ela vai grudar no Haddad? Não vai grudar no Haddad? Isso vai tirar voto? Não vai tirar voto? Então é uma coisa para ser analisada do que vai acontecer nessa campanha. Mas Derrite e André do Prado, se o Tarcísio se grudar em Tarcísio e eles mantiverem, o Tarcísio mantiver essa vantagem, eu vejo já hoje uma grande chance do Tarcísio fazer os dois senadores.
0: Tá, uma situação apenas. O segundo voto, tem como ser calculado esse segundo voto? Porque essa é aquela eleição diferente, é 200% que fecha esse cálculo, né?
6: Exatamente, a gente tem esses detalhes para onde vai o segundo voto. Hoje, na verdade, qual é o grande problema deles? São três da direita. Então, na verdade, você vê o segundo voto do Derrite, ele divide entre o Salles e o André do Prado. O voto do André do Prado divide entre Derrite e Salles, certo? Já o voto de Marina e Simone vai muito mais entre as duas, certo? Esse é o Senanzinho. Então nós precisamos observar muito a Marina e a Simone, precisam demais que André do Prado, principalmente, na realidade de hoje, que André do Prado e Salles continuem pontuando bem, porque isso pode fazer a divisão entre eles para que uma delas possa buscar a vaga ou até mesmo as duas, né?
7: Emanuel, qual a avaliação que você faz dessa pesquisa divulgada hoje pela Paraná Pesquisa em relação ao Senado?
8: Eu acho que o André do Prado e o Ricardo Salles, se eles realmente representassem um projeto coletivo da direita e não um projeto individual, eles deveriam ter se coordenado para que um deles não participasse da campanha. Porque eu subscrevo integralmente o que o Murilo falou. São três pessoas dividindo dois votos. Enquanto que na esquerda são duas pessoas, dois votos. Então, quem vota em Marina vota em Tebet, quem vota em Tebet vota em Marina. Então, você pode perceber que, inclusive, a intenção de voto delas é extremamente parecida. Tá? Elas têm um empate técnico. E aí você tem o Derrite descolado, que é óbvio, porque ele foi o secretário de segurança aqui de São Paulo, então ele estava mais em evidência. Tem uma carreira policial, etc, etc, etc, no momento que segurança pública é o tema dominante, mas o Salles e o André do Prado fazem essa divisão de votos. Então, muito provavelmente, o Derrite estaria em primeiro lugar se você não tivesse a divisão de votos com o Salles e com o André do Prado. E se, por exemplo, o Salles não estivesse concorrendo, talvez o André do Prado tivesse um empate técnico com a Marina e com a Simone. Ou se o André do Prado não estivesse concorrendo, seria o Salles nesse empate. Então, acho que eles precisam decidir entre eles se o que eles querem efetivamente é a vaga para eles numa questão pessoal ou se eles estão num projeto, como diziam, está à direita, e aí eles têm que decidir qual dos dois vai sair da campanha para que o outro não perca a vaga. Porque, do contrário, ou André do Prado ou Ricardo Salles é o melhor cabo eleitoral de Simone Tebet.
0: Murilo?
6: Concordo plenamente com o Manuel, mas eu acho pouco provável que nessa altura do campeonato algum deles desista, né? Acho pouco provável. Isso que o Emanuel falou, a direita, ela se divide pelo Brasil muito mais do que a esquerda. Em muitos estados, vou pegar o estado lá, no Paraná, aqui são três candidatos da direita, igualzinho. Você tem o Deltan Dallagnol, você tem a Cristina Grêmio e o Felipe Barros. Do lado da esquerda, você tem somente a Gleisi Hoffmann, certo? E tem candidatos de centro. Santa Catarina, a mesma coisa. Você tem Esperidião Amin, Carol Detone e Carlos Bolsonaro. certo? Vários estados, a direita se divide muito mais do que a esquerda. Isso pode fazer com que o campo da esquerda faça alguns senadores que nem esperavam em cima dessa divisão da direita.
0: Agora, Murilo, tem uma situação que passou em duas respostas diferentes por você. A questão Tarcísio, que pode influir tanto nacionalmente, pró-Flávio, quanto na campanha dos senadores. Se eles ficar em São Paulo olhando para os senadores, pode ajudar e muito. E você deixou bem claro que ele é o terceiro elemento que falta para a candidatura de Flávio dar uma deslanchada, né? Você citou os outros dois, né? Ele está tão forte assim, Tarcísio?
6: Ó, no estado de São Paulo, é só você, pela pesquisa, né? Ele tem uma vantagem muito grande, uma vitória de primeiro turno, o maior colégio eleitoral do Brasil, uma vantagem é maravilhosa. Agora, basta saber qual é a postura dele. Se ele vai correr risco de ganhar com menos vantagem e entrar numa eleição presidencial, ou ele vai preferir fazer mais votos e não entrar nessa eleição presidencial, principalmente no primeiro turno. Porque a eleição dele, pela realidade de hoje, é de um turno, e a eleição nacional é uma realidade de dois turnos. Pode ser que ele se guarde para o segundo turno na eleição presidencial. Já na campanha de Senado, eu, na minha visão, com certeza o governador entrará. Porque ali ele não vai perder voto. Ali ele não perde voto. Ele apoiando André do Prado e Derrite, o que ele pode fazer é não conseguir transferir, mas perder voto não. Já na nacional, já é uma conta arriscada. Ele perdeu uma fatia de um eleitorado, tanto ele quanto Lula. Mas, como eu falei, para ele não vai mudar muito pouco. Para o Lula, pode mudar muito.
7: Vamos falar do debate, né, que tem neste domingo. 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
0: Não me abandonem. 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
0: Bom, agora o bicho vai pegar. É isso, Murilo Hidalgo?
6: Não tenho dúvida. E a gente pode dizer que Lula e Flávio estarão lado a lado, né? Certo. Estarão um do lado do outro.
7: Certo? A gente espera, né?
0: Essa é a expectativa. Perde muito quem não vier?
6: Com certeza. Vai perder, porque além da audiência, certo? Os cortes atingem milhões de brasileiros. E eu não tenho dúvida que quem não vier será muito alvo desses cortes, certo? Então eu vejo que pode ser uma perda considerável, tanto para o candidato A ou o candidato B, que não comparecerem, certo? Mas eu acredito ainda que todos vão comparecer, porque eles sabem do tamanho que a perda pode trazer, principalmente porque eles não vão poder se defender, certo? E fica muito claro, que o Emanuel falou no começo, que o candidato, por algum motivo, por que ele não aparece? Que ele não quer debater aquele assunto, ele não quer enfrentar? Poxa, se ele vai ser presidente da República, ele vai enfrentar muito mais problemas do que um debate de seus adversários, de 2 horas de debate. Então, e é uma oportunidade que eles têm para se mostrar que está preparado, certo? Eu acho que é uma oportunidade de ouro e que eles não deveriam perder.
7: Emanuel, você no começo da nossa entrevista aqui, da nossa discussão, você falou sobre que a imagem que o candidato passa quando ele se ausenta do debate, a gente olha aquela cadeira vazia, enfim. Como o eleitor pode cobrar esse candidato, né? De que ele compareça ou, se ele não comparecer, que esse eleitor se faça ouvir que para ele tem um peso o fato da ausência dele num debate importante como o da Band.
8: A gente precisa entender o seguinte, né? Quem tem voto consolidado no Lula não vai punir o Lula pela ausência. Quem tem voto consolidado no Flávio não vai punir o Flávio pela ausência. É o eleitor indeciso. É o eleitor que está volúvel. É o eleitor dos outros candidatos que tem que fazer a sua escolha no segundo turno, que vai punir esse candidato não dando a sua votação. Todo dia, Verusca, eu enfrento o julgamento da rede social. Eu tenho uma rede social grande, sei lá, 500 mil de pessoas, boto 40 milhões de visualizações orgânicas todo mês. Todo dia eu recebo uma média de 1.000 a 3.000 comentários, dos quais, vamos dizer aí, 15 a 20%, falam coisas da minha mãe que eu coraria aqui no ar, e olha que eu sou uma pessoa muito, né, extrovertida. E mesmo assim, eu respondo quase todos que eu posso, porque se eu estou dando a cara ao debate público e eu me recuso a responder às pessoas, eu me recuso a dar satisfação ao público, óbvio, dentro das minhas limitações individuais, porque eu não ganho dinheiro com a internet, então lá é uma brincadeira, eu sou um covarde. Então, por que eu estou fazendo isso? Então, um político que ele dá a cara a tapa e ele vem aqui pedir a você que você transfira a ele o seu poder de mandar no Brasil para que ele comande essa nação em seu nome, ele não dá a cara a tapa, ele é um covarde. Ele é um covarde do pior tipo. As duas principais características negativas que uma pessoa pode ter são a ingratidão e a covardia. Ele é ingrato, porque ele vai receber um poder seu, e ele não manifesta gratidão com o eleitor, que deveria estar na presença de respeitá-lo. E ele é um covarde, porque ele não se submete ao risco do corte ruim, da resposta errada, do escorregão, da pergunta inconveniente. E um covarde, ele não deveria receber o poder supremo da nação. Um covarde deveria receber, para a gente ficar bem no popular, um pé na bunda.
7: Ô, Murilo, aproveitando... Você quer fazer um comentário em relação à besteira do que o Manuel falou agora. O palavrão, né? Não foi besteira, foi palavrão.
8: Amiga como a Verusca, não precisa de inimiga.
7: Tu usou uma palavra impronunciável na TV.
0: Eu vou embora daqui, hein?
7: Ô, Murilo, mais cedo aqui na conversa com a gente, você falou sobre o crescimento do Tarcísio na pesquisa depois do debate. O que o Tarcísio mostrou, que a Haddad não mostrou, e que fica aí de dica para os candidatos que participam do debate?
6: Olha, com certeza, é difícil, porque eu não fiz nenhuma pesquisa de profundidade sobre o debate da Band, certo? Mas com certeza, esse crescimento do Tarcísio mostra o seguinte, que pelo menos ele não perdeu no debate da Band, ele enfrentou, ele não ficou com a pecha de fugitivo, que por algum motivo ele estava com medo do Haddad, por que ele não apareceu? Os dois debateram em alto nível, certo? E esse julgamento de quem foi um pouco melhor, um pouco pior, fica para o eleitor. E com certeza o eleitor, nesse momento, viu o Tarcísio melhor, certo? Viu o Tarcísio melhor. Então, para o Tarcísio foi excepcional, mas fundamentalmente para o Tarcísio, eu te diria, o fato dele ter vindo, dele ter enfrentado o Haddad, dele não ter passado a ideia de que ele estava com medo do adversário, que ele fugiu do adversário. Esse eu acho que foi o principal ganho do Tarcísio, foi a presença dele no debate. Isso eu digo para os dois principais candidatos que estão liderando as pesquisas no Brasil. Não é muito pelo fato de quem vai um pouco melhor ou um pouco pior no debate, certo? Que para ir mal no debate tem que ter um escorregão muito grande, coisa que eu acredito que nenhum deles vá cometer, porque eles se preparam para o debate. Mas, tanto 10, 15, 20, 30 dias até o próximo debate, se eles apareceram, que eles fugiram do debate, por que ele não compareceu? Eu acho que essa dúvida pode machucar muito mais.
0: Para fechar, Emanuel, algum comentário que a gente está sobre o horário?
8: Não, eu estou com medo da reação da Verusca. Vou fazer comentário mais
7: nada. É só não falar palavrão.
8: Censurado. Verusca, você virou meu Supremo Tribunal Federal. Estou censurado.
0: Bom, Murilo, domingo tu vai estar aqui?
6: Domingo estaremos aí.
0: Então, conversamos aqui ao vivo a partir das 18h, o início da cobertura ininterrupta da Band News. 18h, direto até o final do debate, depois da transmissão do Canal Livre. Murilo, muito obrigado mais uma vez por colaborar conosco. Até a próxima.
7: Boa noite.
6: Até a próxima e boa noite a todos. Boa
7: obrigada.
0: Emanuel, quando é a tua próxima?
8: É segunda-feira.
0: Segunda-feira.
7: Se eu permitir, né?
0: Nossa Senhora. Emanuel, obrigado, hein? Eu vou sair de fininho, vou deixar vocês dois aqui. Obrigado.
8: Eu vou fugir antes.
7: Vai fugir do debate, pronto.
0: Vou te dizer. Obrigado, então, até segunda.
7: Até segunda, Emanuel. Obrigada, boa noite. A gente dá um pequeno intervalo, mas daqui a pouquinho a gente volta com mais comentários, com mais assunto para você.

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3: Edição da noite de volta e a gente começa esse segundo bloco, vamos dizer assim, te contando que o Supremo Tribunal Federal decide que as medidas protetivas de urgência previstas na Lei Maria da Penha também podem ser aplicadas em casos de violência de gênero sem vínculo doméstico, familiar ou afetivo entre vítima e agressor.
4: O empresário Ivo Koss vira réu por lesão corporal e ameaça após ser preso por agredir a esposa cirurgiã dentista Júlia Falcão. A Justiça de São Paulo também negou o pedido de defesa para converter a prisão preventiva do empresário em domiciliar.
3: O Conselho Nacional de Justiça manteve o afastamento do juiz que foi flagrado bebendo vinho e fumando durante uma sessão virtual.
4: Dois laboratórios farmacêuticos anunciam avanços importantes nos testes com uma vacina contra o melanoma, um tipo grave de câncer de pele.
3: O presidente Lula se reuniu com o advogado do filho dele no Palácio da Alvorada agora à noite.
4: O encontro aconteceu durante as investigações da polícia sobre Fábio Luiz Lula da Silva, ou Lulinha.
3: E a Natália Pazzi está aqui conosco, ao vivo, e traz as informações de Brasília. Natália, seja bem-vinda, boa noite.
5: Boa noite a vocês, pessoal, todo mundo na nossa companhia. Reunião, como você disse, Verusca, que foi no Palácio da Alvorada, começou por volta das 7 horas da noite, durou pouco mais de uma hora. Esse advogado, que é o Marco Aurélio de Carvalho, ele que está responsável justamente pela defesa de Lulinha, né, que é o filho do presidente Lula, nessas investigações que a gente vem acompanhando da Polícia Federal, que estão apurando ali se o Lulinha ele cometeu ou não os crimes de tráfico de influência e de corrupção em pelo menos 3 inquéritos diferentes até agora, né? A gente lembra que uma das linhas de investigação é sobre aquele suposto favorecimento ao lobista, o Antônio Carlos Camilo Antunes, que a gente ficou conhecido ali, vem chamando ele como careca do INSS, né, em umas negociações ali com o Ministério da Saúde. Isso porque o Lulinha, segundo essa investigação da PF, ele teria atuado junto ao Ministério da Saúde em algumas negociações ali, contratos ligados ao processo de autorização para comercialização de cannabis medicinal, né, de remédios à base de canabidiol. E o careca do INSS BNDES, é aquele mesmo lobista, então, que ficou apontado ali, foi apontado como um dos principais envolvidos, principais responsáveis por aqueles desvios de aposentadorias e pensões no INSS. Em relação ao Marco Aurélio, que é o advogado, né, ele tem um perfil bem combativo, ele vem, inclusive, afirmando que uma ala da Polícia Federal está atuando com um viés eleitoral nessas investigações sobre o Lulinha, fazendo o que ele vem dizendo ali, vem chamando de vazamentos seletivos de mensagens. Em relação a essa reunião com o presidente Lula, algumas pessoas próximas ali ao presidente afirmaram, em relação a essa reunião, né, que esse encontro com o Marco Aurélio foi ali mais para tratar de assuntos pessoais mesmo, assuntos de campanha de Lula, isso porque o advogado ele foi escolhido para além da defesa de Lulinha, ele foi escolhido pelo presidente Lula para coordenar em São Paulo a campanha, a reeleição do petista do presidente Lula, mas claro que há uma preocupação ali de aliados de Lula, até porque o tom da campanha de Flávio Bolsonaro ele já foi definido, inclusive foi reafirmado hoje, o Flávio que vai seguir justamente nesse ataque, né, contra o governo, contra o presidente Lula, usando esses inquéritos contra o filho do presidente. Volto com vocês.
4: Obrigado a você. Falou a respeito de Brasília, falou a respeito de Lulinha. Em Brasília sempre tem uma mansão. Sempre tem uma história envolvendo mansão.
3: Bom, uma mansão em Brasília, como disse o Felipe, virou o foco das investigações sobre o chamado caso Lulinha.
6: A mansão alugada por Roberta Luxinger fica neste condomínio fechado no Lago Sul, em Brasília. É a segunda casa à esquerda, uma amarela. Segundo funcionários, ela costumava vir semanalmente e ficava geralmente de terça a sexta. A última vez que a empresária esteve por aqui teria sido na primeira semana de janeiro. De lá para cá, apenas funcionários de limpeza e manutenção de jardim e piscina entram no imóvel.
7: Os relatos de funcionários apontam também que a casa era usada por Roberta Luxinger para reuniões com Fábio Luiz da Silva, o Lulinha. A suspeita da Polícia Federal é de que os dois atuavam em parceria para facilitar o acesso de empresários ao governo.
6: Numa gravação que faz parte de uma ação trabalhista, uma ex-funcionária diz que a lobista pediu para separar um quarto na mansão para Lulinha. Segundo a funcionária, Roberta disse, semana que vem o seu Fábio está indo, e aí vai com visita, vai ficar no quarto das kids. Aí você arruma as camas de criança para os adultos que vão ficar. A Polícia Federal apontou num relatório enviado ao Supremo que a lobista tinha aparente autorização para agir em nome do filho do presidente. Numa das conversas do WhatsApp, de acordo com a PF, Roberta diz: eles sabem o que eu sou o Fábio. A defesa de Lulinha negou que a mansão tenha sido usada para reuniões. O advogado também questionou se as mensagens vazadas são verdadeiras.
8: Nós não podemos, evidentemente, até o presente momento, atestar a autenticidade dessas supostas mensagens. Nós não sabemos nem sequer se elas existem. Nós não conhecemos a cadeia de custódia dessas provas, não sabemos se ela está íntegra, se ela está rígida, portanto, qualquer manifestação me parece bastante responsável.
6: A defesa de Roberta Luxinger não se pronunciou. A lobista e o filho mais velho do presidente são investigados por suspeita de tráfico de influência. Roberta teria negócios com Antônio Carlos Camilo Antunes, o careca do INSS, preso por envolvimento no escândalo do roubo dos aposentados.
4: É história para cá, história para lá, mas em Brasília sempre há uma mansão. A sucessão de escândalos políticos que presenciamos recentemente do INSS ao Banco Master, passando agora pelas investigações que atingem Fábio Luiz Lula da Silva, o Lulinha, por suspeita de tráfico de influência.
3: Bom, esses são alguns exemplos do cenário que o eleitor brasileiro tem que enfrentar. Esse foi o tema do comentário do Marco Antônio Sabino hoje no jornal Panorama.
9: Vai ser assim até o dia da eleição. De um lado, a campanha do PT, sempre focando na questão do Dark Horse, aquele telefonema em que Flávio Bolsonaro foi flagrado conversando com Daniel Vorcaro. Do outro lado, essas denúncias recentes que Flávio Bolsonaro está usando na campanha contra Lula, denúncias essas envolvendo Lulinha, supostamente envolvido aí no esquema para beneficiar empresas do careca do INSS e até ele próprio Lulinha. Essas denúncias vão se sucedendo e o importante importante é saber se elas influenciam ou não as pesquisas. Na sexta-feira sai uma nova e importante pesquisa, pesquisa do Datafolha, que até pode trazer algumas novas informações, pode mudar um pouco o quadro aí, segundo informações que correm principalmente no mercado financeiro. Esse fogo cruzado não atinge aquele eleitor que os dois candidatos deveriam focar. É o eleitor nem-nem, como eu tenho chamado. É o eleitor que não quer votar nem no Lula e nem em Flávio Bolsonaro. Esse eleitor é que vai definir a eleição. É esse eleitor que dá aqueles 3, 4, segundo alguns estudos de pesquisa, até 8%, e que podem fazer com que a balança penda para um lado ou para o outro. A diferença dessa eleição, isso está claro, todas as pesquisas, todos os cientistas políticos dizem isso, ela vai se definir com uma margem muito pequena. E é nesse eleitor que os candidatos deveriam estar de olho. Aliás, o que se esquece, infelizmente, é que enquanto há essa troca de acusações entre os dois candidatos, a gente não fala mais de acusações ainda mais importantes, as acusações contra os ministros do Supremo Tribunal Federal. Ninguém fala mais no resort de Dias Toffoli, ninguém fala mais no contrato da esposa de Alexandre de Moraes, de 129 milhões de reais. Isso parece que todo mundo esqueceu e não pode ser assim.
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3: Seguindo com o noticiário, a gente te conta que o ministro do Supremo Tribunal Federal, Gilmar Mendes, participou hoje em Brasília de um evento do setor médico.
4: Ao ser questionado por jornalistas o que ele acha de algumas promessas de campanha sobre o impeachment de ministros do Supremo, disse não se preocupar.
10: Eu acho que, primeiro, é um equívoco, mas é um equívoco compreensível, porque certamente algumas pesquisas indicam que isto tem um apelo eleitoral. O pensamento e a ação, o pensamento e o gesto, vai uma distância enorme. Certamente, se alguém com essa bandeira se tornar senador, ele terá imensas dificuldades de implementá-la. Por quê? Porque o todo institucional caminhará talvez num outro sentido. Eu não fico preocupado com essa temática, mas entendo. Há, inclusive, um tipo de propaganda que se faz, diz, não, há um dolo, mas é um dolo bônus. É aquilo que se faz apenas para fins de comercialização ou, no caso eleitoral, para fins eleitorais. Acredito que a questão está mais colocada em relação a esse contexto eleitoral, mas não para se efetivar quando alguém eventualmente lograr ou obter um cargo de senador.
11: O simples fato de ser promessa de campanha
10: não
11: me preocupa?
10: Não. Absolutamente.
3: Gilmar Mendes também declarou que senadores eleitos terão dificuldade para aprovar o impeachment de integrantes da corte, né? Como a gente viu agora há pouquinho, essas declarações, na verdade, são uma resposta
4: ao uso do tema como uma ferramenta de campanha por parte de candidatos ao Senado. Assunto para o nosso colunista Carlos Andreasa.
12: É importante registrar que Eu, como eleitor, como cidadão, acho muito ruim que uma campanha eleitoral e que alguém tenha como sua principal bandeira para uma campanha eleitoral e para chegar ao Senado da República, que tenha como sua bandeira mote impeachment de ministro do Supremo. Lamento que assim seja. Ao mesmo tempo, entendo, e aí eu concordo com o ministro Gilmar Mendes, que isso tem um apelo eleitoral muito grande. Os ministros do Supremo se colocaram no campo político, têm atividade política e são tratados pela política como políticos. Então, o eleitor é atraído por candidatos que prometem impeachment de ministro do Supremo. Avançando, tem uma questão que é certa aí. O lugar para se fazer impeachment de ministro do Supremo é o Senado da República. Então, não mente o sujeito que, se candidatando para o Senado, prometa que, como senador, terá como sua bandeira impeachment de ministro do Supremo. É o lugar correto para fazer. Aliás, esse é um dos espetáculos da República. E aí já entra a dificuldade, que talvez aluda o ministro Gilmar Mendes. O sujeito vira senador da República e portanto, ele tem a prerrogativa de, em conjunto, claro, tratar, fazer avançar processo de impeachment de ministro Supremo, que nunca aconteceu. Por outro lado, se torna senador e passa a ter foro por prerrogativa de função no Supremo Tribunal Federal. Então, esse é o espetáculo da República, na hipótese, claro, que haja uma entre nós, mas é o espetáculo da República que se chama harmonia entre os poderes e o equilíbrio entre eles. Eu posso fazer o seu impeachment, mas você é aquele que me julgará, caso haja algo contra mim. Essa é a arte bonita. Finalmente, o seguinte, o ministro Gilmar Mendes diz que não se preocupa, né, com o impeachment de ministro Supremo, que acha que na prática isso não vai acontecer. Ele pode dizer isso à vontade, mas se preocupar, ele se preocupa, né, João? Ou não teria mudado no finalzinho do ano passado, ele próprio, monocraticamente, numa canetada, o quórum necessário de senadores para que se avance sobre a lógica, sobre a regra do crime de responsabilidade, impeachment de ministro do Supremo. Preocupado ele está, tanto que meteu a mão, deu uma canetada monocrática a esse respeito.
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3: Bom, a gente segue ainda falando do ministro Gilmar Mendes, porque no evento que a gente mostrou agora há pouco, ao ser questionado sobre penduricalhos no salário de servidores públicos, o ministro afirmou que a situação já melhorou de maneira significativa.
13: Estamos num bom caminho. Vocês se lembram, vocês noticiavam problemas sérios nesta área e pagamento de retroativos e muitas questões ligadas aos penduricalhos. Desde o ano passado nós começamos a nos posicionar e acredito que chegamos a um bom termo e agora o ministro Mauro no CNJ conseguiu ter uma plataforma e está conseguindo fazer um controle e só autorizar os pagamentos depois de feita a verificação. Acredito que já mudamos esse quadro de maneira bastante significativa.
4: Ainda nesse evento, Gilmar Mendes comentou sobre a decisão de Alexandre de Moraes, que autorizou busca e apreensão contra informantes do jornalista Luiz Pablo do Maranhão e que foi o que foi considerado um precedente perigoso sobre a garantia constitucional do sigilo da fonte jornalística.
13: Não vejo assim. Já tive a oportunidade de me manifestar. Porque, como vocês estão noticiando, é um fato de todo complexo, que envolve uma série de crimes e demais práticas. Daí a necessidade do combate. Todas as prerrogativas que se dão em relação às mais diversas profissões, caso, por exemplo, do advogado, toda hora vocês noticiam busca e apreensão em escritórios de advocacia. Isso acaba por restringir a liberdade profissional, o sigilo profissional. Isso pode ocorrer quando há elementos fortes indicando práticas de crimes.
4: Vai ser interessante ver os desdobramentos de tudo isso, porque agora começaram a debater, e foi uma decisão de Gilmar Mendes, né, a falta de necessidade de diploma para jornalista. Como tem muita gente hoje dando opinião que não tem diploma de jornalista, tanto nas redes sociais quanto em blogs, em sites, em jornais, Alexandre de Moraes, Flávio Dino já levantaram essa situação por uma questão de oportunidade e interesse deles. Vamos ver onde é que vai acabar esse debate, vai ser bem interessante a gente acompanhar, porque... E como eles estão normalmente os três alinhados, o que vai acontecer? Não, e o que vai acontecer? O que vai acontecer de decisão? Se a decisão de Gilmar Mendes será mantida pelo próprio Gilmar Mendes, ou se dessa vez ele vai, mais uma vez, não é a primeira vez que ele mudará de opinião, vai contra sentenças já dadas por ele mesmo, se alinhar com o Flávio Dino e com Alexandre de Moraes, reunindo esse trio, e aí restabelecer o diploma de jornalismo. Vai ser interessante, a necessidade do diploma de jornalismo vai ser interessante.
3: Mas
4: porque é uma questão de oportunidade deles, interesse deles.
3: Exato. Nós sempre, jornalistas formados, jornalistas que estudamos, nós sempre chamamos atenção para isso.

0: é de interesse deles.
1: Falar de economia, né?
0: Parou de cair?
1: Parou, né? Parou. Vamos falar de economia com ela, Juliana, né?
0: O Ibovespa encerrou em alta hoje, em meio ao alívio nos rendimentos dos títulos do Tesouro norte-americano, encerrando uma série de 11 pregões negativos.
1: O mercado estava preocupadíssimo, assustadíssimo. Mas aí a Juliana está trazendo para a gente sobre o Ibovespa, que é o principal índice, não é o único, mas é o principal índice da Bolsa de Valores do Brasil.
0: Boa noite, Juliana.
2: A Bolsa de Valores é termômetro da economia. Foram 11 quedas seguidas e hoje foi quebrada essa sequência, maior em 3 anos. A Bolsa fechou em alta de 0,90%. Também teve alívio no dólar, a R$ 5,17. Foi um dia positivo no mercado global, porque o Tesouro dos Estados Unidos anunciou que vai pelo menos dobrar a recompra de títulos da dívida de longo prazo. E isso fez os juros diminuírem. E o que a gente tem a ver com isso? Os juros americanos estão muito altos, nos maiores níveis em mais de uma década, porque tem alta da inflação, do petróleo, guerra tarifária, uma dívida muito alta do país. E quanto maiores os juros americanos, menos espaço a gente tem de reduzir juros aqui no Brasil, né? Porque aí tem risco de sair dinheiro daqui, dinheiro estrangeiro, o dólar subir, pressionar a inflação. Então, hoje teve alívio na Bolsa, no dólar, mas é difícil sustentar, porque tanto nos Estados Unidos quanto no Brasil não tem perspectiva de redução da dívida. E até as eleições, as incertezas dificultam uma recuperação mais sustentada da Bolsa. Lembrando que a Bolsa reflete a situação da economia.
0: Juliana Rosa e a economia aqui no Edição da Noite.
1: O Tribunal Regional do Trabalho da 10ª Região suspendeu provisoriamente nesta terça-feira as demissões coletivas realizadas pelo grupo Casas Bahia na semana passada.
0: A decisão condicionou novos desligamentos à intermediação de entidades sindicais em decisão tomada em Brasília.
1: Essa decisão determina que a empresa tem 5 dias contados a partir da intimação para restabelecer provisoriamente os vínculos jurídicos e econômicos dos cerca de 2 mil trabalhadores atingidos pelos cortes.
0: O tribunal também fixou uma multa diária de R$ 500 por empregado caso a Casas Bahia descumpra a ordem e restringiu novas dispensas em larga escala sem que haja participação prévia de sindicatos representativos da categoria. Eu não li a decisão, mas eu fico curioso o seguinte: será que a decisão também disse, olha, tem tudo isso e agora nós vamos obrigar 5, 10, 15, 50 mil pessoas a ir fazer compras nas Casas Bahia porque está em dificuldade? Como é que vai pegar e se recuperar? Como é que faz? Qual é o milagre que faz manter os salários, manter os empregos? A empresa está em dificuldades. A empresa já disse que tem dívidas grandes e que tem que readequar o tamanho.
1: E fez já o que devia ter feito, que é entrar em recuperação judicial, né? O que tinha para ser feito, foi feito.
0: Exatamente. A crise nas Casas Bahia está colocando em um cenário que está em transformação no mundo inteiro.
1: Bom, com custos altos, né? As lojas físicas têm perdido espaço para o comércio virtual. E a saída, Felipe, é se adaptar.
3: O dia para fazer compras no centro de São Paulo, ela é daquelas clientes que ainda preferem ir até a loja.
4: Pega e vai ver, né? O que está levando para casa. E comprar pela internet, muitas vezes, não vem o que a gente pede.
3: Uma dinâmica que funcionou durante décadas. As grandes redes varejistas espalhavam lojas pelo país para atrair mais clientes, tentar afastar a concorrência e oferecer preços melhores.
5: O avanço da tecnologia mudou completamente essa lógica. As lojas físicas perderam espaço para o comércio eletrônico, em que muitas vezes você compra com um clique. Uma empresa não precisa mais ter centenas de lojas espalhadas pelo país para alcançar clientes de diversas regiões.
3: Manter uma loja aberta é sinônimo de custo alto. Tem aluguel, funcionários, manutenção, estoque e logística. Em muitos casos, esse combo termina em perda de faturamento e dívidas. Resultado: gigantes como Casas Bahia, Grupo Pão de Açúcar, Marabrás, Dia Supermercados, Toque Estoque, fecharam lojas e recorreram à recuperação judicial ou extrajudicial.
6: As lojas físicas, nos últimos anos, já reduziram drasticamente o número de trabalhadores.

0: trabalhadores, né? O setor do comércio ele precisa ser repensado do ponto de vista da sua estruturação, da sua organização.
1: Os juros altos e o crédito mais caro também aceleraram a crise das lojas físicas, que precisam se adaptar, funcionar cada vez mais como pontos de conveniência ou de retirada de produtos.
2: Uma taxa de juros impeditiva muito alta, que tem realmente tirado a saúde financeira das empresas. As varejistas, sejam pequenas, médias ou grandes, que não têm uma estrutura tecnológica muito eficiente, elas realmente são engolidas por esse nível de endividamento.
3: Durante o panorama com Thaís Dias e Verusca Donato, Cláudio Humberto falou sobre o assunto.
4: Olha, essa decisão foi recebida até nos meios da justiça como uma mera lacração de uma juíza de primeira instância da Justiça do Trabalho, né? A gente conhece muito a prática da Justiça do Trabalho, né? O ativismo judicial marca historicamente esse ramo da justiça, aliás, o ramo jabuticaba, né? Só existe no Brasil, né? Que é a Justiça do Trabalho. A questão é que as Casas Bahia estão em plena recuperação judicial, dívidas de mais de 17 bilhões de reais, fechou quase 300 lojas, 298 lojas, tudo isso para reestruturar custos e preservar não só a empresa, como aproximadamente 20 mil empregos que ainda restam. Essas 3 mil demissões é um preço amargo, mas um preço bem razoável a ser pago em nome do interesse da maioria dos trabalhadores dessa empresa e também do próprio negócio, né? Porque, afinal de contas, é uma empresa muito antiga, tem tradição aqui no Brasil e tá lutando, como todas as demais empresas do setor do varejo, para sobreviver a numa economia com taxa Selic absolutamente indecorosa como a que temos aqui no nosso país, né? Então, assim, a juíza também... A intenção dela é manter na folha esses trabalhadores de lojas que já foram fechadas. E sem reabri-las, né, isso eleva ainda mais as despesas com esses 3 mil. Na verdade, está ali um número que é ainda incerto, entre 1.900 de demissões já efetivadas e os demais que estão com a demissão já em curso, com as suas demissões em curso. É claro que demissão é algo que ninguém deseja, é claro que isso é desagradável, atinge pais e mães de família, com toda certeza, e muita gente solteira também, mas também há muitos pais e mães de família, tudo isso é triste, é lamentável, mas não pode também ficar sujeito a decisões lacradoras que tem tudo para ser derrubado, viu, minha gente? Esse é o tipo da decisão que deve cair em instâncias superiores. Agora, se for mantida, isso certamente interrompe um processo de recuperação de uma empresa enorme, uma empresa que ainda faz jus a uma definição de empresa gigante, né? Ainda estão garantidos e estão lá trabalhando cerca de 20 mil pessoas. Isto é que é muito mais importante, né? Quer dizer, aquela coisa do que seria pior, né? Permitir que a empresa siga o seu processo de recuperação ou sacrificar mais 20 mil empregos.
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5: 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E contraria compromissos internacionais assumidos pelo Brasil, como a Convenção de Belém do Pará.
8: Segundo ele, o critério determinante é a motivação do crime, a condição feminina da vítima e não o tipo de vínculo com o agressor.
5: O julgamento teve repercussão geral reconhecida, o que torna o entendimento de aplicação obrigatória em casos semelhantes em todas as instâncias no Brasil.
8: Bom, e a gente segue falando, né, de violência contra a mulher, porque a justiça aceitou a denúncia contra o empresário Ivo Cos, que virou réu por agredir a mulher em São Paulo.
5: Covarde.
8: Nossa, mas... Horrível, assim. A Júlia, a esposa dele...
5: São covardes, todos merecem cadeia, mas esse caso, como está bem registrado, choca a todos nós cada vez que a gente vê a Júlia, né? Isso. Nesta quarta-feira, a Secretaria de Segurança Pública disse que os seguranças que presenciaram o crime também serão investigados.
8: 5 dias depois das agressões do crime, a dentista Júlia Falcão recebeu autorização judicial para retornar à própria casa, que teve a fechadura trocada pela família do agressor.
9: 5 dias depois de ter sido agredida pelo marido, a dentista Júlia Falcão Cos, de 27 anos, pôde entrar em casa.
10: Neste momento vai fazer cumprir a ordem.
11: Voltar para casa gera medo. Eu ainda não acho que eu estou completamente em segurança. Vamos ver como vai ser, não sei ainda expressar esse sentimento. É uma vitória por poder ter acesso às minhas coisas, a uma escova de dente, coisas básicas, mas eu não sei o que me espera lá dentro.
9: A ação foi conduzida por um oficial de justiça e acompanhada pelos advogados de defesa da vítima e do agressor, e contou com o apoio da Polícia Militar. Um chaveiro vai instalar novas fechaduras. A justiça autorizou que ela retomasse o acesso total ao imóvel, ao carro e a outros pertences pessoais. No sábado, flagramos um funcionário trocando as fechaduras, segundo ele, a pedido da família do agressor, que já estava preso. Segundo a Secretaria da Segurança Pública, o vigilante que ajudou o marido a carregar a vítima à força e o guarda da empresa privada, que também presenciou a briga, serão investigados. A justiça também aceitou a denúncia do Ministério Público de São Paulo e tornou Ivo Velcós, de 48 anos, réu por lesão corporal, ameaça e violência doméstica.
10: O fato de não ter até agora o entendimento das autoridades e se tratar de um caso de tentativa de feminicídio.
11: É um absurdo. É um absurdo, assim, é revoltante. O descaso aconteceu desde o momento que eu adentrei a delegacia. Fui recebida por mulheres, uma delegada mulher, uma promotora mulher. Eu só espero que elas não passem pelo mesmo, porque é revoltante.
9: Na medida protetiva concedida à Júlia, Ivo foi proibido de manter qualquer tipo de contato e de se aproximar dela e de seus familiares. A juíza do caso também negou o pedido da defesa para transformar a prisão preventiva em domiciliar. O agressor segue preso preventivamente neste centro de detenção provisória. A promotoria levou em conta que a violência contra a Júlia não foi um episódio isolado. Para a polícia, ela relatou um histórico de agressões, ameaças de morte, controle, perseguição e estupro. O laudo do exame de corpo de delito também passou a fazer parte do inquérito. O documento aponta lesões de natureza leve. A perícia identificou ferimentos no rosto, na região dos olhos e do nariz, além de um edema na mão direita.
10: Segundo Júlia, a sequência de agressões na sexta-feira começou dentro do carro durante uma discussão na volta para casa. Ela disse que Ivo a agrediu com socos no rosto. Já na calçada, o agressor aparece derrubando a dentista com um soco. Depois, Ivo recebe ajuda de um segurança para levar a vítima à força para dentro da casa. Lá, Júlia diz ter sido ameaçada de morte e agredida com um taco de beisebol.
3: O Ivo está preso. Espero que ele continue preso por muito tempo. E eu espero que o segurança também seja punido devidamente, porque se tinha alguém que tinha que dar segurança para, Júlia, é quem viu as agressões. Ele estava ali na rua, assistiu a boa parte do que aconteceu, se não tudo, boa parte ele assistiu. E aí leva ela para dentro da casa, em vez de dar proteção para ela. Então,
8: tem muita gente que faz...
3: Que tem que dar explicação.
8: Tem muita gente que diz... É aquele famoso ditado, briga de marido e mulher, não se mete a colher. É mais ou menos o que ele fez. Ainda ajudou a carregar a Júlia, machucada, daquela jeito transtornada, para dentro do carro... Do criminoso, se ele tivesse feito um socorro ali, ela não teria voltado para o agressor.
3: Exatamente. Agora, quer ver uma coisa que é pior ainda? Porque esse caso está bem documentado, a gente está vendo, mostrando tudo o que está acontecendo. E aí você pensa que no Ministério Público, que sempre é uma vanguarda em termos de Brasil, o Ministério Público em todos os estados, o Ministério Público Federal, você imagina assim, bom, estão do lado da vítima, estão do lado das pessoas agredidas.
8: É um mínimo, né?
3: É. Aí tem uma questão no concurso para promotor do Ministério Público de São Paulo que está gerando polêmica.
8: Pois é, o gabarito oficial da prova não trata como um feminicídio um caso hipotético de assassinato de uma grávida cometida pelo ex-companheiro dela.
3: Acompanhe a reportagem.
12: Um casal namorou durante 5 anos. Depois de muitas brigas, eles se separam contra a vontade do homem. 2 anos depois, ele reencontra a mulher em uma festa. Ela está grávida de 7 meses e apresenta o atual marido ao ex-companheiro. Inconformado com o novo relacionamento dela, o homem saca uma arma e atira contra a barriga da mulher. Ela e a criança morrem. A situação fictícia, recriada por inteligência artificial, foi tema de uma questão do último concurso para promotores do Ministério Público de São Paulo. Os candidatos deveriam identificar, na lei, qual crime cometido. No gabarito, a resposta identificada como correta foi homicídio qualificado por motivo fútil, sem possibilidade de defesa e um aborto sem consentimento da vítima. Outras 2 respostas, consideradas erradas, traziam a opção feminicídio cometido durante a gestação. O entendimento gerou indignação entre promotores e associações que atuam no enfrentamento à violência contra a mulher. A justificativa é que a situação descrita traz indícios claros do crime de feminicídio.
13: É sentimento de posse, isso são relações de gênero, é violência doméstica, porque existiu esse vínculo afetivo entre eles e que perdura ao longo do tempo. Um crime de feminicídio consumado, um feminicídio íntimo.
12: A juíza da Vara de Violência Doméstica de Santo André defende que situações como essa trazem elementos que configuram um feminicídio.
14: Uma violência praticada por um ex-companheiro, um ex-marido, contra aquela que foi a sua companheira, a sua mulher, por ciúmes, possessividade, necessidade de controle, é uma situação que se aplica à Lei Maria da Penha. Por consequência, sim, na minha maneira de entender e interpretar a normativa, sim, um feminicídio.
12: O crime de feminicídio prevê de 20 a 40 anos de prisão, enquanto o homicídio qualificado tem pena mais leve, de 12 a 30 anos. O concurso realizado esse ano tem o objetivo de contratar novos promotores para o Ministério Público de São Paulo. Uma vez no cargo, eles serão responsáveis por analisar denúncias envolvendo diversos tipos de crimes, incluindo violência contra a mulher. A polêmica, no entanto, levanta uma discussão sobre o entendimento dentro do próprio judiciário sobre o que é ou não um feminicídio, mesmo 11 anos depois da vigência da lei.
13: Todos os elementos que não deveriam resultar em uma dúvida sobre a classificação. Então, é bastante alarmante para nós que uma caracterização daquela tão clássica suscite dúvida.
12: O resultado aparece nos tribunais. Em maio, 3 desembargadores da Justiça do Paraná entenderam que um homem que ateou fogo no corpo da mulher não tinha intenção de matá-la. Em vez de tentativa de feminicídio, José Rodrigo Bandura vai responder por lesão corporal grave com penas mais brandas. Questionado, o Ministério Público de São Paulo respondeu apenas que já analisou o caso ao negar pedidos de recurso de alguns candidatos sem dar maiores explicações.
3: E esse é o problema. Tem que dar explicações. Quem fez a prova e considera essa resposta errada, tem que dizer o seguinte: está errado, eles já apontaram a resposta certa, mas por isso. Quem considera feminicídio, inclusive os integrantes do próprio Ministério Público e do Judiciário, não entendem da lei. Tem que ter o debate aberto. Não é simplesmente analisamos e damos por encerrada essa questão. Não está encerrada essa questão. Essa questão é uma questão que está no dia a dia da violência no Brasil. As mulheres, são 4 mulheres mortas a cada dia. E é feminicídio e tem que ser considerado assim por quem vai representar a sociedade, o Ministério Público.
8: E o que o Felipe está dizendo é o que nós mulheres queremos. É que mais homens defendam... a lei para que a violência não continue atingindo a nós, mulheres. Felipe é pai, marido, irmão e filho.
3: 4 mulheres a cada dia, fora as dezenas de pessoas que são vítimas de agressões. Não
8: Mas
3: dá
8: para
3: seguir assim.
8: Felipe, uma outra coisa que nós, mulheres, também defendemos é que homens... que não pensam como o que você manifestou aqui, eles sejam alertados por vocês, homens, que já entenderam o que é crime, o que é violência contra a mulher e o quanto isso nos deixa assustadas e muitas vezes paralisadas. E sobre esse amor que eles dizem que é amor, mas não é amor, não é amor, não. É crime. Então, que você, longe homem, que já percebeu isso,
3: longe de ser
8: possa... eu diria, é corrigir mesmo, corrigir esses homens que continuam falando contra as mulheres. O projeto de lei da Tabata Amaral, da deputada, de misoginia, porque começa, e foi o próprio ministro Fachin quem disse hoje, 90% dos feminicídios começam com agressão psicológica e verbal. E terminam em quê? Em morte. Então precisamos de mais homens assim. Homens que digam a outros homens: você está errado. E o seu comportamento pode provocar a morte de uma mulher.
3: E o Ministério Público de São Paulo tem que dar uma explicação melhor do que a que deu para a repórter Olivia Farias. A gente vai seguir com o noticiário aguardando exatamente novas informações a respeito desse caso. A gente já viu a indignação da Verusca, da juíza, da promotora e das mulheres que são agredidas diariamente e não se sentem acolhidas em uma prova do Ministério Público, onde a resposta não tem outra para ser dada.
8: Não está nem dentro
3: Mas
8: da lei, né?
3: É uma situação que até o momento não veio uma explicação maior a respeito dessa interpretação. Veio o seguinte: olha, a resposta certa na avaliação de quem fez a prova é essa, quem respondeu o feminicídio está errado. Por tudo que foi mostrado na reportagem, pela forma como foi feita a pergunta, não havia outra resposta a ser dada. A gente vai continuar acompanhando tudo isso, já com repercussão, porque essa reportagem foi apresentada no Jornal da Band, dentro do Ministério Público de São Paulo. No momento que se colocou essa matéria no ar, essa reportagem, a gente já recebia relatos de integrantes do Ministério Público chocados com o que estavam vendo na prova.
8: Mas é chocante mesmo, é chocante.
3: E hoje teve uma outra notícia muito triste, porque afinal de contas, uma pessoa que estava sempre no topo do esporte que praticava, o turf, veio a falecer.
8: O vencedor do Grande Prêmio Brasil de Turf em 2025, o jockey Leandro Henrique, morreu nesta quarta-feira aos 27 anos.
3: Ele estava internado depois de sofrer fraturas causadas por uma queda do cavalo numa prova no domingo, no Rio de Janeiro.
15: Uma carreira promissora, repleta de conquistas. Foi no Jockey Clube do Rio, há pouco mais de um ano, que Leandro Henrique conquistou a maior prova do calendário nacional de turf, o Grande Prêmio Brasil. Uma vitória emocionante. Leandro chega a ficar em pé para comemorar antes de cruzar o disco final.
16: Faixa final! Entre sim, seu rival paraíso! Num final digno das telas de Hollywood!
15: No domingo, ele entrou pela última vez no palco que o consagrou. Durante o páreo, o cavalo de Leandro teria visto uma brecha para passar, mas saiu da pista. pulou os cavaletes e Leandro foi derrubado. Ele sofreu uma fratura exposta na região do quadril e traumatismo craniano. Leandro recebeu os primeiros atendimentos aqui mesmo no Jockey Club. Depois passou por uma cirurgia em um hospital público, até ser transferido para uma unidade da rede particular. Mas infelizmente não resistiu e faleceu nesta quarta-feira. A confirmação veio da esposa dele, a joqueta Vitória Mota. O casal tinha uma filha de 1 ano de idade. A comissão de corridas do Jockey instaurou sindicância para apurar as circunstâncias do acidente. O último acidente grave no local tinha sido registrado em dezembro do ano passado, quando o aprendiz de Jockey Joaquim Pavoski Dapper, de 16 anos, teve morte cerebral após uma queda na reta final da prova.
8: Nossa, que tragédia, né?
3: Nossos sentimentos à família, a todos, né, desportistas, porque afinal de contas é um tipo da situação que realmente é uma tragédia, você no meio do esporte que você pratica, um acidente como esse que leva a óbito. Voltamos a falar do Ministério Público agora de Alagoas.
8: É, o Ministério Público de Alagoas denunciou uma fabricante de ração pela morte de 80 cavalos da raça manga larga marchador em um aras.
3: Lotes do produto contaminado mataram quase 300 animais no Brasil no ano passado.
17: O quadro mostra um cavalo que valia 12 milhões de reais. O quanto de alcateia foi um dos 80 animais que morreram entre maio e julho de 2025 neste aras na cidade de Atalaia, em Alagoas. O prejuízo total passou dos 82 milhões de reais. O motivo, um lote contaminado da ração da marca Nutrata Nutrição Animal.
18: A gente passou a suspeitar de uma intoxicação alimentar. Imediatamente paramos o fornecimento de ração. O nosso forrageiro, nosso capim era daqui da fazenda, tratado aqui, fornecido daqui com todos os cuidados, então não tinha suspeita, né? E paramos a ração.
17: Agora, o Ministério Público de Alagoas moveu uma denúncia contra a Nutrata. Segundo o MP, o laudo comprovou que o lote utilizado pelo Aras estava contaminado. O promotor afirma ainda que há indícios de negligência e omissão, pois a empresa estaria ciente da contaminação.
19: Ela contém insumos que eram de baixa qualidade ou até mesmo não fazia parte da sua composição. Isso visando ter lucro, né? Ela tinha um custo menor justamente para poder ter um lucro maior. Mesmo após ter sido notificada, ela continuou, ao invés de recolher o seu material, ela continuou fornecendo.
17: Além dos 82 cavalos aqui de Alagoas, mais 202 morreram nos estados de Goiás, São Paulo, Minas Gerais e Rio de Janeiro por causa da ração contaminada. Isso dá um total de 284 animais mortos em todo o país. O caso começou a ser investigado pelo Ministério da Agricultura um mês depois das mortes. Entramos em contato com a Nutrata, mas não tivemos retorno. Além da denúncia, o Ministério Público de Alagoas pediu ainda o sequestro de bens, imóveis e ativos financeiros da empresa e dos dois sócios majoritários.
8: Segue preso o motorista do caminhão que derrubou uma passarela de concreto na rodovia Fernão Dias, no interior de São Paulo.
3: Davidson de Oliveira transportava uma carga com excesso de altura e largura e atingiu uma pilastra durante uma ultrapassagem. O acidente aconteceu e causou a morte de mãe e filho que estavam em um carro que foi atingido.
8: Na audiência de custódia, a justiça decretou a prisão preventiva do caminhoneiro.
3: E a gente vai continuar acompanhando esse caso, porque também é outro caso daqueles que deixou todos nós chocados. Um erro desse tamanho não pode acontecer. Uma pessoa tem que saber exatamente o que está pilotando e onde pode trafegar pilotando um caminhão desse tamanho. Chegamos ao final?
8: Chegamos ao final, mas amanhã tem mais.
3: Amanhã, a partir das 21h30, na sequência da apresentação do Jornal da Band, Verusca Donato e eu estaremos aqui. Obrigado pela sua audiência em todo o Brasil. Eu volto amanhã.
8: Vai dormir mais cedo.
3: Eu vou dormir mais cedo hoje.
8: Muito obrigada pela sua audiência. Tchau.

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2: Quente Nova vai marcar 5 horas. Alô, São Paulo, bom dia, Brasil. Folhinha virando, nova horada do inverno, dessa quinta-feira, 20 de agosto de 2026. Nem parece inverno, né? Inverno já tá acabando, acaba o mês que vem. Ainda tem mais um mês aí pela frente, mas tá um calor danado, seco. Nesse momento aqui no Morumbi, estamos com 19, 20 graus. Imagina como que vai ser hoje no decorrer do dia. Depois vem mudança de tempo, mas também não vai cair muito a temperatura, não, pelo que a gente está acompanhando. E aí, semana que vem, volta o calorão. Vamos chamar direto a Stephanie Toso para saber como é que fica a quinta-feira, os próximos dias. Conta pra gente, Stephanie.
3: Uma mudança importante no padrão de tempo avança pelo centro-sul do país entre hoje e amanhã. Depois de um período de calor intenso e baixa umidade do ar, a aproximação de uma frente fria modifica a circulação dos ventos e abre caminho para uma massa de ar de origem polar. A virada do tempo começa com vento forte e muita poeira, principalmente entre áreas de Mato Grosso do Sul, São Paulo e Minas Gerais. Durante os períodos de vento mais intenso, a atenção deve ser redobrada em locais com árvores, estruturas frágeis e objetos que possam ser deslocados pelas rajadas. Onde houver levantamento de poeira, também pode ocorrer a redução repentina da visibilidade, especialmente nas rodovias. As rajadas de vento podem variar entre 50 e 70 km por hora em algumas regiões, especialmente durante a passagem do sistema.
2: É o INMET, que é o Instituto Nacional de Meteorologia, emitiu um aviso de vendaval para os estados de São Paulo, Rio de Janeiro e Espírito Santo a partir de amanhã, indicando rajadas de vento moderadas entre 40 e 60 km por hora. O aviso apontado pelo Instituto indica vendaval para o litoral de São Paulo, do Rio e do Espírito Santo. E com alerta que pode indicar aí queda de galhos de árvores, né, por causa desse vendaval. O ciclone extratropical e a frente fria devem se formar hoje entre o sul do Brasil, como já disse a Stephanie Toso, também no Uruguai e na Argentina. Mas a chuva mais intensa deve ocorrer no Rio Grande do Sul. Daqui a pouquinho mais sobre a previsão do tempo, às 5 horas e 2 minutos. Vamos chamar já direto o Diogo Braga, porque muita gente, como eu, fui deitar cedo ontem, não sabe o resultado dos jogos. Tivemos jogos pela Libertadores, pela Sul-Americana. Muito bom dia, Diogo.
4: Muito bom dia, Silvânia. Bom dia aos ouvintes ligados aqui no Pulo do Gato. Bom, demos brasileiros ontem, demos sorte porque brasileiros se classificaram na Libertadores. Um confronto era brasileiro, então era óbvio que um ia se classificar. E o outro, o Palmeiras, começando por ele, venceu ontem às 7 horas da noite lá no Paraguai contra o Cerro Porteño por 1-0. Gol do zagueiro Xerife, ídolo, capitão, aí um dos maiores jogadores da história do Verdão, Gustavo Gomes, aos 41 minutos do segundo tempo. O Palmeiras não fez uma grande partida, mas fez o que precisava fazer, que era ganhar o jogo e se classificar para as quartas de final da competição da Libertadores. Agora, deixa eu só confirmar, eu acho que pega...
2: Em que ele deve...
4: Ou LDU ou Mirassol. Eu acho que eu vou confirmar aqui o chaveamento, mas...
2: Pode falar dos outros resultados, eu vou procurar aqui.
4: Obrigado, Sil. Enquanto isso, quero falar ainda sobre o Palmeiras, porque... Bom, o Palmeiras classificou, o que importava. Tinha empatado o jogo da ida aqui em 1-1 em São Paulo. E o Abel Ferreira, na coletiva, ele sempre dá grandes coletivas. E ele falou uma coisa que me chamou muito a atenção. Ele foi na mesma linha que o Neymar falou umas semanas atrás sobre que o futebol está doente. Vamos ouvir o que ele falou.
5: Eu não falo só da imprensa. Eu acho que o futebol, do modo geral, está doente.
6: Por quê?
5: Não é porque se não ganhar és fraco, se não ficares em primeiro não prestas, o segundo é uma merda e vamos por aí adiante. Eu acho que o futebol não é só o futebol brasileiro, o futebol de uma forma geral está doente. Doente. Andamos todos obcecados com o sucesso, com o primeiro lugar e pouca gente valoriza o esforço daqueles que tentam sempre para lá chegar. O futebol está doente. Bom, essa é a minha opinião. Vivemos num momento que, no mundo de forma geral, eu considero que o futebol anda doente. Anda doente pelos treinadores, anda doente pelos presidentes, anda doente pelos jogadores, anda doente pela imprensa. O futebol anda doente. Essa é a minha opinião. Anda doente.
2: Mas no Brasil sempre foi assim, sim, né? O segundo lugar não importa, o terceiro lugar não importa. Por isso que quando tem competições que premiam com medalhas, né? Segundo, terceiro, tem
4: é verdade.
2: Atletas que pegam com desdém a medalha.
4: Os jogadores, como eu disse, o Neymar falou a mesma palavra semanas atrás. Em entrevista ao podcast Um Assado do Duda Garbi, Roger Machado deu uma declaração falando que as filhas deles foram ameaçadas quando ele foi treinar o São Paulo. Essa semana, o presidente do Corinthians, Osmar Stabile, falou que as filhas invadiram a conta bancária das filhas dele, da esposa, se reuniram com ele com armas e facas. Então, assim, eu acho que, no modo geral, essas pessoas que trabalham com futebol estão se esgotando.
2: Não,
4: mas
2: não é fácil, não é fácil.
4: Não, não. É fácil.
2: A gente tem que valorizar também o empenho, né, dos
4: sem
2: jogadores,
4: dúvida.
2: Nem de todo
4: sem
2: mundo, né? Tem aquele jogador que a gente sabe que não, um ou outro aí. Mas a gente tem que destacar também o segundo, o terceiro, em todas as competições, não só o futebol, mas é que o futebol é aquela paixão nacional, né? Mas você vê no Campeonato Brasileiro, tem 20 times, só um pode ser campeão.
4: Exatamente. E é por isso que a gente vê tanta troca de técnico, porque todos acham que você é campeão.
2: Então, não é bem assim, né?
4: Exatamente.
2: O que mais, Diogo?
4: Bom, vamos voltar para os resultados.
2: O Palmeiras, então, pode pegar a Mirassol ou a LDU.
4: Isso, tá, obrigado, Silvânia, maravilha. E aí, ontem tivemos o grande duelo aí da Libertadores, Flamengo e Cruzeiro, e deu Flamengo 2-1 para o Mengão. Os gols, só golaço ontem. O primeiro gol foi marcado pelo Arrascaeta numa grande jogada do Pedro, que deixou o Arrascaeta fazer um golaço também. Lucas Romero de fora da área, depois de uma jogadaça do Cruzeiro, empatou para a Raposa. E aí o Samuel Lino, no segundo tempo, fez o 2-1, placar final 2-1. O jogo de ida também tinha sido empate. Flamengo classificado para as quartas de final da Libertadores, pega o Tolima ou o Del Valle, que estão aí com jogos atrasados por conta do terremoto lá na Colômbia. Então só vai descobrir o adversário na semana que vem. Bom, esses os grandes destaques da Libertadores de ontem. Também tivemos Coquimbo Unido 0, Platense 0, e o Platense se classificou. O Platense é o adversário do Fluminense e está na chave do lado do Palmeiras. Então quem passar de Platense ou Fluminense pega Palmeiras e ou LDU ou Mirassol, como você colocou. Pela Sul-Americana, o Galo se classificou, empatou em 2-2 e já tinha vantagem do jogo da ida, está nas quartas de final da Sula. Santa Fé 0, River Plate 0. Esse também é um jogo atrasado, então só semana que vem teremos o desfecho desse duelo por conta dos terremotos na Colômbia. E o MVD City Torque passou do Tigre, venceu ontem por 2-1 e se classificou também para as quartas de final da Sul-Americana. Hoje tem Corinthians, 9:30 da noite, claro, com transmissão, cobertura completa aqui na Bandeirantes. Corinthians e Rosário Central da Argentina. O jogo da ida foi 0-0 e agora o Corinthians, com um placar magro de vitória, já se classifica para a próxima fase. Se empatar, vai para os pênaltis. Corinthians que deve contar com o Memphis, tá no bid, tá regulamentado, pode jogar. Resta saber como será a decisão de Dorival Júnior para escalar ou não. Quem passar... Fernando Diniz. Dorival Júnior... Me confundi. E o vencedor...
1: Ontem teve protesto das torcidas do Corinthians
4: lá
1: aí
4: no Ministério Público, pedindo...
1: Intervenção, né?
4: Intervenção, exatamente.
1: E o que, que deu isso aí, Diogo?
4: Ah, o Ministério Público disse que vai investigar. Nada concreto por enquanto, mas diz que vai investigar o caso lá, todo o rolo dentro do clube do Corinthians. Sob esse clima ruim, né? O Corinthians joga, ninguém gosta de ter protesto, mas o jogo separa toda essa parte política. Então, o Corinthians e Rosário hoje, quem vencer pega o Estudiantes, que já se classificou, passou pela Universidade Católica. Além desse jogo, tem às 7 horas da noite LDU Quito e Mirassol pela Libertadores. No mesmo horário, às 7 horas da noite, tem Macará e Santos. O Santos venceu na Vila Belmiro semana passada por 2-1 e agora joga com a vantagem do empate para se classificar para as quartas da Sul-Americana. A Bandeirantes também transmite Macará e Santos. 7 horas também tem Olímpia e Vasco. Às 9:30 da noite, o Botafogo pega o Cienciano na dura missão de reverter um 6-1, que foi o jogo da ida. Então, a missão quase impossível pro Botafogo, mas, né, quem sabe? Vai que consegue fazer um 5-0 e levar pros pênaltis. Você acredita, Ailton Dias?
6: Tudo é possível.
4: Tudo é possível. Vamos ver. Torcedor do Fogão aí tem a fé. Tá sem técnico, né? Foi demitido antes de ontem o técnico Franklin Carvalho do Botafogo. Vai jogar sem técnico.
1: Muito bem. Sabe o que começa hoje?
4: O que começa hoje?
1: Festa do peão de boiadeiro de Barreto. 1 milhão de visitantes, Silvânia. Durante os shows que vão acontecer aí até o próximo dia 30. Todos os ingressos estão esgotados para o estádio de rodeio em 2 datas. A previsão aí, então, é que nós tenhamos essa multidão espalhada lá pela cidade.
2: E região, viu, Pedro? Porque a capacidade hoteleira da Ribeirão não suporta toda essa turma. Então, cidades vizinhas também acabam sendo.
1: Olímpia, lá onde tem o...
2: Isso.
1: Os parques aquáticos lá, aquela estrutura toda é utilizada.
2: Fora os que vão com aquele home, como é que é? Motorhome, né?
1: Tem uns que vão no carro mesmo, né? É, barraca, o camping.
2: Tudo, né?
1: O camping lá acho que tem capacidade para umas 20 mil pessoas, só no camping. Antigamente tinham 2, né? Já contei a história pra vocês aqui, agora é 1 só. Era o dos solteiros e dos casados. Você já imagina o que não acontecia lá, né? Bom, é a festa de número 71. Os Independentes organizam a festa desde 1956. É a principal referência sertaneja do país. É o maior rodeio do Brasil. Nasceu improvisado, sob lona de circo, e hoje é realizado numa fazenda de 80 alqueires, às margens da rodovia Brigadeiro Faria Lima. Perfil padrão do público. É muito diferente, muito difícil, né, você definir, porque tem tudo ali, né? Mas a grande maioria são homens e mulheres com 36 anos de idade, ensino superior completo e renda familiar de R$14 mil. E esse público médio, ele permanece 5 dias no parque. Então quem vai, vai para ficar um tempo mesmo, aqui, segundo o levantamento.

0: Hoje tem show do Panda e do Matheus e Cauã. Conhece?
1: Conheço.
0: Quem é o Panda? Panda eu não conheço.
1: O Panda é um cantor aí da nova geração, sertanejo. E eu
0: conhece, Vânia?
2: Não.
1: Eu gosto do trabalho dele.
0: É um bicho Panda só, né?
2: É. Do desenho animado.
0: É.
1: Justamente porque ele canta essas músicas antigas. Ele faz diversas, aqueles
0: chamam. Põe uma música do Panda aí. Põe uma música do Panda aí.
1: Eu vou pesquisar aqui, eu vou colocar.
0: Põe aí pra gente ouvir. Bom, amanhã, dia 21, tem a Ana Castela. Essa é famosíssima, né? Hoje vai estar aqui na Band. É o Wesley Safadão, o Natanzinho, também Henrique e Diego, o João Neto e Frederico e o trio elétrico do Jamil. Dia 22, Alok, Natan, é outro Natan, né? Acho que Natan é um e Natanzinho é outro.
1: Natanzinho
0: é
1: outro, exatamente.
0: É. Gustavo Lima, Fernando e Sorocaba, esse é bom. Bruno e Barreto, Israel e Rodolfo e o trio elétrico do Durval Leles, lá do Asa, que era do Asa de Águia. Esse também é bom. Dia 23, aí elevou o nível, hein? Olha esse aqui, Ailton. Edson e Hudson e Mato Grosso e Matias. Imagina só. Aí é mais de que 24 horas de amor isso aqui. Dia 24, Jads e Jadson. Esses eu não conheço também. Dia 25, Trio Parada Dura, Lourenço e Lorival, Guilherme e Benuto e Pixote. Olha só. Oi. Misturou tudo aqui.
1: Pagote.
0: É, pra terminar com o pagode. Dia 26, César Menotti e Fabiano, fantásticos, um dos melhores, na minha opinião. Simone Mendes, que a da Simone separou lá, né?
1: Separou.
0: Tá vendo como eu sei? E Rio Negro e Solimões. Não, e Alexandre Pires. Olha que legal esse dia também. Muito bom. Aí dia 27 tem Bruno Marrone, Gustavo Mioto e Rio Negro e Solimões. Bom dia também. Dia 28, se liga agora, ao nível. Chitãozinho e Chororó, Zezé de Camargo e Luciano, tudo no mesmo dia.
2: Esses
0: Hugo
2: não
0: e
2: podem
0: Guilherme,
2: faltar, né?
0: Eduardo Costa, Paula Fernandes, Maria Cecília e Rodolfo, Kaique e Felipe, Giara Uai, essa eu não conheço, e o trio elétrico do Xande Harmonia. O Xande é o da Carla Pérez, né, Ailton? O Xande Harmonia é o da Carla Pérez, né? Pra terminar, Silvânia, que você precisa dar notícia aí, eu tô me alongando aqui.
2: Não.
0: Leonardo, excelente. João Bosco e Vinícius, muito bom. Gustavo Lima, excelente. Michel Teló, olha que maravilha. Danilo e Davi, Luan Pereira, Calcinha Preta, Léo e Rafael, Fiduma e Jeca. Esse é o Panda?
1: Esse é o Panda cantando Mato Grosso e Matias.
0: Deixa eu ver.

0: Bom, gostei. E para quem gosta do rodeio mesmo, de quinta a domingo tem a final PRB Brasil de Touros. De segunda a quarta e no sábado, dia 29, tem a final da Liga Nacional de Rodeio. E quinta, dia 27, domingo, dia 30, tem o 32º Barretos Internacional Rodeio, Touros e Cavalos, tá bom? Não vou nesse ano, porque já fui pra Barretos esse ano durante as minhas férias. Vai, Silvana Alves, é você aí.
1: Segura, fião!
2: São 5 horas e 15 minutos, as efemérides do dia 20 de agosto, hoje é aniversário das cidades paulistas de Rincão, São Bernardo do Campo e Itambaú. Rincão tem 9.098 habitantes, de acordo com o último censo. São Bernardo do Campo, enorme, né? 810.729 habitantes. Itambaú, 21.435. Itambaú é uma palavra tupi que significa Rio das Conchas Pretas. Também aniversário dos municípios de Assis Chateaubriand e Santo Antônio de Platina, ambas no Paraná. Catalão, em Goiás. Sapucaia do Sul, no Rio Grande do Sul. E Palmeira dos Índios, em Alagoas. É também o dia do maçom e o dia do vizinho. E aí tem uma história, porque a mais famosa moradora de Goiás Velho, em Goiás, que era a poetisa Cora Coralina, instituiu o dia do vizinho em 20 de agosto, que era a data do aniversário dela também. Isso porque Cora costumava dizer que o vizinho é mais que parente, pois é o primeiro a saber das coisas que acontecem na vida da gente, né? Tem muito fofoqueiro também. Tem, né, Ailton Dias?
0: Aqui na Band tá cheio de vizinho fofoqueiro.
2: Nossa.
0: Os hoje intervalos em dia é mais, que o digam.
2: É, hoje é mais difícil, porque às vezes você mora num apartamento e não conhece a pessoa que mora ao lado, né? Vizinho do lado.
0: Às vezes é, né?
2: Mas antigamente...
0: É ruim. Né?
2: Mas antigamente, quando a segurança permitia, né? Colocava cadeira na porta da casa... para conversar à noite com os vizinhos, era uma confraternização.
0: No interior ainda é comum isso aí, né, Silvana? Ainda é presente.
2: Já menos, né? Um pouco menos também, porque a violência também chegou ao interior, mas era um ambiente muito gostoso. Eu lembro que quando eu era pequena era bem assim, né? Todo mundo se conhecia, se confraternizava, era bem legal. Mas o dia do vizinho é também comemorado no dia 23 de dezembro. Então tem aí duas datas. A lua crescente vai mudar para cheia na próxima quinta-feira, só daqui a uma semana. O sol vai nascer às 6 horas e 28 minutos, vai se pôr às 17 horas e 51 minutos. Nossos ouvintes já estão participando, viu, Pedro Campos? Uhum. E ouvintes, e tem ouvinte falando de neblina muito forte, hein? O Ailton Dias vai colocar.
3: Fala, Rádio Bandeirantes. Bom dia, Pedro Campos. Bom dia, Silvânia. Aqui é o Anderson, Parque Cerejeiras. No momento aqui estou no Rodoanel, no quilômetro 70, sentido São Paulo, Imigrantes. A neblina tá pesada. Vou falar para meus amigos aí de pista aí, ir devagar, com muito cuidado. Fora as obras, né, no Rodoanel, que nunca acaba. Vários trechos com cone, sinalização, enfim. Um abraço aí e bora pra cima.
0: E outros também se participando aqui falando da festa do Peão de Barretos. Olha só, o Camping de Barretos 2026 já está esgotado para todos os dias. O Hotel de Mirassol, que fica a 111 quilômetros, também fica lotado. E o nosso querido companheiro Mussa Calil já se manifestou aqui também, né? Dizendo que... vai começar hoje, vai até o dia 30, como a gente disse, a 71ª Festa do Peão de Barretos, 11 dias seguidos de programação, 150 shows e atrações que misturam rodeio de alto nível e tradições da cultura sertaneja, hein? Então, grande abraço aí também a esse nome importante da cidade de Barretos, da história da Festa do Peão. Tem uma edição do Jornal Gente aí com o Mussa Calil, que ele conta detalhe por detalhe. Ele é um dos responsáveis por essa história seguir em frente aí com tanto sucesso, né? Se tiver curiosidade, você procura aí no YouTube lá da Rádio Bandeirantes, que você vai aprender um pouquinho mais dessa história, tá bom?
2: Vamos gerar a nossa reportagem?
0: Bora!
2: 5h20. Um ciclone extratropical deve provocar temporais na região sul do Brasil. Agora mais informações com Henrique Tanger.
4: A formação de um ciclone extratropical sobre o Rio Grande do Sul deve provocar temporais com ventos que podem chegar aos 100 km por hora em diversas regiões do território gaúcho. Os alertas são válidos para boa parte da região sul do Brasil. A maior condição para temporais deve ocorrer na quinta-feira, mas na sexta, quando o fenômeno se desloca em direção ao oceano, ainda pode haver rajadas de vento se aproximando de 100 km por hora em áreas do litoral e da Serra Gaúcha.
2: 5h20, são identificadas as vítimas que morreram no acidente entre um micro-ônibus e uma carreta no Paraná. Os detalhes chegam com Cleverson Bravo.
5: A Polícia Científica do Paraná concluiu a identificação das 23 vítimas que não resistiram à colisão frontal entre um caminhão e um micro-ônibus na BR-373 em Ipiranga, a cerca de 170 quilômetros de Curitiba. Entre os mortos estão os motoristas dos dois veículos e duas meninas de 10 e 6 anos de idade. O micro-ônibus seguia com pacientes e acompanhantes para atendimento médico na capital. O coletivo tinha saído de Imbituva, cidade vizinha ao local da tragédia e que tem cerca de 30 mil habitantes. O tacógrafo do caminhão, que registra a velocidade do veículo e o tempo de repouso do condutor, não estava em operação no momento da colisão, na madrugada desta quarta-feira.
2: Às 5h21, são sepultados os corpos das últimas vítimas do acidente do ônibus em Petrópolis. Pedro Gelinek.
6: São sepultadas na tarde desta quarta-feira as três últimas vítimas do acidente com um ônibus de viagem em Petrópolis, no Rio de Janeiro. Alessandra Pereira, de 34 anos, Vânia Hélida, de Jesus, de 33, e Natália Fimiano de Barros, de 34, foram veladas em uma cerimônia coletiva e enterradas em um cemitério de Santa Luzia, na Grande BH. O ônibus da empresa Estrela Guia saiu de Belo Horizonte na madrugada do último domingo, com destino à praia de Copacabana, mas tombou por volta das 4h30 da manhã na BR-040, próximo a Petrópolis. Segundo a ANTT, Agência Nacional de Transportes Terrestres, o veículo não tinha autorização para realizar viagens interestaduais.
2: Uma explosão num prédio deixa feridos em Copacabana, no Rio de Janeiro. Luiz Valcir.
7: Quatro pessoas ficam feridas após uma explosão em um imóvel na rua Sá Ferreira, em Copacabana, na zona sul do Rio de Janeiro, nesta quarta-feira. De acordo com o Corpo de Bombeiros, do total de vítimas, duas precisaram ser encaminhadas para o Hospital Municipal Miguel Couto, na Gávea, na mesma região. Em nota, a direção da unidade de saúde informou que o estado de ambos os pacientes é estável. Ainda de acordo com informações do Corpo de Bombeiros, a explosão afetou a estrutura da garagem, do subsolo e de dois apartamentos do segundo andar. A Defesa Civil do município, responsável por questões estruturais, também foi acionada para o local. As causas da explosão são apuradas pela Polícia Civil.
2: 5h23, São Paulo registra o maior número de motociclistas mortos no trânsito para os primeiros 7 meses do ano desde o início da série histórica em 2015. Foram 286 mortes, a gente tem falado disso todo dia há muito tempo. Carolina Ercolim.
8: O número representa quase metade de todas as pessoas que perderam a vida em acidentes de trânsito na capital. 49%, segundo o InfoSiga. O crescimento acompanha o aumento da quantidade de motos nas ruas, mas os dados mostram que essa não é a única explicação. Entre 2015 e 2025, a participação de motocicletas na frota da capital cresceu 18%, passando para 1 milhão 350 mil motos. Já a participação dos motociclistas entre as vítimas fatais cresceu em ritmo maior. Hoje, praticamente uma em cada duas pessoas que morrem no trânsito de São Paulo é motociclista. 2026 já registra o pior resultado da série histórica para esse período. 89% dos mortos eram homens e 48% tinham de 18 a 29 anos de idade.
2: É terrível essa situação. Eu ando assustada, viu, Pedro Campos, ouvintes, com o número de atropelamentos também que a gente tem registrado nos últimos tempos. Essa madrugada já aconteceu mais um. Por caminhão ainda, na Avenida Marechal Tito, ali em São Miguel Paulista, e infelizmente a vítima acabou falecendo. Mas são muitos todos os dias. Teve um sábado que nós trabalhamos, né, Elton Dias? Foram 5 atropelamentos durante a madrugada e início daquela manhã. Um absurdo. 5h25, vamos em frente? A justiça autoriza o Ministério Público Federal a apurar possíveis falhas da ANAC. Isabela Mota.
9: A Justiça Federal permite o compartilhamento de parte da investigação sobre a queda do avião da Voe Paz com o Ministério Público Federal. Quem vai receber esses dados é o Núcleo de Combate à Corrupção do MPF. Vão ser apuradas possíveis irregularidades relacionadas à atuação da Agência Nacional de Aviação Civil, a ANAC, na fiscalização da companhia aérea. A Polícia Federal concluiu neste mês a investigação sobre a queda do avião e indiciou 16 pessoas por atentado contra a segurança do transporte aéreo. Segundo a PF, o acidente foi resultado de uma sucessão de falhas técnicas, operacionais e de gestão. 62 pessoas morreram na queda do avião em Vinhedo, interior de São Paulo, em 2024.
0: Diogo Braga, informação do metrô.
10: Linha 3 vermelha, Pedro, está circulando com velocidade reduzida em toda a linha, de Palmeiras Barra Funda até Corinthians Itaquera. O metrô não diz o motivo, só uma interferência na via. E a gente aqui traz mais informações assim que a gente tiver. A previsão de normalização...

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3: Aqui no pulo do gato, daqui a pouquinho tem a prestação de serviço, tem mais informação da previsão do tempo também, tem o consultório do pulo do gato já pra você, 5h27, atenção com a hora.
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5: Em sinal marcando 5 horas e 30 minutos, a prisão do motorista responsável pelo acidente que deixou duas pessoas mortas na Fernão Dias é convertida em preventiva. Josiele Lemos.
6: A prisão de Davidson Temudo de Oliveira, motorista do caminhão-prancha que transportava o caminhão que bateu contra uma passarela na BR-381 em Vargem, São Paulo, é convertida em preventiva. O acidente aconteceu nesta terça-feira, provocou uma queda da estrutura e interditou a rodovia. Duas pessoas morreram, mãe e filho, Rosângela Carlos Soares Chaves e Douglas Soares Quaresma, que moravam em Belo Horizonte. Segundo a Polícia Civil de São Paulo, a investigação continua. O motorista deve responder por homicídio culposo quando não há intenção de matar. Uma terceira vítima segue em observação médica.
7: Bandido apontado como operador internacional do Comando Vermelho preso no Rio de Janeiro, Guilherme Faria.
8: O homem apontado como operador internacional do Comando Vermelho, preso durante uma operação da Polícia Civil nesta quarta-feira, era conhecido como Fernandinho Beiramar de Niterói e São Gonçalo. Carlos Alberto de Lima da Silva, o Cascão, de 42 anos, era responsável pelo abastecimento de armas e drogas na região metropolitana e no interior do estado. As investigações que resultaram na prisão duraram 4 meses. Ele foi localizado ainda durante a madrugada, no momento em que visitava a namorada no bairro.

0: o Fonseca, em Niterói.
1: 5h31, delegado da Polícia Federal é afastado suspeito de receber propina. Humberto Ferretti.
2: A Polícia Federal vai analisar os materiais apreendidos em uma operação nesta quarta-feira para tentar desmontar um suposto esquema de corrupção e vazamento de informações dentro da própria entidade. Foram cumpridos mandados de busca e apreensão em endereços em São Paulo e no Rio Grande do Sul. Um dos alvos é um delegado da Polícia Federal que atua no interior do estado e foi afastado do trabalho. A suspeita é que ele recebia propina para acessar o sistema da PF e repassar para criminosos informações sigilosas sobre o andamento de investigações.
3: Uma investigação revela uma estrutura de recrutamento para o tráfico de drogas na Grande São Paulo. Vamos entender essa história com a Luana Pereira.
4: A Polícia Civil descobre uma espécie de RH das biqueiras, um esquema de recrutamento de pessoas para atuar no tráfico de drogas em Embu das Artes, na Grande São Paulo. Os investigadores identificaram uma estrutura responsável por selecionar esses integrantes e distribuir funções dentro do comércio legal. Uma operação realizada nesta segunda-feira prendeu 5 pessoas e cumpriu 8 mandados de prisão temporária e 10 de busca e apreensão. A polícia apreendeu celulares e uma motocicleta usada, segundo a investigação, para fazer entregas de drogas. A Delegacia de Embu das Artes continua as buscas para identificar outros envolvidos e esclarecer a estrutura do grupo.
1: A polícia apreende um grupo que produzia e vendia armas de fogo ilegais com impressoras 3D em Porto Alegre. Henrique Tanger.
5: 16 pessoas foram presas em uma operação da Polícia Civil Gaúcha que combate uma quadrilha que produzia armas de fogo através de impressoras 3D e as comercializava de forma ilegal. O grupo também praticava tráfico de drogas. O principal alvo apontado pela investigação como responsável pela produção das armas foi preso em Canoas, na região metropolitana de Porto Alegre. As ordens foram executadas em Porto Alegre, Canoas, Triunfo, Eldorado do Sul, São Leopoldo e Montenegro.
1: Milhões de trabalhadores estão com o FGTS atrasados e podem ter problemas para receber o dinheiro quando precisarem. Pedro Gelinek.
6: Consultar regularmente o aplicativo do Fundo de Garantia do Tempo de Serviço, FGTS, pode evitar problemas para os trabalhadores. Embora o depósito seja um direito garantido por lei e uma obrigação do empregador, os atrasos ainda são frequentes. Até junho deste ano, 11 milhões de trabalhadores estavam com depósitos do FGTS em atraso no país. A dívida das empresas chegava a 12,6 bilhões de reais. O advogado trabalhista Fábio Moreira reforça a importância de acompanhar regularmente os depósitos.
7: O trabalhador pode conferir se o seu FGTS está sendo depositado acompanhando esses depósitos mensalmente pelo aplicativo do próprio FGTS no celular ou em quaisquer agências da Caixa Econômica Federal. É muito importante que esse acompanhamento seja feito periodicamente, porque caso a empresa não efetue o pagamento desse FGTS, o trabalhador só pode cobrar retroativamente aos últimos 5 anos.
3: Restrições de voos no aeroporto Santos Dumont, no Rio de Janeiro, impactam diretamente as contas da Infraero. João Boeri.
8: Enquanto estima um prejuízo operacional de R$1 bilhão até 2030, com a restrição de voos no Santos Dumont, a Infraero marca para o dia 9 de setembro a licitação que vai conceder à iniciativa privada uma área do terminal para a construção de um hotel que pode render cerca de R$94 milhões ao longo dos 20 anos de contrato. O critério é o de maior oferta. O preço mínimo mensal é de R$415 mil. Há ainda a possibilidade da Infraero escolher receber 12% do faturamento do hotel em vez do pagamento mensal pré-estabelecido. A área escolhida para abrigar a estrutura do hotel fica no terceiro e quarto pavimentos do terminal de desembarque, espaço desocupado onde fica parte da casa de máquinas do Santos Dumont.
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1: 5 horas e 36 minutos, quinta-feira, é dia da participação da Priscila Bernardes, da assessoria de comunicação do INSS São Paulo, aqui no Pulo do Gato. Priscila, a gestação de alto risco agora isenta a pessoa de cumprir carência no INSS. O que isso significa? Bom dia.
10: Bom dia, Silvânia. Significa que as seguradas em gestação de alto risco podem ter direito a benefício por incapacidade sem ter feito um número mínimo de contribuições à Previdência. A gestação de alto risco passou a integrar a lista de condições de saúde que dão direito a essa isenção de carência. A lista inclui doenças como tuberculose ativa, neoplasia maligna, cegueira, Parkinson, AIDS e esclerose múltipla, entre outras. O processo de solicitação é igual ao exigido para as demais doenças, que exigem carência mínima. O pedido é feito pelo aplicativo ou site Meu INSS ou ainda pela central telefônica 135. Ao fazer o pedido, a pessoa segurada deve anexar os documentos, como atestado médico e laudos, que comprovam a condição de saúde. A avaliação da incapacidade é feita pela Perícia Médica Federal. A perícia presencial é exigida apenas em algumas situações previstas em lei. O INSS avisa a pessoa se for preciso comparecer presencialmente.
1: Priscila, é verdade que o benefício pode ser cancelado se não for sacado em até 2 meses?
10: Silvânia, não é bem assim. O benefício não chega a ser cancelado por esse motivo. Mas sim, os valores não recebidos em até 60 dias são devolvidos pelo banco ao INSS. O Instituto suspende o pagamento até que o beneficiário regularize a situação. Isso ocorre por uma questão de segurança, já que a falta de saque pode ser um indício de falecimento do beneficiário. Essa regra vale só para quem recebe o pagamento por cartão magnético. Quem recebe por conta corrente ou poupança não corre esse risco. Isso porque o valor é depositado em conta e, assim, é considerado recebido quando o INSS faz o crédito. Agora, se a pessoa teve o valor do pagamento devolvido, não significa que ela vai ficar sem receber. Nesses casos, pode ser solicitada a reemissão do pagamento. O beneficiário faz isso pelo aplicativo e site Meu INSS ou ligando no telefone 135. O serviço que deve ser escolhido é chamado Solicitar Emissão de Pagamento Não Recebido.
1: E para terminar, um recado que a gente vive repetindo, mas que é muito importante, né, Priscila?
10: Para finalizar, informo que tem sido recorrente o envio de mensagens de SMS para o celular das pessoas dizendo que o INSS vai cortar benefício por falta de prova de vida. A gente alerta mais uma vez que o INSS não envia mensagens com aviso de interrupção de benefícios. Isso é golpe. Fique atento e jamais clique em links enviados fora dos canais oficiais do INSS ou do governo. Atualmente, a prova de vida do INSS é realizada automaticamente, por meio do batimento das bases governamentais. Somente os beneficiários não identificados pelo Instituto são informados de que precisam fazer a comprovação de vida. Tem duas formas de esse aviso chegar ao cidadão. A primeira é pelo banco que paga o benefício, por notificação no aplicativo do banco ou no extrato da conta. A segunda forma é por mensagem de WhatsApp enviada pelo perfil oficial do governo do Brasil. Para saber se a prova de vida foi realizada, acesse o Meu INSS e consulte o serviço Prova de Vida. Se estiver tudo certo, a data da última prova de vida vai aparecer. Também dá para verificar isso ligando no telefone 135. Silvânia, por hoje é isso. Muito obrigada e até a semana que vem.
1: Priscila Bernardes, da Assessoria de Comunicação do INSS em São Paulo, toda semana no Pulo do Gato.
3: Pulo do Gato, 5h40 da manhã, estamos esperando a sua mensagem aqui, hein, para que a gente possa reproduzi-la no ar para os outros ouvintes. O Almir Melo está dizendo que temos 20 graus de temperatura agora na Praia Grande, a máxima será de 24 graus, dia de sol com nuvens sem chuva. Obrigado, Almir, pela sua audiência aí nessa manhã. O Flávio, que é de Botucatu, pede um miado hoje, para quem? Para ele, porque é aniversário dele hoje. Então, Flávio, parabéns para você aí. O nosso ouvinte Betinho, Barra Bonita, estou em Cubatão, indo para Barueri. Olha aí, misturou todas as cidades aqui, mas deu o seu recado já no Pulo do Gato.
1: E tem uma mensagem gravada também falando sobre o dia do vizinho.
11: Bom dia, Pedro Campos. Bom dia, Silvânia. Bom dia a todos aí. Você estava falando do dia do vizinho, da cidade do interior, com cadeiras na calçada, vizinho conversando. Eu moro em Itobi, interior de São Paulo. Lá tem 8 mil habitantes, uma cidadinha pequena. E lá ainda tem disso, sabe? Que nem lá em casa mesmo tem meu pai, sabe? Ele é aposentado já. Então ele fica o dia inteiro, sabe? Na esquina, sabe da vida do mundo, sabe quem morreu, quem não morreu, sabe? Eu trabalho com caminhão, viajo, e ele me liga para mim o dia inteiro, sabe? Às vezes perguntando, morreu fulano, morreu ciclano, e fulano fez isso, fulano fez aquilo. Então, ele é tipo uma câmera, sabe? Uma câmera de vigia. É isso, a gente chama de câmera 24 horas. Obrigado e uma boa quinta-feira a todos aí.
1: Obrigada pela sua mensagem, muito interessante. 5h42, Diogo Braga, tem
12: só
1: atualização do metrô?
12: Vamos atualizar isso, Silvânia. A linha 3 vermelha continua com velocidade reduzida, devido a uma interferência, não sabemos o que, ainda já pedimos um posicionamento do metrô, ainda não tivemos uma resposta, entre a estação Palmeiras Barra Funda e Corinthians Itaquera, ou seja, a linha inteira. A previsão era normalização às 5h36, até agora nada. A próxima previsão é agora daqui 4 minutos, 5h46, agora são 5h42 da manhã.

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1: São 5 horas e 43 minutos da manhã. Para você que está nos acompanhando aqui no Pulo do Gato, a Maria Eugênia Kutait está chegando aqui com a sua informação, porque tem novidade na área da saúde. O Brasil terá a primeira fábrica de pele de tilápia para tratar queimaduras. Você sabia que a pele de peixe é utilizada para essas cirurgias? A Maria Eugênia Kutait vai contar para gente, né, Magê?
2: A previsão é que em 15 meses os equipamentos já tenham sido comprados e a Anvisa aprovado o funcionamento da fábrica na cidade de Jaguaribara, no Vale do Jaguaribe, a cerca de 200 quilômetros de Fortaleza. A região tem uma das maiores produções de tilápia do Brasil. Atualmente, o laboratório da Universidade Federal do Ceará, onde o estudo sobre esse tipo de curativo foi desenvolvido, produz 150 unidades por mês. Em uma primeira fase de produção, a expectativa é que a fábrica produza 4.300 curativos por dia. Em uma segunda fase, 12 mil. O curativo com base em animais aquáticos é inédito no mundo. Ele é utilizado principalmente na reconstrução da pele em caso de queimaduras e também em cirurgias plásticas. O processo de produção consiste em desidratar a pele e esterilizar por radiação. A utilização da pele da tilápia faz com que, durante a recuperação do paciente, o número de trocas do curativo seja menor. Segundo o governo federal, a produção em larga escala será destinada também para o exterior, para hospitais e centros médicos daqui das Américas e também para a Europa e a Ásia. A iniciativa ocorre em parceria com o governo do Ceará e a empresa Biotech. O investimento inicial é de 52 milhões de reais.
3: 5h45, um hospital no Rio Grande do Norte enfrenta um surto de bactérias multirresistentes com registros de mortes. Lucas Batista.
4: O Hospital Regional Alfredo Mesquita Filho, em Macaíba, no Rio Grande do Norte, registra um surto de bactérias multirresistentes entre maio e julho. A unidade registra 16 casos envolvendo 15 pacientes e 8 mortes no período. A Comissão de Controle de Infecção Hospitalar identificou fatores como umidade, mofo e falhas nos processos de higienização. Segundo a Secretaria Estadual de Saúde, não é possível afirmar que as bactérias tenham causado diretamente os óbitos.
1: Um instituto no Ceará realiza um novo procedimento com polilaminina em um paciente com lesão na medula espinhal. Leonice Acioles.
5: Em mais uma etapa do protocolo de pesquisa, o IJF realizou a segunda aplicação de polilaminina em um paciente com lesão na medula espinhal. O procedimento faz parte de um estudo que busca avaliar o potencial da substância na recuperação de pacientes com lesão medular. A aplicação foi realizada no último sábado em um homem de 27 anos, vítima de trauma raquimedular. O paciente deu entrada no IJF 4 dias antes, já com paraplegia. Esta é a segunda aplicação de polilaminina realizada pelo IJF. A primeira ocorreu em maio deste ano, em um paciente de 20 anos com lesão na região da vértebra T8.
3: Está foragido o criminoso que matou o ex-sogro e feriu a ex-companheira no Vale do Paraíba. Isabela Mota.
6: A polícia de São Paulo procura pelo homem de 37 anos que tentou matar a ex-companheira e acabou assassinando o pai dela. Ele está foragido, o crime ocorreu na noite de terça em Jacareí, no Vale do Paraíba. Pai e filha foram até a casa do assassino para discutir a partilha de um imóvel que o casal tinha. Depois de um desentendimento entre os três, o homem pegou uma arma e disparou. O pai, de 62 anos, tentou defender a filha, de 38, mas morreu no local. Ela segue internada, mas o quadro de saúde não foi divulgado. O assassino fugiu de moto.
1: Pedidos de alô, meados nesse 20 de agosto, para você que está ouvindo o Pulo do Gato.
7: Bom dia, Rádio Bandeirantes. Bom dia, São Bernardo. Bom dia, Brasil. Pedro, Silvana, passando aqui para deixar um miado especial pro meu pai, seu Albino Bernardo, nascido na Ilha da Madeira, português, que hoje está completando aí 75 anos. deixar um abração pra ele aí, tá? Falar que eu amo muito ele. E um bom dia pra nós aí. Tô chegando aqui no trabalho, São Bernardo Campo Feriado. Moro em São Bernardo, mas tô aqui. Tá bom? Um abração aí todos da Rádio Bandeirantes.
8: Bom dia, Pedro, Silvânia, aqui Patrícia Rodrigues na escuta. Adoro ouvir vocês. Vamos tomar um cafezinho?
1: Bora tomar um cafezinho. Obrigado aí pela sua mensagem também. Tem mais gente fazendo aniversário hoje e pedindo miado aqui no Pulo do Gato.
9: Bom dia, amigos do Pulo do Gato, Pedro, Silvana, Ailton Dias. Se puder mandar um miado aí pro meu filho Murilo, que está completando hoje 6 anos de idade. E uma boa quinta-feira a todos.
1: Grande Murilo, hein? O Edinaldo da Gráfica está nos acompanhando em Juazeiro do Norte, no Ceará. Obrigado, Edinaldo, pela sua mensagem. Doutor Evaldo, será ao vivo hoje? Sim, vai ser ao vivo. Gostaria de saber se ingerir diariamente ovo cozido e meio abacate pode causar algum problema. Excelente pergunta, mas já tá salva aqui, ó. Francisco Sela, aguarda aí, só que tem que esperar uma hora, porque ele vai entrar no ar às 6h50. É a hora do plantão médico aqui do Pulo do Gato, toda quinta-feira, desde a semana passada, ao vivo. Todo dia o Dr. Evaldo segue com o espaço dele aqui para falar de saúde e qualidade de vida, mas quinta-feira sempre é o dia da participação ao vivo. A gente sentia falta disso, porque às vezes chegava uma pergunta e até mandar para o Dr. Evaldo ele responder, editar, gravar, ficava longe a resposta, né? Então, Francisco Sela, a sua pergunta será respondida hoje, viu? Já está salva aqui, fixada na nossa conversa. Só aguardar mais um pouquinho, daqui a pouco tem o médico. E se você tiver alguma pergunta, manda para nós, vai entrar na fila depois da do Francisco, e se não der tempo hoje, a gente responde na semana que vem. Combinado? Manda pra cá.
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3: 5h50, polícia prende suspeito de matar adolescente no Rio Grande do Sul. Laura Tedesco.
11: Está preso o homem de 40 anos, apontado como principal suspeito do feminicídio da adolescente Alice Nitz, de 14 anos, em Encantado, no Vale do Taquari. Wagner Arese Renica, de 40 anos, é ex-padrasto da jovem e foi localizado pela Brigada Militar na casa onde o crime aconteceu. Segundo a polícia, o homem tentou fugir durante o cumprimento do mandado de prisão preventiva. Ele manteve um relacionamento de cerca de 12 anos com a mãe da vítima, encerrado há cerca de um mês. A Polícia Civil investiga o caso inicialmente como feminicídio e ainda apura a dinâmica e a motivação do crime. A hipótese de vicaricídio também continua sendo uma linha de investigação.
1: Mais notícia para quem acordou cedo. Mais uma da área policial. A polícia prendeu 8 criminosos por estupro de vulnerável em São Paulo. Que tragédia isso, hein, Larissa Biscay? A gente não para de noticiar violências dessa natureza.
12: Vão passar por perícia os celulares, HDs, computadores e pendrives apreendidos na quinta fase da Operação Damas de Ferro. 8 homens foram presos, suspeitos de estupro de vulnerável nos bairros São Mateus, Vila Formosa, Aricanduva e Iguatemi, na Zona Leste de São Paulo. A ação acontece desde janeiro e já prendeu 40 pessoas. O objetivo é cumprir mandados de prisão e também de busca e apreensão que estão em aberto, relacionados a casos de violência doméstica e familiar, além de crimes sexuais praticados contra crianças e adolescentes. Os homens que foram presos ontem têm entre 21 e 51 anos de idade.
3: 5h52. Uma nova gangue preocupa quem passa pela marginal do Tietê em São Paulo. Humberto Ferretti.
13: A polícia de São Paulo diz que analisa imagens publicadas na internet para esclarecer as denúncias sobre a chamada Gangue das Bananeiras. Segundo a corporação, ninguém registrou boletim de ocorrência sobre roubos ligados ao bando. Um vídeo nas redes sociais mostra homens posicionados atrás de árvores entre as pistas local e central da Marginal Tietê, supostamente para atacar motoristas em caso de congestionamento. As imagens foram gravadas na região da Ponte Júlio de Mesquita Neto, no sentido Zona Leste. A Secretaria de Segurança Pública diz, entre outras coisas, que as polícias militar e civil atuam de forma integrada no combate ao crime e que a região teve queda nos casos de roubos e furtos no primeiro semestre.
1: Uma brasileira continua desaparecida na Espanha desde 4 de julho. Informações com Lucas Batista.
4: O governo da Paraíba cobra informações oficiais do Itamaraty sobre a paraibana Mônica Maria da Silva, que está desaparecida desde 4 de julho na Espanha. A cobrança acontece após familiares relatarem demora das autoridades espanholas na investigação e no contato com a família. O Itamaraty informa que acompanha o desaparecimento e presta assistência consular aos familiares de Mônica.
3: A polícia investiga a morte de um empresário durante um procedimento estético numa clínica de Fortaleza. Leonice Ascioli.
5: A Polícia Civil investiga a morte do empresário João Vitor Batista Pinheiro, de 45 anos, durante um procedimento estético em uma clínica no bairro Aldeota, em Fortaleza, nesta terça-feira. Segundo a família, ele realizava um lift no rosto e havia sido submetido à anestesia. A causa da morte ainda é desconhecida e aguarda conclusão do laudo da perícia forense do Ceará.
3: Criminoso furta um celular, foge da polícia, bate numa viatura e é preso nos Jardins, na zona oeste da capital paulista. Quem conta é Matheus Jung.
10: Segue preso o criminoso que roubou um celular de uma mulher na rua Colômbia, na região dos Jardins. O aparelho, no entanto, ainda não foi encontrado. Vídeo de uma câmera de segurança mostra o momento em que o criminoso está passando pela rua. Ele dá a volta, passa ao lado da pedestre e furta o aparelho. Equipes que estavam em patrulhamento na região foram acionadas e, durante a fuga, o suspeito acabou colidindo com uma viatura da PM. Ele foi preso em flagrante e a moto foi enviada para a perícia.
3: O pai de uma aluna é preso depois de agir com agressividade numa creche em São Paulo. Adele Robichet.
14: Um homem de 41 anos é preso depois de destruir móveis e objetos de uma creche na Cachoeirinha, na zona norte de São Paulo. Segundo a Secretaria de Segurança Pública, ele também ameaçou pessoas no local enquanto buscava a filha. O responsável foi contido por pais de alunos até a chegada da Polícia Militar e o caso foi encaminhado à Justiça. A ocorrência foi registrada como dano e ameaça.
3: Vamos ao CEDOM, Centro de Documentação e Memória da Rádio Bandeirantes. É o trabalho do jornalista Milton Parron e equipe com texto do Parron. No próximo domingo, a Rede Bandeirantes, pioneira dos debates políticos no país, desde a noite do dia 17 de julho de 1989, vai promover o primeiro encontro dos candidatos à presidência da República nas eleições deste ano. Nesses 37 anos, nossos arquivos foram enriquecidos com momentos inesquecíveis ocorridos durante os debates. Além do confronto de ideias, resultando em discussões no mais elevado nível, também é inevitável alguns deslizes mais adequados aos esquetes de humor.
15: Que posição o senhor e o seu partido vão tomar, considerando aqui a hipótese mais plausível no momento de que o senhor não será eleito?
16: Nós vamos vencer a eleição. Sou o próximo presidente da República para a honra e glória do Senhor Jesus Cristo. Satanás, pega tudo que é seu e saiam da nação brasileira.
17: O senhor acaba de querer citar as escrituras, valendo-se de Asmodeu ou de Satanás.
18: Quando o senhor me ofendeu agora, o senhor disse que eu sou exótico, o senhor tem barba, é um problema meu. O senhor não tem nada a ver com isso. As suas expressões traduzem apenas a incompreensão do senhor de um sentimento que eu represento.
19: Responda a segunda pergunta. Quando o senhor responda,
20: por favor,
19: responda no seu momento,
20: por favor,
19: responda na sua calha a boca,
20: por favor,
19: morda os seus beijos,
20: por favor,
19: morda os seus beijos.
18: Acabou o seu tempo, por favor,
21: não
18: tem disciplina,
21: senhor.
18: Disciplina, por favor.
21: Tenho aqui
22: tempo encerrado.
18: Disciplina, por favor,
21: o senhor.
18: Disciplina, por favor.
22: Olha o tumulto.
23: Tudo aí, maluquista. Maluquistas, filhotes da ditadura. Todos engordaram na ditadura.
24: Intervalo, por favor. Eu gostaria, por gentileza, que a plateia não se manifestasse.
23: Os que mamaram.
24: Intervalo, por favor.
3: Tá aí, só um trechinho dos muitos debates que a Bandeirantes realizou ao longo de todos esses anos. Domingo tem mais, hein?
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3: 5:58, Diogo Braga, tem atualização sobre o metrô.
0: Isso mesmo, Silvânia, a circulação está em processo de normalização na linha 3 vermelha após uma falha em equipamento de via na região da estação Corinthians Itaquera. Isso acarretou problemas em toda a linha, da Corinthians Itaquera até Palmeiras Barra Funda. Agora já está em processo de normalização, mas ainda deve ter algum rescaldo desse problema, Silvânia.
3: Obrigada, Diogo. 5:58, os ouvintes continuam mandando mensagens, viu? O Érico Mota, da Ponta da Praia em Santos, ele, corintiano aqui, Coringão começa a arrancada pro título da Libertadores.
2: Vai, Corinthians!
3: Ele acha que vai ter gol do Memphis contra o Rosário Central da Argentina hoje, viu, Pedro? Se é que ele vai jogar, né? Um pouquinho, né? Será que vai jogar hoje?
1: Ele está relacionado, né? O João Paulo Capelanes ontem trouxe a informação aqui na Bandeirantes e daqui a pouquinho a gente vai ter a participação do esporte para contar para a gente, então, aí em detalhes, né, o que temos pela frente a respeito do nosso futebol. Para você participar do Pulo do Gato, você já sabe, é só mandar mensagem aqui para o nosso WhatsApp. O telefone é esse aqui, ó.
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3: Você faz como Gilson Batista, feriadão aqui em São Bernardo. Hoje é aniversário da cidade de São Bernardo do Campo. Trabalha agora só na segunda-feira. Poxa, folga amanhã, já vai emendar também, viu, Pedro? Aí é bom, hein?
1: Pra quem pode,
3: abraço,
1: né? Pra quem
3: Gilson.
1: Quer. Quinto sinal está marcando 6 horas da manhã. Atenção, rede.
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0: Hoje é quinta-feira, dia 20 de agosto de 2026. Termina hoje o prazo para solicitar o voto em trânsito. David Cardoso com as informações na prestação de serviço da Bandeirantes.
1: Quem estiver fora da cidade onde vota durante as eleições pode solicitar o voto em trânsito até esta quinta. O pedido pode ser feito pelo aplicativo e-título ou presencialmente nos cartórios eleitorais. A solicitação precisa ser feita para o primeiro turno, marcado para 4 de outubro, para o segundo turno em 25 de outubro ou para os dois. A medida vale para capitais e municípios com mais de 100 mil eleitores.
2: Abre na próxima segunda-feira o prazo para os pedidos de isenção de taxa para o vestibular da Unesp. Quem conta é Beatriz Alencar.
3: Candidatos podem solicitar a isenção ou a redução de 50% da taxa de inscrição do vestibular da Unesp 2027 pelo site oficial da Fundação a partir do dia 24 de agosto. Os interessados têm até o dia 30 deste mês para acessar o portal em vunesp.com.br e pedir o benefício. O custo da inscrição para concorrer a uma vaga em um curso da graduação tem o valor integral de R$ 225. A isenção total é destinada aos candidatos inscritos no CadÚnico único, que tenha renda familiar mensal de até um salário mínimo e meio, ou para estudantes que cursaram todo o ensino médio em escola pública.
0: Uma mansão localizada em Brasília se torna foco das investigações da Polícia Federal sobre o chamado caso Lulinha. Os relatos apontam que Roberta Luxinger usava reuniões com Fábio Luiz Lula da Silva Lulinha. A suspeita da Polícia Federal é de que os dois atuavam em parceria para facilitar o acesso de empresários ao governo. A Polícia Federal apontou num relatório enviado ao Supremo que Roberta Luxinger tinha aparentemente autorização para agir em nome do filho do presidente. Numa das conversas de WhatsApp, de acordo com os investigadores, ela diz: "Eles sabem o que eu sou o Fábio."
2: As Casas Bahia são alvo de uma decisão liminar que determina a reversão de demissões de trabalhadores. Mais detalhes com o repórter Carlos Costa.
4: A justiça determina que as Casas Bahia revertam demissões de funcionários dispensados pela empresa entre 13 e 17 de agosto, durante um processo de reestruturação. A decisão liminar foi tomada após uma ação que questionou a forma como os desligamentos foram realizados e determinou a reintegração dos trabalhadores atingidos em 5 dias. Em caso de descumprimento, estão previstas multas de R$ 500 por trabalhador, R$ 10.000 por novo corte e até R$ 100.000 por dia em caso de eventual destruição de provas. As Casas Bahia podem recorrer da decisão tomada no âmbito da ação proposta pela Confederação Nacional dos Trabalhadores no Comércio.
0: Estamos acompanhando a agenda dos candidatos à presidência da República, porque domingo tem debate, o primeiro encontro. Os principais candidatos da corrida para a presidência da República foram convidados para estar frente a frente aqui na Band, às 8 horas da noite do próximo domingo, para debater propostas, discutir o futuro do Brasil. Candidato à reeleição, o presidente Lula esteve ontem no Centro Industrial Nuclear de Aramar, em Iperó, no interior de São Paulo, e destacou a importância dos investimentos na área como movimento estratégico.
5: A gente tem que estar preparado para eles saberem que a gente vai ter força para poder dizer não. Que a gente vai ter força para poder dizer vamos competir. O que a gente não pode é ter um país desse tamanho de cabeça baixa a vida inteira. Que a gente tenha tecnologia para dar e para vender. Que a gente possa enriquecer o urânio, sabe, para fins pacíficos, como está na nossa Constituição, para vender para o mundo.
0: Candidato do PL aproveitou a quarta-feira para gravar propaganda eleitoral, inclusive nas ruas. Michele Bolsonaro será uma das estrelas das redes sociais da propaganda política de Flávio Bolsonaro. O primeiro material foi postado na internet. Ronaldo Caiado, do PSD, esteve em congresso de santas casas e hospitais filantrópicos em Brasília e defendeu mais integração da rede de saúde.
6: Nós temos aqui agora é que não é, é fatiar muito a saúde no Brasil. O que nós temos é que trazer um movimento que haja desde a atenção básica até chegarmos nas cirurgias mais sofisticadas em termos de demanda da população, termos uma capacidade de fazer com que tudo isso possa fluir.
2: Renan Santos do Missão fez campanha na Paraíba e defendeu uma ofensiva contra as facções criminosas.
7: Os meus amigos aqui da imprensa, estamos derrubando uma barricada do Comando Vermelho aqui em João Pessoa. Pra galera de João Pessoa já ter um gostinho do que será o governo Renan Santos. Não haverá bairro tomado pelo crime. Vamos passar por cima, vamos derrubar a barricada e se encontrar o vagabundo chegando no nosso governo. Ou vai preso ou vai morto.
0: Romeu Zema, do Partido Novo, visitou uma feira na Zona Leste de São Paulo. Ele criticou a alta dos juros e dos preços dos alimentos.
8: O brasileiro definitivamente tem vivido pior do que vivia antes. E muito em função de um governo irresponsável, que continua gastando muito mais do que arrecada.
2: Augusto Cury, do Avante, falou sobre a quantidade de faculdades de medicina no Brasil.
9: Nós temos hoje mais faculdades de medicina que os Estados Unidos, passamos a China, estamos passando a Índia. Daqui a pouco vai ter médicos que vão trabalhar em aplicativo para dirigir carros, porque o nosso MEC não planeja adequadamente a formação de profissionais para desenvolver a nação.
0: Seis horas e seis minutos, a primeira turma do Supremo Tribunal Federal decide por unanimidade tornar réus o ex-presidente da Assembleia Legislativa, Rodrigo Bacelar, o ex-deputado estadual TH Joias e o desembargador federal Macário Ramos Júdice Neto. Os três que estão presos, acusados de obstrução de investigação relacionada ao vazamento de informações sigilosas de uma operação contra o Comando Vermelho, agora estão denunciados formalmente. Segundo a denúncia, o grupo vazou informações que permitiam que TH Joias, então deputado estadual e um dos alvos principais da ação, retirasse objetos de sua residência antes da chegada dos policiais.
2: O presidente do STF, Edson Fachin, atende o pedido de colegas e adia o julgamento sobre mandato tampão do Rio. João Boeri.
10: O presidente do Supremo Tribunal Federal, ministro Edson Fachin, retira da pauta desta quarta-feira a retomada do julgamento do formato das eleições para o mandato tampão no estado do Rio. Ainda não há nova data definida. O STF também não divulgou o motivo da exclusão da ação dessa sessão. Até o momento, o placar está em 4-1 para a realização de eleições indiretas, ou seja, com votação entre os deputados estaduais para decidir o governador do Rio até o dia 31 de dezembro. Em abril, o ministro Flávio Dino pediu vista para analisar com mais tempo a ação. Além de Dino, ainda faltam os votos dos ministros Alexandre de Moraes, Dias Toffoli, Gilmar Mendes e Edson Fachin. Um novo pedido de vista poderá ser solicitado pelos ministros na retomada do julgamento.
0: Donald Trump anuncia guerra econômica devastadora contra Irã e ameaça países que ajudam o regime. Informações com a repórter Stephanie Toso.
11: O presidente dos Estados Unidos, Donald Trump, anuncia uma guerra econômica contra o Irã e ameaça países que ajudarem a manter a economia iraniana em funcionamento. Em uma publicação na rede Truth Social, Trump prometeu uma operação que, segundo ele, será a mais devastadora já adotada contra qualquer país. O presidente americano também afirmou que qualquer país que der apoio financeiro ou institucional ao Irã vai enfrentar consequências econômicas enormes. Trump não detalhou como a ofensiva será colocada em prática, mas citou medidas contra o contrabando de petróleo, transferências de dinheiro, casas de câmbio, registro de navios e empresas de fachada. A iniciativa amplia a pressão de Washington sobre Teerã depois do fracasso das negociações sobre o programa nuclear iraniano e pode atingir importantes parceiros comerciais do país, como China e Índia.
2: Pelo menos 100 pessoas morrem soterradas em um deslizamento de terra em uma mina de ouro ilegal na República Centro-Africana. O caso aconteceu após o colapso de vários túneis subterrâneos onde trabalhadores estavam. As buscas por sobreviventes continuam.
0: Destaques da manhã, para quem acordou cedo para ouvir o Pulo do Gato, a Colômbia registra pelo menos 314 mortos e ainda 262 desaparecidos após o terremoto que atingiu o país. O tremor foi o mais devastador do último século, com destruição do porto de Buenaventura até cidades como Cali e Pereira. As equipes de resgate continuam as buscas de desaparecidos. E as autoridades avaliam os danos em edifícios, casas e estruturas públicas derrubados ou danificados em diversas regiões do oeste colombiano.
2: O exército israelense admite pela primeira vez que soldados do país atiraram contra o carro onde estava uma menina palestina de 5 anos, morta em 2024 enquanto tentava fugir de Gaza. Além disso, anunciou investigações criminais sobre o caso. Israel também reconheceu os disparos que mataram 15 socorristas em Rafah em 2025, cujos corpos foram enterrados em uma vala comum por tratores militares. O exército, porém, decidiu não investigar outros ataques que mataram trabalhadores humanitários.
0: O exército não tem que só admitir, né, que mataram a menina. Eles precisam, de alguma forma, parar com essa atrocidade contra o povo palestino. Essa sanha pela morte de civis. Isso não é guerra. Guerra é soldado contra soldado. Existe até bandeira branca. Existem algumas regras que são colocadas para você fazer o enfrentamento. O que Israel está fazendo com a faixa de Gaza, com a Palestina, com os palestinos, né, é uma matança, é um genocídio, é isso que está acontecendo. Os pobres coitados palestinos vivem sem água, sem luz, sem remédio, sem comida, porque Israel, além de matar uma menina de 5 anos, como nesse caso aqui, impede a entrada de comida, impede a entrada de assistência, e quando faz isso, faz só para propaganda, para aparecer bonito na foto, né? Então, é preciso fazer sempre uma cobrança muito dura sobre os limites que há para esse conflito histórico permanente nessa região. E dói no coração de todos nós pensar no sofrimento de cada um dos palestinos que vivem na faixa de Gaza. É o extremo limite daquilo que a vida humana suporta. Porque sem essas condições básicas, as quais nós trouxemos aqui, é impossível uma sobrevivência.
2: A França promulga a lei que cria o direito à assistência para morrer. Com isso, o país se torna um dos poucos do mundo a permitir o suicídio assistido ou a eutanásia sob condições rigorosas. A lei ainda depende de regulamentação para entrar em vigor. O texto gerou uma forte divisão na França, com 5 ações apresentadas ao Conselho Constitucional, incluindo uma pelo próprio primeiro-ministro.
0: Antes de encerrar aqui o giro de notícias do Pulo do Gato, eu quero mandar um miado para Júlia Oliveira Rocha, que é a filha do Augusto, que hoje está completando 22 aninhos. Ela está concluindo a faculdade quartoanista de Ciências da Computação e também trabalha numa grande empresa japonesa na área de TI. Que felicidade, hein, Augusto? Parabéns para ela, ele é São Bernardo do Campo e recebe aqui os cumprimentos do Pulo do Gato, 6h13 da manhã. Atenção com a hora, gente.
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2: 6:16, tem problema na rodovia Regis Bittencourt.
3: Bom dia, Silvânia, bom dia, Pedro, bom dia, ouvintes. Heriberto, de Embu-Guaçu, indo trabalhar no SAMU de Cotia, para informar aí que aqui na BR-116, entre o trevo de Itapecerica e Embu das Artes, tem um caminhão quebrado na faixa da esquerda. Trânsito lento. Bom dia a todos.
4: Obrigado pela mensagem aí, pela participação, hein, pelo aviso aqui para outros ouvintes. Maju Arruda Leite, tudo bem, Maju? Bom dia.
5: Oi, Pedro. Bom dia a você, bom dia, Silvânia. Bom dia. A todos os ouvintes ligados aqui no Pulo do Gato, nesta quinta-feira. A gente volta a falar sobre o caso de violência doméstica entre o contra, né, na verdade, a dentista Júlia Falcão, de 27 anos. Uma notícia importante é de que agora o empresário do mercado financeiro Ivo Cos, de 48 anos, é réu por lesão corporal e ameaça. A Justiça de São Paulo aceitou a denúncia do Ministério Público e também negou o pedido da defesa de Ivo Cos de converter a prisão preventiva em prisão domiciliar. Portanto, ele vai continuar preso no centro de detenção provisória na região de Pinheiros, onde ele está desde o último sábado, depois de agredir e ameaçar a esposa Júlia Falcão, de 27 anos. A juíza do caso, ela também estabeleceu ali algumas medidas protetivas de urgência à vítima e determinou a restituição de bens pessoais e do carro, assim também como voltar para casa. Então, a Júlia Falcão, que estava desde o último sábado na casa de familiares, porque os familiares de Ivo Cos trocaram a fechadura da casa, da residência deles, ontem ela pôde voltar para casa.
6: Voltar para casa gera medo. Eu ainda não acho que eu estou completamente em segurança. Vamos ver como vai ser, não sei ainda expressar esse sentimento. É uma vitória por poder ter acesso às minhas coisas, a uma escova de dente, coisas básicas, mas eu não sei o que me espera lá dentro.
5: Além disso, as outras medidas protetivas dizem que Ivo Cos não pode ter qualquer tipo de contato com a Júlia Falcão, seja por mensagem, pessoalmente, por meio de familiares, e também estabeleceu uma distância mínima de 300 metros da vítima, da casa dela, do local de trabalho e também de familiares. Um outro ponto importante que a gente veio discutindo aqui nos últimos dias é em relação à atuação dos seguranças da empresa privada. Esses seguranças, eles chegaram a presenciar ali a Júlia sendo agredida no meio da rua. Um deles, inclusive, ajudou Ivo Cos a colocá-la dentro de casa. Segundo a Polícia Civil, a atuação desses seguranças passou a ser investigado agora pela delegacia responsável por esse caso. Volto com vocês.
4: Obrigado, Maju Arruda Leite. Olha, esse caso, ele é cheio de significados, né? Primeiro, essa violência extrema contra a mulher, a forma, né, como tudo aconteceu, e também o desfecho com os seguranças da rua, que, pelas imagens, ajudaram o covardão que partiu para cima da mulher. Eu não consigo entender como é que a polícia e o Ministério Público não pediram a prisão ainda desses dois seguranças. Como que eles estão soltos? Eles foram capangas, eles foram cúmplices, no mínimo, de uma violência extrema contra a mulher. E deram ajuda para quem não precisava. E deixaram quem precisava a ver navios e com a continuidade da sessão de espancamento. Então, é um caso para a gente refletir. Primeiro, sobre a violência contra a mulher. E a Band não se cala, você tem acompanhado a nossa campanha sobre isso. Em segundo lugar, as pessoas que estão próximas, que presenciaram, que viram, que estão ali, de alguma forma, com a capacidade de impedir a sequência de espancamento contra uma mulher. E nada fazem. Você acha que esse é um caso isolado? Tem muito vizinho, hoje é o dia do vizinho, hein? Falamos isso aqui. Tem muito vizinho que pode ser o alerta e o gatilho para avisar a polícia disso tudo.
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2: Horas e 21 minutos. Luiz Felipe Nunes está aqui para falar. Você está acompanhando a trilha sonora, já sabe, né? O assunto. Eleições. Bom dia, Luiz.
7: Muito bom dia, Silvânia. Pedro, bom dia para você que nos acompanha na Bandeirantes. Candidatos seguindo com compromissos, muitos deles na cidade de São Paulo. Hoje, o primeiro encontro na campanha, de maneira oficial, entre Tarcísio de Freitas, candidato à reeleição para o São Paulo, ele que é governador, candidato pelo Republicanos, e Flávio Bolsonaro, candidato à presidência da República pelo PL, devem realizar um encontro na zona leste da cidade de São Paulo. E Tarcísio de Freitas, que participou ontem de uma reunião no TRE, Tribunal Regional Eleitoral, para firmar um compromisso entre as candidaturas de combate às fake news, às notícias falsas. Um encontro que reuniu e foi assinado por 5 candidatos, não teve a assinatura apenas do PSTU, que é um partido socialista também que tem candidaturas em São Paulo. O partido afirma que vai colaborar com o combate à disseminação às fake news, mas que não concorda com algumas das regras das comunicações para as eleições, portanto, não fez essa assinatura. Fernando Haddad não participou de maneira presencial, porque cumpria outros compromissos de campanha. Ele é o candidato do PT, mas foi representado pelo candidato na chapa dele, a vice Márcio França, que é do PSB. Um encontro que teve estas assinaturas e também teve uma fala do presidente do TRE, o desembargador Encinas Manfré, que além do combate às fake news, falou sobre uma outra regra que está sendo colocada em prática de evitar que candidatos com ligações com o crime organizado concorram nestas eleições. Ele comentou sobre o julgamento que pode ser realizado em relação a estas candidaturas. A gente acompanha agora a fala do presidente do TRE.
8: À medida que os processos forem se desencadeando, nós iremos decidir. Se houver prova em relação à pessoa A, B, C, D, ela poderá sofrer sanções. Faz aí uma referência a decisões já do Tribunal Superior. Isso remete a decisões do Tribunal Superior em que não houve necessidade de que as condenações ou de que condenações tivessem transitado em julgado. Mas cada caso é um caso.
7: Portanto, presidente do TRE, os candidatos seguem com as campanhas. Falei de Tarcísio de Freitas. Hoje, Fernando Haddad tem uma caminhada novamente na cidade de São Paulo, assim como já realizou na segunda-feira, Pedro Silvânia.
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1: 6h27, o Nilton manda um abraço, pede um miado para a mãe, a dona Ruth dos Santos, também a Marilu Rezende para o José Roberto Rezende de Santo André, que é o cunhado, 71 anos. O José Donizete Pedroso também faz aniversário hoje, ele é irmão do Daniel. A Claudete Louro também faz aniversário, pedido do Celso Estela. E Divanil Ravagnani também fazendo aniversário, 68 anos hoje, todos recebendo nossos cumprimentos.
2: Tempo. E aí, Aline Araújo, como é que vai ficar o tempo hoje, Aline? Estamos na quinta-feira, dia 20 de agosto de 2026. Bom dia para você.
3: Muito bom dia para você, bom dia a todos que nos acompanham. Hoje, essa quinta-feira, ainda fica bastante quente. A máxima prevista para essa tarde ainda passa dos 30 graus, máxima hoje de 32 aqui em São Paulo. Mas amanhã a gente já começa a sentir as mudanças na condição do tempo. Para hoje, entre a noite e a madrugada, a gente já tem a entrada aí de um ar polar pela região oeste e sudoeste do estado. Nessa região já teremos queda das temperaturas no período da noite e a partir de amanhã essa condição abrange mais o estado, inclusive aqui na cidade de São Paulo. Amanhã já temos queda nas temperaturas, a máxima prevista passa a ser 26 graus. E aí para o fim de semana ela vai atuar com maior intensidade, trazendo nebulosidade, melhorando a condição da qualidade também da umidade do ar e vai trazer máximas e mínimas bem baixas. E aí para a próxima semana a gente entra com bastante frio aqui em São Paulo.
2: Para o restante desta semana, para os próximos dias, a previsão da chegada aí de uma frente fria. É verdade que vai ter vento forte novamente aqui? Riscos em que regiões de São Paulo, hein, Aline?
3: Teremos esses ventos chegando junto com a entrada dessa massa de ar polar. Vai chegar primeiro na região oeste, depois abrange todo o estado, ventos que devem variar entre 50 até 65 km por hora. Não está esperado nada muito extremo, mas esses ventos, pela condição da terra estar muito seca, a gente pode ter um fenômeno um pouquinho diferente nesses próximos dias, que é o levantamento de terra. Como estamos a dias seguidos sem a presença de chuva e com esses ventos mais intensos, a gente pode ter esse levantamento e até pequenas tempestades de poeira.
2: Tempestade de poeira, hein? Atenção aí. Isso é mais pro sábado, pro domingo? Tem algum horário, alguma região específica?
3: Isso é entre hoje e amanhã, principalmente na região sudoeste e oeste do estado, que lá já estava muito mais tempo quente, com menos chuva, e agora entra esse vento primeiro lá. Então, todas as áreas mais abertas, estradas de terra, podem ter esse fenômeno. Lembrando que ele não traz prejuízo, não traz nada muito preocupante. Ele diminui mesmo a visibilidade e traz também prejuízo para a respiração, porque vai levantar partículas de poeira pro ar que a gente respira.
2: Poeirão vai levantar. Já ouviu essa?
3: Exato.
2: Poeirão vai levantar. A Aline tá contando pra gente. Amanhã ela volta aqui pra contar tudo tintim por tintim pro seu fim de semana. Combinado, Aline?
3: Combinado. Até amanhã.
2: Valeu. 6h31, Silvânia Alves.
1: A vacina desenvolvida contra o melanoma entra na reta final de testes, mas ainda não tem prazo para chegar ao mercado. Ontem, os dois laboratórios responsáveis pela pesquisa anunciaram avanços importantes nas análises das doses contra o tipo grave de câncer de pele. Os testes são feitos pela Moderna, em parceria com o laboratório Merck. Relatórios divulgados mostram que a vacina experimental contra o melanoma pode reduzir os riscos da doença voltar depois da cirurgia. A vacina funciona diferentemente das outras. Em vez de prevenir uma doença, a dose age para inibir mutações genéticas de um tumor já existente. A oncologista da Beneficência Portuguesa de São Paulo, Viridiana Camargo, dá mais detalhes sobre esse mecanismo.
4: O paciente que tem melanoma que já disseminou para os gânglios é submetido à cirurgia para retirar tanto a pinta como os gânglios. Esse material é mandado para o laboratório, onde é confeccionada uma vacina a partir de 34 antígenos, ou seja, proteínas que estimulam o nosso imunológico a achar o melanoma.
1: Os primeiros testes apontam que a vacina também reduz o risco de o câncer se espalhar para outras partes do corpo. Após o anúncio, as ações da farmacêutica Moderna dispararam

0: Mais de 150%. Os dois laboratórios à frente da vacina não divulgaram os percentuais exatos de redução de risco observados nessa nova análise.
1: O Ministério Público de Alagoas denuncia uma fabricante de ração pela morte de 80 cavalos da raça Manga Larga Marchador em um aras. Lotes do produto contaminado mataram quase 300 animais no ano passado. Vocês lembram disso, né? A denúncia foi motivada contra a Nutrata, Nutrição Animal. Segundo o MP, um laudo comprovou que o lote usado pelo Aras estava contaminado. O promotor Ari Lages afirma que há indícios de negligência e omissão. A empresa estaria ciente da contaminação.
2: Ela continha insumos que eram de baixa qualidade ou até mesmo não fazia parte da sua composição. Isso visando ter lucro, né? Ela tinha um custo menor justamente para poder ter um lucro maior. Mesmo após ter sido notificada, ela continuou, ao invés de recolher o seu material, ela continuou fornecendo.
1: No Aras, da cidade de Atalaia, em Alagoas, onde morreram 80 animais entre maio e junho do ano passado, o prejuízo passou de 82 milhões de reais. A veterinária Nayara Freitas atendeu os cavalos na ocasião.
3: A gente passou a suspeitar de uma intoxicação alimentar. Imediatamente paramos o fornecimento de ração. O nosso forrageiro, nosso capim era daqui da fazenda, tratado aqui, fornecido daqui, com todos os cuidados, então não tinha suspeita, né? E paramos a ração.
1: Além dos 80 cavalos em Alagoas, mais de 202 morreram por causa da ração contaminada em Goiás, São Paulo, Rio de Janeiro e Minas Gerais. Isso dá um total de 284 animais mortos em todo o país. O caso começou a ser investigado pelo Ministério da Agricultura um mês depois das mortes. O Grupo Bandeirantes de Comunicação entrou em contato com a Nutrata, mas não houve retorno. Além da denúncia, o Ministério Público de Alagoas pediu ainda o sequestro de bens, imóveis e ativos financeiros da empresa e dos dois sócios majoritários.
0: 6h34, agora o esporte.
4: Giro Esportivo. 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
0: 6h35, oi Pedro Cunha, muito bom dia.
5: Bom dia Silvânia, Pedro, todo mundo que nos acompanha aqui no Pulo do Gato da Bandeirantes, classificados em Palmeiras e Flamengo. Só não dá pra gente dizer que 100% dos brasileiros se classificaram, porque o Flamengo eliminou a equipe do Cruzeiro, né? Mas Fluminense, São Paulo, o próprio Palmeiras ontem, agora o Flamengo, classificados às quartas de final das suas respectivas competições, né? Ou Libertadores ou Copa Sul-Americana, como é o caso do Tricolor Paulista. Palmeiras, mais uma vez, não fez uma apresentação exuberante ontem no Paraguai, mas tem um ditado popular que diz que jogo deste tamanho, jogo grande, não se joga, se ganha, e foi exatamente o que fez a equipe do Verdão ontem no Paraguai. Conseguiu abrir o placar com o Gustavo Gomes, maior zagueiro artilheiro da história do Palmeiras, deste elenco, maior artilheiro dentro da Libertadores, então um jogador muito decisivo, muito grande na história do Palmeiras, que coloca o Verdão mais uma vez em quartas de final da Copa Libertadores da América. Palmeiras aguarda do confronto de hoje o seu adversário nas quartas. Então, a bola rola em Quito às 7 horas da noite para a LDU e Mirassol. Quem avançar, enfrenta a equipe do Palmeiras nas quartas da Copa Libertadores da América. Um pouquinho mais tarde, Corinthians e Rosário Central jogam às 9h30. Esse jogo na chave do Flamengo. O Flamengo que se classificou ontem no jogo de golaços. 3 gols, 3 golaços. 2 do Flamengo, 1 do Cruzeiro. E o rubro-negro está classificado às quartas de final da Libertadores. Mais uma vez. Agora, ainda não sabe quem vai pegar nas quartas, vai acontecer só, da gente saber só na semana que vem, porque sai do confronto entre Tolima e Independiente Del Valle, né? O nosso ouvinte vai se lembrar que Tolima e Del Valle fizeram a primeira partida nesta semana por conta do terremoto que atingiu a região da Colômbia na semana passada. O Del Valle venceu por 2-0 e a decisão ocorre só na semana que vem. Jogos de hoje da Copa Libertadores da América tem, além de LDU e Mirassol, que eu já adiantei aqui, o Corinthians e o Rosário Central, que jogam às 9:30. Podemos ter Memphis Depay em campo, ele foi relacionado, nosso repórter Luiz Fabiano já trouxe a informação que ele tem condições de atuar por pelo menos um tempo, jogar, né, entre 30 e 45 minutos, e do outro lado, Di Maria, jogando na Zona Leste de São Paulo. Então, um confronto de Copa do Mundo, né, Memphis Depay pela Holanda, Di Maria pela Argentina, jogando na Copa Libertadores da América. E na Sul-Americana, 3 partidas, as 3 que envolvem equipes brasileiras. O Macará enfrenta a equipe do Santos, o Peixe venceu na Vila Belmiro por 2-1 na semana passada, jogo também com transmissão da Bandeirantes a partir das 7 horas da noite. Nesse mesmo horário, Olímpia e Vasco, que empataram no Rio de Janeiro por 0-0 na semana passada, entram em campo no Paraguai, e o Botafogo joga às 9:30, tem uma árdua missão de virar um 6-1 para cima do Cienciano, né? Tomou 6 na semana passada no Peru e agora no Rio de Janeiro tem essa difícil missão. Palmeiras, que pega ou LDU ou Mirassol nas quartas, tem pela frente na semifinal ou Platense da Argentina ou Fluminense. Do outro lado da chave, se o Corinthians avançar hoje, enfrenta a equipe do Estudiantes nas quartas e aí pode ter o Flamengo pela frente na semi. Na Copa Sul-Americana, a gente já sabe que tem São Paulo e Boca Juniors nas quartas de final. Quem avançar pode até enfrentar o Vasco da Gama ou o Olímpia, mas tem pela frente também o River Plate ou o Independiente Santa Fé. Do outro lado da chave, o Atlético Mineiro, que avançou ontem contra a equipe do Bragantino, já está classificado. Espera ou Macará ou Santos. Então a torcida do Peixe sabe que se avançar hoje, pega o Galo nas quartas de final da Copa Sul-Americana. E aí fica por conta ou de Montevideo City Torque ou de Botafogo ou Cienciano para saber quem o Santos ou o Galo enfrentam na semifinal da Copa Sul-Americana, pessoal.
1: Valeu, Pedro Coen conosco aqui, trazendo as informações então a respeito do esporte, como acontece todo dia nesse horário aqui no Pulo do Gato. E lembrando que você pode participar conosco, daqui a pouquinho tem a presença do médico do Pulo do Gato aqui na nossa programação. Toda quinta-feira, ao vivo, o Dr. Evaldo Stanislau está conosco para responder a sua dúvida, que pode ser a dúvida de outro ouvinte.
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0: 6:40. Vamos chamar o Guilherme Oliveira. Bom dia, Guilherme.
6: Tudo bem, Silvânia? Bom dia para você, para o Pedro, para quem nos acompanha aqui no Pulo do Gato. A Prefeitura de São Paulo já demoliu 70% do Caveirão, aquele edifício garagem na Praça da Sé, no centro de São Paulo, inacabado há 60 anos naquele local, infelizmente prejudicando a imagem do centro de São Paulo. Esse edifício que fica na Rua do Carmo, edifício muito conhecido. A ideia era justamente construir um edifício garagem, mas depois de uma crise imobiliária, o proprietário nunca concluiu essa obra e esse edifício com 25 andares passou os 60 anos inacabado. A Prefeitura de São Paulo conseguiu uma ordem judicial para que o proprietário demolisse esse edifício. Ele não respeitou essa ordem judicial, então a própria Prefeitura começou, portanto, em abril deste ano, a demolição manual com um custo aí de 6 milhões de reais. Dos 25 andares, 19 já foram demolidos, restam apenas 6. A ideia da Prefeitura de São Paulo é terminar essa demolição em outubro deste ano. Depois o custo será cobrado justamente desse proprietário. A gente vai acompanhar agora a palavra do Fabrício Cobra, ele que é secretário das subprefeituras aqui de São Paulo, justamente sobre essa paisagem urbana no centro que já mudou depois dessa demolição de 70% desse edifício. Vamos acompanhar.
7: Quem vem pela Radial Leste para o centro de São Paulo consegue ver hoje a Catedral da Sé. Então muita gente tem percebido essa mudança, que antes o caveirão ficava na frente e agora você começa a ter uma limpeza na paisagem urbana, né? A gente podendo sumir com esse caveirão que tanto prejudicou a imagem do centro, e agora a gente vem numa nova etapa, né, de retirada desse caveirão. Até o final de outubro a gente termina e a gente vai ter ali uma limpeza nessa paisagem e uma nova destinação para a área.
6: Bom, o caveirão fica na Rua do Carmo, na Praça da Sé, no centro de São Paulo, pela lei de zoneamento da cidade. Essa área, ela é destinada para a construção de habitação. Mas até agora a prefeitura não confirmou o que será construído no local. Por meio de nota a Bandeirantes, a prefeitura disse, abre aspas, segue em avaliação qual será o futuro projeto para a área, fecha aspas. A gente vai continuar acompanhando por aqui. De fato, o cenário já mudou bastante por lá, pessoal.
1: Obrigado. Olha, Guilherme Oliveira, a gente tem que avisar os nossos ouvintes, né, que ontem os bancários aprovaram uma greve de 24 horas e hoje as agências bancárias podem ter problemas no seu funcionamento, principalmente aquelas que ficam nas regiões mais centrais, tá? E lembrando que essa paralisação não adia vencimento de conta. Hoje em dia o impacto é muito menor de uma greve como essa, né? Porque vocês sabem todos que as pessoas utilizam, obviamente, outros meios para esses pagamentos, meios eletrônicos, digitais. Mas, de qualquer forma, quem precisa do banco hoje, saiba aí que os bancários aprovaram uma greve de 24 horas, não aceitaram a proposta da Febraban de reajuste dos salários. 6h43, você tem um minuto e meio, Rafaela Ferreira, para contar para a gente a história de mais um caso de feminicídio na Baixada Santista. Bom dia para você.
8: Bom dia, Pedro, Silvânia, ouvintes do Pulo do Gato. Na verdade, um homem de 43 anos, um covarde, né? É procurado por uma tentativa de feminicídio contra uma mulher de 42 e o filho do casal de 14 anos. Essa mulher, segundo testemunhas, levou 7 facadas deste homem que não aceitava o fim do relacionamento. E foram os vizinhos, Pedro, você falou mais cedo hoje do dia do vizinho, foram os vizinhos que avisaram a polícia, inclusive, avisaram que não foi a primeira vez que ouviram gritos, mas esse pedido de socorro foi mais grave. Ela e o filho permanecem internados na Santa Casa aqui de Santos e hoje a polícia ainda vai dar mais detalhes sobre o caso. E segundo a Secretaria de Segurança Pública do Estado, só neste primeiro semestre já foram 642 tentativas de homicídio, no caso feminicídio contra as mulheres, e mais de 142 casos que infelizmente as vítimas morreram. Pedro, Silvânia.
1: É muito triste, viu, Rafaela? Essa violência diária, a gente não cansa de avisar, falar, orientar, trazer informação. Essa é a nossa arma aqui para essa questão. Obrigado por você trazer aí para nós mais uma informação relacionada a esse assunto aqui na Bandeirantes. O Quinto Sinal vai marcar 6 horas e 45 minutos, hora de repórter Bandeirantes.
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0: Bandeirantes. 6 horas e 45 minutos. O vape pode estar criando uma nova geração de fumantes. É o destaque do correspondente da Rádio Bandeirantes na Europa, Felipe Killing. Bom dia, Killing.
10: Bom dia, Sil, Pedro. Tudo bem? O vape ganhou cores, sabores doces e aparência inofensiva. Mas por trás da fumaça, a nicotina, dependência e riscos à saúde. Uma das maiores revisões já realizadas sobre o assunto analisou mais de 14 mil artigos. Pediatras britânicos selecionaram 81 estudos envolvendo crianças e adolescentes. E o resultado é preocupante. O uso de cigarros eletrônicos está associado a tosse, chiado no peito, sintomas de bronquite e agravamento da asma. A nicotina pode provocar dependência rapidamente. O jovem passa a usar o aparelho com mais frequência e encontra dificuldade para abandonar o hábito. O perigo também pode avançar para o cigarro convencional. Estudos que acompanharam adolescentes ao longo do tempo mostram que usuários de vape têm maior probabilidade de começar a fumar o cigarro convencional. Na Grã-Bretanha, 19% dos jovens entre 11 e 17 anos já experimentaram o produto. São cerca de 1 milhão e 100 mil. Aproximadamente 370 mil usam atualmente. O vape não libera apenas vapor de água, produz um aerosol que pode carregar nicotina e substâncias tóxicas diretamente para os pulmões. O cigarro mudou de formato, ganhou novos sabores e voltou a alcançar os mais jovens. A embalagem parece diferente, a dependência continua dentro dela. Eu volto com vocês.
0: Obrigada, Killing. São 6 horas e 47 minutos.
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3: Pedro, a Marginal Pinheiros está toda parada desde o Cebolão, do início dela, até a ponte Cidade Jardim, por conta de um acidente ali na ponte Cidade Jardim, embaixo da ponte, né, envolvendo um carro e uma moto. Isso aconteceu por volta das 6h20 da manhã. Uma viatura do Corpo de Bombeiros já está no local e, segundo a CT, isso aconteceu na pista expressa, sentido Interlagos, e ocupa a faixa da esquerda. A CT já está no local, sinalizando. Fato é que a Marginal Pinheiros, está completamente parada por conta desse acidente.
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2: Doutor Evaldo Stanislau, ao vivo com a gente aqui no Pulo do Gato, toda quinta-feira. Bom dia, doutor Evaldo.
4: Bom dia, Pedro, Diogo e a todos os ouvintes.
2: Doutor Evaldo, pergunta para o senhor aqui dos nossos ouvintes: quem tem 80 anos pode voltar a doar sangue? A pergunta é da nossa ouvinte Anitta, de Santo Amaro.
4: Pedro, obrigado aí pela pergunta da Anitta, porque é muito importante. Recentemente, até abordamos aqui na coluna, o Ministério da Saúde atualizou as regras para doação de sangue. E uma delas foi retirar o limite superior da idade para quem já doa sangue, é idoso e tem uma boa saúde. O mundo inteiro fez isso. Não existia nenhuma razão para os idosos não doarem sangue. Havia um temor de que, ao tirar aquele volume de sangue, pudesse ter uma hipotensão, fazer o idoso ter um desmaio, ou de que alguns remédios ou doenças que o idoso pudesse ter interferisse. Mas o que a gente aprendeu com o tempo e alguns estudos robustos mostram é que é seguro para o idoso doar sangue e é seguro para quem recebe receber o sangue do idoso. Então, dona Anitta, não há nenhum problema. Sendo uma pessoa com mais idade, porém com boa saúde, com as suas doenças crônicas controladas, ela pode doar sangue sem restrição. Alguns trabalhos mostram que algumas doenças infecciosas podem ser mais frequentes nos idosos, como, por exemplo, as hepatites. Mas o sangue do idoso, a exemplo do sangue de qualquer doador, ele passa por rigorosos testes. Então, em resumo, dona Anitta, e a todo mundo que já passou aí dos 60, que é a definição de idoso: se está com boa saúde, com tudo controladinho, pode fazer o bem e doar sangue sem restrições.
5: Doutor Evaldo, tem mais uma questão de ouvinte.
6: Pedro Campos.
4: Pois não, Silvânia. Dona
6: Alves, bom dia. José Carvalho, Santo André. Pedro, por favor, pergunta, fala para o doutor Evaldo, me indica um remédio para insônia e um zumbido. Que é o que é o problema que eu sinto, não consigo dormir. Fico direto à Rádio Bandeirantes, não tem outra alternativa, mas não consigo dormir. Obrigado, viu? Só isso mesmo. Muito obrigado para mim, para vocês aí. Bom trabalho, Deus abençoe a todos. Bom dia.
5: Doutor?
4: Poxa vida, minha solidariedade ao senhor. E minha recomendação é a seguinte: procurar um médico, evidentemente, né? Mas vamos fazer alguns poucos hábitos que podem ajudar bastante. O remédio é o último recurso, mas quando tiver que recorrer a ele, sempre sob orientação médica. Primeira coisa, uma higiene para dormir. Evite, antes de dormir, excesso de estímulos audiovisuais. Então, não assistir filme, não ter conversas difíceis, evitar as telas, evitar ir para a cama lendo celular, mexendo em computador. Torne o seu ambiente do sono amigável, com uma mais escuro possível. Nem aquela luzinha do controle remoto da televisão deixa ligadinha. Torne a temperatura o mais agradável. Se tiver frio, se aqueça para não ficar com o extremo de frio. Se tiver calor, busque uma temperatura mais agradável também. E, sobretudo, depois do meio-dia, não tome mais cafeína. Evite café, chá, refrigerantes com cola, qualquer guaraná, qualquer coisa que tenha estimulantes, o senhor evite. Então, em resumo, na hora de dormir é para ter quarto escuro, silencioso, evitar assuntos espinhosos, evitar cafeína. E uma dica: se não conseguir dormir, levante, não fique deitado na cama. Dê uma voltinha, faça uma leitura e a hora que o sono vier, vá para a cama e durma. Se nada disso funcionar, sempre procure orientação médica, mas o remédio é um último recurso.
2: Para a gente finalizar, doutor Evaldo, tem a pergunta aqui do Francisco Sela de Piracicaba, que é a seguinte: ele pergunta se ingerir diariamente ovo cozido e meio abacate pode causar algum problema, por exemplo, ganhar peso, colesterol aumentar. O que que a gente pode responder aí pro ouvinte, que pode ser a dúvida de outros também?
4: Olha, Francisco, os alimentos que você cita em si são saudáveis. E a quantidade que você fala, 1,5, também está dentro do esperado. Então, não vejo nenhum problema a priori. Agora, Pedro traz uma questão: ganhar peso. Quando é que a gente ganha peso? É sempre uma conta matemática. A quantidade de calorias que a gente ingere é maior do que a quantidade de calorias que a gente gasta. Então, se você tem um gasto calórico adequado, mesmo que eventualmente você ingira alimentos que são mais ricos em açúcares, em gorduras, você gastando isso vai estar tudo zero a zero. Agora, se tiver algum problema de alguma doença metabólica, como colesterol elevado, triglicéridos elevado, açúcar elevado, você sempre procure orientação do seu médico. Mas num primeiro momento, não há nenhum risco, nenhum malefício, né, nesse tipo de alimentação que você citou, com a moderação que você citou também.
2: Doutor Evaldo Stanislau está sempre na programação da Bandeirantes, de manhã no Pulo do Gato, à tarde no Bora Brasil e às quintas-feiras agora nesse plantão médico aqui que nós combinamos para que ele possa responder diretamente ao vivo as demandas mais urgentes e as demandas, né, que chegam aqui da nossa audiência. Doutor Evaldo, boa semana, bom fim de semana. Quinta-feira que vem tem mais aqui plantão médico no Pulo do Gato.
4: Abração, Silvânia, Pedro e a todos os
5: Outro.
4: ouvintes. Obrigado.
5: Obrigado.
2: Obrigado. 6h55.
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5: 6h58, meados, Ailton Dias, para o Homério de Moura, fazendo aniversário, assim como o Cláudio da Silva de São Bernardo do Campo. E o Vanderlei de Santo André pede um meado para o filho, o Rodrigo Guaracho, que está completando hoje 20 anos, mora na Austrália. Tem mensagem gravada também.
13: Bom dia, Rádio Bandeirantes. Paulo Elbi Flama, interior de São Paulo. Cidade bem do interior. Aqui nem vizinho na rua não fica mais. O celular acabou com tudo. Pois os vizinhos formam um grupo de WhatsApp e conversa pelo grupo de WhatsApp. É zero sentar na frente das residências. Que saudade disso. Ótimo dia a todos. Vamos para frente.
14: Bom dia, Pedro Campos. Bom dia, Silvânia. Eu queria pedir um miado para o meu cunhado José Aparecido Rodrigues, carinhosamente chamado pela família e pelos amigos de Doca. Faz aniversário hoje. Parabéns, Doquinha!
2: Valeu, parabéns. É, essa praga aí do celular e desses grupos aí acabou com muita coisa da convivência, inclusive a conversa aí entre os vizinhos, hein?
5: É, porque hoje é uma das datas do dia do vizinho, aí rendeu bastante.
3: Só uma informação, a Marginal Pinheiros foi liberada, segundo a CT, ali embaixo da ponte da Jardim, tava tudo parado, ainda continua tudo parado, mas vai melhorar.
2: Bora, Silvânia Alves, 7 horas, então, hora, gente, de primeira hora.
5: Obrigada, fiquem com Deus.
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15: Hora Oficial do Brasil, 7 horas.
16: Quinta-feira, 20 de agosto de 2026.
15: Relatório aponta que lobista investigada no escândalo do INSS tinha aparente autorização para falar em nome de Lulinha.
16: Presidente Lula se reuniu no Palácio do Alvorada com o advogado do filho, que também é coordenador de campanha em São Paulo.
15: Polícia Federal diz não ter provas de que jornalista alvo de operação liberada por Alexandre de Moraes tenha cometido crime.
16: Atenção, eleitor! Termina hoje prazo para solicitar voto em trânsito. Medida vale para quem estará fora do domicílio eleitoral no dia da eleição.
15: No Oriente Médio, Donald Trump anuncia ofensiva econômica contra o Irã. Países que mantiverem relações comerciais com iranianos podem sofrer sanções.
16: Palmeiras vence fora de casa, espanta a pressão e avança na Libertadores. Flamengo bate o Cruzeiro e também passa de fase.
15: Hoje, Corinthians recebe o Rosário Central em busca da primeira classificação para as quartas de final da Libertadores desde 2022. Tempo.
17: A quinta-feira será marcada por temporais e vento forte no sul, calor no sudeste e avanço do ar polar pelo interior do Brasil. Uma frente fria associada a um ciclone extratropical provoca essa mudança no centro-sul. Em Porto Alegre, são previstos 15 milímetros de chuva com mínima de 16 e máxima de 21 graus. Já São Paulo continua quente e sem chuva, variando entre 18 e 32. Em Belo Horizonte, também não chove e a máxima chega aos 31 graus. No nordeste, a chuva se concentra na faixa leste e no fim de semana o frio avança pelo centro-sul e chega até Rondônia e Acre, provocando friagem na região.
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15: Presidente Lula se reuniu no Palácio do Alvorada, Relatório aponta que lobista investigada no escândalo do INSS tinha aparente autorização para falar em nome de Lulinha.
16: Vamos a Bandeirantes Brasília. O repórter Vitor Gomes tem mais informações para a gente. Bom dia, Vitor.
18: Muito bom dia, Ana Paula, você, Nelson e a todos os nossos ouvintes. Uma mansão localizada em uma área nobre aqui de Brasília se torna um dos alvos aí das investigações da Polícia Federal sobre o chamado caso Lulinha. O imóvel, alugado por Roberta Lucinja, fica em um condomínio fechado no Lago Sul. Segundo funcionários, a empresária costumava visitar semanalmente o local entre terça e sexta-feira. A última vez que ela esteve na casa teria sido a semana de janeiro, e de lá para cá só funcionários da limpeza e manutenção entram na mansão. Os relatos apontam que o imóvel era usado para reuniões com o Fábio Luiz Lula da Silva, o Lulinha. A suspeita da Polícia Federal é de que os dois atuavam em parceria para facilitar o acesso de empresários ao governo. Numa gravação que faz parte de uma ação trabalhista, uma ex-funcionária diz que a lobista chegou a pedir para separar um quarto no local para Lulinha. A PF aponta que, num relatório enviado ao Supremo, que Roberta Lucinja tinha aparente autorização para agir em nome do filho do presidente. Numa das conversas pelo aplicativo WhatsApp, de acordo com os investigadores, ela diz: "Eles sabem o que eu sou o Fábio." O advogado de Fábio Luiz Lula da Silva nega que a mansão tenha sido usada para reuniões. Marco Aurélio de Carvalho também questiona se as mensagens vazadas são verdadeiras. A defesa de Roberta Lucinja não se pronunciou. Tanto a lobista quanto o filho mais velho do presidente Lula são investigados por suspeita de tráfico de influência. A empresária teria negócios com Antônio Carlos Camilo Antunes, conhecido como Careca do INSS, preso por envolvimento no escândalo de roubo aos aposentados e pensionistas do Instituto. Volto com vocês.
16: Obrigada, Vitor. Mas vamos seguir por aí, agora falando sobre a investigação que a Polícia Federal está fazendo em relação ao trabalho daquele jornalista que foi alvo de uma operação que foi autorizada pelo ministro Alexandre de Moraes.
18: Exatamente, viu, Ana Paula? A Polícia Federal afirmou não ter provas de que o jornalista alvo do Supremo tenha cometido crime. Investigadores enviaram um relatório ao ministro Alexandre de Moraes declarando que não há indícios suficientes que comprovem que o jornalista maranhense Luiz Pablo tenha cometido crime de violação funcional, e declararam que não há provas fortes de que indiquem que ele tenha sido pago para publicar notícias falsas contra o ministro Flávio Dino. Luiz Pablo publicou reportagens indicando o uso de carros oficiais do Tribunal de Justiça do Estado do Maranhão por familiares de Flávio Dino. Moraes então determinou a quebra do sigilo da fonte do jornalista para chegar ao ex-secretário Raimundo Cutrim, que repassou as informações. A quebra do sigilo da fonte pelo Supremo foi alvo de muitas críticas de associações de imprensa, tanto nacionais quanto internacionais. Volto com vocês.
15: Obrigado, Vitor Gomes, Bandeirantes 7 e 6.
16: E nesse instante, agentes do DEIC de São Paulo fazem uma grande operação pelas ruas de São Paulo. Além disso, há apoio também de Minas Gerais, Roraima e Santa Catarina em uma operação contra um rombo de 50 milhões de reais de três correntistas, pessoas jurídicas do Banco do Brasil. A informação que a gente tem até agora é de que são cumpridos 37 mandados de busca e apreensão. Os agentes chegaram a pedir à justiça que fossem liberados também pedidos de prisão temporária, mas eles foram negados pela justiça. Ao longo da programação, a gente traz mais informações sobre essa operação.
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0: Atenção, eleitor. O prazo para solicitar o voto em trânsito termina hoje.
1: Essa é a alternativa para quem quer votar e estará fora do domicílio eleitoral no dia da eleição.
0: A autorização pode valer tanto para o primeiro turno, no dia 4 de outubro, quanto para o segundo, no dia 25, ou para as duas opções.
1: Este ano, 6 cargos estão em disputa: deputado federal, deputado estadual ou distrital, 2 senadores, governador e presidente da República.
0: O voto em trânsito está disponível nas capitais e cidades com mais de 100 mil eleitores.
1: Se o eleitor já tiver a biometria cadastrada, basta fazer a solicitação pelo aplicativo e-título. Caso contrário, deve ir a um cartório eleitoral e levar um documento oficial com foto.
0: Os endereços estão disponíveis no site do TSE, no endereço tse.jus.br.
1: O Tribunal Superior Eleitoral confirmou que recebeu o pedido de registro de 20.506 candidaturas para todo o país, 8.700 a menos do que em 2022.
0: O Pardal, ferramenta da Justiça Eleitoral para o recebimento de denúncias sobre infrações e irregularidades na propaganda eleitoral, já contabiliza 1.103 registros.
1: O número corresponde a reclamações feitas entre domingo e ontem, apenas 4 dias.
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1: Presidente Lula promete reforçar os investimentos na defesa do Brasil.
0: Candidato à reeleição, ele esteve ontem no Centro Industrial Nuclear de Aramá, em Iperó, no interior de São Paulo, e prometeu mais recursos para finalizar o projeto.
1: A fala contrasta com a decisão do governo de maio, que anunciou um corte de mais de 4 bilhões de reais no orçamento do Ministério da Defesa.
0: O aumento dos gastos com previdência e assistência social pressionou a equipe econômica a reduzir verbas de outras áreas.
1: No discurso, Lula destacou a importância dos investimentos na área como um movimento estratégico.
2: A gente tem que estar preparado para eles saberem que a gente vai ter força para poder dizer não. Que a gente vai ter força para poder dizer vamos competir. O que a gente não pode é ser um país desse tamanho de cabeça baixa a vida inteira. Que a gente tenha tecnologia para dar e para vender. Que a gente possa enriquecer urânio, sabe, para fins pacíficos, como está na nossa Constituição, para vender para o mundo.
0: Nos bastidores, a campanha de Lula avalia como se aproximar do eleitorado evangélico, uma das principais bases de apoio de Flávio Bolsonaro.
1: Uma das possibilidades é fazer um evento no Rio de Janeiro com a presença do presidente para se aproximar desse público.
0: O candidato do PL aproveitou a quarta-feira para gravar propaganda eleitoral, inclusive nas ruas, com uma estratégia definida.
1: Flávio Bolsonaro vai explorar a imagem do pai, o ex-presidente Jair Bolsonaro, reutilizando materiais das campanhas de 2018 e 2022.
0: No QG eleitoral do senador, a campanha diz que não teme questionamentos de adversários no Tribunal Superior Eleitoral.
1: O argumento é que em 2018, o então candidato do PT, Fernando Haddad, fez o mesmo com Lula, na época preso e impedido de concorrer.
0: O uso do vídeo feito com inteligência artificial durante a convenção do PL, no entanto, ainda vai depender de decisão do TSE.
1: Outro martelo batido. Michele Bolsonaro será uma das estrelas nas redes sociais e na propaganda política. O primeiro material ao lado de Flávio foi postado na internet.
0: A ex-primeira-dama é candidata ao Senado pelo Distrito Federal.
1: No lançamento da candidatura de Isalci Lucas à Câmara, Michele comentou sobre a possibilidade de subir no palanque do enteado no Nordeste.
0: Segundo a ex-primeira-dama, o comparecimento em agendas com Flávio depende de logística.
1: O presidente do PL, Valdemar Costa Neto, também esteve no evento. Ele atribuiu o crescimento de Flávio nas pesquisas à participação de Michele na campanha.
3: Esse ponto que o Flávio subiu nessa semana passada foi graças a Michele, graças à paz na família.
0: O tom da campanha também foi definido. A intenção é atrair eleitores de centro.
1: Ao mesmo tempo, Flávio Bolsonaro vai seguir no ataque, usando os inquéritos abertos pela Polícia Federal contra o filho mais velho de Lula.
0: Fábio Luiz Lula da Silva Lulinha é investigado por suspeita de tráfico de influência no governo. Ele nega.
1: Ontem, a PF abriu formalmente a investigação sobre falsa filiação do candidato do PL ao partido Missão, já revertida pelo TSE.
0: Ronaldo Caiado, que é é médico de formação, esteve num congresso de santas casas e hospitais filantrópicos em Brasília.
1: O candidato à presidência da República pelo PSD criticou a formação médica e defendeu mais integração da rede de saúde.
4: Nós temos aqui agora fatiar muito a saúde no Brasil. O que nós temos é que trazer um movimento que haja desde a atenção básica até chegarmos nas cirurgias mais sofisticadas em termos de demanda da população, termos uma capacidade de fazer com que tudo isso possa fluir.
0: Romeu Zema, do Novo, visitou uma feira na Zona Leste de São Paulo. Ele criticou a alta dos juros e dos preços dos alimentos.
5: O brasileiro definitivamente tem vivido pior do que vivia antes. E muito em função de um governo irresponsável, que continua gastando muito mais do que arrecada.
1: Renan Santos, do Missão, esteve na Paraíba. O candidato defendeu uma ofensiva do governo federal junto com os estados contra as facções criminosas.
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7: Depois da longa e desgastante história com Michele e aquele vídeo dela contra ele, Flávio Bolsonaro acertou uma agenda importante para o seu horário eleitoral. Vai contar com vídeos de Michele, que até já começou a gravar, como destaque nos programas, nas redes sociais e no palanque, de olho no eleitorado feminino, onde quem tem vantagem clara é Lula, que, por sua vez, prepara uma ofensiva numa área em que Flávio ganha fácil, a do eleitorado evangélico. Como vem mostrando, aliás, as pesquisas, com algumas oscilações, mas apresentando, na média delas, uma vantagem de Lula no segundo turno próxima da margem de erro. É com essa diferença e sempre na expectativa da próxima pesquisa, no caso, a do Datafolha, nesta sexta, que as campanhas entram na nova fase e sempre com possibilidade de mudança. Mas o que parece claro é que continuamos caminhando para uma eleição que será definida por percentual mínimo, muito pequena diferença.
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8: 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Uma pesquisa Datafolha de abril desse ano mostrou que 45% dos brasileiros buscam uma forma de fazer renda extra nos primeiros meses do ano. A Renata Flores está aqui com a gente. Bom dia para você, Renata. Você tem dicas, né, para quem está buscando uma forma alternativa de trazer mais dinheiro para casa, Renata? Todo mundo vai estar atento à sua informação agora, hein?
9: Oi, Pedro. Bom dia para quem nos acompanha. Planejamento é a palavra. Porque é essencial sentar e colocar no papel tudo que o empreendedor, a empreendedora deseja desse novo empreendimento. O quê? Que ele quer ou ela quer vender, para quem, por quanto, se a ideia é ter algo momentâneo ou então se esse empreendedor pretende estender o negócio por mais tempo, né? Aí sim, com tudo isso em mente, é hora de colocar a mão na massa e pesquisar é o verbo. Precisa pesquisar os melhores materiais para produzir, pesquisar os melhores fornecedores para então começar a aprimorar a sua produção.
8: A divulgação também é essencial, né, Renata? Você já falou sobre isso. E para fazer a venda de fato, qual que é a dica?
9: Boa! 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
8: Hoje falamos sobre os primeiros passos para quem quer fazer renda extra. Renata Flores, muito obrigado. Até amanhã, Renata.
9: Tchau, Pedro. Até amanhã.
8: 7h23.
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1: Bom dia, ouvinte do Primeira Hora. Trânsito em São Paulo na manhã da quinta-feira. Destaque para a Radial Leste, lenta para o centro da Praça de Vinolândia até o metrô Guilhermina e do metrô Vila Matilde até a passagem pela Avenida de Canduva. Tem um ônibus que pegou fogo ali perto do acesso do viaduto Engenheiro Alberto Badra. Para o bairro, nesse trecho, o caminho é bom. 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
4: Donald Trump anuncia uma nova ofensiva contra o Irã, agora no setor econômico.
3: Pelas redes sociais, o presidente dos Estados Unidos disse que qualquer país que mantiver relações comerciais com os iranianos vai sofrer tremendas consequências econômicas.
4: A publicação cita negócios com os iranianos, como compra de petróleo, transferências de dinheiro e registros de navios.
3: A postagem, no entanto, não traz nenhum detalhe sobre qual seria a sanção ou quais países estariam ameaçados. China e Rússia são dois dos maiores parceiros comerciais do Irã.
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4: Hora oficial do Brasil, 7:30. 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
3: Bandeirantes 7:30, Luiz Felipe Nunes tem informações sobre a disputa ao Palácio dos Bandeirantes, a situação de quem está tentando, né, o governo aqui de São Paulo. Tudo bem, Luiz? Bom dia.
5: Muito bom dia, Ana Paula, Nelson. Bom dia para você que nos acompanha aqui na Bandeirantes. Os candidatos seguem com compromissos. Tarcísio de Freitas, do Republicanos, terá hoje pela primeira vez um compromisso de campanha com Flávio Bolsonaro, candidato à presidência da República pelo PL. Flávio, inclusive, estará antes de se encontrar com Tarcísio, já com o prefeito da capital paulista, Ricardo Nunes, com uma série de compromissos e agendas na zona leste da cidade de São Paulo. Tarcísio de Freitas tem compromissos de campanha e depois se juntará aos dois. Fará também um almoço com o prefeito da capital e com o candidato à presidência da República, tudo isso na zona leste da cidade de São Paulo. Fernando Haddad, candidato ao governo pelo Partido dos Trabalhadores, terá uma caminhada no período da tarde. Ele tem compromissos internos de campanha pela manhã e à tarde terá uma caminhada, e sim, uma forma de fazer campanha nas ruas, na zona sul da cidade de São Paulo, no Capão Redondo. Ontem, as campanhas estiveram conjuntas na sede do Tribunal Regional Eleitoral, na cidade de São Paulo, na região central, para assinar um compromisso contra a disseminação de notícias falsas, de fake news. Tarcísio de Freitas esteve de maneira presencial, Fernando Haddad cumpria outros compromissos e, por isso, quem fez a representação da chapa foi Márcio França, que é candidato a vice, ele é do PSB. Cinco partidos assinaram este compromisso com o Tribunal Regional Eleitoral. O único que foi convidado e não assinou foi o PSTU. Nelson e Ana Paula.
3: Obrigada, Luiz, pelas informações. Bandeirantes 732.
4: E a Prefeitura de São Paulo já demoliu 70% do prédio conhecido como Caveirão na Sé, no centro da cidade. Guilherme Oliveira, muito bom dia.
6: Tudo bem, Nelson? Bom dia para você, para a Ana, para quem nos acompanha. A ideia era construir um edifício garagem na Rua do Carmo, no centro de São Paulo, obra que começou em 1964, mas em razão de uma crise imobiliária, essa obra nunca foi concluída e ficou esse elefante branco no centro de São Paulo por 60 anos. A prefeitura conseguiu uma ordem judicial para que o

0: proprietário demolisse essa estrutura. O proprietário não cumpriu com essa ordem judicial e a prefeitura conseguiu em que ela mesma fizesse, portanto, essa demolição. Em abril deste ano começou esse trabalho manual, ou seja, sem maquinário pesado, justamente para não prejudicar outros imóveis no entorno da Rua do Carmo, no centro de São Paulo. A gente já acompanha as imagens e de 25 andares desse edifício garagem, a prefeitura já demoliu 19. Restam, portanto, 6 andares para serem demolidos e, de acordo com a prefeitura de São Paulo, esse trabalho será concluído até o fim de outubro. Mas é um cenário que já mudou no entorno da Sé, no centro da capital, é uma nova paisagem urbana. A gente vai acompanhar agora a palavra do secretário das subprefeituras de São Paulo, o Fabrício Cobra.
1: Quem vem pela Radial Leste para o centro de São Paulo consegue ver hoje a Catedral da Sé. Então, muita gente tem percebido essa mudança, que antes o caveirão ficava na frente e agora você começa a ter uma limpeza na paisagem urbana, né? A gente podendo sumir com esse caveirão que tanto prejudicou a imagem do centro e agora a gente vem numa nova etapa, né, de retirada desse caveirão até o final de outubro. A gente termina e a gente vai ter ali uma limpeza nessa paisagem e uma nova destinação para a área.
0: Bom, pela lei de zoneamento da cidade, essa área é para construção de habitação, mas até agora a prefeitura não confirmou que será construído no local. Em nota, abre aspas, a prefeitura disse: segue em avaliação qual será o futuro projeto para a área. Fecha aspas, a gente vai continuar acompanhando por aqui o que vai acontecer, portanto, nesse local, na Rua do Carmo, na Sé, no centro de São Paulo. Pessoal.
2: Obrigado, Guilherme Oliveira, Bandeirantes 735.
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4: O Supremo Tribunal Federal ampliou o escopo de atuação, de enquadramento de crimes da Lei Maria da Penha. A repórter Maju Arruda Leite tem as informações pra gente. Bom dia, Maju.
5: Tudo bom, Ana Paula, Nelson? Bom dia a vocês, bom dia a todo mundo ligado aqui na Bandeirantes. A partir de agora, essas medidas protetivas de urgência previstas na Lei Maria da Penha poderão ser aplicadas mesmo se a vítima não tiver uma relação íntima com o agressor, mesmo se essa relação acontecer ali fora do contexto doméstico. Essa mudança acontece porque o Supremo julgou um recurso apresentado pelo Ministério Público de Minas Gerais contra uma decisão da Justiça que negou a aplicação dessa medida protetiva contra uma mulher que se sentia ameaçada há 6 meses pelo vizinho. Então, essa decisão agora, essa mudança do Supremo, o que vale para a definição das medidas é a motivação, ou seja, a condição feminina da vítima e não o tipo de vínculo com o agressor. Essa decisão foi tomada por unanimidade ontem pelo plenário do Supremo. Os 10 ministros votaram nesse sentido. Então, a partir de agora, todos os casos semelhantes que chegarem à justiça terão de seguir essa nova definição. Portanto, essas medidas protetivas poderão ser aplicadas mesmo se a vítima não tiver ali uma relação íntima, doméstica, com esse agressor, como é esse caso de Minas Gerais, essa vítima que havia se sentia ameaçada por pelo menos 6 meses pelo vizinho.
2: E a Maju Arruda Leite traz mais informações a respeito daquele caso de agressão à esposa de um empresário de São Paulo. Maju.
5: Nelson, duas novidades importantes em relação a esse caso. Primeiro, o empresário Ivo Cos, de 48 anos, agora é réu por lesão corporal e ameaça. A justiça aceitou o pedido do Ministério Público e negou o pedido da defesa para que ele tenha prisão, direito à prisão domiciliar. Portanto, ele vai continuar preso no centro de detenção provisória em Pinheiros. Outras medidas protetivas foram ali concedidas pela justiça em relação a Júlia, como, por exemplo, ela pôde voltar para casa e também ter acesso aos seus bens. Lembrando que desde o último sábado ela estava na casa de familiares, porque a família de Ivo Cos tinha trocado ali a fechadura, portanto, ontem ela conseguiu voltar para casa depois dessa decisão da justiça.
6: Voltar para casa gera medo. Eu ainda não acho que eu estou completamente em segurança. Vamos ver como vai ser. Não sei ainda expressar esse sentimento. É uma vitória por poder ter acesso às minhas coisas, a uma escova de dente, coisas básicas. Mas eu não sei o que me espera lá dentro.
5: Com essa decisão da justiça, o Ivo Costa também não poderá ter nenhum tipo de contato com a vítima, seja por telefone, por outros meios, inclusive por meios familiares, e também ele precisa manter uma distância de 300 metros em relação a Júlia Falcão, seja em casa, no trabalho ou também em meios onde os familiares estiverem. Um outro ponto importante também em relação a esse caso, nós falamos aqui nos últimos dias, dois seguranças presenciaram as agressões que foram sofridas pela Júlia em frente à residência do casal na região de Pinheiros. Esses dois seguranças passam então a ser investigados, segundo a Polícia Civil de São Paulo. Volto com vocês.
4: Obrigada, Maju, pelas informações. Bandeirantes 7:39.
2: E agora nós vamos a Porto Alegre. A Laura Tedesco tem também informações sobre mais uma agressão à mulher no estado do Rio Grande do Sul. Laura?
7: Bom dia, Nelson, bom dia. Ana, e a todos que nos acompanham aqui no Primeira Hora. O ex-padrasto da adolescente Alice Nitz, de 14 anos, confessou à polícia ter matado a menina em Encantado, no Vale do Taquari. Wagner Arese Renica, de 40 anos, foi preso preventivamente pela Brigada Militar e, em depoimento, afirmou que o crime aconteceu depois de uma discussão envolvendo dinheiro. Segundo a delegada Dielle Calmo, ele relatou ter atingido Alice com golpes de martelo e também com duas facadas no pescoço. Wagner foi casado com a mãe da adolescente por 13 anos. O relacionamento terminou há cerca de um mês, mas Alice continuava mantendo contato com o ex-padrasto, que considerava como pai. A investigação não identificou o histórico de violência entre o ex-casal ou indícios de que o crime tenha sido cometido para causar sofrimento à mãe da adolescente. Por isso, nesse momento, o caso é investigado como feminicídio. A delegada também afirmou que o suspeito apresentou a discussão financeira como motivação para o ataque. Há sinais de comportamento possessivo e ciúmes, mas até agora a investigação não encontrou elementos para caracterizar uma relação diferente da de padrasto e enteada. Wagner permanece preso preventivamente. A Polícia Civil ainda aguarda os resultados da perícia. De volta ao estúdio.
2: Obrigado, Laura Tedesco. Bandeirantes 7:40. 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
13: Corredor Norte-Sul com lentidão no sentido do aeroporto de Congonhas, desde a Ponte das Bandeiras até a ligação Leste-Oeste, já na 23 de maio. Depois dali vai melhorando gradativamente para Santana, o motorista encontra lentidão. Entre a Indianópolis e a passagem pelo Parque Ibirapuera, depois a condição melhora bem. 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
2: Hora oficial do Brasil, 7h45.
4: A repórter Lorena Pelanda tem mais informações sobre o acidente entre um ônibus e um caminhão que deixou 23 mortos no Paraná.
15: Ótimo dia a você, Ana, Nelson, a todos. Segue ao longo da manhã de hoje o velório das vítimas do acidente que matou 23 pessoas na BR-373, nos Campos Gerais do Paraná. São 13 mulheres, 8 homens e 2 meninas de 10 e 6 anos de idade. A cerimônia começou ainda na noite de ontem no Ginásio Municipal de Imbituva, que foi preparado para a cerimônia coletiva. Pelo menos 8 vítimas devem ser veladas no local, enquanto outras famílias optaram por despedidas particulares. Os corpos começaram a chegar ao município depois da identificação realizada pela Polícia Científica em Ponta Grossa. Os sepultamentos estão previstos para ocorrer ao longo do dia. A colisão aconteceu por volta das 3h30 da madrugada de ontem, no quilômetro 209 da BR-373, em Ipiranga. O micro-ônibus da Secretaria de Saúde de Imbituva levava pacientes e acompanhantes para consultas e procedimentos em hospitais da região de Curitiba, quando bateu de frente com uma carreta que seguia no sentido contrário. Morreram 22 pessoas que estavam no coletivo e o motorista do caminhão. Outras 5 sobreviveram.
2: Bandeirantes 7h46, vamos agora ao Rio de Janeiro com destaques do repórter Luiz Eduardo de Castro.
16: A Procuradoria-Geral da República reitera a análise feita pelo Ministério Público sobre o Plano Estratégico de Reocupação Territorial apresentado pelo governo do Rio de Janeiro ao Supremo Tribunal Federal. A manifestação foi enviada nesta quarta-feira ao ministro Alexandre de Moraes em um processo relacionado à chamada DPF das favelas. O documento, assinado pelo Procurador-Geral da República, Paulo Goné Branco, foi uma resposta a um despacho de 17 de agosto e reafirma um entendimento já apresentado pelo CNMP sobre o plano entregue pelo Estado. A proposta prevê ações de segurança, presença permanente do Estado e medidas sociais e de infraestrutura em áreas dominadas pelo crime organizado. A manifestação da PGR ocorre 7 meses depois do envio do plano ao Supremo, que ainda não concluiu a análise do documento.
4: Bandeirantes 7h47.
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1: Bandeirantes 749, o aeroporto de Guarulhos funciona normalmente nesta manhã de quinta-feira, depois de dois incidentes nas últimas horas. O último deles ontem à noite, quando um drone não autorizado no espaço aéreo de Guarulhos forçou a suspensão temporária de todos os pousos e decolagens. O aeroporto ficou com a operação suspensa entre 9h37 da noite e 10h07. Nesse meio tempo, 10 voos comerciais foram desviados para outros aeroportos, a maior parte deles para aeroportos da região sudeste, entre eles o Galeão, Confins, Viracopos e Ribeirão Preto, mas teve um voo que voltou para Curitiba também. A Gru Airport, que é responsável pela administração do aeroporto, informou que acionou os órgãos de segurança e as autoridades de controle de tráfego aéreo para neutralizar o drone, e só depois disso as operações puderam ser retomadas. Um pouco mais cedo, um ônibus de apoio atingiu a asa de um avião da Gol dentro do aeroporto de Guarulhos durante um procedimento que era realizado em solo. O voo teria como destino Assunção, no Paraguai. Passageiros de um outro ônibus mostraram quando houve essa pequena colisão, que não deixou feridos, foram apenas danos materiais.
2: Bandeirantes 7:50.
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4: Alô, amigas e amigos do esporte a motor. Isaac Hadjar está fora do Grande Prêmio da Holanda neste fim de semana, por causa de uma fratura no punho. O francês será substituído na Red Bull por Liam Lawson, enquanto o neozelandês terá a vaga na Racing Bulls ocupada pelo japonês Yuki Tsunoda. Segundo o comunicado da equipe, a contusão de Hadjar teria acontecido num treino normal de academia. No entanto, correm as especulações de que, na verdade, Hadjar quebrou a mão praticando boxe com um soco. A ironia do destino é que Lawson estreou na Fórmula 1 em 2023, justamente no GP da Holanda, substituindo um piloto que havia quebrado o punho, no caso, Daniel Ricciardo.
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0: Bandeirante 752, Pedro Cohen, bom dia.
1: Bom dia, Nelson, Ana Paula, todo mundo que nos acompanha aqui no Primeira Hora da Bandeirantes. Palmeiras e Flamengo classificados às quartas de final da Copa Libertadores. Atlético Mineiro classificado às quartas de final da Copa Sul-Americana. Todo mundo passou nesta quarta-feira. Flamengo e Atlético Mineiro, né, avançaram depois de passar por outros clubes brasileiros. O Galo avançou depois de eliminar o Bragantino. Em casa, venceu 1-0 aqui na semana passada em Bragança Paulista. Ontem empatou 2-2. E o Flamengo, depois do empate em 1-1 em Belo Horizonte na semana passada, ontem venceu a equipe do Cruzeiro por 2-1 em um jogo repleto de golaços. 3 gols, 3 golaços, né? O Flamengo com Arrascaeta, Samuel Lino e o Lucas Romero descontando para o Cabuloso. E também quem está classificado é o Verdão. O Palmeiras passou pela equipe do Cerro Porteño, venceu ontem por 1-0. Não foi aquele jogo que o time vence e convence, mas o time venceu, é o mais importante. Esse tipo de jogo tem um ditado que diz que não se joga, se ganha. E o Palmeiras venceu. Fez o dever de fora de casa e está nas quartas de final da Copa Libertadores da América. Aguarda o duelo de hoje entre Mirassol e LDU, que acontece em Quito, no Equador, para saber quem será o seu adversário na próxima fase da competição. Hoje é dia do Corinthians entrar em campo, enfrenta a equipe do Rosário Central. Memphis Depay, relacionado para o jogo, pode jogar por pelo menos um tempo hoje o holandês. De um lado, Memphis Depay, do outro, um campeão do mundo. Ángel Di María, jogador histórico da seleção da Argentina, joga neste time do Rosário Central. Quem avançar hoje entre Corinthians e Rosário enfrenta a equipe do Estudiantes na próxima fase da competição. O Flamengo, que passou ontem pelo Cruzeiro, ainda não sabe quem pega, né? Porque depende aí do que acontecer só na semana que vem entre Tolima e Independiente del Valle. Esse jogo que foi adiado por conta do terremoto que assolou a região da Colômbia na semana passada. Na outra chave, o Fluminense sabe que vai pegar já o Platense da Argentina. Na Copa Sul-Americana, hoje, 3 times brasileiros em campo. Além de Vasco e Botafogo, que jogam, o Santos ainda enfrenta a equipe do Macará. Venceu semana passada por 2-1. Se avançar, enfrenta o Atlético Mineiro. O Vasco tem uma missão um pouco complicada. Enfrenta a equipe do Olímpia no Paraguai. Empatou semana passada no Rio de Janeiro 0-0. Só que agora, vamos falar de missão complicada. Tem o Botafogo, que perdeu por 6-1 no Peru na semana passada para o Cienciano. Hoje tem a árdua missão de virar esse placar elástico de 5 gols de diferença, mas em casa, pessoal.
0: Obrigado, Cohen.
1: Eu que agradeço.
0: Bandeirantes 754.
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8: Radial Leste piorou por causa do ônibus que pegou fogo ali na altura do viaduto Antônio Abdo. Essa posição correta. O ônibus se incendiou, um ônibus, micro-ônibus, um pouco antes do viaduto Antônio Abdo. Provoca lentidão agora desde a Praça de Vinolândia até ali. E pro bairro, o caminho segue bom. 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
9: Bandeirantes 757, Aline Araújo, bom dia.
10: Olá, muito bom dia para você, bom dia a todos que nos acompanham. Hoje teremos mais um dia de bastante calor aqui em São Paulo, a temperatura máxima vai chegar aos 32 graus e vamos ter a umidade relativa do ar entre 20% a 30%, muito baixa. E o que chama a atenção hoje, principalmente, é a qualidade do ar. Agora, nesse momento, ela já está moderada. Então, temos aí uma qualidade muito ruim prevista para o restante do dia por causa dessa condição de calor. Também de baixa umidade relativa do ar. A gente tem bastante poluente sendo dispersado na atmosfera, então tá terrível, tanto para respirar. Tomar bastante cuidado por esse restante do dia, muita ingestão de água, evitar também os horários mais quentes do dia e todos aqueles cuidados que a gente já fala há dias nessas condições de calor, excessivo e também umidade relativa do ar muito baixa.
9: Pois é, e aí a gente vai ter virada no tempo com alerta de ventania e tudo, né?
10: Exatamente. Já para amanhã a gente já tem essa condição, os ventos já começam a se intensificar na madrugada de hoje para sexta-feira e vamos ter a entrada aí de uma massa de ar polar que vai derrubar as temperaturas, mas principalmente vamos ter uma entrada maior de umidade. Ainda não temos previsão de chuvas expressivas em São Paulo, mas já teremos previsão de uma melhora nessa qualidade do ar e também na umidade.
9: Bom, pelo menos isso, né? Vai melhorar um pouquinho o ar e vai dar para a gente respirar. Exato. Um pouquinho mais aliviado. Fiquem atentos só com essa questão do vento e do frio, que vai ser bastante intenso. Aline, obrigada, viu? Bom dia para você.
10: Para você também. Até amanhã.
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9: Apresentação Nelson Gomes.
0: E Ana Paula Rodrigues.
9: Diretor responsável João Carlos Saad.
0: Bom dia, Brasil.
9: Bom dia.

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1: Olá, bom dia. Seja bem-vindo a mais uma edição do Jornal Gente, no ar nesta quinta-feira, 20 de agosto, na Bandeirantes, na Band News TV, no Band Play, onde você quiser nos ouvir, assistir, receber o nosso conteúdo. Ontem à noite, o presidente Lula recebeu o advogado do seu filho Lulinha, Fábio Luiz Lula da Silva. Conversou com ele e disse ao advogado Marco Aurélio de Carvalho que, no entender dele, o filho Lulinha deve se colocar à disposição da justiça para esclarecimentos. Lulinha mora em Madrid, na Espanha. E o fato de Marco Aurélio de Carvalho atuar na defesa de Lulinha é significativo. O advogado é muito próximo de Lula. Coordenador da campanha dele, a reeleição em São Paulo. Coordenador do grupo Prerrogativas, aquele grupo de advogados que atuou fortemente para a eleição de Lula em 2022. Ontem, o advogado Marco Aurélio de Carvalho comentou sobre o vazamento de informações que ele suspeita que possa estar acontecendo na investigação da Polícia Federal.
2: Nós não podemos, evidentemente, até o presente momento, atestar a autenticidade dessas supostas mensagens. Nós não sabemos nem sequer se elas existem. Nós não conhecemos a cadeia de custódia dessas provas, não sabemos se ela está íntegra, se ela está rígida. Portanto, qualquer manifestação me parece bastante responsável.
1: Essa é uma linha, né, da defesa, de apontar ali inconsistência, dizer ninguém sabe se essas mensagens são verdadeiras ou não. A questão é que as investigações que estão sendo conduzidas pela Polícia Federal envolvendo o filho do presidente Lula têm avançado e colocado tanto Lulinha, e aí por consequência do ponto de vista político Lula, numa situação delicada. A investigação apura a possibilidade de corrupção e tráfico de influência numa associação entre Lulinha, a empresária Roberta Lutzinger e ele, o careca do INSS. Sim, aquele cidadão que fez a intermediação entre a tungada no INSS e as associações fraudulentas que roubaram dinheiro dos aposentados no nosso país. É uma coisa muito estranha essa história aqui. O que está se investigando é o seguinte: o careca do INSS queria emplacar um contrato com o Ministério da Saúde para uma empresa de propriedade dele que trabalha com cannabis medicinal. Ele teria usado o tráfego de Lulinha junto a pessoas próximas à gestão federal para apresentar essa proposta. Lulinha chegou, inclusive, a viajar com careca do INSS para a Europa, já admitiu publicamente isso, com a viagem paga pelo careca para supostamente conhecer empresas de cannabis que atuam no continente europeu. Bem, uma proposta para a contratação dessa empresa foi enviada pela empresária Roberta Lutzinger ao então chefe de gabinete de Lula, o Marcola. Esse contrato, essa proposta de contrato que não foi para frente, sugeria que o SUS contratasse sem licitação a empresa do careca do INSS para fornecer cannabis à rede pública ao SUS do Brasil, num contrato de mais de 600 milhões de reais. Marcola estava, além de ter sido chefe de gabinete de Lula, estava numa posição chave na campanha de Lula à reeleição. Saiu no começo desse mês, agora no começo de agosto, depois de mensagens que também, de alguma forma, vazaram na investigação, revelarem que ele recebeu um repasse de R$ 249 mil da empresária Roberta Lutzinger. Disse que foi um empréstimo e que pagou tudo, mas saiu da sua função na campanha. Há uma preocupação, é claro, na campanha de Lula com esse caso. É o filho do presidente da República sendo investigado por corrupção e por tráfico de influência. Até onde isso pode ir? O que mais pode vir? Onde é que vai parar essa história? Agora há pouquinho, a jornalista Mônica Bergamo, aqui no Grupo Bandeirantes de Comunicação, trouxe a informação de que a Procuradoria-Geral da República está pedindo para que esse inquérito, que corre no Supremo Tribunal Federal, passe para a primeira instância, alegando que nenhum dos investigados tem foro privilegiado, o que é verdade. Decisão cabe ao ministro do Supremo, André Mendonça. Agora, só um comentário final aqui. Se essa moda pega, né? O que tem de inquérito e investigação sendo tocada pelo Supremo, que a rigor deveria estar na primeira instância, né? Se esse aqui descer e outros tantos que não desceram continuaram no Supremo, a gente vai ter uma questão também. Tratamento de uma forma para um caso e de outra forma para outros casos, sendo que um envolve o filho do presidente da República. Agora são 8h05. Vamos para Brasília, capital federal, animada, nesta quinta-feira com o Cláudio Humberto, chegando com o destaque aqui na abertura do Jornal Gente. Manda aí, Cláudio, bom dia.
3: Olá, Thaís Freitas, muito bom dia a todos. O presidente Lula, enquanto isso, está em campanha eleitoral, né? E ontem ele fez uma visita ao Centro Industrial Nuclear de Aramar, em Iperó, São Paulo, num claro gesto eleitoral direcionado ali aos militares de uma maneira geral. Mas foi a primeira vez que ele pisou no local em quase 20 anos. A última tinha sido em 2007. O presidente, que costuma reservar o seu tempo para a campanha, né, só para a campanha, e temas de interesse eleitoral, insinuou, inclusive, durante essa visita, que ele investe ou pretende investir em defesa. Mas poucos acreditaram, os presentes, né, porque, na prática, ele nem sequer se deu o trabalho de explicar as razões do corte que ele fez de quase 52% no orçamento do projeto do submarino que ele visitava, o submarino de propulsão nuclear da Marinha. Esses cortes atingiram o orçamento para a construção desse submarino nos anos de 2025 e 2026. E os números mostram esse contraste. Em 2022, ainda no governo anterior, o projeto contava com cerca de 520 milhões de reais por ano para ser tocado. É um projeto caro mesmo, né? Mas fundamental para a defesa nacional. Mas em 2023, no primeiro ano do atual governo Lula, esse valor despencou de 520 para 185. Foi um baque. Em 2025, botaram a mão no juízo, houve um certo respiro, mas agora em 2026 a verba voltou a cair novamente, despencou para 290 milhões de reais, uma redução de praticamente de metade em relação ao ano anterior. O desenvolvimento do submarino nuclear se arrasta há muitos anos. A visita de ontem, sem qualquer justificativa para os cortes de mais de 52%, que Lula acabou deixando a impressão no Centro Industrial Nuclear de Aramar, que a turma ali, todo mundo, foi usado como palanque eleitoral para o presidente da República em campanha pela reeleição. Pedro Campos, bom dia.
4: Tudo bem, Cláudio Humberto, bom dia para você, bom dia para quem está nos acompanhando aqui no Jornal Gente. Eu quero falar sobre as declarações do ministro Gilmar Mendes de ontem, do Supremo Tribunal Federal. Ele participou de um evento e nós acompanhamos, mais uma vez, polêmicas envolvendo o Supremo Tribunal Federal. Porque, no bojo disso tudo, né, nós temos a eleição que está por vir. E tem candidato abertamente dizendo o seguinte: nós precisamos fazer uma maioria no Senado Federal daqueles políticos que estejam dispostos a analisar um processo de impeachment contra ministros do Supremo Tribunal Federal, por tudo que está acontecendo na Suprema Corte. Investigações intermináveis, um inquérito absolutamente questionável, o foro por prerrogativa de função que não é observado lá no Supremo e agora querem observar em outros casos, as questões ligadas a dinheiro referentes ao núcleo próximo de ministros, seus familiares, também essa história de que o Supremo usa o seu poder jurídico para, de alguma forma, afrontar a política. Tem uma denúncia séria que foi divulgada aí de que os ministros do Supremo teriam conversado com representantes do Centrão. Bom, em CPI, então, a gente já viu muita coisa, né? Terminado nada, assim, com o simples olhar do Supremo. Porque na gaveta ali do ministro do Supremo Tribunal Federal, às vezes tem um processo contra um político. Isso é muito ruim. Isso é péssimo para a democracia, para as instituições do Brasil. Cada uma deveria funcionar ali no seu quadrado, sem nenhum tipo de rancor, revanche ou ameaça. Mas isso paira no ar. E fica ainda mais claro quando o ministro do Supremo Tribunal Federal vem dizer o seguinte: olha, independente do resultado da eleição, essa história de impeachment contra ministro do Supremo é bem delicada, porque envolve questões políticas, envolve questões institucionais. Vamos ouvir exatamente o que disse Gilmar Mendes para a gente comentar.
5: O pensamento e a ação, o pensamento e o gesto, vai uma distância enorme. Certamente, se alguém com essa bandeira se tornar senador, ele terá imensas dificuldades de implementá-la. Por quê? Porque o todo institucional caminhará talvez num outro sentido. Eu não fico preocupado com essa temática, mas entendo.
4: Ministro Gilmar Mendes, o Supremo Tribunal Federal, ele é o guardião da Constituição ou ele é o tutor da democracia brasileira? O Supremo precisa, de alguma forma, dar essa resposta. Afinal de contas, o que há de errado num processo de impeachment contra ministro do Supremo Tribunal Federal? Absolutamente legítimo. Está lá na Constituição Federal que o Supremo deveria guardar e não interpretar da forma como quer. Existe a possibilidade de impeachment, como já tivemos de presidente da República duas vezes na nossa história, de ministros do Supremo, desde que haja autorização do Senado. E olha que essa história que o Supremo inventou, que tem que ter anuência da Procuradoria-Geral da República, é invencionice do Supremo. Não tem nada disso na legislação. É o Senado Federal o responsável por esse tipo de procedimento. Quando há algum tipo de desvio, suspeita de desvio, de ministros da Suprema Corte. E o Senado Federal tem toda a legitimidade do mundo para fazer isso. Basta que haja uma maioria e a vontade também do presidente da casa, que hoje não se mostra muito favorável para esse tipo de discussão. Então não se trata de golpe, não se trata de ruptura democrática, não se trata de nada disso. Trata-se apenas de seguir a nossa legislação. E os políticos estão muito certos ao dizer claramente para o eleitor e não esconder do eleitor o que pretendem fazer caso eleitos para mais um mandato ou para um novo mandato, no caso daqueles que não estão disputando a reeleição. Sônia Blota está conosco, destaque internacional importante aqui no Jornal Gente, sempre trazido pela Sônia. Bom dia, Sônia.
1: Tudo bom, Pedro? Um ótimo dia para você. Thaís, Cláudio, nossa audiência querida aqui no Jornal Gente. Pois é, olha, colonos judeus continuam avançando sobre territórios palestinos na Cisjordânia, ocupada por Israel. Ali vivem cerca de 3 milhões de palestinos. Segundo a ONU, até meados de julho deste ano, mais de 1.300 ataques de colonos contra palestinos foram registrados. Um saldo de 18 mortos, cerca de 880 feridos e mais de 3.200 pessoas deslocadas de suas terras. São ataques de diferentes tipos, além de demolições de construções que, segundo as autoridades israelenses, não tinham autorização. E é importante fazer essa distinção. Estamos falando aqui da violência envolvendo colonos e palestinos e não do que acontece em Gaza. Agora a situação chegou a um novo nível. Na aldeia de Kuzra, famílias palestinas estão sitiadas há 10 dias dentro de suas próprias casas. Colonos israelenses cercaram as residências e impedem os moradores de sair. Entre os confinados estão mulheres e crianças. Em alguns momentos, faltou água e energia elétrica. Desde o início da semana, as famílias também estão sem internet. Voluntários conseguem deixar água e alimentos nas portas das casas, mas o Exército de Israel inspeciona o que entra na área declarada zona militar fechada. Moradores e autoridades locais acusam os colonos de tentar tornar a vida insuportável para forçar as famílias a abandonar suas propriedades. O embaixador dos Estados Unidos em Israel, Mike Huckabee, classificou o cerco como um ato de terror. Um diplomata dos Países Baixos também afirmou que a situação é ilegal à luz do direito internacional. Mesmo assim, o cerco continua. E o papel do exército israelense, que permanece no local sem retirar os colonos, é cada vez mais questionado. E é preciso entender o contexto. Diferentemente de Gaza, de onde os colonos israelenses foram retirados em 2005, a Cisjordânia é um território palestino onde vivem cerca de 3 milhões e mais de 500 mil colonos israelenses em assentamentos. assentamentos. A autoridade palestina administra partes da Cisjordânia, mas a expansão dos assentamentos israelenses continua em áreas reivindicadas pelos palestinos para a criação de um futuro Estado. E é essa justamente a disputa territorial que está no centro do conflito e da fragilidade da chamada solução de dois Estados. Enquanto isso, os horrores na faixa de Gaza continuam. A resposta desproporcional do governo do premier Benjamin Netanyahu ao atentado do Hamas de 7 de outubro, que deixou 1.200 mortos, 7 de outubro de 2023, foi um saldo de 70 mil mortos no enclave, a maioria mulheres e crianças. Mais de 1 milhão de deslocados. Um verdadeiro cemitério a céu aberto. Pedro e Thaís.
6: Sônia Blota, direto de Paris, na abertura aqui do Jornal Gente, que faz um intervalo rapidinho, né, Pedro? A gente volta na sequência, porque o que, que vai ter domingo à noite, Pedro Campos?
4: Vai ter debate aqui na Band, o primeiro encontro entre candidatos à presidência da República, como manda a tradição, vai ser aqui na Band, tem cobertura especial antes, Band News TV e também aqui pela Bandeirantes.
6: Os detalhes na sequência aqui no Jornal Gente.
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2: Falando de rodovias, a rodovia dos Bandeirantes na chegada a São Paulo tem trânsito lento desde o quilômetro 19 até a chegada ao 13 no acesso à Marginal do Tietê. Ali pela alça da pista central vai difícil o caminho até a ponte Comunidade Húngara. Para o interior o trânsito é bom. 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

0: Vamos falar então sobre os candidatos, Thaís, que vão, né, claro, estar todos nessa corrida eleitoral apresentados aqui, porque a nossa equipe está colada nesses candidatos, principalmente nessa semana pré-primeiro debate, o primeiro encontro entre candidatos presidenciáveis aqui na Band.
1: É isso aí, olha, o presidente Lula ontem, como o Cláudio Humberto já contou, esteve envolvido nessa vistoria à indústria nuclear de Aramar, em Iperó, no interior de São Paulo, prometeu mais recursos para finalizar o projeto, aumento dos gastos com previdência e assistência social, pressiona a equipe econômica a reduzir verbas de outras áreas. A conta não está fechando, né, meus amigos? Aquilo que a gente fala todo dia aqui no Jornal Gente. No discurso, nesse evento, Lula destacou a importância de investimentos nessa área militar como um movimento estratégico.
2: A gente tem que estar preparado para eles saberem que a gente vai ter força para poder dizer não. Que a gente vai ter força para poder dizer vamos competir. O que a gente não pode é ser um país desse tamanho de cabeça baixa a vida inteira. Que a gente tenha tecnologia para dar e para vender. Que a gente possa enriquecer urânio, sabe, para fins pacíficos, como está na nossa Constituição, para vender para o mundo.
0: O candidato do PL também fez campanha ontem, Flávio Bolsonaro. Quem chamou atenção nesse lado da candidatura, mais uma vez, foi Michele Bolsonaro, que é esposa do pai dele, o ex-presidente Jair Bolsonaro. Ela é candidata ao Senado Federal pelo Distrito Federal. Participou de um evento em apoio à candidatura de Isalci Lucas à Câmara Federal e falou sobre a possibilidade de subir no palanque de Flávio no Nordeste.
3: Que vem com o presidente Valdemar, a questão da logística. Se eu conseguir sair cedo e voltar no mesmo dia...
1: É difícil dependendo do lugar, não é? Bem, o presidente do PL, Valdemar da Costa Neto, também esteve nesse evento e diz que atribui o crescimento de Flávio Bolsonaro em algumas pesquisas à participação de Michele Bolsonaro na campanha dele.
4: Esse ponto que o Flávio subiu nessa semana passada foi graças a Michele, graças à paz na família.
0: O candidato do PSD, ex-governador de Goiás, Ronaldo Caiada, esteve num evento na área da saúde. Ele, que é médico, falou sobre o assunto.
5: Nós temos aqui agora que não é fatiar muito a saúde no Brasil. O que nós temos é que trazer um movimento que haja desde a atenção básica até chegarmos nas cirurgias mais sofisticadas em termos de demanda da população, termos uma capacidade de fazer com que tudo isso possa fluir.
1: E está aberta também oficialmente a temporada de candidatos visitando lugares populares, não é, Pedro? Vai para feira, sobe morro, beija criancinha, toma café, come pastel. Romeu Zema, candidato do Novo, visitou uma feira na Zona Leste de São Paulo, falou sobre juros altos e alimentos caros.
6: O brasileiro definitivamente tem vivido pior do que vivia antes. E muito em função de um governo irresponsável, que continua gastando muito mais do que arrecada.
0: Aí, né, uma parte, né, do que disseram os candidatos, os aliados, nessa corrida para a eleição de 2026. Lembrando que dia 4 de outubro é o dia em que os eleitores vão às urnas. Até lá, muita informação para você por aqui. Fala, Cláudio.
7: Ah, Thaís estava falando dessa história de temporada de visitas, né, dos candidatos a lugares populares, beijando criancinhas e tal. Me lembrei de uma cena absolutamente inesquecível quando eu morava em Portugal, campanha eleitoral, Mário Soares, socialista simpaticão, né? O povo gostava muito dele, chamava de bochechas. E ele vai lá, não podia ver uma criancinha em campanha, que ele já beijava, botava no braço e tal. E durante a campanha ele foi pegar uma criancinha. E tá, a criancinha era um pouco pesada, né? Mas só que não era uma criancinha, era um anão, adulto.
1: Ai, meu Deus.
7: E foi uma coisa assim, um constrangimento horroroso. Ele não conseguia levantar aquela criancinha. Mas era uma grande figura, o falecido, saudoso Mário Soares.
1: Os candidatos agora começam a rodar o país, não é? Vão ter que aparecer, vão ter que se colocar, principalmente aqueles que estão numa situação mais delicada em termos de intenção de voto. E aí a gente fala de Ronaldo Caiado, de Romeu Zema, de Renan Santos, enfim, daqueles candidatos que aparecem num patamar ali, num segundo turno eventual, difícil, mas uma condição de brigar com Lula no segundo turno, mas que para isso tem que ter outro tipo de desempenho no primeiro turno. Até agora, nenhuma pesquisa de nenhum instituto detectou um movimento de crescimento consistente desses candidatos. A briga é Lula e Flávio no primeiro e no segundo turnos. E aí, todo mundo tenta de alguma forma. Agora, eu fico aqui me perguntando, não é Pedro, Sônia, Cláudio, os candidatos que hoje estão tentando ter esse espaço de crescimento, vão focar em quem? Porque Lula tem o eleitorado dele. Difícil um candidato da direita convencer um eleitor de Lula a soltar Lula e optar por ele. Não é impossível, mas é difícil. Agora, não sinto, pelo menos neste momento, ninguém com aquela ânsia de bater de frente com Flávio Bolsonaro. Há a possibilidade de que todos já tenham entendido que esse jogo já está mais do que jogado e que aí, num segundo turno, esse apoio vai poder valer alguma coisa em negociação, informação de equipe. Porque não, Flávio Bolsonaro tem sido poupado, pelo menos por enquanto, de ataques mais fortes daqueles que brigam com ele pelo mesmo campo de voto.
8: E você fez uma observação muito interessante, porque é justamente isso, né, Cláudio? A questão, hoje, se você pegar os candidatos assim, para o presidente Lula, né, que tenta a reeleição, está em primeiro lugar nas pesquisas, Flávio Bolsonaro, pelas projeções, ele ganharia de Flávio Bolsonaro. Então a gente não sente um movimento do PT em bater imediatamente em Flávio, embora a campanha já tenha começado. Uma outra coisa que a gente percebe é que repete o cenário de 2022. Um fica batendo no outro, quer dizer, na verdade, os eleitores ou então as máquinas dos marqueteiros, né, ficam batendo mais nos candidatos entre si, porque sabem que são totalmente antagônicos, do que falar sobre propostas. Então, até agora, a gente não está vendo, mais uma vez, uma eleição presidencial com propostas. Falam algumas coisas, prometem pacotes de bondades, mas não tem essa coisa, eu vou fazer isso pela segurança. A economia vai ficar assim no meu governo. Ninguém está falando disso por enquanto, né, Cláudio?
7: Exatamente. Olha, tem uma questão aí que a direita vai ter que resolver, né? Porque, como a gente falou aqui, nessa história de candidato, enfim, cada partido lançar um candidato e depois, no segundo turno, todos os perdedores apoiam. Isso é uma conversa que nunca deu certo, né? Preciso lembrar isso. Não no Brasil. Dá certo em lugares mais, digamos assim, civilizados, do ponto de vista partidário, né? Aconteceu recentemente no Chile. Candidatos da direita se fragmentaram em diversas candidaturas, mas no segundo turno todos de fato se uniram e elegeram o atual presidente chileno. Então, lá aconteceu isso. Aqui no Brasil, assim, nesses lugares, né, as campanhas são feitas em... tem ali um limite da crítica ao adversário, sobretudo no próprio campo político-ideológico, né? Não foi o que aconteceu aqui. A gente vê aí o tom agressivo com que se refere, usado pelo Ronaldo Caiado, por exemplo, para se referir a Flávio Bolsonaro. A gente assistiu também o Romeu Zema, no iniciozinho da sua caminhada, depois que deixou o governo de Minas Gerais, também dando ali umas caneladas no filho do presidente Bolsonaro. Enfim, será que essa turma todinha vai retirar o que disse no palanque no segundo turno, no palanque do Flávio Bolsonaro? Eu duvido que isso aconteça, né? Então é uma questão ainda que eles precisam,
1: Cláudio,
7: resolver.
1: E eu tô curiosa.
8: Você lembra de um candidato que falava peroba neles?
7: Aqueles
8: folclores das eleições.
1: E eu tô curiosa, viu, Pedro, para entender como que as campanhas vão lidar com os telhados de vidro, não é? Falando aqui especificamente sobre Flávio Bolsonaro e Lula. Flávio Bolsonaro com o caso Master e as conversas dele com Daniel Vorkar, o financiamento do filme Dark Horse. Para onde foi o dinheiro, que história é essa, enfim. E como a campanha de Flávio Bolsonaro vai lidar com o telhado de vidro de Lula, que se chama Fábio Luiz Lula da Silva ou Lulinha. Porque a gente já viu algumas campanhas escalarem em termos ali de acusação e
8: às vezes todo mundo perde, né? Quando você coloca todo mundo na mesma lama, quem é que ganha? Se elas vão poupar uns aos outros ali desse tipo, porque telhado de vidro todo mundo tem, né?

0: contra o Lula se ele é tão enfático ao dizer das mazelas do governo Lula. O Romeu Zema também é outro candidato que conversa muito mais. Só ouvir as propostas dele, vê que encaixa muito mais no programa do Flávio do que é. O Renan Santos é um jovem, é muito promissor na política, tem muito talento. Eu observo com muita atenção os passos dados pelo Renan Santos, mas acho que ele está um pouco abaixo ainda dos dois nesse poder de influência do voto. Então, é essa fatia mesmo do eleitorado aí, do centro, que pode ser seduzido por um lado, por outro, pode vir um novo escândalo e atrapalhar essas coisas. O que você acha, Cláudio?
1: E Pedro,
2: Então,
1: Cláudio.
2: é assim, a questão do apoio no segundo turno, né? Às vezes, em alguns casos, vai depender do candidato, o candidato pode ou não transferir seus votos, né? Mas a impressão que me dá é que, independentemente da postura de Caiado, do candidato Missão ou do candidato lá do Partido Novo, o eleitor ou os eleitores desses candidatos, né? No segundo turno, não votarão no PT. Claramente não votaram no PT, né? Eles votaram no primeiro turno em candidatos da direita sem chance. Imagina no segundo turno. Vai votar, é claro, no adversário principal do presidente Lula. E cada partido tem as suas circunstâncias. No Partido Novo ou no Missão, não há nenhuma possibilidade de um conchavo ali com o PT. Zero possibilidade. Mas no partido do Caiado, apesar do discurso do Caiado claramente de oposição ao Lula, tem lá o dono do partido, que é Gilberto Kassab, louco para correr para o abraço com o presidente da República. Está doido, louco, louco, enlouquecido. Não sei como é que não fez isso ainda, né? E o fará no segundo turno. Então o PSD não vai apoiar em bloco o Flávio Bolsonaro no segundo turno. Não há essa possibilidade, né? Até porque ele está lá no Centrão, e o Centrão já declarou neutralidade. Enfim, não vai ser fácil a vida para o Flávio Bolsonaro no segundo turno. Tudo vai depender, né, de talento negociador, se não dele, de quem o represente.
1: E lembrando que tem debate na tela da Band, na Band News TV e, claro, na Bandeirantes, no domingo, a partir das 8 da noite, a cobertura completa ao longo do dia. Na Bandeirantes, a partir das 6 da tarde, eu e o Pedro Campos estaremos ali no nosso estúdio avançado, que é instalado na frente do estúdio principal da Band, para a gente registrar tudo para você, a chegada dos candidatos, a movimentação. É aquele prévio, aquele esquenta, aquele bastidor, minuto a minuto, antes do debate da Band, a partir das 8 da noite. Agora, 8h31, vamos mudar de assunto aqui no Jornal Gente, chamar o repórter Guilherme Oliveira, direto de São Paulo, com uma operação da Polícia Civil envolvendo fraudes a clientes de um banco. Não é, Guilherme? Bom dia.
3: Exatamente, Thaís. Bom dia para você, para os colegas de bancada, para quem nos acompanha na Bandeirantes e na Band News TV. Uma grande operação que acontece em São Paulo, Minas Gerais, Roraima e também Santa Catarina. Essa operação que é liderada pela Polícia Civil de São Paulo, aqui do DEIC, o Departamento Estadual de Investigações Criminais, contra um rombo milionário, 50 milhões de reais que foram desviados do Banco do Brasil de três clientes, pessoas jurídicas. Pelo valor, a gente pode imaginar que são clientes grandes, não clientes pequenos. Mas até agora, os nomes não foram revelados por parte da polícia, mas sim 50 milhões de reais foram desviados. Estão sendo cumpridos, neste momento, 37 mandados de busca e apreensão contra 14 investigados. A polícia até tentou cumprir mandados de prisão temporária, mas a justiça negou. Apenas o cumprimento de medidas cautelares contra esses investigados. Entre os investigados, dois funcionários do Banco do Brasil. Segundo as investigações, esses funcionários utilizaram de forma indevida as credenciais para o acesso a essas três contas bancárias de pessoas jurídicas e conseguiram desviar, portanto, esse montante de 50 milhões de reais. A partir destes desvios, os funcionários, eles compartilharam essa quantia, transferiram essa quantia para várias contas bancárias para tentar prejudicar o trabalho da polícia, mas o DEIC conseguiu identificar tudo isso. Portanto, operação em andamento neste momento. A gente vai continuar acompanhando. Alguns documentos já chegaram aqui no DEIC, alguns materiais. Até agora, nenhuma prisão em flagrante, pelo menos, pessoal.
1: Muito obrigada ao repórter Guilherme Oliveira, aqui no Jornal Gente, que faz um intervalo rapidinho. Na volta.

0: Nós vamos trazer um assunto que mexeu muito com a audiência da Bandeirantes hoje, não é, Pedro? Pesquisas promissoras no desenvolvimento de uma vacina contra um determinado tipo de câncer.
1: É uma vacina nova, né, que até mexeu ontem com o mercado de ações da fabricante Moderna. Sim. E que, claro, né, para todos nós aqui, não deixa de ser uma esperança para esse tipo de tratamento. Você vai entender esses detalhes daqui a pouquinho, já no Jornal Gente, que faz uma rápida pausa para o intervalo. E na sequência tem mais aqui pela Bandeirantes, Band News TV. 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Baixa lá e nos acompanha.
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3: Condição do corredor norte-sul é de trânsito lento para quem vai no sentido do aeroporto de Congonhas, desde a Praça Campo de Bagatelle até a ligação leste-oeste, já na 23 de maio. Para Santana, o trânsito é lento desde o aeroporto até a passagem pelo Parque Ibirapuera. Depois dali, a condição é de trânsito intenso fluindo. 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
4: Oito horas e 36 minutos. Tem mudança importante na Lei Maria da Penha. Você quer saber os detalhes? O Rodrigo Vilela está aqui para contar para a gente ao vivo no Jornal Gente. Conta, Vilela, o que mudou? Bom dia para você.
5: Oi, Pedro. Excelente dia para você, para todo mundo que está acompanhando a nossa programação na Bandeirantes, também na Band News TV. O Supremo Tribunal Federal, que agora ampliou o alcance da Lei Maria da Penha, que passa também a agir a ser considerada em casos sem vínculo doméstico, familiar ou afetivo entre a vítima e o agressor. A proteção agora passa a caber em contextos de violência de gênero, mesmo que não haja esse vínculo familiar, que a vítima não tenha nenhum grau de parentesco ou more na casa que o agressor. Nessa decisão do Supremo Tribunal Federal também, a partir de agora, há uma autorização para que um juiz que receba esse pedido emergencial de proteção à vítima, que ele possa fazer esse despacho, possa sim conceder essa proteção, mesmo que ele não atue em uma área especializada, em uma vara especializada em violência doméstica. Esse caso chegou ao Supremo Tribunal Federal a partir de uma decisão da Justiça de Minas Gerais. Uma mulher que passou a ser perseguida por um vizinho. Esse homem queria manter um relacionamento afetivo com a mulher, não foi correspondido e, a partir de então, passou a perseguir e ameaçar esta mulher. Ela pediu medidas de proteção à Justiça Mineira, só que esse pedido acabou rejeitado. O que a Justiça Mineira alegou foi que a ausência dessa relação doméstica e de convívio familiar não existia entre a vítima e o agressor, nesse homem que fazia essa perseguição, e, portanto, não poderia conceder essa medida cautelar dentro da Lei Maria da Penha. O Supremo Tribunal Federal, então, ontem decidiu, por unanimidade, reformar esse entendimento da Justiça Mineira e disse que a integridade feminina contra investidas, motivadas ali por gênero, que isso deve se sobrepor a esse vínculo familiar e doméstico. Portanto, então, a partir de agora, com essa decisão do Supremo Tribunal Federal, essas medidas cautelares passam a ser concedidas, mesmo que não haja vínculo afetivo, parental ou doméstico entre vítima e agressor. Volto com vocês.
6: Esse é o Rodrigo Vilela, direto da Bandeirantes Brasília. Muito obrigada, Vilela. De Brasília, vamos para o Rio Grande do Sul, direto de Porto Alegre, o Juan Romero, até emendando nesse assunto aqui, com mais um caso muito grave, chocante, de violência contra a mulher. Não é, Juan? Bom dia.
7: É isso, Thaís. Um bom dia para você e a todos que nos acompanham. E essa situação é muito preocupante porque a gente atingiu um número aqui no Rio Grande do Sul muito elevado desses casos de violência contra a mulher, de feminicídios. Já estamos superando os 50 casos aqui no Rio Grande do Sul desde o início deste ano. Inclusive, é um número que inclusive choca a Polícia Civil aqui do Rio Grande do Sul, que tem departamento exclusivo para monitorar esse tipo de situação de violência contra esses grupos vulneráveis, especialmente as mulheres. Estamos falando de um caso que aconteceu no Vale do Taquari, na cidade de Encantado, no qual a garota Alice Nitz, de 14 anos, foi morta pelo próprio ex-padrasto, um homem de 40 anos, identificado como Wagner Arese Hennecker. Esse homem que matou a ex-enteada e o suspeito, inclusive, confessou esse crime. E, segundo ele, teria acontecido após uma discussão envolvendo dinheiro. O Wagner, que é esse homem que confessou o crime, ele teve um relacionamento, foi casado com a mãe da garota de 14 anos e ele foi casado por 13 anos. E a Alice, que é a vítima, ela considerava o Wagner, inclusive, como um pai. E a investigação da Polícia Civil não encontrou um histórico de violência nem indícios de que o alvo seria essa menina. Mas o caso está sendo tratado ainda como feminicídio e não como vicaricídio, porque envolve um contexto de violência familiar. A Alice, que inclusive recebeu homenagens na escola onde ela estudava, na cidade de Encantado, no Vale do Taquari, os colegas, os professores e a direção da escola, inclusive, lembram a Alice, que era uma garota que cultivava inclusive as tradições aqui do Rio Grande do Sul, as tradições gaudérias, e que continua recebendo essas homenagens lá na região do Vale do Taquari. E é importante a gente fazer essa prestação de serviço para o nosso ouvinte da Bandeirantes, para quem nos acompanha na Band News TV, até mesmo, né, integrando essa campanha que a Band não se cala, que as mulheres que se sentirem ameaçadas ou estiverem nesse contexto de violência familiar, elas procurem as delegacias de atendimento à mulher ou até disquem o 180 para denunciar casos de violência contra elas. E também procurem essa delegacia não só para registrar o boletim de ocorrência, mas também para solicitar, se necessário, as medidas de proteção, né? As medidas de restrição, medidas protetivas de urgência, para que elas consigam pelo menos ter uma proteção, uma sensação de segurança nesses casos envolvendo violência contra a mulher, pessoal.
4: Terrível, né? Esse caso, terrível, terrível. Quem tem, né, uma filha, uma sobrinha, uma neta dentro de casa de 14 anos, deve estar pensando muito, né, na barbaridade cometida. Agora eu tenho uma sugestão, viu, Cláudio, Sônia, Thaís, para esse caso aí. Se o Juan Romero disse que temos a dúvida se é um feminicídio ou vicaricídio, vamos somar a pena dos dois, não vamos dar benefício nenhum e vamos deixar esse traste dentro da cadeia para o resto da vida dele. Quem sabe assim o mundo não fica melhor e ameniza pelo menos um pouco o sofrimento da família, que nesse momento deve estar, né, muito, muito abalada por conta da tragédia, né, de alguém que está muito próximo da família. A gente já fica triste e sem muitas palavras aqui ao dizer, quando um menino de 10 anos está andando na garupa do pai em moto, vem um bandido que nem conhece ele e dá 3 tiros e tira a vida dele, como aconteceu no fim de semana aqui em São Paulo, no caso daquele policial civil, que o bandido nem conhecia, estava lá para assaltar. Matou, criminoso também, da pior espécie. Agora, é um agravante a questão mercenária, né, do crime, como trouxe o Juan, por motivo de dinheiro. E, em segundo lugar, por ser alguém que era um pai para a menina. Padrasto ali, fazia as funções do pai dentro da casa, a proximidade, o afeto, ou seja, o golpe é muito maior, né? Então, a solução aqui seria somar. Soma todas as penas possíveis aí no Código Penal para ver se pelo menos dessa vez a gente consegue fazer um pouquinho de justiça.
0: Eu concordo, acho que tem que ter, mas isso assim passa por uma mudança de atitude da justiça brasileira, né? Nós temos legislação para isso, né, Pedro? Tem aí, os crimes estão previstos na lei, e se quiserem aplicam a lei de maneira rigorosa, né? O que há no Brasil é uma legislação voltada para a serviço de quem comete o crime, na verdade, né? O crime violento sobretudo, né? Eu vi ontem, a gente assistiu ontem a defesa daquele sujeito que espancou a esposa e foi inclusive o gesto de covardia, né? O ato de covardia gravado em câmera de segurança, a defesa já estava pedindo o relaxamento da prisão do camarada. Quer dizer, o sujeito, casos como esse, assim, é coisa que a justiça nem sequer pode se dar o trabalho de discutir, sabe? O sujeito foi preso em flagrante, não é? O flagrante se estabelece até um determinado limite de horas depois do crime cometido. E, portanto, tem que ser mantido preso, esperando, inclusive, o seu julgamento e, certamente, condenação, e cumprir cada um dos dias de condenação, em regime fechado. É assim que o Brasil poderá resolver o problema ou ajudar. Isso ajuda muito a resolver o problema da insegurança e da impunidade, né? E sobretudo da criminalidade que avança a passos largos, né? As pessoas matam as outras, cometem crimes de violência. Esse caso do Rio Grande do Sul, meu Deus, uma menina com tantos sonhos, com tanta coisa pela frente, né? A vida inteira pela frente. E de repente vai lá o pai, o próprio pai, né? É, vai lá e a mata. É uma tristeza, assim. O Brasil vive uma situação muito difícil, viu? As autoridades precisam ter mais consciência das suas responsabilidades, sobretudo na justiça. Tem que punir e manter a punição. Não tem essa história de ficar pegando leve com bandido, não.
6: É isso aí. Bem, vamos mudar de assunto aqui no Jornal Gente. Agora são 8 horas e 45 minutos. A gente já contou que ontem houve uma grande movimentação de esperança para pacientes e também movimentação nas ações de laboratórios por causa de uma pesquisa promissora que envolve a vacina para um tipo de câncer de pele, o melanoma. Moderna e Merck, dois laboratórios gigantes, estão fazendo pesquisas conjuntas para criar um tipo de vacina ligada à condição genética de cada paciente. Usa a tecnologia mRNA para, se detectado o câncer de pele, esse câncer possa ser combatido de forma individualizada, de acordo com a condição genética de cada paciente, e não de uma forma genérica, como é feito até agora. Olha, não entendo nada disso, vou chamar aqui quem entende, Dr. Jean Gorenstein, que é apresentador aqui do Grupo Bandeirantes, médico infectologista, está sempre conosco para falar de questões de saúde. Aliás, a gente tinha convidado o Dr. Jean para falar sobre desafios da saúde na nossa série aqui do Jornal Gente. Já vamos falar sobre isso. Mas essa notícia chamou tanta atenção e deu tanta esperança, né, doutor Jean, que eu queria primeiro ouvi-lo a respeito disso. Explica pra gente o que é essa história de criar uma vacina personalizada contra câncer e qual é a chance que a comunidade científica acha que ela pode, de fato, vingar e dar certo.
8: Bom dia, Thaís. Bom dia a todos os amigos da Rádio Bandeirantes. É uma notícia muito promissora, sim, uma vez que se trata de um tumor de pele, mas extremamente agressivo, que é o melanoma. Melanoma, muitas vezes, na sua detecção, já no seu diagnóstico, já mostra lesões à distância, aquilo que nós chamamos metástase, comprometendo a sobrevida de muitos pacientes, infelizmente. E a partir, então, dessa nova droga, essa vacina que, claro, ela deve ser mantida aliada às medicações que nós já temos hoje, aos procedimentos cirúrgicos que já são mantidos, mas ela dá a possibilidade que, assim que é feito uma biópsia daquela lesão, ou seja, se tira um fragmento daquele tecido tumoral, se descobre as características genéticas desse tumor e se cria arminhas específicas que permitem que, quando administrada no organismo, possam não apenas atuar no tumor residual, que eventualmente esteja naquela região, ou em áreas distantes. Então, isso traz um sucesso, uma resposta muito grande. Ele já está numa fase avançada, é o que nós chamamos de fase 3. São mais de 1.100 pacientes que foram introduzidos ao estudo. Nós ainda não temos as respostas, mas sem dúvida alguma é uma bandeirinha de grande esperança para esse tipo, como disse, tão agressivo de tumor.
0: Doutor Jean, muito bom dia, bem-vindo aqui ao nosso programa. Eu queria saber o seguinte, para nós que somos leigos, né, o desenvolvimento dessa solução abre portas, eu digo assim, abre caminhos, é uma ideia de gênio que pode, inclusive, possibilitar o desenvolvimento de abordagem, ou de tratamento, ou de droga, ou de medicamento para o tratamento de outros tipos de câncer, e não só de pele, né? Enfim, outros tipos de câncer que atormentam as pessoas. Qual o significado, assim, para a ciência, né? A parte, a questão que já é um avanço espetacular, né, o que nós estamos tratando, mas para a ciência isso significa um caminho a ser seguido?
8: Sem dúvida nenhuma, Cláudio. Inclusive, eles já estão começando um estudo para câncer de próstata, ou seja, mostrando que outros tumores podem sim serem beneficiados com isso. É uma tecnologia extremamente nova, mas que já vem mostrando realmente seu papel de eficácia bastante significativa. Então, trazer esse modelo do melanoma para outros tumores, seguramente é um alento de esperança no tratamento que nós temos visto para o câncer nesse momento.
6: Dr. Jean Gorenstein, que está conosco ao vivo aqui no Jornal Gente e que também foi convidado para a nossa série Os Desafios do Próximo Governo. E é claro que ele é uma sumidade no assunto, vai falar sobre os desafios da saúde. Bom dia, Dr. Jean. Boa tarde aqui de Paris.
8: Boa tarde, Soninha. É um prazer agora estar falando com você via internet. Realmente, nós temos muitos desafios. O novo, quer dizer, nós teremos essa nova gestão, esse novo período de presidência, e seguramente os desafios são muito grandes na área da saúde. Nós temos um vasto território com diferenças assistenciais em cada um deles. Então, o que nós temos numa determinada região, por exemplo, a Sul e Sudeste, é muito diferente do que nós temos, por exemplo, em áreas do Nordeste e do Norte do país. Então, nós temos que realmente criar condições que deem exatamente aquilo que é o preceito do Sistema Único de Saúde, o SUS: integralidade, universalidade, fazendo com que todos tenham a possibilidade equalitária e democrática do acesso à saúde e aos tratamentos.
9: Doutor Jean, é claro que o orçamento é escasso. A saúde é um direito constitucional dos brasileiros. Aliás, o Brasil é sempre valorizado pelo SUS, um sistema de saúde público, diferente de tudo que existe no mundo, onde qualquer pessoa que tenha nascido aqui, que tenha trabalhado, não tenha trabalhado, seja de passeio, ao precisar da rede pública, será atendido em uma unidade de saúde.
6: Você sabe, Pedro, que tem uma trend aqui no Instagram, aliás, chamar todo mundo também para acompanhar a Bandeirantes no Instagram, né? Muita coisa boa por lá, mas tem uma trend no Instagram de estrangeiros, Pedro, que publicam depoimentos sobre o SUS. Gente que fala assim, nossa, mas eu não sabia. Veio aqui, turista, teve algum problema, sabe? Sofreu algum acidente, coisa... Enfim, e foi para o hospital e foi atendido. Então, tem muito estrangeiro publicando isso também, de falar, escuta, mas é só aí, não precisa pagar, onde que é o caixa? Não é todo país que tem esse sistema de saúde, né, Pedro?
9: É isso aí. Boa, não sabia, vou procurar isso aí para... Fiquei curioso agora, Thaís. Olha, mas, doutor Jean, o que eu ia perguntar é sobre o financiamento, né? É hora de discutir essa gratuidade do SUS... Ou nós temos outras formas de financiar a saúde, ampliar o atendimento e reduzir a fila? Porque também não vamos falar aqui que o SUS é mil maravilhas, que daqui a pouco vai ter ouvinte falando, ó, tô esperando 3 meses aqui para fazer um exame de próstata, ou para fazer um ultrassom, para fazer alguma coisa, que a gente sabe que isso também acontece. Qual que é o caminho para financiar a saúde pública, doutor Jean?
8: Bom, primeiro que a saúde é algo infindável. E os recursos igualmente infindáveis. Mas a partir do momento que nós temos este olhar para a saúde pública, que a gente vê o subfinanciamento do SUS, ou seja, valores que não foram atualizados nos últimos 20 anos. E o que isso impacta? Impacta na remuneração médica, na remuneração dos exames, que encareceram ao longo disso. Imagine uma tomografia com contraste. Obviamente, esse aparelho precisou ser renovado, atualizado, modernizado, ao mesmo tempo que o contraste que traz elementos que muitas vezes são importados, o dólar subiu, e isso não acompanhou. Dessa maneira, principalmente quando nós vamos olhar unidades hospitalares como os hospitais filantrópicos, as Santas Casas, que são eles que atuam e atendem a maior parte da população, acabam não conseguindo manter sustentado o seu atendimento. Acabam fechando serviços, deixando de fazer exames e, o pior, fazendo com que essas filas realmente se tornem gigantescas em cada uma das regiões. Então, sem dúvida alguma, é importante nós lembrarmos que nós temos a necessidade de um financiamento adequado, com novos cálculos que façam com que esse sistema possa realmente ser mantido e, dessa maneira, a gente possa dar assistência clara e bem definida para os pacientes. Agora, entender que disso nós temos que cobrar no SUS, infelizmente, não é o que devemos e podemos fazer, até porque em algumas regiões nós temos quase 75% das pessoas que se utilizam do Sistema Único de Saúde. A média no país acaba sendo de 54%. São pessoas de todas as classes, com muitos dos quais não têm condições econômicas claras de estarem tendo acesso, mesmo por uma remuneração baixa. Então, nós temos que entender que democratizar é abrir as portas. E a democracia é exatamente isso, atender a tudo e a todos, mesmo que sejam estrangeiros. Eu, por coincidência, Thaís, eu estava num evento esse final de semana e encontrei uma médica, que é uma médica brasileira que mora em Genebra. E ela virou e disse assim, eu vou dizer uma coisa para você, qualquer problema que eu tenho na Suíça, eu vou para o Brasil porque eu não confio no sistema de saúde. Então, isso para nós é muito bom. Isso é muito bom, mas isso incorre num preço, porque claramente nós atendemos países vizinhos, atendemos pessoas que vêm de fora de países do Oriente Médio para então, o Brasil para darem a luz aqui. Olha que coisa maravilhosa.
0: Doutor Jean, é exatamente sobre isso que eu queria lhe falar. Não é um problema de gestão? Eu digo gestão do SUS, da saúde pública, nos estados, nos municípios. A gente conhece diversos casos de sucesso absoluto. O estado de Santa Catarina, por exemplo, é um exemplo muito citado de êxito do SUS. Eu tenho um amigo que não tem muito juízo e ele faz paraquedismo esportivo. E certa vez sofreu um acidente sério. E ele me contou, disse, olha, em 5 minutos tinha um helicóptero. E ele, colocado na maca e tal, ele ficou muito orgulhoso, disse que arrebentado, doendo muito, mas ele ficou muito orgulhoso. Quando estava entrando no helicóptero, ele viu a inscrição, SUS, um helicóptero do SUS. Ele foi levado escapou dessa, né? Há casos também, por exemplo, muitos casos, é um fenômeno que acontece também em Santa Catarina, de uma certa invasão russa. Né, são inúmeros, um número que, enfim, não se tem a conta, mas é muita gente mesmo, né, de casais, de jovens casais, que vêm ter filho aqui, em Santa Catarina, nos hospitais públicos, por conta do SUS. Há um turismo de saúde que é proporcionado exatamente pela excelência do SUS de Santa Catarina. Aqui, senador Canedo, aqui perto de Goiânia, houve um prefeito, era um empresário, que assumiu a prefeitura, era a primeira vez que fazia aquilo, resolveu, como empresário, otimizar procedimentos e descobriu que o financiamento do SUS, né, o financiamento das ações de saúde do município, poderiam ser financiadas automaticamente pelo SUS. Quando ele descobriu isso, disse que é uma maravilha. É só cobrar o ressarcimento do procedimento ao Ministério da Saúde por computador, tudo online, no final do dia, e na sequência recebe a devolução do dinheiro ou o ressarcimento daquela despesa e tal. E com isso acabou transformando o Sistema Único de Saúde em Senador Canedo, um exemplo de gestão municipal da saúde para todo o país. Há casos assim, sobretudo na região sul também, né? Muitos casos mesmo. E por que que isso não acontece no Brasil profundo, digamos assim, né? Por que isso não acontece em todo o país? Não é uma questão de gestão? O que é que falta? Eu acho que a questão não é nem de falta de dinheiro, é falta de capacidade de gestão daquelas pessoas que são responsáveis pelo SUS. O que é que falta, hein, doutor Jean?
8: Olha, Cláudio, a primeira questão é que isso não é inerente só a Santa Catarina. São Paulo é um excelente exemplo disso, dos 645 municípios, as unidades hospitalares de altíssima geração, em termos de assistência, tecnologia, e hoje, principalmente com a tabela SUS paulista, pagando valores a maior, dando a possibilidade que não só as Santas Casas, mas os hospitais municipais possam sim desenvolver trabalhos muito mais efetivos, tanto na média e na alta complexidade. Só para ter uma ideia, no SUS, nós temos várias regiões que nós temos isso como um fator bastante importante, nós temos cirurgias cardíacas pediátricas, Quer dizer, então não vou dizer nem que isso seja uma alta complexidade, isso é uma altíssima complexidade de crianças que muitas vezes têm poucos dias de vida e já são abordadas do ponto de vista cirúrgico. Então isso efetivamente acontece pelo SUS. Por exemplo, quando você falou do helicóptero, nós temos hoje o Resgate, que é o grupamento de urgências e emergências, com resgate, inclusive, aéreo, com helicópteros, fazendo, então, essa ação que é feita nas grandes cidades e também no interior, dando realmente uma assistência qualificada. Mas o que nós temos aí, na região sul, sudeste, em alguns estados, e eu diria não é nem estados, em algumas cidades da região centro-oeste, nós não temos em áreas, por exemplo, do norte do país. Então, nós observamos vazios assistenciais e estruturais. O que acaba acontecendo é que nós não temos unidades hospitalares estabelecidas com alta tecnologia que fazem, sim, que pacientes de alta complexidade sejam obrigados a serem deslocados de aeronave para grandes centros aqui do sul e sudeste. Então, isso é uma lástima. Então, esse é um desafio. Nós temos que criar de forma regionalizada polos de assistência, tanto no ponto de vista cardiológico, oncológico, ou seja, serviços de referência ali naquelas regiões que atendam os pacientes na sua região de forma qualificada, com todos os subsídios possíveis e a possibilidade de terem acesso a essas novas terapias. Thaís, eu te pergunto uma coisa. Nós vamos ter, se Deus quiser, em breve, essa vacina disponível. Claro que está na fase 3, tem todo um ritual que daqui a alguns anos, infelizmente, ela vai estar disponível. Quanto tempo, se nós vamos demorar aqui na região sul e sudeste, quanto tempo nós vamos ter a disponibilidade para a região norte e nordeste? Muito mais tempo. Então, mostrando que isso não é democrático, isso não é igualitário, isso é desigual. E nós temos que ter a criação regionalizada de grandes centros que atendam essas pessoas nesses vazios assistenciais. Existe uma outra coisa, Sônia, Cláudio e Pedro, que é o fato de nós termos as telemedicinas. Só que a telemedicina esbarra numa coisa chamada conectividade. Então, eu tenho a possibilidade de ter as consultas com os especialistas, mas muitas vezes numa área que não tem conectividade, a internet não chega, a telemedicina não chega. Então, tudo isso deve ser revisto. Da mesma forma, questões ligadas à vacinação. Quer dizer, eu já não estou nem falando de estrutura hospitalar e assistencial, eu estou falando de vacina. Para ter uma ideia, nós temos no estado de São Paulo, que é o estado mais rico da União, por exemplo, para o sarampo, que hoje nós temos 23 casos detectados de sarampo, nós temos 76% de vacinação, quando na verdade nós precisávamos 95%. Quando nós vamos olhar áreas, por exemplo, do norte e nordeste, em algumas cidades chega a 30%. E o pior, são cidades próximas a áreas de fronteiriças da Colômbia, da Venezuela, em que o sistema de vacinação é comprometido. Se chama muito isso fronteiras porosas, que permitem, então, com isso, a possibilidade de doenças atingirem essas regiões e pegar, claramente, pessoas vulneráveis em que poderiam ter sido protegidas por vacina. Então, nós realmente precisamos reestruturar e, como você mesmo diz, Cláudio, ter uma gestão que não é só de recursos, é uma gestão administrativa. E as pessoas, quando elas assumem, por exemplo, um cargo público na área da saúde, elas têm que ter um olhar como um grande empresário e entender que a população é o público, é o cliente. Se a gente tiver essa visão, a gente vai entender que capilarizar é democratizar e dar assistência. E, secundariamente, o voto vem com muita rapidez e tranquilidade, e não fazer o caminho inverso.
9: Doutor Jean Gorenstein, muito obrigado, né, por nos auxiliar aqui, né, com os seus conhecimentos, a sua experiência, para os desafios que temos na saúde a partir do ano que vem, quando os novos governantes se instalarem no poder. Obrigado pela participação, foi uma honra, até uma próxima.
8: Olha, muito obrigado, um beijo a todos. É sempre um prazer estar com esse time seletíssimo de pessoas que eu tenho muito respeito e carinho.
6: Muito obrigada, doutor Jean. Agora são 9h05. Jornal, a gente faz mais um intervalo bem rapidinho, tá bom? Voltamos já com mais notícias.
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2: O trânsito pela Marginal Tietê é ruim, da Ponte Aricanduva até a Vila Maria, no sentido Castelo Branco, e ali na região da Ponte das Bandeiras. Lá na frente vai mal da Freguesia do Ó até o Cebolão, e para Ayrton Senna tem trânsito lento pela pista expressa entre a rodovia Anhanguera e a passagem pela rodovia dos Bandeirantes. 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
3: São 9:07 da manhã. O presidente Lula autorizou a devolução ao Paraguai de um canhão histórico tomado pelo Brasil durante a Guerra do Paraguai.
4: A Guerra do Paraguai voltou ao noticiário, né, Pedro? Com força total.
3: O presidente Lula falou um monte de bobagem outro dia sobre isso e agora ainda acrescenta mais essa aí à sequência. Trata-se, viu, Sônia, Thaís e Cláudio, do canhão Cristiano, uma peça de artilharia paraguaia capturada pelas forças brasileiras durante o conflito no século XIX. A peça está atualmente no Brasil e é considerada um importante símbolo da Guerra do Paraguai. O governo paraguaio vinha reivindicando há anos a restituição do canhão. O pedido foi retomado oficialmente e agora Lula autorizou que o artefato seja devolvido ao país. A questão faz parte de uma discussão mais ampla, né, sobre a repartição de objetos, patrimônio histórico relacionados aí à Guerra do Paraguai. O pedido paraguaio pelo canhão Cristiano, especificamente, é antigo e aparece já na literatura acadêmica há muito tempo. O fato aqui, viu, Cláudio, Sônia, Thaís, é que é o seguinte: trata-se de um canhão histórico tomado durante a Guerra do Paraguai. E aqui não se trata apenas de devolver uma peça de museu, mas é como um país lida com a sua própria história e com a memória de uma guerra que marcou profundamente o Brasil e o Paraguai.
5: Exatamente, mas é uma atitude de justiça, né? Preciso reconhecer, para os paraguaios é um símbolo, é uma reconquista, né? A reincorporação ao seu patrimônio desse canhão. O presidente Lula, de fato, andou dizendo bobagens sobre a questão da Guerra do Paraguai, e o que só piorou mesmo a sua reputação naquele país e também as relações nada amistosas que ele estabeleceu com países que não são governados por líderes esquerdistas, e sobraram muito poucos, né? Depois de eleições livres aqui no nosso continente.
4: Agora, sabe que conversando sobre esse assunto ontem com o ex-ministro Aldo Rebelo, ele colocou um outro lado dessa história. Por exemplo, eu não sabia, ele me disse que já visitou um navio inteiro brasileiro, que também é um espólio de guerra e que é exposto hoje no Paraguai como uma lembrança, uma homenagem à participação do Paraguai na guerra. O Paraguai foi dizimado na guerra, o Paraguai provocou a guerra, ok, existiam questões ali da área do Prata, historiadores gostam de falar isso, mas quem deu o primeiro passo e invadiu o Brasil pelo Mato Grosso foi o Paraguai. O presidente Lula, recentemente, num discurso que não tinha nada a ver com isso, falou da Guerra do Paraguai e falou que o Paraguai invadiu o Brasil, o que é verdade. A questão é que o Paraguai perdeu a guerra, foi destruído pelo Brasil, pelo Uruguai e pela Argentina, e até hoje sofre consequências dessa guerra. Consequências econômicas, consequências de território, é aquela chaga aberta. E até quando a gente conversou aqui ao vivo com o ex-ministro Aldo Rebelo sobre isso, ele pontuava, ele falava assim: esse é um assunto que não se aborda em público, sabe? Aquela questão de família que ninguém fala nos encontros, porque vai dar coisa ruim, é isso. Falar da Guerra do Paraguai, o Brasil tendo sido vencedor, gera ruído com o Paraguai. O presidente da República percebeu que fez ali uma bobagem, deveria ter sido evitada, foi, gerou do nada, sem nenhum motivo, um mal-estar com o Paraguai e resolveu devolver esse canhão agora para dizer: não, olha, somos amigos, esquece aquilo ali que eu falei. A questão é que existem também artefatos brasileiros que foram apreendidos pelo Paraguai lá em 1860, na Guerra do Paraguai, que são expostos lá. Então, a discussão aqui mais do que colocar panos quentes no mal-estar pontual, é de que forma cada país trata o seu acervo histórico e como apresenta isso ao público. E se o Brasil devolve um artefato que é paraguaio, o que o Paraguai vai dar aqui também de volta para a gente nesse ato de, digamos, bom relacionamento? É uma coisa pequena, parece, né? A gente está falando de um canhão ali que ninguém sabia que existia, mas acho que revela muito também sobre relações diplomáticas, posição histórica e como cada país trata do seu patrimônio.
6: É isso aí, Thaís Freitas, Pedro Campos, Cláudio Humberto. Olha, você sabe que são vários os assuntos internacionais aqui no nosso menu, no nosso cardápio aqui diário no Jornal Gente. Então agora a gente vai para Londres conversar com o Felipe Killing, porque tem um assunto que faz tempo que a gente não fala. Eu tenho certeza que o Felipe já estava com saudades, porque os príncipes Harry e Meghan voltam a morar em Londres. E fofoca não vai faltar, né, Felipe? Bom dia para você, boa tarde do outro lado do Canal da Mancha.
7: Certamente não vai, viu, Sônia? Boa tarde a você, bom dia a todos que nos acompanham no Brasil. 6 anos após deixarem o Reino Unido, Harry e Meghan estão de malas prontas para retornar. O ano letivo começa em setembro, os dois filhos do casal, Lilibet e Archie, já foram matriculados numa escola por aqui, mas nada de voltar a morar num palácio, num castelo, eles não retornarão às funções oficiais da monarquia britânica. Já tem uma casa reservada para eles aqui nos arredores de Londres. O local não foi divulgado por questões de segurança, mas esse anúncio pegou muita gente de surpresa. Isso porque quando eles anunciaram o Mexit, né, uma referência ao Brexit, mas também ao Exit, que é sair em inglês, uma das justificativas foi uma perseguição implacável da imprensa com a esposa de Harry, a Meghan, e também uma perseguição por parte dos tabloides que, segundo Harry, violaram por diversas vezes a privacidade do casal. E agora eles retornam aqui para o Reino Unido. Na época, muita gente imaginava que eles iriam se mudar para a Califórnia, nos Estados Unidos, e depois dessa declaração, ficar longe dos holofotes. Não queriam mais a exposição. E não foi isso que aconteceu. O Harry divulgou uma biografia contando muitas fofocas da família real, inclusive revelando brigas que teve com o irmão, o príncipe William, chegaram inclusive às vias de fato, brigas que ele teve com o rei Charles, participou de diversas entrevistas, podcasts, a Meghan também fazendo diversas produções no digital, na TV, no rádio, livro. E agora, retornam aqui para o Reino Unido para ter qual posição? Não vão voltar à função real da monarquia britânica, mas vão querer continuar ainda nos holofotes? Os tabloides britânicos não vão deixar de noticiar a vida desse casal? Vão continuar ainda fazendo uma cobertura extensa da vida deles aqui? Eles vão ter um escrutínio muito maior do que eles tinham nos Estados Unidos, lá em Montecito, naquela mansão avaliada em mais de 70 milhões de reais, eles tinham uma certa privacidade. E nos Estados Unidos eles também não eram grandes celebridades, né? Lá existe uma ordem um pouquinho diferente. Por aqui, eles são integrantes da realeza, um dos instrumentos mais importantes de soft power. São integrantes porque ele é filho do rei, eles fazem parte dessa linhagem, né, tão importante para o Reino Unido. Então aqui, certamente, a imprensa vai falar sobre eles. Agora resta saber qual será a postura desse casal nesse retorno ao Reino Unido.
6: Killing. Esse é o Conto de Fadas 2022, Felipe Killing falando direto de Londres. Felipe volta amanhã com mais informações. Obrigada, viu, Felipe?
7: Valeu, até mais.
3: São 9h15 da manhã, nós vamos agora receber aqui a participação do jornalista Cláudio Zaidan, como acontece todas as quintas-feiras no Jornal Gente. Zaidan, bom dia para você, hoje nós vamos falar sobre a possibilidade de eleição na Ucrânia. E aí, vai ter eleição na Ucrânia? Lembrando só, para quem está nos acompanhando, que há o conflito com a Rússia, a última eleição aconteceu em 2019, uma nova eleição deveria acontecer em 2024, mas desde 2022 tem uma lei que impede a realização de eleições por conta da guerra. Isso, Zaidan, falei alguma bobagem aqui? E acrescente para a gente aí o que tem de mais interessante nesta notícia. Bom dia para você.
8: Bom dia, Pedro. Bom dia, todo mundo do Gente.
4: Bom dia.
8: A verdade é que há uma autorização na Constituição ucraniana para adiamento de eleições quando há lei marcial. E como há, claro, lei marcial, que é renovada quase automaticamente, então existe uma base constitucional para o adiamento da eleição. Mas a coisa é muito mais complexa. Nós tivemos recentemente a demissão do ministro da Defesa, o Mikhailo Fedorov, que é um sujeito muito popular na Ucrânia. Inclusive, grande parte da população ucraniana acredita que Fedorov foi muito importante para alguns êxitos militares da Ucrânia nessa guerra. Ele tem 35 anos, ou seja, ele já tem idade para concorrer à presidência. Tem idade e é popular. E foi demitido pelo Zelensky. E foi demitido porque entrou em choque com o comando militar. Como ele é muito popular, ele imediatamente disse que é hora de eleição. Sabe que é difícil, até porque os militares têm direito a voto, pessoas em áreas que não estão sob controle ucraniano têm direito a voto, mas ele disse que é possível e é preciso tentar. Essa popularidade do Fedorov, aliada a essa declaração e aos protestos pela demissão dele, fizeram com que o assunto se tornasse tema de manifestações em muitas partes da Ucrânia. Agora, paralelamente a isso, inclusive esta semana houve uma intensificação das denúncias de corrupção sistêmica em elevadíssimo grau no governo ucraniano. É bom lembrar o seguinte, para entendermos isso, precisamos entender as singularidades dessa guerra, né? Quando a Rússia entrou em território ucraniano, no que o Putin chamou de Operação Militar Especial, e ele não chamou de guerra, porque a ideia era não atingir a população civil, né? Era derrubar aquele governo e, claro, massacrar os grupos, aqueles que portam símbolos nazistas, né? Como o Azov, o Haidar, e que massacravam a população de origem russa no Donbass. Isso não deve ser esquecido. E a Rússia, de fato, poderia ter resolvido militarmente a coisa em 2-3 semanas. Essa é a realidade. Tanto que foram assinados os acordos de Minsk, onde claramente a Ucrânia reconhecia que não tinha capacidade militar para resistir. Porém, a Europa Ocidental entrou no circuito, particularmente Boris Johnson, que fez o Zelensky rasgar os acordos de Minsk. E mais, o Zelensky fez aprovar uma lei proibindo novas negociações com a Rússia. E a partir daí, a guerra claramente fica caracterizada como uma guerra entre Rússia e OTAN. Só que a bucha de canhão da OTAN é a Ucrânia, que nem faz parte da OTAN. A população que está sendo massacrada é a ucraniana. Agora também a população russa. A guerra chegou à Rússia, chegou às cidades russas, principalmente com os ataques de drones. E gente como Kaya Kallas, como von der Leyen, Macron, Merz, antes dele o Scholz, essa gente quer que a guerra se intensifique. Essa gente aposta na continuação da guerra. E vai entregando à Ucrânia arma e dinheiro, arma e dinheiro. Os Estados Unidos, com o Biden, também entregavam arma e dinheiro. Quem pagava a conta era o contribuinte dos Estados Unidos. Óbvio, a Ucrânia não paga pelas armas que recebe. O que o Trump fez? O Trump disse, não vou entregar mais nada. E a Europa, mas precisamos ajudar os Zelensky, a Ucrânia. A preocupação da Europa Ocidental não é com a Ucrânia. A preocupação é tentar enfraquecer a Rússia e um velho projeto que vem dos tempos do auge da Guerra Fria, que é levar a Rússia a uma fragmentação territorial e demográfica. Pois bem, aí o Trump disse para os europeus, vocês querem dar armas para o Zelensky? Tá bom, nós entregamos as armas, mas vocês pagam, não o contribuinte dos Estados Unidos. Quem está pagando agora a conta é o contribuinte inglês, francês, alemão, italiano, polonês, estão pagando a conta. E os Estados Unidos estão entregando as armas, né? Só que tem havido muita corrupção, desvio de armas. Há armas entregues à Ucrânia que estão hoje com grupos terroristas na África. Grupos que têm atacado principalmente na região do Sahel. Estão com armas ucranianas e muito desvio de dinheiro. Isso está levando a alguns expurgos no governo ucraniano, inclusive a demissão do Fedorov. Só que agora o Fedorov resolveu dar o troco e começou a pedir eleição. Provavelmente não ocorrerá, até porque há essa base constitucional para que não haja eleição sob lei marcial. Mas passa a ser um novo oponente de Zelensky, um novo desestabilizador de um governo que já é fortemente desestabilizado por intrigas e corrupção interna. Corrupção em larguíssima escala. Repito, com desvio de armas, venda de armas para grupos estrangeiros e roubalheira, dinheiro que some, dinheiro que chega para manter a guerra e desaparece e só vai reaparecer em cofres de particulares.
4: Zaidan, só para a gente terminar aqui, a gente está falando de Ucrânia, de uma questão mais específica ligada ao poder na Ucrânia, mas essa guerra não vai acabar nunca, Zaidan?
8: Já são 4 anos e meio e ela é basicamente sem solução, a não ser que alguém admita a derrota. Porque o Donbás, grande parte do Donbás está sob controle russo. E a Rússia não vai devolver isso. A Crimeia, o próprio Trump tem dito para os ucranianos, esqueçam a Crimeia. Ela não voltará para vocês. E isso é tido como inaceitável para uma parte da elite ucraniana, da elite militar e política. Mas, sobretudo, é uma guerra, Thaís, alimentada pela Europa Ocidental. A Europa Ocidental boicotou todos os movimentos para um cessar-fogo, não é nem acordo de paz. E um cessar-fogo pode ser promissor, né? As Coreias estão sob regime de cessar-fogo há mais de 70 anos, há 73 anos. Né? Isso poupou milhões de vidas, milhões, não são milhares, não. Então, o cessar-fogo pode ser interessante, mesmo sem acordo de paz. A Europa Ocidental boicotou todas as iniciativas para um acordo de paz. Todas. E, claro, para a indústria de armas dos Estados Unidos, que agora é remunerada pelos europeus, a guerra é fantástica, é maravilhosa. Suas ações se valorizaram extraordinariamente. E eles estão vendendo armas como nunca, né? Tanto que o Trump chegou a reclamar da dificuldade de reposição dos Patriots, dos Tomahawks e dos sistemas de defesa aérea na guerra com o Irã, no ataque ao Irã, porque grande parte desse arsenal está na Ucrânia. E para repor um Patriot vai um ano e meio. Não é uma reposição de bala de fuzil, né? Leva muito tempo para que você tenha capacidade de reposição. Isso tem muito a ver com a guerra na Ucrânia. Mas, de fato, não há solução à vista. Ou haverá uma vitória militar clara, indiscutível, impositiva, obrigando então a um acordo, ou então a Europa precisa mudar sua atitude e tirar o seu apoio a esse moto contínuo da guerra. E é bom lembrar, Thaís, para finalizarmos, a Ucrânia tem um problema sério de recrutamento. Tanto que a Alemanha, vejam o que a Alemanha está fazendo, ela quer obrigar os homens adultos ucranianos que estão na Alemanha, que pediram asilo na Alemanha, a Alemanha quer obrigá-los a voltar para a Ucrânia para lutarem. É um recrutamento feito pelo governo alemão entre os ucranianos que estão na Alemanha para que lutem. Tal é o problema da possibilidade de contar com gente suficiente para o esforço de guerra. Por mais drones, para você formar um operador de drones, você gasta $300 mil. Tanto que a Rússia começa a atacar os operadores de drones. Eles são essenciais. É uma guerra que a Ucrânia consegue sustentar, sobretudo por sua incrível capacidade de produção e de operação de drones. São esses drones que estão atacando a infraestrutura russa e até centros urbanos, inclusive Moscou.
4: Esse é o Cláudio Zaidan, jornalista da Bandeirantes, falando aqui conosco toda quinta-feira, explicando notícias mais difíceis da gente entender. O Zaidan sempre conta tudo direitinho aqui, muito bem pra gente. Zaidan, obrigada, hein? Até a próxima aqui no Jornal Gente.
8: Um abraço, gente.
4: Abraço.
3: Valeu, Jornal Gente tem sequência daqui pra frente pela Bandeirantes. Pra quem tá acompanhando o Band News TV, vem aí o Resumo Band News.
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2: A rodovia Raposo Tavares para São Paulo tem lentidão do 28 ao 26 ali na Granja Viana, do 23 ao 18 e com ocorrência pelo caminho perto do Rodoanel,

0: Copa Libertadores da América. De um lado, a Holanda, representada por Memphis Depay e o Corinthians, no duelo contra o Rosário Central, que será muito bem representado pelo campeão do mundo em 2022, Ángel Di María. Corinthians e Rosário Central jogam pelas oitavas de final da Copa Libertadores da América a partir das 9:30. E é claro que esse jogo tem transmissão da Bandeirantes.
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2: Trânsito lento pela Marginal Pinheiros para Interlagos, já desde o Cebolão, direto até a chegada à Ponte de Torres. Motorista pode até cortar pelo Parque Vila Lobos por ali, mas é só um pouquinho. Para quem vai no sentido da rodovia Castelo Branco, tem lentidão entre a Bandeirantes e a Cidade de Jardim. Depois dali a condição melhora. 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
3: 9 horas e 32 minutos. Rua do Carmo, centro de São Paulo. Um edifício conhecido como Caveirão, que ficou lá por muito tempo. Muitos ouvintes da Bandeirantes passavam por lá e cobravam.
4: Um monstrengo, né, Pedro? É um crime com o centro da cidade que um esqueleto como aquele tenha permanecido ali no coração da cidade por décadas, né, Pedro?
3: É isso aí. A construção começou em 1964. Era para ser um edifício garagem com 20 pavimentos, mas a obra, como a gente sabe, nunca foi concluída. O repórter Guilherme Oliveira tem novas informações sobre o que está acontecendo com o Caveirão. Conta pra gente, Guilherme. Bom dia.
5: Está sendo demolido, Pedro. Bom dia para você, para a Thaís, para quem nos acompanha aqui na Bandeirantes. Aliás, 70% desse edifício já demolido por parte da Prefeitura de São Paulo. Hoje, na Rua do Carmo, há uma outra paisagem no centro da capital paulista. A população não encontra mais aquele grande caveirão com 25 andares. Esse edifício garagem completamente abandonado, que, como vocês disseram, nunca foi concluído. Bom, a Prefeitura conseguiu uma ordem judicial, uma autorização para a demolição desse edifício e começou com esse trabalho manual em abril deste ano, ou seja, sem maquinário pesado, isso para não afetar os imóveis no entorno do Caveirão, na Rua do Carmo, na região da Sé. E esse trabalho manual vem sendo feito desde abril, de 25 andares, 19 já foram demolidos, restam, portanto, 6 andares. De acordo com a Prefeitura de São Paulo, esse trabalho será concluído até o dia 30 de outubro deste ano. A gente conversou com o secretário municipal das subprefeituras, o Fabrício Cobra, e ele disse justamente sobre essa paisagem do centro de São Paulo, que já mudou. Vamos acompanhar.
6: Quem vem pela Radial Leste para o centro de São Paulo,

0: Paulo consegue ver hoje a Catedral da Sé. Então, muita gente tem percebido essa mudança, que antes o caveirão ficava na frente e agora você começa a ter uma limpeza na paisagem urbana, né? A gente podendo sumir com esse caveirão que tanto prejudicou a imagem do centro, e agora a gente vem numa nova etapa, né, de retirada desse caveirão. Até o final de outubro a gente termina e a gente vai ter ali uma limpeza nessa paisagem e uma nova destinação para a área.
1: Bom, para quem acompanha a live, né, há imagens desse trabalho manual sendo feito pela Prefeitura de São Paulo, esse vídeo cedido pela própria gestão municipal à Bandeirantes. É um trabalho bem delicado, justamente para não prejudicar os imóveis do entorno. O secretário Fabrício Cobra falou sobre a destinação, né, desse local. Pela lei de zoneamento da cidade, esse local é para a construção de habitação. Por meio de nota, a Bandeirantes, a Prefeitura de São Paulo disse o seguinte, abre aspas, segue em avaliação qual será o futuro projeto para a área, fecha aspas, mas de fato já é um cenário completamente diferente, pessoal.
2: Aleluia, mas antes tarde que nunca também, né? Obrigada ao Guilherme Oliveira contando aqui um pouco da história e o desfecho que demorou, mas está chegando desse edifício horroroso, caveirão ali no coração, no centro de São Paulo.
3: Bom, são 9h35. A Copa do Mundo Feminina, que vai acontecer no ano que vem aqui no Brasil, vai ser disputada entre o dia 24 de junho e o dia 8 de julho de 2027. Calendário foi divulgado hoje pela FIFA, com final e abertura no estádio do Maracanã, no Rio de Janeiro. A partida ainda terá mais 7 cidades-sedes, entre elas São Paulo, que vai receber 10 jogos, Thaís.
2: É isso aí. São Paulo vai receber 10 jogos, com jogos em todas as fases, na Arena do Corinthians e pelo menos um duelo envolvendo a seleção brasileira aqui na capital paulista. Hoje foi aquele dia do sorteio, não é, Pedro? Da Copa do Mundo Feminina de Futebol. São Paulo estava tentando sediar a abertura, mas não foi possível. A Arena Corinthians, a capacidade é limitada em termos de necessidade de público e é por isso que o estádio do Maracanã vai sediar tanto a abertura quanto o encerramento. A capital paulista vai receber 10 partidas da competição, 6 jogos na fase de grupos da Copa do Mundo Feminina, entre elas um jogo do Brasil na segunda rodada. E também teremos confronto aqui na Arena Corinthians nas oitavas, quartas e semifinal. Uma delas será disputada aqui. Também a Arena Corinthians será a sede da disputa do terceiro lugar. O Brasil será a cabeça de chave do Grupo A da Copa do Mundo Feminina de Futebol. E aí a gente já consegue traçar qual será o caminho da seleção brasileira, que é um timaço, né, Pedro? Outro, semana passada, semana retrasada, o técnico da seleção feminina de futebol veio aqui à Rádio Bandeirantes, conversou com o Elias Júnior no Nossa Área.
3: Doutor Elias, né? Excelente. Foi do
2: Isso, foi do
3: Corinthians.
2: Corinthians, sabe tudo de futebol feminino. E está muito otimista, é claro, com o desempenho, a possibilidade de bom desempenho do Brasil na Copa do Mundo Feminina. Então, o Brasil, se passar avançando na liderança, faz as oitavas de final em Fortaleza, quartas de final em Belo Horizonte, volta para São Paulo nas semifinais, batendo tudo aqui na madeira, se passar, vai para o Rio de Janeiro para disputar a final da Copa do Mundo Feminina de Futebol. E vai ser um evento muito interessante, né, Pedro? Muita gente que até hoje não teve oportunidade de comparecer, de prestigiar um evento FIFA, com aquele padrão de qualidade, organização, vai ter essa oportunidade aqui em 8 cidades do Brasil no ano que vem.
3: É isso aí, né? O Infantino mesmo disse, não tem lugar melhor para fazer uma Copa do Mundo Feminina desse tamanho do que o Brasil. E hoje mesmo, o presidente da FIFA falou sobre a expectativa que tem, né, do calor brasileiro, dessa torcida que adora futebol. E vai ser muito legal acompanhar esse grande evento também aqui mais uma vez no nosso país, né? O país inteiro fica em festa, a gente já vivenciou isso em Copa do Mundo, sabe bem como é que é. Então vai ser mais uma oportunidade no ano que vem. E claro, né, que nós vamos informando e trazendo muita informação sobre esse evento ao longo aqui da nossa programação na Bandeirantes.
2: Agora 9h38.
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9: Avenida Interlagos, para quem vai no sentido do centro, com lentidão desde a passagem ali pelo cruzamento com as Nações Unidas e também da Antônio Gonçalves Viana, logo depois do shopping até a João Peixoto Viegas. E também tem lentidão entre a Irvante Sajiquian e a Praça Ministro Pedro Chaves. Para o bairro, a condição pela Interlagos é de trânsito bom. 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
3: Operação em Cotia, na Grande São Paulo. Repórter Júlia Firmino.
10: O Ministério Público de São Paulo, em parceria com a Polícia Militar e também com a Polícia Civil do Estado, deflagram hoje na cidade de São Paulo e também em outras cidades aqui da região a Operação Cátaros, que tem como objetivo justamente acabar com o esquema criminoso de lavagem de dinheiro que tem ligação com o crime organizado, a facção criminosa Primeiro Comando da Capital. São cumpridos então em São Paulo, Cotia, Jandira, São Lourenço da Serra e também Balneário Camboriú, em Santa Catarina, 11 mandados de busca e apreensão, além de um mandado de prisão preventiva, que é aquela prisão sem um prazo fixo, né, sem um prazo de término, contra o candidato a deputado estadual Emerson Rocha. Ele que é candidato à vaga da Alesp pelo partido Podemos. Ele seria então responsável, segundo a própria polícia, o responsável pelo esquema de lavagem de dinheiro envolvendo o PCC e tem uma ficha criminal extensa, então, de acordo com a própria polícia. Outros suspeitos também seriam moradores da cidade de Cotia, como eu mencionei, e estariam diretamente ligados com essa lavagem de dinheiro envolvendo o PCC. A gente está tentando contato aí com a defesa do próprio Podemos e também diretamente desse candidato a deputado, mas ainda não tivemos retorno. O que nós sabemos é que dentro dessa operação estão envolvidos 96 policiais militares do 5º BAEP e também 80 agentes da Polícia Civil. A gente, claro, vai seguir acompanhando, isso deve render novos desdobramentos, mas aí a gente traz todos os detalhes aqui na programação. De São Paulo, Júlia Firmino.
3: Obrigado, viu, Júlia. Notícia importante aí de envolvimento do crime organizado que precisa ser explicado ao longo do dia. A gente vai ter esses esclarecimentos para que a gente possa entender a dimensão, mas só o começo da operação aí já mostra a gravidade, né, dessa investigação. 9h42.
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2: A rodovia Ayrton Senna tem lentidão para São Paulo desde o quilômetro 20 até o 19 na saída da rodovia Ayrton Senna. Depois, lá na frente, entre o quilômetro 15 e o 11 na chegada à Marginal Tietê. Para quem vai no sentido do Vale do Paraíba, a condição de trânsito é boa agora. 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
3: Esse aqui é o Repórter Bandeirantes. Nesta quinta-feira, dia 20 de agosto, está terminando o prazo. Se você quer votar em trânsito agora, nas eleições gerais de outubro, repórter Rodrigo Vilela com mais detalhes, direto da Bandeirantes Brasília. Bom dia, Vilela.
4: Oi, Thaís. Bom dia a você, bom dia a todos. O prazo para solicitar o voto em trânsito termina hoje. Essa é a alternativa para quem quer votar e estará fora do domicílio eleitoral no dia da eleição. A autorização pode valer tanto para o primeiro turno, no dia 4 de outubro, quanto para o segundo, no dia 25, ou para as duas opções. Este ano, 6 cargos estão em disputa: deputado federal, deputado estadual ou distrital, 2 senadores, governador e presidente da República. O voto em trânsito está disponível nas capitais e cidades com mais de 100 mil eleitores. Se o eleitor já tiver a biometria cadastrada, basta fazer a solicitação pelo aplicativo e-título. Caso contrário, deve ir a um cartório eleitoral e levar um documento oficial com foto. Os endereços estão disponíveis no site do TSE. O endereço é tse.jus.br. Thaís.
3: Muito obrigada, o Rodrigo Vilela, direto de Brasília. De Brasília, a gente vai agora para o Rio de Janeiro com aquela novela interminável de quem governa o Rio de Janeiro depois da saída do então governador. Por enquanto, segue o presidente do TJ e o João Boeri tem atualização a respeito disso, né, João?
5: O presidente do Supremo Tribunal Federal, ministro Edson Fachin, retira da pauta desta quarta-feira a retomada do julgamento do formato das eleições para o mandato tampão no estado do Rio. Ainda não há nova data definida. O STF também não divulgou o motivo da exclusão da ação dessa sessão. Até o momento, o placar está em 4-1 para a realização de eleições indiretas, ou seja, com votação entre os deputados estaduais para decidir o governador do Rio até o dia 31 de dezembro.
3: Agora 9h47 aqui na Bandeirantes.
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3: Agora 9h49, espaço aqui para o André Coutinho.
13: Maior expositora da Latibus 2026, a Marco Polo apresentou soluções para diferentes segmentos. A empresa combinou inovação com uma agenda de debates voltada a discussões sobre mobilidade. Além da presença de tecnologias sustentáveis nos veículos, há uma evidente preocupação com o uso de combustíveis alternativos, explicou o CEO da Marco Polo, André Maganian.
14: A Marco Polo está muito propositiva nesse momento, trazendo soluções de novas soluções de propulsão. Apresentamos o elétrico, apresentamos o híbrido etanol, apresentamos o ônibus gás natural biometano e, claro, o nosso carro-chefe no rodoviário, que é a geração 8, com muitas novidades.
13: Novidades que prometem até 3,5% de economia de combustível no G8 Tech. Os visitantes puderam acompanhar de perto essa evolução nos ônibus rodoviários no stand da Marco Polo, como câmeras no lugar dos retrovisores, inteligência artificial e uma aerodinâmica que foi desenvolvida em parceria com o ITA.
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3: Juliana Rosa chegando aqui no Jornal Gente, né, Juliana? Bom dia.
4: Bom dia, Thaís, Pedro, bom dia para você que está aqui na Bandeirantes. A Bolsa de Valores rompeu 11 quedas seguidas, uma sequência quebrada que foi a maior em 3 anos. A Bolsa fechou em alta nessa quarta-feira, o dólar caiu a 5,17 e foi um dia de alívio global, porque os Estados Unidos, o Tesouro Americano, anunciou que vai pelo menos dobrar a recompra de títulos de longo prazo. Significa que com menos dívida americana no mercado, o risco diminui e os juros recuam. O que a gente tem a ver com isso? Os juros americanos estão muito altos, nos maiores níveis em quase 20 anos, porque a inflação está subindo com o petróleo, guerra tarifária, e o país tem uma dívida muito elevada. Quanto maiores os juros americanos, menos espaço a gente tem para reduzir juros aqui no Brasil. O risco é sair dinheiro estrangeiro aqui do país, o dólar subir e pressionar ainda mais a inflação. Então tivemos aí um alívio mais difícil sustentar, porque tanto os Estados Unidos quanto o Brasil não têm perspectiva de redução de dívida. E até as eleições, as incertezas dificultam uma recuperação mais sustentada da Bolsa de Valores. Volto com vocês.
5: Obrigado, Juliana Rosa, pela sua participação. Amanhã tem mais nesse horário aqui com as informações da economia com a Juliana Rosa no Jornal Gente. 9h54, vamos falar de futebol. Palmeiras passou. Hoje é dia de saber se o Corinthians vai passar também. Ricardo Capriotti, bom dia para você.
6: É isso mesmo, Pedro. Bom dia a você, a Thaís, a todo mundo que está conosco. Vamos lá, então, porque está pegando fogo essa semana de Libertadores e Sul-Americana. Ontem o Palmeiras avançou, não é? Sem jogar aquele futebol brilhante, sem ser aquele futebol que o torcedor imagina que pudesse estar em prática nesse momento, mas está avançando, está chegando. Foi às quartas de final, numa vitória sobre o Cerro Porteño no Paraguai. Vamos ouvir aqui o gol da classificação palmeirense, a narração do Ulisses Costa, que garantiu aí o gol do Verdão sempre com ele, não é? Gustavo Gomes. Ele é o cara do Palmeiras. Vamos lá, Ulisses.
7: Abriu, bateu na esquerda de joelho. Tira o zagueiro no time do Cerro. Vem Palmeiras, áreas, escanteio. Cobrado, levantou no banco do gol. Toque! É dele, do Capita Gomes! Gol!
6: É, gol de Gustavo Gomes. Mas parece que o técnico Abel Ferreira não está muito feliz, muito satisfeito, não. Ontem, depois do jogo, numa entrevista pesada, viu, carregada, o Abel Ferreira voltou a reclamar de tudo e de todos, né? Reclamando ali da imprensa, dos jornalistas. Ele destacou ali muita coisa negativa. Vamos ouvir um trechinho dessa entrevista coletiva e das reclamações do técnico palmeirense.
8: Eu não sei, eu não falo só da imprensa. Eu acho que o futebol, do modo geral, está doente. Se não ganhar, és fraco. Se não ficares em primeiro, não prestas. O segundo é uma merda. E vamos por aí adiante. Eu acho que o futebol não é só o futebol brasileiro. O futebol, de uma forma geral, está doente. Andamos todos obcecados com o sucesso, com o primeiro lugar, e pouca gente valoriza o esforço daqueles que tentam sempre para lá chegar. O futebol está doente. Essa é a minha opinião. Vivemos num momento que, no mundo, de forma geral, eu considero que o futebol anda doente. Anda doente pelos treinadores, anda doente pelos presidentes, anda doente pelos jogadores, anda doente pela imprensa. O futebol anda doente.
6: Eu não sei, vocês acham que o futebol está doente? A gente acabou de ter uma Copa do Mundo aí muito legal, né? Acho que aqui no Brasil a gente tem questões que precisam ser resolvidas, certamente. Mas eu não sei se está tudo tão ruim assim como o Abel Ferreira destacou ontem, não é? O fato é que ele não conseguiu comemorar a vitória e a classificação do Verdão. Ele remoeu algumas coisas aí. Enfim, quem sabe, não é? O discurso do Abel voltou a chamar a atenção. Mas quem mostrou um futebol de mais qualidade e um jogo duro, não é? Uma grande partida foi o Flamengo, que derrotou o Cruzeiro no Maracanã por 2-1. Dois times muito qualificados, não é? O Flamengo venceu, avançou também às quartas de final da Libertadores da América. E nós vamos ouvir aqui o gol que garantiu a classificação do Flamengo. A narração é do João Paulo Capelanes. Prestem atenção aí, porque foi um belo gol do Mengão.
9: Daqui a pouquinho o Paquetá no campo de jogo por enquanto da Flamengo, vai empatando por 1-1, o Jorginho aqui dominando no setor de intermediária, tem aberto pela ponta esquerda, Ayrton Lucas, ele prefere a Arrascaeta, bola pelo meio para Pedro, para Samuelino, para fazer um golaço, quem sabe agora bateu, golaço, golaço, golaço, golaço, gol!
6: É, foi um belo gol. Aliás, os três gols do Maracanã ontem foram muito, muito bonitos. O Flamengo, então, garante classificação nessa derrota, nessa vitória sobre o Cruzeiro por 2-1 e aguarda agora o vencedor na próxima fase da competição, que vai sair do jogo entre Tolima ou Independiente del Valle. Ontem ainda tivemos o empate entre Coquimbo Unido e Platense por 0-0. Nos pênaltis, o Platense venceu por 7-6 e vai ser o adversário do Fluminense nas quartas de final da Libertadores da América. Ontem também, pela Copa Sul-Americana, Atlético Mineiro e Bragantino empataram por 2-2, Santa Fé e River Plate ficaram no empate por 0-0 e o Montevideo City Torque venceu o Tigre por 2-1. O Atlético Mineiro vai ser o adversário do Santos, se o Santos passar hoje na sua partida na próxima fase da Copa Sul-Americana. Hoje, então, nós vamos ter, além do jogo do Santos, com transmissão Bandeirantes às 7 da noite, Macará e Santos às 19 horas, vamos ter também mais esse jogaço aí, não é, Pedro? Corinthians e Rosário Central, que vão jogar às 9:30 da noite na Arena do Timão. O Memphis está relacionado. Dificilmente ele vai começar como titular, tá faltando ali ritmo de jogo pro holandês, mas a tendência é de que no segundo tempo o Memphis esteja em ação e entre em campo para delírio dos mais de 40 mil corintianos que estarão hoje na Arena do Timão empurrando o time contra o Rosário Central. Primeiro jogo foi 0-0, quem vencer avança. Hoje vai dar Timão, pode se preparar aí, viu, Pedro? Pode se preparar, Thaís. Ulisses Costa transmite o jogo.
3: O Capri não fala assim, não. Tá terminando o intervalo do jogo na hora de chamar o Ulisses. Vem, Ulisses Costa! Não é assim que ele fala?
5: É assim.
3: Vem, Memphis Depay. Estamos precisando de atacante, minha gente.
10: Vai, Corinthians!
3: Vai, Corinthians!
6: Olha aí.
3: Não é, Capri? Deixa eu mandar um abraço aqui muito especial pro Genesi Lopes da Silva, taxista, nosso ouvinte, está sempre ligado aqui no Jornal Gente, viu, Pedro? Nosso ouvinte fiel, a gente agradece a todo mundo, na figura aqui do Genesi, que acompanha Bandeirantes, e mais ainda motorista de táxi, motorista de Uber, porque eles levam o som da Bandeirantes para quem está dentro do carro deles também, não é? Valeu, Genesi, abração para você, muito obrigada pela audiência de sempre.
5: Abraço, vem aí o Manhã Bandeirantes, 10 horas da manhã, na sequência da nossa programação.
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11: 10 horas em São Paulo, bom dia. Está no ar o Manhã Bandeirantes, falando de tudo aquilo que é mais importante para vocês. Notícias próximas do seu dia a dia, notícias que você acompanha da sua janela, na sua rua, no seu bairro, na sua cidade. Aquelas notícias que você traz com o seu olhar de repórter e divide conosco a produção do Manhã Bandeirantes. As notícias da região metropolitana e do litoral, onde há grande audiência do grupo Bandeirantes de comunicação. Notícias como a divulgada pelo Instituto Todos pela Educação de que o brasileiro vai muito mal, mas muito mal na matéria matemática. Para vocês terem uma ideia, a média que foi conferida pelo Instituto Todos pela Educação de nota é de 0,38 em 10 ou de 38 em 1000. Eu falei 38 em 1000. É como se, em média, os alunos de matemática tirassem 0,38 na prova. O Instituto Todos pela Educação chegou à conclusão, por exemplo, que o brasileiro médio não consegue fazer uma conta de divisão simples e nem sequer consegue desenvolver o raciocínio para uma conta de subtração um pouco mais complexa, com mais algarismos. Não consegue. O que é muito difícil de ser compreendido. Mesmo em português, as nossas médias são muito ruins. Nota 3 em 10, 300 em 1000. O brasileiro também não fala nem sequer a própria língua, não conhece nem sequer a própria língua. Educação é algo que deveria estar permeando de forma muito importante as propostas dos candidatos, não só à presidência da República, mas também ao governo do Estado. Há um valor fixo, percentual, sobre orçamento que é gasto com educação em todo o Brasil. E nem mesmo essa garantia constitucional de investimento está mudando o jogo da educação, que no Brasil está sendo ultrapassada por países que nem poderíamos imaginar que em algum momento tivesse uma educação melhor do que a brasileira. Não vou nem falar da Argentina, que há muito tempo está na nossa frente em termos de educação. Eu vou falar do Vietnã. O Vietnã já tem hoje índices de aproveitamento dos alunos nas diversas matérias muito, mas muito superiores ao Brasil. O mesmo fenômeno que aconteceu há algum tempo com a Coreia. Ou seja, o Brasil ficou realmente para trás. A Coreia, em 10 anos, virou toda a sua estrutura de educação e conseguiu bons resultados. Agora o Vietnã também, muito pouco tempo, com a ajuda da inteligência artificial, está disparando no quesito educação. E o Brasil não consegue emplacar uma educação de qualidade, nem nas escolas públicas e nem na maioria das escolas privadas. Há quem coloque os filhos numa escola privada achando que aquilo é garantia de qualidade, o que não é verdade. Em muitos casos, principalmente nas franjas da cidade, as escolas particulares têm qualidade, eu não quero generalizar, mas muitas delas têm qualidade inferior até à escola pública. Mas a classe média enganada acaba equivocadamente preferindo a escola particular, porque a escola pública, segundo eles, é ainda pior. Enfim, uma situação triste, para não dizer caótica, na educação de uma forma geral. Vide os resultados recentes do IDEB, em que o estado que mais se destacou aí, que teve maior aproveitamento nas provas, maior média, foi o Piauí. Por incrível que pareça, acima de São Paulo, por exemplo, que tem muito mais dinheiro para investir em educação. 10 horas e 5 minutos, Paula Valdez, Vitor Lupato, bom dia.
10: Bom dia Sabino, bom dia Lupato, bom dia para você que nos acompanha a partir de agora, nessa quinta-feira, com a umidade baixíssima, gente, tá difícil de respirar, eu tenho olho seco, tá complicado, viu? Sei como é que vocês estão enfrentando esses dias por aí. Mas com um alerta aí dos meteorologistas, que parece que mais um ciclone atinge o sul do país e depois, na sequência, ele chega para cá. Nem parece, né? A gente está, para quem está nos acompanhando com imagens também, com imagens ao vivo de São Paulo, aquela da câmera que a gente tem na Roda Rico, que pega ali a marginal embaixo, céu azul, com algumas nuvens ali já pipocando, mas a umidade realmente ainda muito baixa. Tudo vai mudar no fim de semana. Tô trabalhando, dessa vez não vou reclamar, até porque temos debate presidencial no domingo na tela da Band, da Band News TV, com esquenta na Band News TV e também aqui na Bandeirantes. Então, ó, ótimo programa para mudar no fim de semana, para você acompanhar com a gente, até porque quem debate é um momento muito importante, primeiro debate presidencial, é um momento em que eles fogem do script, eles não têm teleprompter, eles não têm marqueteiro, eles têm que falar ali, a partir do momento que os outros candidatos, seus opositores, fazem questionamentos que eles nem sabem o que vai ser. Então é um dia muito importante, e quem não for, tem ali o púlpito e o nome para você ver quem são esses fujões que só preferem ali falar com as suas bolhas e não têm coragem de encarar esses embates aí tão importantes para a nossa democracia. QR Code na tela também, pega agora seu celular, a câmera dele, aponta para o QR Code, que vai te levar para todas as nossas páginas, as nossas redes sociais. Já te aviso para você que só nos escuta, que é sempre @ Rádio Bandeirantes. Seja no Instagram, no TikTok, no Threads, no X, no Facebook, no YouTube, você sempre acompanha com a gente um material exclusivo, muito bacana, além de recortes aqui dos mais importantes dos nossos jornais e da nossa programação. Vamos juntos, então, até o meio-dia. Vitor Lupato por aqui. Não sei se você foi do time que torceu, que sofreu. Eu cheguei aqui hoje falando. Meu marido não deve estar me escutando essa hora. Então eu posso falar. Como reclama, né? Ah, reclama do, quando é o jogo do Palmeiras, reclama que o coitadinho
11: Paula,
10: do Palmeiras está fazendo alguma
11: coisa. Para de reclamar
10: do seu
11: marido, que ele andou presente para você.
10: É, ele me dá presente mesmo, não vou reclamar. Aí depois começa o jogo do Flamengo, reclama que estão no, indo a favor do Flamengo. Isso é uma coisa só de palmeirense ou de todos os torcedores aqui de São Paulo, hein, Lupato? Bom dia.
12: Bom dia, Paula Valdez, Marco Antônio Sabino, bom dia para todos que estão aqui com a gente acompanhando o Manhã Bandeirantes. Olha, eu acho que é meio generalizado, né? O futebol, ele é feito de emoções.
10: De reclamações.
12: A emoção pode ir para qualquer um dos lados, né? Tem aquela emoção máxima de uma vitória, de uma classificação, mas tem também aquela emoção quem fica bastante irritado durante o jogo, às vezes, né? E acaba sobrando para a arbitragem. Acaba sobrando para quem tá apitando o jogo.
10: O Palmeiras é o único que sobra para a arbitragem, não sobra para o técnico, né?
12: É, não sei. Vamos ver, né? Abel Ferreira, que ano passado não trouxe títulos importantes, mas, de qualquer forma, ele tá lutando por todos os títulos ainda em 2026. Então vamos esperar, né? Pra ver qual que vai ser o fim do ano do Palmeiras. Palmeiras e Flamengo, os brasileiros classificados ontem para a próxima fase da Libertadores. Vai ser nosso destaque também com o Pedro Cohen daqui a pouco aqui no Manhã Bandeirantes, que você escuta em São Paulo e em toda a região metropolitana pela nossa frequência, que é 107.3. Já deixa aí guardadinho no seu radinho da sala, da cozinha, do quarto. Tem gente que tem radinho até no banheiro. Já deixa 107.3 aí para conseguir acompanhar a toda a nossa programação. 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Não tem desculpa, hein, para não acompanhar a Bandeirantes, tá? Para estar conosco aqui no Manhã Bandeirantes, de todas as formas. Bom, hoje é quinta-feira, dia 20 de agosto de 2026. Vamos aos destaques do nosso programa de hoje. A demolição do prédio conhecido como Caveirão, no Centro Histórico de São Paulo, avança. Guilherme Oliveira.
13: Dos 25 andares, 19 já foram demolidos manualmente por parte da Prefeitura de São Paulo. Restam apenas 6 andares. Um trabalho que começou em abril deste ano e a previsão da Prefeitura é concluir até dia 30 de outubro. Um edifício garagem por mais de 60 anos sem utilidade alguma. E a Prefeitura, depois de uma ordem judicial, conseguiu fazer essa demolição. Daqui a pouco no Manhã Bandeirantes, a gente traz todos os detalhes.
10: E olha, agora 10h10, estava falando para vocês que o tempo vai mudar, né? Essa nova frente fria chega aqui ao estado de São Paulo entre a noite de hoje e amanhã, com queda nas temperaturas e possibilidade de temporais. Ou seja, quem está gostando desse sol e desse calor, últimas horas, hein? De acordo com a Defesa Civil, são esperadas pancadas de chuva de moderadas a fortes, acompanhadas de raios, granizo e rajadas de vento. Os ventos, inclusive, essas rajadas, podem passar dos 70 km por hora entre amanhã e domingo, principalmente na Grande São Paulo, Baixada Santista, Litoral Norte e outras regiões do interior. Na capital, a temperatura deve variar entre 14 e 25 graus. Olha a diferença, né? A gente está aí com temperaturas acima dos 30 graus. Por mais que 25 não seja muito frio, e não é uma temperatura amena, a gente vai sentir por conta da queda. No fim de semana, o frio aumenta. São Paulo pode ter mínima de 12 e máxima de 22 graus. Na Serra da Mantiqueira, os termômetros podem chegar a 8 graus.
12: Que gangorra, hein?
10: Nossa Senhora! Isso é o que mais faz mal à saúde, né?
12: Pois é. Olha, e o alerta também atinge outros estados, como o Rio Grande do Sul, onde as rajadas de vento podem chegar a 100 km por hora. É da Bandeirantes Porto Alegre a informação com Laura Tedesco.
14: A formação de um ciclone extratropical no Rio Grande do Sul mantém o estado em alerta para a possibilidade de grandes acumulados de chuva e também de fortes rajadas de vento, principalmente. No sul do estado, equipes da Defesa Civil Nacional instalam hoje e começam a atuação em duas bases de atendimento para prestar assistência aos municípios. Essas bases serão instaladas em Pelotas e em Jaguarão. Pelotas, desde domingo, vem registrando grandes acumulados de chuva e emitiu o quarto decreto de situação de emergência, sendo o segundo em um intervalo de duas semanas. Jaguarão vem sofrendo com a elevação do rio Jaguarão e cerca de 170 pessoas estão fora de casa. Além disso, até amanhã, às 6 da tarde, há um alerta válido para a região metropolitana de Porto Alegre para vendavais. As fortes rajadas de vento preocupam também pela possibilidade de queda de árvores e impactos no fornecimento de energia elétrica no Rio Grande do Sul.
10: De novo, né? De novo que a gente vai acompanhar aí esses ventos e vamos ver como é que as autoridades... A prevenção tem que existir, né, gente? Porque a previsão existe. E olha, operação do Ministério Público mira vereadores de Cotia e candidato à Lesp por suposto envolvimento com o PCC. Júlia Firmino.
15: O Ministério Público de São Paulo, junto com a Polícia Civil e com a Polícia Militar, deflagram nesta quinta-feira a Operação Cátaros, que tem como objetivo desarticular um esquema criminoso de lavagem de dinheiro para o primeiro comando da capital, facção criminosa que atua aqui em São Paulo. São cumpridos 11 mandados de busca e apreensão, além de 2 mandados de prisão preventiva. Entre os principais alvos está o candidato a deputado estadual por São Paulo, Emerson Rocha. A gente vai seguir acompanhando tudo isso e traz os detalhes ao longo da programação.
11: Mais um caso em que se conclui aí o envolvimento de políticos do poder público com o PCC. Cada vez mais a gente divulga isso.
12: Em uma outra operação, a Polícia Civil realiza hoje uma ação contra 14 pessoas suspeitas de envolvimento em furto qualificado e fraude eletrônica. Esse esquema criminoso causou um prejuízo de 50 milhões de reais a 3 empresas com conta no Banco do Brasil. Estão sendo cumpridos 37 mandados de busca e apreensão em 14 cidades nos estados de São Paulo, Minas Gerais, Roraima e Santa Catarina. Entre os investigados estão 2 funcionários do Banco do Brasil. O inquérito apurou que as credenciais de acesso eram usadas indevidamente para acessar as contas bancárias. Também foi pedida a prisão temporária de alguns dos investigados, mas a justiça negou.
10: A Latam admite que uma falha no sistema de segurança do programa de fidelidade permitiu vazamento de dados de clientes. Ana Paula Rodrigues.
16: A Latam pede que os clientes da empresa fiquem atentos a possíveis tentativas de golpe com mensagens, ligações, e-mails, pedindo troca de senhas, dados, token, confirmação de operações financeiras, transações. A recomendação foi dada depois do vazamento de dados de vários clientes da Latam que tiveram as informações expostas na internet. Entre elas, nome completo, endereço, dados do clube de associados à empresa e também parte dos números do cartão de crédito. A empresa afirma que a falha foi registrada no dia 29 de julho, mas foi comunicada aos clientes apenas nesta semana.
12: 10h16, e no Aeroporto Internacional de São Paulo, em Guarulhos, 2 ocorrências afetaram as operações ontem. Na manhã, um ônibus de apoio do aeroporto atingiu a ponta da asa de uma aeronave da Gol durante uma manobra no pátio, aqueles ônibus que ajudam no embarque dos passageiros. Esse avião se preparava para realizar um voo com destino a Assunção, no Paraguai. Imagens registradas por passageiros mostram a parte superior do ônibus presa à extremidade da asa da aeronave, que ficou danificada. Segundo a Gru Airport, o avião foi retirado de operação para inspeção e manutenção. conforme protocolos de segurança. A Gol informou que os passageiros foram transferidos para uma outra aeronave e que decolou às 9h54, pousando em Assunção, sem intercorrências. Já durante a noite, o aeroporto precisou suspender por um pequeno momento pousos e decolagens depois da identificação de drones nas proximidades do terminal. Segundo a concessionária, 10 voos foram alterados para outros aeroportos durante a suspensão. A Gru Airport reforça que o uso de drones nas imediações do aeroporto representa risco à segurança da aviação e das pessoas.
11: É uma atrapalhada, né? Mas deixa eu aproveitar para falar sobre esse destino aqui do avião, que é Assunção, no Paraguai, porque o Paraguai, a cada dia, divulga novas transferências de empresas brasileiras para o país. Um verdadeiro êxodo de empresas brasileiras fugindo do imposto alto, da insegurança jurídica aqui no Brasil, e vão para o Paraguai, em alguns casos, para zerar a alíquota de imposto. Zerar a alíquota de imposto. No caso da indústria têxtil, por exemplo, em alguns casos pode chegar a pagar 18% em alguns impostos. Nesses mesmos impostos, lá no Paraguai, não pagam absolutamente nada. O Paraguai anunciou ontem 400 milhões de reais já em investimentos de empresas brasileiras no país. Uma pena, lamentável, triste que isso esteja acontecendo com o Brasil perdendo investimentos para o vizinho aqui, Paraguai, que só cresce.
10: As Casas Bahia têm 5 dias para retomar os contratos de quase 2 mil funcionários que tinham sido desligados da empresa. A ordem da justiça reverte temporariamente a demissão em massa promovida pelo grupo, que está proibido de fazer novas dispensas. A decisão atende ao pedido da Confederação Nacional dos Trabalhadores no Comércio. Segundo a Justiça do Trabalho, a demissão coletiva precisa de negociação prévia com os sindicatos. As Casas Bahia entraram com pedido de recuperação judicial para negociar 17 bilhões de reais em dívidas.
11: Olha, todo mundo torce pelo emprego das pessoas, né? Ninguém pode ser a favor aqui de desemprego, obviamente, obviamente. O que eu não consigo entender é a decisão judicial que proíbe a empresa de fazer suas demissões para acertar as contas. Mas como é que a empresa se reorganiza financeiramente se ela não pode cortar custos? Difícil de entender como é que seria essa providência. Uma interferência, uma intromissão indevida da justiça dentro da vida privada, da vida de uma empresa. Repito, todos nós torcemos para que essas pessoas se mantenham empregadas. Eu só acho que isso deveria acontecer exatamente pela recuperação da própria empresa e não por uma interferência do judiciário exigindo que a empresa mantenha essas despesas enquanto ela está exatamente tentando se recuperar para no futuro oferecer mais empregos.
12: Dez horas e 20 minutos agora, da Bandeirantes Santos, o destaque da repórter Rafaela Ferreira.
17: Segue internada a mulher de 42 anos que foi esfaqueada pelo marido dentro de casa. O filho do casal, um adolescente de 14 anos, também ficou ferido ao tentar separar a briga, mas já teve alta do hospital. As investigações seguem para tentar encontrar o suspeito, um homem de 43 anos. E de acordo com a polícia, esta não teria sido a primeira briga do casal. Aliás, uma imagem publicada na rede social do outro filho do casal mostra uma cena impressionante. A mulher sendo atropelada por este homem que é marido dela e não teve um boletim de ocorrência registrado, mas as investigações seguem para encontrar esse suspeito e também mais detalhes serão dados pela polícia em breve numa coletiva de imprensa e já já a gente traz mais sobre esse caso aqui no Manhã Bandeirantes.
11: É um doente mental.
10: Que horror. Eu tenho medo do que as pessoas acham que é definição de marido, de pai, né? Porque, ó, a gente tem mais um aqui, que era pra ser marido. No meu dicionário de sinônimo não é, viu? Em Jacareí, no interior de São Paulo, um pai morreu baleado ao tentar proteger a filha de uma tentativa de feminicídio. Mas esse pai, pra mim, tá correto agora, entendeu? Quando a gente chama de pai. Que é isso que a gente faz, proteger os filhos. Isso é pai. Um homem de 37 anos, ex-companheiro da vítima, é investigado por homicídio e tentativa de feminicídio. Segundo a Segurança Pública aqui de São Paulo, ele atirou contra a ex-namorada de 38 anos e o ex-sogro de 62. O pai, infelizmente, morreu no local, um herói. A filha foi socorrida pelo SAMU e continua internada em estado grave. Depois dos disparos, o suspeito fugiu e continua foragido.
11: Vocês lembram algum dia nos últimos tempos que a gente não tenha divulgado um caso de feminicídio ou de violência contra as mulheres?
10: Infelizmente, não.
12: Bom, em meio a tantos casos de feminicídio, a nossa campanha aqui do Grupo Bandeirantes, a campanha Band Não Se Cala, uma questão presente no concurso para promotor do Ministério Público de São Paulo tem gerado bastante polêmica. O gabarito oficial da prova não tratou como feminicídio um caso hipotético de assassinato de uma mulher grávida cometido pelo ex-companheiro dela. A questão conta a história de um casal que namorou durante 5 anos e, depois de muitas brigas, eles acabaram se separando contra a vontade do homem. 2 anos depois, ele reencontrou em uma festa a ex-mulher. Grávida de 7 meses, ela apresenta o atual marido ao ex-companheiro. Inconformado com esse novo relacionamento da ex, o homem saca uma arma e atira contra a barriga da vítima. A mulher e a criança morrem. O objetivo da questão era fazer com que os candidatos identificassem na lei qual crime foi cometido. No gabarito, a resposta dada como correta foi homicídio qualificado por motivo fútil, sem possibilidade de defesa e um aborto sem consentimento da vítima. Outras 2 respostas consideradas erradas traziam a opção feminicídio cometido durante a gestação. O entendimento gerou a indignação entre promotores e associações que atuam no enfrentamento à violência contra as mulheres. A reportagem do Grupo Bandeirantes questionou o Ministério Público sobre o gabarito da prova, mas ainda não obteve resposta.
10: É, porque a gente tem batido tanto na tecla, né, dessa modificação de se chamar em feminicídio, justamente para a gente poder ter os números reais daqueles crimes que são cometidos contra mulheres simplesmente por elas serem mulheres, né? É, e tem até aquela nomenclatura, esqueci aqui, que a Ana Paula Rodrigues trouxe para a gente outro dia, que tem um nome também de quando alguém da família, alguém próximo a essa mulher é morto, é assassinado, justamente por ser próximo a essa mulher. Eu também não entendi, eu colocaria a opção ali do feminicídio, que é isso que a gente tem batido tanto na tecla, né, nos últimos tempos.
12: 10h24.
10: É isso, é trilha, é eleição batendo na porta, debate presidencial no próximo domingo. E a gente acompanha a agenda dos candidatos, né? Flávio Bolsonaro, por exemplo, candidato à presidência da República pelo PL, realiza a primeira agenda da campanha dele em São Paulo. Ontem tivemos a divulgação do primeiro vídeo dele ao lado de Michele Bolsonaro, tão aguardado, tão uma expectativa muito grande depois da briga entre os dois. Quem acompanha a agenda do candidato do PL é a Maju Arruda Leite.
18: Segurança reforçada aqui em frente ao Mercado Municipal de São Miguel Paulista, na zona leste da capital, onde o candidato à presidência, Flávio Bolsonaro, vai cumprir a primeira agenda de campanha aqui na cidade de São Paulo. Ele estará ao lado do prefeito Ricardo Nunes. Enquanto os dois ainda não chegam por aqui, manifestantes protestam contra a gestão de Tarcísio de Freitas e também contra Flávio Bolsonaro e Ricardo Nunes.
11: Olha só, hein? Se os candidatos ficarem no entorno aqui de São Paulo, ou mesmo na própria cidade, até domingo, alguma surpresa pode acontecer no debate. A gente fala aí que Lula tem declarado que não viria ao debate e Flávio estaria dizendo que só vem ao debate se Lula vier. E se um dos dois aparecer na última hora, sabe? Aqueles minutos que antecedem o debate, vai ficar muito ruim para o outro, que vai ficar de fujão. Vamos ver, pode ser uma surpresa do debate.
12: Verdade. 10h26, e o repórter Luiz Felipe Nunes acompanha as agendas dos outros candidatos à presidência. Romeu Zema e Ronaldo Caiado também estão na capital paulista.
19: candidatos à presidência da República seguem realizando compromissos de campanha durante esta semana. Aqui na cidade de São Paulo, Romeu Zema, candidato do Partido Novo, se encontra com motoboys para debater propostas para a categoria. Ronaldo Caiado, candidato do PSD, faz um encontro com lojistas da região do Brás, também para debater propostas para o setor. No Nordeste, presidente da República, Luiz Inácio Lula da Silva, candidato à reeleição pelo Partido dos Trabalhadores, estará em Natal com apoiadores, realizando o segundo compromisso de campanha logo após o último domingo em que ele iniciou a própria campanha à reeleição. Renan Santos também já esteve ontem em cidades do Nordeste, hoje segue agora em Alagoas para também se encontrar com eleitores e debater principalmente o crime organizado.
11: Olha, esqueçam em quem vocês vão votar por um instante, em quem eu vou votar, não importa aqui as predileções eleitorais de cada um. O fato é que o candidato Romeu Zema está publicando na internet uma websérie, como se diz na internet, com animações chamada Os Intocáveis. E ele se refere aos ministros do Supremo Tribunal Federal, como Os Intocáveis. Está no capítulo 10. É impagável. Você ri do começo ao fim. É muito bem feito e muito engraçado. Vale a pena conferir. Estou falando, independentemente do seu voto, não importa. É só conferir porque é bem produzido, bem feito, viu? Os Intocáveis.
10: Agora, informação importante para quem já sabe ou acha que pode viajar no dia das eleições. Termina hoje o prazo para pedir o voto em trânsito. A transferência temporária do Colégio Eleitoral pode ser tanto para o primeiro quanto para o segundo turno ou então para os dois. Se o local escolhido estiver dentro do mesmo estado de domicílio, o eleitor poderá votar em todos os cargos em disputa. Mas se estiver em outro estado, aí só pode votar para presidente, já que cada urna está cadastrada de acordo com a unidade federativa. O voto em trânsito está disponível nas capitais e nas cidades com mais de 100 mil eleitores. Se o eleitor já tiver a biometria cadastrada, aí é mais fácil. Você faz essa solicitação pelo próprio aplicativo e título. Mas se você ainda não tem a

0: tá? Agora, se a viagem for de última hora, a opção é realmente justificar, algo que você também pode fazer a partir do aplicativo. Ele, na hora, ele entende a sua localização, que você não está no seu local de domicílio, só pergunta ali se você quer justificar, você diz que sim, é rapidíssimo, não leva nem um minuto. Não é possível pedir a transferência temporária para o exterior. Mas se você mora fora e tem o título registrado em outro país, aí você pode votar em trânsito aqui no Brasil.
1: Kitsena marcou 10h30 ainda com a prestação de serviço ligada às eleições. Os eleitores surdos do estado de São Paulo passam a contar a partir de hoje com uma central de atendimento em Libras para tirar dúvidas sobre o processo eleitoral. O serviço é uma parceria entre o governo do estado e o Tribunal Regional Eleitoral e funciona por videochamada com intérpretes de Libras. Os eleitores vão poder receber orientações sobre documentação, locais de votação, justificativa eleitoral e regularização do título. Antes das eleições, o atendimento poderá ser acessado pelo aplicativo Poupatempo sp.gov.br. Já no dia da votação, cartazes com QR Code estarão disponíveis nos locais de votação e vão levar o eleitor diretamente para uma videochamada com intérprete.
0: Agora, 10h31, a gente vai para o Paraná, a gente segue acompanhando as investigações e também as despedidas das vítimas daquele acidente horroroso que aconteceu no estado, matando 23 pessoas na BR-373. O velório é coletivo e da Bandeirantes Paraná, quem traz as informações é a Lorena Pelanda.
2: O dia tem sido de muita comoção na pequena cidade de Imbituva, nos Campos Gerais, com o velório coletivo das vítimas do acidente que matou ontem 23 pessoas na BR-373, nos Campos Gerais. São 13 mulheres, 8 homens e 2 meninas de 10 e 6 anos. A cerimônia começou ontem à noite no Ginásio Municipal de Imbituva, que foi preparado para a cerimônia coletiva. Pelo menos 8 vítimas devem ser veladas no local, enquanto outras famílias optaram por despedidas particulares. Os corpos começaram a chegar ao município depois da identificação realizada pela Polícia Científica em Ponta Grossa. A colisão foi ontem de madrugada no quilômetro 209 da BR-373, em Ipiranga. O micro-ônibus da Secretaria de Saúde de Imbituva levava pacientes e acompanhamentos para consultas e procedimentos em hospitais da região de Curitiba, quando bateu de frente com uma carreta que seguia no sentido contrário. Os primeiros levantamentos da Polícia Rodoviária Federal apontam que a carreta invadiu a pista contrária. Não havia chuva, neblina ou outra condição climática diversa no momento da colisão e também não foram encontrados sinais de frenagem na pista.
1: 10h33, em uma reunião de mais de 3 horas com o advogado de Lulinha no Alvorada, Lula defende que o filho se apresente à justiça. Segundo a apuração do repórter da Band Brasília, Pedro Teixeira, o presidente defendeu que ninguém está acima da lei, enquanto a defesa criticou a atuação de setores da Polícia Federal. A defesa aproveitou a conversa para se queixar de supostos vazamentos seletivos por parte de setores da PF, afirmando que conteúdos de mensagens estariam sendo divulgados fora de contexto. A reunião contou também com a presença do candidato ao governo de São Paulo, Fernando Haddad. Segundo o advogado, o objetivo principal do encontro foi avaliar o andamento da corrida eleitoral, classificado por ele como muito positivo, e estruturar as próximas agendas de Lula em São Paulo e em outros estados.
3: Olha, vão acontecer denúncias de lado a lado até o último dia dessa campanha. Flávio Bolsonaro vai usar o tempo inteiro o caso de Lulinha, de Marcola, que é o chefe de gabinete, ou era o chefe de gabinete do presidente Lula, tentando envolver de alguma forma o presidente nesse escândalo. E por outro lado, o PT vai insistir na questão do Dark Horse, aquela gravação de Flávio Bolsonaro com Daniel Vorcaro, o escândalo do Banco Master. Com certeza isso vai estar até o último dia na campanha. O fato é que, infelizmente, esqueceram de um dos maiores escândalos dos últimos tempos no Brasil.

0: não se fala mais nisso. Não se fala mais das denúncias contra os ministros do Supremo Tribunal Federal, que até agora não se explicaram. Não se fala mais de Dias Toffoli e o tal resort. Não se fala mais do contrato de 129 milhões de reais da mulher de Alexandre de Moraes com o Banco Master. Não é possível que o Brasil esqueça desses assuntos e o Supremo Tribunal Federal se torne, como diz o candidato Romeu Zema, intocável. Por quê? Por que a gente não tem direito? Por que só essas acusações de um candidato para o outro? Que são importantes também, que precisam ser apuradas. Mas precisa ser apurado também o caso do Supremo Tribunal Federal, porque a gente tem vergonha dessa situação.
1: É. Vamos agora para Brasília, os destaques da Bandeirantes Brasília chegando com o repórter Vitor Gomes. Então agora vamos com a Natália Ferreiro.
2: O Superior Tribunal Federal decidiu de forma unânime ampliar o alcance da Lei Maria da Penha para situações sem vínculo doméstico, familiar ou afetivo entre a vítima e o agressor. A proteção cabe em contextos de violência de gênero, mesmo ocorridos fora do ambiente familiar. O tribunal também fixou que qualquer juiz que receba um requerimento emergencial tem autoridade para determinar a ordem de proteção à vítima, mesmo que o magistrado não atue em uma vara especializada em violência doméstica. O julgamento teve origem no recurso de uma mulher perseguida e ameaçada por um vizinho ao longo de 6 meses.
3: 10h37, a Polícia Federal adiou o depoimento do ex-banqueiro Daniel Vorcaro, que estava marcado para hoje em Brasília. Decisão atende a um pedido da defesa do investigado. Os advogados alegaram que precisam ter acesso aos autos do processo antes que Vorcaro preste o depoimento. A Polícia Federal ainda não definiu uma nova data para a oitiva.
0: Mas que aconteça antes das eleições, né? Porque há muito o que ser esclarecido ali. Aliás, há uma acusação de que os vazamentos têm sido seletivos da Polícia Federal para atingir um candidato ou outro. E é verdade. Está tudo saindo a conta gotas para alimentar a imprensa e prejudicar um candidato ou outro.
1: Polêmica, né? A taxa das blusinhas. Você sabe que ontem a gente conversava sobre isso no Tarde Band News, tanto com a Juliana Rosa, quanto com a nossa colunista, Deise Ciocari. E a Deise falou algo que realmente acontece muito aqui no Brasil, com a política brasileira, que quando a gente perguntou, bom, e a taxa das blusinhas é agora? Porque a gente teve realmente o presidente Lula dizendo, olha, eu já passei para o Congresso, agora está nas mãos deles, né? Continuar ou não a taxa das blusinhas. O que a Deise falou é assim, poucos lembram que foi o próprio governo que colocou essa taxa das blusinhas, porque lá atrás, há 3 anos mais ou menos, o governo dizia que era importante e estava agindo em defesa do comerciante brasileiro que paga muitos impostos e que tem uma concorrência desleal. A partir do momento em que o presidente Lula dá essa declaração, o que, que ele faz? Né? Ele tira-se a culpa para aqueles que não lembram que foi esse próprio governo que colocou a taxa das blusinhas. Então, de qualquer forma, ele sai ganhando. Se Congresso tira a taxa das blusinhas, a culpa é do Congresso. Se se mantém sem a taxa das blusinhas, a culpa a vitória é do governo, que foi o próprio que implementou a taxa das blusinhas. Coisas da política brasileira, né? E agora, então, o governo está mobilizando a base aliada durante esse esforço concentrado do Congresso na próxima semana para aprovar o fim da chamada taxa das blusinhas, que foi o próprio governo que implementou. A medida provisória que zera o imposto de importação para compras internacionais de até 50 dólares precisa ser votada e aprovada até o dia 8 de setembro. Caso contrário, a MP perde a validade e a cobrança de 20% volta a valer. O tema coloca, de um lado, o consumidor, que paga menos por itens importados, e do outro, a indústria e o varejo, que alegam concorrência tributária desigual, já que eles pagam aqui no Brasil impostos que, por exemplo, produtos da China não. A pressão do setor é reforçada pelo aumento das encomendas internacionais desde a suspensão dessa cobrança. Em junho, primeiro mês sem a taxa, as compras de pequeno valor cresceram 42%. A medida provisória da taxa das blusinhas, ela ficou conhecida assim. Eu me lembro que na época que era o ministro da Fazenda, Fernando Haddad, ele falava, quem deu esse nome foram vocês, jornalistas. Tem um outro nome, mas ficou conhecida como taxa das blusinhas mesmo. Ela precisa passar por uma comissão especial para analisar o tema e ser votada nos plenários da Câmara e do Senado antes de perder a validade. A oposição articula para barrar a análise dentro do prazo. Isso é muito louco, né, Sabino? Porque se o Congresso resolver que a taxa das blusinhas tem que voltar a valer, é como se o Congresso fosse o vilão de algo que foi imposto pelo próprio governo federal.
0: O presidente Lula, num dos horários políticos já gravado, usa todo o tempo para falar, não, porque o governo quer o fim da taxa das blusinhas, o governo não quer taxar nada até $50, que dá cerca de R$250, né? O governo quer o melhor para a população que mais compra, que a população, estou falando palavras do presidente Lula, população pobre, né? Que vai gastar $50 aí importando blusinhas ou qualquer outro artefato de menos de R$250. O presidente Lula podia contar também que foi em casa, num jantar ou num almoço, que ele foi convencido que tinha que acabar de novo com a taxa das blusinhas, né? A decisão praticamente foi da primeira dama, Janja da Silva, ela que convenceu o presidente Lula.
3: Às 10h41, a cidade de São Paulo vai ser a sede com mais partidas na Copa do Mundo Feminina de 2027, com 10 jogos na Arena do Corinthians, incluindo partidas da fase de grupos, das oitavas, quartas e semifinal, além da disputa pelo terceiro lugar. A capital paulista também vai receber um jogo da seleção brasileira na segunda rodada da fase de grupos. O Brasil estreia no Maracanã e encerra a primeira fase em Brasília. A abertura e a final serão disputadas no Rio de Janeiro. A Copa do Mundo Feminina começa em 24 de junho do ano que vem e termina em 25 de julho, com 32 seleções. As adversárias do Brasil na fase de grupos serão conhecidas em dezembro, no sorteio da FIFA. E daqui a pouquinho o Pedro Coen traz todos os detalhes do que já foi definido pela entidade máxima do futebol. 10h42, e você, ouvinte, é o nosso convidado a mandar mensagem, conversar com a gente aqui no Manhã Bandeirantes por esse número aqui.
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3: Daqui a pouquinho, a primeira rodada com a sua participação, a nossa audiência que manda mensagem e conversa com a gente durante o Manhã Bandeirantes. Mas agora, um rápido intervalo, porque na volta nós vamos falar sobre o Caveirão. Aquele prédio que quem passa pelo centro de São Paulo com certeza já reparou e disse: que esse prédio está abandonado aqui? Pois bem, agora está avançando a demolição, que é um trabalho difícil de ser feito. O Guilherme Oliveira vai trazer mais informações na volta do intervalo.
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3: Olha o quinto sinal, marcando 10 horas e 45 minutos. Nós estamos de volta com o Manhã Bandeirantes. E você que nos acompanha há bastante tempo vai lembrar que estivemos em cima, acompanhando de perto todo o trabalho que foi feito para que liberassem a demolição do chamado Caveirão. Um prédio enorme, lá no miolo do centro de São Paulo, e que estava abandonado há décadas. O problema é que já tinha árvore crescendo no meio desse prédio abandonado. Pedaços do prédio, dessa estrutura, que na verdade era um esqueleto, né? Estavam caindo nas casas que ficavam ao lado. São prédios tombados no entorno também, por ser centro histórico de São Paulo. Começou a se transformar em um problema maior ainda do que só um prédio abandonado no meio da maior cidade do país. Aí, para fazer a demolição, é uma trabalheira, tem que ser manual, começar lá de cima e ir descendo. Agora, tá avançando bem a demolição e fica aquela dúvida. O que, que vai ser no lugar onde até então tínhamos esse prédio abandonado, o Caveirão? Guilherme Oliveira tá aqui com a gente para falar disso. Bom dia para você, tudo bem, Gui?
8: Tudo bem, Lupato? Bom dia para você, para o Sabino, para a Paula, para quem nos acompanha por aí. Já começa então com a resposta do seu questionamento, viu, Lupato? O que vai ser construído nesse local, na Rua do Carmo, na Sé, no centro de São Paulo? Até agora a prefeitura não sabe. Esse local, de acordo com a lei de zoneamento da cidade, é para a construção de habitação. Mas a prefeitura disse que ainda há um estudo, ainda há um planejamento para confirmar de fato o que será construído nesse local. Então a gente não tem uma resposta concreta ainda do que vai ser construído, onde hoje ainda existe partes desse caveirão, esse edifício garagem que nunca foi concluído. Houve o início da obra em 1964 e de lá para cá essa estrutura ficou no centro de São Paulo, estragando, claro, a imagem do centro de São Paulo, até porque durante 60 anos não houve finalidade alguma dessa estrutura de 25 andares. A Prefeitura de São Paulo conseguiu, em 2024, uma ordem judicial para a demolição dessa estrutura. Num primeiro momento, o proprietário, que seria o responsável por essa demolição, o proprietário não cumpriu essa ordem, e aí em abril deste ano, a prefeitura passou a fazer esse serviço manual, ou seja, sem maquinário pesado, um trabalho delicado, porque, como você disse, há prédios, há edifícios, há imóveis tombados no entorno do caveirão, no centro da cidade. Então, os homens que foram lá e começaram a desmontar andar a andar. De 25 andares, 19 já foram desmontados, restam apenas 6 andares do que era ou do que é ainda esse caveirão, e a Prefeitura de São Paulo pretende terminar com esse serviço até o dia 30 de outubro. A gente conversou com o secretário municipal das subprefeituras, o Fabrício Cobra, e ele falou justamente sobre essa imagem na região da Sé do centro de São Paulo. Hoje já é um cenário completamente diferente para quem trafega pela região. Vamos acompanhar.
9: Quem vem pela Radial Leste para o centro de São Paulo consegue ver hoje a Catedral da Sé. Então muita gente tem percebido essa mudança, que antes o caveirão ficava na frente e agora você começa a ter uma limpeza na paisagem urbana, né? A gente podendo sumir com esse caveirão que tanto prejudicou a imagem do centro, e agora a gente vem numa nova etapa, né, de retirada desse caveirão. Até o final de outubro a gente termina e a gente vai ter ali uma limpeza nessa paisagem e uma nova destinação para a área.
8: Bom, repito, até agora essa destinação não foi confirmada pela prefeitura. Por meio de nota, a gestão disse, abre aspas, segue em avaliação qual será o futuro do projeto para a área. E essa é uma obra que custa dinheiro e custa bastante, viu? 6 milhões de reais. Mas ao fim de tudo isso, a prefeitura vai tentar reaver essa quantia com o proprietário ali do local, pessoal.
0: Boa, Guilherme. Importante essa obra aí para melhorar realmente o visual do centro da cidade, que sempre merece. Agora, aproveitando que o Guilherme conversou com o secretário das subprefeituras, né, Fabrício Cobra Arbex, para dizer que já começam nos bastidores, apesar de esse não ser um assunto que o prefeito fale abertamente, mas já começam nos bastidores comentários sobre a sucessão de Ricardo Nunes. E dois nomes, é muito, muito, muito cedo, mas dois nomes já aparecem aí nessa disputa interna ali para suceder Ricardo Nunes. Um é desse secretário Fabrício Cobra, que poderia ser candidato a prefeito de São Paulo. Mas o nome mais cotado, por enquanto, é o do candidato a deputado federal e ex-secretário da Habitação, Sidney Cruz. Foi vereador aqui em São Paulo também. Sidney Cruz é o nome mais forte ali no grupo de Ricardo Nunes para suceder. Mas, repito, muito cedo. São só conversas que inevitavelmente acontecem a essa época.
1: Olha, 10h50, essa coisa de vazamento de dados, né, gente? Porque eu vou te dizer, qualquer coisa que você vai fazer, uma conta que você vai fazer, algo que você queira olhar, você tem que colocar seus dados na internet, né? Pelo menos o CPF tá sempre ali.
0: Eu fico incomodado com essa coisa. Qualquer coisa, você põe o CPF,
1: qualquer,
0: né?
1: Qualquer coisa.
0: Que deveria ser, ser um dado que você guarde com cuidado, né? Mas qualquer coisa, CPF. A primeira coisa que pede, CPF. Você vai entrar num Wi-Fi de shopping center, CPF.
1: É absurdo, eu também acho absurdo, eu fico com medo.
0: Eu também, sempre.
3: Mas outro dia a gente até falou disso aqui, né? Não lembro exatamente o que tinha acontecido, mas tinha vazado o CPF. Eu falei, gente, hoje em dia, entra no Google, coloca o nome completo de alguém, vai estar o CPF lá.
1: De tanto que a gente
3: tem
1: que colocar.
3: Nosso CPF já não é mais algo muito escondido. Era sobre Pix, que tem muita gente que no começo ficou com medo de colocar a chave Pix CPF, porque aí todo mundo que precisar.
0: Foi meu caso.
3: Então, hoje em dia... CPF tá em tudo quanto é canto, aí é fácil encontrar o CPF.
1: Porque a gente começou a colocar nesses lugares,
3: então,
1: né?
3: E hoje em dia, se você não colocar o seu CPF no cadastro também, não faz
0: consegue,
3: mais nada.
0: Não consegue.
1: Ah, vou te dizer. E agora, gente, de tanto vazamento que a gente tem, a Ana Paula Rodrigues está aqui pra gente falar sobre a Latam, que disse que realmente teve uma falha no sistema e permitiu que dados dos clientes fossem consultados por pessoas não autorizadas. Parte do cartão de crédito, inclusive, desses clientes. Já fiquei com medo, Ana. O que a gente sabe do vazamento até agora, hein? Bom dia pra você.
10: Tudo bem, gente? Bom dia aqui pra todo mundo.
0: Bom dia, Ana.
10: É isso que vocês estão falando, né? Eu já parei até de me preocupar com essa questão de vazamento, porque todo mundo já tem tudo. Agora, a combinação desses dados e o vazamento de parte dos números do cartão de crédito é uma coisa que tem preocupado os clientes. Pois é, não vazou o número inteiro, mas vazaram os 6 primeiros e os 4 últimos, né? E a Latam disse que identificou essa falha no dia 29 de julho, mas comunicou aos clientes nesta semana, depois de ter sido feito todo um levantamento de como essa falha aconteceu e quais os clientes que foram afetados. O número, no entanto, não foi informado à imprensa, né, de quantos acabaram tendo aí os dados expostos. O que vazou desses clientes? E-mail, telefone, endereço residencial, Nossa. O número de sócio da Latam, categoria no programa de fidelidade, saldo de milhas, pontos qualificáveis, esses números do cartão de crédito que eu citei, além da bandeira, o nome do titular e a data de validade do cartão. Para você completar as transações, além disso tudo, se for pelo cartão de crédito, é preciso que você passe também aquele código de segurança, que esse não era armazenado, e segundo a empresa, não vazou. Então, o que a Latam tem dito é pedido para os clientes, na verdade, ficarem atentos com a possibilidade de golpes, né? Então, se eles receberem ligações, e-mail, SMS, pedindo confirmação de dado, confirmação de transação, para ignorar tudo isso, porque pode estar relacionado a esse vazamento de dados. E é o que a gente costuma falar aqui em relação a sempre, né? Mesmo quem não teve dados vazados, muito cuidado com esses pedidos de confirmação de transação que vez ou outra chegam aqui pra gente. A empresa disse que bloqueou IPs suspeitos, código-fonte do sistema foi corrigido e foram aplicadas travas adicionais de segurança, porque segundo a Latam, são feitos processos contínuos de segurança para manterem ali os dados dos clientes reservados. Como manda a lei, a Agência Nacional de Proteção de Dados, a ANPD, foi comunicada sobre esse vazamento e vai acompanhar o caso. E aí eu vou dar uma dica adicional para quem teve esses dados vazados. Troca de cartão de crédito. É. Pode ser mais seguro, né? Entre em contato com o banco. Muitos clientes hoje usam cartão digital. Então, a emissão ali é na hora pelo aplicativo do banco. Ou então, liga para o banco, explica o que aconteceu e tenta fazer alguma alteração nesses dados. É importante também manter e-mail com senhas atualizadas e de tempos em tempos fazer trocas, né? Como a gente costuma fazer aqui na Band, é obrigatório para logar no sistema, né? Então, tenta fazer essas mudanças só por segurança, só para evitar e ficar atento com a possibilidade de que golpistas entrem em contato com você nos próximos dias. Geralmente, esses vazamentos de dados são feitos por hackers, pessoas que vendem essas informações para outros golpistas. Então, pode ser que os golpes nem aconteçam agora, de maneira imediata, só quando cair na mão desses golpistas mesmo.
1: Você sabe que quando levaram meu celular, eu não tenho nenhuma conta bancária aqui, já por precaução, por conta da insegurança
10: que a gente
1: vive. Você
10: é das minhas, eu sou assim também.
1: Então, eu tenho num outro aparelho que nunca anda comigo.
10: Isso.
1: Só que o meu cartão de crédito, ele é do... Ele precisa de Face ID, mas a aproximação, ele fica aqui no meu aparelho.
3: É a tal carteira digital,
1: a carteira,
3: né?
1: Que a gente tem digital. Eu, mesmo sabendo que, olha, precisa do código, precisa de Face ID, eu cancelei. Eu fui dessa teoria também. Cara, vou cancelar porque, sei lá, entendeu? Tem hacker pra tudo. O delegado me falou que eles já trocam um e-mail do celular. Imagina como é que eles conseguem trocar o e-mail do celular pra conseguir negociar. Então, eu sou dessas também. Olha, que nem dizia minha avó, seguro morreu de velho. Vou lá e, por mais que tenha um monte de senha e tal, já cancelei, já recebi um cartão novo, com número novo. Sou do time da Ana. É melhor se prevenir sempre.
10: É isso. Acho que é o mais seguro, mais prudente, né? Porque, dependendo do banco, você consegue alegar que a compra não é sua, mas até lá é uma dor de cabeça, é um trabalho. Então, trocar o cartão é o mais rápido, né? O mais garantido.
3: Muito obrigado, Ana.
10: Valeu, gente. Valeu,
0: obrigado, Ana.
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11: Bom dia, Sabino. Bom dia, Lupato.
0: Bom dia,
11: Paula. Bom dia a todos os ouvintes. Oi. Eu sou o Gilberto, aqui do Jardim Universal, região da Imbuimirim. E olha, São Paulo sai de um calor de 35 graus para um frio que pode chegar a 8, hein? A chuva até que é bem-vinda. Melhora a qualidade do ar e dos nossos reservatórios. Mas eu vou falar para vocês, hein? Haja saúde para acompanhar tantas mudanças de tempo. Um abraço a todos, ótimo dia e vai Corinthians hoje à noite, hein? Um abraço.
3: A minha já foi pro saco já. Saúde,
1: a saúde.
3: Essa gangorra aí.
1: É, o Gilberto falou 8 graus na Serra da Mantiqueira, né? Aqui na capital, entre 12 e 14 de mínima, 22 e 25 de máxima. O que também é uma bela de uma queda. Porque eu já tenho acordado com calor, né? Algo que acontece no verão e a gente tá no inverno, gente.
3: Mas como é bom, né?
1: O quê?
3: Acordar e sair da cama sem aquele choque térmico de sair de baixo.
0: Não,
3: da
0: é maravilhoso. É outro pique você tem para acordar cedo. Tem aquele sol lindo, calor. Você não precisa tomar banho tão quente, né? Dá para temperar melhor a água ali.
1: Ah,
0: é maravilhoso.
1: Eu sou daquela que o banho tem que ser pelando até no verão.
3: Maria. É 10h58, a gente já falou agora há pouco sobre novas informações confirmadas pela FIFA sobre a Copa do Mundo Feminina. Nós que estamos de olho em tudo aqui na Bandeirantes, que acontece no futebol feminino e nesse horário sempre com o Históricas.
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12: Um dos nomes do futebol feminino é Michael Jackson. Estou falando da Marileia dos Santos, que começou no futebol profissional nos anos 80, anos do auge da estrela do pop na música mundial. E o apelido foi dado por ninguém mais, ninguém menos que Luciano Duvalli. Ele, que assistia a alguns treinos da seleção brasileira, acreditava que a jogadora, além de ter um cabelo parecido com um cantor, ainda seria uma grande atleta, o que se tornou realidade nos anos seguintes. Destacou-se no grande time do Radar e passou por equipes como Vasco, Santos, Internacional, Corinthians, Saad e Torino, da Itália. Foi bronze no torneio experimental de 1988, jogou as Copas do Mundo de 91 e 95 e as Olimpíadas de 96. Segundo o Museu do Futebol, ela ultrapassou o número de gols feitos por Pelé. Foram 1.574.
3: 10h59.
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3: Onze horas, um minuto, Manhã Bandeirantes de volta e a partir de agora com a gente também toda a nossa querida audiência da Baixada Santista que nos escuta em 106.7 pela Bandeirantes Santos. Sejam todos muito bem-vindos. Vamos juntos até o meio-dia. E claro que você que está na capital paulista, na região metropolitana,
15: eu
3: continua.
15: Só dá um abraço, abraço pro pessoal do litoral, abração. Desculpa.
3: Não, imagina.
1: Bem-vindos por aqui.
3: Aqui na capital paulista você continua com a gente sempre em 107.3 também para toda a região metropolitana. E bom, 11 horas é sempre hora da gente falar de... futebol! Daqui a pouquinho a gente já vai abordar aí resultados.
1: Tá
3: porque
1: feliz,
3: temos,
1: né,
3: brasileiros classificados na Libertadores. Só que antes, eu já queria abrir hoje aqui com o Pedro Cohen, destacando a Copa do Mundo Feminina e importantes informações que foram anunciadas, confirmadas agora pela FIFA, né, Cohen? Bom dia para você.
16: Exatamente, Lupato. Bom dia para você, para Paula, para o Sabino, para todo mundo que nos acompanha aqui na Bandeirantes. A gente já sabe onde, quando o Brasil vai jogar na Copa do Mundo, quando estreia, onde estreia, qual é o segundo jogo, qual é o terceiro, os caminhos do Brasil até a final, tudo isso a gente já sabe, Lupato. A FIFA divulgou hoje o calendário da Copa do Mundo Feminina de 2027. A seleção brasileira vai ser sede e estreia no Maracanã. Abre todo o espaço, todo o duelos, né, os duelos no Maracanã, no estádio que fica no Rio de Janeiro, no dia 24 de junho do ano que vem. É uma quarta-feira, o Brasil estreia, ainda a gente não sabe contra quem, né? O sorteio acontece só em dezembro, vai ocorrer aqui no Brasil, mas já sabemos que o Brasil joga no Maracanã. Depois, vem a São Paulo, joga no estádio do Corinthians, no dia 29, que é uma segunda-feira, aqui na Zona Leste de São Paulo, em Itaquera. E aí fecha a fase de grupos no dia 4 de julho, em Brasília, na capital federal, no estádio Mané Garrincha. É um pouco diferente, né? Mas o Brasil, seleção brasileira, vai jogar aqui em São Paulo, assim como em 2014, né? Na Copa do Mundo Masculina, quando estreou no estádio do Corinthians, Zona Leste de São Paulo. E uma correção histórica, dá pra gente dizer assim, né, Lupato e amigos? Porque em 2014 o Brasil não chegou a jogar no Maracanã. Jogaria apenas a final e foi eliminado na semi. Não jogou, jogou a semifinal no Mineirão, foi eliminado e jogou o terceiro lugar em Brasília. Agora já estreamos no Maracanã para não correr esse risco, né, de não jogar no nosso principal, na nossa principal arena. Se avançar com a primeira colocação, o Brasil vai a Fortaleza jogar no Castelão no dia 10 de julho de 2027. Avançando das oitavas de final, vai a Belo Horizonte, joga no Mineirão no dia 16 de julho e aí a semifinal em Itaquera, dia 20 de julho de 2027. Se ficar com a segunda posição do grupo, sai de Brasília e viaja para o Mineirão. Vai a Belo Horizonte enfrentar quem quer que seja dia 11 de julho. E aí inverte, porque as quartas de final serão no Castelão, em Fortaleza, dia 17 de julho, e a semifinal no Maracanã, dia 21 de julho. Disputa de terceiro lugar será em São Paulo, na Arena do Corinthians, em Itaquera, dia 24 de julho, um mês depois certinho, um mês depois da estreia do Brasil. E a grande final, a gente espera que o Brasil esteja por lá, né, para conquistar pela primeira vez o título da Copa do Mundo Feminina, será no Maracanã, no dia 25 de julho, pessoal. Então, Brasil aí passando certamente por Rio de Janeiro, São Paulo e Brasília, e aí depois se avançar Fortaleza, Belo Horizonte, volta a São Paulo, vai para o Rio de Janeiro de novo, e aí final no Maracanã.
3: Ó, são bons caminhos aí.
16: Exatamente.
3: E pelo desempenho recente, tá mais fácil se animar com uma possível final, um possível título da Copa do Mundo das mulheres do Brasil jogando em casa no ano que vem. Agora, é importante a gente destacar, Coen, que só o Brasil, né, sabe qual que vai ser o caminho e onde joga, porque está confirmado como cabeça de chave do grupo A como país sede. Ainda faltam alguns países que não estão confirmados entre os 32 que vão disputar essa Copa do Mundo Feminina. Por isso, o sorteio dos grupos acontece só no fim do ano?
16: Exatamente, só em dezembro. E vai ser aqui no Brasil. Inclusive, o sorteio da fase de grupos, assim como foi na Copa do Mundo Masculina desse ano, né, Lupato? O sorteio aconteceu em dezembro de 2025, para a gente já saber os grupos de 2026. E mesmo assim, ainda existe a questão da repescagem, né? Então, não, é possível que a gente nem saiba exatamente o grupo do Brasil em dezembro, mas já vai ter ali um caminho mais certo, né, do que o Brasil vai enfrentar no ano que vem.
3: É, e as cidades sede já se preparando também, né? Sabendo quem que pode jogar por lá, quantos jogos cada cidade vai receber. São Paulo é a que recebe mais partidas durante essa Copa do Mundo Feminina do ano que vem. A FIFA já abriu, inclusive, a possibilidade de você demonstrar interesse.
16: Isso.
3: E há uma estimativa da própria FIFA de que cerca de 800 mil pessoas já demonstraram interesse em comprar um ingresso da Copa do Mundo. Preço e garantia de que você vai conseguir, isso ainda não.
16: Ainda não. A expectativa é que seja mais barato do que foram os ingressos para a Copa de 2026, né? Para a Copa do Mundo de 2026. Mas um preço certo, a FIFA ainda não divulgou. A gente ainda não tem os valores que a FIFA vai pedir pelos ingressos. Mas sim, você pode entrar no site, demonstrar o interesse, e aí quando as vendas abrirem, a FIFA te manda um e-mail. Até porque a FIFA trabalha com um sistema de... Os ingressos não ficam abertos, né? Não é que abre os ingressos e vai até acabar. Ela vai abrindo em partes. Então, lote 1 começa a venda num dia aleatório. E aí, passa alguns meses, a FIFA abre outro lote. E assim por diante, até os ingressos acabarem ou a Copa do Mundo começar, né, Lupato? Então, a FIFA tem um esquema diferente aí do que a gente está acostumado, por exemplo, no Campeonato Brasileiro.
3: E estamos sempre de olho aí em tudo que acontece no futebol feminino e, claro, na organização da Copa do Mundo Feminina ano que vem aqui no Brasil. Bom, Coen, vamos voltar aqui para o presente.
16: Bora.
3: E falar de Libertadores e Sul-Americana, começando pela Libertadores, porque hoje tem Corinthians em campo, decidindo em casa as oitavas de final da Liberta contra o Rosário Central. Até agora, dos brasileiros que entraram em campo, só o Cruzeiro eliminado porque jogou contra um outro brasileiro. De resto, todo mundo fazendo a lição de casa.
16: Exatamente, Lupato. Os únicos, inclusive, se a gente colocar a Sul-Americana na conta, os únicos dois brasileiros eliminados até aqui, nas oitavas de final, enfrentaram outros brasileiros, né? Então, por exemplo, na Copa Libertadores da América, você muito bem disse, o Cruzeiro foi eliminado, perdeu pro Flamengo ontem por 2-1. Um jogaço, só golaço, inclusive 3 gols muito bonitos. O Flamengo abre com um golaço do Arrascaeta, o Cruzeiro busca um empate com o Lucas Romero e depois sofre mais um belo gol do Samuel Lino, Flamengo que avança, mas ainda não sabe quem vai enfrentar nas quartas de final, Lupato, porque por conta daquela questão do terremoto na Colômbia, né? O jogo da semana passada foi adiado para esta, a decisão fica só para semana que vem, então Tolima e Independiente del Valle ainda não sabem quem avança às quartas de final. Só que existe o mais provável nesse momento é que seja o Independiente del Valle, porque venceu nessa semana fora de casa na Colômbia pelo placar de 2-0. Então, na semana que vem no Equador, com altitude, a tendência é que passem os equatorianos às quartas de final para enfrentar a equipe do Flamengo. Nessa mesma chave vem o Corinthians, Lupato, que joga hoje contra a equipe do Rosário Central. E aí é um duelo de Copa do Mundo, dá pra gente dizer, né? Porque tem o Memphis Depay de um lado e do outro tem um campeão do mundo que é o Angel Di Maria. Então, um jogo muito interessante. Nosso repórter setorista de Corinthians, Luiz Fabiani, já trouxe a informação de que sim, existe a possibilidade do Memphis estar em campo hoje, mas não pelos 90 minutos. Ele tem ali condições de jogar entre 30, 40, 45 minutos, quem sabe um tempo inteiro, na partida de hoje contra o Rosário Central. Fernando Diniz, sim, deve utilizá-lo. Já falou mais de uma vez em entrevistas coletivas que gostaria de contar e quer contar com o Memphis, agora que está à disposição do elenco e relacionado para a partida. Deve ser uma opção do técnico Fernando Diniz. Então, Corinthians e Rosário Central às 9h30 da noite de hoje, com transmissão da Bandeirantes, logo depois da partida do Santos na Sul-Americana. Daqui a pouco a gente fala de Sula, deixa só eu passar pro outro lado da chave da Copa Libertadores da América. Lembrando, tá? Corinthians e Rosário Central hoje, quem avançar enfrenta a equipe do Estudiantes da Argentina, que já está classificada às quartas, passou pela Universidade de Chile. Do outro lado da chave vem o Palmeiras, que se classificou ontem. Tem um ditado, né, Lupato, que diz que jogo importante, como foi a partida de ontem do Palmeiras, não se joga, se ganha. E foi exatamente o que o Palmeiras fez no Paraguai. Mais uma vez, não jogou bem, não deu uma aula de futebol, mas se classificou com méritos. Mais uma vez, Gustavo Gomes sendo muito decisivo para o Palmeiras, o maior artilheiro da história do Palmeiras, deste elenco do Palmeiras na Libertadores, maior zagueiro artilheiro da história do Palmeiras. Então, é um jogador muito decisivo, um grande ídolo da torcida, e ontem, mais uma vez, foi muito decisivo no seu país natal, inclusive, que é o Paraguai. Colocou o Verdão nas quartas de final e agora o Palmeiras aguarda um dos resultados das partidas de hoje, né? Ou Mirassol ou LDU chegam para enfrentar o Verdão nas quartas de final da Copa Libertadores da América. Semana passada, 1-1 no interior de São Paulo. Hoje, na altitude de Quito, o Mirassol tem essa árdua missão de avançar para cima da LDU e enfrentar o Palmeiras. Embaixo, na chave, confronto já definido. Ou Fluminense ou Platense chegarão à semifinal da Copa Libertadores da América. Citei aqui rapidinho o Bragantino, né, que foi eliminado ontem, um dos poucos brasileiros eliminados até aqui nessa semana, caiu para o Atlético Mineiro. Tinha perdido em casa na semana passada por 1-0, vencia o jogo e levava aos pênaltis até os 47 minutos da segunda etapa de ontem, Lupato, mas tomou um gol do Cuejo, o mesmo jogador que fez o gol na semana passada, e tá fora. O Galo avançou às quartas de final da Copa Sul-Americana. E hoje tem mais jogo importante de brasileiros, ok? Além de São Paulo e Galo, que já estão garantidos nas quartas da Sula, o Santos tem a chance hoje, com transmissão da Bandeirantes, essa partida do Peixe, inclusive, às 7 horas contra a equipe do Macará do Equador. E por que que é tão importante citar o Galo aqui antes de falar do Santos? Porque se o Peixe avançar hoje, pega o Atlético Mineiro nas quartas de final da Copa Sul-Americana. Então, o Peixe, que não terá Neymar, não foi nem relacionado para o jogo de hoje, vai ao Equador com uma missão que não é das mais difíceis, até porque o resultado de empate basta para o Santos classificar as quartas de final. E aí, se avançar, pega o Atlético na próxima fase. O Vasco, que entra em campo no mesmo horário do Santos, 7 horas da noite, enfrenta o Olímpia no Paraguai. Aqui no Rio de Janeiro, semana passada, ficou no 0-0. E quem tem uma missão difícil de verdade hoje, Lupato, é o Botafogo, viu? Porque, além de não ter um treinador, né? O Franklin Carvalho foi demitido depois dos maus resultados recentes. O Rodrigo Belão, treinador da equipe sub-20, assume hoje. Ainda precisa reverter um placar de 6-1. Se fizer 5-0 hoje no Cienciano, leva o jogo para os pênaltis. Então a missão realmente é muito complicada, quase impossível para o Botafogo. Reforçando aqui então, transmissões da Bandeirantes de hoje, pessoal. Às 7 horas, abrimos às 6h30 Macará e Santos. O Peixe venceu na semana passada por 2-1. E um pouquinho mais tarde, às 9h30, na sequência desse jogo do Santos, o Corinthians recebe a equipe do Rosário Central. E sim, Memphis Depay deve jogar.
3: É, e aí você falou desse gol do Gustavo Gomes aí. Importante a gente destacar o que está fazendo o zagueiro paraguaio. Chegou no Palmeiras em 2018 e desde então marcou em todas as edições de Libertadores. Ele é o único jogador entre atacantes, meio-campistas, a marcar em 9 edições consecutivas de Libertadores. Se transformou também com esse gol de ontem no maior zagueiro artilheiro da história da Libertadores entre todos os times, e como zagueiro do elenco atual do Palmeiras é o que tem mais gols, mesmo não sendo um atacante. Mais uma vez o Gustavo Gomes jogando muita bola e salvando o Palmeiras, fazendo esse gol lá no Paraguai para classificar o Verdão para a próxima fase. E hoje, chama aí a nossa transmissão Bandeirantes.
16: Vamos lá, Lupato. Então, às 7 horas, tem Macará e Santos no Equador. Santos venceu por 2-1 na semana passada. Abrimos sempre meia hora antes, então às 6:30. E depois, na sequência dessa partida, Corinthians e Rosário Central. Corinthians que tenta voltar uma quarta de final de Libertadores, algo que não acontece desde 2022, quando inclusive foi eliminado para o Flamengo. Mas Corinthians e Flamengo nesse ano, Lupato, só na semifinal, viu? Se avançar, tem que passar hoje pelo Rosário, depois passar pelo Estúdio Antes, e o Flamengo ainda precisa passar ou por Tolima ou por Del Valle para que essas duas equipes se encontrem nesse ano de 2026.
3: Fechado, Pedro Cunha. Amanhã, então, você volta e aí já com o chaveamento quase finalizado, né?
16: Exatamente.
3: São só dois jogos, um da Libertadores e um da Sul-Americana.
16: É isso,
3: né?
16: Independiente Santa Fé e River Plate, que empataram em 0-0 ontem, inclusive, e o Tolima Independiente Del Valle, que o Del Valle venceu por 2-0, que ainda não estão concluídos por conta da catástrofe que aconteceu na Colômbia. De resto, tudo certo.
3: Um abraço, bom trabalho pra
16: Valeu,
3: você.
16: Valeu, gente, até mais.
1: Valeu, obrigado. Oi, até mais.
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18: Cada dia é pior. Essas empresas e construtoras usando a rua como canteiro de obra em Pinheiros. E a prefeitura não faz nada. Vistas grossas. Estão utilizando três faixas da Rua dos Pinheiros para um guindaste, para limpar a fachada de um prédio em construção.
3: É, aquela história, né? Você tomar só a calçada, às vezes não é o suficiente. Só que qualquer obra aqui em São Paulo, vai causar um transtorno.
1: Ainda mais o bairro de Pinheiros, que está, como a gente chama, né, hypado, ou seja, tá super em voga, super
3: bombando.
1: Em moda agora. Bombando. Olha que você é mais jovem do que eu, hein? Mas disseram que bombando não existe mais. Não fala mais, ô Lupato. Agora é hypado.
3: Hypado é coisa feia, né?
1: Ah, é. Mas enfim, é como falam.
3: 11h16, vamos colocar aqui mais um ouvinte.
19: Bom dia a todos.
1: Bom dia.
19: Sabina, será que nas aulas de matemática e história pularam a aula de algarismo romano? Porque um dia eu tava conversando com um amigo, falei, fala o capítulo do livro, né? E aí ele não soube me passar. É, porque ele não sabia ler os algarismos romanos. Eu falei, ô louco, né? E isso que a pessoa tá na faixa dos seus 35 anos. Aí eu desacreditei, né?
0: E número cardinal? Você tem o número ordinal e o número cardinal. Quem é que fala 78º Distrito Policial? Porque está escrito lá na plaquinha, 78º, né? Tem a indicação ali do número. Mas não, 78DP. 142º Distrito Policial. Não, 142DP. Ninguém mais fala número ordinal, e aliás, número cardinal, ninguém fala.
1: Você sabe que a gente estava brincando aqui com bombando, hypado, de qual é que a geração, enfim. Além de todos os problemas que a gente tem da educação, que o Sabino trouxe aqui no inicinho do Manhã Bandeirantes, tem a questão do nosso emborrecimento mesmo a partir da facilidade da internet e das redes sociais. Então, sei lá, antigamente a gente tinha que usar o cérebro para lembrar de alguma coisa. Hoje a gente vai lá e coloca no Google e pronto, né? Não precisa ir num dicionário. Aí tem várias páginas que eu sigo nas redes sociais que são muito engraçadas, mas que falam um pouco do quanto o nosso cérebro realmente está emborrecendo, porque a gente tinha que decorar o número de telefone. Ainda bem que eu sei de cor do meu marido, porque na sexta-feira precisei ligar para ele sem o celular.
0: Porque eu não sei da minha mulher de cor, né?
1: Ah, tem que saber, Sabino. Como é que ia fazer na situação que eu tava na sexta? Imagina. Ah, e tem que ter a paciência. Você lembra daquele... O Lupato não vai lembrar. Que tinha discado, Sabino. Que você tinha que virar o número e espera para voltar.
0: Você lembra disso aí?
1: A gente tinha paciência também. Eu lembro.
0: Você lembra da internet com aquela musiquinha?
1: Tinha que ter paciência, hoje não tem mais, né? Então, hoje as pessoas não têm nem mais paciência para ver um vídeo que tenha mais de 3 minutos. Você imagina o que deve estar a sala de aula. Os professores realmente estão penando nos dias de hoje, viu?
3: 11h18, tem também o exemplo contrário. Teve um ouvinte que mandou uma foto para nós do netinho dele, de 8 anos, chama Miguel. Ficou em segundo lugar na Olimpíadas Canguru de Matemática. Olha. E ele mandou aqui pra gente a foto do netinho Miguel lá.
1: Parabéns,
3: recebendo
1: Miguel.
3: Reconhecimento com a
15: medalha.
3: Que
15: orgulho dessa avó, né?
3: Que legal. Um abraço, então, pro Miguel. Valeu demais.
1: Essas coisas, essas gincanas, essas coisas, legal, de repente, né? Ajudam também, né? A pessoa a querer mais, porque estudante a gente já quer fugir mais dos estudos do que qualquer outra coisa. Aí quando tem aí uma coisa bacana, a gente se diverte. Vamos para Rafaela Ferreiro, é isso?
3: Vamos!
1: 11h19, lá na Baixada Santista, gente. Uma história horrorosa, né? Mãe e filho, de 14 anos, estão internados porque foram esfaqueados em Santos. É aquilo que a gente fala da nossa realidade dura, né? Oi, Rafa, bom dia para você.
17: Bom dia, Paula, Lupato, Sabino.
15: Bom dia.
17: Uma história revoltante. A gente, infelizmente, está acompanhando esse caso desde ontem. Uma boa notícia por hora, o filho acabou de receber alta, o adolescente de 14 anos. Mas tem uma cronologia desse caso que é muito triste, porque é o seguinte. Essa família, ela mora aqui em Santos, é uma mulher de 42 anos, o filho, adolescente de 14, eles têm um outro filho, ela e o agressor, que é o Anderson Oliveira Valério, de 43 anos, eles têm um outro filho que não mora com o casal. Mas nessa residência, houve justamente essa tentativa de feminicídio. Essa mulher, ela recebeu pelo menos 7 facadas desse agressor, que inclusive acabou de ter a prisão preventiva decretada. E a gente está, inclusive, acompanhando este caso, porque tem vários desdobramentos que estão chegando ao longo das investigações. Hoje é o dia do vizinho e a participação dos vizinhos foi fundamental para salvar essa família. Os vizinhos ouviram os pedidos de socorro e, com isso, chamaram a polícia. Quando a polícia chegou, encontrou mãe e filho ensanguentados. O filho, ao tentar defender a mãe das agressões, acabou sendo ali também atingido. Eles foram encaminhados para um hospital. A mulher chegou a ser levada para a UTI, passou ali por cirurgia, mas agora está no quarto e ambos não correm risco de vida. Inclusive, o filho teve alta agora pela manhã. O outro filho desse casal, ele divulgou imagens na própria rede social, que são imagens chocantes, que é de um atropelamento que essa mulher foi vítima em 2024. Esse vídeo, ele chama muita atenção, porque em 2024, apesar da delegacia responsável pelo caso dizer que não houve o registro de um boletim de ocorrência, o vídeo mostra esse atropelamento. A mulher estava passando pela rua quando ela foi brutalmente atingida por um carro em alta velocidade. É uma imagem chocante, é uma imagem muito triste, e isso reforça o que a investigação tem trazido, que é um histórico de agressões que essa mulher sofria. Desde 2016, ela vinha sofrendo agressões verbais, agressões físicas, e quando a gente fala de um caso como esse, a gente não pode julgar. Por isso, aproveitar a audiência da Bandeirantes e falar a respeito disso. Ela sofreu essa tentativa de homicídio em 2024. Ela vinha, segundo os depoimentos que foram dados à delegacia responsável, sofrendo várias agressões. Ela era motivo de humilhações. E esse filho mais velho, que não morava com um casal, ele se revoltou. Ontem, depois do crime, ele foi na própria rede social dele, colocou a foto do pai, que nós também temos, a foto do Anderson Oliveira Valério, que teve a prisão preventiva decretada. Ele colocou o telefone dele para que as pessoas pudessem passar mais informações, porque ele está inconformado com esse caso. Ele não falava mais com o pai, justamente por conta de todo esse histórico que eu acabei de contar. Então, de fato, é uma situação revoltante, uma situação muito triste. Estes desdobramentos que vão chegando vão mostrando o quanto essa mulher sofreu, e muito. E a gente aproveita para falar isso, para que as pessoas não julguem, para que as pessoas entendam que muitas vezes essas pessoas sofrem ali caladas, ou por uma dependência financeira, emocional. As investigações desse caso vão mostrar a situação, mas realmente, por pouco, essa mulher não perdeu a vida. E a gente também aproveita e traz dados muito tristes da Secretaria de Segurança Pública do Estado, porque só este ano, de janeiro a junho, 634 tentativas de homicídio, que no caso são classificadas como feminicídio quando é contra a mulher, foram registradas em todo o estado. Destas, 142 mulheres não sobreviveram. E a gente está falando sempre da campanha da Bandeirantes, a Band não se cala, E a gente reforça esse alerta, que não adianta a polícia, como nesse caso, ir lá prender este homem e depois ele ser solto. Então a gente espera uma punição rigorosa e que a polícia encontre esse homem, o Anderson Oliveira Valério, de 43 anos, que esfaqueou a mulher e o próprio filho. Muito revoltante.
1: Agora, Rafa, você falou uma coisa muito importante, que é isso, né? É não julgar essa mulher. Porque aí tem um monte de gente que começa... Ai, mas é por que ela ficava lá? Ai, por que ela não saiu? Ai, porque... Você não sabe. Você não tem noção. É como a Rafaela estava falando. O maior motivo dessas mulheres, em pesquisa, né? Revelado em pesquisa, continuarem sofrendo essas agressões, é a dependência financeira. E é por isso que a gente fala que é preciso investir na educação dessas mulheres, para elas terem oportunidade. E aí entra também em outras questões, oportunidade de mercado de trabalho, que a gente também tanto fala por aqui. Mas não aponte nunca o dedo para uma mulher, porque você não sabe. Porque eu tenho certeza, não tem uma mulher que não tenha nunca passado por algum tipo de violência. Pode ser a física, pode ser a psicológica, pode ser a patrimonial. A gente muitas vezes não sabe no momento que está passando. Dependendo do momento que a gente está passando, a gente está numa dependência, a gente não está entendendo o que está acontecendo. Então, assim, não é para julgar essa mulher. A gente tem é que condenar esse homem, como a Rafaela bem falou. Aliás, o que mostra que, ainda bem, a gente está evoluindo nessa questão de a gente ter noção e consciência de que está passando por uma violência. Porque eu tenho certeza, isso já aconteceu comigo, já aconteceu provavelmente com a Rafaela, com você que está nos acompanhando também. De depois de ter informação, a gente puxar na memória e, opa, isso já aconteceu comigo. Só que na época eu não sabia que isso era uma violência. Por quê? Porque isso é normalizado dentro da sociedade. Agora que a gente está descobrindo e está falando e está tendo a voz, é que a gente tem a certeza de que são violências. Então agora a gente tem a voz, a gente está podendo falar agora, por exemplo, na rádio, no YouTube, no estúdio multimídia, em televisão, em redes sociais. Agora a gente está podendo falar porque antigamente a gente não podia. Então agora a gente pode ter a certeza desse tipo de violência. E como essa informação está chegando até as mulheres, a gente vê que as denúncias estão aumentando. O Ligue 180 nunca teve tanta ligação. Ou seja, não só de mulheres denunciando, mas de mulheres pedindo informação. E isso também é importante. Ou seja, o nosso avanço de a gente saber que a gente está passando por violência, correr atrás de informação e de denúncia, esse já está acontecendo. Então, agora a gente precisa também, do outro lado, né, Rafa, de, como você falou, de a polícia, legislação, manter esses criminosos atrás das grades.
17: A sua fala traz vários recortes. O principal deles é que, nesse caso, quando a gente está falando das pessoas no entorno, uma família inteira foi destruída por causa desse crime. Imagina que ponto um filho ter que denunciar o próprio pai, nossa, colocar a foto dele como um agressor, publicar esse vídeo que a gente viu, que é impressionante, da mulher sendo arremessada, sendo atropelada pelo marido, e ela ainda conviver com ele tanto tempo, e esses julgamentos que você falou, que acabam sendo ali aquele papo. Aliás, minha solidariedade é o que aconteceu com você, sinto muito, e quando você trouxe o seu relato de falar, ah, mas ela estava com o celular na mão, não, a gente não pode culpar as vítimas, a gente não pode normalizar uma situação onde a mulher que está sofrendo um crime, uma violência, ela é a culpada. Pelo contrário, a gente tem que brigar para que a punição ela seja rigorosa, que a polícia vá lá, prenda e esse homem, ele fique preso. A gente falou essa semana aqui de um caso, só pegando o gancho, revoltante também, uma mulher grávida de 3 meses foi estuprada pelo próprio companheiro que não aceitou o fim do relacionamento, ela grávida do homem. E aí as pessoas falam, não, mas ela era mulher dele, não foi estupro, foi sim. Quando é contra a vontade de qualquer cidadão, é um crime. E é isso que a gente tem que falar.
1: É isso aí, boa, Rafa. E é isso, gente. Quando a gente tem aquela campanha não é não, é porque não é não. Independentemente se essa pessoa é seu marido ou não é. É essa consciência. A gente já está tendo, graças a Deus, com informação. Agora a gente precisa que esses homens criminosos tenham também, e as mudanças em legislação, que são necessárias, tornozeleira eletrônica para manter esses criminosos longe das vítimas, porque senão eles voltam e matam, como aconteceu com essa mulher, infelizmente. Obrigada, Rafa. Até amanhã.
17: Até amanhã. Muito obrigada.
0: Obrigado.
3: 11 horas e 29 minutos. Agora vamos acionar a repórter Júlia Firmino, que está acompanhando uma operação comandada pelo Ministério Público do Estado de São Paulo, mas em parceria também com a polícia, um suposto esquema que favorecia o PCC, principal facção criminosa de São Paulo, principalmente com lavagem de dinheiro. E entre os alvos dessa operação estão vereadores de Cotia, candidato a deputado estadual por São Paulo. Tem de tudo, Júlia. Bom dia para você.
20: Um pouquinho de tudo, né, Lupato? E aí a editoria de política se envolvendo com a editoria de polícia, né? A gente volta a falar sobre isso, lavagem de dinheiro do crime organizado e tem candidato envolvido. São, então, cumpridos em São Paulo, da onde a nossa equipe fala, Cotia, também na cidade de Jandira, São Lourenço da Serra, essas cidades da região metropolitana aqui da capital paulista, e também Balneário Camboriú, que fica em Santa Catarina, mandados de busca e apreensão. Temos 11 alvos nessa operação do Ministério Público em parceria com a Polícia Civil e também

0: cartões de memória, 5 celulares, outros veículos e um livro de anotações, que aí a polícia vai ter acesso a todas essas informações, esses dados que foram coletados, devem fazer novas diligências, enfim, trazer outros desdobramentos dessa investigação, operação, inclusive, que tem como nome Cátaros, tá? Participaram dessa ação da polícia de hoje 96 policiais militares do 5º BAEP e 80 agentes da Polícia Civil. Agora, a gente tentou contato com o Podemos, né, o partido do Emerson, que ainda não retornou à nossa equipe. Também tentamos aí contato com a própria defesa do Emerson, que também ainda não retornou. Claro, vamos seguir acompanhando, isso deve trazer novos desdobramentos, né? E aí a gente traz os detalhes aqui ao longo da programação. Volto com vocês.
1: Como dissemos, né? Obrigado pela informação, Júlia. Como dissemos na abertura do Manhã Bandeirantes, cada dia mais a infiltração do crime organizado no poder público.
2: 11 horas e 31 minutos. Agora, André Coutinho.
3: Maior expositora da Latibus 2026, a Marco Polo apresentou soluções para diferentes segmentos. A empresa combinou inovação com uma agenda de debates voltada a discussões sobre mobilidade. Além da presença de tecnologias sustentáveis nos veículos, há uma evidente preocupação com o uso de combustíveis alternativos, explicou o CEO da Marco Polo, André Maganian.
4: A Marco Polo está muito propositiva nesse momento, trazendo soluções de novas soluções de propulsão. Apresentamos o elétrico, apresentamos o híbrido etanol, apresentamos o ônibus gás natural biometano e, claro, o nosso carro-chefe no rodoviário, que é a geração 8, com muitas novidades.
3: Novidades que prometem até 3,5% de economia de combustível no G8 Tech. Os visitantes puderam acompanhar de perto essa evolução nos ônibus rodoviários no stand da Marco Polo, como câmeras no lugar dos retrovisores, inteligência artificial e uma aerodinâmica que foi desenvolvida em parceria com o ITA.
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1: 11h34, vamos já acionar nossa Maju Arruda Leite. A gente está acompanhando aí a agenda dos candidatos. Daqui a pouquinho tem o Luiz Felipe Nunes também por aqui. Muitos candidatos que estão hoje fazendo a sua agenda aí aqui em São Paulo. A Maju está acompanhando o candidato Flávio Bolsonaro, candidato à presidência da República, uma agenda política que ele cumpre ao lado do prefeito da capital paulista, né, Maju? Prefeito Ricardo Nunes, bom dia para você.
2: Tudo bom, Paula, Lupato, Sabino? Bom dia a vocês,
3: bom dia.
2: Bom dia a todo mundo ligado aqui na Bandeirantes. A Zona Leste da cidade de São Paulo foi a região escolhida para o primeiro dia de campanha de rua de Flávio Bolsonaro. Vocês, quem nos acompanha pelo YouTube da Rádio Bandeirantes, consegue perceber que eu falo ao vivo de dentro do carro, eu sigo em direção à região da Vila Formosa, onde o candidato do PL, Flávio Bolsonaro, estará ao lado do prefeito Ricardo Nunes. Eles vão fazer uma visita no CDC Valdemar Moreno, que é uma escolinha de futebol.

0: com crianças, e o objetivo, segundo a agenda da campanha, é conversar com a comunidade. Essa vai ser a segunda agenda do dia, porque a primeira já aconteceu, foi por volta das 10 horas da manhã. Os dois estiveram juntos no mercado municipal de São Miguel Paulista, também aqui na Zona Leste, e eles visitaram o Armazém Solidário, que é um programa da Prefeitura de São Paulo, o mercado, onde os produtos são vendidos em um valor 50% abaixo do que é o normal para pessoas inscritas no Cade Único. Então, o prefeito de São Paulo mostrou como funciona esse armazém solidário. Vocês sabem, tentou mostrar, né? Porque vocês sabem como funciona a agenda de campanha. Muita gente, muitos apoiadores querendo fotos, cinegrafistas, jornalistas em cima, mas eles conseguiram ali andar pelo mercado e depois conversaram com a imprensa. Flávio Bolsonaro destacou a importância, né, da cidade de São Paulo para a campanha eleitoral, especialmente a campanha de rua. A gente já falou aqui no Manhã Bandeirantes que ele vai usar muito o governador Tarcísio, também o prefeito de São Paulo, especialmente para aumentar o número de votos aqui na capital, que é a região, por exemplo, onde o presidente Lula venceu na última eleição. Então, a periferia vai ser o foco da campanha de Flávio Bolsonaro, por isso que hoje, então, eles estão aqui na Zona Leste. Então, vamos acompanhar o que disse Flávio Bolsonaro em relação à importância aqui da cidade de São Paulo.
1: São Paulo é muito estratégico. E eu sou um privilegiado de estar ao lado de pessoas que são referências e como prefeito
2: Tô
1: no caso
2: com muito. Aí você conseguiu fazer alguma coisa.
1: Pessoas do executivo muito bem avaliadas e que fizeram grandes políticas públicas aqui, como aqui na área de segurança alimentar, como na área de segurança pública. Então são coisas que já foram testadas e aprovadas e que estão no nosso plano de governo e que vão ser oferecidas a todo o Brasil, porque o que é bom tem que ser replicado e são só governos conservadores, de direita e corretos que conseguem oferecer coisas de qualidade, serviço de qualidade para o brasileiro.
0: Bom, e é importante dizer que nessa agenda estava apenas o prefeito de São Paulo, Ricardo Nunes, porque o governador Tarcísio de Freitas está participando hoje de uma sabatina. Ele também é candidato ao governo de São Paulo, e o prefeito Ricardo Nunes deixou bem claro isso na coletiva. Ele foi questionado, o Flávio foi questionado em relação ao Tarcísio, e quem respondeu foi o prefeito Ricardo Nunes, dizendo que Tarcísio de Freitas deve comparecer na terceira agenda do dia, que vai ser um almoço com empresários também na Zona Leste de São Paulo, na região da Mooca. Esse almoço deve acontecer por volta de 1h30 da tarde. Então, nós já estamos chegando nessa segunda agenda e há uma terceira agenda, esse almoço, então, entre os empresários. Um outro ponto importante também é que houve protesto nessa primeira agenda, antes da chegada de Flávio e de Ricardo Nunes. Cerca de 100 pessoas estavam ali em frente ao mercado municipal, criticando especialmente a gestão de Tarcísio de Freitas. Vários cartazes, dizeres com Flávio fora Tarcísio de Freitas, criticando ali algumas medidas do governo, mas também havia crítica a Flávio Bolsonaro e ao prefeito Ricardo Nunes. Um protesto que foi ali pacífico, não houve nenhum problema. Havia também um curso da Polícia Militar ali nessa manifestação que aconteceu em frente da primeira agenda. Então, hoje é o primeiro dia de campanha de Flávio Bolsonaro aqui em São Paulo.
3: O finalzinho ali, o sinal,
4: deu para
3: porque
4: entrar em
3: a
4: movimento,
3: Ju
4: né?
3: tá em movimento, acompanhando essa agenda do candidato à presidência, Flávio Bolsonaro, pela Zona Leste. Ela dizendo que ele está ali colocando foco na periferia, pertinho ao lado do prefeito Ricardo Nunes. Disse que o governador Tarcísio vai participar com ele de um almoço na Mooca, com empresários, que vai acontecer daqui a pouco, porque ainda não começou, né? O Tarcísio nem citou o nome dele num debate que teve aqui na Band, ao governo do estado de São Paulo, em que ele participa inclusive com Haddad, mas na promessa aí de que ele vai participar dessa agenda daqui a pouquinho, com o Flávio Bolsonaro.
4: E o prefeito Ricardo Nunes, que recebeu na eleição dele apoio do então presidente Jair Bolsonaro. É verdade que recebeu esse apoio meio discretamente, meio envergonhado, dada a rejeição à época, o índice de rejeição que já tinha o então presidente Jair Bolsonaro, e agora cai de cabeça na campanha de Flávio Bolsonaro. Eles têm se falado quase todos os dias.
5: 11 horas e 40 minutos. Antes da gente continuar aqui com a nossa reportagem, porque outros dois candidatos à presidência da República também estão aqui em São Paulo nesta quinta-feira uma notícia que acaba de chegar de Brasília. O TSE, Tribunal Superior Eleitoral, decidiu que Pablo Marçal está impedido de participar de debates, realizar propaganda e usar o fundo eleitoral. A decisão vale até que o registro de candidatura seja analisado, mas não há um prazo para que essa análise aconteça. Foi uma decisão tomada no TSE, como eu disse, e por unanimidade. Todos os ministros que fazem parte do TSE votaram por isso. 7-0. Todos eles, então, votando pelo impedimento de que Pablo Marçal participe de debates, realize propaganda e use fundo eleitoral.
3: A decisão vale, né, até a justiça realmente analisar o registro da candidatura de Pablo Marçal, porque a gente lembra que ele está inelegível, né, pelo menos essa é a decisão até agora, até 2032. Mas ele vinha ali pelas redes sociais avisando que tinha pedido para participar de debates, tem feito algumas acusações, enfim, mas agora chega essa decisão da justiça, porque no último sábado o PRTB inclusive protocolou o pedido de registro da candidatura dele à presidência da República, depois de uma decisão da Justiça Eleitoral autorizar a filiação dele ao partido, ao PRTB, só que ele está inelegível até 2032. E aí a justiça está decidindo a respeito disso, né? No dia 5 de agosto, o Tribunal Regional Eleitoral de São Paulo rejeitou também por unanimidade os embargos de declaração que foram apresentados pela defesa dele e manteve a condenação que o tornou inelegível por 8 anos por uso indevido dos meios de comunicação durante a campanha eleitoral de 2024.
4: Pablo Marçal conseguiu uma liminar, por isso que registrou a candidatura na Justiça de Santana de Parnaíba, ali próximo a Alphaville, próximo a Barueri. E com essa liminar ele registrou no Tribunal Regional Eleitoral sua candidatura a presidente. Mas isso ainda passa pelas instâncias superiores, inclusive pelo próprio TSE. Muito difícil que ele valide a candidatura, muito difícil. Pablo Marçal... até porque também, além da questão da inelegibilidade, ele tem a questão da mudança de partido. Ele tinha saído do PRTB, partido pelo qual concorreu na eleição a prefeito, tinha ido para o União Brasil, a pedido do líder do União Brasil aqui em São Paulo, Milton Leite, e deixa novamente o União Brasil e volta para o PRTB para ser candidato a presidente. E fez isso no último dia 15, no dia limite para o registro da candidatura, o que é irregular. Ele precisava estar no mesmo partido pelo qual se candidataria até dia 4 de abril. Era o prazo para ele ter mudado de partido. Então, não vai ser aprovada essa candidatura de Pablo Marçal, a não ser que haja uma revolução na justiça eleitoral e ele não vai ser candidato. Ele fez mais um ato de marketing, marketing que ele é craque, né? Ele faz para aparecer e para ser notícia, como a gente está fazendo agora aqui.
6: E você, Sabino, já tinha avisado há mais de um mês que Pablo Marçal tentaria esse movimento.
5: Sim.
6: Ainda quando estava no União Brasil, não se sabia ainda se para o governo de São Paulo, para dar uma mexida ali nas candidaturas, que são só duas que têm expressiva intenção de votos, ou a presidência da República. Tentou, mas agora essa decisão impedindo que isso aconteça, uma delas, né? Teremos outras no futuro, até porque Pablo Marçal é condenado à inelegibilidade em mais de um processo. Então, mesmo que derrube um, outras continuarão impedindo ele de se candidatar. Bom, Kit Sinal vai marcar 11h45, agora sim, Luiz Felipe Nunes, que também está pelas ruas de São Paulo, vai trazer a agenda dos outros candidatos à presidência da República. Maju Arruda Leite já falou sobre Flávio Bolsonaro, que está junto com o prefeito da capital paulista, Ricardo Nunes. Aqui em São Paulo também, Romeu Zema e Ronaldo Caiado nesta quinta-feira. Luiz, bom dia.
3: Bom dia.
7: Muito bom dia, Lupato, Paula, Sabino. Bom dia para você que nos acompanha na Bandeirantes. Dois candidatos que vêm realizando muitos compromissos de campanha aqui na cidade de São Paulo. E agora, Romeu Zema fez algo que já tinha realizado em outras localidades, que é um encontro com motoboys, os trabalhadores por aplicativo. Ele escolheu um ponto que foi inaugurado há poucos meses na cidade de São Paulo, na região central, perto da Avenida Paulista, que é o espaço Motoboy, onde eu estou neste momento, que é uma localidade em que os trabalhadores podem descansar, esquentar marmita, podem ficar. Romeu Zema escolheu essa localidade, teve uma conversa de cerca de 40 minutos com os trabalhadores e depois conversou com a imprensa. Ele ainda está formando um plano de governo para a categoria, diz que isso faz parte deste planejamento, mas o que ele já conseguiu trazer de maneira concreta é que ele pretende criar uma alternativa à CLT, para que o trabalhador por aplicativo consiga ter uma flexibilidade maior nas próprias escolhas e consiga ter uma maior remuneração no serviço que é prestado no estado, não só de São Paulo, mas também no Brasil inteiro. O que pretende Romeu Zema? Que haja possibilidade de uma remuneração por hora e não apenas por corrida. Além disso, ele espera conseguir fazer com que os aplicativos tenham um diálogo maior com os trabalhadores e também que os próprios trabalhadores consigam ter acesso a planos de saúde caso tenham algum acidente de trabalho, ou pelo menos um atendimento público, de maneira que eles consigam se sustentar enquanto estão impedidos de trabalhar. Romeu Zema também falou sobre a expectativa para o debate de domingo, primeiro debate que acontece para a presidência da República, que, como sempre, é realizado pelo Grupo Bandeirantes de Comunicação. A gente acompanha agora um trecho do que disse o candidato à presidência da República pelo Partido Novo, esperando conseguir questionar o atual presidente da República.
8: Expectativa é muito boa. Quero questionar o nosso presidente sobre essa gastança dele, da primeira-dama. Num país pobre, um presidente, uma primeira-dama, vivendo no luxo, na ostentação. Como governador de Minas, eu provei que, apesar de antes de mim ter imperador de Minas, eu não fui imperador, continuei vivendo do mesmo jeito e fiz muito mais do que os ex-imperadores de Minas Gerais. E vou também questioná-lo sobre o que, que ele acha do brasileiro estar cada vez mais endividado.
7: Também na capital paulista, até próximo de onde eu estou neste momento, Ronaldo Caiado, que está na região do Brás, conversando com lojistas, dialogando com o setor. Não é a primeira vez que ele faz um compromisso de campanha deste tipo na cidade de São Paulo. Falou há pouco com os representantes sobre tentar baixar a taxa de juros e principalmente de trazer condições iguais entre os importadores e também os trabalhadores do Brasil. Citou a taxa das blusinhas como algo que ele pretende modificar para trazer uma isonomia, uma igual condições entre os trabalhadores brasileiros e também aqueles que são do exterior, principalmente os chineses. Ronaldo Caiado vem cumprindo vários compromissos de campanha. Ele é médico de formação, portanto, conversa bastante com a categoria. Ontem ele esteve no Distrito Federal falando justamente sobre saúde. A gente tem um trecho dessa conversa do candidato à presidência da República pelo PSD e ex-governador de Goiás. A gente traz agora o que disse Ronaldo Caiado.
9: Nós temos aqui agora é que não é, é fatiar muito a saúde no Brasil. O que nós temos é que trazer um movimento que haja desde atenção básica até chegarmos nas cirurgias mais sofisticadas em termos de demanda da população, termos uma capacidade de fazer com que tudo isso possa fluir.
7: Presidente da República, candidato à reeleição, Luiz Inácio Lula da Silva, do Partido dos Trabalhadores, volta hoje a ter compromissos de campanha. Ele está em Natal, amanhã parte para uma missão no Sudeste, estará no Rio de Janeiro e também em Minas Gerais. Vem falando muito sobre investimentos. Ele tenta colocar o governo dele atual como um governo que fez muito pela ciência, pelos investimentos. É uma fala frequente do atual presidente da República. Ontem ele esteve em São Paulo e falou justamente sobre esse tópico. A gente coloca agora também o que disse o atual presidente da República.
10: A gente tem que estar preparado para eles saberem que a gente vai ter força para poder dizer não. que a gente vai ter força para poder dizer, vamos competir. O que a gente não pode é ser um país desse tamanho de cabeça baixa a vida inteira. Que a gente tenha tecnologia para dar e para vender, que a gente possa enriquecer urânio, sabe, para fins pacíficos, como está na nossa Constituição, para vender para o mundo.
7: O candidato pelo Missão, Renan Santos, que também é o presidente do partido, está cumprindo diversas agendas no Nordeste. Ele tem concentrado bastante essa atuação nos estados do Nordeste, faz também muitas viagens a São Paulo. Ele está em Alagoas hoje, segue falando com o público dele, tentando cativar eleitores e aborda muito o tema da insegurança e também da criminalidade. Os sistemas que são corrompidos pelo crime, principalmente o crime organizado. Ontem, por exemplo, ele fez vídeos nas redes sociais mostrando uma retirada de uma barricada que tinha sido colocada pelo crime organizado. Ele vem visitando aquelas cidades fantasmas também, que a gente já mostrou aqui na Bandeirantes, cidades que foram dominadas pelo crime. Portanto, esse é um tom também que está sendo colocado pelo candidato. Novamente, candidatos, todos estes convidados para o debate na Band. Romeu Zema confirmou presença, Ronaldo Caiado confirmou presença também, assim como o Renan Santos. Todos eles criticam candidatos que não querem participar de debates também. Volto com vocês.
5: É isso aí, Luiz Felipe Nunes, então, acompanhando essas agendas aqui em São Paulo, de Romeu Zema e Ronaldo Caiado, mas também falando sobre os outros candidatos à presidência. Esses aí, todos convidados para o debate de domingo aqui no Grupo Bandeirantes de Comunicação.
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5: 11h53.
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3: Antes de a gente terminar o Manhã Bandeirantes de hoje, vamos acionar o nosso Guilherme Oliveira aqui de novo, porque alguma coisa tá rolando em Paraisópolis, já teve troca de tiros, confusão danada, o Gui tá acompanhando. De novo, né, Gui? Conta pra gente o que que tá rolando, o que que você tá sabendo. Sei que você tá em deslocamento aí também, justamente pra pegar essas informações pra gente, né?
14: Exatamente, Paulo. É uma operação que acontece desde o início da manhã de hoje em Paraisópolis, na zona sul da capital, contra o crime organizado, contra o tráfico de drogas. Logo no início da manhã, por volta das 6h30, houve a prisão em flagrante de um homem por tráfico de drogas, uma mochila com drogas e também um preso faccionado do PCC, de acordo com a polícia do 16º Batalhão, que é responsável por essa operação. E já foram duas troca de tiros entre polícia e suspeitos, pelo menos até agora, é que não foram identificados, conseguiram escapar nessas duas trocas de tiros. Os policiais não ficaram feridos, mas há feridos no entorno de Paraisópolis. Isso porque a polícia acionou o resgate, mas a polícia ainda não informou quem ficou ferido. Só disse que, por parte da polícia, ninguém se feriu. Só para quem vai circular pela zona sul de São Paulo, passar os nomes das ruas aqui em que há essa ocorrência: na Avenida Hebe Camargo, no acesso à Rua Pasquale Galuppi. Então, muita atenção para quem vai circular no entorno de Paraisópolis neste momento. Polícia em peso no local e criminosos também que estão atirando contra os policiais. Até agora, além dessa prisão que a gente trouxe, foram apreendidos diversos estojos, carregador e pistola 9mm, além de celulares que foram deixados pelos criminosos durante essas trocas de tiros. Então a gente vai continuar essas trocas de tiros. A gente vai continuar acompanhando por aqui e qualquer novidade a gente traz aqui na Bandeirantes. E repito, muito alerta para quem for circular nessa região pelos próximos minutos, pessoal.
4: Obrigado, Guilherme. É o que a gente sempre fala aqui sobre Paraisópolis, né? Uma comunidade em que a maioria absoluta dos moradores é formada por trabalhadores, por gente honesta, mas que infelizmente tem o crime organizado infiltrado e tem ali a base do PCC. Está na hora da polícia ocupar Paraisópolis. Está na hora de uma grande operação para a ocupação de Paraisópolis e para tirar todos esses bandidos que infernizam a vida não só dos moradores ali, da comunidade, mas de todo o entorno e do Brasil como um todo. Está na hora, porque tem muita coisa ali para ser encontrada pela polícia. Agora, isso não vai acontecer nunca antes da eleição, né?
5: 11 horas e 57 minutos. Só trazer aqui um posicionamento que acabou de chegar do partido Podemos. É o partido do candidato a deputado estadual por São Paulo, Emerson Rocha, que é um dos alvos de uma operação do Ministério Público que está sendo realizada hoje. Ele, inclusive, é preso porque estaria envolvido, segundo as investigações, em um esquema de lavagem de dinheiro para o crime organizado. O Podemos diz que tomou conhecimento pela imprensa dessa operação e que está acompanhando de perto, atentamente, o caso, aguardando as informações oficiais dessa investigação para depois avaliar a adoção de eventuais medidas cabíveis, respeitando o devido processo legal, os trâmites pertinentes e o direito individual à ampla defesa. Portanto, esse o posicionamento do partido. Para a gente fechar, hoje a gente não conseguiu colocar tantas participações da nossa audiência. Vamos rapidinho?
15: 11-999-048756.
16: Bom dia. Como vocês estão falando aí da Copa do Mundo Feminina, seria interessante vocês passarem o site certinho para a gente fazer a intenção de compra de ingressos para não cair nenhum golpe, né? Porque hoje todo mundo dá golpe hoje em dia. Então as pessoas podem ir no site errado aí, com alguma configuração errada, e fazer a intenção, e lá no futuro os caras vender ingresso e não ser o verdadeiro. Obrigado, hein? Meu nome é Damião Gentil, moro no Tucuruvi.
5: É isso, Damião, aí, a forma mais fácil é você entrar em fifa.com, fifa.com, porque lá já tem a página também em português. Aí não tem como errar, não tem como os golpistas colocarem ali o site patrocinado para aparecer antes. fifa.com, lá você vai até a aba de Copa do Mundo Feminina e já tem o caminho para você acessar ali a página onde demonstra interesse por um ingresso.
3: E o Gentil tem razão, porque tudo é golpe hoje. Boa preocupação, Gentil.
5: Até amanhã, meus amigos.
4: Amanhã, Bandeirantes vai ficando por aqui. A gente volta amanhã às 10 da manhã, logo após o Jornal Gente. Para vocês, boa tarde, boa tarde, boa tarde. Tchau, Paula. Tchau, Vitor.
3: Tchau, Sabino. Tchau, Lupato. Obrigada pela audiência e pela companhia de sempre. 14h, estou te esperando no Tarde Band News, da Band News TV. E amanhã, de volta por aqui. Beijo.
5: Valeu, Paula. Sabino, muito obrigado também a você que esteve conosco, pela audiência, pela companhia, pelo carinho. Nós voltamos amanhã, mas você continua aqui na Bandeirantes, porque vem aí o Elias Júnior e o Nossa Área. Uma ótima tarde a todos. Um abraço e até amanhã. Tchau.
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15: Olá pessoal, boa tarde, estamos juntos sempre, pra você aqui é claro, na sua melhor frequência, muito bom que você esteja a bordo da nossa rádio Bandeirantes, estamos nesta quinta-feira, dia 20 de agosto, juntos, só faltava não, cada vez mais próximos, só faltava não também, entendendo como é importante você ter o bom e belo backup, é, a boa e bela substituição. Isso vale para a nossa vida, vale para o futebol, vale para quase tudo aquilo que está em movimento. Imagine que você esteja no mar. Se você tiver num barco com dois motores, com duas baterias, a chance de dar um problema grave é muito menor. Pifou um motor, tem outro. Tem um problema elétrico, você passa só para uma bateria e o barco vai chegar. Se você tiver num avião bimotor, também. Deu um problema no motor, tem outro para te salvar e te levar para o aeroporto mais próximo. E é assim que a banda toca, imagino eu, em quase tudo aquilo que faz parte da nossa vida. Quanto mais oportunidades tivermos de ter boa substituição, de ter um backup para aquilo que é importante, ou seja, se você tem um documento, a tendência natural é que você tenha como guardá-lo com uma segunda opção, não deixar apenas naquela boa e velha ideia de que, olha, agora está tudo no meu computador, se acontece alguma coisa com esse computador, tem backup, tá na nuvem, você tem como resgatar. É por aí que a banda toca na vida e é fundamental que você também entenda a boa e bela diferença em relação àquilo que acontece com o futebol. E ontem nós tivemos uma quarta-feira gloriosa de futebol, interessantíssima para entender, dois gigantes do futebol brasileiro conquistando as suas vagas graças ao backup, graças à capacidade do elenco. Isso acontece com o Palmeiras e também e principalmente aconteceu com a equipe do Flamengo. Veja só que interessante, olha como é muito interessante a gente poder observar aquilo que acontece com o Flamengo ontem jogando contra o poderoso time do Cruzeiro, que neste momento é o terceiro maior orçamento do futebol brasileiro, ultrapassa o Corinthians como a terceira folha salarial mensal mais cara do futebol brasileiro. A primeira é o Flamengo, a segunda é o Palmeiras, a terceira hoje é o Cruzeiro. Ou seja, estávamos diante de duas grandes equipes. Claro que o Cruzeiro tem, neste momento, estrutura, orçamento e elenco piores do que o do Flamengo. Mas um grande treinador, e o Arthur Jorge tentou das tripas coração, pensou até a sua última gota, até o seu último neurônio, as suas ruguinhas do olho ontem estavam muito elevadas, exatamente por conta da ideia que ele estava tentando encontrar para poder fazer daquele Cruzeiro um time mais virtuoso para poder tentar enfrentar naquele momento de igual para igual a equipe do Flamengo. Mas aí vem o segundo tempo. E quando o segundo tempo chega, começam as substituições. E acho interessante que a gente possa colocar essa ideia do backup, essa ideia da substituição, com a relevância que ela precisa ter. tanto na nossa vida, como também e principalmente dentro do futebol. Vem o segundo tempo, e o Leonardo Jardim, que também não é bobo, também é um grande treinador, também é preparado academicamente, está entre os três melhores treinadores em atividade no futebol brasileiro, e que vai para um segundo tempo sabendo que precisa fazer modificações. O Arrascaeta, que é um gigante e que tinha feito o primeiro gol do Flamengo, com a qualidade de um passe magistral do Pedro, ele é substituído. E quem entra no lugar do Arrascaeta? Lucas Paquetá, jogador que até outro dia deitava e rolava jogando na Premier League e que custou 300 milhões de reais ao time do Flamengo. Sim, com juros, com pagamento de impostos, com pagamento de comissões, 300 milhões de reais o Lucas Paquetá custou ao time do Flamengo. É fácil você ter um cara no banco de reservas que te custa 2 milhões de reais por mês e 300 milhões de reais para ser adquirido? Claro que não. Aí você, vou tirar o Plata, que também não é barato. Quem entra? O ótimo Carrascal, de velocidade, de força física, de um contra um, inclusive, na minha opinião, melhor do que o próprio Plata. Eu acho hoje o Carrascal um jogador mais qualificado nos quesitos mais importantes do que o Plata. E ele estava no banco de reservas. Aí sai o Pedro, genial, que tinha dado um passe de extrema qualidade. E quem é que entra no lugar dele? Bruno Henrique. Também um dos jogadores mais caros do elenco, um cara que pode jogar como centroavante, pode jogar como atacante pela esquerda ou pela direita, um cara que na bola aérea é melhor do que o Pedro. O Pedro tem uma imposição e um posicionamento de centroavante melhor, mas o Bruno Henrique ganha na velocidade e ganha na bola aérea. Então, você perde o talentoso Pedro, mas ganha o ótimo Bruno Henrique com outras virtudes. Ou seja, você olha para o banco de reservas e tem alternativas gigantescas para poder mudar o panorama da partida. Aí sai o Ayrton Lucas e entra o Varela, que para mim é um lateral melhor do que o Ayrton Lucas. E aí sai o Jorginho, que é genial e que ontem posicionou-se não só muito bem, como também orquestrou a maioria das jogadas que foram muito produtivas a favor do time do Flamengo. E entra o ótimo Everton Araújo, que está entre os jogadores jovens mais talentosos do futebol brasileiro. Essa é a realidade. Aí o Cruzeiro, que heroicamente havia conquistado o empate, acaba tendo que sofrer uma derrota pela força do backup, pela força do elenco do Flamengo. E o pobre do Arthur Jorge? O pobre do Arthur Jorge, ele tira o Wesley, que era uma das esperanças de ataque do time do Cruzeiro, e coloca quem? João Costa. Sai o Willian, que já foi cotado para a seleção brasileira, e entra o veterano Fagner. Sai, entra o Rodrigues, que já vinha de contusão e está muito distante de poder estar entre os melhores jogadores no nível das substituições feitas pelo Flamengo. E para completar, sai o gigantesco Gerson, que é disparado hoje um dos melhores meias do futebol brasileiro, para entrar o Bruno Rodrigues. Ou seja, olha a diferença, olha a comparação. Nada contra, muito pelo contrário, tudo a favor do privilégio de você poder comandar uma equipe como a do Flamengo, com este nível de substituições. E tudo a favor também de um orçamento bem aplicado, de um orçamento bem ajustado. E quando você vai em relação ao time do Palmeiras, não muda absolutamente nada. Veja a comparação direta, óbvia e mais do que nunca clara em relação àquilo que acontece. Você tira o Vitor Roque e coloca o Maurício. Você tira o Murilo e coloca o Bruno Fuchs. Você tira o Alan e coloca o Giai. Você tira o John Arias e coloca o Luiz Felipe, que hoje está também, a exemplo do Everton Araújo, entre os jovens mais promissores do futebol brasileiro. E para completar, você tira o Lucas Evangelista e coloca o Emiliano Martínez, que neste momento está jogando mais e melhor do que o próprio Lucas Evangelista. Então, é um privilégio que o Palmeiras tem, é um privilégio de backup que o Flamengo tem, e por conta dos orçamentos, por conta da estrutura, eles fazem uma enorme diferença. E esta enorme diferença, no frigir dos ovos, quando a força do elenco e não daqueles 11 titulares, esta força vai ser determinante para você avançar na competição, ela vai te colocar em outro patamar. E foi exatamente isso que aconteceu, tanto com o Palmeiras, que avança diante do Cerro Porteño, quanto como aconteceu com o Flamengo, que avançou diante da equipe do Cruzeiro. Ambos estão em quartas de final de Copa Libertadores da América, merecidamente. Ótimo que você esteja por aqui, né? Bandeirantes! E é por aqui na sua Rede Bandeirantes, às 12 horas e mais 10 minutos, que a partir de agora vamos girar os nossos repórteres para que você continue a ter a melhor informação esportiva.
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15: E vamos começar pelo Corinthians, porque hoje é dia. Hoje tem Corinthians em campo. Se ontem a quarta-feira foi muito nobre, hoje a quinta não é diferente. Uma quinta especialíssima de Copa Libertadores da América. Uma quinta especialíssima de Copa Sul-Americana. Na Libertadores, Mirassol representa o Brasil contra a LDU de Quito. E o Corinthians joga em casa contra o Rosário, precisando de vitória apertada. Até no estilo do Corinthians. Pode ser até dolorida, apertada, mas uma vitória que colocará também a equipe nas quartas de final da competição. É ou não é, Luiz Fabiani? Seja bem-vindo, boa tarde.
18: Oi, Elia, boa tarde a você e a todos que acompanham nossa área na Bandeirantes. O Corinthians está pronto para o duelo contra o Rosário Central nesta quinta-feira, jogo de volta das oitavas de final da Copa Libertadores da América. Ao Timão, basta uma vitória simples para se assegurar a próxima fase da competição continental, as quartas de final. Qualquer empate levará a decisão para os pênaltis, uma derrota, é claro, elimina o Corinthians jogando dentro de casa. O principal foco do Alvinegro está no retorno de Memphis Depay ao clube. Ele estará no banco de reservas nesta noite e a comissão técnica estima que ele possa atuar algo entre 30 e 45 minutos. No mais, a escalação do Corinthians deve ter a volta de André Carrilho à escalação titular, por conta da suspensão de Alan. Um provável time do Corinthians tem Hugo Souza, Mateuzinho, Gabriel Paulista, Gustavo Henrique e Bidu, Ranieri, Carrilho, Bidon e Garro, ataque de Caio César e Pedro Raul.
15: Corinthians! É isso, é a volta de Pedro Raul. Ai, ai, ai, ai, ai. Pelo menos uma coisa é verdade. O Corinthians se garante com um grande goleiro. Dizia Neném Prancha, um grande time tem que ter um grande goleiro e um bom tesoureiro. O grande goleiro garante no mínimo o bicho de empate. E o tesoureiro garante que o bicho será pago. Alô, Hugo Souza, é você!
19: Nossa preparação foi muito boa. E a gente sabe exatamente o que precisa fazer. É o jogo mais importante pra gente até aqui. E a gente está encarando da melhor forma possível. A gente está bem empolgado para que a gente consiga, se Deus quiser, essa classificação perto da nossa torcida, para dar alegria ao nosso torcedor e para que esse sonho continue vivo dentro da gente. É um sonho de todo mundo e a gente vai lutar por ele até o final. E amanhã, se Deus quiser, vai ser mais um passo para isso. É um adversário que a gente sabe dos pontos fortes e fracos que ele tem, que eles têm. E a gente vai ter que saber defender o que eles têm de melhor. E o professor Diniz com certeza já deixou tudo muito claro pra gente. E a gente vai ter que saber também explorar os pontos fracos deles para que a gente possa botar o nosso melhor em prática e conseguir o que a gente quer, que é a classificação. Mas está tudo bem preparado. O professor e toda a comissão deixou tudo muito bem esclarecido. E a gente vai para fazer o nosso melhor, que a gente acredita muito nisso. Fazendo o nosso melhor, a gente está mais perto da classificação.
15: É isso aí, tem que saber o que é que vai fazer, como vai fazer, da melhor maneira e dentro do melhor momento. Não adianta nada, não adianta imaginar-se estar... Ah, o meu time é um avião supersônico e aí nós estamos falando de um ótimo bimotor, mas está muito distante de ser um avião supersônico. Então, tenha a inteligência de saber qual é a sua virtude, quais são os seus defeitos, até onde você pode ir e até onde você não pode passar. Você, tendo todas estas referências, a probabilidade de avançar é muito maior, principalmente sendo o Corinthians, que tem a torcida mais fiel desse país. Quinto sinal marca 12 horas e mais 15 minutos. Informações do Palmeiras. Ufa! Nós cantamos a pelota ontem. Palmeiras passaria pelo Cerro Portenho. Mais time, mais qualidade, mais estrutura, treinador mais qualificado. Com sofrimento? Sim. Ainda sem praticar o melhor futebol? Também. Mas no frigir dos ovos, eu e você sabemos que não tem nada mais importante do que o resultado. Alô, Bruno Migliozzi, boa tarde!
20: Fala, Elia, tudo bem? Boa tarde, abraço pra você, pro amigo ligado aqui na Bandeirantes durante o Nossa Área, chegando com informações do Palmeiras, classificado para as quartas de final da Copa Libertadores, depois da vitória contra o Cerro Porteño, com, novamente, Gustavo Gómez sendo o herói palestrino, não é? O Gómez marcou seu gol de número 15 com a camisa do Palmeiras na história da Copa Libertadores, é o maior zagueiro artilheiro na história do torneio, e também foi o único jogador, Elia, na história, a marcar em 9 edições consecutivas de Libertadores. Desde 2018, está marcando com a camisa do Palmeiras. Impressionante o que faz o Gustavo Gómez, zagueirão responsável por mais uma classificação do Alviverde. Num jogo não tão bom, o Palmeiras não criou tantas chances, mas saiu classificado e agora aguarda LDU ou Mirassol, que jogam hoje e definem o próximo adversário do Verdão na fase de quartas de final. Mas antes disso, tem Brasileirão. Palmeiras tem corrida acirrada contra o Flamengo e neste final de semana, domingo, 4 horas da tarde, enfrenta a equipe do Vasco da Gama para quem sabe manter a boa vantagem para cima do Flamengo. Já foi maior, é verdade, mas o Palmeiras não pode mais vacilar. E por isso é tão importante o jogo de domingo contra o Vasco da Gama, é claro, com transmissão Bandeirantes. Elia!
12: Abriu, bateu na esquerda de joelho, tira o zagueiro no time do Cerro, vem Palmeiras, áreas, escanteio, cobrado, levantou no banco do gol, toque! É dele, do Capita Gómez! Gol! Do
15: Energia impressionante. Sim, ele é referência na história de conquistas do Palmeiras. Virtuoso, qualificado e com uma dedicação que eu gostaria que todos aqueles que fizessem parte da minha vida tivessem. 12 horas e mais 17, quase 18 minutinhos. Ótimo que você esteja por aqui na... Bandeirantes! Lá vamos nós, informações do São Paulo. É o São Paulo referência? Bom, até certo ponto, sim. Quando a equipe, depois de 9 jogos sem vencer, conquista uma vitória importante com um time mais leve, com um time que avança na competição, você respira aliviado. É ou não é, PDV? Seja bem-vindo, um abraço e boa tarde.
21: Boa tarde, Eli. O zagueiro Juan pede uma indenização de 14 milhões de reais ao São Paulo, acusando o clube de negligência médica, alegando que seguiu jogando mesmo depois de se queixar de dores no joelho em maio de 2025, numa sequência envolvendo jogos com Palmeiras, Libertar e também Náutico, quando atuou pela última vez pelo tricolor paulista, entrando aos 44 minutos do segundo tempo. O São Paulo se defende, alegando que Juan já teria se apresentado ao clube com um problema no joelho de origem degenerativa. Já o atleta diz que o tricolor paulista propôs um tratamento experimental de plasma rico em plaquetas e infiltrações. O jogador ainda quase permaneceu no São Paulo, que se defende justamente dizendo que propôs uma cirurgia ao atleta caso ele seguisse em uma negociação que envolvia aí o Sassuolo da Itália, que emprestou o jogador à equipe do tricolor paulista. Juan ainda alega que o clube não fez um seguro obrigatório e que gastou R$20 mil do próprio bolso para arcar com a cirurgia. Lembrando que o zagueiro é casado com a irmã da esposa de Rui Costa, ex-gerente de futebol demitido há pouco tempo. A primeira audiência já aconteceu com pedido de perícia por parte do juiz.
17: São Paulo.
15: Pois é, toda a história tem três versões. A de um, a de outro e a verdade. Tomar partido nesse tipo de situação é horrível. Mas também não gosto da ideia de que, olha, a gente tem que ficar do lado de quem é mais fraco, o jogador é mais frágil. Não sei. Não sei a história, não sei o momento. E jogadores, principalmente, que fazem parte de um elenco como o do São Paulo, são muito privilegiados. E escolhem qual caminho querem tomar. E escolhem também o que fazer. E se aceitam aquilo que foi proposto, tem que ter consciência daquilo que estão aceitando e do porquê estão aceitando. Então, com muita calma, nada como a justiça, uma justiça de qualidade, com todos os pormenores sendo muito bem analisados, para que, de novo, a justiça seja feita e de que a verdade realmente apareça. 12:21. Vamos descer a serra com as informações do Santos para você. Tem time pequeno pela proa? Sim, é verdade. Mas com elenco reduzido e diferente para o jogo. Alô, Everton Ramos, seja bem-vindo, boa tarde.
1: Fala, Elia, tudo bem? Boa tarde para você, para o ouvinte ligado com a gente aqui no Nossa Área, em dia de partida decisiva para o Santos, que busca pela primeira vez na temporada chegar a 3 vitórias consecutivas. Venceu o Macará na ida 2-1 na Vila Belmiro e venceu no domingo. Tá embalado o Vasco da Gama no duelo direto pelo Campeonato Brasileiro. Tem uma outra decisão do Brasileiro no fim de semana contra o Mirassol, por isso, alguns titulares preservados da viagem ao Equador e no estádio Bela Vista a partir das 19h. O Santos busca a vaga às quartas de final para enfrentar o Atlético Mineiro na Copa Sul-Americana. Um provável peixe para o duelo tem Gabriel Brazão para o gol, Davizinho na lateral direita, dupla de zaga mais uma vez formada por William Arão e Luan Pérez, com Rafael Gonzaga no lado esquerdo da defesa santista. João Schmidt e Oliva abrindo meio campo com Roleiser, Rony e Cabadeiro mais à frente. Tassiano no comando de ataque. A bola rola 19h, vale vaga nas quartas de final e o estádio vai estar completamente lotado. Ingressos esgotados há mais de 2 semanas. Macará do Equador e Santos direto de Ambato no Equador. Elia.
17: Santos. 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
8: Tem novidades sobre a Copa do Mundo Feminina do ano que vem? Isso porque a FIFA divulgou hoje de manhã o calendário oficial com todos os jogos do torneio que vai acontecer pela primeira vez no Brasil. São Paulo vai ser a sede que mais vai receber partidas. Serão 10 no total e pelo menos um jogo da seleção brasileira. O Maracanã vai sediar o jogo de abertura e também a grande final lá no Rio de Janeiro. Só lembrar que a Copa do Mundo Feminina acontece entre 24 de junho e 25 de julho do ano que vem.
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0: Mirassol joga fora de casa, joga na capital do Equador, em Quito, enquanto o Corinthians recebe em casa o Rosário Central. Situações diferentes, momentos que representam não só o futebol brasileiro, mas que mostram as diferenças de estrutura e de orçamento. Corinthians precisa de vitória simples para avançar a próxima fase. Mirassol joga fora de casa em Quito, na altitude do Equador, e perdeu o primeiro jogo. É fato, é um momento especial para uma equipe que tem orçamento limitado e que fez o ano passado das tripas coração para poder chegar até aqui. Agora, chegar é uma coisa, avançar é outra. No caso do Corinthians, partida em casa e muita estrutura para que esta seja a grande virtude corintiana: avançar e poder começar nas quartas de final a pensar nos gigantes que fazem parte desta competição. E ainda temos Copa Sul-Americana com mais 3 jogos interessantes também, com Vasco da Gama representando o Rio, com o Santos representando o estado de São Paulo contra o Macará, e o Botafogo também jogando em casa no Nilton Santos para avançar às quartas de final. Uma equipe que também muda de treinador num momento muito delicado. É uma quinta-feira nobre, com a melhor cobertura do rádio esportivo do Brasil aqui na... Bandeirantes! E olha, no que diz respeito à quarta, vale destacar, os gigantes venceram. Começamos pelo Palmeiras, que passa e passa muito bem pelo Cerro Porteño. Com sufoco? Sempre. Jogando futebol brilhante? Nunca. Mas com resultado mais do que justo e adequado. Alô, Abel Ferreira, é você.
1: Eu não sei, eu não falo só da imprensa. Eu acho que o futebol, do modo geral, está doente.
2: Porquê?
1: Não é porque se não ganhar és fraco, se não ficares em primeiro não prestas, o segundo é uma merda e vamos por aí adiante. Eu acho que o futebol não é só o futebol brasileiro, o futebol de uma forma geral está doente. Doente. Andamos todos obcecados com o sucesso, com o primeiro lugar, e pouca gente valoriza o esforço daqueles que tentam sempre para lá chegar. O futebol está doente. Essa é a minha opinião. Vivemos num momento que, no mundo, de forma geral, eu considero que o futebol anda doente. Anda doente pelos treinadores, anda doente pelos presidentes, anda doente pelos jogadores, anda doente pela imprensa. O futebol anda doente. Essa é a minha opinião. Anda doente. Falando desses dois jogadores em questão, eu conheço-os, tu conheces, eu espero, em termos de talento e de qualidade técnica, muito mais dos nossos jogadores. Mas também gostava de ter tempo para treinar, gostava de ter tempo para recuperar, para que os meus jogadores jogassem full energy. Mas nem sempre é possível. Portanto, quando não há full energy, não vai haver full decisões, não vai haver full cruzamento, não vai haver full passe, não vai haver full golos. Vai haver entregar o coração e a alma para servir o Palmeiras. Foi isso que os nossos jogadores fizeram aqui hoje. Parabéns para eles. Agora é recuperar da forma que nós conseguirmos, porque domingo, não é? Corrija-me se eu estiver enganado. Domingo há mais. Está bem? Obrigado.
0: Bom, é bem interessante ouvir o Abel, e a gente tem sempre muito critério quando ouve o Abel, porque o Abel, ele se posiciona muito bem e verbaliza como ninguém nesse país. Então, quando você tem um cara que você vai discordar, você tem que ter muita capacidade para saber como discordar, por que discordar e fundamentar muito melhor essa discordância. E esse é o meu caso em relação a muito daquilo que o Abel coloca. Vamos lá. Você quer ter o melhor salário da América do Sul. Você quer ter a comissão técnica mais bem paga do continente. E não quer ter cobrança de resultado? Não quer que o torcedor, a imprensa, a direção te cobrem uma classificação às quartas de final da Libertadores? Te cobrem uma possibilidade real de conquistar um grande título?

0: Algo que o Palmeiras não conquista há mais de 2 anos? Espera um pouco. Você quer ter o privilégio de poder estar num gigante como o Palmeiras, de poder morar em Perdizes e ter um centro de treinamento na Marquês de São Vicente, a 10 minutos da sua casa. Você quer ter o privilégio de poder ter uma filha estudando na Europa e a outra estudando numa baita escola bilíngue no estado de São Paulo, onde você tem capacidade de poder ter uma estrutura gigantesca, ter a cidade de São Paulo aos seus pés, porque o seu salário é de 3 milhões de reais todos os meses, poder jantar em alguns dos melhores restaurantes do mundo, porque São Paulo tem uma gastronomia impressionante, inclusive portuguesa, ou seja, onde você não vai sentir falta de nada de Portugal. Você vai na tasca do Zé e da Maria e vai comer brilhantemente um dos camarões mais incríveis da sua vida. Você vai no rancho português e vai comer o bacalhau que você come, com certeza, na melhor quinta ou do Porto ou de Lisboa. E aí você não quer ter pressão. Ah, você não quer ter cobrança. Ah, não diga. Ah, o futebol tá doente? Espera um pouco. Você quer ter os privilégios de quem é um dos maiores privilegiados dentro do futebol brasileiro, e este é o caso do Abel Ferreira. Não é o único, mas é um dos maiores privilegiados dentro do futebol brasileiro e não quer cobrança. Ah, então o futebol tá doente. Então tá todo mundo te cobrando o título. Tá todo mundo achando que o segundo colocado não vale nada. Espera um pouquinho. Quando você é o Mirassol e você chega às quartas de final, se é que o Mirassol vai conseguir, aí você tem que erigir uma estátua pro Rafael Guanais, pros jogadores que estão lá, pra direção do Mirassol. Sim, mesmo eu discordando de modelo de jogo, discordando em alguns momentos daquilo que o treinador tem colocado em prática, mas se ele atingir hoje esse objetivo, merece todo o destaque do planeta, porque ele não tem nem perto o salário do Abel Ferreira, não tem nem perto a estrutura que o Palmeiras tem e não tem nem perto o orçamento e o elenco que o Palmeiras tem. Então, se você não tem absolutamente nada que o Palmeiras tem e consegue avançar às quartas de final da mesma competição em que o Palmeiras está, você é gigante, você é herói, você merece ser reconhecido. E se você não conseguir, você não vai ser execrado por isso, vai ser valorizado, chegou muito mais longe do que muitos imaginariam. Então, se você é o time do Vitória, comandado pelo Jair Ventura, e você chega ao final de um Campeonato Brasileiro na 10ª colocação, se você chega classificado para disputar uma Sul-Americana, se você ganha a Copa do Nordeste, se você disputa o título baiano, tem que colocar uma estátua pro Jair Ventura. Por quê? Porque o cara tá tirando, dentro das suas possibilidades, mais do que a maioria imaginaria que ele tivesse capacidade. Então, não é que ninguém valoriza o resultado que não seja o do título. Muito pelo contrário. Todos valorizam, dentro das suas possibilidades e do seu tamanho, aquela conquista. Mas ela tem que ser diretamente proporcional ao seu tamanho. Não me venha o Abel Ferreira não querer ser cobrado do alto de tudo aquilo que o Palmeiras entrega para ele. A estrutura que o Palmeiras entrega, o talento que o Palmeiras coloca sobre o seu prato, a gastronomia de um centro de treinamento incrível, uma hotelaria que pouquíssimos clubes no mundo têm, e esse é o caso do Palmeiras. Eu quero me entender com o Abel no que diz respeito à ideia de que ele continua a tentar tirar o foco daquilo que é o mais importante quando alguém comanda o Palmeiras com o salário dele e da sua comissão técnica, que é, sim, a necessidade de entregar título, a necessidade de ser cobrado na mesma proporção daquilo tudo que lhe é entregue de bandeja. Este é o caso do seu Abel Ferreira, que é incomodado e que, como verbaliza muito bem, ele consegue desvirtuar um pouquinho aquilo que é o mais importante. Palmeiras avançou e aí ele cresce, mas ele já está alertando para a possibilidade do Palmeiras cair e a cobrança não ser diretamente proporcional a tudo aquilo que ele e a sua comissão técnica recebem. No Flamengo, Leonardo Jardim reclama muito menos. Ganha menos do que o Abel Ferreira, mas tem também os mesmos privilégios e o melhor elenco deste continente. Avança o Flamengo diante do Cruzeiro. Alô, Leonardo Jardim, é você.
1: Não, é assim, acho que é uma forma muito correta de abordar o jogo, não é? Só quem veio, esteve no estádio, sabe que nós fizemos uma grande primeira parte, uma primeira parte com uma pressão muito alta, com toda a gente a procurar a bola mesmo no meio campo adversário, depois com uma boa qualidade técnica, mesmo com a Rasca e com o Pedro, que muitas vezes havia sempre dúvidas se eles dois eram capazes de pressionar, e a gente verifica que também é possível. E acho que é uma análise correta do treinador do Cruzeiro. Como eu disse anteriormente, também os primeiros 10 minutos da segunda parte não foram muito bem conseguidos. Eu tive a reação do adversário, mas depois voltamos outra vez a controlar a partida. E é uma vitória extremamente justificada. Com certeza que eu estou muito feliz de termos qualificado a equipa. Não gostava que fosse o Cruzeiro que fosse eliminado, mas na vida é assim. O importante é aqueles agora nas outras provas consigam os seus objetivos e nós o nosso caminho.
0: Das suas possibilidades, valorizando menos do que poderia o grande resultado que o Flamengo conquistou ontem. E olha, fica muito clara a ideia de força, de elenco, de estrutura, com treinadores qualificados à altura destes elencos. Esse é o caso do Flamengo, comandado pelo Leonardo Jardim, e é o caso também do Cruzeiro, comandado pelo Arthur Jorge, que ontem tentou de tudo. E é muito qualificado, hein? Merece muito o lugar em que está. Arthur Jorge é muito do ramo e fala para você.
2: Olha, não era uma questão de jogadores, porque os jogadores, volto a dizer, deram o seu melhor dentro de campo, deram tudo aquilo que tinham, fizeram o seu trabalho. Era uma questão mais de ajustes posicionais e daquilo que eram comportamentais. E, portanto, não íamos alterar, porque não era uma questão específica do jogador, e fizemos-lo para a segunda metade, sobretudo com a questão de termos os nossos alas mais próximos, quer dos zagueiros contrários, para conseguirmos fazer uma segunda vaga de pressão, e termos também a capacidade de sermos mais verticais quando com bola, e após ganharmos também aqueles duelos que na primeira metade não conseguimos ganhar. E tivemos algumas oportunidades depois do gol de ainda criar, mas como lhe disse, acabamos por, no nosso melhor momento, sofrer um segundo gol que acabou por pôr mais confortável o Flamengo e tirar-nos a nós da zona de conforto e obrigar-nos atrás do resultado novamente.
0: Pois é, às vezes você faz tudo certo dentro do seu tamanho, dentro dos seus limites, avança até os seus limites, mas o resultado não vem. Servem as lições, ficam as tristezas e é hora sim de lamber as feridas e, ó, se levantar e mirar pra frente. Esse é o caso do Cruzeiro. 12 horas e mais 45 minutos. Quem também vai ter que lamber feridas é o Red Bull Bragantino. Inacreditável o que acontece. Também faz das tripas coração. Consegue por duas vezes avançar e poder levar a disputa para a penalidade, mesmo jogando na casa do Atlético Mineiro. E aí, na Bacia das Almas, toma o gol que desclassifica o Red Bull Bragantino da competição. Tá na hora do Red Bull Bragantino ter um goleiro de altíssimo nível. Do nível do Everson, por exemplo, que fez a grande partida da sua vida no momento mais importante da vida do Atlético Mineiro. Goleiros qualificados pegam bolas muito difíceis. Bons goleiros agem dentro da normalidade. Tá na hora do Red Bull Bragantino ter um goleiro de altíssimo nível, porque os investimentos são muito grandes em estrutura. Precisa investir em pessoal. É ou não é, Mancini?
3: É, nós até falávamos sobre isso agora no vestiário. É sempre difícil após um resultado assim, né? Uma saída dessa forma, você ter o que falar dentro do vestiário, mas a gente falava exatamente isso. O nosso diretor tocou nesse ponto ainda de que o jogo de domingo é tão importante quanto e que a gente tem que apresentar o mesmo nível de jogo, porque faltam jogos importantes ao longo do ano, né? Nossa equipe, ela vinha muito bem antes do Mundial, teve um reajuste agora após o Mundial, mas já voltou a jogar bem, já é uma equipe muito confiável, que tem um ritmo de jogo muito forte, e eu espero sinceramente que já para o jogo de domingo a gente possa apagar isso tudo, né? Porque uma vitória sempre te dá um outro sabor, uma outra maneira de vislumbrar o futuro. Acho que é isso que a gente tem que fazer, a gente tem que tentar de todas as formas, por mais difícil que seja, apagar isso que foi visto hoje, para que domingo a gente possa, com uma vitória, poder retomar o caminho.
0: 12 horas e mais 47 minutos. 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A partir de agora, vamos girar muito mais o futebol para você. Só faltava, não. Até porque esta é uma quinta-feira de Corinthians em campo, na melhor cobertura do rádio esportivo do Brasil, aqui na... Alô, alô, Pedro Coin, seja muito bem-vindo, boa tarde.
4: Alô, Elia, boa tarde, vamos girar. E temos os dois primeiros brasileiros eliminados nessa fase de oitavas de final das Copas Libertadores e também da Sula. Ontem, Bragantino e Cruzeiro ficaram pelo caminho. O Braga empatou com o Atlético Mineiro e esse resultado não foi o suficiente para levar a partida para os pênaltis e deu tchau à Sul-Americana.
5: Existe um grande clube na cidade que mora dentro do meu coração.
4: O Cruzeiro foi valente, lutou muito contra o Flamengo, mas também não conseguiu o resultado que precisava e voltou para Belo Horizonte mais cedo. Flamengo, Atlético Mineiro e Palmeiras avançam e seguem nas competições. E hoje tem muito mais coisa, inclusive tem duelo de Copa do Mundo. Elia, calma aí que eu vou explicar. De um lado, a Holanda, representada por Memphis Depay e o Corinthians. Do outro, a Argentina, representada por Ángel Di María e o Rosário Central. Esse jogo acontece às 9:30 da noite, com transmissão da sua...
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4: E um pouquinho mais cedo tem mais transmissão da Bandeirantes, viu? Pra Macará e Santos. Ó, o Peixe vai sem Neymar pro Equador e precisa só do empate pra voltar com a classificação às quartas.
7: Vamos todos cantar de coração.
4: Nesse mesmo horário, na Sula, tem Olímpia e Vasco, jogo que ficou no 0-0 Oxo na semana passada.
8: Meu coração entra em campo.
4: E na Copa Libertadores, a LDU recebe o Mirassol. Esse jogo também tá empatado, tudo igual.
9: Botafogo, Botafogo.
4: E aí, às 9:30, no mesmo horário de Corinthians e Rosário Central, só que pela Sul-Americana, um duelo histórico, tá? O que o Botafogo precisa fazer hoje se resume à história. Tomou 6 na semana passada e hoje precisa de pelo menos 5 gols de diferença contra o Cienciano para levar a partida para os pênaltis. Além disso, muito mais. E você só fica sabendo de tudo o que acontece no mundo do futebol aqui com a gente. Até

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5: E hoje temos um duelo de classe mundial na Copa Libertadores da América. De um lado, a Holanda, representada por Memphis Depay e o Corinthians, no duelo contra o Rosário Central, que será muito bem representado pelo campeão do mundo em 2022, Ángel Di María. Corinthians e Rosário Central jogam pelas oitavas de final da Copa Libertadores da América a partir das 9:30. E é claro que esse jogo tem transmissão da Bandeirantes.
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13: Os brutos da Copa Truck estão de volta ao Paraná. Neste fim de semana, o Autódromo de Londrina recebe a sexta etapa do campeonato. Na categoria Pro, o líder isolado Leandro Totti corre em casa contra a pressão direta do vice-líder Danilo Dirani. Já na classe Elite, Nick Diafone defende o topo da tabela. Somando a Copa Truck B8B20 e outras categorias, serão ao todo 8 corridas eletrizantes. Os treinos acontecem no sábado e no domingo. As corridas principais começam a partir do meio-dia, com transmissão ao vivo na tela da Band. Os ingressos seguem à venda, com entradas a partir de R$ 30.
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15: É isso, chegando ao final de mais um Nossa Área para você. Boa tarde, fiquem com Deus e boa sorte.
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17: Olá, minha gente querida. Muito boa tarde para todos vocês, felizmente ligados aqui na Bandeirantes. Começa mais um Bora Brasil comigo, com ela, Ana Paula Rodrigues.
18: Eu aqui.
17: E também na produção especial dela, Maria Eugênia Kutaiti.
18: Aqui.
17: E, minha gente, semaninha que tá passando rápido, hein?
18: Tá mesmo.
17: Não é? Uhum. Esses dias estávamos aqui na terça e a Ana, nossa, eu achei que era quarta-feira.
18: É verdade.
17: Me confundi e tal. Atropelamos a quarta e já chegamos na quinta. Estamos daquele jeito, sentindo o cheirinho dela, o cheiro da sexta-feira que tá chegando, tá adiante, nem tão distante, hein?
19: Eles estão deixando a gente sonhar!
17: É, esse áudio se aplica bem a você porque você tá feliz, né, flamenguista?
18: Nossa, ontem o Flamengo me iludiu completamente.
17: Tá iludida?
18: Tô iludida, tô dominada, que jogo, como o time jogou, hein? Pelo amor de Deus.
17: E o Gustavo Gomes também, do Palmeiras, pensa num zagueirão goleador, hein? Quem dera a seleção brasileira tivesse Gustavo Gomes e o outro grandão lá, o Barbosa, que saiu do Botafogo recentemente e foi para o Palmeiras também. Seria uma dupla de zaga fantástica para a seleção brasileira. É uma pena que eles não são aqui da nossa nação, que eles não podem vestir a camisa amarelinha dessa seleção que um dia foi a seleção canarinho, respeitada mundialmente falando.
18: O Pedro poderia, né? Tá jogando um bolão, ontem foi fundamental e não foi convocado, né?
17: Ele
18: até hoje tem controvérsias sobre isso.
17: Ah, mas é legal isso, porque mostra pra gente que dá pra criar uma seleção top e muito diferente dessa que foi pra Copa, com jogadores que não pisaram lá. Tirar um ou outro ali, como é que é o nome? Endrick, tira um Vini Júnior ali, põe o Hendrick, o Vini Júnior, mais uns dois no máximo, restante tudo novo. Pelo menos para a gente criar uma esperança, né?
18: Eu acho.
17: Pelo menos para estimular a população. Porque se você for com os mesmos, ou com pelo menos a espinha dorsal da Copa do Mundo passada, ninguém vai querer acompanhar a seleção.
18: Não se salva, não.
17: Ninguém. Eu não vejo nem ouço nada da seleção se tiverem os mesmos jogadores. Agora, se mudar, é claro que eu já mudo o espírito. Já fiz a minha encomenda com a Maria Eugênia Kutait também.
18: Eu também.
17: Pãozinho cheio de semente. Eu tô tão habituado com o meu canarinho lá, que come semente disso, daquilo, é painço, é alpiste, é níger, é sementinha de giló e tal, que agora eu tô comendo até o pão parecido com ele pra não ficar pra trás. É, tô nessa. E o bicho agora, ele voltou a cantar pra caramba, porque ele já tá passando da muda. A muda de pena agora
18: no
17: mês
18: de agosto. Ele fica
17: meio deprê,
18: né?
17: Não, não canta, canta pouquinho e tal. Então a muda tá ficando para trás, todos os passarinheiros que estão na audiência agora ficam um pouquinho entristecidos nesse período, né? Não tem jeito, porque os bichinhos cantam muito menos, é aquela penaiada para casa, mas já tá passando, esse período já tá passando e a alegria tá chegando. Mesmo porque a primavera já está batendo na nossa porta também.
18: Nossa, sim.
17: Eu estou cultivando a minha planta chamada primavera, que é o mesmo flamboyant, já tem um tempo. Estou adubando e água, adubando e água. Agora que começa a esquentar, ela se prepara para florir, para ficar daquele jeito que eu e a Decida, minha sogra, adoramos. A gente fica olhando para ela assim e é um preparo, sabe? Eu junto a hortinha com a primavera, forma assim uma dupla muito legal. Uma dupla
18: bonita,
17: gostosa de apreciar todas as manhãs. Grande Mamoninho. Jogou hoje, cinquentinha hoje, hein? Cinquentinha. O Mamone já deve ter feito a fezinha dele.
18: Você acha que não?
17: Eu fiz a minha também mais cedo, de verdade. Agora, imagina se a gente leva esse prêmio, hein? Imagina só ganhar um
18: Lembrem
17: prêmio
18: dos
17: desse.
18: Amigos, por Puxa favor. Vida. Estamos aqui.
17: Aí o fenômeno da sublimação pode acontecer.
18: É mesmo?
17: É. Maria Eugênia Kutait, que saiu recentemente dos estudos. Você se lembra o que seria sublimação? O fenômeno da sublimação? Ou você faltou na aula de física?
19: Eu acho, Joel, que é quando a água evapora, não é algo...
17: Não, isso é evaporação. Evaporação. A água evaporando.
19: Vou
17: Líquido
19: pesquisar.
17: Para o gasoso. Não, é quando algo passa do estado sólido para o gasoso direto.
19: Ah.
17: Igual a naftalina. A naftalina, ela sublima.
18: É só vocês então, darem assim, o prêmio da Mega Sena pro Joel que ele vai poder
17: usar
18: mostrar
17: o fenômeno da
18: Isso.
17: sublimação.
18: Pode ser o exemplo.
17: Explicar na prática.
18: Isso.
17: Pelo menos assim, os meses sabáticos.
18: Ah, eu acho, hein?
17: Os meses sabáticos sem estar no hospital e sem estar de convalescência.
18: Ai, por favor, porque o importante é isso, é estar com saúde, né?
17: Exatamente. É aquele período para você colocar a cabeça em ordem, para passar um tempinho e depois voltar a trabalhar do mesmo jeito, porque não tem como ficar sem algo que a gente gosta,
18: não.
17: Sem algo que a gente é apaixonado.
18: Mas tirar umas férias dá.
17: Não, isso lógico. Dá. Aquelas férias forçadas.
18: É.
17: Chega na chefia, fala assim, ô chefia, precisa... é não remunerada, viu? Então pode ficar tranquilo. Férias não remuneradas.
18: É isso.
17: Exatamente.
18: Depois eu volto. Depois
17: Exato.
18: Eu apareço.
17: É bom sonhar, né?
18: Não custa.
17: Eu, quando eu jogo, eu fico sonhando. Fico um tempão sonhando
18: e
17: tal.
18: Não custa
17: Aí
18: nada.
17: Os números aparecem lá, acertei um, no máximo dois. E tudo volta ao normal,
18: Vida
17: né?
18: que segue.
17: Exatamente. E você, Ana Paula Rodrigues, qual que é a boa? Qual que é a expectativa aí? Tá
18: pra
17: na...
18: quê? Pro fim de semana ou pra hoje?
17: Tudo, pra
18: vida?
17: Tudo. É.
18: Nossa, que pergunta aberta.
17: Não, vamos focar
18: hoje,
17: mais pro final
18: hoje,
17: de semana.
18: Não, mas eu quero falar de hoje, porque hoje é minha expectativa.
17: Casamento, já tá olhando o casamento? Já?
18: Calma.
17: Já tá vendo vestido
18: Calma,
17: de noiva?
18: Cleide, não,
17: coisas?
18: Que isso, tá doido.
17: Não.
18: É, hoje é aniversário da minha mãe.
17: Oh,
18: eu tô na expectativa de comer um bolo.
17: Dona Maria Lúcia.
18: Aliás, isso que eu ia ver aqui na hora que a gente entrou no ar, ela me mandou uma foto que ela comprou um bolo bonitinho aqui pra gente comer hoje à tarde. Ela me mandou
17: que
18: a foto
17: beleza.
18: Aqui, ó.
17: Dona Ele Maria Lúcia, parabéns pra
18: raspas
17: senhora.
18: Raspas de chocolates, ó.
17: Que
18: chocolate
17: Deus
18: branco
17: abençoe.
18: E chocolate ao leite. E
17: comprou hoje esse
18: Comprou
17: bolo
18: agora,
17: aqui?
18: Tá fresquinho.
17: Ó,
18: e aí mais tarde
17: bonito,
18: eu chego
17: hein?
18: lá pra gente comer o bolinho com café.
17: Parece da Sodier,
18: É
17: né?
18: de lá mesmo.
17: Sem fazer propaganda, mas vemos aqui, não tem jeito.
18: Ela gosta
17: Caramba,
18: dos bolos de lá.
17: Mas ela tá chique, hein?
18: Não é?
17: Dona Maria Lúcia, a senhora tá voando.
18: Ela tá brava, que eu liguei pra ela hoje falando assim, mãe, você tá sentindo alguma dor
17: que
18: adicional?
17: Que é atrás
18: ali,
17: é uma adeguinha?
18: Deixa eu ver,
17: uma
18: não sei o que
17: uma
18: tá atrás.
17: Uma adeguinha ou uma air fryer? Tem ali, ó.
18: É, rapaz, nem uma coisa nem outra, é o fogão.
17: Ah, é o fogão.
18: É o fogão. Entendi. Tem um reloginho.
17: Ah.
18: Né? Adega não,
17: rapaz,
18: minha mãe não é de bebê, não.
17: Esse bolo deve estar muito bom.
18: Né?
17: Tem um deles lá, de leite ninho, você já comeu?
18: E esse daí é sem açúcar, você acredita?
17: Não, mas é igual.
18: É.
17: Não tem diferença nenhuma.
18: É.
17: Tanto que quem come e não pode comer açúcar, quando come fala, ó, sei não, esse negócio aí é meio esquisito, mas é perfeito. O bolo deles é muito bom.
18: É bom demais.
17: Muito
18: legal. Então hoje a expectativa é essa, é comer bolo, é festejar e se der tempo eu treino.
17: Já. Ah, então hoje você vai lá cantar o parabéns?
18: Hoje eu vou lá cantar o parabéns. Se der tempo, eu treino depois. Se não der paciência, a gente repõe outro dia.
17: Quinta-feira é um dia bom pra festinha.
18: É o novo dia do happy hour, né?
17: É.
18: Hoje os bares, essas regiões aí de boteco, ficam assim, ó. Porque muita gente não trabalha mais presencial às sextas, então quinta é o dia do pessoal sair do trabalho e ir lá tomar uma.
17: É. Parabéns pra dona Maria Lúcia, que Deus a abençoe e a proteja. Que a senhora tenha sempre paz, alegria, felicidade como um todo e parabéns pela família, viu? Parabéns pela Ana Paula Rodrigues, que é uma moça muito competente, muito bem criada pela senhora também. E parabéns pelo filhão. Como é que é o nome do seu irmão mesmo?
18: Leonardo.
17: O Leonardo. Legal. Sucesso na vida é isso aí, né, dona Maria Lúcia? Chegar a essa altura do campeonato com alegria, felicidade e vendo a família bem.
18: E com saúde também, né?
17: E se puder provar um bolinho de chocolate, melhor ainda, né?
18: Mãe, eu acho que ele quer um pedaço. Acho que é isso que ele tá querendo dizer. Eu trago.
17: Que legal.
18: E aí? 1:10, escalada? Não tem assunto que supere esse agora, né?
17: Ah, eu acho.
18: Então vamos lá, destaques de hoje. Agora, operação contra o crime em Paraisópolis tem troca de tiros. Uma prisão está confirmada. Eleições 2026. Zema, Caiado e Flávio Bolsonaro cumprem agendas de campanha em São Paulo. A Band realiza no próximo domingo o primeiro debate dos candidatos à presidência. Policiais interceptam um carro e apreendem fuzis que iam para a Baixada Santista. O motorista foi abordado na Barra Funda. A Latam admite uma falha no sistema de segurança do programa de fidelidade que permitiu o vazamento de dados de clientes. A recomendação é atenção com possíveis tentativas de golpe. A Defesa Civil alerta para temporais e rajadas de vento na Grande São Paulo e Baixada Santista, provocadas por uma frente fria nesta sexta-feira. Até lá, força com a secura. A umidade do ar já está abaixo dos 30%. Acidente no quilômetro 283 da Regis Bittencourt causa quase 13 quilômetros de lentidão para São Paulo. Cuidado com a Avenida dos Bandeirantes, bastante congestionada nos dois sentidos. Vereadores de Cotia são alvo de uma operação de busca e apreensão por suspeita de ligação com o PCC. Políticos são apontados como agentes de lavagem de dinheiro da facção. A justiça decide investigar os seguranças que presenciaram as agressões de Ivo Koz em São Paulo e não agiram. O empresário está preso após espancar a esposa desde o fim de semana. A Prefeitura de São Paulo já demoliu 70% do prédio conhecido como Caveirão na Sé, no centro da cidade. A estrutura foi construída na Rua do Carmo para ser um edifício garagem, mas nunca foi concluída. Atenção, você que dirige à noite até sábado, a Marginal do Tietê terá trechos interditados para zeladoria durante as madrugadas. Os bloqueios ocorrem nos dois sentidos, em toda a extensão, sempre entre 10 da noite e 4 e meia da manhã do dia seguinte. E a festa do Peão de Barretos começa hoje, com todos os ingressos esgotados. O público esperado desta vez é de 990 mil pessoas. É gente, hein?
17: Cadê o Berrantão?
18: Acho que o Berrantão?
17: Vale, cadê o nosso Berrantão? Falando de Barretos, não tem como não tocar o Berrantão. Isso, o outro que é o top. Olha que beleza. Aô, Barretezão! Nossa, essa moça aí tá demais, hein? Nossa, Ana Castela tá arrebentando a boca do balão.
18: É, embaixadora, né?
17: Nossa senhora, violentíssima no bom sentido. E o Zé perdeu, hein? Ô Zé Felipe, como é que você pede um trem desse, rapaz? Fala pra mim, vacilão demais, hein? Boca aberta, como é que você deixa passar um trem desse, ô Zé? Hã? Caraca, meu, você tinha que ter ficado pianinho, controlado a situação, contornado, amarrado a moça, jogado laço nela. Você não pode fazer isso com nós, não, ô Zé Felipe?
18: Você tá assistindo muito Melhor da Tarde.
17: Eu assisto.
18: Tá acompanhando tudo.
17: Assisto, sou fã do Melhor da Tarde. Nossa querida Cris Flores. É. Léo Dias.
18: É.
17: O Tiagão também. A Jana. A Jana é um espetáculo também. Que equipe, hein? Completaram um ano agora, viu?
18: É, então.
17: Um
18: parece que tem tanto
17: agora
18: tempo já
17: com
18: o
17: Léo
18: ar,
17: Dias,
18: né?
17: É. O Léo tá pra estrear um programa novo aqui na Band.
18: É mesmo?
17: Tá fazendo gravações espetaculares.
18: Não sabia.
17: O programa vai ser animal, meu. O programa
18: legal.
17: Vai ser top. O Léo, ele não para, cara. Pensa num cara workaholic.
18: Ah, eu sei.
17: É.
18: Dá pra ver.
17: É. Ele vai pra tudo quanto é lado. Agora, o Zé Felipe, como é que você deixa passar um trem desse? Fala pra mim, hein? Vacilou, né?
18: Esqueça. Não é isso a música dela?
17: Ah, deve ser.
18: Ó, vamos lá. Vamos seguir com o Guilherme Oliveira, que tá aqui com a gente. Ele tá acompanhando, Joel, essa operação que tá acontecendo na favela de Paraisópolis. A polícia tem feito muitas operações por lá, né? E tem uma acontecendo agora, só que dessa vez os policiais foram recebidos com tiros. Responderam com tiros. Guilherme Oliveira atualiza a gente da situação. Boa tarde, Gui.
17: Oi, Gui.
20: Tudo bem, Joel, Ana? Boa tarde para quem nos acompanha aqui no Bora Brasil. Vou tirar meu fone aqui que eu estou com retorno, está voltando aqui para mim. Foram dois momentos, né, de confronto entre os policiais e criminosos em Paraisópolis, na zona sul da capital. Uma Ana disse, né? Uma...
18: A gente vai refazer o contato com o Guilherme porque o sinal está um pouquinho prejudicado. E para ele explicar direitinho o que aconteceu. Mas vale a gente lembrar que nesses últimos dias, né, a polícia deu golpes duros, né, na criminalidade em Paraisópolis, com várias operações de busca e apreensão, apreensão de armas, apreensão de granadas, a remoção de obstáculos que estavam sendo colocados pelos criminosos para dificultar a incursão de agentes de segurança na favela de Paraisópolis. Tudo isso só nos últimos dias. E aí hoje, mais uma operação de busca e apreensão estava acontecendo. E aí foi isso. Eles foram recepcionados a tiros. Não há informação de feridos, pelo menos de pessoas que não tenham nada a ver com o confronto, que é o mais importante, né, Joel? Mas essa operação continua por lá agora.
17: A comunidade Paraisópolis se transformou no principal QG, o principal reduto do PCC, né? Do crime organizado. Porque dali saem mandos, saem ordens que atingem o país inteiro. E, infelizmente, são bandidos que estão escondidos no meio de uma população tão legal, no meio de uma gente tão bacana, sabe? Eu conheço muitas pessoas que moram na comunidade de Paraisópolis, que inclusive estão nos ouvindo nesse momento, e que não podem falar absolutamente nada. E não tem que falar mesmo, sabe? Tem que fazer vista grossa para o crime. Eu jamais aqui falaria, olha, você tem que denunciar e tal, que nada. Deixa a polícia fazer o trabalho dela. Só que a polícia, ela tem que cada vez mais agir para não deixar aqui em São Paulo se transformar o que nós temos hoje no Rio de Janeiro. No Rio de Janeiro, você vê uma ação aqui, outra acolá, operação hoje, operação amanhã e tal, mas nada é efetivo, sabe? São operações muito mais para você mostrar que está agindo do que qualquer outra coisa. Porque conseguir dominar o crime organizado
18: é muito difícil.
17: No nível que eles já chegaram por lá é praticamente impossível, né? Você não consegue visualizar algo assim que seja efetivo nesse sentido. Eu acho que até São Paulo, para te falar a verdade também. Mas algumas localidades a gente precisa avançar para permitir pelo menos que a população tenha minimamente garantido ali o direito de trafegar, o direito de receber um atendimento médico. Imagina só você fechar uma rua, cidadão lá dentro passa mal, tem um infarto, um idoso, uma idosa, a viatura do SAMU simplesmente não consegue chegar.
18: Né?
17: Né? Então esses bloqueios que são criados, eles não podem ficar definitivamente de jeito nenhum. Sem falar que a comunidade de Paraisópolis também, felizmente, ela vem sendo preparada para um processo de urbanização.
18: Então,
17: né?
18: O edital saiu nessa semana, inclusive, né? Um projeto bastante ambicioso, com muitas obras.
17: Né, alagamento de ruas, talvez até
18: urbanização mesmo.
17: Um processo legal mesmo de arborização. Esses dias nós vimos uma comparação da comunidade de Paraisópolis com uma área que a gente tem aqui do lado de Paraisópolis, que é o bairro do Morumbi, que é muito, muito arborizado, e Paraisópolis nada de árvores, né? Tem quase nada de arborização lá. E a diferença da temperatura, vocês se lembram disso. Até nisso há uma diferença, até nisso quem não tem uma condição financeira adequada se ferra no nosso país, né? Então o Guilherme Oliveira, ele quando chegar aqui com a gente, já tá no ponto?
18: Tá aqui.
17: Ah, eu tô enrolando aqui, tô enrolando no bom sentido pra recuperar o sinal. Já que tá recuperado, e aí, Gui? Teve troca de tiros?
20: Em dois momentos, vocês me ouvem bem agora?
18: Perfeitamente.
17: Acho que sim.
20: Maravilha, em dois momentos houve essa troca de tiros entre os policiais do 16º Batalhão e criminosos em Paraisópolis, na zona sul da cidade. É uma operação ostensiva e contínua contra o crime organizado, contra o tráfico de drogas nessa região, uma operação que começou hoje, volta às 6 horas da manhã, e de lá para cá, em dois momentos, houve essa troca de tiros. De acordo com a polícia, nenhum oficial ficou ferido, mas na segunda vez em que houve essa troca de tiros, o resgate foi acionado, mas até agora a polícia não informou quem ficou ferido, se foi um criminoso que estava trocando tiros com os policiais, ou então se foi, infelizmente, alguma vítima ali de bala perdida ou que acabou sendo atingida no meio desse confronto. Fato é que um bandido foi preso por tráfico de drogas, segundo a polícia, faccionado do PCC. Drogas foram apreendidas também e o celular foi apreendido também. A polícia ainda vai entender se esse celular é fruto de furto, fruto de roubo, ou então se era celular de algum criminoso que pôs alguma informação para ajudar a polícia nessa operação contínua e ostensiva em Paraisópolis. Cartuchos, munições também foram apreendidas por parte da polícia, mas nenhuma arma encontrada, pelo menos essa operação de hoje. Vocês já lembraram muito bem, né? Recentemente houve uma grande operação de 5 fases para a destruição de lombadas irregulares em Paraisópolis, nessas barreiras que foram construídas pelo próprio crime organizado. Já devolvendo para vocês, João e Ana, um outro assunto aqui, entrando, a Ana deu destaque, né, na escalada, está um calor absurdo hoje. Agora, 1h20. Vocês, minha garganta já está absolutamente seca, eu respiro ar por aqui e sinto esse ar muito seco, até porque a umidade está muito baixa, né? Então, de fato, a hidratação, pessoal aí, atente, alerta, porque de fato está difícil por aqui.
18: Então, valeu, Gui. Obrigada, tchau, bom trabalho aí para você. Querido. Um pouquinho antes da gente entrar no ar aqui no Bora Brasil, eu recebi um alerta da Defesa Civil, Joel, no meu celular, de umidade do ar abaixo dos 30%. Está realmente muito seco. E graças a Deus que o tempo vai virar amanhã, vai cair a temperatura, vai chover, mas antes disso, a Defesa Civil está dizendo que vai ventar a beça. A previsão é, de novo, de vendaval aí perto dos 80 km por hora, em São Paulo, na Baixada Santista.
17: Você sabe o que aconteceu em São Paulo ontem à noite, em relação ao trânsito?
18: Em relação ao trânsito, não.
17: Cara, nunca tinha visto uma quarta-feira... Não, é sério, a noite travada.
18: Mas sabe o que está acontecendo? A gente
17: não,
18: tá tendo
17: tava
18: uma...
17: demais.
18: Não, a gente está tendo uma piora gradual do trânsito em São Paulo, né? Da última vez que eu fiz uma reportagem sobre isso, inclusive, a gente estava se aproximando ainda daquela lentidão anterior à pandemia. Então, já passou um tempo, né? A gente está 6 anos à frente do início da pandemia, né? Que começou em 2020... A gente esqueceu o que é viver em São Paulo, né? Porque o trânsito era muito pior. E eu tenho percebido uma piora muito grande à tarde. Não só à noite, mas à tarde, a cidade bastante complicada, caminhos para o centro muito difíceis, e já era para ter tido uma melhora bem, bem significativa. Mas é isso.
17: Isso, mas ontem
18: é uma piora
17: me
18: gradual mesmo.
17: Ontem, normalmente, eu encontrei uma situação que encontro hoje. Quinta-feira é mais complicado. Acho que é o pior dia, pelo menos para mim. Pior dia de trânsito à noite. Eu fiquei assustado com o que vi ontem. Eu gastei quase que o dobro do tempo. E não foi só um trecho, sabe? Foi o trecho inteiro carregado. Então eu vi ali que era um problema um pouco mais generalizado na nossa cidade, que vai totalmente ao encontro disso que você está falando. um acréscimo dia a dia até voltarmos a ter o que tínhamos antes da pandemia.
18: É isso. E ó, calorão, a gente tá agora com uma média de 30 a 31 graus em São Paulo, então tá mais quente do que ontem. E a umidade do ar, delicinha, 26%. Ai, que coisa gostosa. A minha sinusite tá felicíssima, porque enquanto ficar desse jeito... Eu tô bem agora, né? Mas de manhã parece que eu tô falando com a voz dentro de um tubo. Horrível. Ah. Quem ouve a primeira hora aí, perdão, gente, a intenção é melhorar nos próximos dias.
17: Eu não vou nem falar dela, porque se eu falar, ela vai ouvir e vai chegar perto de mim.
18: O quê? Ah, é, não,
17: essa
18: deixa pra lá.
17: Aí.
18: É. A minha, enquanto o tempo não vir, ela não se sente convidada a ir embora.
17: Exato.
18: E quem foi convidada já tá com a gente aqui no estúdio é a Júlia Firmino, que acompanhou hoje de manhã aquela operação contra políticos de Cotia, investigados, né, Júlia, por possível envolvimento com o PCC. Lavagem de dinheiro, né, de novo, a investigação aí mostrando que existem pessoas do alto escalão da política lavando dinheiro pro crime organizado.
17: Oi, Júlia.
0: Exatamente, Ana. Boa tarde para você, para o Joel, quem está com a gente aqui na Bandeirantes. Mais uma vez, a editoria de política se misturando com polícia, né?
18: É.
0: Parece que não sai disso, né? Muitas vezes a gente acaba encontrando esses casos. Fato é que agora temos, então, essa operação do Ministério Público, com a Polícia Militar e também com a Polícia Civil de São Paulo, que deflagraram a Operação Cátaros. O foco era justamente combater a lavagem de dinheiro da facção criminosa PCC, e são cumpridos aí mandados em São Paulo, Cotia, Jandira, São Lourenço da Serra e Balneário Camboriú, lá em Santa Catarina. São 11 alvos, foram cumpridos mandados de busca e apreensão, também 2 mandados de prisão preventiva, sem o prazo fixo aí para liberação, né? E um desses alvos era o candidato agora, né, a deputado estadual pelo Podemos, o Emerson Rocha. Ele seria, inclusive, o maior responsável pelo esquema de lavagem de dinheiro e também teria aí uma ficha já extensa criminal, segundo a própria polícia. Algumas apreensões foram feitas, inclusive carros ligados ao nome de Emerson Dias Rocha, 3 computadores, pendrives, cartões, enfim, outros documentos que a polícia agora vai analisar e dar sequência aí a essa investigação. Em nota, o Podemos disse o seguinte: tomou conhecimento por meio da imprensa sobre essa operação e disse, inclusive, que o partido acompanha atentamente o caso e aguarda informações oficiais sobre a investigação para avaliar a adoção de eventuais medidas cabíveis. A gente vai seguir de olho, né, Ana? E aí a gente traz os detalhes aqui ao longo da programação.
18: Tá bom, Júlia. Obrigada, viu? Bom trabalho.
17: Tchau, Júlia. Um abraço, minha amiga.
18: Obrigada. Até
17: e
18: mais.
17: Olha, a polícia vem intensificando algumas ações interessantes nesse sentido, que é para evitar que determinadas pessoas suspeitas acabem ingressando na política. Esse tipo de operação não acontece agora de graça. Nós estamos há 40 dias do pleito. Então, você acha que foram para cima desse candidato à toa? E detalhe, esse candidato aí, ele é um investigado, há uma suspeita em cima dele. Mas é um cara que tem passagem por homicídio, cara. Sabia disso? Por homicídio.
18: Pois é.
17: Então imagina só, né? Independente de qualquer coisa, como que você permite que um cara desse candidate, como que você permite que um sujeito desse entre para o seu partido? Não é? São coisas totalmente incompatíveis. Mas não, aqui me parece que não é essa incompatibilidade, sabe? Precisa a polícia ir para cima, tirar o sujeito forçadamente para não deixá-lo participar de uma disputa que certamente ele teria ali uma condição adequada, uma condição facilitada para ganhar pelos recursos que tem. Esse é o problema, sabe?
18: Exatamente.
17: Não teria tanta dificuldade para ganhar, não. Porque esses caras conseguem, com o dinheiro, tudo, até mesmo comprar voto.
18: Exatamente, infelizmente. E olha, só atualizando aqui a informação sobre a operação em Paraisópolis, o Guilherme Oliveira acabou de trazer pra gente, o bandido baleado morreu, tá? O que foi baleado numa troca de tiros lá dentro e o que foi preso tem diversos antecedentes criminais, chegou a ser condenado a mais de 20 anos de cadeia e estava solto depois de cumprir a pena, preso de novo por porte e tráfico de drogas.
17: Isso aí, obrigado ao nosso Guilherme Oliveira.
18: Intervalo.
17: Que vem se destacando cada vez mais como grande profissional que é do rádio e da TV.
18: Intervalo.
17: A gente já volta. Já, já.
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2: Excelente start, ouvinte. Bandeirantes, trânsito congestionado no início da Marginal do Pinheiros para Interlagos, desde o Cebolão até a ponte Cidade Jardim, onde há uma ocorrência. Pista local até a ponte do Jaguaré com algum alívio, mas vale cruzar a ponte em direção a Fonseca Rodrigues e Pedroso de Moraes. 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
3: Já de volta aqui com o Bora Brasil nessa quinta-feira. Agradecendo hoje e sempre o seu carinho. Que honra, que prazer inenarrável, gigante tê-los aqui nessa quinta-feira de temperatura alta, de céu de brigadeiro aqui em São Paulo, de umidade relativa do ar lá embaixo, porém, um período que já estamos meio que em transição de tempo, hein, Ana?
4: Graças ao bom Deus, não vejo a hora de voltar a chover.
5: Olá, boa tarde a todos da Band, boa tarde a Ana, ao Joel, a Magê. Boa tarde. Um abração aí, aqui é o Rui Corintiano do Capão Redondo.
3: Ô, Rui.
5: Tá agitado. Vocês estavam falando de trânsito, né? Vocês não conhecem o trânsito aqui do Capão.

0: É da Zona Sul, atravessa a Zona Leste para ir lá para Grande São Paulo, para Guarulhos.
1: Fala, Joelzão, Aninha.
0: Oi.
1: Ô, Joelzão. Ontem à noite estava terrível, viu? É. Terrível mesmo, cara.
2: Cara,
1: eu também nunca tinha visto uma quarta-feira tão puxada no trânsito assim. Até pelo bairro, o trânsito estava muito ruim. E hoje, então, só por Deus, quinta-feira é terrível. Um abraço, Round de Interlagos.
2: Valeu, queridão.
0: É,
2: sabe o que foi legal? Que eu tive a oportunidade de acompanhar mais do jogo do Palmeiras na transmissão da Bandeirantes.
0: Ah, é, porque em qualquer lugar você acompanha.
2: Do nosso Ulisses Costa, comentários de Alexandre Pretzel e Cláudio Zaidan.
0: E hoje foi tem top. Corinthians.
2: E na reportagem, o Miriose.
3: Então,
2: uma... E ancorando a jornada, é claro, o capricho.
1: Ô, Joelzão, é que esse menino criado com miojo, criado com iogurtezinho aí, fraquinho, deixa passar as coisas boas da vida, Joel. Ah, nosso tempo, né? Ah, nossa juventude. Valeu, gente. Bom programa pra vocês aí.
2: Valeu,
0: eu não sei
2: amigo.
0: Do que ele tá com saudade, mas assim, a minha juventude envolveu tudo isso daí também.
2: Ah, a gente comentou alguma coisa aí.
0: Eu já nem sei mais,
2: fazia,
0: a gente fala tanta coisa.
2: Faz. Eu sou da época de dar estilingada nos amigos com uma mona. Pá! Uma vez eu cerquei um amigo meu, ele tava em cima do telhado e eu metendo uma monada nele. Pá! Dava cada uma nas costas. É a brincadeira do moleque da minha época.
0: Muito bem.
2: 1h33. Não façam isso. Não façam isso.
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0: Vamos falar de política. Maju Arruda Leite está aqui com a gente, porque hoje temos candidatos à presidência cumprindo agenda em São Paulo, né, Maju?
5: Tá
0: boa tarde.
2: Ô, Maju.
5: Tá bom.
6: Oi, Ana,
5: tá bom.
6: Joelma. Boa tarde a vocês. Boa tarde a todo mundo ligado aqui na Bandeirantes. O candidato à presidência do PL, Flávio Bolsonaro, vai ter daqui a pouco a terceira agenda do dia aqui na Zona Leste da cidade de São Paulo, que foi a região escolhida para o primeiro dia de campanha de rua. Daqui a pouco, então, ele vai se reunir com comerciantes, empresários, no restaurante Roca Bar, na Zona Leste de São Paulo, em um almoço. E, mais uma vez, ele vai estar ao lado do prefeito de São Paulo, Ricardo Nunes, que o acompanhou durante toda a manhã. Primeiro, Flávio e Nunes estiveram juntos no Mercado Municipal de São Miguel. Eles visitaram o Armadém Solidário, que é um programa da Prefeitura de São Paulo, onde produtos são vendidos 50% em um valor abaixo, né, do que é vendido nos supermercados normais. O prefeito Ricardo Nunes apresentou para o Flávio esse programa da Prefeitura de São Paulo, e na saída, Flávio Bolsonaro destacou, conversando com os jornalistas, a importância de São Paulo durante essa campanha de rua que começou recentemente. Vamos ouvir.
7: Está ao lado de pessoas que são referências, e como o prefeito Ricardo Nunes, o governador Tarcísio, que são pessoas do executivo muito bem avaliadas e que fizeram grandes políticas públicas aqui, como aqui na área de segurança alimentar, como na área de segurança pública. Então são coisas que já foram testadas e aprovadas e que estão no nosso plano de governo e que vão ser oferecidas a todo o Brasil, porque o que é bom tem que ser replicado, e são só governos conservadores, de direita e corretos é que conseguem oferecer coisas de qualidade, serviços de qualidade para o brasileiro.
6: Lembrando que Flávio Bolsonaro vai usar muito essa parceria com o prefeito Ricardo Nunes para atrair o voto aqui na cidade de São Paulo, que é o local onde o presidente Lula teve o maior número de votos do que o ex-presidente Jair Bolsonaro na última eleição. Então a ideia é concentrar as agendas, especialmente na periferia, como acontece hoje aqui na Zona Leste. Depois dessa agenda, no Mercado Municipal de São Miguel, eles foram para uma escola de futebol com crianças na região da Vila Formosa. Eles jogaram futebol ali com as crianças, e agora os dois, Flávio Bolsonaro e Ricardo Nunes, seguem em direção à região da Moca, onde vão participar desse almoço. Um ponto importante é a presença do governador de São Paulo, Tarcísio de Freitas. Ele não esteve presente nas duas primeiras agendas, isso porque ele teve uma outra agenda, participou de uma sabatina pela manhã, mas a expectativa é que Tarcísio de Freitas esteja agora nessa terceira agenda, nesse almoço com empresários também aqui na Zona Leste de São Paulo. Volto com vocês.
2: Legal.
0: Valeu, Maju. Obrigada, viu, pela
2: agora,
0: pela
2: os candidatos têm que vir no debate domingo. Espero que todos venham ao debate, o Lula e o Flávio principalmente. Porque candidato que se ausenta de debate, pra mim, é bundão.

0: bunda mole. E você tem que preterir esses caras. Quando o candidato ele não vai num debate, ele está desrespeitando o público, que é um momento ali importante para você criar mais base para poder votar numa condição melhor, para diminuir a chance de erro. Porque errar a gente quase sempre que erra, né? Mas para diminuir a chance de erro. Então eu espero, do fundo do coração, que o Lula venha ao debate da Band do domingo, que o Flávio Bolsonaro também venha aqui. Porque o debate dos dois é da condição de quem nos acompanha no grupo como um todo, saber um pouco mais do que eles podem representar nesse próximo, não no próximo pleito, mas na próxima gestão que está se desenhando aí. Porque a Band, ela sempre tem esse compromisso com o povo, né? Com o público. Não é de sair na frente, é de se preocupar mesmo com a condição do país, porque um grupo como o nosso, que faz debate, que prepara um momento como esse agora de discussão de candidato, de agenda desses caras aí, é um grupo que se preocupa com o país, é um grupo que se preocupa com você. Então eles precisam se preocupar com você. E quando um candidato se ausenta de um debate, ele está dando uma banana para você. Né? Não tem essa, tá na frente, tá atrás, pouco me importa. E acho que você também tem esse pensamento. Então a gente espera que eles façam jus, que eles tenham vergonha na cara e que venham ao debate aqui domingo para apresentar as propostas para vocês. Pra gente, na realidade, não é ficar fugindo da raia, não. Porque o que não falta no nosso país, historicamente falando, é político que foge da raia. Pô, a gente disponibiliza um espaço caro, fantástico, como é o espaço do Grupo Bandeirantes de Comunicação, para receber todos. E eu espero que todos estejam aqui no domingo.
1: Nós também, né? Se tem propostas para apresentar, se tem ideias para defender, que não tenham medo, né? De apanharem, de serem questionados também. Luiz Felipe Nunes também está com a agenda de candidatos aqui em São Paulo. Tudo bem, Luiz? Boa tarde.
2: Oi, Luiz. Boa tarde para vocês, para todo mundo que nos acompanha na Bandeirantes. A expectativa também de outros candidatos, esta participação de todos aqueles que foram convidados. Agora há pouco, Romeu Zema, candidato do Partido Novo, também esteve na cidade de São Paulo. Ele também convidou os outros candidatos e falou sobre a expectativa de participação nesse debate, incluindo uma possibilidade de questionamento ao atual presidente da República. Vamos acompanhar o que disse Romeu Zema, candidato do Partido Novo.
3: Expectativa é muito boa. Quero questionar o nosso presidente sobre essa gastança dele, da primeira-dama. Num país pobre, um presidente, uma primeira-dama, vivendo no luxo, na ostentação. Como governador de Minas, eu provei que, apesar de antes de mim ter imperador de Minas, eu não fui imperador, continuei vivendo do mesmo jeito e fiz muito mais do que os ex-imperadores de Minas Gerais. E vou também questioná-lo sobre o que ele acha do brasileiro estar cada vez mais endividado.
2: Romeu Zema, que participou de um compromisso de campanha na região central da cidade de São Paulo com motoboys, fez inclusive uma fala afirmando que, caso seja eleito presidente da República, vai propor uma alternativa à CLT para existir uma nova forma de pagamento por hora e não apenas por corrida para estes motoristas. Ronaldo Caiado, presidenciável pelo PSD, também esteve na cidade de São Paulo, bem perto, inclusive, ele estava no Brás, entre a região central, a zona leste da cidade de São Paulo, falou com muitos lojistas, falou que pretende, caso seja eleito presidente da República, colocar uma forma igual de taxação, remuneração para produtos que venham de fora do Brasil e para aqueles que já estejam no nosso país. Também prometeu baixar a taxa de juros. Ronaldo Caiado, que é médico de formação e nesta semana, inclusive, falou muito sobre saúde. Ele esteve em um compromisso também com representantes do setor e falou justamente sobre esse tema, como a gente acompanha agora.
4: Nós temos aqui agora que não é fatiar muito a saúde no Brasil. O que nós temos é que trazer um movimento que haja desde atenção básica até chegarmos nas cirurgias mais sofisticadas em termos de demanda da população, temos uma capacidade de fazer com que tudo isso possa fluir.
2: O atual presidente da República, Luiz Inácio Lula da Silva, candidato à reeleição pelo Partido dos Trabalhadores, chega daqui a pouco, nos próximos 40 minutos, em Natal, onde se reunirá com a atual governadora do estado e também com candidatos da legenda do próprio Partido dos Trabalhadores. Ele esteve em São Paulo também e falou muito sobre investimentos. Era um evento justamente sobre este tópico. Disse, tentou defender que o governo dele colocou mais investimentos também e ciência para o nosso país. Vamos acompanhar também Luiz Inácio Lula da Silva.
5: A gente tem que estar preparado para eles saberem que a gente vai ter força para poder dizer não. Que a gente vai ter força para poder dizer vamos competir. O que a gente não pode é ter um país desse tamanho de cabeça baixa a vida inteira. Que a gente tenha tecnologia para dar e para vender. Que a gente possa enriquecer urânio, sabe, para fins pacíficos, como está na nossa Constituição, para vender para o mundo.
2: Renan Santos, candidato do partido Missão, ele é inclusive presidente do próprio partido, cumpre agendas em estados do Nordeste. Ele vem fazendo muitos compromissos, ou no Nordeste principalmente, ou em São Paulo, alguns deles também no Distrito Federal. Ele fala muito sobre o combate ao crime organizado. Inclusive ontem, quando chegou aos estados do Nordeste, porque ele faz um périplo toda vez que passa por lá, falou e participou de retirada de barricadas que foram colocadas pelo crime organizado para tentar fazer com que haja também um trânsito da polícia mais facilitado nestas localidades. Hoje ele segue em Alagoas, cumpre os compromissos, já confirmou a presença no debate da Band, assim como Ronaldo Caiado, Romeu Zema também estarão por aqui, Augusto Cury, outro que foi convidado, assim como Luiz Inácio Lula da Silva e Flávio Bolsonaro.
1: Valeu, Luiz. Obrigada pelas
6: abraço,
1: informações.
6: Abraço, Luizão.
2: Abraço pra vocês.
6: Tchau.
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1: Intervalo.
6: Boa.
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11: A marginal do Tietê, sentido rodovia Castelo Branco, tem trânsito congestionado da saída da Dutra até a ponte Freguesia do Ó. A pista expressa é a pior, central com alguma vantagem, mas a local é a que vale a pena. Também vale seguir por paralelas, como Olavo Fontoura e Marquês de São Vicente. 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
6: Avenida do Estado bem congestionada agora no sentido marginal do Tietê, desde o Parque Dom Pedro, altura do Museu Catavento, até a Rua São Caetano. Caminho melhor feito pelo corredor Norte-Sul. 23 de maio, muito boa, e a Avenida Tiradentes com paradas entre a Estação da Luz e a Praça Armênia. Ainda assim, melhor que a Avenida do Estado. 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
7: Já de volta aqui às 13h53, quinta-feira a gente começa com uns papos diferentes.
8: Ah, aqui, fora do ar aqui o negócio tava puxado.
7: Meio que ligados ao final de semana e tal. É. Chega o sábado, mas não chega o quê?
8: A sexta-feira. Exatamente. Mas ó, pra chegar na sexta tem que vencer a quinta tá desagradável em alguns lugares.
9: Boa tarde, meu nome é Thiago, sou da Zona Leste.
7: Oi,
9: Thiago. Estou aqui na Rua do Carmo, e tudo parado. Sabe se tem algum acidente na Tabatinguera ou na Redondeza?
8: Ó, deixa eu dar uma olhada aqui, porque até agora não tinha nenhuma informação de ocorrência aí por essa região, não, tá? Na região central. Mas o trânsito tá bastante complicado de um modo geral aqui na cidade, tá bom? Obrigada aqui pela mensagem.
10: Aninha, Joel, boa tarde. José Marcos, motorista de truque.
7: Ô Zé.
10: Aqui, direção a Cascavel, na BR. Aqui tá nublado, hein? Tempo seco.
7: Mudando.
10: Poeirão, porque estão na colheita aqui do milho. Poeirão subindo aí. Um abraço, parabéns pelo programa.
8: Aliás, a Defesa Civil falou sobre isso. Valeu. Que antes de virar o tempo, vai ventar bastante com o tempo seco, então vai subir o poeirão.
7: É.
8: Ai, que delícia.
7: Cascavel, um abraço.
11: Boa tarde, Rádio Bandeirantes. Ricardo Nascimento aqui do bairro Sacomã.
8: Oi.
11: Zona Sul. Parabéns à belíssima cidade de São Bernardo do Campo, a qual eu frequento sempre, inclusive a Estrada Velha de Santos, lá no Alto da Serra, no Riacho Grande, né? Nesse dia, muito lindo, maravilhoso, Céu do Brigadeiro, um calor para cada um. Um abraço.
7: Valeu.
8: Valeu, obrigada pela mensagem. Um abraço para todo mundo. Boa. De São Bernardo do Campo. Tem mais uma.
12: Boa tarde, meus amigos da Bandeirantes.
7: Oi.
12: É, só para notificar que hoje também é o dia de aniversário da minha mãe, a Neuza Bária. Eu estou indo para São Paulo para dar um beijo pessoalmente nela. Vou viajar 200 quilômetros e depois vou assistir o Corinthians. Que aí, quem sabe, um presente muito bonito para mim e para ela, que é corintiana de coração também. Mamãe Neuza, te amo.
8: Ê, coisa boa.
7: Parabéns para dona Neuza.
12: Mensagem que eu mandei, esqueci de falar. Martim Bária, Lorena, São Paulo.
8: Aí.
7: Martim, abraço, Martim.
8: Valeu, obrigada. Martim, tomara pescador. Que o time de vocês dê sorte pra vocês hoje, né? Tomara. Valeu, obrigada pela mensagem. Mais um intervalo.
7: Boa, a gente já volta.
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6: Avenida 9 de Julho, muito movimentada no sentido Jardim, já com problemas na aproximação à ligação Leste-Oeste. No trecho entre a ligação e o túnel da Paulista, vale evitar o viaduto Doutor Plínio de Queiroz e contornar a Praça 14 Bis. Adiante, lentidão também da Alameda Franca até a Avenida São Gabriel. 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
6: Opções para o motorista entre o centro e a Brigadeiro Faria Lima. Vale subir o corredor Augusta Cidade Jardim, evitando a 9 de julho e também a Avenida Rebouças. A Consolação não chega a ser um problema, mesmo com o tráfego intenso entre a Rua Maria Antônia e a Piauí, pouquinho antes do Cemitério da Consolação. 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
7: A chave está girada, o sinal está aberto para todo o território nacional, pontualmente às 2 horas.
8: Quinto sinal marcou.
7: Agradecendo imensamente o seu carinho, bom demais te ter aqui na Bandeirantes, bom demais te receber aqui na segunda parte do Bora Brasil. Você que estava conosco desde mais cedo na edição local do nosso jornal, local pelo sinal do rádio, né? Eu tenho certeza que há muitas pessoas, por exemplo, em outras partes do Brasil que nos acompanham pelo aplicativo. Aí não tem essa. E você que está chegando agora, seja pela onda do rádio ou pela internet mesmo, muito obrigado por estar conosco, viu? Pode sentir aí o nosso abraço, que nós temos um gosto muito grande em receber cada um de vocês. Nós vivemos a semana inteira praticamente juntos, de segunda até hoje, quinta-feira. Falta ainda amanhã, sexta, mas amanhã acho que nem conta de tão legal que é, né? A sexta-feira normalmente é um dia em que você já acorda diferente. É aquele dia que o padeiro ele assa melhor o pão, o cara ali do balcão da padaria ele coloca mais leite com café pra você, ele quer mais, o ovo sai muito mais bem frito, não é? Ou seja, são coisas mais gostosas pra gente curtir um dia especial. Amanhã, nesse mesmo horário, estaremos aqui comemorando e ouvindo Sextou, bora, bora, Brasil, sextou,
17: eles estão deixando
7: bora,
17: a gente
7: bora,
17: sonhar.
7: Brasil.
8: É.
7: E assim vai. E já naquele esquenta para um final de semana de disputa, um final de semana de debate na tela da Band. Todas as nossas equipes mobilizadas, desde quando acabou o debate lá com os candidatos aos governos, né, em todo o país, essas mesmas equipes seguiram trabalhando com muita força, com muito afinco, para chegarmos agora no dia 23 do mesmo jeito, em uma condição plena mesmo de apresentar um bom debate a cada um de vocês. E aí, Ana Paula Rodrigues?
8: Eu tô aqui, Joel, já plena para essa segunda hora, segunda metade do Bora Brasil. Bem-vindo você que tá se juntando a nós aí em Goiânia, por exemplo, né? A seca região de Goiás, centro-oeste brasileiro, que tá... São Paulo tá querendo ficar perto aí do que vocês passam, principalmente em Brasília. É que aqui é mais poluído, né? Então o ar tá daquele jeito. Preparem-se, porque o tempo vira a partir de amanhã. E aqui estaremos também acompanhando tudo de perto.
7: Falando em Goiânia, eu tô no plano de fazer domingo, sabe o quê? De prato.
8: O quê?
7: Tô com vontade de cozinhar.
8: Arroz pequi.
7: É um frango caipira com pequi.
8: Com pequi.
7: É. Não o pequi no arroz, mas o pequi no frango.
8: Ai, que delícia. Faz tempo que eu não como pequi, Joel. Cara, já deve estar indo para uns 2 anos. Ué, que eu não como pequi.
7: Quer uma marmitinha? Posso trazer.
8: Sempre.
7: Posso trazer.
8: Vamos
7: posso
8: trocar
7: trazer
8: um bolo por um pequi?
7: Vamos. Bolo da Sodier, na nossa... Vera Lúcia.
8: Maria Lúcia.
7: Maria Lúcia, quer dizer. Dona Maria Lúcia,
8: é.
7: Tá de aniversário hoje, a mamãe da nossa Ana Paula Rodrigues.
8: Ela mesma.
7: Magê, tudo certo aí pra segunda hora do Bora Brasil? Alguma coisa por resolver? Ou tá tudo dentro dos conformes? Dá pra dizer que o nosso trem tá nos trilhos ou não?
18: Tá nos trilhos, Joel. Boa tarde pra você novamente. É. Tá muito carregado. Talvez até a gente deixe algumas bagagens pelo caminho, assim.
7: É, oh. Tem muita coisa?
18: Tem muita coisa.
7: É. Ouvintes, muitas mensagens muitas já triadas, mensagens separadas. Ouvinte,
18: muita gente participando do aniversário de São Bernardo do Campo.
7: Ah, hoje é aniversário? Foi isso que o ouvinte falou?
8: É, foi isso
7: agora
8: que o ouvinte falou.
7: Eu não me liguei. Então, um abraço a todos de São Bernardo, nesse momento ligados aqui na nossa Bandeirantes. Você que nos ouve aí em 107.3. 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
8: E esse é o Bora Brasil. Vamos lá para os destaques de agora. O Tribunal Superior Eleitoral veta o acesso de Pablo Marçal a financiamento de campanha e participação em debates. Decisão vale até análise da candidatura, registrada, apesar de Marçal estar inelegível até 2032. A Procuradoria-Geral da República pede ao Supremo que os inquéritos sobre Lulinha sejam enviados à primeira instância. O filho mais velho do presidente Lula é alvo de 3 investigações. A Justiça Eleitoral recebeu nos primeiros dias da campanha mais de 1.100 denúncias de irregularidades na propaganda dos candidatos. Os registros foram feitos pelo aplicativo Pardal, uma novidade para monitorar essas ocorrências. Aliás, eleitores que estarão fora do domicílio eleitoral durante as eleições têm até hoje para solicitar o voto em trânsito. O pedido pode ser feito pelo aplicativo e-título ou presencialmente nos cartórios eleitorais. O ministro da Fazenda confirma que a adesão ao Move Brasil está abaixo das expectativas e confirma que o programa deve passar por mudanças. Os acordos chegaram a apenas 11% do total previsto. Os empregos formais em tecnologia da informação e comunicação começam a crescer mais fora das regiões sul e sudeste do Brasil. A demanda cada vez maior por profissionais é responsável por esse cenário. O Maracanã vai ter a abertura e a grande final da Copa do Mundo Feminina de Futebol de 2027. O estádio de Itaquera, em São Paulo, recebe a disputa pelo terceiro lugar no dia 24 de julho. Dia de rodada dupla do futebol na Bandeirantes. 7 da noite tem Sul-Americana com Santos e Macará. Mais tarde, às 9h30, o Corinthians entra em campo contra o Rosário Central pela Libertadores. Um ciclone começa a se formar hoje no sul e pode provocar ventania na região acima de 90 km por hora. Na sexta, o ar frio do sistema avança e vira o tempo em São Paulo, Mato Grosso, Mato Grosso do Sul, Acre e Rondônia.
7: Corinthians hoje, muito provavelmente, com Memphis Depay em campo, hein?
8: Imagina
7: depois
8: a pressão.
7: Depois daquela novela.
8: E com cobrança. Acho que a torcida agora vai querer resultado, né?
7: Exatamente.
8: Ele é meu batom.
7: Ele tá treinando, tá bem. Ah, isso aqui é um batom, parece esmalte.
8: É, parecido a embalagem, mas é um brilho labial.
7: Gloss, labial. A Paula Rodrigues tá toda estilosa. Precisa de ver o batomzinho dela, que é cheio de brilho, sabe? É marrom, mas com brilho. Você tá voando, Ana Paula Rodrigues. Você usava aquele batonzinho, eu lembro das meninas da minha época, aquele que era no formato de morango,
8: Sim, aliás...
7: Eu tô sentindo até o cheiro, só de falar.
8: Eu comprei uns anos atrás, ainda existe, nostalgia total.
7: Que legal.
8: Sei como a gente fazia isso, lambuzava o dedo ali, todo sujo.
7: Acho que a Magê nunca viu, nem ouviu falar desse batonzinho.
18: Eu usava, ele ultrapassou gerações, eu tive. Era um lado mais escuro e um lado mais claro, né?
8: Isso, um rosinha mais claro e um rosinha mais escuro.
18: Eu adorava.
7: Você comprou, deve ter pouco tempo e tal, e comprou sendo algo retrô, é isso?
18: Não, eu comprei, eu tinha quando criança.
8: Não, mas meio que atravessou gerações, que isso começou na minha. Tem uma diferencinha aí.
7: Sabe uma outra coisa que eu me lembro também da infância? Esses cremes, acho que é o Nivea da latinha azul.
8: Ainda tem.
7: Ainda tem, né?
8: Esse é bom, viu? Pra dias de muita secura, quando a pele tá esturricada, ele, ó, é ótimo.
7: Boa. Falando em dias de muita secura, São Paulo agora 30 graus.
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8: Com a Aline Araújo.
17: A tarde de quinta-feira vai mostrar um Brasil de grandes contrastes. No sul, uma frente fria associada a um ciclone extratropical provoca temporais e ventos fortes. Mas ao norte, o calor ainda resiste no sudeste. No Rio Grande do Sul, concentra o maior risco de temporais, principalmente no centro, oeste e no sul do estado. Porto Alegre tem previsão de 15 milímetros e máxima de apenas 21 graus. Enquanto isso, São Paulo chega aos 32, Belo Horizonte 31 e no Rio de Janeiro também esquenta com máxima de 32 graus, ainda sem chuva significativa. O vento ganha força no sul e avança por Mato Grosso do Sul e posteriormente pelo interior do sudeste. Com o solo muito seco, algumas áreas podem ter levantamento de poeira. No nordeste, a umidade se concentra no litoral. Recife pode receber 20 milímetros de chuva, enquanto o interior da região permanece predominantemente quente e seco. No norte, boa parte da região ainda tem calor, mas Acre e Rondônia começam a entrar na rota do ar polar, que avança pelo continente. No fim de semana, os temporais perdem espaço no sul e o frio ganha protagonismo, chegando inclusive ao oeste da Amazônia com um episódio de friagem. Aline Araújo, da Clima Tempo. Às vezes...

0: Matheus e Cauã, Joel.
1: Tramundão sertanejo, tramundão velho sem porteira. Que beleza, minha gente!
0: É, eles estarão hoje na abertura da festa de Barretos, né? Super tradicional, rodeio de Barretos, que acontece no interior de São Paulo. Eu tava vendo a expectativa de público, quase 1 milhão de pessoas, gente.
1: Que loucura! Movimenta pouca coisa.
0: Quase nada, né? Vamos pra lá agora conversar com quem entende do assunto. O Paulo Gomes, que é apresentador aqui da Band FM, que todos os anos, claro, marca presença lá na festa de Barretos e já tá por lá.
1: E aí, Paulo? E o Barretezão, meu amigo?
2: Tudo bem, Joel? Tudo bem, Ana Paula? Oi. Todo mundo que tá curtindo o Bora aí. Deixa eu contar uma coisa pra vocês. Primeiro, deixa eu falar do calor. Tá mais ou menos agora aqui, ó, 33 graus, mas a sensação de 40, viu?
0: Eita.
1: Não, aí é isso mesmo, cara. Aí não tem jeito. E junta esse calor com a festa, parece que o sangue da gente ferve mais. Eu já frequentei Barretos no passado e me lembro bem. Nessa época de calorão, com uma festa dessa, parece que supita, ô Paulo. Você já deve estar vendo aí animação para tudo quanto é lado, né, querido?
2: É, por enquanto, agora aqui, eu ainda não estou no parque, porque eu estou guardando a minha energia para hoje à noite. Afinal de contas, são mais ou menos 11 dias de festa.
0: É.
2: Então, vamos devagar, né? Porque começa hoje, mas vai até o dia 30.
0: Nossa senhora, haja coisa, hein? Por isso que é tanta gente, o público vai dividido aí em todos esses dias.
1: Hoje tem show de quê? De quem, quer dizer?
2: Então, hoje na abertura tem o Matheus e Cauã que vocês falaram aí, e tem também o cantor Panda, que é a nova sensação do sertanejo. Mas, para vocês terem uma ideia, ao longo dos 11 dias, são mais de 150 apresentações, 150 shows.
1: Caramba.
2: É uma coisa de louco. É show à tarde, show à noite, show de madrugada, show às 5 da manhã, 6 da manhã. E eles têm um slogan daqui, o slogan da festa, que é: o Brasil se encontra aqui. É mais ou menos gente de 3 mil cidades do Brasil que vem curtir a festa. É do o Brasil se encontra aqui mesmo, viu?
1: 3 mil? O Brasil tem o quê? 5 mil e pouco?
0: Por aí.
1: Acho que 5 mil e poucos municípios.
0: E amanhã, assim, que eu acho que vai ser o dia mais cheio quatro. Mesmo, porque vai ter ela aqui, ó.
3: A boca bandida, nunca.
1: Ixi, essa aí é top demais, viu? Ê, Zé Felipe, deve estar chorando até agora, né, Zé Felipe? Como é que você deixa um cavalo arriado desse passar? Como é que você deixa um cavalo selado desse passar, Zé Felipe? Sobe o som.
2: Pois é, amanhã é o dia da boiadeira. Aliás, hoje é o dia da boiadeira aí na Band, né?
0: É.
2: Hoje ela vai fazer um show exclusivo aí para os ouvintes da Band FM, né?
0: E aí depois vai, deve ir voando, né, para Barretos. Pra chegar descansadinha.
2: Pega o aviãozinho e vem pra cá.
0: Refrescadinha, que amanhã é o show por lá. Agora, eu sei que a
1: 5.570 municípios no Brasil.
0: Agora sim, Barretos passa meses se voltando pra festa do peão. A estrutura que tá montada aí, né, Pinda, deve ser enorme, né?
2: Não, é absurdo. Assim, esse ano, assim, a grande novidade é o camping. Pra você ter ideia, tem 20 mil pessoas acampadas. Não tem mais ingresso pro camping. E esse ano tem uma novidade. Eles colocaram shows exclusivos para quem estiver lá no camping.
1: Olha que delícia.
0: Olha só.
2: Você sabe... Então tem gente que vem com um motorhome ou com a barraca e fica aqui uns 10 dias, viu?
1: Claro. Você sabe o que eu gravei uma vez aí que foi muito legal no parque? A queima do alho. Você deve ter visto aí que é tradicional da festa mesmo. É muito legal, cara. O parque de dia, ele é maravilhoso pra curtir também. Então, quem não conhece, vale a pena se programar, viu? Agora eu fiquei espantado com esse número que você trouxe pra gente, ô Paulo. 150 shows, cara. Imagina só. Estamos falando aí de quantos? É, 15, quase 15 shows por dia. É coisa pra caramba, bicho. Que loucura. Eu não sabia desse número e fiquei de boca aberta mesmo.
2: Pois é, porque quem vem pra cá, Joel, vem viver uma experiência, porque você pode ir pro estádio assistir o show, mas você pode ficar só no parque para assistir o show do parque. Ou você pode acampar lá no camping e assistir o show do camping. Mas você pode fazer tudo também se você quiser, entendeu?
0: Então, é um monte de atividade. Tem as atividades esportivas, é show, é o pessoal do camping. Cara, deve ser muito legal.
1: Eu gostei dessa ideia do motorhome.
0: É, Quer dizer, fica na sua estrutura,
1: não,
0: né?
1: Não, porque a gente tava na ideia de levar o Joelzinho pra conhecer. Só que é muita muvuca. Eu gostei desse plano que o João falou. Não agora pra esse ano, mas no ano que vem, alugar um motorhome, cara. Pegar a família, ir pra lá, ficar no camping e tal, curtindo o parque de dia, sem ir pro show à noite. Acho que pode ser uma baita de uma boa, viu? Uma pegada diferente, não vale a pena?
2: Quantos anos que ele tá, Joel?
1: Tá com 10, 11 anos.
2: Então já fica a dica aqui, ó. Aqui tem o rancho do peãozinho.
1: Olha aí, meu.
2: É pra criançada, viu?
1: Não, bacana.
2: Ele abre, Paulo, só de dia e tem atividades pras crianças ali o dia inteiro.
1: Que tá legal. Resolvido. Eu vou me programar do ano que vem fazer essa pegada country aí. Meteu um chapéuzão,
2: falando de motorhome, esse ano, o embaixador da festa é o Gustavo Lima.
1: Uhum. Ele adora.
2: Ele vai fazer dois shows aqui, nos dois sábados. E ele vai ficar hospedado no camping, com o motorhome dele, viu?
1: Oh, não, que top, cara. E tem muitos legais pra alugar, sabia?
0: Deve ser um hotel sobre rodas.
1: Não,
0: né?
1: Mas tem motorhome top pra alugar.
0: Eu sei, eu já vi alguns.
1: Não, o ano que vem pode ter certeza que farei essa. A esposa tá ouvindo aqui e já falou que topa. Oi. Já topou, aqui.
2: E uma coisa legal do show do Gustavo Lima, um dos shows ele vai doar o cachê integral pro Hospital de Amor de Goiânia, viu? Olha que legal.
0: Que é um hospital referência no tratamento de câncer, né?
1: Ele é um cara muito top nisso, sabe? Ele é um cara que tem um coração gigante. Ele ganha dinheiro pra caramba pelo talento que ele tem, mas ele sabe ajudar as pessoas que precisam. E não é de hoje. E não é um cara que fica mostrando muito, sabe? Ah, tô ajudando aqui, doando ali. Ele faz muitas coisas ocultas.
0: Legal.
1: Cara extraordinário. Ô Paulo, prazer te receber aqui, meu irmãozinho. Parabéns pelo seu trabalho. Boa estada aí, viu? Quando você retornar, a gente se encontra aqui perto da Deola, naquele almoço, naquele café. Opa. Abração, querido.
2: Opa. E quando quiser, é só chamar. Até o dia 30, eu vou estar por aqui. Vou contar tudo que tá acontecendo lá na Band FM também. Vocês têm um número aí, é só chamar. Agora
0: estamos
2: em casa.
0: Fechado.
1: Valeu,
0: bom
1: grande
0: trabalho.
1: Paulo
0: aí.
1: Gomes. Abraço, queridão.
0: Até mais. Vamos nessa. E olha, a gente acabou de receber aqui, Joel, um comunicado do governo a respeito do Move Brasil, que passou por mais uma mudança. Eu acabei de receber aqui do Ministério do Desenvolvimento, Indústria e Comércio, ampliando o alcance do Move Brasil para táxis e motoristas de aplicativo. Lembra que alguns dias atrás a gente fez uma reportagem aqui porque os nossos ouvintes estavam reclamando que estava muito difícil conseguir acessar esses financiamentos.
1: Lembro.
0: E eles queriam.
1: Até gente com o nome limpo, falou que não estava conseguindo.
0: Aí ia lá tentar pegar a grana para comprar um carro, conseguir a liberação de 20 mil, 30 mil e não estava, né, gente? A portaria então agora passou por mudanças, passou a permitir o financiamento de carros novos de até 200 mil reais, então a gente teve uma ampliação aí no valor máximo, que era de 150 mil, agora o teto foi para 200 mil reais. A nova portaria também inclui entre os veículos elegíveis os híbridos, com diferentes combinações de fontes de energia, então motor elétrico, motor a combustão que utilize álcool, que utilize gasolina ou que utilize ambos. O que o Ministério está dizendo é que a elevação do teto amplia o alcance potencial do critério econômico de cerca de 63% para 88% do mercado brasileiro de vendas. E a inclusão dos veículos híbridos também faz com que isso aconteça. Vamos ver se existe também algum posicionamento em relação aos bancos que estão fazendo parte deste programa, porque além do valor dos veículos, os motoristas vêm reclamando que os bancos estão difíceis, dificultando a liberação desses financiamentos. Inclusive, só 11% do orçamento que foi separado para esses negócios, de fato, foi executado. 30 bilhões de reais, até agora a gente tem 3,5 bilhões de financiamentos aprovados em todo o Brasil. E ontem, o ministro da Fazenda, o Dario Durigan, participou de uma reunião lá no Ministério da Fazenda para falar sobre isso, e ele disse que mudanças estão sendo pensadas, como essa que já foi divulgada, inclusive, para tentar ampliar o acesso a esses financiamentos.
4: Existem alterações que podem ser feitas não só do ponto de vista legal e do programa, mas alterações que podem ser feitas nas considerações dos bancos, na integração com as plataformas para receber informação sobre o rendimento, sobre a renda das pessoas. Nós tratamos de uma série de questões. Então, ainda para avaliação, para a gente testar com os bancos privados, entender apetite e ver se melhorias aqui ou ali podem ajudar num volume maior.
0: Entre as possibilidades de aprimoramento, né, que estão sendo estudadas, tem aí a integração com plataformas utilizadas pelos motoristas, especialmente para facilitar o acesso a informações sobre a renda desses trabalhadores. Até agora, a Caixa Econômica e o Banco do Brasil têm liderado os acordos firmados com motoristas e entregadores.
1: É isso aí, boa sorte para vocês. E outra coisa, gente, não tem por que o banco ficar segurando muito para financiamento de carro, né? Qualquer coisa, ele pega o carro de volta. Por isso que, historicamente falando, nunca foi tão difícil financiar veículo. Agora está tudo difícil, até um programa como esse. E 200 mil, hoje dá para comprar um carro top, viu? Com essas novas tecnologias que tem no Brasil, com a chegada dos chineses, com 200 mil você compra um carrão. É um programa que chega num momento legal. Boa sorte para vocês. Saindo de São Paulo, indo para Brasília, capital federal, acionando o nosso Afonso Marangoni, dois assuntos importantes. O Lulinha, que vem sendo investigado também ali por lobby, tráfico de influência junto com aquela amiga dele. E o Pablo Marçal. O Pablo Marçal que está inelegível, só que estava se mexendo quanto a isso.
0: Está candidato à presidência
1: então,
0: da República.
1: Então, como é que funciona isso, né? O Afonso, boa tarde, bem-vindo, queridão.
0: Oi, Afonso.
5: Muito assunto por aqui, né, Joel e Ana Paula? A gente não sabe nem por onde começar. Mas vou falar primeiro sobre este caso do Lulinha. Foi um pedido agora da Procuradoria-Geral da República para que as investigações contra ele, que estão sob a relatoria do ministro André Mendonça, saiam do Supremo Tribunal Federal e passem a tramitar na primeira instância. Por quê? Porque no entendimento da PGR não tem necessidade deste caso estar no Supremo, já que as autoridades com foro, que são até citadas nessas investigações, não têm ali nenhuma participação importante pelo que está sendo apurado pela Polícia Federal. Então, quer que esse caso não seja mais da competência do Supremo. A decisão virá do ministro André Mendonça, que é relator destes dois casos no Supremo Tribunal Federal. E como a nossa audiência bem qualificada do Bora Brasil vai lembrar, não são só dois inquéritos, são três, tem mais um, só que com um relator diferente, neste caso, o ministro Flávio Dino. E aí fica também uma dúvida de como isso seria, né? Vai que o ministro André Mendonça decide por levar os dois casos que ele relata para a primeira instância, será que o mesmo seria feito em relação ao ministro Flávio Dino? Então ficam ainda essas dúvidas e não há um prazo para que saia uma decisão em relação a isso. Você destacou bem, né, Joel? O que que Lulinha é acusado, ou pelo menos há esta apuração contra ele? Tráfico de influência em várias instâncias dentro do governo federal, usando justamente esta questão de ser filho do presidente da República para tentar favorecer estes amigos aí em negócios, principalmente Roberta Luxinger, que é uma lobista e empresária. Os dois casos relatados pelo André Mendonça é a tentativa de vender medicamento à base de canabidiol para o Ministério da Saúde, que não prosperou, e também o uso da influência dele junto ao Dataprev, que é um organismo ligado aqui ao governo federal. Então vamos ver o que vai decidir o ministro André Mendonça sobre este caso. E posso emendar já a segunda questão, gente?
0: Então... E aí agora é ver se essa investigação vai adiante ou não.
1: Então... Eu vou te falar por que nós fomos pegos de surpresa aqui. A gente estava comentando fora do ar o seguinte, falando, puxa vida, como é que até hoje acontece esse tipo de coisa,
0: então...
1: né? Você teoricamente pensa que as pessoas, depois de passarem por determinados momentos críticos...
0: Determinadas situações.
1: Elas aprendem, né? Cara, esse é um meio que, pelo amor de Deus, o meio político é algo assim... enlouquecedor. Por isso que eu faço questão de manter uma distância enorme disso. É um turbilhão, assim, é uma máquina de moer gente. Que loucura, não é? A gente estava comentando
0: exatamente, isso, comentando o que você estava falando aqui.
5: Exato, e agora eu quero trazer então esse segundo ponto, que é justamente essa questão do Pablo Marçal.
0: Isso.
5: Também, né, Ana Paula e Joel, tá dando o que falar. Pablo Marçal, ele surpreendeu a todos ao lançar a candidatura à presidência da República no sábado, um dia antes do prazo final dado para o TSE. Só que o imbróglio está na obrigação de um candidato estar afiliado ao partido 6 meses antes do pleito. E ele não estava, até onde se sabe, ele estava no União Brasil e de repente apareceu filiado ao PRTB. Só que aí existe uma liminar da justiça dizendo que é reconhecido o vínculo dele com o PRTB neste prazo que estabelece a justiça. E aí que decidiu, portanto, o TSE por unanimidade, ou seja, todos os ministros concordaram com a relatora Estela Aranha, que para evitar maiores prejuízos, está suspenso para Pablo Marçal o uso do fundo eleitoral, também tempo de rádio e televisão e proibição, né, porque ele participe, por exemplo, de debates, até que a corte analise o mérito da questão e aí então veja se vai aceitar ou não o pedido de registro de candidatura. É porque não tem um prazo, Joel e Ana Paula, para que essa decisão ocorra. E aí eles tomaram essa medida chamada liminar, ou seja, provisória, até que a decisão definitiva venha. Inclusive, a relatora Estela Aranha, ela falou nessa sessão do TSE mais cedo, comentando que viu, na verdade, né, motivos suficientes para acatar o pedido da Procuradoria-Geral Eleitoral para que tivesse, então, esta medida contra o Pablo Marçal. Vamos acompanhar um trecho do que ela falou.
6: Tutela de urgência deferida para obstar até ulterior deliberação sobre o mérito do registro da candidatura, o acesso do candidato aos recursos públicos da campanha eleitoral, oriundos do Fundo Especial de Financiamento de Campanha e Fundo Partidário, bem como a impedir a realização de propaganda eleitoral gratuita de TV, televisão e rádio e dos demais de atos de propaganda eleitoral, inclusive de debates.
5: Para passar para vocês, nessa sessão, o ministro Nunes Marques disse que a decisão definitiva não deve demorar para acontecer, que para dar mais segurança, inclusive, ao processo eleitoral, é preciso que tome uma decisão rápida, embora a gente saiba, Pablo Marçal está inelegível por uma decisão do Tribunal Regional Eleitoral de São Paulo, por aquela situação que ele fez quando disputou a Prefeitura de São Paulo, da chamada Guerra de Cortes, em que ele incentivava apoiadores a proliferar cortes deles pelas redes sociais, o que foi considerado um abuso por parte da Justiça Eleitoral.
0: Pois é, vamos ver como é que essa história vai se desenrolar agora.
1: Tchau, Marangoni.
0: Valeu, bom trabalho aí.
5: Um abraço.
1: Até. Meu amigo.
0: 2h27.
1: De Brasília, capital federal, às 2h27. Vamos para o Rio de Janeiro, Ana.
0: Isso, para falar sobre um caso absurdo. A polícia está investigando, já conseguiu identificar os entregadores envolvidos com uma agressão, espancamento de um ciclista que foi confundido com um ladrão. Daniel Henrique é quem está aqui com a gente. Tudo bem, Daniel? Boa tarde.
1: Oi, Daniel.
7: Tudo bem, Ana Paula, Joel, boa tarde para vocês, a todos que nos acompanham. Inclusive, foram 4 pessoas que participaram dessas agressões que terminaram com a morte desse homem de 37 anos em Copacabana, na zona sul aqui do Rio de Janeiro. Foram 2 seguranças de uma rua em Copacabana e 2 entregadores que estavam utilizando aquelas bolsas de entregadores desses aplicativos. Inclusive, nessa manhã, a Justiça do Rio expediu os mandados de prisão preventiva contra os 2 seguranças envolvidos. Nesse caso, um deles já foi preso. O Jorge Luiz Ricardo Dias, ele se apresentou na delegacia essa manhã para prestar depoimento, como o mandado de prisão preventiva contra ele já tinha sido expedido, ele ficou preso e aí agora a Polícia Civil está tentando encontrar o outro participante, o outro segurança já identificado que participou dessas agressões, foi identificado como Davi Santos Machado, ele que utilizou um pedaço de madeira para espancar a vítima até a morte. A gente está acompanhando um vídeo que a gente teve acesso de uma imagem de uma câmera de segurança que mostra aí todas as agressões. No primeiro momento, a vítima, o Cláudio Rafael Landeiro Moreira, ele chega nessa rua, a rua Felipe de Oliveira, e senta em frente à porta de um imóvel. E aí, quando esses 2 homens, usando essas bolsas de entregadores de delivery, chegam, logo na sequência, depois da dupla conversar ali por cerca de 2 minutos com a vítima, chega o segurança Davi e aí as agressões começaram. O Cláudio, ele foi atingido com pauladas, socos e chutes por quase 1 minuto, até quando ele já estava ali deitado no chão, se contorcendo de dor. Algumas pessoas chegam a se aproximar de toda essa cena, mas não intervêm. E aí, durante os outros 5 minutos seguintes, as imagens mostram o segurança dando, pelo menos, pessoal, outras 24 pauladas e 3 chutes no tronco e na cabeça de Cláudio, que ainda está caído ali no chão. O Cláudio, ele foi deixado na calçada, os criminosos fugiram também depois do local, depois de tudo isso. Cláudio chegou a ser levado pelos bombeiros a um hospital ali também na Zona Sul, mas acabou não resistindo aos ferimentos. Ele teve ali uma hemorragia interna, traumatismo encefálico, craniano e também lesões no abdômen. Agora, a Polícia Civil está tentando identificar também esses dois entregadores, porque apesar das câmeras de segurança mostrarem ali os rostos deles, eles ainda não foram identificados. A Polícia Civil pede até que alguém que tenha qualquer tipo de informação denuncie na delegacia. E aí, o que o Davi, quando ele foi prestar o primeiro depoimento, um dos seguranças envolvidos, ele disse que o suspeitou do Cláudio, a vítima, que teria roubado uma bicicleta. Só que essa bicicleta, ela era da irmã do Cláudio. Só que o Cláudio, ele teve um traumatismo craniano há alguns anos e ele tem alguma dificuldade ali para responder alguns certos tipos de questionamentos. E aí, quando esse segurança questionou a ele de quem é essa bicicleta, se essa bicicleta era dele, o Cláudio teria dito ao segurança que não era dele, mas era sim, de fato, da irmã dele. Até a Polícia Civil já confirmou que o Cláudio não cometeu qualquer tipo de crime relacionado a essa bicicleta, mas que aí, diante disso tudo, essas três pessoas ali que aparecem nas imagens, mais o segurança também, que não aparece nessas imagens, mas anteriormente também tinha agredido o Cláudio, agora são alvo dessa operação, dessa investigação da Polícia Civil, um deles já preso, um mandado de prisão preventiva também já emitido pela Justiça do Rio contra outro, e a polícia tentando identificar os dois entregadores que aparecem com essas bolsas aí de delivery nas costas, pessoal.
0: Nossa, que caso horroroso.
1: Obrigado,
0: amoroso.
1: Rodrigo.
0: Obrigada,
1: um abraço,
0: viu?
1: Pra você.
0: Obrigada aqui pelas informações aí direto do Rio de Janeiro, Daniel Henrique. Aqui
1: mesmo se o rapaz tivesse cometido esse crime, não seria essa a solução.
0: Nem fala.
1: Todas as vezes não, é com frequência que infelizmente a gente mostra casos trágicos de pessoas que vão tentar fazer justiça com as próprias mãos, que acabam fazendo besteira.

0: Vai pro intervalo, daqui a pouquinho o Bora Brasil tá de volta, não sai daí.
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2: 2h35, André Coutinho.
3: Maior expositora da Latibus 2026, a Marco Polo apresentou soluções para diferentes segmentos. A empresa combinou inovação com uma agenda de debates voltada a discussões sobre mobilidade. Além da presença de tecnologias sustentáveis nos veículos, há uma evidente preocupação com o uso de combustíveis alternativos, explicou o CEO da Marco Polo, André Maganian.
4: A Marco Polo está muito propositiva nesse momento, trazendo soluções de novas soluções de propulsão. Apresentamos o elétrico, apresentamos o híbrido etanol, apresentamos o ônibus gás natural biometano e, claro, o nosso carro-chefe no rodoviário, que é a geração 8, com muitas novidades.
3: Novidades que prometem até 3,5% de economia de combustível no G8 Tech. Os visitantes puderam acompanhar de perto essa evolução nos ônibus rodoviários no estande da Marco Polo, como câmeras no lugar dos retrovisores, inteligência artificial e uma aerodinâmica que foi desenvolvida em parceria com o ITA.
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2: Agora são 2h36, Bora Brasil de volta, agora para conversar com a Maria Eugênia Cotait, que tem aqui para a gente um levantamento muito interessante. Para você que está procurando trabalho, por exemplo, quer se aventurar pela área de tecnologia, que sempre tem, né, vagas muito boas, que pagam bem aí à disposição, esse mercado está em franca expansão no norte e no nordeste do país, né, Magê? Conta pra gente. Boa tarde.
5: É isso, Ana. Boa tarde pra você. Entre 2023 e o ano passado, os empregos formais em tecnologia da informação e comunicação cresceram em ritmo mais acelerado fora das regiões sul e sudeste aqui no Brasil. O avanço

0: ocorreu principalmente no Norte e Nordeste, 5,4% e 3,8%, e as menores taxas foram registradas no Sul e aqui no Sudeste. Sudeste é a região que mais reúne postos de trabalho, mais da metade dos postos de carteira assinada na área, são quase 600 mil trabalhadores aqui no Sudeste. Quando falamos de unidades da federação, São Paulo lidera o ranking, o estado é seguido de Minas Gerais, Rio de Janeiro, Rio Grande do Sul, Santa Catarina e Paraná. Os dados são da Associação das Empresas de Tecnologia da Informação e Comunicação e de Tecnologias Digitais do Brasil. Segundo a Roberta Piozzi, diretora da organização, o avanço desses polos de tecnologia em outras partes do país está relacionado a uma presença cada vez maior das tecnologias digitais no Brasil, o que resulta em uma maior demanda por profissionais da área.
1: A transformação digital ela está se expandindo para além dos grandes centros e cada vez mais as empresas de diferentes setores de tecnologia podem competir, operar, né, e inovar. O desafio agora é acelerar esse movimento por meio da formação de talentos, obviamente, da ampliação da conectividade e do fortalecimento dos ecossistemas regionais de inovação. Com mais qualificação profissional, mais oportunidades distribuídas pelo território brasileiro.
0: O relatório da Brascom também aponta que a função de analista de desenvolvimento de sistemas se destaca como a mais valorizada do setor, liderando tanto em número de profissionais quanto em remuneração média entre as cinco principais ocupações da área. O salário é de R$ 8.300 em média.
2: Então, não é um salário ruim, não. E a gente está falando de salário inicial. Esse é um salário médio inicial para essa área, que depende de cada vez mais profissionais, principalmente em um mundo que está dependendo cada vez mais da internet. O e-commerce, por exemplo, está crescendo bastante, a gente falou sobre isso recentemente aqui. Então, é uma área bastante promissora. Para quem está pensando aí em fazer uma migração ou está entrando no mercado de trabalho, vale a pena considerar bastante. Valeu, Magê, obrigado. Vamos falar agora de saúde, porque também tem notícia promissora na área da saúde. Para olharmos com calma, porque não é nada para agora, mas no futuro a gente pode falar de injeções, de vacinas contra câncer. Tem várias pesquisas nesse sentido em desenvolvimento. E a novidade que a gente traz aqui é uma que foi apresentada inicialmente com resultados muito promissores para a prevenção do câncer de pele, ou prevenção do avanço dele, pelo menos. Tudo bem, Vitor Lupato? Boa tarde.
3: Tudo bem, Ana. Boa tarde para você, para todos que estão ligados aqui no Bora Brasil. Contra o melanoma, que é o mais comum dos tipos de câncer de pele, foi um relatório divulgado em parceria entre dois laboratórios. O Moderna, que é norte-americano, e o Merck, que é alemão, são dois laboratórios bastante conhecidos e que estão testando essa espécie de vacina desenvolvida e que agora entra na reta final de testes. Como você disse, muita calma nessa hora, porque ainda não há um prazo para chegar ao mercado, para que seja usado em larga escala. Os dois laboratórios anunciaram avanços importantes nas análises das doses contra o tipo grave de câncer de pele. O que dizem esses documentos? Que a vacina experimental contra o melanoma pode reduzir os riscos da doença voltar depois da cirurgia. Vacina funciona diferente daquelas outras que a gente está um pouco mais acostumado. Não é uma vacina para prevenir a doença. Essa dose, na verdade, ela age para inibir mutações genéticas de um tumor já existente, o que facilitaria no tratamento. Descobriu um melanoma, faz a cirurgia para retirada e toma essa vacina. Ela vai impedir, por exemplo, que ele volte. Essa seria a grande novidade.
2: Ela não funcionaria para uma pessoa que nunca teve o câncer de pele,
3: não,
2: por exemplo.
3: Não seria daquelas vacinas que, dos 6 meses aos 59 anos, isso, você toma uma dose da vacina. Não, não é assim. Ela seria, na verdade, para prevenir a volta da doença. É porque o câncer, se a cirurgia depois garante que não volta, ele basicamente não vai existir mais, né? Ele nunca mais vai voltar, pelo menos nesse tipo. Hoje mais cedo, aqui na Bandeirantes, o infectologista e ex-secretário da Saúde do Estado de São Paulo, Jean Gorenstein, conversou com os nossos colegas do Jornal da Bandeirantes Gente, que é transmitido em rede também com a Band News TV, e ele explicou como a vacina pode ajudar no tratamento da doença.
4: A partir, então, dessa nova droga, essa vacina, que, claro, ela deve ser mantida aliada às medicações que nós já temos hoje, aos procedimentos cirúrgicos que já são mantidos, mas ela dá a possibilidade que, assim que é feito uma biópsia daquela lesão, ou seja, se tira um fragmento daquele tecido tumoral, se descobre as características genéticas desse tumor e se cria arminhas específicas que permitem que, quando administrada no organismo, possam não apenas atuar no tumor residual, que eventualmente esteja naquela região, ou em áreas distantes. Então, isso traz um sucesso, uma resposta muito grande. Ele já está numa fase avançada, o que nós chamamos de fase 3. São mais de 1.100 pacientes que foram introduzidos ao estudo. Nós ainda não temos as respostas, mas, sem dúvida alguma, é uma bandeirinha de grande esperança para esse tipo, como disse, tão agressivo de tumor.
3: E esse outro ponto aí destacado pelo Dr. Diego Einstein também é bastante importante, porque esses primeiros testes também mostraram uma redução do risco de que o câncer se espalhe para outras partes do corpo. É a metástase, que também é um dos grandes perigos, né, depois de descobrir um câncer. Claro que, depois desse esperançoso anúncio, as ações da farmacêutica Moderna, que é a principal responsável pelo desenvolvimento, dispararam, chegaram a valorizar mais de 150% em apenas um dia. E apesar desse relatório, que é animador, os dois laboratórios que estão à frente da vacina ainda não divulgaram os percentuais exatos de redução de risco observados nessa nova análise, agora entrando na fase 3, a fase de testes, a final, para que talvez no futuro, né, Ana, a gente tenha uma quase cura, vai, do câncer de pele.
2: O câncer de pele tem uma taxa de reincidência muito alta. É muito comum a pessoa que teve um câncer mesmo, não estou falando daqueles pequenos sinais e tal, a gente está falando desse tipo de câncer que você retratou, é muito comum que você tenha o retorno da doença. A pessoa passe anos ali fazendo tratamento e cirurgias e tudo mais. A gente tem uma vacina também contra o câncer de pâncreas, que está bastante avançada em termos de pesquisa. Acho que tem um cenário aí positivo se aproximando no tratamento referente, né, ao tratamento contra o câncer. Valeu, Lupato.
3: Valeu, um abraço, Ana.
2: 2h45, bora lá pro repórter Bandeirantes.
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0: Relógio marca 2h45. Agora você acompanha o repórter Bandeirantes. A Bárbara Ramos está conosco para atualizar o estado de saúde daquelas três vítimas envolvidas em um acidente entre um micro-ônibus e uma carreta no Paraná, que ainda estão internadas. Boa tarde para você, Bárbara.
6: Mas, Gilma, boa tarde para você, todos que nos acompanham. Mais um dia de bastante comoção, tristeza na cidade de Imbituva, Campos Gerais do Paraná, onde a gente tem o enterro, o velório da maior parte das vítimas dessa tragédia. Esse acidente que matou 23 pessoas na madrugada de ontem na BR-373, interior do Paraná. O velório coletivo reúne a maior parte das vítimas, inclusive algumas, duas delas já foram enterradas no fim da manhã, comecinho desta tarde, e a gente tem a previsão de que todos os enterros, todos os sepultamentos das vítimas, eles sejam finalizados até o fim desta quinta-feira, principalmente ali no período do fim da tarde. A maior parte das vítimas está na cidade, porque elas estavam dentro do ônibus de saúde do município, que tinha como destino Curitiba, para atendimento em hospitais da capital e também da região metropolitana, e que acabou batendo de frente nesse caminhão. O motorista da carreta, ele também é velado neste momento e deve ser enterrado nas próximas horas, isso na cidade de Castro, que fica nessa mesma região dos Campos Gerais. O acidente ele segue sendo investigado pela Polícia Civil do Paraná. De acordo com a delegada do caso, a gente ainda não teve nenhuma testemunha que falou, mas elas devem ser ouvidas, os sobreviventes devem ser ouvidos nos próximos dias. Isso porque a gente já teve, inclusive, dois que receberam alta ainda na noite de ontem, dois deles que tinham sido encaminhados para a unidade de pronto atendimento, uma UPA de Ponta Grossa, nos Campos Gerais, e ontem ainda foram liberados para retornarem para suas casas. Outras três pessoas seguem internadas no Hospital Universitário de Ponta Grossa, uma delas, segundo a instituição, em um leito de UTI. O estado de saúde não foi detalhado. A gente, claro, segue acompanhando todas as atualizações, as novidades, e a gente volta a conversar.
0: Muito obrigada, Bárbara. Agora 2h47, esse foi o repórter Bandeirantes.
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2: Hoje vamos falar com o Dr. Evaldo sobre doação de sangue.
3: A nossa ouvinte da Rádio Bandeirantes, senhora Anitta, perguntou sobre a idade de quem doa sangue, pois recentemente aqui na coluna dissemos que o limite etário do doador foi removido. E a razão é porque inexistem evidências científicas de que idosos saudáveis corram qualquer risco ao doar ou de que seu sangue não seja adequado para ser utilizado. Vários países já seguem essa regra. Havia uma preocupação de que após a doação, os idosos pudessem ter mais desmaios, complicações cardiovasculares ou que doenças ou medicamentos associados, como anticoagulantes, pudessem interferir, o que não foi comprovado em estudos bem organizados. Então, a regra atual é: idoso em segmento clínico regular e com suas doenças bem controladas, pode doar. E o sangue seguirá por todos os testes habituais, incluindo os de doenças infecciosas, como as hepatites, pois em algumas casuísticas elas parecem ser mais elevadas nessa faixa etária. Fique bem e até a próxima.
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2: 2:51.
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5: Os brutos da Copa Truck estão de volta ao Paraná. 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Os treinos acontecem no sábado e no domingo. 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Os ingressos seguem à venda, com entradas a partir de R$ 30.
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2: 2:52, Bora Brasil de volta. E nessa reta final, você já sabe, né? A gente sempre fala de futebol e hoje com participação dupla. O Lucas Bueno tá com a gente aqui no estúdio e a Maria Eugênia Cotait também, porque tem informações sobre a Copa do Mundo Feminina de Futebol. O Brasil é a sede da Copa no ano que vem. São Paulo é o estado que vai receber o maior número de jogos. Havia aí uma indefinição sobre onde seria o encerramento. A abertura a gente já sabe que seria no Rio de Janeiro. Aliás, havia o intuito de trazer a abertura para São Paulo e hoje finalmente foram divulgados pela CBF os dias, né, o calendário dos jogos da Copa Feminina, né, Magê?
6: É isso, Ana. Todas as 8 cidades sedes receberão pelo menos 7 partidas, incluindo ao menos um encontro da fase de mata-mata. Brasília, Porto Alegre, Recife e Salvador terão jogos até as oitavas de final. Belo Horizonte e Fortaleza receberão compromissos até as quartas. São Paulo até as semis, além de receber a disputa de terceiro lugar. E o Rio de Janeiro tem programação até a final. O Maracanã também vai receber a abertura do torneio, com participação da seleção brasileira, que é a cabeça-chave do Grupo A, a única que foi definida até agora. O pontapé inicial será no dia 24 de junho. Depois, o time de Arthur Elias atua em Itaquera no dia 29 de junho e no Estádio Nacional Mané Garrincha, em Brasília, no dia 4 de julho, onde encerra a participação na fase de grupos. As semifinais estão marcadas para 20 e 21 de julho. O estádio de Itaquera, como eu comentei, recebe a disputa de terceiro lugar no dia 24. E no dia seguinte, 25, será realizada a grande final. Ainda será divulgado um novo calendário mais completo depois... com a distribuição de todas as seleções depois do sorteio que será realizado no fim deste ano.
2: É isso, então a gente tem aí a expectativa de uma movimentação muito grande no ano que vem por causa dessa Copa. O técnico Arthur Elias já vem falando que o objetivo é levar a seleção feminina para a final. E aí, seja o que Deus quiser, vamos ver o que acontece, né?
6: É isso.
2: Mas a gente vai estar em peso torcendo pela seleção feminina, pelas nossas atletas também, estaremos de olho. E direto você pode acompanhar, viu? A Maria Eugênia Cotaide falando sobre futebol feminino também nas redes sociais aqui da Bandeirantes. Todos os dias de manhã também, no Manhã Bandeirantes, já trazendo a gente mais para o interior desse mundo feminino no futebol.
6: A gente acompanha de perto essa busca pela primeira estrela na camisa verde e amarela das nossas Canarinhas.
2: É isso aí, a torcida tá garantida. Agora hoje, antes disso tudo, a gente tem um monte de coisa pra fazer, tem muita coisa pra acontecer, inclusive toda uma Libertadores, toda uma Sul-Americana. O Lucas Bueno tá com a gente aqui no estúdio, porque hoje a expectativa é toda pelo Corinthians, né, Bueno? Boa tarde.
7: Boa tarde, Ana, a todos que nos acompanham aqui no Bola Brasil. Exatamente como você disse, a expectativa é toda no Corinthians. Isso porque Memphis Depay finalmente vai voltar aos gramados, finalmente vai voltar a vestir a camisa do Corinthians num começo no banco de reservas. Porque o Corinthians deve vir escalado com Hugo Souza no gol, Mateuzinho, Gabriel Paulista, Gustavo Henrique e Matheus Bidu. No meio-campo, André Carrijo, Ranieri, Bredo Bidon e Rodrigo Garro. O ataque de Caio César e Pedro Raul. Lembrando que Yuri Alberto ainda está lesionado. Não deve estar presente nesse jogo, mas Memphis Depay está de volta depois de uma conturbada renovação de contrato, com a diretoria querendo uma coisa, o Memphis querendo outra, a torcida querendo outra coisa ainda. Memphis Depay finalmente é jogador do Corinthians e deve fazer a sua reestreia pelo Timão nesta quinta-feira, às 9:30 da noite. Esse jogo que tem transmissão da Bandeirantes. Ulisses Costa assume o microfone junto de Ronaldo Giovanelli, Alexandre Pretzel, Guilherme Agrella, Luiz Fabiani e todo mundo trazendo todas as emoções desse jogo, porque enfrenta o Rosário Central. Para quem não conhece, o Rosário Central tem um jogador até bastante conhecido nesse time argentino, Ângel Di Maria. Ele que foi um dos pilares da Argentina campeã da Copa do Mundo de 2022, fez um dos gols na final do campeonato. Com isso, volta à Arena Corinthians, já jogou duas vezes por lá. As duas vezes que jogou, saiu vitorioso. O jogo de ida da Libertadores que aconteceu na Argentina terminou em 0-0. Então, empate vai para os pênaltis. Qualquer outro tipo de resultado classifica ou o Corinthians ou o Rosário Central. E quem vencer esse duelo pega o Estudiantes na próxima fase. Além disso, na Libertadores tem outro brasileiro. LDU e Mirassol jogam no Equador hoje. O Mirassol empatou jogando em casa. Com isso, precisa de uma vitória jogando fora de casa para conseguir se classificar na próxima fase. Quem vencer pega o Palmeiras na próxima decisão. E Sul-Americana, porque tem time brasileiro, três jogos de brasileiro, Macará e Santos. O Santos pode perder por até um gol para ir para os pênaltis. Empate, o Santos já se classifica. Olímpia e Vasco. Vasco empatou no primeiro jogo, então precisa vencer. E Botafogo e Cienciano. Esse é uma missão um pouquinho mais difícil, porque o Botafogo perdeu por um placar elástico de 6-0 o primeiro jogo.
2: Um pouquinho mais difícil, você está sendo muito generoso, né? Mas assim... Futebol,
7: dizem,
2: né,
7: que o futebol é a arte do impossível.
2: Ou uma caixinha de surpresas, assim. Você fica com a frase que quiser aí, mas...
7: Mas a caixinha vai ter que ser grande de surpresas pro Botafogo conseguir essa classificação. Joga hoje no Rio de Janeiro tentando uma missão impossível sem o seu técnico. O Franklin Carvalho foi demitido nesta semana. Mas o Botafogo vai tentar um milagre aí pra cima do Cienciano e tentar a classificação.
2: A palavra é essa.
7: Exatamente.
2: Porque pra além de sorte, pra além de tudo, é milagre.
7: É
2: então,
7: milagre.
2: Tem brasileiro pra caramba em campo hoje à noite e você vai acompanhar tudo com a transmissão da Bandeirantes, que estará de olho em todas as partidas e com transmissão já com futebol direto aqui a partir das 7 da noite, né? Que é quando começa a rolar a bola também.
7: Exato, Ana. A gente começa com Santos e Macará um pouquinho mais cedo, às 7 da noite. A gente começa sempre a nossa transmissão meia horinha antes, então às 6h30 da tarde ali. O Resenha vai até às 6h30, depois já assume o Pedro Martelli trazendo todas as emoções desse jogo e de um jogo pro outro. A gente vai de Santos e Macará para Corinthians e Rosário Central para contar toda a história de Libertadores, Sul-Americana e tudo que tá acontecendo. E, Ana, uma sublinhadinha só pra gente terminar
2: claro,
7: aqui.
2: Claro, manda ver.
7: Você lembra do Ronaldinho Gaúcho?
2: Como esquecer o bruxo?
7: Como esquecer o Ronaldinho Gaúcho?
2: O rei do rolê aleatório.
7: Tem gente que não esqueceu até hoje. Porque o Ronaldinho Gaúcho vai jogar uma partida oficial ali, vai voltar aos gramados depois de 11 anos da sua aposentadoria, vai jogar no Ravenna, clube que disputa a Série C do campeonato italiano. Ele que tá junto de um grupo de acionistas, o clube não vem vivendo o seu melhor momento financeiro, com isso deve fazer uma partida oficial pelo clube, então vai voltar aos gramados após 11 anos, mas Ronaldinho Gaúcho desembarcou na Itália para mais um desafio profissional.
2: É muito rei do rolê aleatório mesmo,
7: com
2: né?
7: Com certeza.
2: Já pensou se ele entra em campo e faz bonito depois de 11 anos de aposentado?
7: Tem uma vaguinha na seleção, hein?
2: Eu não duvido, não. Se quiser, só chamar.
7: Com certeza.
2: Valeu, Bueno.
7: Obrigado, Ana.
2: 2h59, obrigada pela companhia. O Bora Brasil fica por aqui. A gente volta amanhã, 1 da tarde. Tchau.
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8: 3 horas 30 segundos. Boa tarde.

0: 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Imagens, Alan Marcel, Central Técnica Roberto Dias e Rafael Palmeira. A produção e coordenação é da Clara Viterbo. Apresentação e comando, Ronald Jimenez. Tudo bem, Ronald? Boa tarde.
1: Fala, Zaidan. Boa tarde para você, para o Manuel, para a Clara, para toda a nossa audiência, todos juntos aqui para mais uma edição do Acontece. Fala, Manuel. Um abraço, meu amigo. Seja bem-vindo mais uma vez. 3:02. Reviravoltas que envolvem a PGR, o Supremo Tribunal Federal e o filho do presidente da República, o Lulinha. A gente vai saber do Afonso Marangoni atualizar tudo o que está acontecendo na capital federal, já que o PGR, né, o Procurador-Geral da República, o Paulo Gonet, pediu para que o caso envolvendo o Lulinha fosse para a primeira instância. Fala, Marangoni, boa tarde para você.
2: Mesmo, boa tarde, Ronald, boa tarde, Zaidan, boa tarde a você que nos acompanha aqui na Bandeirantes. A Procuradoria-Geral da República pediu, então, para que o caso do Lulinha deixe o Supremo Tribunal Federal e comece a tramitar na primeira instância. Essa informação foi divulgada em primeira mão pela nossa colega da Band News FM, Mônica Bergamo. Então, agora, quem vai decidir sobre isso, Ronald, Zaidan, é o ministro do Supremo Tribunal Federal, André Mendonça, que é o relator, né, destes casos. Digo estes casos porque o advogado, né, Marco Aurélio de Carvalho, que é faz parte ali da defesa do Lulinha, explicitou e disse que, na verdade, o pedido da PGR se refere aos dois casos que estão sob a relatoria do ministro André Mendonça. É um pouco confuso, mas para a gente tentar colocar todo mundo aqui na mesma página, é porque são três inquéritos que tramitam investigando o filho do presidente Lula, todos por tráfico de influência. E dois estão sob a relatoria do ministro André Mendonça e um outro, então, quem está comandando é Flávio Dino. Então, pelo que a gente conseguiu apurar, né, e o Marco Aurélio de Carvalho disse, são sobre esses dois casos que fez o pedido aí à Procuradoria-Geral da República. Agora, é claro, né, Ronald, Zaidan, a depender da decisão, isso deve também acabar refletindo no outro caso que está sob o poder de relatoria do ministro Flávio Dino. A gente vai acompanhar, obviamente, para ver o que vai decidir o ministro André Mendonça sobre este caso. O Lulinha, que é investigado por tráfico de influência, no caso dos dois que estão sob relatoria de André Mendonça, por fazer gestões, né, tentar ajudar alguns amigos a conseguir vender produtos à base de canabidiol ao Ministério da Saúde. E nessa triangulação estava Roberta Luxinger, aquela empresária e lobista, e também o Careca do INSS. No caso, também tem outra investigação que é também tráfico de influência junto ao Dataprev. Mas a gente precisa esperar, claro, o avanço dessas investigações para se ter uma clareza maior de como isso vai ser encaminhado. Toda a questão gira em torno se tem ali autoridade com foro privilegiado que justifique o inquérito ou os inquéritos seguirem no Supremo Tribunal Federal. O que a gente tem entendido é que existem autoridades com foro que são até citadas, mas para a Procuradoria-Geral da República elas não teriam um papel, né, decisivo, e por isso, então, o entendimento é realmente que isso vá para a primeira instância. É questão da gente acompanhar e a gente vai atualizando os ouvintes aqui da Bandeirante. Ouvintes e internautas, né, Ronald Zaidan? Quero aproveitar antes de me despedir para dizer que estou aqui no Salão Verde, na verdade no Salão Azul, olha, estou tão acostumado ao Salão Verde, Salão Azul do Senado Federal, e atrás de mim está uma bela obra de Vicky Muniz, um dos artistas contemporâneos contemporâneos mais celebrados do Brasil. Essa obra se chama 8 de Janeiro, foi feita com os fragmentos do 8 de Janeiro e é para a gente nunca esquecer, né, aquela data tão triste para a história do país. Então está aqui esta obra de Vicky Muniz, belíssima, mesmo retratando esse episódio tão triste, que pode sempre ser visitada por quem vem aqui no Congresso Nacional. Um abraço e a gente se encontra mais tarde.
1: Valeu, obrigado, Marangoni. Vicky Muniz, que é embaixador da Boa Vontade da Unesco, também além de artista plástico. Ô Zaidan, as informações que chegam lá da capital federal é que o ministro André Mendonça não gostou muito da ideia, diz que quem teve acesso, diz que ele entendeu meio como sem sentido e um pedido que não se sustenta do Paulo Gonet para tirar do Supremo Tribunal Federal o caso do filho do presidente.
0: Como há sigilo, a única questão importante nessa história é se há alguém investigado com prerrogativa de foro no Supremo. Se há alguém com prerrogativa de foro no Supremo, não tem discussão. Mas a PGR não sabe disso. Então, se houver, de fato, alguém com prerrogativa de foro, ou foro por prerrogativa de função, esse pedido da PGR não faz o menor sentido. Se não há ninguém, o caso nunca deveria ter estado no Supremo. Agora, se o André Mendonça decide que permanece no Supremo, ele está dizendo que há pessoas com foro no Supremo, foro por prerrogativa de função no Supremo. É simples. Essa é a única questão que importa e que, inclusive, levou à contestação, por exemplo, naquele outro caso lá do Flávio Dino no Maranhão, porque a única pessoa que aparece ali na história toda com foro por prerrogativa de função, foro no Supremo, é o próprio ministro, mas em tese como vítima, já que ele alega que foi vítima. E a questão é, os investigados, há algum deles que tem esse foro por prerrogativa de função? E por isso muitos juristas contestaram esse caso permanecer no Supremo. Já no caso do Lulinha, é a única coisa que importa. Alguém no ministério, mas não um secretário, coisa que o valha, mas um ministro que tem foro por prerrogativa de função, está sendo investigado? Algum ministro está sendo investigado? Algum parlamentar, de alguma maneira, entrou nessa história? Isso está ali na investigação, mas não veio ainda a público? Essa é a única pergunta que tem de ser respondida nesse tipo de caso. Escuta, esse caso aqui é de qual instância? Primeira instância? Isso aqui é do STJ? Isso aqui é do Supremo? O que é que define isso? Se há, entre os investigados, alguém com o foro por prerrogativa de função. Pode ser no STJ, se for um governador, pode ser no Supremo, se for um ministro de Estado, presidente da República, um senador, um deputado federal. É simples, é a pergunta mais simples do mundo. Se ele disser que permanecerá no Supremo, ele está afirmando que há, sim, investigados com esse foro. Não tem muita ciência, subjetividade, discutir aspectos disso ou daquilo. A pergunta é a mais simples possível e a resposta também, né, Rola?
1: O advogado do Lulinho, Marco Aurélio Carvalho, ele comemorou, né, dizendo que deveria ter ido para... Já deveria ter ido para a primeira instância. E ele fez uma afirmação ontem, disse que... Porque o grande barato dessa história toda está ligado a mensagens, né, Zaidan? Mensagens que envolvem a interlocutora, que seria, né, a Roberta Luxinger, falaria em nome do Lulinha. E nas gravações, mensagens, nesse conteúdo digital que afirmam existir, tem algo como ela dizendo: eu sou o Lulinha, né? Nas negociações, né? Mas o que disse o Marco Aurélio, o advogado, é que ele nunca teve acesso a esse material e nunca viu se a mensagem é verdadeira ou se ela veio a ser submetida a mecanismos para verificar se é verdadeira ou não. Me parece muito assemelhado a outros tantos casos em que as defesas sempre afirmam que não tiveram acesso ao material para poder minimamente declarar algo sobre esse material encontrado.
0: A defesa tem de ter acesso total para poder exatamente elaborar a peça de defesa, né? Agora, há etapas. Isso é um inquérito ainda, não é o julgamento, né? E haverá ou não uma denúncia apresentada e tal. Mas eu acho interessante como, em muitos casos no Brasil, discute-se aspectos técnicos, né? E até tecnicismos. Se o sujeito, de certa forma, está envolvido em uma investigação e sabe que é inocente, ele deve querer que aquilo avance, que seja esclarecido, não é? O mais rápido possível. Já tivemos casos muito esquisitos. É bom lembrar, né, Ronald, que foi o Supremo que desmontou aquela denúncia contra o Flávio Bolsonaro. E desmontou com tecnicidade. Ah, conseguiram dados de uma maneira que não era a correta, e tudo isso tem de ser considerado mesmo. A lei não é um enfeite e as normas não são enfeites, elas têm de ser consideradas, não podem ser quebradas. Uma investigação não pode estar baseada ou ter sido feita ilegalmente ou com base em ilegalidades, não pode. Isso é líquido e certo, mas o mais importante é saber se aconteceu ou não, se é culpado ou não. Naquele caso do Flávio Bolsonaro, das rachadinhas no Rio de Janeiro, a resposta não veio. O judiciário brasileiro não respondeu aquela questão. Não respondeu. Na Lava Jato, há vários e vários casos cuja resposta nunca veio. E cuja resposta nunca virá. Então cada um terá a sua opinião a respeito. Mas você não tem o Estado se manifestando. É culpado, é inocente. E nesse caso agora, o que mais importa é saber se houve esse tráfico de influência, a carteirada, né? Eu sou filho do presidente, abro as portas, eu quero que essa empresa aqui faça negócio com o governo. Se é mentira, acho que ele deve estar ansioso para que fique demonstrado que é mentira. Se vai para a primeira instância, a coisa só vai andar muito depois da eleição. Então você pode ter uma calmaria em relação a isso, o que em tese beneficiaria o Lula. Mas a resposta tem de vir. E se é de primeira instância ou se é do Supremo, a pergunta é simples demais, né? Tem alguém com foro no Supremo? Tem. Então é no Supremo. Não, não tem. Então não é no Supremo. Mas a PGR não sabe se tem ou não? E se tem, como é que ela disse que deveria ir para a primeira instância? E se não tem, por que está no Supremo? Então eles conseguem dar nós que vão complicando o que é muito simples, né, Ronald?
1: Parece pelo menos bem simples para a gente aqui, ficou muito claro, didaticamente explicado para o nosso ouvinte e para quem acompanha a gente com imagens. Intervalo, voltamos em instantes com muito mais aqui nessa abertura do Acontece. Vem aí o Boletim Históricas. Liga lá.
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4: Um dos maiores nomes do futebol feminino é Michael Jackson. Estou falando da Marileia dos Santos, que começou no futebol profissional nos anos 80, anos do auge da estrela do pop na música mundial. E o apelido foi dado por ninguém mais, ninguém menos que Luciano Duvalli. Ele, que assistia a alguns treinos da seleção brasileira, acreditava que a jogadora, além de ter um cabelo parecido com um cantor, ainda seria uma grande atleta, o que se tornou realidade nos anos seguintes. Destacou-se no grande time do radar e passou por equipes como Vasco, Santos, Internacional, Corinthians, Saad e Torino, da Itália. foi bronze no torneio experimental de 1988, jogou as Copas do Mundo de 91 e 95 e as Olimpíadas de 96. Segundo o Museu do Futebol, ela ultrapassou o número de gols feitos por Pelé. Foram 1.574.
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5: Tem obras na Dutra e na rodovia Ayrton Senna no sentido São Paulo, dando empate entre os dois trajetos. A Ayrton Senna, com obra em Guararema, são 4 quilômetros congestionados e a Dutra em Santa Isabel, 4 quilômetros de congestionamento. Pelas duas rodovias, meia hora de atraso. 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
5: Não melhora a marginal do Tietê sentido Ayrton Senna, congestionamento agora desde a Doutor Gastão Vidigal na Lapa, praticamente com tudo emendado até a Vila Guilherme. Todas as pistas ruins e pequeno alívio entre a Rodovia dos Bandeirantes e a Ponte do Piquiri, um trecho muito curto. Opte por paralelas ou seguindo já por dentro da Lapa, desde a Ponte Atílio Fontana. 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
1: Acontece. 3 horas e 18 minutos de volta com o Bandeirantes Acontece, acionando a Maju Arruda Leite, que vai trazer hoje informações sobre candidatos à presidência da República, não só à presidência da República, mas que estiveram por São Paulo. E a Maju acompanhou a pari passo, teve gente jogando bola, teve de tudo. Oi, Maju, boa tarde.
9: Oi, Ronald, uma boa tarde a você, ao Zaidan, boa tarde a todo mundo ligado aqui na Bandeirantes. Teve de tudo, foi um dia bem típico de campanha de rua, tudo bom, Zaidan? Teve pastel, teve jogo de futebol, também teve almoço com empresários e acabou agora há pouco, inclusive, essa terceira agenda pública do candidato à presidência do PL, Flávio Bolsonaro, aqui na Zona Leste de São Paulo, e essa terceira agenda aconteceu em um shopping aqui na Zona Leste, um almoço entre comerciantes e empresários. E essa foi a terceira agenda pela manhã. O Flávio Bolsonaro também esteve no Mercado Municipal de São Miguel Paulista, ao lado do prefeito de São Paulo. Então, o prefeito visitou o Armazém Solidário, que é um programa da Prefeitura de São Paulo, um supermercado que tem produtos com 50% mais baratos para pessoas que são inscritas no Cade Único. Então, o objetivo era mostrar esse programa para o Flávio Bolsonaro. Eles estiveram juntos e depois eles conversaram com os jornalistas. E na saída ali, Flávio Bolsonaro disse que pretende aplicar essa medida para todo o país, que é uma medida para a segurança alimentar, que ele acha isso positivo. E também ele falou sobre a importância, né, da cidade de São Paulo nessa campanha de rua. É ele que vai estar por aqui não só hoje, como nos próximos dias. Elogiou o prefeito de São Paulo e também o governador Tarcísio de Freitas, lembrando que essa parceria entre Flávio e o prefeito de São Paulo, Ricardo Nunes, vai ser muito usada, especialmente para o Flávio aumentar o número de votos aqui na capital paulista, já que na última eleição, o presidente Lula ganhou aqui do ex-presidente Jair Bolsonaro, com o maior número de votos aqui na capital. Então, a estratégia da campanha de Flávio é justamente fazer essas agendas nas periferias para conseguir atrair o maior número de votos. E hoje, mais cedo, Flávio Bolsonaro falou sobre a importância da cidade de São Paulo nessa campanha.
10: São Paulo é muito estratégico e eu sou um privilegiado de estar ao lado de pessoas que são referências, e como o prefeito Ricardo Nunes, o governador Tarcísio, que são pessoas do executivo muito bem avaliadas e que fizeram grandes políticas públicas aqui, como aqui na área de segurança alimentar, como na área de segurança pública. Então são coisas que já foram testadas e aprovadas e que estão no nosso plano de governo e que vão ser oferecidas a todo o Brasil, porque o que é bom tem que ser replicado, e são só governos conservadores, de direita e corretos, é que conseguem oferecer coisas de qualidade, serviços de qualidade para o brasileiro.
9: Depois dessa agenda em São Miguel Paulista, eles foram para uma escolinha de futebol, também ainda aqui na região, na Zona Leste, mas na Vila Formosa. Inclusive, jogaram futebol com as crianças. Era um time composto só por integrantes da campanha. Então, no caso, Flávio Bolsonaro, candidato ao Senado, Guilherme Derriti, tinha também o prefeito de São Paulo, Ricardo Nunes, contra as crianças dessa escolinha. Flávio Bolsonaro, inclusive, fez até 2 gols. E depois eles seguiram em direção aqui à região da Moca, onde almoçaram com esses empresários. O governador de São Paulo, Tarcísio de Freitas, não esteve presente nas duas primeiras agendas, porque ele já tinha um outro compromisso de campanha. Ele participou de uma sabatina, inclusive o Flávio e o prefeito foram questionados sobre isso, e o prefeito Ricardo Nunes deixou bem claro que Tarcísio só não estava porque já tinha esse compromisso de agenda, mas que ele estaria nesse almoço. Realmente, de fato, Tarcísio de Freitas esteve aqui presente na Zona Leste de São Paulo. Então, foi um dia bastante cheio aqui na Zona Leste, e também foi um dia em que houve protestos, tanto na primeira quanto na segunda agenda. Um grande número de pessoas, cerca de 100 pessoas, protestando especialmente contra a gestão de Tarcísio de Freitas. Várias placas citando ali fora Tarcísio, criticando algumas medidas do governo estadual, como aumento do pedágio, free flow, e também essas pessoas criticavam Flávio Bolsonaro e Tarcísio de Freitas e o prefeito Ricardo Nunes, mas foram protestos pacíficos. A presença da polícia militar ali foi suficiente para não deixar que nada acontecesse, mas foi um protesto pacífico mesmo. Então, só registrando o que aconteceu durante a manhã.
1: Volto com vocês. Valeu, Maju. Obrigado. Tem que ter protesto mesmo, porque tem em todos os lugares que os candidatos pretendem visitar, tem gente a favor, gente contra. O importante é que não haja truculência de ninguém, de qualquer lado, de qualquer sigla, direita, esquerda, centro, seja lá o que for. O Luiz Felipe Nunes, por exemplo, foi acompanhar outras realidades de outros 2 candidatos. Fala, Luiz Felipe.
11: Muito boa tarde, Ronald, Zaidan, Manoel. Boa tarde para você que nos acompanha na Bandeirantes. Felipe. Dia cheio, assim como é costumeiro, para os candidatos à presidência da República. Vocês citavam os compromissos de Flávio Bolsonaro, e aqui na capital paulista também outros 2 candidatos cumpriram agendas. Romeu Zema teve uma conversa na região central de São Paulo. O candidato do Partido Novo falou com motoboys. É algo que ele já vem realizando, outras conversas também com membros da categoria, para abordar e fazer o próprio plano de governo dele em relação aos trabalhadores que utilizam aplicativo. Depois deste diálogo, ele conversou com a imprensa, falou que tem como proposta a apresentação de uma alternativa à CLT para que haja também algum tipo de formalização do trabalho das pessoas que realizam as atividades por aplicativo, para que haja um seguro saúde, um seguro de vida e para que também possa existir uma remuneração por hora e não apenas por corrida para esse tipo de trabalhador. Zema confirmou a participação no debate da Band, diz que espera, inclusive, confrontar o atual presidente da República, Luiz Inácio Lula da Silva, neste debate. Quem também esteve na cidade de São Paulo e também confirmou participação no debate da Band deste domingo foi Ronaldo Caiado, candidato do PSD, que teve uma série de diálogos com lojistas da região do Brás, uma região que é justamente conhecida pelas lojas, pelo comércio, e por isso Ronaldo Caiado abordou temas relacionados, como por exemplo a taxa das blusinhas. Ele afirma que espera que haja uma condição igual de comércio, tanto para aqueles que vendem do exterior para o Brasil, quanto aqueles que são do Brasil e vendem para os brasileiros. Ronaldo Caiado também fez novamente a promessa de baixar a taxa de juros, fazer uma diminuição desta taxa. Ele também confirmou presença no debate da Band e, inclusive, disse que seria uma vergonha que os candidatos não comparecessem a esse debate. Ele fez uma referência, inclusive, ao atual presidente, Luiz Inácio Lula da Silva, que está, neste momento, em Natal. Realiza compromissos de campanha com a atual governadora do estado. Ele está também com candidatos do Partido dos Trabalhadores, Lula, que é do Partido dos Trabalhadores, e seguirá a campanha depois indo para o Sudeste. Nos próximos dias ele vai para Minas Gerais e também Rio de Janeiro. Do Partido Missão, Renan Santos está também no Nordeste, ele cumpre agendas em diversas cidades e faz um périplo também pelos estados. Hoje está em Alagoas, ele vem falando bastante sobre o combate às facções, ao crime organizado, chegou a gravar vídeos, por exemplo, retirando barricadas que o crime organizado coloca em algumas cidades, então vem apostando também nesta campanha. Não é a primeira vez que ele faz vídeos deste tipo em cidades do Nordeste, ele já chegou a visitar também aquelas chamadas cidades fantasma, que são dominadas pelo crime. A gente já mostrou aqui na Bandeirantes algumas vezes essas cidades que praticamente não tem mais habitantes por conta do domínio do crime organizado. Então é uma aposta da campanha de Renan Santos, que retorna para estas agendas também. Outra pessoa, outro político que já confirmou a presença no debate da Band, que acontece nesse domingo.
1: Valeu, Luiz Felipe. Zaidan, eu tenho o privilégio de poder olhar para você enquanto as coisas estão acontecendo aqui, viu? E tem tem de tudo, né, Zaidan? Tem de tudo. O que mais tem, Zaidan, sabe o que é? E que eu fico sempre impressionado, que é a visita à culinária local. Isso é um negócio muito bom, é muito legal. Os caras se submetem a isso. Talvez no resto da vida não façam de novo. Quer dizer, fazem a cada 2 anos ou a cada 4. Depende da intenção, do que ele pretende, né? Mas é isso, um panorama do que os candidatos fizeram hoje, pretendem e andam dizendo por aí, Zaidan.
12: É, o importante é que estejam frente a frente, né? O que vai acontecer domingo. E aí desaparece a propaganda de sabonete. Com todo o treinamento, porque há treinamento para debate. Provavelmente vai te perguntar isso aqui. Vamos treinar a resposta, a expressão. Mas não importa, é ali, ao vivo, haverá perguntas inesperadas, né? De um candidato para o outro, de jornalista para candidato. Então, esse é o momento. É um momento crucial, né? Onde máscaras inevitavelmente caem. E claro, as visitas a São Paulo são decisivas, né? O Caiado foi até o Brás, como disse o Luiz Felipe Nunes. O Flávio Bolsonaro fez esse ato, ou esses atos, né? Com o prefeito e um deles também com o Tarcísio. E o Zema aborda uma questão interessante. Outro dia eu ouvi uma entrevista, Ronald, da Sâmia, e essa questão do pessoal de aplicativo, motoristas, motociclistas, ciclistas, que fazem essas entregas, né? Você pode discutir diversas soluções, como isso que o Zema falou, um seguro de vida, e um seguro para acidentes, remuneração por hora e não por tarefa, né? Tudo isso tem de ser discutido mesmo, porque hoje a situação é muito precária. É cada vez mais comum o acidente que deixa o sujeito sem respaldo algum. Principalmente quem trabalha de moto. Está mais sujeito a acidentes que deixam uma pessoa, pelo menos durante um tempo, sem condição de trabalhar. Até porque o trabalho dela é em cima de uma moto. Né? Esse é um tema que não pode ser jogado para escanteio, não. Então o debate é bom para isso também, para que cada um apresente sua ideia a respeito de assuntos como esse.
1: 3:30, e a gente vai estar aqui no debate, claro. Quer mais detalhes? É isso aqui, ó.
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1: É isso aí, você vai acompanhar tudo aqui na Bandeirantes. E em instantes, o tema de abertura do Acontece, o comentário do Cláudio Zaidan.
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5: A Avenida Rebouças está estacionada no sentido da Marginal do Pinheiros. Caminho que começa com dificuldade a partir da Capote Valente vai piorando à medida em que o motorista se aproxima da Brigadeiro Faria Lima. E essa lentidão também afeta o túnel Fernando Vieira de Mello. Melhor fazer a descida pela Artur de Azevedo, um caminho sempre mais suave, e também pela Cardeal Arco Verde, porém com lentidão na passagem pelo Cemitério São Paulo. 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
3: Avenida Salim Faramaluf para Tietê, com lentidão de quase um quilômetro até a Regente Feijó, também entre a Radial e a Celso Garcia. Isso afeta as duas pistas. No sentido Vila Prudente, somente a expressa, lenta entre o cemitério da Quarta Parada e a Abel Ferreira. A pista local, que dá acesso ao Anália Franco ou para o retorno, funciona com boas condições. 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

valorização da economia tem como elemento fundamental a divisão internacional do trabalho. E foi essa ordem que estabeleceu as condições para uma migração em níveis inéditos de capital produtivo para a China. E a China tornou-se a indústria do mundo. Claro que isso tem a ver com medidas que a própria China adotou desde as reformas do Deng Xiaoping no final dos anos 70, mas a decisão de tornar a China a indústria do mundo foi uma decisão do capital, relacionada a aumento da taxa de lucro, rapidez na acumulação, ampliação da possibilidade de acumulação de capital e, claro, redução, como base de tudo isso, como elemento fundamental de tudo isso, redução de custos. Menos impostos, salários mais baixos, menos custo na produção. Então foi uma decisão do capital. Claro que só foi possível com as medidas adotadas pelo Deng Xiaoping. E claro, há discussões, muitas até um tanto quanto infantilizadas ou baseadas em sofismas, né, a respeito da natureza da atual ordem socioeconômica chinesa. É capitalismo, é socialismo, é construção do socialismo. E aí é preciso sempre observar os elementos dessa ordem social e econômica, né? Há capital e trabalho, sim. Há patrão e força de trabalho, sim. Há mais-valia, sim. Há apropriação da riqueza produzida, sim. E, claro, a realização das leis centrais do capitalismo, como, por exemplo, a formação de monopólios e oligopólios, inicialmente em qualquer processo de produção.

0: produção capitalista, a multiplicação de empreendimentos e depois inicia-se um processo de absorção, de centralização. As grandes empresas e o grande capital absorvem as pequenas empresas, muitas vezes num processo mais avançado, como se vê hoje em muitos países, até as médias empresas, e aquele pequeno capitalista, o herói burguês do século XIX, o empreendedor, assumindo todos os riscos, ele hoje vai se tornando em escala inaudita um gerente do capital. Não é mais o próprio capitalista, ele é um gerente do capital. Isso tem a ver com um fenômeno também desencadeado a partir da segunda metade do século XIX, que é a formação do capital financeiro. E muitas vezes se confunde essa expressão capital financeiro apenas com os bancos. Mas, na verdade, o capital financeiro é uma fusão do capital bancário com o capital industrial. E é chamado de capital financeiro porque, basicamente, os bancos, depois de enxugarem o próprio negócio, os pequenos bancos, os bancos médios foram sendo engolidos pelos grandes bancos e esses passam também a controlar a atividade produtiva. Passam a dominar a atividade produtiva. Então a China foi a grande vencedora do processo de globalização porque tornou-se a indústria do mundo. E houve desindustrialização, não apenas em países da periferia do capital, como o Brasil, como a Argentina, como a Colômbia, o Chile, mas até nos países centrais do capitalismo, Estados Unidos, França, Alemanha, houve desindustrialização, porque a produção industrial, por decisão do capital, foi para a China e depois expandiu-se pela Ásia, Índia, Vietnã, Indonésia. Esses países se tornaram centros de produção industrial. Tanto que a campanha do Trump, ela foi basicamente estabelecida em cima da promessa de reindustrialização dos Estados Unidos e com a volta dos bons empregos industriais, porque toda aquela gente empregada na imensa estrutura industrial dos Estados Unidos, toda aquela gente que perdeu o emprego, que viu as indústrias sendo fechadas ou reduzidas, toda aquela gente arrumou emprego, mas no setor de serviços, no comércio, e ganhando muito menos que antes. Cidades que estavam construídas e funcionavam em torno de uma indústria, de repente perderam o centro da razão de ser da sua existência. Da razão de ser da existência daquela cidade. A crise social desencadeada por esse processo, nesses países que perderam a indústria, ela é imensa, pouco mostrada, por sinal. Há consequências terríveis nos Estados Unidos, na sociedade dos Estados Unidos, na sociedade estadunidense, na sociedade francesa, na sociedade alemã. Mas a China, o seu poder, o partido, o parlamento do povo, o governo, eles perceberam que desde 2008 iniciou-se um processo de mudança dessa ordem globalizada. E hoje reaparece, e é interessante como políticos brasileiros se alienam disso, não percebem isso, mas reaparece o Estado-nação. o Estado-nação, que foi reduzido quase à insignificância na Europa, que perdeu força, porque perdeu capacidade de decisão econômica, até orçamentária, já que a economia tornou-se internacional, as corporações internacionais, as economias transnacionais, e o centro das decisões econômicas saiu daquele limite geográfico, que é o país. Circulação livre de produtos e capital, não de pessoas, né? Não de pessoas. Liberaram a livre circulação de produtos e de capital, mas não dos trabalhadores. Pois bem, a China notou que aquilo que estava estabelecido, que começou a ser construído nos anos 70, ganhou força ideológica nos anos 80, e realizou-se nos anos 90 com o colapso da União Soviética, e muitos países da chamada Cortina de Ferro, que eram os países, essa é uma expressão do Churchill, mas eram os países da esfera de influência soviética, mergulharam irresponsavelmente, depois do colapso da União Soviética, mergulharam em experiências neoliberais. Quebraram todos. Mas a volta da ideia, do conceito de Estado-nação, da recuperação do planejamento de Estado em países capitalistas, o que é uma realidade desde os anos 30, ao contrário do neoliberalismo de jardim de infância, que diz que o planejamento centralizado é uma obra específica do socialismo. Não! A crise, no final dos anos 20, início dos anos 30, dizimou o chamado liberalismo democrático. E veio o planejamento, e era fundamental. E o investimento público para crescimento econômico, para geração de empregos, para enfrentar a grande recessão, para enfrentar a depressão dos anos 30. Isso foi feito por estados nacionais, não pela iniciativa privada, não pelo mercado, não pela insensada mão invisível. Mas a China percebeu que a ordem da globalização estava sob ataque e seria substituída. Então houve um congresso do Partido Comunista Chinês, onde se decidiu, no qual se decidiu, nesse congresso, onde não, no qual se decidiu, que a palavra de ordem seria prosperidade. E qual era a ideia? Fazer do mercado interno o centro da economia chinesa, o garantidor dos níveis formidáveis de crescimento econômico anual, e depois veio, recentemente, o Congresso, no qual a palavra de ordem foi autossuficiência, a expressão de ordem, o novo parâmetro, a nova meta é autossuficiência. Uma China capaz de produzir quase tudo que consome, reduzindo imensamente sua dependência de exportadores. Isso, inclusive, na alimentação. A China tem um percentual baixo de terras agricultáveis, mas ela tem transformado isso com tecnologia, não só elevando a produtividade, mas conseguindo tornar férteis imensos vales que eram conhecidos pela infertilidade. Só que agora aparece um problema detectado a partir da pandemia, mas mesmo depois, quando houve o reinício da recuperação, este ano, por exemplo, e particularmente nos últimos meses, a observação de que a demanda interna está abaixo do que tem de ser. E isso está afetando um mercado que recebeu muito capital dos bancos chineses, o mercado imobiliário, a construção civil. Há uma imensa quantidade de imóveis vazios, esperando compradores. Tanto que o governo chinês decidiu que em determinadas áreas urbanas haverá suspensão de novos empreendimentos, até que os atuais encontrem demanda. Porque isso virou um problema de deslocamento de capital para empréstimos que não são recebíveis, chamados empréstimos podres. A China teve, de novo, um superávit formidável. A China continua sendo, aliás, essas imagens que o Alan Marcel nos mostra, a China continua sendo o grande centro de desenvolvimento tecnológico e não só de mercadorias para consumo, mas para meios de produção. Há cada vez mais inteligência artificial e robótica na produção de meios de produção, que também são robóticos e que também usam inteligência artificial. Isso provoca um problema paralelo, que aliás é um desafio para o mundo. E a mão de obra substituída pela máquina? E depois há uma questão que é histórica. Aconteceu na Inglaterra, aconteceu na Alemanha, aconteceu na Bélgica, na França, depois até nos Estados Unidos, um mercado muito maior. Sempre o início da produção capitalista, ele multiplica a produção de riqueza. E com a mobilização dos trabalhadores, com sua organização, uma parte dessa multiplicação de riqueza chega aos trabalhadores, há uma elevação no nível de vida, mas há um limite. E não é que esse limite seja a estabilização do que foi construído, é um retrocesso. É iniciado, então, um processo de perda de renda dos trabalhadores, de redução do número de capitalistas, de absorção dos negócios centrais pelo grande capital e por mais ninguém, de fragilização do Estado e de suas políticas sociais, isso está nas leis econômicas do capitalismo, tanto quanto o imperialismo e o monopólio. E a China, com o modo de produção que é capitalista, a discussão é se o país caminha em direção ao socialismo. Aliás, é isso que é colocado pelo próprio governo chinês. Ele não diz estamos numa sociedade socialista, tanto que há uma meta. Até o final da década dos 40 deste século, haveria a conclusão desse processo. E sempre dissemos aqui que isso produzirá lutas, porque a ordem capitalista estabelecida, ela não é removível facilmente. E o capital busca poder político, de qualquer maneira, filiando-se ao partido, sendo parte dos 100 milhões de filiados no partido. e buscando meios de influenciar a política do partido. E quando a própria produção econômica tem forte influência do Estado, o capitalismo desenvolve operações de sabotagem a esse processo, para que ele recupere ou adquira, dependendo do lugar, é algo inédito, o poder exclusivo da decisão sobre a produção, sobre os mercados, sobre o que será priorizado. E nos países da periferia, como os da América do Sul, periferia econômica, relegados à condição de periferia do capitalismo, o processo é muito mais rápido, violento, destruidor. E o capital não admite não ter o Estado integralmente em suas mãos. Como agente superestrutural, o que confirma a elaboração marxista da relação da infraestrutura, da estrutura com a superestrutura. E o Estado e a ordem jurídica como superestrutura reproduzem a ordem social e econômica. Se na China o Estado tenta fazer um movimento inverso, de controlar a ordem social e econômica, se essa ordem é capitalista, se o modo de produção é capitalista, o choque será inevitável. Mas a redução da demanda interna na China não é um problema chinês, é um problema mundial. Porque se as medidas protecionistas da Europa, a Europa começa a estabelecer uma série de limites para produtos chineses. Nos Estados Unidos, aliás, o tal acordo com o Canadá, está todo mundo dizendo, o Canadá negociou. Os Estados Unidos estão impondo ao Canadá o seguinte: querem redução de tarifa? Fabriquem com componentes produzidos nos Estados Unidos. Quanto mais componentes produzidos nos Estados Unidos houver na produção industrial canadense, menos vocês pagarão de tarifa. Quanto menos produtos dos Estados Unidos, insumos, houver na produção industrial canadense, mais vocês pagarão para entrarem no mercado dos Estados Unidos, para colocarem suas mercadorias no mercado dos Estados Unidos. E é claro que isso também afeta produtos chineses. Vejam, a China tem um domínio global no mercado de veículos elétricos e claramente será inteiramente dominante no mercado de veículos em geral, menos nos Estados Unidos. Foram estabelecidas medidas de proteção. E é o principal mercado de veículos. Isso, combinado com a redução da demanda interna por diversos produtos e serviços e por imóveis na China, e esse por imóveis tem um peso especial, porque há muito capital bancário chinês comprometido com construção civil. E essa crise está desenhada desde o colapso da Evergrande, né? Uma gigante da construção na China. Isso significará menos demanda chinesa. Além daquele processo iniciado no último congresso, que determina como meta autossuficiência ou a menor dependência possível de países exportadores. Não chega a ser uma doutrina Juche, do Kim Il-sung, né? O pai da Coreia do Norte, que é pai do Kim Jong-il e avô do Kim Jong-un, o atual governante norte-coreano. A doutrina Juche é radical na ideia de independência. Mas a China quer estabelecer níveis muito altos de autossuficiência, de independência, inclusive alimentar. Isso combinado com menor demanda e problemas em mercados importadores, pode significar menos demanda por minério, por petróleo. E, paralelamente, com esse programa de autossuficiência, menor demanda por alimento. Continuará comprando alimento? Continuará não só produzindo, mas comprando muito petróleo. Mas qualquer redução numa economia tão grande, tão importante como a chinesa, pode acelerar, não é que será o causador, mas aumentar o risco de uma recessão mundial. As causas são várias. A dívida pública, a crise da dívida pública, e o próprio FMI já alertou que a dívida pública será maior que o PIB mundial ainda nesta década. As rupturas no processo de distribuição de mercadorias, a chamada cadeia de suprimentos, com a guerra na Ucrânia e a guerra no Estreito de Hormuz, o encarecimento da produção com o petróleo mais caro e talvez se estabilizando num nível muito mais alto do que antes, porque não se enxerga, pelo menos a curtíssimo prazo, uma solução que simplesmente devolva as condições de abastecimento ao que acontecia antes. Então, a indústria do mundo, que é a China, por decisão do capital, tornou-se indústria do mundo, fundamental para um número imenso de países que dependem hoje diretamente da demanda chinesa. Não é que haverá uma recessão na China, mas a redução de sua demanda internacional pode aumentar muito o risco de uma recessão global, com consequências graves para as empresas e, sobretudo, para os trabalhadores.
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0: Meu caro Ronald Mendes.
2: Este é o Bandeirantes Acontece. O tema de abertura daqui a pouco será um podcast, eu Entendendo a Notícia, que ficará disponibilizado nos agregadores de podcast e nas nossas redes sociais também. Voltamos em instantes.
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4: Os brutos da Copa Truck estão de volta ao Paraná. Neste fim de semana, o Autódromo de Londrina recebe a sexta etapa do campeonato. Na categoria Pro, o líder isolado Leandro Totti corre em casa contra a pressão direta do vice-líder Danilo Dirani. Já na classe Elite, Nick Diafone defende o topo da tabela. Somando a Copa Truck B8B20 e outras categorias, serão ao todo 8 corridas eletrizantes. Os treinos acontecem no sábado e no domingo. As corridas principais começam a partir do meio-dia, com transmissão ao vivo na tela da Band. Os ingressos seguem à venda, com entradas a partir de R$ 30.
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1: Na marginal do Pinheiro, sentido Interlagos, ocorrência na altura do Parque Burle Marx e lentidão chegando perto da ponte do Jaguaré. Melhor evitar a marginal do Pinheiros em toda essa extensão, sendo que a pista local tem vantagem sobre a expressa entre a ponte Ari Torres e a ponte Morumbi. 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
3: Avenidas Berrini e Chucri Zaidan muito lentas no sentido Morumbi, da Guararapes até a própria Avenida Morumbi. A Marginal do Pinheiros, como já destacamos, também tem lentidão, com vantagem para a pista local, especialmente para a subida da Ponte Nova do Morumbi. Também é melhor caminho à Avenida Santo Amaro. 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
4: Abriu, bateu na esquerda de joelho, tira o zagueiro no time do Cerro, vem Palmeiras, áreas, escanteio, cobrado, levantou no gol, toque! É dele, do Capita, Gomes! Gol!

0: o zagueiro da história com o maior número de gols com a camisa do Verdão. Gomes, da cobrança de escanteio do Arias, ele subiu nas costas do Flaco Lopes e tocou com convicção. A bola vai na direita.
1: Essa narração do Ulisses Costa pro gol que deu a vitória ao Palmeiras e a classificação às quartas de final da Copa Libertadores da América. Jogo duro, jogo difícil, mas vitória com um gol no primeiro tempo. Fala, Manuel. Como é que é?
2: Perguntou se você vota no Luiz Pereira ou no Gustavo Gomes.
1: Gustavo Gomes é gigante. É que o Luiz Pereira, tecnicamente, era espetacular. Quem não viu, talvez crie similaridades apenas pelos gols. Porque tem muita gente que vai falar assim: ah, eu ouvi dizer recentemente que Gustavo Gomes passou o Luiz Pereira em gols marcados. É que o Luiz Pereira era um zagueiro espetacular, zagueiro da seleção brasileira durante um tempo. Então, não é qualquer coisa, não. Era um zagueiro clássico.
2: E não batia pênalti.
1: Não batia pênalti.
2: Gustavo Gomes bate pênalti. Luiz Pereira fazia gol, indo lá na frente, fazendo tabela.
1: Isso aí. Um gigante da zaga que teve uma passagem já no fim de carreira no Palmeiras e antes, claro, uma passagem histórica pelo Palmeiras que o levou ao Atlético de Madrid, onde ele fez história também ao lado do Leivinha, outro com quem ele jogou na Sociedade Esportiva Palmeiras. A vitória por 1-0 em cima do Cerro foi a de número 150 do Palmeiras na história das Libertadores. É o clube brasileiro com mais vitórias nessa competição. Foi difícil, mas o suficiente, viu, Zaidan?
2: Sim. E o Palmeiras até talvez tenha corrido mais riscos ao perceber a incapacidade do Cerro de reagir. Mas a gente até dizia na transmissão, né, Ronald, que nenhum time pode se fiar nisso. O jogo está sob controle, eu estou ganhando por um gol de diferença. Um gol de diferença há sempre o risco. Tanto que teve aquela bola do Verrete.
1: Isso.
3: Quase cagou, hein, Rodrigo?
1: O Carlos Miguel defendeu, exato.
2: E aí vai para os pênaltis e tal. E um jogo que não tinha cabimento o Palmeiras permitir ir aos pênaltis, porque ele foi superior. E não é que tenha jogado uma maravilha, longe disso. Mas foi superior o tempo todo. Dos quatro jogos entre Palmeiras e Cerro este ano, foi de longe o pior jogo do Cerro, né? Agora, é preciso responder por quê? E acho que tem muito a ver com o fato de que o meio-campo do Palmeiras marcou muito mais do que antes.
1: Muito mais.
2: Com o Evangelista.
1: Isso. Né? Melhor do meio-campo, na minha opinião.
2: O Evangelista marca muito mais com o Andrés Pereira.
1: E ele fez uma mudança, né, Zaidan? Desde o começo do jogo, jogou o Arias mais pro meio, né? Tirou ele um pouco do lado do campo, colocou ele mais pro meio. O que no começo deu uma certa confusão, porque o lado esquerdo de marcação ficou meio prejudicado. Várias jogadas do Cerro aconteceram por ali. Inclusive a primeira, logo no comecinho do jogo, um chute cruzado ali. Isso foi talvez um desentendimento de como o lado esquerdo deveria agir ali, já que ele formou uma linha com o Murilo jogando praticamente de lateral direito, né? Ele jogou o Alan do meio para frente, o Alan voltava para marcar, claro, né? Mas só que o Murilo jogou praticamente de lateral direito quando o Palmeiras tinha a bola. E isso causou uma surpresa, acho que, para o time do Cerro. Para o Palmeiras foi difícil encaixar, mas a marcação no meio foi inacreditavelmente mais encaixada do que não só o jogo contra o Cerro, como todos os jogos anteriores mais recentes.
2: Ah, Evangelista, sem dúvida. E muitas vezes na escalação, ali no desenho, no papel, o Flaco Lopes aparece como centroavante, como mais adiantado. Mas o Flaco Lopes, ele voltou muito o jogo todo e caiu pelas pontas o jogo todo. No primeiro tempo ele voltava muito mais que o Arias. O mais avançado é o Vitor Roque naquela escalação. Né? Que continua sem jogar bem, né?
1: A única coisa que eu achei interessante é que ele ganhou algumas disputas de corpo, coisa que nem isso estava acontecendo, e é uma característica dele, né? Ele ganhar disputas de corpo, porque ele é um touro, né? O Vitor Roque, apesar de pequenininho, mas saiu cansado, claro, e acho que lutou um pouco mais do que nas outras partidas. Mas de uma forma geral, acho que foi algo nota 6, 6,5, com destaque para o Evangelista, claro, e para o Gustavo Gomes, que foi o responsável pelo gol da vitória.
2: Bom, no nosso palpitômetro, o Ronald já vai dizer quem ele acha que vai enfrentar o Palmeiras. Isso vai ser definido hoje, mas antes, lembrar que o Flamengo ganhou do Cruzeiro, 2-1.
3: Tem capelanes ainda,
2: Capelanes na Rove e tal, do
1: Tem,
2: Flamengo,
1: narrou
2: 2-1.
1: a Clara quis que eu fizesse. Eu separei um gol aqui, porque eu sabia que o Manuel ia pedir.
4: Daqui a pouquinho, o Paquetá no campo de
2: Olha.
4: Jogo, por enquanto, da Flamengo. Vai empatando por 1-1. O Jorginho aqui domina no setor de intermediária. Tem aberto pela ponta esquerda. Ayrton Lucas, ele prefere a Arrascaeta. Bola pelo meio para Pedro, para Samuelino, para fazer um golaço. Quem sabe agora bateu. Golaço! Golaço! Golaço! Golaço! Gol! Um golaço do Maraca! E um golaço coletivo! A Arrascaeta que domina, ele encontra o Pedro, Ayrton Lucas estava livre, livre.
1: Ah,
4: livre.
1: O Pedro abre espaço demais, né? E quando ele sai para fazer assistência, dá nisso aí, duas no jogo, uma ajeitada para a Arrascaeta, essa para o Samuel Lino. E o Flamengo, vamos lá, né, Zaidan? Amassou, o placar de 2-1 não reflete o que foi principalmente o primeiro tempo, né? O Flamengo merecia ter saído do primeiro tempo
2: Verdade.
1: Com uns 3 gols de vantagem em cima do Flamengo, em cima do Cruzeiro, né?
2: O Cruzeiro tem um bom time, mas o Flamengo, quando joga bem, é melhor que o Cruzeiro hoje, né? E aquele primeiro gol foi extraordinário. Foi extraordinário, a tabela, né? O Pedro é muito bom jogador. Muito bom jogador. Eu acho até esquisito que alguns flamenguistas ficam pedindo que ele precisa sair do time, porque ele não marca lá em cima. Que dá um tempo. O Pedro joga muita bola. Deveria, inclusive, ter ido a Copa do Mundo. Agora, na Sul-Americana, que já tinha na terça-feira definido um grande clássico para a próxima fase, né? São Paulo e Boca Juniors na próxima fase. O Galo, rapaz, a cara do Mancini quando, quando o Cuejo faz o gol. Assim, você, inevitavelmente, você fica solidário ao treinador, porque o Bragantino perdeu em Bragança 1-0. Aí faz 1-0, toma um empate, aí faz 2-1. Jogo nos acréscimos, quer dizer, tá indo pro pênalti. Decisão tá indo pros pênaltis. E aí uma bola perdida no meio campo, o Cuejo está na melhor fase da vida dele, pelo menos no Atlético.
1: É.
2: Desde que ele chegou ao Atlético é de longe a melhor fase, está decidindo o jogo, está jogando bem, e ele fez aquele golaço. E a tristeza no Mancini, porque aí não tinha tempo para mais nada, né, Ronald?
1: E outra, time que está ganhando e precisa da vitória não pode tomar gol de contra-ataque no fim do jogo, né? Não existe isso, né? É inconcebível. E a maneira como o gol aconteceu, né, Zaidan? Ele bate e no único espaço que a bola podia passar, o Cleiton nem na bola vai, porque não dava, né? E deu tudo errado naquela armação de defesa do Bragantino, quase no último lance do jogo. Me solidarizo com o Mancini, porque me senti na pele dele exatamente como você falou.
2: Claro, claro. Podemos palpitar?
1: Claro, só, Zaidan, só uma ponderação aqui, ao que li.
2: Sim.
1: E que eu acho interessante. Tem muita gente falando que a Sul-Americana é uma. Está mais Libertadores do que a própria Libertadores. E talvez seja uma ótima oportunidade para os clubes que estão. Por que estão falando isso? Porque o São Paulo vai enfrentar o Boca, né? E o River pode passar, e tem o Santos campeão do mundo, campeão da Libertadores, o Atlético campeão da Libertadores. O Botafogo campeão da Libertadores. A questão é outra. Não é que a Sul-Americana virou a Libertadores. É importante prestar atenção que o Rivadavia está na Libertadores, estava até anteontem, que o Mirassol está na Libertadores, que esses times estão na Libertadores, e esses gigantes do futebol precisam prestar atenção que algo está acontecendo, né? Algo está acontecendo. Então não é porque tem times que ao longo da história ganharam muitos títulos na competição mais importante do continente que ela ganhou um glamour só porque eles lá estão. Eles têm que entender que há um movimento do futebol e se eles não estão participando dele é porque algo eles construíram de maneira errada e precisam rever exatamente as próprias trajetórias, viu, Zaidan?
2: Não há dúvida. E tivemos, aliás, um confronto que ilustra bem isso. Foi o do Cobreloa?
1: Coquimbo?
2: Como é que chama o time?
1: Coquimbo
2: lá?
1: E Platense.
2: Coquimbo. Coquimbo isso. E Platense nos pênaltis.
3: 7-6.
2: 7x6.
1: Então, a Platense está lá, mas o River e o Boca não estão, né? Olha só que loucura.
2: Não estão. É. Bom, vamos começar com o Sul-Americana. Hoje tem rodada dupla na Bandeirantes. Vamos começar com o Sul-Americana. Um jogo que, convenhamos, aqui já está resolvido lá no Rio de Janeiro, moleque.
3: Botafogo e Cienciano.
2: Pois é. Cienciano meteu 6x1 no jogo de ida. Agora, Manuel, Ronald, Clara. Botafogo tem novo dono, né? O futebol do Botafogo. É um mexicano. É, como é que chama o cara? Gabriel de Alba. Gabriel de Alba. E ele fez promessas fantásticas ali de que vai investir pesado. Parece haver um compromisso no contrato de o Botafogo ter sempre uma das 5 maiores folhas de pagamento. E diz que talvez ainda agora já busque contratações e tal. E, mas hoje o que há é um 6x1 que, convenhamos, né, para reverter um troço desse. É impossível? Não. É futebol. Mas, né, já era. E aí, Manuel? Quanto você acha que será esse jogo, hein, moleque?
3: 2x0.
2: Pro Botafogo? É. Pelo menos sai com as devidas honras, né? Ronald e Clara, Botafogo e Cienciano.
1: Eu acho que o Botafogo vence. Tá vivendo uma expectativa de normalidade, né? De estabilidade, quem sabe. 3x1, Botafogo.
5: Primeiramente, é claro, boa tarde, Manuel. Tudo bem? Boa tarde, Zaidan. Tudo certo e boa tarde aos nossos ouvintes. Eu vou de Botafogo também, por 1x0, mas aí também não tem muito o que fazer, né?
2: Mas é interessante, até por isso houve essa reunião lá do Gabriel de Alba lá com os jogadores, falando que acredita. Mas é, acho que vão jogar ali por uma vitória honrosa, só isso. Próximo jogo, no Paraguai.
3: Olímpia e Vasco da Gama.
2: Olímpia e Vasco, aqui foi 0x0. E aí, Ronald, e aí, Clara?
1: Rapaz, que batalha duríssima pro Vasco. Eu não vou negar que eu quero que os jogadores do Vasco se desgastem totalmente, porque o meu interesse é domingo ganhar do Vasco aqui em São Paulo. É, tempo normal, 0x0. E vitória do Olímpia nas penalidades.
5: Eu vou de Vasco 2x1.
2: Seu palpite, Manuel?
3: 0x0
2: nos pênaltis
3: do Vasco.
2: Então, Ronald e Manuel vão de 0x0. O Ronald com vitória do Olímpia nos pênaltis, o Manuel vitória do Vasco. E a Clara diz que o Vasco vai ganhar nos 90 minutos. Para fecharmos Sul-Americana, jogo com transmissão da Bandeirantes, moleque. Macará e Santos. Primeiro jogo, o Santos ganhou por 2x1, agora é lá no Equador.
3: Pedro Martelli. Leandro Queçada.
2: Bom, narrador, você sugere, né? Não sabemos ainda, depende do DM. Mas Pedro, comentários. Leandro Queçada. E Everton Ramos. No estúdio,
3: João Paulo
2: Capelanes e Guilherme Agrela, correto?
3: Correto.
2: Muito bem. Seu palpite, Santos. Pelo menos empata lá, se classifica. O que você acha?
3: Empata.
2: Quanto? 1x1. O Manuel acha que dá 1x1 e o Santos avança. E vocês?
1: Eu acho que o Santos vem classificado com um 0x0.
5: Eu vou de 0x0 também.
2: Ronald Mendes. Quem enfrentará o Palmeiras na próxima fase? Nas quartas de final, porque hoje jogam em Quito, LDU e Mirassol.
3: Libertadores, hein?
2: Em Mirassol foi 1x1. Interessante, futebol é uma doideira, né? Segundo tempo daquele jogo, o Mirassol foi muito melhor. No primeiro, o Mirassol sofreu e fez 1x0. No segundo, ele foi muito melhor, teve um caminhão de chance, tomou um empate. E agora a decisão é em Quito. Quem vai pegar o Palmeiras, hein, Ronald?
1: A altitude de Quito deve fazer a diferença pro Mirassol, e eu acho que passa a LDU. Pro Palmeiras é indiferente, vai decidir fora de casa de todo jeito, né? Não tem jeito, porque a LDU fez campanha melhor e até o Mirassol fez campanha melhor na primeira fase. Então, se era melhor fazer daqui, né? Era melhor decidir aqui no interior de São Paulo, não ter que fazer uma viagem tão grande. como ir a Quito, lá no Equador. Mas eu acho que vai passar a LDU, o time do Daverson. Vamos nos reencontrar na fase de quartas de final. O ano passado foi na semifinal, mas acho que passa a LDU por 2-0.
5: Eu acho que passa a LDU por 1-0.
2: E aí, moleque? LDU e Mirassol.
3: Mirassol.
2: Opa, quanto?
3: 1-0.
2: 1-0. E o outro jogo?
3: Ulisses Costa.
2: Opa, Ulisses Costa.
3: Ronaldo
2: Giovanelli.
3: Alexandre
2: Prétio, que na semana que vem vai comentar Grenal, hein? Vixe. Luiz.
3: Fabiane.
2: João Paulo.
3: Cabianes.
2: E o Guilherme.
3: Agrela.
2: E deve estar o Lucas também. Grande time da Bandeirantes. Que jogo teremos no estádio do Corinthians, na Arena do Corinthians?
3: Corinthians e Rosário.
2: Rosário do Di Maria. Já manda seu palpite.
3: 1-0.
2: Pro Corinthians?
3: É.
2: Também acho que o Corinthians avança, viu? Não vi nada demais no Rosário lá. Di Maria tentando carregar o time, mas já não é o mesmo, né? Idade chega, é um craque, mas carregar o time não é fácil. E vocês? Corinthians ou Rosário Central?
3: A Dona Marina tá ouvindo isso aí.
2: Dona Marina tá ouvindo.
1: Tá
2: olha
1: ouvindo,
2: o juízo, hein, Ronaldo?
1: Tá ouvindo. É, hoje o Corinthians faz a partida de número 150 na história da Libertadores. Sabia disso? É a partida de número 150. Falei há pouco, o Palmeiras conquistou a vitória de número 150 ontem à noite lá no Paraguai. É, eu acho que esse jogo aí tem gols. Tem gols. E os gols serão divididos. 2 para o Rosário. 2 para o Corinthians e vai para as penalidades. E aí eu acho que o Corinthians vai passar nas penalidades. É, acho que passa nas penalidades, porque o Hugo defende, tipo assim, uns 8 pênaltis e aí o Corinthians passa. E aí, Clara?
5: Eu vou de 2-0, Corinthians.
2: Então, quem passa, Ronald, nos pênaltis?
1: Corinthians.
2: Então, todos foram de Corinthians, né? Todos foram de Manuel, Clara e Ronald. E amanhã, Ronald, na hora de palpitarmos o Campeonato Brasileiro, temos de respeitar toda a atenção de Clara Vitello.
3: Por quê?
2: Porque domingo tem Bavi, então amanhã vamos ver o que ela vai falar desse jogo. Serão os interurbanos, né? Interurbanos. Né?
1: Ela diz que passa a semana de Bavi, ela passa sem falar com o pai.
5: Não, é verdade.
1: Não, né, Clara? Não precisa disso, né?
5: É Bavi, a gente costumava assistir juntos, inclusive.
1: É?
5: Cada um em um cômodo.
2: Oh, que bacana.
1: Cada um em um cômodo?
5: É porque junta a família, aí a família da parte da Bahia vem na sala e a parte da Vitória vem no quarto.
1: Ah, é? Mas aí há uma predileção pelo melhor ambiente, mais aconchegante para os torcedores do Bahia.
5: Da sala?
1: É.
5: Eu discordo.
1: Não?
5: Não concordo.
1: O quarto é melhor.
5: Sim.
1: Legal, tá certo. Mesmo com a sua ausência, isso acontecerá no fim de semana?
5: Com certeza.
1: Faça pro pessoal fazer vídeos pra gente.
5: Tá bom.
1: Tá bom.
2: Boa.
1: É isso, né, Zaidan?
2: É isso aí, Ronald.
1: Boa. A gente volta em instantes com muito mais.
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9: Trânsito. Avenida Francisco Matarazzo para a Lapa, com lentidão já em quase toda a sua extensão. Vale seguir pela Mário de Andrade, ainda que com lentidão no semáforo de retorno a Matarazzo, são cerca de 400 metros lentos. Também vale cortar caminho pela Tajipuru. Do outro lado dos trilhos, a Gustavo Willi Borghoff segue com boas condições. 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
1: Mais uma informação do trânsito aqui com a Débora Mendonça.
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9: Ronald, o corredor norte-sul segura demais no sentido Interlagos, já desde o viaduto Beneficência Portuguesa até a Avenida dos Bandeirantes. 7 quilômetros em aproximadamente 35 minutos. Seguramente mais do que meia hora se gasta agora nesse trajeto. Dá para seguir melhor por Vergueiro, Domingos de Moraes e Avenida Jabaquara. A Sena Madureira também dá bom acesso a Bandeirantes. 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
10: Tô. Isaac Hadjar está fora do Grande Prêmio da Holanda neste fim de semana por causa de uma fratura no punho. O francês será substituído na Red Bull por Liam Lawson, enquanto o neozelandês terá a vaga na Racing Bulls ocupada pelo japonês Yuki Tsunoda. Segundo o comunicado da equipe, a contusão de Hadjar teria acontecido num treino normal de academia. No entanto, correm as especulações de que, na verdade, Hadjar quebrou a mão praticando boxe com um soco. A ironia do destino é que Lawson estreou na Fórmula 1 em 2023, justamente no GP da Holanda, substituindo um piloto que havia quebrado o punho, no caso, Daniel Ricciardo.
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9: Dois blocos de lentidão agora na pista externa do Rodoanel. O primeiro na aproximação a Raposo Tavares, entre os quilômetros 20 e 24. Também na região de Parelheiros, devido a obras, pontos de lentidão entre os quilômetros 25 e 39 do Rodoanel. Enquanto isso, a pista interna segue com boas condições por todo o trajeto. 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
1: Trânsito intenso na Zona Sul pela Avenida Miguel Stefano, no sentido Jardim Botânico e Zoológico. Lentidão que começa na altura da Avenida dos Bandeirantes e segue até a João Bento Ferreira, antecedendo um pouquinho ao parque. Sem registro de ocorrência e intensidade. Caminho melhor pela Avenida do Cursino. 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
1: Avenida do Estado, no sentido

0: Este.br.
1: De volta com o Bandeirantes Acontece. O Supremo Tribunal Federal ampliou o alcance da Lei Maria da Penha a casos sem vínculo com o agressor. O Afonso Marangoni volta da capital federal com mais detalhes sobre essa decisão. Fala, Marangoni.
2: Estamos de volta aqui em Brasília, porque não falta notícia aqui na capital federal, né? Ronald Zaidan, cumprimentando de novo toda a nossa audiência da Bandeirantes. Uma decisão muito importante do Supremo Tribunal Federal, que decidiu, então, estender, né, os efeitos da Lei Maria da Penha, mais especificamente aquela parte, né, que permite as medidas protetivas de urgência. Isso porque, até agora, se exigia, né, um vínculo, da vítima com uma proximidade, seja familiar ou afetiva, com o agressor, para que tivesse direito, então, a esse tipo de medida, que a gente sabe é fundamental e precisa ser, assim, aceita pela justiça o mais rápido possível, porque protege a vida das mulheres. E aí é um caso específico de Formiga, lá em Minas Gerais, que uma mulher acionou a justiça porque o vizinho a ameaçava e etc. E aí a justiça, naquela ocasião, não viu caracterização de justamente este vínculo para conceder essa medida protetiva. Agora, o Supremo Tribunal Federal reforma esse entendimento e isso vai ter uma vinculação, né, para toda a justiça, para que não precise ter este vínculo familiar ou afetivo para que uma medida protetiva de urgência possa ser concedida. E tem mais: se o juiz que for provocado, né, que é o termo que se usa na justiça para acionado, não for da vara, por exemplo, de mulher e família, não tem problema. Ele tem a obrigação de conceder essa medida, se for o caso, e depois encaminhar para o juiz competente. Mesma coisa para delegados, também não podem se furtar a conceder essa medida se for realmente necessário. Então você vê que é um avanço, né, inclusive para a proteção das mulheres, decisão do Supremo Tribunal Federal. Agora, Ronald Zaidan, a Clara pediu para eu entrar duas vezes hoje, né, a Clara que comanda aqui o nosso jornal, e eu brinquei com vocês entrando neste fundo neutro, mas vocês sabem que não é bem a minha cara, então eu vou rapidamente mostrar para vocês uma exposição temporária que está aqui na Câmara dos Deputados, que aí eu quero fazer um quiz para o Ronald e para o Zaidan.
1: Ih,
2: Vocês
1: rapaz.
2: sabem quantas sedes a Câmara dos Deputados já teve na história? Quais são essas sedes? Porque a Câmara teve no Rio de Janeiro muito tempo antes de vir aqui para Brasília, né? Brincadeiras à parte, vou mostrar aqui rapidamente para vocês. Ó, uma exposição dos 200 anos na Câmara dos Deputados. E aí está aqui as sedes, né? Cadeia Velha foi a primeira, também o Palácio de São Cristóvão, que é a quinta da Boa Vista, o Palácio Monroe, a Biblioteca Nacional, Palácio Tiradentes, que hoje é a Assembleia Legislativa do Rio, e aí sim nosso Congresso Nacional. Tá certo, Ronald Zidão? Um abraço para vocês. Sigo aqui também na audiência. Até
1: mais. Muito obrigado, Marangoni. Sempre especial. Eu sinto quando o Marangoni entra que ele gosta de fazer esse rolê com a gente, de verdade. Obrigado aí, o amigo lá de Brasília. Decisão do
3: Supremo. Precisa tomar
1: cuidado. Ah, fala, Zidão.
3: Precisa tomar cuidado para que não queiram voltar o nome de Palácio Monroe.
1: É, pode ser, pode ser. E não dá ideia, viu, Zaidan? Vai que. O Zaidan, a medida na aplicação. As mudanças aí na aplicação de medida protetiva quando não há esse vínculo doméstico, mais uma decisão do STF com relação à Lei Maria da Penha.
3: É, e esse caso concreto, real, de Formiga, exatamente, de Formiga, mencionado pelo Marangoni, porque ela foi pedir uma medida protetiva, né? E aí, independentemente de se encaixar ou não se encaixar na legislação existente, especificamente na Lei Maria da Penha, ela tinha de receber essa medida protetiva, né? Esperar o que acontecer para então ficar caracterizado que é preciso uma ação policial e o acionamento da justiça. Mas agora, essa decisão acaba com essa possibilidade, esse risco, né, de um tecnicismo burocrático impedir que uma pessoa receba a proteção do Estado, ampliando para casos em que não há ligação familiar, afetiva, nada disso. Mas se há uma ameaça, o judiciário deve conceder a medida protetiva. Foi uma decisão importante, histórica, do Supremo, Ronald.
1: 4h38. Vamos entrar aqui em alguns assuntos.

0: eventos internacionais, a gente vai escorrendo sobre eles até quanto tempo permitir para a gente aqui. Israel admitiu que soldados atiraram em carro da Hind Rajab. Vocês devem se lembrar, nós falamos aqui, vai ali, claro, que eu vou perguntar um negócio pra você já. Falamos aqui porque foi tema de um filme, né? Que disputou o Oscar, concorreu com um filme brasileiro, não só o Oscar, mas outros prêmios internacionais, contando a história dessa menina palestina de 5 anos e que foi de maneira absolutamente violenta, sem a menor razão de ter existido, assassinada pelos soldados de Israel. E agora houve a admissão desse crime, né, Zaidan?
1: Houve a outro foi cometido contra socorristas. Também nesse da Hind Rajab houve completa adulteração da chamada cena do crime, mas isso depois foi descoberto. Há um pedido de socorro feito pela menina, pela prima da Hind Rajab, que conseguiu, pelo telefone, pedir socorro várias vezes, até que tudo que se ouve é um grito, né? E o silêncio, quando ela também foi morta. E o outro caso são duas ambulâncias. E, inicialmente, os soldados disseram que aqueles carros vinham de maneira não identificada, perigoso o que estavam fazendo, porque não havia identificação. Eles imaginaram que eram guerrilheiros, destruíram os carros, passaram com blindados sobre os carros, tudo foi jogado numa vala comum. Dias depois é que os corpos foram descobertos, mas aí vieram imagens que mostraram que as duas ambulâncias, a primeira foi atingida, e aí veio a segunda para saber o que estava acontecendo, para socorrer a gente atingida, e também foi alvejada. 15 socorristas foram mortos. E aí, Ronald, as imagens mostram que os carros vinham com as luzes piscantes e todas as identificações de que eram ambulâncias, né? De que eram veículos de socorristas. Então agora, saber o que o comando das Forças de Defesa, que é o nome oficial, né, das Forças Armadas de Israel, o que o comando vai decidir, mas ao mesmo tempo há a denúncia de que inúmeros casos parecidos não serão investigados. Já foram arquivados pelo comando das Forças de Defesa. O que mostra que são casos rotineiros, corriqueiros, que ocorrem na faixa de Gaza.
0: Ô Clara, você que acompanha tão de perto essa cena, né, dos filmes que concorrem a esses prêmios, Hind Rajab foi uma produção premiada, e principalmente você me falava sobre o Festival de Veneza, né?
2: Sim, ele foi premiado ano passado no Festival de Veneza com o Leão de Prata, que é o prêmio do júri, é como se fosse o segundo colocado do Festival de Veneza. E por conta da visibilidade nesse festival, por ser um filme tão, vamos dizer, entre muitas aspas, cru, que traz a dramatização dessa ligação que a Hind Rajab fez durante 3 horas, só que num filme de 1h30, ele acabou ganhando muita notoriedade, ganhou prêmios diversos, inclusive foi indicado a melhor filme em Veneza, e acabou recebendo outras indicações no Globo de Ouro e no Oscar esse ano, concorrendo com O Agente Secreto.
0: Perfeito. Valeu, Clara. Obrigado. A gente volta em instantes com o repórter Bandeirantes e a própria Clara Viterbo.
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4: Excesso de veículos já complicando o final da Avenida Washington Luiz. A lentidão no sentido bairro começa na altura da Professor Vicente Hall, se estende até a Vigário João de Pontes. Dali em diante, ainda dá para seguir bem até a Vitor Manzini e Ponte do Socorro. Uma outra alternativa para alcançar a Avenida das Nações Unidas é Engenheiro Alberto de Zagotes, com boas condições. 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
4: Raposo Tavares sentido interior, com quase um quilômetro lento no início, entre a Santanés e a rua Benjamin Mansur. Depois disso, só a partir do Rodoanel, paradas do quilômetro 20 ao 23. No sentido São Paulo, a lentidão da Raposo é do 26 ao 23. 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
2: O relógio marca 4 horas e 46 minutos e você acompanha o repórter Bandeirantes. Um novo ciclone extratropical chega ao Brasil nesta quinta-feira. E segundo o Instituto Nacional de Meteorologia, a formação do ciclone ali na costa do Rio Grande do Sul deve aumentar a instabilidade na região. Mais detalhes com a repórter Laura Tedesco.
10: O Rio Grande do Sul segue em alerta por conta da formação de um ciclone extratropical que pode causar chuva e fortes rajadas de vento nesta quinta-feira, principalmente na zona sul do estado. Hoje, equipes da Defesa Civil Nacional começam a apoiar os municípios atingidos pelas chuvas na região nos últimos dias, com 2 bases operacionais, uma instalada em Pelotas e outra instalada em Jaguarão. Jaguarão tem cerca de 170 pessoas fora de casa em função da cheia do rio, que começa a baixar nesta quinta-feira. Porto Alegre tem alerta da Defesa Civil Municipal para vendaval até às 6 da tarde de amanhã.
2: Um dos seguranças envolvidos na morte do ciclista que foi espancado em Copacabana, zona sul do Rio de Janeiro, foi preso no início da tarde desta quinta-feira. Segundo as investigações, o homem não participou diretamente das agressões, mas esteve presente ao segurar a bicicleta da vítima e presenciar todas as ações. Mais informações com o repórter Daniel Henrique.
11: A Justiça do Rio expediu um mandado de prisão preventiva contra o segurança que participou do espancamento que terminou com a morte de um homem de 37 anos em Copacabana, na zona sul do Rio. No vídeo da madrugada do último dia 12, é possível ver Cláudio Rafael Landeiro Moreira sentando em frente à porta de um imóvel. 2 homens com bolsas de entregadores de delivery aparecem. A dupla conversa com a vítima por quase 2 minutos, até a chegada do segurança Davi Santos Machado. Ele aparece na imagem correndo com um pedaço de madeira na mão. Logo depois, as agressões começam. Cláudio é atingido com pauladas, socos e chutes por quase 6 minutos, até mesmo quando já está caído no chão, se contorcendo de dor. A vítima chegou a ser levada a um hospital, mas não resistiu. Segundo familiares de Cláudio, ele foi agredido após ser acusado injustamente de roubar uma bicicleta.
2: Agora, 4 horas e 48 minutos e obrigada por acompanhar o repórter Bandeirantes.
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0: Trecho final do Bandeirantes acontece agora 4h51. Guilherme Oliveira vai trazer informações a respeito da operação que ocorreu lá em Paraisópolis. Teve troca de tiros, morte de um suspeito. Fala, Guilherme.
18: Tudo bem, Ronald? Boa tarde para você, para o mestre Zaidan, para o Manuel, para quem nos acompanha por aqui. Foi uma manhã de tensão ali no entorno de Paraisópolis, na zona sul de São Paulo, por causa de uma operação contra o crime organizado, contra o tráfico de drogas. Policiais do 16º Batalhão que conduziram essa operação. Foram 2 momentos ali de confronto, tiros entre policiais e criminosos. E qual o balanço, portanto, dessa operação? Um bandido acabou morrendo na segunda troca de tiros. Ele foi socorrido, foi atingido no abdômen, foi levado ao hospital do Campo Limpo, mas não resistiu e morreu. De acordo com a polícia, esse bandido tinha passagens por roubo. Já um outro criminoso foi preso em flagrante por tráfico de drogas. Ele que já havia cumprido mais de 20 anos de pena e estava hoje com uma grande quantidade de drogas. Segundo a polícia, essa remessa seria enviada para Taipas, na zona norte da capital, porém os policiais conseguiram interceptar antes essa carga que estava com esse criminoso, que, repito, foi preso em flagrante. Portanto, essas drogas foram apreendidas, armas e munições também foram encontradas e apreendidas pela polícia. Também, segundo os policiais, um celular foi encontrado. Agora, a gente ainda não sabe se esse celular é fruto de furto ou de roubo, ou então se pertencia esse celular a algum criminoso, ele será periciado. Apesar de dois momentos, né, em que houve troca de tiros, nenhum policial saiu ferido dessa ocorrência. A gente vai continuar acompanhando os desdobramentos por aqui, até porque há uma expectativa de um possível protesto ali de moradores, enfim, no entorno da Avenida Hebe Camargo. Então a gente está acompanhando e qualquer desdobramento a gente traz por aqui, pessoal.
0: Valeu, Guilherme. Obrigado aí pelas informações. Mais essa operação da Polícia Militar na região de Paraisópolis. Ô Zaidan, entre os assuntos internacionais que eu tinha citado aqui, que daríamos encaminhamento para mais espaço aqui no Acontece, o consulado do Irã é o seguinte: quando você faz uma piada, você está sujeito a ter o revés daquela piada, né? Da mesma forma que o presidente Donald Trump colocou, e ele já tinha feito isso com o mapa da Groenlândia, né? Já fez, transformou a América do Sul em uma coisa só, e por aí vai. Mas ele tinha dito que o Estreito de Hormuz era território americano, colocou em mais uma dessas brincadeirinhas dele. E aí não teve dúvida o consulado do Irã, que fez a mesma coisa e chamou a Califórnia de novo território iraniano. Nessa vibe aí de piadas internacionais da geopolítica sem tanta graça assim.
1: O Irã tem respondido com humor até sofisticado a essas coisas malucas, delirantes, ditas pelo Trump, né? E interessante que o Trump não fez ali uma piadinha, né? Ele anunciou como uma decisão de simplesmente tomar o Estreito de Hormuz e declará-lo
0: fincar a bandeira
1: parte do território dos Estados Unidos. Fincar a bandeira. Né? É patético. E aí essa resposta muito bem humorada de um consulado iraniano na Índia, que colocou o mapa dos Estados Unidos e a Califórnia em cores diferentes, e ali anunciado que é parte do território da República Islâmica do Irã. Né? Enfim, usaram humor, perspicácia, o que mostra inclusive autoconfiança, né? Uhum. Basicamente, bom, você quer brincar disso? Brinquemos, né?
0: Eu queria entender só por que a Califórnia, Zaidan, será que é porque Los Angeles está ali e aí está envolvido com uma indústria que é tão boa no Irã, que é a indústria do cinema? Será que tem a ver ou tem algum outro motivo?
1: Um outro motivo, além desse, é que é o estado, nos Estados Unidos, onde há mais iranianos. Uhum. Contabilizados ali, que entram em estatísticas, são quase 300 mil iranianos na Califórnia, né? Uhum. Então, é um estado com forte presença de iranianos. Forte relativamente, claro, comparando com a presença de iranianos em outros estados. Então talvez tenha sido por isso também, né?
0: Sem dúvida.
1: Ó, vamos fincar bandeiras aí, então. Você fica com o Estreito, eu fico com a Califórnia.
0: Ô Zaidan, a gente falou superficialmente, mas teve tanta coisa ligada às ações da Petrobras nesses últimos dias, que envolveu a margem equatorial, a descoberta do poço de petróleo, lá no Amapá, né? A presença do presidente Lula, a presença de Davi Alcolumbre, comemorações diversas e o presidente Lula chamando a Chambrian, presidente da Petrobras, como a rainha do Brasil, e dando conta de que o Amapá pode ser o ponto de partida para uma produção de petróleo que dá total suficiência ao Brasil. Esses os últimos capítulos dessa relação da Petrobras com essa nova área para extração de petróleo.
1: Bom, o debate vai continuar, porque também são sérias as alegações de que haverá, sim, prejuízo para populações locais, para comunidades da região, inclusive indígenas, para o meio ambiente. E, do outro lado, também contestável que o Brasil precisa desse petróleo para tentar... Mas ele só vai conseguir, de fato, não depender do mercado externo de combustíveis se ele investir em refinaria. Tem isso também. E hoje a Petrobras, grande parte dos ganhos da Petrobras vai para a distribuição de dividendos e não para reinvestimento. Esse é um ponto. Então é claro que é importante, não se discute. Achou o petróleo, está em águas brasileiras, está tudo bem. Agora, além da questão ambiental, sempre que há as ardorosas defesas desse tipo de produção, vem a promessa de que a vida das pessoas será transformada. O Amapá será transformado. E, infelizmente, o histórico não é esse. Por exemplo, todo mundo cita os crescimentos imensos do PIB da Guiana, depois da descoberta e exploração de petróleo por empresas estrangeiras, inclusive a Exxon e tal. No entanto, em Georgetown, o que se vê é muita pobreza, regiões inteiras sem saneamento, muito lixo na rua, muita gente enriqueceu, claro, mas a vida não foi transformada. O mesmo se deu com aquelas comunidades no Equador, que também tiveram seu território aberto para prospecção. Pelo contrário, acabou. Acabou. E no Brasil, o pré-sal também trouxe a promessa de transformar a vida da sociedade brasileira, né? De eliminar a pobreza e tal. E isso não aconteceu. O pré-sal foi muito importante, é o responsável pela maior parte, mas muito, 80% da produção de petróleo brasileiro. Essa descoberta lá na margem equatorial é importante. Mas essa promessa de que vai transformar a vida das pessoas, fechou, até hoje não foi realizada, Ronald.
0: Zaidan, Manuel, amanhã a gente está de volta para o último programa desta semana. Até amanhã.
1: Um abraço, Ronald e Clara. Até amanhã. Até
0: valeu.
1: Amanhã.
0: Obrigado pela companhia. Eu, a Clara, o Manuel e o Zaidan ficamos por aqui para voltar amanhã a partir das 3. Vem aí o Resenha. Continue conosco. Obrigado pela companhia. Tchau.
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1: Fala coisa rica, você torcedor.
2: Ah, ô, Tony, não, para. Para, fala coisa rica, grande tarde a você ouvir da banda. Não, Tony, pelo amor de Deus, são 5:01, cara. Hoje a gente vai até 6:30 já. Eu tenho que narrar das 7 às 9. Eu vou ficar aqui 8 horas olhando pra sua cara, Tony. Boa tarde, Tony.
1: Boa tarde, coisa rica.
2: Você tá
1: como
2: bom,
1: é que você
2: meu
1: tá?
2: Lindo, Tony Ramos?
1: Que isso, hein, cara? Você tá estiloso hoje, hein?
2: Tô com o uniforme de sempre, mas obrigado.
1: Estiloso, não? Sim. Você tá com aquela barba, né?
2: Tô, por fazer.
1: Gramado da Arena... Liga Arena, né?
2: Liga Arena.
1: Arena da Baixada?
2: Não, acho que a Liga Arena tá melhor que a minha barba. Eu tô meio castelão, assim, sabe? Faltando...
1: Ah, castelão.
2: Cuidado do chifre, tá? Entendeu? O negócio fica feio.
1: Quem tem chifre?
2: Não,
1: Everton
2: nada,
1: Ramos?
2: Não. Que
1: já
2: isso,
1: já foi traído?
2: Tony Ramos? Não, Tony Ramos.
1: Você já foi traído, Everton?
2: Que isso, deixa o Tony pra lá. Ó, estamos ao vivo num dia de Copa Sul-Americana. Hoje nós temos Copa Sul-Americana e Copa Libertadores. A Bandeirantes faz uma jornada dupla hoje, que é uma quinta-feira especial. Já já eu explico por quê, mas antes, deixa eu apresentar aqui o nosso novo integrante da bancada. Boa tarde a você, Bruno Miriossi. Tudo bem? É um prazer tê-lo aqui.
3: Tudo bem, Martelli? Pô, obrigado pela recepção aí, tô animado, muito bacana aí conhecer o Gabi, fica cheio de imitação, né, cara? Impressionante.
4: Prazer não. Todo meu, cara.
3: Prazer a Gabi,
4: fica
3: né? Só conheci ela da época de Rede TV, né, das participações dela, poder conhecer ela também, sensacional.
2: A gente separou um trechinho nessa homenagem a Gabi pra você lembrar, você tava nesse dia no auditório, não é isso, melhor?
3: Tava. Olha, nostalgia, né? A gente
2: nostalgia.
3: Até volta no tempo.
2: Você tá bem, Gabi? Prazer. Boa tarde a você. Palmeiras ganha, você vem, né?
5: Boa tarde pra você também, embora você queira me atacar o tempo inteiro.
4: Caraca,
5: mas eu tô
4: pesou
5: bem.
4: O clima,
2: hein? Ô, Monjaro tá cantando, hein? Boa tarde a você, Paulo do Vale.
6: Você cuida
7: boa tarde.
6: Da vida dos outros, hein?
7: É, você, às vezes, só puxa muito... Eu concordo com a Gabi que você puxa muito pelo lado negativo.
2: Desculpa.
7: Então eu vou trazer algo muito positivo a respeito da Gabi hoje. Presenciei uma cena linda, que é a hora que eu tava chegando no estúdio.
2: Ó, bastidores.
7: A Gabi é super emocionada, conversando com a Duda e encerrando... qualquer resquício de rivalidade
3: mentira
7: feminina.
3: Isso é diferente.
7: Foi muito legal. E a Duda tá aqui de prova, tá concordando. É, a
5: você
7: Gabi,
5: tá concordando
7: a Gabi
5: com
7: depois
5: eles,
7: de ter derrubado Júlia Polo,
3: isso.
7: Ter derrubado Magê, ter derrubado Marcelinha Cunha, ter derrubado Nina Gagliotti, deu o braço a torcer e, enfim, aceitou uma segunda figura feminina no resenha. Parabéns, Gabi. Agora
5: obrigada.
7: Só falta o Abel Ferreira virar humilde, né? Porque ontem,
2: opa,
7: de novo...
2: Não, mas qual o problema? Deixa eu dar boa tarde.
7: Nossa, esse futebol é tóxico.
3: O Abel tava na versão emo ontem.
7: Nossa.
3: Tomado
7: Abel...
3: chuva, o cabelo na testa.
7: Mas, gente, o futebol é tóxico. Nossa, não pode mais ser segundo colocado.
2: Mas ele tem razão, cara. Ué, pô, vocês ficam reclamando. Eu já falei, vocês reclamam de barriga cheia. Ah lá, tá classificado, vai falar o quê pro cara?
7: Ele só dá esses chiliquinhos dele fora de casa.
3: O futebol está doente.
7: Porque não tem nós lá pra peitar ele.
2: Isso é verdade, você tem razão.
7: Tá doente, o cara ontem de novo bateu no microfone e o futebol tá doente.
2: Se ele não fala nada, ele tá errado. Se ele fala, ele tá errado.
7: Se o futebol tá doente, o Abel é...
3: Eu também acho que o futebol tá doente.
7: É um dos sintomas.
3: Mas, concordo com o PDV, mas por outros motivos. Tá doente
2: nem
3: porque a gente tá...
2: Programa,
3: não, desculpa,
2: cara.
3: Agora, pô, vamos entrar nessa, porque...
2: Nossa. Sobe o hino do Palmeiras!
3: O futebol está assim doente, Martelli, mas tá doente porque tem time que gasta R$1 bilhão em contratações e a gente tá supervalorizando o futebol, chegando no nível em que o Brasil... Tá, enfim,
7: mas
3: com os clubes quase quebrando,
7: esse
3: tudo
7: time
3: isso.
7: Não tem dívida.
3: Sim, mas ainda assim, o produto está super valorizado nesse sentido e eu acho que isso vai levar aí ao fim,
2: aí você tem razão.
3: De certa forma, do futebol. Acho que isso é uma
2: parabéns
3: doença pro futebol.
2: Isso aí você
3: e não
2: tem razão.
3: Que a gente tem pressão pro time que fica em segundo. Não, acho que o Abel se perdeu ontem nesse discursinho aí.
2: Ó, o Palmeiras está classificado às quartas de final da Copa Libertadores da América, venceu por 1-0 ontem no jogo lá na Nueva Ula, né? Na casa da equipe do Cerro Porteño, mas é importante a gente falar um pouquinho sobre a coletiva do Abel depois do jogo, porque, cara, ele foi muito cobrado durante a semana e nos últimos 15 dias,
3: então,
2: vai.
3: Mas
2: vamos ser justos.
3: O jogo não tira as cobranças das costas, porque
2: não,
3: o Palmeiras não jogou bem.
2: Caiu a luz aqui, hein?
3: Palmeiras ganhou, se classificou, mas a Gabi vai concordar, o Palmeiras
7: não precisa baixar,
3: não apresentou
7: não, tá
3: nada contra o Cerro Porteño.
5: Não,
3: de novo,
5: nada.
2: Cara,
5: não pega.
2: Mas, gente... Mas é assim,
5: mas os únicos momentos em que o Palmeiras realmente sofreu ontem foram ali nos últimos 10 minutos,
3: não,
5: praticamente,
3: o Cerro,
5: né? Porque o Cerro não apresentou absolutamente nada. Até conversava com o Gabriel aqui antes de vocês chegarem.
2: Com a Duda.
5: Sobre esse jogo. A Duda também estava, tá? Embora você queira colocar uma rivalidade feminina
7: mas
5: que
7: agora
5: nunca
7: acabou.
5: Existiu. Não, gente, vocês podem tocar aí o programa, então.
7: Vai, fala, vai, Gabi.
5: Então, o Palmeiras, ele conseguiu melhorar muito depois que ele faz o gol, mas é fato que nos minutos iniciais ali, no primeiro tempo, quando o Cerro perde uma grande oportunidade, o time sente muito, né? O time paraguaio abaixa demais a guarda e o Palmeiras sabe aproveitar as oportunidades. O gol sai de novo de um lance de bola parada, que tem sido um recurso que o Palmeiras tem utilizado para conseguir suas vitórias ou os empates que vem saindo ultimamente. E em relação aos jogadores assim, o Maurício mostrou mais uma vez que ele merece ser o titular desse time, né? Porque o Vitor Roque parecia muito cansado, assim, no segundo tempo. E quando o Maurício entra, ele tem uma excelente chance que acaba não sendo concluída em gol, mas ele muda um pouco a dinâmica do Palmeiras, né? Então acho que ele mais uma vez mostrou que merece ser o titular desse time do Abel Ferreira, que hoje espera, né? LDU ou Mirassol.
2: Qual a senhora tem mais medo, Gabi?
5: Não, acho que não tem nenhum que eu tenho mais medo. Acho que a LDU tem a questão da altitude, isso acaba pegando um pouco, né? E o Mirassol não vem bem, então...
2: Ah, vai dar LDU hoje. A LDU ganha o jogo.
5: Foi
2: hoje.
5: Foi 1-1, né, o jogo da ida.
2: É, então, só que foi na casa da LDU, do Mirassol. Então o jogo hoje é em LDU. Se jogar fora e com a altitude, acredito eu que nós teremos Palmeiras e LDU nas quartas de final da Copa Libertadores da América. Agora, sobre Abel Ferreira, tudo bem. Não criou tanto Palmeiras em campo, o Palmeiras não vem apresentando futebol vistoso, mas, cara, tá vencendo.
5: Desculpa, mas outra coisa.
2: Eu sou crítico ao Abel quando ele dá xilique de arbitragem, quando ele é mala com jornalista, que ele não sabe perder, não gostar de perder, de novo, é diferente de não saber perder. Eu não gosto de perder. Imagino que Miliose, pelo que eu sei das histórias dele, também não gosta de perder.
3: Não.
2: Pô, ninguém aqui gosta de perder, mas a gente tem que saber perder. Então eu sou crítico a isso. Eu sou crítico a quando ele acha que tem uma superioridade dele em relação ao futebol. Mas dessa vez, cara, você vai falar o quê? A gente criticou porque o futebol dele está sendo mal praticado. Sim, mas o cara está apresentando resultado. Se o futebol está doente ou não, acho que a culpa não é da imprensa. Parece que ele tá dizendo, o futebol tá doente. Realmente, ô Miliose, eu concordo com você. A gente dá salário de hoje ganhar 1,5 milhão no futebol brasileiro, qualquer um ganha.
3: É, pois é,
2: um milhão.
3: Nesse sentido tá, eu concordo com ele.
2: Está super faturado o esporte, o ingresso do estádio é um absurdo, o nível do futebol não é dos melhores. Você, pra ir ao estádio, você sofre, assim, primeiro com transporte, aí, enfim, a gente vai pra outras vertentes, assim, mas você sofre pra caramba pra ir pro futebol, tem um monte de coisa pra você ver o jogo. Mas às vezes, cara, e acho que aí o torcedor palmeirense também tem um pouco de culpa nisso, pô, sinceramente, aí vai o Abel Ferreira, vai embora, vem quem, Gabi? Cara, o cara tá ganhando título todo ano, com exceção do ano passado.
5: Mas só não. Isso não vai sustentar ele, né?
2: Isso não sustenta ele. Mas sabe por quê? Ele. Porque o ser humano, ele é mal acostumado. Começa a comer filé mignon e tenta voltar pro fígado, Gabriel, pra você ver como não é difícil. Meio que um fígado
5: da cebola.
2: Aí, ó, concordamos. Aí, se bem que ele é bom, mas você entendeu, Gabriel? O cara é mal acostumado. Você começa e tá ganhando. Saiu, você lembra a época da Parmalat? Era a mesma coisa. Ganhava pra caramba, tal. Depois o Palmeiras caiu, enfim. Pô, para de ser mal acostumado, cara.
7: Como assim, mal acostumado?
2: Mal acostumado.
7: Tem nada a ver, futebol é futebol de elite.
2: Olha pro lado, olha o Palmeiras, ganhar, olha pro lado. Cara. Então, o Palmeiras tá ganhando.
7: Há 2 anos não ganha nada.
2: Ganhou o Campeonato Paulista.
7: A cobrança tem que ser proporcional.
3: Lugar não é pra ser aplaudido, já aconteceu na outra entrevista.
7: Uma coisa é você falar isso pro Mirassol, pro Palmeiras tem que ser. Tem que ter uma cobrança em cima do Palmeiras,
3: cara. Se o Abel quer ser um romântico do que é mais importante do que o futebol e a gente criar um projeto, um modo de pensar o futebol, então ele tem que treinar uma equipe que não tenha os objetivos que o Palmeiras tem, o investimento que o Palmeiras tem, que é pra ganhar título. E ele sabe disso. Eu não sei porque ele tá se desvirtuando.
2: O Guardiola no City ficou anos sem ganhar, cara. Ele era cobrado. E tem que ser cobrado. Ele
7: não ficou anos sem ganhar, não. Tudo bem.
2: O Palmeiras ficou anos sem ganhar.
7: Esse discurso do Abel é muito parecido com o que já foi a filosofia na Europa. Não é mais dessa forma. O Arne Slot no Liverpool não ganhou ano passado, foi mal. Saiu. O Chelsea muda de treinador.
2: Mas o Abel tem 6 anos
7: por ano. Mas tudo bem. O Ancelotti, que ganhou tudo no Real Madrid várias vezes, não ganhou uma temporada. Saiu. O Hans Flick tá no Barcelona há 3 temporadas porque tá ganhando. O Klopp ficou no Liverpool, recuperou o Liverpool, tudo. Chegou uma hora também. Saiu. Acontece na Europa também. Acabou esse negócio de Alex Ferguson. Acabou esse negócio do Arsene Wenger, que ficou 110 anos lá no Arsenal sem ganhar. Então, assim, esse discurso do Abel é lindo, é maravilhoso, mas não existe mais nem na Europa.
0: E quem nem ficou, na Europa. Porque ele tava evoluindo, né? Que foi o caso do Arteta, né?
7: Isso. Sim, sim. Mas então, a não ser em clubes que você tem margem. Por exemplo, o Naemery tá fazendo já algumas temporadas um baita trabalho no Aston Villa. Mas se esse mesmo Naemery no Paris Saint-Germain, cara, a gente tá falando, se ele não ganha, Villa, ele é mandado embora.
2: Gente, nós,
7: tudo bem, mas tá, o Palmeiras de... é o Real Madrid.
3: Real Madrid,
7: o Palmeiras é o Barcelona. O Palmeiras é o Manchester City. O Mirassol é o Aston Villa.
2: Mas enquanto nisso,
7: o Guanais,
5: tanto que o Guanais, se não cair
7: esse ano, vai continuar.
2: Frases que vocês disseram aí, que eu não falei nada contra. Cara, realmente, segundo lugar não é pra comemorar. Ele foi mal e a gente criticou aqui quando ele citou vice-campeonato brasileiro e chegar na final da Liberta. Ponto. Perdeu, está mal, tem que sair. Não tem mais essa história de 10 anos. Mas isso não apaga que o cara teve um ano de volatilidade.
7: Já são dois.
2: Então, mas, não,
7: mas já são dois anos. Sendo o time com mais investimento em contratação.
3: Tem uma outra grande
7: incoerência. Porque o Abel, ele falava que ele precisava de reforço. Aí deram reforço pro Abel. E aí ele parou de ganhar. Então a gente vai cobrar.
0: É que não existe autocrítica com o Abel, né?
7: Não existe autocrítica.
2: Não, aí esse é um ponto que aí, beleza. Esse eu concordo. O Abel não consegue se autocriticar. Sim, eu concordo. Mas isso não apaga que a passagem dele do Palmeiras ainda é ótima e não justifica então,
3: mas
2: o cara sair.
3: Qual que é a grande incoerência pra mim? O Abel reclama muito de receber críticas. Ele não gosta de receber críticas da torcida e nem da imprensa. Isso ficou muito claro nesse desabafo dele.
2: Tá errado.
3: Quando ele recebe críticas porque o Palmeiras tá jogando mal, ainda que ganhando, ele usa isso como escudo. Não, mas a gente tá ganhando. Eu sou o primeiro do Brasileirão. A gente tá classificado na Copa do Brasil. E quando o Palmeiras joga mal e perde, aí ele vai apelar pra esse discurso? Vai apelar pra...
2: Mas o Palmeiras
3: ganhou,
2: mas
3: a gente não vai ganhar
2: ontem,
3: sempre. A questão não é se tá ganhando ou perdendo, aí que tá. A questão é que tá jogando mal.
7: É a forma, né? E acho que o jogo de ontem não entra nessa conta, tá?
5: O Flaco falou sobre isso, né? Ontem, depois do jogo, os atletas foram entrevistados, né? Aí o Flaco Lopes falou, o John Arias também. E aí falou, a gente sabe... Ele não usou essas palavras, né? Não tô aqui abrindo uma aspa do que ele disse, mas foi no sentido de que reconhece que a torcida reclama disso também. Eu acho que os jogadores do Palmeiras, por si só, têm essa percepção de que a torcida quer mais e que entende que esse time pode entregar muito mais em campo. Só que o time não consegue, muito por responsabilidade do Abel. Ontem, inclusive, quando o Palmeiras começa a tomar pressão no final do jogo, foi muito por conta das substituições que o Abel fez, porque ele começa a recuar demais o time, coloca o Giai, Emiliano, Bruno Fux, começa a trazer o time muito pra trás, e aí o Cerro encontra algumas boas oportunidades e o Carlos Miguel acaba fazendo três grandes defesas que salvam o Palmeiras nos minutos finais do jogo, né? A gente tiveram lances que a gente pode falar aqui se vocês acham que foi pênalti ou que não foi, se foi uma falta no Piqueires ou não foi, mas ontem o Palmeiras nos minutos finais sofreu por conta do Abel e ele poderia reconhecer isso. Olha, as substituições que eu fiz podiam ter custado uma classificação, porque ele que recuou o time demais e o Palmeiras tem sofrido gols nos minutos finais dos jogos, então é um momento em que ele pode ter esse olhar pro trabalho dele. E entendo quando ele fala também que a gente é primeiro colocado, a gente chega nas finais, só que só isso nem mesmo o torcedor compra mais. E acho que a gente também, enquanto imprensa, tem mudado um pouco do olhar, né? Porque antes o Palmeiras perdia, o Abel falava alguma coisa e a gente acabava ficando focado muito mais no que o Abel disse. E hoje a gente fala muito mais sobre o que o Palmeiras apresenta, que já não tem sido mais algo que a gente só debate o que o Abel fala, mas sim que o Palmeiras não tem jogado bem.
2: Obrigado ao Wilson, que doou R$2 ao YouTube da Bandeirantes e diz: o Palmeiras não ganha desde 23, seu lunático gambá. Não sei pra quem que é, se é pra alguém do chat que tinha gente falando, ou se é pra nós, mas é mentira, o Palmeiras ganhou. Em 2025 e 2023 ganhou, inclusive, um brasileiro.
3: Em 25 não ganhou nada.
2: Em 24 ganhou Paulista, e em 23 ganha um brasileiro, a Libertadores.
7: Não, ganha 23 o brasileiro.
2: Brasileiro
7: da arrancada contra o Botafogo.
2: É isso, Campeonato Brasileiro. Isso. Então, é isso.
7: E aí 25 ganhou Paulista.
2: E aí 25 ganhou Paulista, e 24 é um ano... que não 25 não ganha nada e 24 ganhou Paulista.
3: E 26 ganhou Paulista
2: de novo. E 26 até agora é Paulista, líder do Brasileiro, Copa do Brasil, pega o Santos e agora liberta a LDU, o Mirassol.
7: Assim, só pra deixar claro, antes que mandem aí, a minha crítica ao futebol do Palmeiras não serve pro jogo de ontem, porque eu acho que o jogo de ontem era sobre sobrevivência.
3: O
7: jogo da ida eu critico sim o Palmeiras. Ontem é um jogo de Libertadores, é adversidade, É, o Palmeiras faz um gol no, na sua característica de bola parada, com Arias, com o Gustavo Gomes, que é uma enormidade de jogador, é monstruoso. Eu acho que o Gustavo Gomes se coloca aí, daqui a pouco, top 5 maiores ídolos da história do Palmeiras. É, então, eu acho que o palmeirense tem que estar orgulhoso do time ontem. Mas é que o Abel levanta essa questão na coletiva sobre essa coisa do futebol tóxico. Aí eu discordo. Aí eu discordo. Eu acho que alguns pontos você pode até levantar sobre... Eu também acho que o futebol é tóxico em várias questões. Eu acho que o futebol é machista, eu acho que o futebol é homofóbico, eu acho que tem a questão da violência, tem a questão dos ingressos. Nossa, eu consigo ficar o programa inteiro falando por que eu acho chato, futebol tóxico. Mas não nessa função do Abel Ferreira, de que ganhou tudo, de um português que vem no Brasil e fica, né, querendo ditar regra. Muitas vezes o Abel faz críticas construtivas sim no futebol brasileiro, e aí quando ele fala, a gente fala, ah, para de querer, e eu concordo com ele sobre calendário, sobre várias coisas. Eu não
5: já
7: sou...
5: disse que enviou a CBF, né, projetos pra melhorar
7: exatamente.
5: O calendário do
7: futebol
5: brasileiro.
7: Sou, se o Abel tá do lado, não necessariamente eu tô do outro. Várias vezes eu estive ao lado do Abel Ferreira, e várias vezes já defendi o trabalho do Abel quando dava frutos. Mas em alguns momentos eu acho que ele passa do ponto, e acho que essa história de futebol tóxico, nesse ponto que ele quis tocar, eu discordo.
2: Ele desvirtua muito, isso é um erro dele, e que a gente já percebeu há muito tempo, torcedor também, ele desvirtua muito do assunto quando o assunto não interessa, certo? Várias vezes quando o assunto não interessa, ele desvirtua, isso é verdade, cara, isso é verdade. Você vai criticar eu entendo as críticas do torcedor palmeirense também, claro que eu entendo. Porque, pô, você tá com um baita carro na mão e você tá andando, né, devagar, pô, o torcedor entende isso e não gosta. O do Flamengo é pior, o do Flamengo também é assim. O do Flamengo é até pior do que o do Palmeiras, então a gente já viu outros técnicos que caíram aí por muito menos. E o Flamengo jogando e ganhando. O Felipe Luiz é um caso escancarado desse. O Dorival caiu assim também, numa época que tava ganhando com o Flamengo. Hoje quem treina o Flamengo tá nas quartas de final também. Né, pra cima do Cruzeiro e venceu apertado por 2-1, mas acho que... Eu não vi o jogo, mas disseram que amassou no primeiro tempo.
5: Amassou.
2: E foi...
1: Coro.
2: E foi... Mas terminou quanto o primeiro tempo?
7: 1-0. 1-0. Mas foi até um susto, porque o Cruzeiro começa o segundo tempo e empata, né, no gol do Lucas Romero. Aliás, ontem a CBF estava representada lá no Maracanã pelo preparador físico, Cristiano Nunes, pelo Juan, pelo Rodrigo Caetano, pelo Tomás Araújo, e não pelo Ancelotti. Olha só, o jogo no Rio de Janeiro, né? O Ancelotti mora ali na Barra.
2: Não, mas é longe pra ele.
7: Pô. O Pedro arrebentou com o jogo, sim, sem precisar marcar gol.
2: Mas não merece a seleção.
7: Jogador inteligentíssimo. O Samuel Lino é um jogador também que precisa ser observado. Ele é jovem ainda e tá muito bem no Flamengo. O Matheus Pereira precisa ser observado pra não ser chamado. Porque até
2: o Gerson
7: eu já,
2: também, né?
7: Até eu já defendi o Matheus Pereira, mas.
2: Gerson também.
7: Pelo amor de Deus. O Gerson também é um jogador, então assim...
2: Não pode
7: Me estranha, viu?
2: Mas cara, o Ancelotti tá no Canadá, velho.
7: Não, ele não tá, ele já voltou.
2: Nem sei onde ele tá.
7: Ele já voltou, era pra ele estar nesse... Foi o jogo mais importante até agora do futebol brasileiro.
2: Deixa eu explicar uma coisa.
7: Pós-Copa, no Maracanã.
2: Aí eu vou discordar de você.
7: Como que o técnico da seleção brasileira não tá lá, cara?
2: E a Gabi vai estar comigo.
7: O Pedro arrebentou com o jogo.
2: Eu vou discordar de você, a Gabi vai estar comigo nessa. Gente... O desgaste de treinar uma seleção é muito pesado.
7: É grande.
2: Gabi, ele voltou já só faz 2 meses da Copa. A Copa acabou pro Brasil, nem sei que, mas vai fazer um mês e pouco. Então, assim, Gabi, trabalhar um dia por mês já é desgastante.
5: Por que então, você tá falando isso pra mim?
2: Não, porque escolhi aleatoriamente.
3: O Martel e a Gabi são os nossos exemplos,
2: isso,
3: né,
2: de então, pessoas assim, que... Pô, gente... Ontem a gente fez um resenha de 1h30. Hoje, de 1h30, eu vou narrar o jogo. Amanhã é natural que a gente não venha, certo, Gabi? Pra dar um...
5: Você não vem amanhã?
2: Venho.
7: Mas é natural, sim. Seria natural, é verdade. Mas o Ancelotti não.
2: Então,
7: o Ancelotti não fez 1h30 de resenha, não vai narrar o jogo.
2: Exatamente. Ele não tava fez 3 horas de... Ele não fez parafusadeira aqui com o Gabriel, não fez nada. Mas pra ir no Maracanã, gente, é assim. Tudo bem, são 4 anos de ciclo, mas agora vai ter o campeonato importante na data FIFA. Nós vamos fazer um triangular. Você tá sabendo disso?
7: Com
2: Austrália e para Austrália
7: tudo.
2: 2.
7: Cara, para tudo. Deus,
2: e aí
7: velho.
2: Depois, cara, a gente tá negociando Madagascar...
7: Com a Índia, né?
2: Índia. Índia, isso é verdade. Índia tem...
4: Não,
7: Índia... E, cara, é uma data FIFA de 3 semanas.
4: Mas sabe o que, que é? Dá dinheiro ir na Índia.
7: Já vai ter vários bons confrontos na Nations.
4: Dá dinheiro na Índia.
7: E a gente enfrentando a Austrália 2 vezes.
4: Não, é verdade.
7: Velho, é cara, que loucura. E o nosso treinador ontem não foi no Maracanã.
4: É isso, cara. É assim,
3: vai ser o mesmo time da Austrália? Vai ser time A e time B?
4: Vamos fazer alguns.
7: Dois jogos. Cara, eu nunca vi isso. Na minha vida eu nunca vi isso.
4: Mas sabe o que acontece? Esse é o problema. Ciclo de Copa do Mundo... A gente começa a falar, quando tem data FIFA, a gente fala 2 dias de eliminatórias, 7 dias, e fala 6 meses antes da Copa e 1 mês depois da Copa, e acabou. O resto a gente não cobre, é um erro nosso, o resto a gente não cobre. Porque, sinceramente, eu até entendo, agora eu até entendo que tem jogador hoje em atividade que não vai ter condições de estar na Copa, mas tem outros que têm condições. O Pedro, quantos anos tem o Pedro?
7: 28.
4: Vai ter condição tranquila de estar na Copa.
7: Estar na próxima Copa, cara. Tranquilo.
4: Já tinha que estar de olho. O Ancelotti não tá nesse jogo. Se a comissão, não sabia desse detalhe, se a comissão da CBF tá lá e o Ancelotti não tá, cara, pô, tá fazendo o que na
7: 29
4: seleção?
7: Anos.
4: Pô, tá fazendo o que na seleção brasileira? Você é bem lembrado, viu, Paulo do Vale. Ó, deixa o Wilson Souza manda aqui mais R$2. Mais R$2, cara.
5: Não, eu sei.
4: Já tá quase dando bilhete.
7: É dá um, mas... Ah, não. Mais R$1 dá R$1 pra cada um aqui.
4: Não, se você der mais R$1.
0: Mais um. Mas com o imposto do YouTube, meu amigo.
4: Não, mas peraí. Mais R$1,40. Mais R$1,40
7: tá bom também, né?
4: Mais R$1,40 até a passagem.
7: Tá tudo certo.
4: Ó, ele manda aqui. Desculpa, Martelo, minha raiva é do Pardal. Pardal seria quem? O Abel?
5: Ele tá falando do Abel Ferreira, muito provavelmente.
4: Deixa eu ver aqui, qual foi a outra,
7: Palmeiras. Cara, você pode responder de novo, mandando R$10 que a gente não entendeu.
4: Eu não entendi.
7: Que
4: coisa feia, mas agora, gente, ó, pra não ficar no imposto feia do YouTube, vamos lá, a chave Pix. Pedro Z7000@hotmail.com, que é a chave Pix de quem administra o YouTube.
0: É, né? Verdade.
4: Pra fugir do imposto. Então, muito brincadeira, bem. A gente
7: achei não... engraçado que eu falei do Ancelotti aqui, ele ficou quietinho.
4: É verdade, é lógico. É que hoje ele não tá bem, não.
0: Tô pegou trânsito. Em Nárnia, cara.
4: O que aconteceu, Gabriel? Conta. Vamos lá, um momento, já que a gente tem até 6h30. Como é que foi o seu dia hoje, Gabriel?
0: Cara, não tô muito legal hoje, não.
4: O que aconteceu? O ambulatório.
3: Quem é que faz o palhaço?
0: Eu acho que eu vou dar. Acho que vou dar uma passada no ambulatório.
4: Cadê o bombeiro da Vitória?
0: Eu tô desde segunda-feira com a garganta ruim, né? E hoje eu tô meio aéreo, tô meio
3: Hernanes. É que você imitou o Paulo Andrade ontem, né?
0: Foi, no primeiro minuto de programa.
4: Ele tá
0: e aí eu tô dando uma folga pra quem me odeia no YouTube.
4: Atenção, ele tá montando
7: o terreno. Total de 0 pessoas.
0: Não,
4: ele tá montando o terreno pra emendar um feriadinho. Ele está montando o terreno.
0: Não, amanhã eu tô aqui, amanhã eu tô aqui.
4: Não, amanhã, semana que vem. Visão a longo prazo.
0: Tem feriado falar... semana que vem?
4: Não sei, cara. Feriado pra gente...
5: Feriado é só...
0: Não existe.
5: É só 7 de setembro.
0: Eu já tô feliz que eu folgo de final de semana.
4: O Diniz poderia estar com você, conversar com você, falar, calma, Gabriel.
0: O Diniz é super tranquilo de fazer. É uma voz super baixa. Dá pra fazer, até amanhã faz caminha.
4: E o Mano também, né?
0: O Mano, penso que tem que forçar um pouquinho mais.
4: Então tá bom. Ó, é isso.
0: Aliás, manda um superchat pra querer saber qual doença o Gabriel tem. Ah.
4: Tá bom de Palmeiras? Tá bom de Palmeiras, Gabi? Algo a mais a declarar?
5: Não, tá bom.
7: Vamos... É que a Gabi ia falar alguma coisa acho, do Flamengo.
5: Não, é que a gente tava falando do Carlo Ancelotti, e aí vocês estavam... O PDV falou do Pedro, do Matheus Pereira pra não chamar, e a gente começa agora um ciclo do zero, né? Um ciclo completo do Carlo Ancelotti. Vocês acham que ele vai já levar um monte de gente nova, levando em consideração que são amistosos contra seleções, em teoria, bem mais fracas do que a seleção brasileira? Ou ele ainda vai manter ali uma espinha dorsal do que foi na Copa do Mundo?
7: Acho que ele vai zerar.
0: Será?
5: Eu acho. Ele vai levar
7: só a molecada.
0: Se ele levar o Casemiro, cara.
7: Não leva.
0: O PDV vai lá e agredir.
7: Não, ele vai levar. Ele vai levar o Rayan.
5: Eu acho que ele leva o Marquinhos, sabia?
0: O Marquinhos leva.
7: Pode acho ser. Que leva. Ele vai levar
4: quando
7: o Rayan.
4: É a convocação?
7: Ele vai levar o N. É o jogo em setembro, né? Então acho que começo de setembro.
4: Pô, essa data FIFA pra nós que ficamos aqui em solo brasileiro. Pô, só eu, né? O Gabriel ficou de folga.
0: É.
4: Deixa eu ver que tá. A gente podia pegar uns dias, hein, Everton? Tô pensando aqui, data FIFA Brasil e Austrália.
0: Verdade, cara.
4: Podia, o Gabriel,
0: trabalhou bastante,
4: você que trabalhou,
0: né,
4: na Copa
7: pra caramba. E é de madrugada, né, o jogo.
4: É mesmo?
7: Né?
4: Mas aí vai conflitar com Oscars e motos.
7: É verdade.
4: O problema vai ser esse.
5: É verdade. Não teve episódio novo, né, desde que voltou da Copa.
4: Não, é verdade. O PDV tá com afazeres extras.
7: Tô.
4: Ele tá querendo me trair com Grammys e carros.
7: Ó, ele vai levar o Douglas Santos, que teve uma Copa legal, ó, dos titulares. Ele vai levar o Rayan, que acabou sendo titular. Ele vai levar o Rafinha.
4: Bruno Guimarães.
7: Vai levar o Vini, vai levar o Bruno.
5: Mas eu acho que esses não considera ciclo encerrado.
7: É, não, não, mas os ciclos Copa, encerrados, menos, ele vai, né? Já encerrou o ciclo.
5: Danilo, porque, por exemplo, eu acho que o Marquinhos é um cara que ainda vai.
7: Não, vai, ele é o do time.
5: O Alisson
7: não tem quem não...
0: Carlos Miguel.
7: Não tem quem colocar no lugar, então ele vai chamar o Alisson. Ó, eu acho que ele vai chamar jogadores, por exemplo, como o Ian Couto, do Como, da Itália. O Kaique.
0: Wanderson.
7: O Kaique, que saiu do Cruzeiro, tá no Como.
4: Meio pra frente.
3: O momento é esse.
4: Quem que... Ó, o Fred tá no Galo agora, oportunidade importante pro Fred. Deus,
7: né? Exatamente. Não, eu acho que ele vai chamar o Samuel Lino, do Flamengo.
5: O Pedro vai poder
7: ter um ciclo, eu acho que ele vai chamar o Pedro.
4: Importante.
3: Espero que ele chame alguns
4: garotos. Atenção, bota exclusivo aí. Neymar. Precisa ou não estar na convocação da seleção brasileira?
7: Ele tá jogando mais bola agora do que tava antes da Copa.
5: E o Gabigol falou que eles estão fazendo uma forcinha, né? Pra forçar uma em barra pra
7: ele. Mas por favor, não.
4: 2038, atenção. Brasil e Madagascar na estreia. Neymar, que você tá rindo. Comandados pelo Capita, o Pinguim.
3: Não quero duvidar de Madagascar, não. E o Príncipe Julian, né?
4: Rei Julian nas arquibancadas. Melman
3: se remexendo e companhia. Muito.
4: Pênalti. Quem bate? Neymar Júnior.
7: Neymar Júnior.
4: Vim do futuro pra dizer isso. Mas, ó...
0: Ele vai provocar o goleiro de Madagascar.
3: É o goleirão moto-moto.
4: Meio de campo da seleção brasileira que ele tem que levar. Bidon.
7: Concordo.
4: Futebol brasileiro. O Martinelli tem quantos...
0: Danilo, né?
7: O do Fluminense?
4: Danilo
7: do Fluminense. O Martinelli do Fluminense é um bom jogador
4: quantos
7: também.
4: Quantos anos tem Martinelli?
7: É jovem.
4: João Gomes.
7: O João Gomes vai estar no Aston Villa.
4: João Gomes.
7: Acho que ele vai chamar.
4: Se você tá pensando em ciclo, chama esses caras. Chama uma espinha dorsal, ó. Goleirão, que precisa de uma chance.
7: Beraldo. Vai ser chamado. 24
4: do Martinelli. Murilo, do Nottingham Forest.
7: Tá jogando no meio campo agora o Beraldo.
0: 24 anos.
4: Murilo tem
3: 24 anos. Mas o Bidon não entra na conta, não?
5: Entra, o Bidon acho que entra também.
7: Martinelli do Flu tem 24 anos, acho que vai ser chamado.
4: Ó, Jackson manda aqui. R$5.
0: Opa!
4: R$5.
7: Alan do Palmeiras vai ser chamado.
4: O Alan é isso. Que o City tá interessado, hein?
7: É isso, cara. Ele vai chamar ele tem que chamar esses caras.
4: Cincão. Caiu cincão, Nilton. Ô,
7: se a gente começar...
0: Alô, Capriotti, presta atenção nesse superchat.
4: Começar a monetizar essa parada aqui, eu quero comissão, hein?
0: Capriotti.
4: Vamos girar a comissão aqui, ó.
0: Chega... Pausa a planilha agora. Presta atenção nesse super agora.
4: Já foi 9 conto. Entendeu? Já foi 9 conto, ó. Aí não, pô, bora fazer as imitações. Isso. Aí ele falou assim: Gabriel, isso é a única coisa que te segura no programa. Bora, filho. Zoeira.
5: Se o pessoal começar a mandar superchat pra ofender a gente.
4: É uma boa,
0: cara. É uma boa, porque não, aí
3: você tem que ler, né?
4: Peraí, fazer o quê? Você quer ofender a partir de 50.
5: Senão a gente não lê.
7: Eu volto a ler o chat a partir de 100.
0: Não,
4: olha. Mas aí, atenção.
0: Que mercenário.
4: Vamos fugir do imposto.
0: 25.
4: Pedro Z7000, arroba hot. Brincadeira. Oh, não existe manda, essa não, chave, tá? Não existe essa chave. Não tem.
0: Digital vai na goela.
4: Vai. Digital. Pô. Parabéns ao Agrela. Bom, 5 horas e 29 minutos.
7: Se eu contar pra quem cai essa grana.
4: Pra quem?
7: Eu vou contar fora da hora, eu conto.
4: Você sabe mesmo?
7: Sei.
4: Ah, nós vamos atrás.
5: Eu chamo o intervalinho aí.
7: Não, follow
0: aí, Gabi.
4: Follow the money. Sim, tá no Rei Julian. É. Mas, ó, Murilo, zagueiro do Nottingham Forest.
5: Sim.
4: Ah, inclusive, cansei de seleção. Seleção feminina.
0: Vitor Reis, né?
4: A Copa do Mundo. Vitor Reis, né? Girona.
5: Seu calendário hoje.
4: Ó, Maraca, 10 jogos na casa do Corinthians.
5: São 10 jogos na casa do Corinthians, 9 no Maracanã.
4: Uma semi.
5: O Maracanã vai fazer a abertura e a final da Copa do Mundo. Vai se tornar o único estádio do mundo que tem 3 finais de Copa do Mundo. Então, mais um ponto positivo pro futebol brasileiro.
4: 50-14 agora.
5: Exatamente.
4: Ano que vem, né?
5: E quem sabe dessa vez com a seleção brasileira na final, né? Porque nas outras, vencendo, né? Porque 50 a gente perdeu, 2014 a gente não foi, a gente foi eliminado pela Alemanha. O estádio do Corinthians vai receber a disputa de terceiro lugar e uma semifinal. E eu acho que é muito importante uma valorização, inclusive, da marca Corinthians, porque é o time que mais investe no futebol feminino. Então, nada mais justo do que o estádio que investe no futebol feminino da forma como investiu. É claro que hoje a gente tem outros clubes fazendo isso também. Palmeiras despontando, inclusive, ganhou do Corinthians.
7: Gente, tava demorando. Mas isso é uma coisa muito legal pra vocês verem. A Gabi, ela é palmeirense no masculino e torce pro Corinthians, no feminino.
5: Isso é uma super mentira legal. Sua. Você não tem vergonha de ser mentiroso,
7: isso
5: não?
7: É super legal, cara.
4: Gente, que legal.
5: Pode mandar superchat ofendendo o PDV que eu vou ler tudo.
4: Tem um superchat especial. Opa, subiu pra R$10, hein? Estamos em R$10,90. Esse imitador é muito bom, parabéns. Ah, ó, o arroba segue o Gabriel que mandou isso aqui.
5: Tem mais, é verdade.
0: Obrigado,
5: tem mais,
0: Gabriel.
4: Craque. É verdade.
0: Isso é uma
4: cara.
0: Lenda, velho. É verdade.
4: Tem outro aqui, tem ó. Outro. Wilson Souza. O Wilson, você já tá batendo 6 conto? É isso mesmo? Dou-lhe uma, dou... Mas eu já tenho 6 reais. Cadê? Amo vocês todos. Tô indo pro trampo ouvindo vocês. Boa, boa, valeu.
5: Obrigado.
4: Boa.
5: Mas, ó, gente, agora, não tem só quem odeia a gente.
4: Desafio aqui. Resenha.
3: Segue o Gabriel.
4: Quer ver o vídeo de Gabi na Rede TV desse
5: ah,
4: áudio?
5: Que saco,
4: manda
5: meu.
4: 19:37. Mandou 19:37,
0: não
4: recebe,
0: dá.
4: Por quê? Não dá para
0: é 10:90, 27:90 e já vai para 50.
4: Ah, não dá para
0: é,
4: personalizar o valor?
0: Não, não dá. Não,
3: parece até que, que ele fez uma doação.
4: Parece
0: não.
4: Até
0: é,
4: que...
0: não é que me contaram uma vez aí, é, né?
4: Eu vou repetir aqui o super chat do Segue o Gabriel.
0: Foi quem pagou mais, né?
4: 10:90. Esse imitador é muito bom. Parabéns.
5: Denúncia.
4: Muito
5: obrigado, Gabriel. Tem uma denúncia no chat. O Claudio mandou aqui: quando falam bem, vocês não falam. Quando eles falam bem da isso, gente no Cláudio. Chat, a gente não fala deles.
4: Não, desculpa, Claudio.
7: Agora ninguém me pode Claudio, falar de mim.
5: Aí ele começou a criticar a gente.
7: Falei mal, eu não leio mais o chat.
4: Claudio, manda a trintinha.
7: Nem zap, nem nada.
4: Manda a trintinha naquela nem chave Pix lá, que a gente fala bem. Tá bom de Palmeiras já, né? Já tá bom de seleção.
3: Não,
4: já
3: a gente
4: tá
3: já
4: bom
3: não tá de... falando de Palmeiras faz
4: tempo. Não, é. ela esbarrou no Palmeiras agora.
5: Deu porque jeito, eu tava falando do futebol feminino. O Palmeiras acabou de contratar a Antônia, uma excelente zagueira que muito provavelmente vai estar na lista final do Arthur Elias.
4: O Arthur Elias falou sobre Marta também, que ele deseja que ela esteja apta fisicamente, porque ela tá no Orlando Pride.
5: Sim.
4: E ela tem 40 anos, né?
5: Ah,
4: estará com 40.
3: Tem
4: mas
3: que jogar sobretudo
4: pera aí,
3: você no Brasil.
4: Vocês lembram da Formiga na última Olimpíada, 2016?
7: Eu acho que a Marta já deu.
4: Para. A Formiga não, em 2016.
7: Não, já deu.
4: A Formiga em 2016 engoliu
7: vocês,
4: o meio
7: vocês
4: campo.
7: Vocês não falam que vocês têm medo de cancelamento.
4: É que você não acompanha o futebol feminino. Mas a Formiga em 2016.
7: Eu acompanho, mas Marta.
4: Para com aquele joguinho copeiro.
5: Não, o grande nome da seleção agora é a Caroline, né? E não só pela contratação que o Barcelona fez, mas no Manchester City ela já tava voando.
7: Marta.
5: E na Copa do Mundo de 2016.
4: Se o Neymar foi. Se o Neymar foi em 2026, a Marta tem que ir, cara. É, ué.
3: Não, a Marta tem que ir, pô.
4: Óbvio. Desculpa.
3: A Copa do Brasil, ela é um símbolo do futebol feminino. Alguém que fez parte de uma geração que lutou bastante pra essa valorização. Então,
4: sim. Quantas atletas convocadas?

0: Acho que dá pra...
1: geração é boa.
0: Porque dito a gente ficou naquelas do Neymar, ah, 26, dá pra chamar, e realmente dava, né?
2: Dito tudo isso, Marta na Copa. Tá?
0: No Rio de Janeiro
1: tem Marta na Copa. E quem tem interesse em ir aos jogos da Copa do Mundo tem que fazer
2: o
1: cadastro. Não, tem que fazer o cadastro no site da FIFA, porque em dezembro eles vão fazer o sorteio dos confrontos.
2: O quê?
1: Então, o sorteio.
3: Sorteio.
2: Isso. Não tô, Gabriel não tá legal mesmo.
1: Ele não tá pegando. Vai fazer o sorteio dos confrontos em dezembro.
4: Vou nem o elogio do Segue o Gabriel ajudou.
5: Obrigado ao Gabriel aí, que pagou R$10,90, mas.
2: Não tá legal hoje.
5: Tô legal hoje.
2: Manda 100. E 9, pra ver se ele melhora.
1: Estão falando que a gente descobriu o superchat agora.
2: Não, vocês que descobriram. Oh, para com isso, Walter. Para com isso, Walter. O que o Walter mandou aqui? Aí, jogador. Aí é sacanagem. Ó, hoje tem Corinthians, hein? Vocês esqueceram do Timão. O Santos entra em campo. Já a gente continua a falar de Neymar e Peixe, mas o Neymar não estará no jogo. Mas hoje tem Corinthians pra fiel torcida corintiana. Eu quero o hino do Timão, eu quero fogos.
0: Opa, perdão.
2: Também. Eu quero poropopó. Eu quero a explosão da fiel torcida pra Gabriela. Santos, é você mesmo, Gabi?
1: O que eu
2: você
1: fiz?
2: Mesmo. Eu quero a explosão do torcedor corintiano, porque hoje o Timão vai em busca da classificação para as quartas de final da Copa.
1: O Corinthians já está lá nas quartas de final.
2: Ih, 1-0, Rosário.
1: Não, eu acho que o Corinthians vai passar hoje, de verdade.
2: Foi 0-0 o primeiro jogo, Gabi.
1: Eu acho que vai ser... Falei pro Gabriel, antes do programa começar, 1-1 e o Hugo vai pegar 2 pênaltis.
5: E o que eu falei?
1: Que aí eu tinha zicado o Corinthians.
2: Você realmente acha que o Rosário faz... Quem vai fazer o gol? De Maria? Porque ontem
1: não
2: eu falei
1: quem
2: aqui...
1: Vai fazer.
2: Ontem,
5: demais magia, né?
2: Ontem eu disse aqui, Gustavo Gomes, resolve o jogo pro Palmeiras. Fui tirado de bobo.
1: Você falou o quê?
2: Falei, Gustavo Gomes...
1: Você tem prova de que você disse isso?
2: Tenho.
1: Cadê? Mostra.
5: Cadê o VAR do Resenha?
2: Digital cortar em breve.
5: Alô, VAR do Resenha.
2: Entendeu? Você acha que hoje o Rosário Central leva a partida aos penais, é isso?
1: Acho. Acho que vai ser o melhor estilo Corinthians, né? Como gostam de chamar.
2: 1-1?
1: Você tá aparecendo no vídeo,
2: não,
1: tá?
2: Não, eu tô então fazendo assim, ó, pro Everton, porque o Santos tá escalado.
5: Informação?
2: Já.
5: Quer vir aqui?
2: E aí o Santos escalado, venha, a gente prioriza aqui.
4: Eu preciso tô indo embora, hein?
2: Não, e outra, eu preciso da escalação, porque eu vou narrar o jogo, então o bagulho é louco, né? Sem os nomes. A gente já erra com os nomes. Imagina sem os nomes.
1: E tem que acertar, quando é gol, é gol, né?
2: Né, quando é gol, é gol. Tem os caras aí que saem com a bola, vai longe, o cara grita gol do Betaverso, aí é loucura. Ó, a gente vai falar do Corinthians, mas a informação pede passagem. Gabriel foi pro ambulatório, irmão. Foi mesmo, Gabriel foi pro ambulatório. Pô, dá uma olhada nele lá pra ver se tá bem, cara. Ele não tá legal faz uns 3 dias, mano. Ô, Everton Ramos, boa tarde a você, o Santos em campo daqui a pouco às 7 da noite.
6: Tudo bem, Martelli, amigos? É, minha cara olhando a escalação da Conmebol aqui, porque ela vem em ordem numérica, né? E é um Santos que possivelmente teremos 3 zagueiros e 3 volantes.
2: Que isso,
6: é? Ó, vamos comigo. Gabriel Brazão, goleiro 77. O Davizinho, de 18 anos, na lateral direita. Ou na ala direita, 27. Pra defesa, o Santos tem João Ananias, 26. O William Arão com a 15 e o Luan Pérez, 14. O João Ananias vai fazer a lateral esquerda, é isso. Então ainda é um Santos com uma linha de 4. O Davizinho na direita, o João Ananias na esquerda, improvisado. E a dupla de zaga com o William Arão e com o Luan Pérez. Ainda assim, no meio campo, o Santos tem João Schmidt com a 5. O Christian Oliva, 28, e o Gustavinho, 48. 3 zagueiros,
2: tá.
6: Ainda... Manda.
2: Não, ia falar, tá, mas repete a escalação. Agora, são 3 zagueiros...
1: Com calma,
5: ele nem,
1: né?
5: Terminou,
1: com
5: como calma. Ele vai repetir?
2: Não, exatamente. É porque eu já parei no meio, eu tô louquinho.
1: Mas fala com calma.
6: Vamos lá.
2: Gabriel... Com calma pro tio Martelli.
6: Tá bom, Martelli. Gabriel Brazão, goleiro 77. O Davizinho com a 27 na lateral direita. A dupla de zaga com William Arão, 15. Luan Pérez, 14. E o João Ananias, zagueiro improvisado na esquerda, já que o Santos não tem Escobar suspenso, com a 26. No meio campo, 3 volantes. João Schmidt com a camisa 5. Christian Oliva, camisa 28. E o Gustavinho, Gustavo Henrique, camisa 48. Mais à frente, o Santos vai ter o Cabadeiro com a 17. O Rony com a 11 e o Tassiano 16.
4: Mamãe. Rapaz.
6: Mamãe.
4: Coragem.
2: Ô, Macarena,
0: Hoje é na força da camisa do Cuca, Nossa Senhora, né?
2: Hoje é
4: na força da calça roxa.
0: Hoje é no ônibus dando ré.
2: Você que gosta de

0: de terço, de louvor, pô, axé, o que você quiser fazer, rapaz. Comece, irmão. São 5h39, começa.
1: Mas vocês acham que...
0: Pô, pelo amor de... Davizinho, Ranielzinho, Ronizinho.
2: Tassianinho.
0: Tassianinho, é, Cabadeiro, Cavaleiro, Oliva,
3: Azeite. Cabadeiro é bom jogador. Cabadeiro é bom jogador.
0: Você acha?
3: Ah, eu acho que ele...
2: Eu gosto também.
3: Bom jogador, eu gosto.
4: Cara, bom. Eu acho que ele é triatleta.
0: Mamãe.
4: Corre, pedala e nada.
0: É tipo isso. Temos superchat, é isso, Gabi? Opa! 20? Vintão do... Ô, esse Jackson tá com pacote, hein? Solta o vídeo aí, Gabriel era zoeira, você é monstro. Gabriel tá no ambulatório, já volta. Gabriel, você é monstro. Sobre futebol feminino...
3: Pera, se aí. Eu falar quem
1: calma,
3: tá enchendo o boi.
1: Você lê com calma, você lê com calma.
0: Podem me cancelar, mas eu acho... Ah, tudo bem, opinião. Que ficaria muito melhor se diminuísse o tamanho do campo e do gol. Não adianta querer comparar, não é a mesma coisa. O Cerro tá fazendo isso no masculino?
1: Irmão, e perdeu, e foi eliminado. Perdeu.
3: Ontem a Ponte Preta tomou de 6-0 do Vila Nova, mano. No campo, no campo normal.
2: 6-0, mas aí a Ponte Preta tem outro esporte já, cara.
3: É, mas aí, tem que diminuir o campo da Ponte lá também.
0: É sério isso?
3: Cara.
0: A Ponte tá na zona?
3: Tem que diminuir pra ter menos jogador em campo. Paga menos salário, exatamente.
0: Tá na zona de rebaixamento da Série B?
3: Não, tá na zona de rebaixamento.
0: Já foi.
3: É mais do que isso. É o pré-sal.
0: É tipo a Petrobras que tá achando...
3: É o pré-sal. A Ponte está no pré-sal da Série B.
0: Qual a colocação?
2: A Ponte está prejudicando o equilíbrio da competição.
3: A última vitória da Ponte tem um turno. A Ponte vai enfrentar o Avaí no final de semana. Foi quando ganhou a última vez. Agora, o Guarani também, tá penando na Série C, cara. Não sei não, acho que vai ter derby de novo no que vem.
0: Mamãe.
3: Na Série C. Tomara! Oh,
0: repete o Santos, por gentileza. Por gentileza, Everton. Ai. Ramos com Davizinho, Ronizinho,
4: eu não sei que...
0: Ananias.
4: Eu não sei que momento foi mais triste no programa. Fui eu vendo a escalação do Santos, foi o PDV lembrando da Ponte Preta.
0: Exatamente. Quem é o Ananias, né?
3: Não, o Ananiazinho.
4: O Ananias vai na esquerda. E olha que ele tem o Rafael Gonzaga. No banco de reservas, que é da posição, que é da lateral esquerda, e ainda assim vai com o João Ananias. O Cuca escala o Santos com Gabriel Brazão para o gol 77. Davizinho, camisa 27, dupla de zaga com William Arão 15, Luan Pérez 14 e o João Ananias, zagueiro improvisado na esquerda, camisa 26. No meio-campo, 3 volantes. João Schmidt, camisa 5, Christian Oliva, 28, e Gustavo Henrique, o Gustavinho, camisa 48. E os três jogadores mais à frente, o Cabadeiro com a 17, o Rony com a 11 e o Tassiano, 16. Este o Santos para tentar, de fato, segurar a pressão e a altitude de 2.500 metros.
0: O Azeite de Oliva é qual camisa? É 28?
4: 28.
0: O que foi?
4: Christian Oliva, olha.
0: Christian Oliva, pô. Não pode falar?
3: Pode.
0: Desculpa, Oliva. É só essa dúvida que eu tinha, Everton. Cara, eu tô preocupado com o jogo hoje.
1: Você não tava preparado pra isso.
3: Você tá preocupado que você vai narrar, né?
0: Eu tô preocupado de ter que narrar esse jogo.
3: Nossa. Não, mas vai ser uma guerra, cara.
0: Não,
3: eu acho interessante.
0: Vai ser uma guerra minha comigo mesmo. Porque são são dois tempos de 45, não dá pra fazer Kings League, 2 de 20.
1: Ah, olha aqui. Se o Macará conseguir o resultado, vai por esperança ainda.
0: O Cuca, o Santos, agora sério, né? A gente interrompeu pra falar do Corinthians... mas o Santos, o Cuca já disse que a prioridade é o Campeonato Brasileiro.
4: Exato.
0: Mas cara, você ganhou de 2-1, vai com o Macará, poupa uma galera em campo. Santos tem o Mirassol domingo.
4: Isso.
0: Mirassol joga hoje também. O Mirassol joga na LDU.
4: Exato.
0: Então os
3: vai
0: dois...
3: ser a guerra também.
0: E
3: também.
0: O Mirassol vai com o time titular, óbvio. Né, óbvio, é grana pro Mirassol. O Mirassol tem condições de passar, tá 1-1.
3: E os dois jogam em altitude, né? Porque sim. Quito também sim. Tem uma altitudezinha.
4: E os dois no Equador, né?
3: É, exatamente, exatamente. Então, assim, pra mim, é claro que a escalação dá um certo calafrio, mas o Santos tá certíssimo. Essa é a escalação pra você encarar o Macará fora de casa num duelo de oitava de final.
0: Mas peraí, se cai?
3: Sem problema, não tem problema, cara. O foco do Santos tem que ser o Campeonato Brasileiro e dependendo a Copa do Brasil, e se passar, lindo, maravilhoso. Lindo, maravilhoso. E aí, tudo bem. Se fosse um jogo de semifinal, tudo bem, entendeu? Mas, cara, o Santos fez um bom resultado.
0: Mas
3: não.
0: E a grana?
3: Acho que
0: e
3: o resultado
0: grana?
3: Deveria ter sido bem melhor. O Santos até poderia ter goleado, não existisse regra do impedimento, por exemplo, que é uma bobagem. Mas tá certo, cara. O Santos tem o jogo do Santos é final de semana contra o Mirassol, cara. Final de semana.
0: Com o Mirassol.
3: Sempre que sentar do seu lado aqui, cara.
4: Eu achei que ia vir em Caribe. Você sabe que quando os caras vieram fazer...
3: Nossa, que saudade.
4: Você sabe que quando os caras vieram fazer o teste de luz aqui, a recomendação não era essa, né?
3: Ah, é?
4: Ou você não tá... Você tá bem mesmo?
3: Eu tô bem, graças a Deus, tudo certo, ansioso pro jogo do peixe. É, pra você ver como é que confiam bastante no Gonzaga, né? O Rafael, menino super talentoso, vai jogar um zagueiro na esquerda pra ele não jogar. Mas, gente, o Cuca tentou de tudo pra vencer o Macará na partida de ida, colocou todo mundo pra golear e foi 2-1. Então, assim, hoje tá pagando o preço.
4: Cara, essa imitação é muito boa.
3: Se Gabriel. Fosse comigo, gente,
4: é muito boa,
3: eu não colocava ninguém já na ida.
4: Ó, 7 da noite a bola rola pra Macará. Eu preciso lembrar. Macará, não Maracá.
3: Macará.
4: Macará e Santos, esse jogo é no Equador.
3: O Rings.
4: Em Ambato.
3: Em Ambato.
4: Pô, essa Sul-Americana.
3: Pô,
4: essa
3: tem Sul-Americana... uns nomes difíceis, né, cara?
4: Pô. Oi, e sabe de qual outro time dessa cidade de Ambato?
3: Qual? Eu
4: descobri conversando com jornalistas de lá. Sorteio? O tal, aquele tal do Mushuk Runa?
3: Mushuk Runa é
4: da mesma cidade.
3: Também
4: só que,
3: difícil.
4: Só que Mushuk eles são formados ali, é uma equipe de indígenas.
0: Galo, né? É sério? Eu
1: encontrei o Atlético legal, no ano passado, não foi?
0: Isso não. Mushuk na volta, Runa. O Timão.
3: Break?
0: Isso, Zupac.
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6: Trânsito congestionado no Rodoanel, pista externa. Atenção, essa lentidão não é habitual para o horário e para a partir da Regis Bittencourt, no quilômetro 30 até o 41. Há registro de obras no trecho, meia hora pelo menos é necessária por ali. Não interfere na pista interna, sentido Perus. 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
6: Muito ruim agora o caminho pelo corredor norte-sul no sentido Interlagos. Tem vários trechos de lentidão e já praticamente emenda. Desde a altura do viaduto Beneficência Portuguesa até a Avenida dos Bandeirantes, recomeçando no viaduto Luiz Eduardo Magalhães, sobre a Roberto Marinho, seguindo assim até a Professor Vicente Hall. Melhor seguir por alternativas. A Avenida Santo Amaro funciona melhor após a Hélio Pellegrino. 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

0: É irônico, né?
1: Tem gente que quando erra é tentando acertar. A gente tem que reconhecer.
0: É verdade.
2: Hernanes, essa foi uma boa levantada de bola da Gabi, hein? Foi uma análise.
0: É um pensamento do dia, né? Quando tudo tá dando errado, deita e dorme.
1: Entendi. Amanhã é outro dia.
2: Deita e dorme.
0: Não, deita e dorme, porque já foi embora.
2: Acabou. Coringão em campo hoje.
0: Posso mandar um abraço?
2: Ah, peraí. Pega aí o seu abraço, que antes disso, ó, subiu a parada, hein? Estamos recebendo em dólar agora.
3: Opa!
2: $1.99, aproximadamente R$73.
3: Já paga o salário da Gabi.
2: Thiago Gomes, Gabi, meu sonho é você me xingar ao vivo no João Kleber.
3: Ah,
1: aí,
3: Thiago.
1: Gente, eu nunca participei do programa do João Kleber. Mas assim, João Kleber, você está convidado para participar do Resenha e a gente fazer aquela simulação, sabe? Tinha aqueles programas de simulação?
3: Boa,
1: a gente
3: cara.
1: Faz.
3: Que menina engraçada pra caramba.
1: É porque assim, agora eu já aceitei, entendeu? Que vocês vão ficar me zoando com isso. Então vamos embora.
3: Eu fiz a ponte pra quando vocês se encontram aí e rolaram, hein?
2: Que time será que o João Kleber torce? Será que ele é
4: São Paulino?
2: São Paulino.
4: O João Kleber é São Paulino.
1: Quando eu estive lá no programa, ele falou que ele é São Paulino. Sim.
2: Eu tô tentando voltar pro Corinthians, ninguém me deixa.
3: Deixa eu mandar um abraço pro
2: Éder Raço. Não, eu não quero escalar o Macará, Everton.
3: Mandar um abraço pro Éder Raço, corintiano que tá indo pra Neoquímica Arena, tá acompanhando a gente aqui na Bandeirantes.
4: Então,
3: um abraço pra ele.
4: Um santista aqui, ó. Renato Chuva, parceiro, tá sempre mandando mensagem aqui no Instagram, gente boníssima.
3: Grande.
4: Santista Renato Chuva também, ácido. Sempre na nossa audiência.
2: Abraço, viu?
4: Não, esse é parceiro.
3: Não é?
4: Não, esse é.
3: Chuvaço.
4: Esse é gente boa.
2: Ô,
4: chuva de verão.
2: Você disputou Libertadores com o Corinthians quando você era auxiliar.
3: Em 18
2: você disputou também São Lourenço. Como técnico. É. Hoje o Corinthians precisa de muita raça pra passar pelo Rosário?
3: Precisa. É aquele jogo que 1-0 tá lindo. 2 é namoro. 3 já
1: aqui,
3: sabe.
1: Né?
3: 3 já é basquete.
2: Cara, e o Memphis, hein? Segundo eu tava vendo que hoje o Diniz testou, hein, Diniz? É até bom
3: se
2: você prestar
3: com ele.
2: Esclarecimentos, Diniz. Você já testou o cara entre os 11.
1: Mas, aproveitando
2: vocês preferem
1: o
2: quê?
1: Aí.
2: Ó, começa o jogo certo. Ou deixa pra depois?
1: Então, é sobre isso que eu gostaria que o Diniz falasse, porque o Memphis consegue jogar 2 tempos inteiros ou não?
4: Acho que não.
1: E aí, Diniz?
3: 2 tempos é muito tempo, né?
1: É, então, ele consegue jogar só 30, só 45...
3: Pelo que eu vi do abdômen dele, os goninhos, a capacidade física pra ele jogar são 45 minutos. Mais do que isso, já é um...
2: Quantos gomos você contou?
3: São 7 de um lado e 6 do outro, que é meio anormal.
2: Mas ele é o que... Ah, tá.
3: Ele é meio anormal, né?
2: Ele é zoado, então. Tá.
3: Não, ele é bonito.
2: Entendi, mas ele...
3: Gostoso.
2: Entendi. Aí, voltando...
3: Cara, esse cara é gostoso no treinamento, é loucura.
4: Cara, o Diniz, ele adora jogador grande.
3: Eu gosto.
4: Impressionante.
3: E ele é,
4: ele baixa a cabeça dos caras.
2: Ó, não, ele não baixou a cabeça pro Gabriel Paulista, não.
3: E o Paulista é grande.
5: Gabriel Paulista foi um jogador grande.
3: A única coisa que é grande dele é feiura, né?
2: O Gabriel Paulista é diferente do Memphis, óbvio. Mas o Gabriel Paulista, cara, ele volta...
3: É a feiura dele que é grande.
2: Não, pô, olha a carreira que ele fez fora na Europa.
3: Jogou no Valência, no
4: Arsenal. Um jogador grande.
2: Ah, mas...
4: Eu sei que o cara hoje é uma figura asquerosa, nojenta, que é o Daniel Alves. Mas na época do São Paulo a gente ainda não tinha conhecimento. Eu sempre achei ele um babaca. Mas era um jogador grande. E o Diniz baixou a cabeça pra ele. O Daniel Alves não jogava nada no São Paulo. E o Diniz não tirava ele do time. Era um negócio impressionante. Impressionante, né? É um otário, mas que
2: mas que
4: tem
2: treinador
4: uma carreira...
2: tira os caras de campo? Quem que abaixa a cabeça pra jogador grande?
4: Não, mas é que tem treinador que ele gosta de entrar em conflito com o jogador grande. Tem treinador que gosta de eu que mando, bota o cara no banco, entendeu? O Cuca é um cara que não tem problema de fazer esse tipo de coisa. Tem muito técnico que... O próprio Abel fala desse negócio de medalhão no Palmeiras que
3: estrela,
4: ele rejeitou,
3: né?
4: Que ele rejeitou vários.
3: Tem o Hulk foi um, né?
4: Gente, o Luxemburgo chegou lá no Real Madrid e proibiu os caras de tomar vinho.
2: Ah, ele caiu em 2 meses.
4: Exatamente. O Diniz, provavelmente, se ele fosse treinar o Real Madrid, ele ia fazer a noite do vinho. Porque faz parte...
3: Esse é o Abel Braga.
4: De uma estratégia, exatamente. Faz parte de uma estratégia. Ele traz pra ele esses jogadores. Às vezes dá certo, às vezes talvez ele seja conivente com algumas situações que ele poderia chegar junto, como foi do Daniel Alves no São Paulo, por exemplo.
3: Você tá querendo dizer que se eu estivesse na ponte, eu ia fazer moral com o Elvis?
4: O jogador grande, em todos os sentidos.
3: O menino dali é grande.
2: O Elvis tá na ponte ainda?
4: Tá, lógico.
2: Tá. Mas lá, ele não tinha sempre brigado, brigou e voltou. Sim, né?
4: Exatamente.
3: Não tem amor próprio.
2: Meu querido Paulo do Vale.
4: Diga.
2: Tá vivo o sonho do Corinthians na Libertadores?
4: Tá vivo? Assim, falei aqui semana passada, se o Corinthians sobrevivesse em Rosário, como sobreviveu, com empate, pra mim hoje o Corinthians passa do Rosário pra enfrentar aí uma outra pedreira que é o Estudiantes.
2: Né? Ou... Já foi. Caraca, o Estudiantes passou. Ganhou da... E o jogo era em Católica.
6: 3-0, se não me engano.
2: Foi. Nossa, eu pensei que era tudo hoje,
1: cara. E deu muito
2: trabalho
1: pro Flamengo ano passado, hein? Verdade. Quase eliminou o Flamengo no ano passado.
6: Foi o time no Maracanã.
1: Os dois deram muito trabalho.
2: Nossa, gente, que isso. A Universidade Católica tomou 3 mesmo.
4: É, na PUC.
2: E posso falar? Fez uma...
6: Não, né? É verdade.
2: Fez a melhor campanha, cara.
4: Na PUC do Chile, Universidade Católica do...
2: Tinha feito a melhor campanha do seu grupo.
4: Universidade Católica do Chile, a PUC.
2: Caraca.
6: É uma atriz, né?
2: Ó, o Estudiantes... Nossa senhora, o Estudiantes no final de semana meteu 4-0. Tudo bem que é o Gimnasio. Gente, esse lado é mais difícil, esse lado do Corinthians. Vai ter Flamengo.
4: Everton é filho da PUC, assim como eu.
2: Ah, para com isso, gente.
1: Você é também?
4: Sou formado na PUC Campinas.
6: Ah. Também.
2: É. Mamãe, hein? Bom.
4: Lá madre.
2: Mas aí o Corinthians Parabéns joga em casa. Vocês, passando, o Corinthians faz segundo em casa, que não significa nada. Mas é o segundo em casa.
1: Significa muita coisa, sim.
2: Olha aqui, Estudiantes. 3-0 na casa do Católico. Ah.
6: Nossa, mas aí você tá querendo comparar a Universidade Católica com o Corinthians.
2: O Palmeiras meteu 1-1 na... Perdeu não. Ganhou de 1-0 na casa do Cerro. Empatou 1-1. Cruzeiro, 1-1 em casa. O que eu mando de campo? 2-1. Pô, não tá pegando nada. Fluminense, marcou gol fora, empatou 0-0 em casa. Classificou fora. Nossa, engolidos, break.
6: Não entendi, foi.
1: Nossa.
2: Lógico que vocês perderam, quando vocês perdem, vocês não engolem.
6: Um abraço pra Graziele Gironde.
2: Aqui, abraço, o quê? Sessão terapia agora? Parabéns ao Elano.
1: Um abraço pra Maria Fernanda, que mandou aqui. Adoro enfrentar o trânsito ouvindo vocês.
2: E o Pix, Maria Fernanda?
4: Não, não precisa de Pix, não. Só elogio.
1: Só elogio.
4: Já tá valendo.
1: Você é vendido, é, Martelli?
2: Pra caramba.
3: Abraço pro Sérgio. Sem graça esse imitador, também acho.
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9: 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Olha, o Palmeiras passou, hein? Palmeiras passou, Flamengo passou. 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Meu pai do céu, o homem não consegue arrumar o time dele mesmo, hein? Com peças que tem. Agora, o Léo Jardim lá no Flamengo, esse cara, vou te falar, hein? Esse cara tem feito o time dele jogar e mostrando que joga todo mundo, joga quem tá bem. O importante é isso mesmo. Agora, o Abel, ele não dá sequência pra ninguém, né, velho? Nem quem tá jogando bem, nem quem tá jogando mal. Então, na hora que ele achar o time, talvez ele possa até brigar pelo título aí. Mas se não for, teimoso. E ele é teimoso, então vai ser uma briga constante aí. E tá ficando boa essa Libertadores, a Sul-Americana, o Boca aí com o São Paulo. Coisa boa, hein? Vai ser final de ano aí com muita luta para as equipes aí também que estão correndo atrás do título. 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
2: Avenida Paulista congestionada no sentido Paraíso, caminho para ser evitado desde o Parque Trianon até o final da Bernardino de Campos, muito pior que de hábito para esse horário. A Alameda Santos vai ficando também mais complicada, mas ainda é vantagem sobre a Paulista, apesar de paradas a partir da Padre João Manuel até a Alameda Campinas. 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

0: Seca, tamo de volta aqui na Bandeirantes.
1: 6:02 já era pra.
0: Você tá bem, cara?
1: E de embora. 6:02 já.
2: Hoje vai até mais tarde.
1: Vamos até as 9.
0: Meia hora a mais hoje?
1: Meia hora a mais.
3: Graças ao Peixão, né?
1: Graças ao
3: que
1: Peixão.
3: Que saudade de treinar o Santos, cara.
4: Carilli, você podia ler o superchat.
3: Tem super?
1: Você é do Carilli, mano. Vai.
3: Do Carilli.
1: Ó, mandaram mais uma grana aí, mandaram não?
3: Deixa eu ver. Logo na hora que eu fechei o YouTube.
4: Leu do Thiago aí, ó.
1: Mandaram mais uma grana.
3: Tô abrindo aqui de novo.
1: Entendeu? Enquanto isso, ó, deixa eu lembrar os senhores.
3: Que?
1: Que domingo, você tá rindo, né, Gabi? Mas o assunto é sério. Você que não vê as propostas, os candidatos.
4: Não,
1: você que
4: é
1: vai
4: nosso...
1: lá e aperta qualquer número.
4: É nossa obrigação como cidadão.
1: Isso.
4: Ler as propostas.
3: Como cidadões.
4: Pô, aí tá vendo, aí não dá. Aí, ó, quer falar sério, não dá.
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5: Sem querer te colocar numa saia justa, você vai votar em quem?
1: Cara, eu gostava muito. Ele não vai concorrer mais, né? Ele não tá, senão eu ia votar nele.
3: Porra. Quem?
1: Ah, não posso falar, mas ele...
3: Bom, hein?
1: Não tá mais.
3: Ah, sei, peguei.
1: Ele que eu te falei.
3: Sei, não, é.
1: Ele não... Ou ele tá?
3: Não, não tá mais.
1: Não tá?
3: Não tá.
1: Certeza?
3: Não, acho ele que ele tá. Ele queria fazer a freeway.
1: Quê? O que você falou?
5: É. Não falei nada.
1: Baixada?
5: Ó, a Lei Vini Júnior, né?
1: Posso falar um negócio? Eu vou acionar a Lei Vini Júnior e vou falar a vocês quem eu vou votar, Gabriel.
3: Ó, Rafa Nazata. Pessoal, ninguém vai falar do João Abid e da Cimed, que se diz palmeirense e vai patrocinar o Flamengo. Se eu fosse a Leila, pagava a multa e rescindia agora. O que vocês acham, Gabi?
1: Deixa eu falar uma coisa.
4: Eu não tô a par desse
5: bom
4: assunto,
5: tema,
4: então.
5: Bom tema.
1: Não, assim, só um negócio. Negócio é negócio, irmão. Negócio é negócio. Você pode ser palmeirense, corintiano, ser de organizada. Chega um cara lá que é oposto e fala, irmão, vem trabalhar pra mim, te dou 100 mil. Você não vai?
3: Não.
1: Não vai não, claro, né, cara? Não. Agora por 200.
3: Por 200 a gente conversa.
1: Foi, né,
3: dois
1: cara?
3: Caminhões de dinheiro.
1: Negócio é negócio. Patrocinar camisas fortes, Flamengo, Palmeiras, Corinthians, enfim. Negócio é negócio. Entendeu?
3: Tem mais super.
1: É dinheiro. Mais um?
3: Tem mais dois.
5: Pô, é só pedir?
3: Só pedir, ó.
1: Ó, deixa eu falar um negócio.
3: $5.
1: A gente precisa de comissão, viu?
5: Dólares?
3: $5. Thiago Gomes. Não, o Fabiano não vai entrar hoje. Tá?
1: Pode ir, Gabriel.
3: Voz idêntica, não tem como. Adoro o programa de vocês, papo reto. Todo dia que na escuta, um abraço aqui de Boston. Aê. Vocês são demais. Thiago Gomes, mandou $5.
1: Irmão?
3: Não, nem conheço.
1: Ó, boa. Gostei. Eu gosto desse pessoal aí que manda em dólar.
3: Tauan já.
1: A chave Pix internacional é Peter.
3: Tauan Jaderlino mandou R$1,90 e não dá pra escrever nada R$1,90, né?
1: Brincando.
3: E aí depois ele escreveu no chat normal. Mandei R$1,90 porque o martelo não vale nada.
1: Tá bom, eu tô valendo R$1,90. Melhor que valer zero,
3: e
1: cara.
3: O Washington Santos Nascimento falou, Gabriel, você tem que imitar Alexandre Pretzel. 70 vezes ele mandou aqui.
1: É uma boa.
3: Quem
1: é
3: imita
1: boa.
3: O Pretzel perfeitamente...
1: É o Fabiane.
3: Pedro
1: Martelli. Exatamente,
3: Fabiane. Que vai entrar com a gente de agora.
1: Ó, abre a linha. Boa tarde, Fabiane. Timão em campo, Arena do Corinthians. Tem Corinthians e Rosário Central às 9h30. Valendo vaga nas quartas de final da Libertadores. Boa tarde a você, Fabiane.
6: Martelli, eu já vou falar do Corinthians. Eu só queria falar antes.
2: que tem uma situação do técnico Abel Ferreira que ninguém fala do Abel Ferreira, tem que falar.
4: Você é pago pra falar do Corinthians, né, pra ficar imitando os outros.
1: Um abraço pra você, torcedor ouvinte do Resenha, tudo certo, Martelli? Um abraço pra você, pra todos que estão conosco, já devidamente posicionado na cabine da Bandeirantes aqui em Itaquera, no Camarote Fiozoni, o camarote mais louco da Zona Leste de São Paulo. E é o seguinte, você sabe que as comidas aqui são as mais diversas possíveis, as bebidas também, mas eu tô sentindo um cheiro por aqui, Chopinho. Martelli. Um cheiro de torta holandesa.
6: Gostoso.
1: Por que será?
6: Me lambuzei nesse final de semana.
7: Eu gosto muito.
6: É muito gostoso.
7: O Memphis, é por isso.
6: Tem informações,
7: Memphis, é o Memphis, gente.
6: Tá relacionado.
1: Vem pro jogo. Vai começar no banco de reservas. Yeah. Expectativa da comissão técnica, 30 a 45 minutinhos pro Memphis, tá? 30 a 45. Então vamos aguardar, deve ficar pro segundo tempo a participação do camisa 10 do Corinthians.
7: Provável Corinthians.
1: Provavelmente de uniforme preto e branco, Martelli.
8: No pique, Fabiano, a escalação do Corinthians para a partida contra o Rosário Central aqui na Bandeirantes.
1: Com Hugo Souza, Mateuzinho, Gabriel Paulista, Gustavo Henrique e Bidu, Raniele, Carrilho, Bidon e Garro, Caio César e Pedro Raul.
8: E na Norte, no setor Norte, quem tá escalado?
1: Olha, eu ia falar algo impronunciável, tá? Tentando responder aqui de sopetão, mas está escalado o setor Norte de Itaquera com Alex da Mata, assessor dos Gaviões, Alexandre Domênico, presidente das organizadas. Não sei escalar o setor Norte.
8: Sul!
1: Setor Sul, aqui ao meu lado, sem cadeiras, hein? Sem cadeiras.
7: Aliás,
1: sorteio.
7: O Fabiane divulgou um vídeo, eu não sei se foi o Fabiane quem fez.
1: Eu acho
7: da briga, os caras saíram na mão, né, Fabiane? Aí,
1: você viu, cara?
7: O que foi que rolou?
1: O que é mais engraçado, PDV, é que a treta foi no setor oeste inferior, que é o setor Playboy da arena.
7: Sim.
1: É o setor mais caro. Eu não sei exatamente o que motivou a briga, mas esse pessoal é muito apegado ao lugar, à cadeira que tá no ingresso. Então direto rolam
7: mas
1: uns contratempos ali.
7: Mas é cadeira marcada?
1: Ali. É, são as cativas ali, né? Então é o pessoal que tem a cadeira.
7: O cara paga caro, né? Então,
1: aí começou uma trocação, cara. Era um coroa, mais ou menos da idade do PDV, e um Enzo ali, um cara mais novo, Ordaz, mais ou menos
7: da sua idade.
1: Mais ou menos da idade do Bruno Migliozzi.
7: Não, mas o Bruno tem 27.
1: É verdade, é verdade. Mais ou menos da idade do Lucas Bueno.
7: Boa.
1: Por aí. Cara,
7: o Bruno não tem dinheiro pra ir nessa cadeira cativa, não.
1: Não tem. Mas é que tem um amigo dele que tem cadeira aqui.
7: Vamos lá, a história.
1: Cara, começou uma trocação franca, o Coroa tomou um prejuízo, mas aí fica a minha crítica ao Enzo, que bateu, porque o Coroa já tinha caído no chão, ele deu mais duas depois que o cara tinha apagado. Eu não gostei, achei uma
7: Isso
1: certa
7: foi
1: covardia.
7: Depois do jogo ou foi antes?
1: Foi no intervalo do jogo entre Corinthians e Cruzeiro.
7: Eu achei maravilhoso que todo mundo ali afastou e...
1: Ah, respeitaram,
7: né? E deixaram a briga acontecer soltinha, né, Fabiane?
1: Total. Ô, Martelli,
7: desculpa,
1: eu queria aproveitar...
7: O YouTube, eu tô fazendo o movimento da briga, soquei o Gabriel.
9: Eu vi que deram crédito pra você nesse vídeo.
1: Esse vídeo não é meu, não.
9: A Ingrid veio falar, o Fabiane fez um vídeo dos caras brigando, que deram crédito pra
1: ele. Não, eu postei de outra pessoa sem dar crédito pra pessoa e tô monetizando no Twitter.
7: Ah, boa, aí sim.
6: Parabéns.
7: É o que eu gosto.
1: Ó, dá crédito em 2027, irmão, 26? Não dá mais, velho.
7: Foi
1: não
7: nada,
1: dá mais.
7: Foi nada.
1: Mas, só bola. Eu queria aproveitar o espaço, eu tô aqui na Bandeirantes, muita gente com a gente. É o seguinte, cheguei há pouco aqui em Itaquera, o Martelli sabe muito bem qual é essa realidade, porque ele é do povo e vem de metrô pro estádio assim como eu.
6: Verdade.
7: É, porque na verdade, quando me convidam pra ir lá, o pessoal da Ipera não manda estacionamento.
1: Mais uma vez...
7: Né, Gabriel, a gente foi como?
6: Metrô.
7: Entendeu?
1: Mas e a passarela do metrô Corinthians Itaquera, mais uma vez, fechada. Fechada. O torcedor do Corinthians tendo que atravessar a radial a pé.
7: Mas peraí, que passarela é essa?
6: A do metrô.
1: Aquela passarela que leva da Corinthians e Itaquera.
7: Cara, os caras fecharam a passarela do metrô pro estádio.
1: Agora ela abre 1-2 horas antes do jogo e fica fechada durante o jogo. Tá? Então assim, o Corinthians e o metrô de São Paulo precisam agir em conjunto, porque eu fiz essa denúncia recentemente, eu publiquei a foto ali dos portões fechados e recebi uma mensagem, claro que eu vou manter o anonimato aqui, mas uma torcedora do Corinthians disse que precisou sair mais cedo de um jogo, a passarela do metrô estava fechada, ela teve que atravessar pela radial, e ali é um lugar escuro que durante o jogo vai ter pouquíssima gente, ela foi seguida por um torcedor que a agrediu sexualmente.
2: O cara tá preso, mas tudo isso por causa da vulnerabilidade oferecida ao torcedor por parte do Corinthians e do metrô. Então, ó, como a gente sabe do alcance da Bandeirantes, fica aqui o apelo ao Corinthians, ao metrô de São Paulo, abram a passarela, gente. Deem uma vida confortável pro torcedor que cruza a cidade pra vir pra cá.
7: Bem lembrado, a última vez que a gente foi era Corinthians e Inter. A gente teve que fazer o resenha de lá e foi numa quinta, se eu não me engano. É verdade, tava fechada a passarela. Gente, pelo amor de Deus, cara, você não tem condição de atravessar ali. E já roubaram 4 rodas do meu carro ali em Itaquera. Eu fui, Juvena, fui moleque? Fui, porque eu deixei na rua. Mas é assim, não é uma área tranquila. Não é uma área tranquila. Ainda mais, pra quem sabe, você atravessar do estádio até o metrô. Bem lembrado, Fabiano, embaixo da passarela, pô, você tem morador de rua, né, que os caras ficam por lá, e você tem muitas vezes caras que se aproveitam disso, que o cara fica ali e pega um momento de vulnerabilidade e aí aproveita pra cometer isso que você tá falando. Pô, bom registro, a passarela tá lá pra quê? Os guardas da CPTM e do metrô estão lá pra quê? Eles não têm que estar fora e descer pra fazer, certo? Eles têm que estar na passarela. CPTM, metrô, Ministério Público, tem que abrir tá pra quê a passarela? É só pra gringo aplaudir? Quando tem show, os caras abrem. Quase nunca tem show, né? Quando é de dia, os caras abrem. Horário de metrô, horário que tá funcionando, serviço pra população. Ou informa o motivo. Por que a passarela tá fechada? Você tem 50 mil pessoas saindo do estádio, tranquilamente, num horário de jogo, um dia de jogo, metade, 25 mil pegam ali o metrô. Você vai fazer todo mundo passar por baixo da ponte, onde nem as calçadas compõem? Por que tá fechado? Bem lembrado. E tá fechado hoje de novo, é isso, Fabiane?
2: Tá fechado, vai abrir 1-2 horas antes do jogo, quando o bicho já tá pegando. Mas por aqui.
7: Então qual que é o motivo de não abrir antes?
2: Eu não sei, provavelmente. O que eu imagino, eu vou tentar apurar essa história ainda, é que durante a operação do jogo, provavelmente o custo ali da segurança da passarela vira responsabilidade do Corinthians e o Corinthians não paga tudo. Mas eu vou buscar me informar para passar
7: pera aí.
2: Com certeza para vocês.
7: Peraí, os seguranças que a gente vê na passarela, eles são do metrô da CPTM. Não tem nada a ver
2: provavelmente,
7: com, não tem nada a ver com o Corinthians.
2: Essa passarela não existia antes do estádio. O Gabriel aqui da região, acho que ele consegue me ajudar melhor.
7: Mas peraí, sim, a passarela veio com a Copa do Mundo.
2: Isso,
7: a passarela
2: exato.
7: Veio com a Copa do Mundo e é pra população, não é pro Corinthians. Então você tá.
6: Mas só abre nos
7: sim,
6: jogos.
7: Sim, mas aí a pergunta é, quando tem um show, quando tem alguma coisa, algum evento lá, essa passarela, imagino que o fluxo para o estádio seja pequeno, correto? Aí eu entendo. Fluxo
2: ó,
7: é
2: você corintiano que tá vindo pra cá, desça na Arthur Alvim, tá? É a dica, você vai andar com muito mais segurança. A estação Corinthians Itaquera
7: assim, cara,
2: vai te colocar
7: desculpa,
2: em risco. Cara.
7: Mesmo assim, a Prefeitura de São Paulo tem que explicar isso, então. Pô, o evento é pra população, não é pro Corinthians. O evento é do Corinthians, mas é pra população. A passarela. A gente não tá falando de abre a passarela. Pô, por que que não abre, cara? Aí você sai do jogo. É verdade, a passarela tá fechada após jogo e muitas vezes durante o jogo. Aí você sai do jogo. Pô, o que que você faz, cara? Ah, aí vem o inteligente e fala assim, pô, mas você pode ir de carro. Você acha que é todo mundo que pode ir de carro? Não, você pode...
9: Não, mas nem quem pode ir.
7: Exato, e nem quem pode
9: ir. É melhor
7: ir.
9: Não ir, cara.
7: E parabéns.
9: Porque é muito trânsito.
7: Reais, e é 140 reais o ingresso.
9: Ou você tem um helicóptero ou você vai de metrô, é a dica.
7: Ah, pelo amor de Deus, cara. Pô, bom registro aí do Fabiane, cara. Pô, pelo amor de Deus, cara. Isso aí tem que ser explicado de quem que é a responsabilidade, eu não sei, mas abre a... Ah, enfim.
6: Bodega da.
7: É, abre
6: passarela.
7: Negócio, cara. Obrigado, Fabiane. Bom jogo a você.
2: Já tá me dispensando, irmão?
7: É porque o Santos entra em campo daqui a 45 minutos, entendeu? E a prioridade é o peixe.
2: Tá bom, só aproveitar a oportunidade de mandar um beijo pra minha mãe, Adriana, meu pai, Renato, meu irmão, Rafael.
7: O filho do Kid Bengala, não é isso?
3: Grande
7: que é
3: Adriana, isso? Sou fã da dona Adriana.
7: Dona Adriana.
3: Arquiteta.
7: Ó, dona Adriana fez uma baita de uma churrasqueira
3: de
7: lá no
3: primeira.
7: Prédio, na frente daí, porque os caras meteram.
9: Pô, enveloparam a geladeira dona ficou
7: Adriana.
9: Super legal, cara.
7: Pô, não, você tá zoando. Dona Adriana fez um baita projeto lá, os caras foram lá, tacaram os Simpsons na geladeira.
9: E o Santiago... ventilador.
7: Pô, dona Adriana, não respeitaram a sua obra lá, hein? Tá bom, Fabiane. Um beijo a você, um abraço, um bom trabalho e a partir das 9, depois de Santos e Maracá e Santos...
9: Macará.
7: Nossa, tô lascado.
2: Até logo.
7: É, até lá.
9: Tchau, Martelli. A vingança veio, hein, Martelli.
7: É macará mesmo?
4: Vai trabalhar.
9: A vingança veio, hein?
7: A vingança veio.
9: Você ficava falando do Ohrings.
7: É macará mesmo? Não é maracá?
9: Não. Hoje que você vai errar, velho.
3: Peraí. Eu vou escutar,
4: vai. Que você vai escutando parar tudo. Em página que zoa anotar, narrador, vai ser brincadeira.
3: Mas, ah, não, mas o Everton macará, quantas vezes você errar?
10: Semana passada.
7: Olha o Everton, velho.
3: Caraca. Ele tá devolvendo, né? Tudo que você faz com ele.
9: Risada, e a risada.
7: É macará, então, né? Macará.
3: Pronto,
7: ó. Botei aqui, ó. Pra quem tá vendo.
10: Mostra.
7: Ó, ó o tamanho que eu escrevi aqui, ó. Até com reflexo. Macará. Mas, ó, vou dá deixar aqui, ó. Bonitinho.
10: Dá pra ver.
7: Repete o peixe, por gentileza, que daqui a pouco entra em campo contra o macará.
2: E o Solete, Soletre Peixe.
7: P-E-I-C-H-I-C-H. Peixe. Everton Ramos.
10: Vamos lá, o Santos divulgou a escalação há pouco, inclusive, Martelli, deixando uma dúvida, colocando o Luan Pérez na lateral esquerda e trazendo o João Ananias para o lado esquerdo da defesa santista. Ou seja, vai ficar ali, a gente vai ter que observar em campo, porque já aconteceu do Santos colocar uma escalação e na hora em campo estarem ali trocados os zagueiros. Vamos então, de Gabriel Brazão, goleiro 77, Davizinho 27, William Arão 15, João Ananias 26 e Luan Pérez 14. João Schmidt 5, Christian Oliva 28, Gustavinho 48, Cabadeiro 17, Rony 11 e Tassiano 16. A escalação do Santos para tentar a classificação às quartas para pegar o Galo.
3: O Galo.
10: Na Sul-Americana.
3: Na Sul-Americana, Martelli, onde você vai narrar 3 gols de Rony Rústico.
7: Olha o time do
3: Santos. 3 gols do Rony Rústico.
7: Eu acho que eu vou ao banheiro, tomar uma água, me preparar, porque...
3: Vamos preparar, vamos fazer o aquecimento.
10: Que a escalação do Macará.
3: No pique, o Macará.
7: Meu Deus, cara. Danielzinho, Vinizinho.
10: Davizinho.
7: Ananiazinho, Davizinho.
3: O respeito do Davizinho, que é bom jogador.
10: Davizinho entrou muito bem.
7: Davizinho é bom jogador.
10: Ele entrou bem semana passada.
3: E espetacular. Macará.
7: É que eu esqueci o nome do time.
3: Macará no pique.
7: Tem o hino do Macará aí?
9: Tenho sim. Vamos ver aqui.
7: Sem pressa, irmão.
9: Central.
7: Enquanto isso, Carilli.
9: Ah, os
7: ouvirem instantes. Olha aí. Não é Summer Electro Rio.
10: Bom, né? O ídolo de Ambato tá escalado pelo técnico uruguaio Guillermo Sanguinetti com Rodrigo Rodrigues, goleiro número 1, Bolanhos na direita 25, o zagueiro Echebarne 21 e Marrufo, camisa 14, com Mohor, camisa 27 na lateral esquerda. Estácio 5 e Casares 16, os dois volantes, com Matias Miranda, camisa 10. No ataque, o Campana desce pela direita com a 28, o Matheus Vieira pela esquerda com a 20 e no comando de ataque o artilheiro Franco Posse, número 9.
7: Essa amizade é uma coisa linda entre vocês dois.
10: Eu amo a Gabi. Pô,
7: não,
9: boa melodia, hein?
7: É bom, né? Cara, tem uma pegada meio parabéns pra você.
9: Isso,
7: né?
9: meio música infantil, antiga. É.
7: Ó, ó o mashup.
9: É o seu aniversário. Vou lhe guaraná. Muito lindo. Eu gostei bastante.
7: Eu não.
9: Macará.
10: Gostei, mas não precisa tocar hoje, né?
7: É não.
9: É, mas você não vai escalar?
10: Vou.
7: Só uma vez.
10: A transmissão, né? Não é pro Santos, não, cara. A audiência equatoriana.
7: E pra eles lá, Martelli,
10: tá bom já também.
7: É o jogo da vida, tá? Hoje.
10: Não, eles esse é o Corinthians, é o jogo da vida.
7: Eles estão levando nessa expectativa pro jogo de hoje. Estádio lotado, lá 5 horas da tarde.
10: Quantas pessoas cabem lá?
7: Pouco mais de 16 mil no estádio Bella Vista.
10: Nossa, cara. Eu tô lá. Tá bom, vou PDV, pelo amor de Deus. Vamos lá, é agora patrocínio. Você vai ter que tirar. Vai ter que tirar, tem como. Acabou o programa.
7: Bom der.
10: É sério, vai acabar. Obrigado.
7: Vamos lá. 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
7: 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PDV, você tem um minuto e meio aí, porque eu vou ao banheiro. Entendeu? Tomar uma água, me preparar para o jogo.
3: Daqui a pouco você traz as emoções de Santos e Macará. Não vai errar o nome, hein?
7: É Macará.
9: Deixa o seu palpite, então.
7: Pênalti.
9: Santos e Macará?
7: Santos passa.
9: Pênalti. E Coringão, 9-6. Não vai dar tempo, hein?
7: 2-1 Corinthians.
9: 2-1 Corinthians?
7: Ah, sei lá.
9: 2-1 Corinthians. E aí, Everton Ramos? Seu palpite.
10: Vamos lá, 2-1 Santos contra o Macará e 2-1 Corinthians contra o Rosário.
9: Gabi?
4: 1-0 Santos, 1-1 jogo do Corinthians e o Corinthians passa nos pênaltis.
9: Boa, palpitou com o coração, hein, Gabi? Gabriel Ramos?
3: 2-2 Santos e Macará e 1-0 Corinthians na Neoquímica Arena.
9: O palpite de Wagner Mancini?
8: Não haja dúvidas que vai ser 3-1 pro Santos. E o Corinthians empata e perde nos pênaltis pro Rosário.
9: Rapaz, treinou os dois, hein, Mancini?
3: É, o Mansa.
9: Treinou os dois, treinou todo mundo. Certo, meus amigos, meu palpite é 1-1 Santos, 1-0 Corinthians. Adeus.
4: Adeus.
9: Um abraço. Tchau, turma. Vem aí, Ulisses Costa. Ulisses Costa não, Pedro Martelli. Ulisses Costa vem depois. Pra Corinthians e Rosário, antes vem Pedro Martelli aqui na Rádio Bandeirantes.
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12: Avenida Francisco Matarazzo, congestionada agora em direção à Lapa, de ponta a ponta. Acabou o elevado Presidente João Goulart, vem a dificuldade. Melhor sair para paralelas. A partir da Tajipuru, o motorista só vai encontrar lentidão na passagem pela Universidade, mas depois segue livre até o Viaduto Antártica. Mário de Andrade também valendo como opção. 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
3: Ponte Aricanduva congestionada no sentido bairro, lentidão que afeta o final do Educador Paulo Freire, somando 1,5 km de trânsito difícil. No cruzamento com a Avenida Itaquera tem mais 800 metros lentos e então do shopping até a Avenida dos Latinos, o último trecho de lentidão da Avenida Aricanduva sentido São Mateus, um pouco melhor pela Rio das Pedras. 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
3: Ainda com ocorrência na Ayrton Senna e congestionamento no início sentido interior, desde a Ponte Nordestino por 2 quilômetros. Prefira a Avenida Doutor Assis Ribeiro. A Dutra tem vários trechos com lentidão na pista local sentido Rio. A partir da Tietê 1 quilômetro, a partir da Fernão Dias 1 quilômetro, também em Cumbica, principalmente entre o 219 e o 214. 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
2: Rodovia Castelo Branco, congestionada no sentido interior por ocorrência no trevo de acesso à rodovia Coronel PM Nelson Tranquese, em Itapevi, no 32. Começa a parar a partir do quilômetro 25. Para quem vem em direção a São Paulo, a lentidão na Castelo é do quilômetro 32 ao 31, com boa chegada ao Cebolão. 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
4: Os brutos da Copa Truck estão de volta ao Paraná. Neste fim de semana, o Autódromo de Londrina recebe a sexta etapa do campeonato. Na categoria Pro, o líder isolado Leandro Totti corre em casa contra a pressão direta do vice-líder Danilo Dirani. Já na classe Elite, Nick Diafone defende o topo da tabela. Somando a Copa Truck B8B20 e outras categorias, serão ao todo 8 corridas eletrizantes. Os treinos acontecem no sábado e no domingo. As corridas principais começam a partir do meio-dia, com transmissão ao vivo na tela da Band. Os ingressos seguem à venda, com entradas a partir de R$ 30.
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A partir de agora é noite de Copa Sul-Americana para o Peixe. O Santos entra em campo buscando a vaga para as quartas de final da Copa Sul-Americana. Em instantes no Equador, o Peixe sem Neymar Júnior, sem Gabigol, vai para o segundo jogo, jogo de volta das oitavas de final. A partir das 19h, rola a bola para Macará e Santos no estádio Bela Vista, em Ambato, no Equador. Primeiro jogo 2-1, jogo de volta. O Santos tem a vantagem de um gol.

0: da Sul-Americana. Pois é, o Macará, o ídolo de Ambato, como é conhecido, vice-líder, faz uma bela campanha no campeonato equatoriano e para os torcedores há ali uma grande mobilização, ingressos esgotados, palco lotado, é dada como a principal partida de sua história, ou seja, tenta reverter a desvantagem para buscar a classificação. Por isso, inclusive, o técnico Guillermo Sanguinetti, ele poupou muitos titulares da partida do último fim de semana e faz uma única mudança em relação à equipe que perdeu para o Santos na semana passada. Forçada, o Ayala levou o terceiro cartão amarelo, está suspenso. Com isso, Mohor, camisa 27, é a novidade em relação ao jogo de ida.
1: O destaque do Macará, portanto, o time equatoriano buscando a vaga para as quartas de final. É o jogo da vida para a equipe equatoriana, sabe da importância tanto financeiramente quanto desportivamente de fazer um grande jogo contra o Peixe. O Santos embalado de um 3-0 contra o Vasco, mas tinha Neymar, tinha Gabigol, tinha os seus destaques em campo. Hoje não vive a priorização nessa competição, mas sabe que pode sim cavar a vaga nas quartas de final. Eu quero destaque do Peixe, a informação do Santos.
0: Em busca de, da primeira vez na temporada, chegar a 3 vitórias consecutivas, mas de fato, viu, Martelli, não é a prioridade do técnico Cuca. E depois de uma bela vitória contra o Vasco, duelo direto pelo Campeonato Brasileiro, alguns jogadores ficaram na Baixada Santista. Neymar, Gabriel Barbosa, Barreal, Igor Vinícius e o Escobar. Esse último suspenso pelo terceiro cartão amarelo. O Cuca mexe bastante, a novidade, viu? Tem zagueiro improvisado na lateral esquerda. É o caso do Luan Pérez. Tem também 3 volantes no meio campo, novidade na equipe do Cuca, buscando, claro, segurar a vantagem de 2-1 construída na ida para chegar às quartas de final e embolsar R$3.600.000.
1: 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Alô, Baixada Santista, o Santos joga, Bandeirantes transmite para quem sintoniza na Grande São Paulo e também na região metropolitana. Aqui em São Paulo, 107.3. Vamos juntos para Macará e Santos. Santos e Macará é Copa Sul-Americana, valendo vaga nas quartas de final. Lendo o jogo para você na Bandeirantes, a opinião é dele. Boa noite a você. Alô, Leandro Quezada.
2: Tudo bem, Marcelo? Grande abraço a você, aos nossos ouvintes. Abraço também ao Everton, que já trouxe informações aqui preciosas desse duelo do Santos com o Macará. Santos vive uma situação muito curiosa, né? Pitoresca, preocupante. Situação financeira não é das melhores, fato. Mas o time respira no Campeonato Brasileiro e se mantém vivo em 2 Copas. A Sul-Americana, hoje, para enfrentar o Macará. E depois, a partir da próxima semana, o Palmeiras, o rival Palmeiras, na Copa do Brasil. Aí a discussão em torno disso é: será que precisa priorizar o Campeonato Brasileiro para não correr o risco de ser rebaixado e deixar de lado as 2 Copas? Eu acho que o Santos tem que trabalhar em todas as frentes com o que tem de melhor. Hoje, com Neymar e Gabigol poupados, né, o técnico mostra também uma certa confiança com aqueles jogadores que serão substitutos para encarar essa equipe que não é a força sul-americana. E até acho que com essa escalação aqui, né, que a gente já tem em mãos, essa escalação será suficiente para se classificar à próxima etapa da Copa Sul-Americana. Mas se eu sou o Santos, eu trabalho com o que tem de melhor em todas as frentes. Campeonato Brasileiro, Copa Sul-Americana e também Copa do Brasil. Porque vamos imaginar o seguinte cenário, Martelli, especialmente você, torcedor santista. Imagine, o Santos se mantém na primeira divisão do Campeonato Brasileiro, que é o meu palpite, o Santos vai permanecer na primeira divisão, e consegue, de repente, chegar à final de uma competição ou outra, ou da Copa Sul-Americana ou da Copa do Brasil. Isso representa dinheiro e também prestígio. Muita gente talvez não pense assim, mas o Santos continua sendo um dos maiores clubes do mundo e vive de títulos. Então, fechar a temporada se mantendo na primeira divisão, na elite do futebol brasileiro, e de repente batendo uma final, seja de Copa do Brasil ou de Sul-Americana, acho a Sul-Americana até mais fácil, isso seria muito legal num ano, mais um ano difícil na história de um dos gigantes do futebol mundial, Pedro Martelli.
1: Daqui a 20 minutos, o Santos, o torcedor do Peixe, ligado na Bandeirantes com as escalações de Macará e Santos. Santos e Macará valendo vaga nas quartas de final da Copa Sul-Americana. Os destaques do plantão esportivo QG de Esportes dessa noite é seu. Boa noite a você, Guilherme Agrela.
3: Fala, Martelli, tudo bem? Ótima noite a você e a todos que nos acompanham aqui na Bandeirantes neste dia importante de Copa Libertadores e também Copa Sul-Americana. Começando pela Libertadores, que tem logo mais às 7 horas da noite, LDU de

0: Quito, lá na altitude do Equador, contra a equipe do Mirassol. Partida de ida, placar de 1-1. Portanto, quem vencer avança às quartas de final da competição. Aliás, quem passar deste confronto enfrenta o Palmeiras, que ontem venceu o Cerro Porteño fora de casa, placar de 1-0. E, além disso, 9:30, tem Corinthians e Rosário Central para você que nos acompanha aqui na Bandeirantes. Já na Copa Sul-Americana, concomitante a Macará e Santos, tem Olímpia e Vasco da Gama também às 7 horas da noite. Jogo de ida, placar de 0-0, portanto o Cruz Maltino vai em busca de uma classificação também à próxima fase da competição. Quem passar enfrenta River Plate ou Santa Fé, que se enfrentam pelo jogo de volta dessas oitavas de final somente na semana que vem, próxima quarta-feira, dia 26, às 9:30 da noite, no horário de Brasília. O jogo de ida terminou com o placar de 0-0. E às 9:30 de hoje tem Botafogo e Cienciano. Botafogo precisa reverter uma desvantagem de 5 gols, porque o jogo de ida na altitude de Cusco, no Peru, terminou com 6-1. Para a equipe do Cienciano. Além disso, tem também Brasileirão Série B nesta quinta-feira importante, 23ª rodada, últimos dois jogos desta rodada importante da segunda divisão nacional. Às 7:30 tem Atlético de Minas Gerais contra CRB e às 8:30 Novo Horizontino e América Mineiro. A segunda divisão nacional, que neste momento tem o Criciúma na liderança com 44 pontos, seguido do Juventude com 42, e o Z4 com Ceará, Londrina, América Mineiro e a equipe da Ponte Preta na última posição, com somente 10 pontos somados. Tempo também para destacar a La Liga, futebol europeu, que teve hoje mais cedo a abertura da segunda rodada da competição, com um empate entre Rayo Vallecano e Alavés pelo placar de 1-1, meu caro Pedro Martelli.
1: Os destaques do Plantão Esportivo no microfone da Bandeirantes, sob o comando de Guilherme Agrela, nesta noite de quinta-feira de jornada dupla na sequência de Macará e Santos. Ultimão entra em campo contra o Rosário Central, buscando a classificação na Copa Libertadores da América. Corinthians e Rosário Central, 9:30 da noite. Ulisses Costa transmite o jogo. 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Daqui a pouco, portanto, 17 minutos para rolar a bola pelas oitavas de final da Copa Sul-Americana aqui na Bandeirantes. Macará e Santos se enfrentam e sempre com o futebol na Bandeirantes.
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0: Torcedor do Peixe, daqui a pouco o torcedor do Santos na expectativa de ver uma classificação para as quartas de final da Copa Sul-Americana. O Santos venceu a primeira partida pelo placar de 2-1, tem a vantagem no placar e tem hoje a missão de se classificar no Equador. 19h, rola a bola para Macará e Peixe, no microfone da Bandeirantes. Eu quero os destaques, as informações dos outros times de São Paulo, começando com o Timão. Corinthians em campo na sequência. 9:30, rola a bola para Corinthians e Rosário Central. O destaque é seu. Boa noite a você, Luiz Fabiani.
1: Alô, Martelli, um abraço para você e para todos que acompanham a jornada esportiva da Bandeirantes. O Corinthians já a caminho de Itaquera com Memphis Depay no ônibus que transporta a delegação. A expectativa da comissão técnica é que ele possa atuar algo entre 30 e 45 minutos em sua reestreia pelo Alvinegro após 2 meses afastado.
0: O destaque do São Paulo, informação do Tricolor Paulista. Oi, Paulo do Vale.
2: Oi, Martelli. Na atividade do São Paulo de hoje, uma entrada mais dura de Wendel em Vitor Sá pode tirar o atacante do jogo contra a Chapecoense. Foi avaliado, não treinou mais, recebeu gelo na região do tornozelo. Porém, boas notícias, como por exemplo, Rafael Tolói voltou a treinar e está liberado. Lucas Moura corre em volta do gramado, segue a evolução após o rompimento do tendão de Aquiles. Porém, Arboleda e Bobadilha seguirão desfalcando o São Paulo.
0: O destaque do Palmeiras, o Verdão classificou ontem para as quartas da Copa Libertadores. Alô, Lucas Bueno. Oi, Bueno.
3: Oi, Martelli, todos que nos acompanham aqui na Bandeirantes. Palmeiras e Puma lançarão nesta sexta-feira o terceiro uniforme do clube para a temporada de 2026. A nova camisa azul será apresentada em meio às comemorações do aniversário do Palmeiras, celebrado dia 26 de agosto. O modelo produzido pela Puma para o Palmeiras terá como inspiração o uniforme da seleção da Itália, utilizado na conquista do tetracampeonato da Copa do Mundo de 2006.
0: O timaço da Bandeirante está pronto para o jogo. Na sequência, na mesa de som de Rafael Palmeira, Michel Lopes chegando por aí na central de Roberto Dias, Beto Rebeque, Caiane Martins, o switcher de Carlos Amaral, digital de Lucas Abudi. A Bandeirante está pronta de São Paulo para todos os cantos do Brasil e do mundo. Leva você. O segundo jogo das oitavas de final é Copa Sul-Americana, parada séria. Quero mais uma informação do Macará, esse time equatoriano. Estava dando uma olhada, não tem título equatoriano. Jogou várias vezes a Série B equatoriana. Mais um destaque do Macará. Quem é o cara desse time, hein, Everton?
4: Sem dúvida alguma, Franco Posse. Ele, com 4 minutos na Vila Belmiro, mostrou do que é capaz na semana passada. Foi às redes. São 16 gols na temporada 2026. Líder na artilharia. Artilheiro isolado da equipe do Macará. E como você bem mencionou, viveu mais na Série B, na Série C do futebol equatoriano do que propriamente na primeira divisão. São 5 títulos da segunda divisão e outros 4 da terceira divisão. Esse time fundado em 1939, Ambato, que fica ali na região central do Equador. E Martelli, o Santos volta ao Equador, que foi onde justamente o Santos estreou nessa Copa Sul-Americana, cerca de 300 quilômetros de Ambato, na cidade de Cuenca. Derrota por 1-0 para o Deportivo Cuenca, a única derrota do Peixe até aqui na competição. Pelo lado do Macará, a única derrota veio na semana passada, a vantagem do Santos no jogo de ida pelo placar de 2-1. A gente mencionou que o técnico, o Guillermo Sanguinetti, poupou, preservou muitos dos titulares no jogo do fim de semana. Um empate com a Universidade Católica do Equador em 1-1, o Rodrigues, o goleiro, o Ayala, lateral esquerdo, que está suspenso, o Estácio, o volante, o Matheus Vieira, meio campista, foram os únicos que foram a campo neste empate em 1-1. Ou seja, está focando total nessa partida de volta. Acredita que também, com a mobilização do torcedor que vem, que faz festa, que lota o estádio, a equipe consiga a maior vitória de sua história, ou seja, eliminando o gigante Santos da competição e avançando às quartas para enfrentar o Galo. É o que acredita, é para isso que vem o torcedor equatoriano em busca de uma façanha histórica no estádio Bedia Vista.
0: No Bedia Vista já rola a bola, portanto, no Equador. Em Ambato, Macará e Santos enfrentam times prontos, perfilados ali para o início do protocolo oficial. Quantos que cabem nesse estádio? É charmoso, mas é pequeno.
4: Pouco mais de 16 mil pessoas.
0: Comebol deixa. Ah, depois vai avançando, vai funilando, não pode, né, o Everton?
4: Isso.
0: Tem uma capacidade superior.
4: Nas fases mais finais, até a própria Vila Belmiro, a depender de onde o Santos chegar, não poderá receber jogos.
0: Vai começar o jogo, tá tudo pronto pra você, ligado na Baixada Santista do Taio de 106.7, na Bandeirantes, nação, na Grande São Paulo e na região metropolitana. 107.3, Macará e Santos vão se enfrentar, primeiro jogo 2-1 pro Peixe. Times escalados e definidos na Bandeirantes, é o Galo, né? O Macará está em campo, o Santos idem, a busca pela grande conquista, Copa Sul-Americana, oitavas de final, jogo de volta agora, as escalações em campo no Equador. Eu quero ouvir o hino do Macará, eu quero na voz de Everton Ramos, a escalação do Macará.

0: comandado pelo técnico Guillermo Sanguinetti, com Rodrigo Rodrigues, goleiro número 1. Bolanhos, na lateral direita, 25. A dupla de zaga tem Echevarne, uruguaio, 21. E o venezuelano Marrufo, capitão do time, com a 14. Na esquerda, a única mudança em relação ao jogo de ida, Mohor, camisa 27. No meio-campo, Estácio, 5. Casares, camisa 16. E Matias Miranda, camisa 10. À frente, Campana, camisa 28, pela direita. Pela esquerda, o Matheus Vieira, camisa 20. E no comando de ataque, Franco Posse, número 9.
1: E o banco de Guillermo Sanguinetti.
0: À disposição, o Darwin Cuero, goleiro, Espinosa, Jairo Jiménez, Martin Tello, Patrício Ramos, Luca Ferro, Marlon Medranda, Tommy Chamba, Carlos Caicedo, Jason Chala e José Klinger.
1: Escalada e definida a equipe do Bacará, portanto, no microfone da Bandeirantes, a equipe equatoriana buscando avanço para as quartas de final da Copa Sul-Americana. Melhor campanha? Seria isso, o Everton Ramos?
0: A equipe chegou duas vezes a pré-Libertadores. Já ainda na década passada, mas não avançou para a fase de grupos. Ou seja, é até o momento a melhor campanha de destaque internacional dos equatorianos.
1: Macará escalado na Bandeirantes, está tudo pronto para o jogo. Para a Baixada Santista no 106.7, galera ligada, youtube.com/radiobandeirantesoficial. Atenção, vem o poderoso peixe. O Santos, 8 vezes campeão brasileiro, 3 vezes campeão da Libertadores, bicampeão mundial. Na Bandeirantes você confere a escalação do Santos.

0: Definido e escalado pelo técnico Cuca, com Gabriel Brazão no gol 77. O jovem Davizinho com a 27 na direita. William Arão, 15, e João Ananias, 26, dupla de zaga, com o Luan Pérez improvisado pela esquerda, 14. No meio-campo, 3 volantes: João Schmidt, 5, Christian Oliva, 28, e Gustavo Henrique, o Gustavinho, 48. Mais à frente, Cabadeiro, 17, Rony, camisa 11, e Tassiano, 16.
1: Repeteco do Peixe.
0: De Gabriel Brazão para o gol, Davizinho, William Arão, João Ananias e Luan Pérez. No meio campo, João Schmidt, Oliva e Gustavo Henrique, com Cabadeiro, Rony e Tassiano à frente.
1: E o banco de Cuca.
0: À disposição do treinador, Diógenes, João Paulo, Robinho Júnior, Moisés, Miguelito, Roleiser, Rafael Gonzaga, Pedro Assis, João Alencar e Samuel Pierre.
1: Escalado e definido, Santos, portanto, no Equador. Tudo pronto para você, ouvinte Bandeirantes. Tudo pronto no futebol da Bandeirantes. O Santos está pronto para o confronto. Tem a vantagem e o gol à frente para buscar a vaga nas quartas de final da Copa Sul-Americana. Eles estão de preto e amarelo ali no centro do gramado, com os capitães Arão e Marrufo. Na Bandeirantes, quero saber quem apita o jogo.
0: A arbitragem vem toda do Chile. O árbitro central é Christian Garay. O auxiliar número 1 é Carlos Henrique Poblete. O número 2 é o Vladimir Munhoz Figueroa. O quarto árbitro é o Franco Esteban Jiménez. E no VAR, Rodrigo Carvajal Molina.
1: Leandro Quesada na Bandeirantes. Tudo pronto, 2 minutos para a bola rolar lá no Equador. Ainda de dia. Ainda de dia, com protocolo antirracismo ali da bandeira da Comebol, com jogadores intercalados no círculo central. Que horas são?
0: Lá. Vai bater daqui a pouco, 5 da tarde.
1: Confundi, né? Aqui quase 7. Leandro Quesada vai começar o jogo, Quesada.
2: É, 2 a menos. Tive a chance de fazer alguns jogos no Equador, realmente, né? É estranho, né? Porque a gente tá na noite aqui e ainda é final de tarde lá no Equador. Que estádio acanhado, hein, gente? A gente que andou por esse estado de São Paulo e por esse Brasil com estádios acanhados, tá aí um estádio acanhado para receber o Santos já, na altitude. Foi tema de conversa aí do Cuca com a direção, com os jogadores, como o Everton já falou durante a semana. Poupa Gabigol e Neymar para aquilo que de mais difícil o Santos terá pela frente: Copa do Brasil a partir da próxima semana, 2 jogos contra o Palmeiras. Entre esses 2 jogos, o clássico do Campeonato Brasileiro contra o Corinthians, né? Jogos importantes em outras 2 competições. E hoje, sem Neymar e o Gabigol, apostando principalmente no Rony, né? Vamos ver se o Rony hoje desencanta, possa ser esse diferencial. Um jogador que conhece de Libertadores, embora a competição seja sul-americana, acostumado a competições sul-americanas aqui pelo continente, pela Conmebol. E aí o Luan Pérez também, né? Pra gente observar com carinho, pra saber como é que vai ser o Luan Pérez atuando ali, como o Everton já falou, mais aberto pela esquerda, uma linha de 3 zagueiros, Davizinho também fazendo esse papel de ala, né? Lateral e ponta. Enfim, um Santos diferente, com o Tassiano de referência e o Rony lá no ataque, pra buscar hoje, quem sabe, a vitória ou de repente um empate, que já é suficiente pra carimbar essa classificação.
0: O Martelli, e alguns jogadores do Santos estão ali com uma espécie de proteção no nariz, lembrando, tá? 2.500 metros de altitude.
2: É, não é um negócio assim tão impactante quanto 3.600, 4.000, 4.100, mas é uma altitude, né? Era melhor jogar em Santos, mas vamos lá.
1: Vai começar o jogo, tá tudo pronto para você, ligado na Bandeirantes. O Santos com seu segundo uniforme, à esquerda de preto e branco, à direita posicionado, Macará de azul, o centro do gramado, Rony bate na bola, apita Christian Garay, começa o jogo no Equador. Pedro Martelli. Curtindo o futebol da Bandeirantes nessa noite de quinta-feira. Bola rolando para Macará e Santos Sá para o jogo Peixe, buscando a vaga nas quartas de final da Copa Sul-Americana. Bola com o Peixe dentro da grande área, inteiro de Vinho sai para o jogo, goleiro Brazão. Brazão bota a bola nos pés de Arão. Arão sai jogando pelo campo de defesa na quarta zaga na meia-direita. Ele gira pelo campo de defesa para ser coberto de zaga. Ananias domina pela meia-esquerda, parte para o campo de ataque, tenta a inversão de bola pela meia-esquerda para meia-direita, para ninguém, corta a marcação do Macará. Tenta descer o contra-golpe pela meia-esquerda, escapa da marcação, Matias Miranda. Miranda no meio de dois, escapou pela ponta direita, chega Davizinho por baixo, firme Davizinho de perna direita, ele ganha a bola, Davizinho, Davizinho já mete a bola na linha de fundo, pintou o cruzamento na linha de fundo, Cavadeiro cruzou travado pela marcação, volta para Cavadeiro, Cavadeiro pela meia direita, leva a bola para a linha de fundo, pedala a balança no meio de dois, ele ganhou no pro meio da grande área, não dá para cruzar, vai ter que voltar para Davizinho, dois em cima dele, vem por baixo, a marcação do Macará foi para fora, arremesso manual, pega por último o jogador do Peixe, lateral para o Macará, bateu no campo de defesa pela meia esquerda, lutando atacado, você encontra tudo para reunir a torcida, abastecer sua casa ou seu comércio e economizar de verdade tendo 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segundo passe errado, hein, Ananias, Ananias tenta o passe para a meia direita, chega para Davizinho, Davizinho pela quarta zaga, de primeira para o domínio de Arão, Arão improvisado, abre a jogada pela meia direita, ele tenta o passe à frente para Gustavinho, Gustavinho era para Cavadeiro, intercepta, chega a marcação do Macará por baixo, tira, volta para Davizinho, no campo de defesa ele está jogando para a equipe do Peixe, Davizinho pressionado por Matias. Matias Miranda para cima de Davizinho com personalidade, recua pela quarta zaga, Ananias, a bola pega fogo nos pés de Ananias, Ananias de perna esquerda, quebra para o campo de ataque, falha o zagueiro, meu Deus, falha o zagueiro, voltou para a meia esquerda para Rony, dois jogados que nos ajudem, os deuses do futebol, o gramado é bom, meu Deus do céu. Queçada, sai para o jogo no campo de defesa aqui do Santos, sai jogando o Santos do campo de defesa, o gramado é ruim lá no estádio do Macará. 2:20 jogados deste primeiro tempo, retoma no campo de defesa Danielzinho. 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Recomeça pelo seu concentrado, gramado da equipe do Santos, Tarceiro pressionado por dois, perdeu, ganhou Macará, Casares pela meia direita, ele tenta levar para o campo de ataque, quebra a jogada pela ponta direita, campanha por dentro, a bandeira pode ver por dentro, ele é tirado do campo pela meia esquerda, chega para fazer o domínio, vira três dedos da bola para ninguém. Nas mãos de Brazão Everton.
3: Ele tentou uma jogada de efeito ali, um passe de três dedos, buscando à frente o Franco Bossi, mas mandou direto nas mãos, foi mais um recuo pro goleiro Gabriel Brazão, que fica com ela 0-0.
1: 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Sai jogando o Peixe pelo campo de defesa. Arão cabinha com a bola nos pés na retaguarda, sem pressa alguma. Arão, capitão do Santos nessa noite. Arão de perna direita, até o lançamento à frente. Era para Tassiano, chega por baixo de perna esquerda. Marrufo. Vem bem o capitão de perna esquerda para botar para fora. Em arremesso manual para o Santos bater no campo de ataque na direita. 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Oitavas de final, jogo de ida 2-1 para o Santos, por enquanto 0-0. Classificação dos pés do Peixe até o momento. Rony não se assenta pela meia direita, corta a marcação do Macará, pega por último o Danielzinho. Lateral para o Macará bater o campo de defesa pela meia esquerda. Sai jogando, Macará toma distância, Mohor com a 27, Mohor arremessa a bola à frente, toca de perna direita, corta o Liva tentava o lançamento à frente para Tassiano, sobe para tocar de cabeça, marcação do Macará, tira mais parcialmente, vem Tassiano por dentro para Gustavinho adianta na entrada da grande área, por baixo, Etchebarde de perna esquerda, tira, volta a bola no campo de defesa pro Santos Everton.
3: Com o Arão, você destacou há pouco a presença dele mais uma vez no campo de defesa, terceiro jogo seguido dele sendo improvisado na zaga, nos outros dois foi bem, viu, com gols, os dois gols que ele tem com a camisa do Santos, como defensor, como zagueiro, contra o Macará na ida e contra o Vasco no fim de semana.
1: 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Macará sai jogando pelo campo de defesa, Estácio gira pela meia esquerda para Marrufo na meia direita para Etchebarde volta para Marrufo, capitão está pressionado pela marcação de Tassiano, ele tenta o passe para meia esquerda, chega para fazer o domínio, coloca a bola no chão, vira com a bola à frente para Matias Miranda pressionado pela marcação, perdeu, corta a marcação do Santos, desce para o campo de ataque, dá para acelerar os 5 jogados, 0-0, acalma a parada pelo círculo central do gramado. Oliva sai jogando pro Peixe no campo de defesa para Ananias. Ananias para Oliva pela quarta zaga para Arão. Arão caminha com a bola nos pés, sem pressa, o capitão do Peixe. Mas Arão, que vontade, hein? 5 jogados, Arão. Arão tem espaço à frente. Isso, Arão trota pelo menos. Ele cruza a fronteira, acelera pela ponta direita, mete a bola nos pés de Davizinho. Davizinho tenta escapar da marcação. Não tem ninguém no meio de campo do Santos. Ele volta a jogada para Oliva. Oliva escapa da marcação pela meia direita. Ele erga a cabeça, passa para Tassiano. Tassiano desarmado no primeiro momento. No segundo, no pé de ferro, perde a bola. Tassiano consegue a disputa. Oliva por baixo ganhou, meteu a bola à frente para Cavadeiro perder. Quezada, 6 jogados. Eu acho que o início do jogo é a mensagem assim para o Santos saber. Para o ano que vem, não se colocar numa situação dessa, porque o gramado é ruim. E o jogo com 5 minutos já nos mostra o que vai ser a partida, Quezada.
2: É, gramado ruim, altitude, um Santos que erra passes primários nesse início de jogo. Ainda assim é melhor que o Macará, né? Que não viu a cor da bola. Mas realmente é um jogo todo especial e sem as presenças de Gabigol e Neymar, né? Bom lembrar que há 10 anos, exatamente hoje há 10 anos, Gabigol e Neymar estavam onde? Vocês lembram? 2016? Olimpíada. Final contra a Alemanha. Eles eram campeões olímpicos. Hoje, infelizmente, não vão conseguir ajudar o Santos. Olha o Santos aí.
1: Santos para o campo de ataque. Rony cabia com a bola nos pés pela meia esquerda. Tenta o passe à frente. Erra o passe. Rony segura. Torcedor do Peixe. A noite vai longa. 6:30 jogados deste primeiro tempo. Ó, Rony. Agora sim. Rony na cobertura. Ganhou. Tentou adiantar à frente. Pede a falta. Árbitro para o jogo. Sofreu desarme, mas foi lá e ganhou a bola de novo. É isso, Rony, é isso, Everton Ramos.
3: É isso mesmo, ele perde a bola ainda no campo de ataque santista e consegue recuperar. E na sequência é derrubado ali, aparentemente, pelo camisa 25, pelo Bolanhos, que estava na marcação. Primeira falta do jogo a favor do Santos já no campo de ataque.
1: Santos tem falta para ser cobrada, toma distância para fazer o levantamento. Cabadiro, placar de 0-0, 7 minutos jogados, é o primeiro tempo de jogo. Na Bandeirantes, valendo vaca nas quartas de final da Copa Sul-Americana. Toma distância, vai para a cobrança. Oliva de perna direita, ergueu na segunda trave, um alto toque de cabeça. Corta a marcação do Macará, voltou na ponta direita, tentou acelerar. Acelera demais a bola do Gustavinho, sai pela linha de fundo. Tiro de meta pro Macará, isso é isso?
3: Ele tentou dar um toque de cabeça e dominar a frente, só que a bola ficou mais para o jogador equatorianos, que fazem ali um corte, a bola ainda bate por último no Gustavinho, se perde em linha de fundo, segue 0-0 em Ambato.
1: 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Tenta descer para o campo de ataque, o Santos pela esquerda, corta a marcação do Macará, Macará pelo círculo central do gramado, um tapa na bola, Casares recua pelo campo de defesa para Marrufo. Marrufo tenta a inversão de bola pela esquerda, deu certo, vira do Binu, abandona a ponta, volta um pouquinho mais atrás para o domínio do Estácio. Estácio tenta o passe à frente pela esquerda, está pressionado pela marcação, pede o passe à frente, Morror volta pelo círculo central, tentou adiantar a bola na frente, Matias Miranda perdeu, passe errado, vem nos pés tinha Ananias, que sai jogando no campo de defesa para o Santos. Sem pressa, empatando em 0-0, Santos no agregado 2-1, com o resultado construído na Vila Belmiro na última semana. Dessa vez, Davizinho perdeu. Perde a bola para a equipe do Santos, insiste no contra-golpe pela meia esquerda, Vieira na queira da grande área, Vieira desce para o Macaná, ele olha para o meio da grande área, preferiu soltar a entrada da grande área, dominou na perna direita, bateu travado, voltou na marcação, novo chute, a gol! Campanha travado, corta a marcação do Santos, volta para o Macaná, Bolanhos, recomeça no campo de defesa para a equipe do Macará. Chegou uma primeiro time equatoriano em Everton.
3: Numa vacilada do Davizinho, que tentou sair jogando pelo lado direito, entregou a bola de graça e pela esquerda o Matheus Vieira encontrou Campanha. Na meia lua da grande área sozinho, ele tentou bater duas vezes e ela não chegou à meta defendida pelo Gabriel Brazão.
1: 9 minutos jogados deste primeiro tempo, placar de 0-0, a Bandeirantes levando para o torcedor do Peixe. A Copa Sul-Americana vale vaga nas quartas de final, desce o Macará para o campo de ataque, o lançamento, passe errado, mais um. Fizer uma conta aí, já deram uns 12 passes errados em 9 minutos, hein, Everton?
3: É, nessa tentativa era o camisa 10, era o Matias Miranda ali, tentando o passe, buscando o Matheus Vieira pelo lado esquerdo, que ia entrando em condição e livre de marcação. A bola não foi na medida, foi direto pela linha de fundo, só tiro de meta pro Brazão, 0-0.
1: 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Quase 10 jogados deste primeiro tempo, a Bandeirantes leva você à Copa Sul-Americana. Macará tenta descer para o campo de ataque, se fecha o Santos. João Schmidt passa da bola pela meia esquerda, ele tenta fazer o desarme, foi louco para a bola, perdeu. Campanha desce para o contra-golpe, foi tocado, é falta para o Macará. Rony reclama, Oliva também, Oliva última a tocar, mas a falta foi atrás do Schmidt. Everton.
3: É, o árbitro deu ali a falta pela construção da jogada, né? Porque ele é derrubado por dois jogadores do Santos. Primeiro o Schmidt no primeiro combate e na sequência veio o Oliva derrubando o Campanha e a falta marcada no meio campo que favorece a equipe do Macará. Segunda falta do jogo e a primeira a favor dos equatorianos.
1: Falta para o Macará bater pela meia direita. Jogadores do Santos vão lá para o meio da grande área. Toma distância para o levantamento fechado na primeira trave. No alto. Luan Pérez de cabeça tira, põe para fora. 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O ponteirinho está tirando e a bola rodando para você. Copa Sul-Americana, oitavas de final no Equador, lá em Ambato, estádio Bela Vista. Chegamos a 10 jogados do primeiro tempo. Jogo de volta, oitavas de final. Macará 0, Santos também 0, agregado 2-1 para o Peixe. Plantão Esportivo, alô Agrela.
4: Martelli, Copa Libertadores, oitavas de final, partida de volta. LDU e Mirassol seguem empatando o placar de 0-0. Já na Copa Sul-Americana, Olímpia e Vasco empatam em Assunção, no Paraguai, também 0-0. Na Libertadores, um confronto das quartas já definido, Fluminense e Platense. Já na Copa Sul-Americana, um somente também definido de forma antecipada, São Paulo e Boca Juniors.
1: Jogo parado, mais uma falta pro Macará. Chega o Gustavinho, comete uma falta forte, meia esquerda, e tem que subir o cartão, Everton.
3: E subiu o primeiro cartão amarelo do jogo pro camisa 48, Gustavo Henrique dos Santos, uma pegada um pouco mais forte para cima do Mohor, camisa 27 do Macará. Por isso, tem bola parada mais uma vez a favor dos equatorianos, que tentam o primeiro e reverter a desvantagem.
1: Lá em Brasília, Babel ligada, curtindo a Bandeirantes, um beijo, sempre conosco, querendo o gol do Peixe, mas é o Macará quem desce pro ataque. Vem cobrança de falta na linha de fundo, chegou no limite, bateu no gol, Brasil pegou! Campanha lançado, linha de fundo, ele parte no gol. Chegava a marcação, Brasão estica-se todo, bota em escanteio, Everton.
3: Uma jogada ensaiada, quase o Macará vai à rede. O Campanha entrava sozinho pelo lado direito da área santista, manda pro gol e com o pé direito. Defesaça do Brasão, escanteio cobrado.
1: Escanteio batido na primeira trave, sobe para tocar de cabeça, a marcação do Santos tira. Leandro Quesado, amarelo, e a chegada do Macará, Quesada.
2: É, um lance até achei que o jogador estava um pouquinho à frente, né? Mas enfim, não foi assim que entendeu a arbitragem nem o VAR. Bola lá nas costas, o Arão ficou olhando e o Luan Pérez um pouco distante do jogador que chegava ali com perigo, né? É, o Santos tem que ser inteligente para jogar esse jogo. Não adianta correr e recuperar a bola e depois entregar essa bola de presente para o adversário. Até entendo que às vezes, na altitude, é bom dar umas esticadas na bola, né? O jogador corre menos, estica mais a bola, faz a bola voar mais, né? Ok, em alguns momentos dá para fazer isso os 90 minutos. Mas esse início de jogo do Santos, com muitos erros, né? Muitos erros de passe e muitas bolas esticadas como essa do Arão.
1: Vai pro campo de ataque a equipe do Santos, Basel se acerta, intercepta a marcação do Macará, trabalha pela meia esquerda, finta a marcação, vira, tenta o passe à frente pela meia esquerda, posse, esse é o destaque, posse passar das largas pela meia esquerda, Davizinho para cima da marcação, passe, levou na linha de fundo, cruzou, travado, chega bem Davizinho, Arão chega antes dele, o goleiro Brasão, na linha de fundo, na composição, ele tira esse posse rápido em Everton.
3: E ele ganhou na jogada e na correria do jovem Davizinho, posse, e eu vi falta na jogada, é que o árbitro não viu. A jogada segue e o Brasão acaba rasgando, mandando pela linha de lado. Arremesso lateral para o Macará, que segue no ataque.
1: 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Desce para o campo de ataque o Macará pela meia esquerda, até o cruzamento. Morró travado pela marcação, ele ganha lateral. Arremesso manual, próxima bandeira de escanteio, lateral para a equipe do Macará na meia esquerda. O Santos está fechado no Equador. Macará arremessa a bola lá para o meio da grande área. Morró de primeira chegou para a campanha, tentou bater o gol travado, tira de qualquer jeito. Por baixo, Arão tira o perigo. Chega de novo Macará, Everton Ramos.
3: Mais uma vez pelo lado esquerdo. Na tentativa de chegada, a bola ia sobrando para o Matias Miranda. A marcação do Santos, João Ananias e o William Arão chegam rasgando por ali, evitando o tiro direto para evitar ali um chute para a meta defendida pelo Brasil.
1: Macará sai do campo de defesa, trocando passes. Etiabardi domina pela meia direita, ele rola a bola nos pés e Bolanhos cruza a fronteira, tenta o passe à frente para Casares, pressionado pela marcação, recua do campo de defesa. Etiabardi sai jogando para a equipe do Macará em placar de 0-0. A Bandeirantes leva você, por enquanto, oitavas de final, Copa Sul-Americana, 0, Macará 0 também para o Santos. Peixe na pressão, vai para cima da marcação, Marrufo captou na meia esquerda, pela quarta zaga ele gira para Etiabardi se ocupa de zaga, recua dentro da grande área, inteiro de verde, Rodrigues, o goleiro de perna direita, ele quebra pro campo de ataque, tentava subir para tocar de cabeça, Vieira corta a marcação no alto, Arão tira a volta pela meia esquerda para Mohor, Mohor tenta o lançamento à frente, é ele, passe dominou, que não é da grande área, meia esquerda, passe levanta lá na segunda trave, na ponta direita, não chega tão boa pra campanha, mas ele consegue o domínio, campanha dominou, meia direita, devolveu na ponta esquerda, dentro da grande área, pra posse ganhou, é só bater no gol, Isulu. O passe isolou, de passe para campanha, campanha para passe, pela linha de fundo, Everton.
3: E o Macará chega pelos lados, né? O posse agora se jogando e caindo pelo lado esquerdo, encontra bem o campanha do lado direito, que volta, que retribui o passe. E aí o posse tentou inventar, tentou quase sem ângulo mandar e fazer um golaço, mas ele mandou quase na linha lateral. Linha de fundo, tiro de meta para o Peixe, 0-0.
2: Como se habla muito espanhol na Libertadores, né? Deu um apagão ali na defesa do Santos. E os caras ficaram esperando ali pra marcar o posse?
1: Impedimento.
2: Ah, foi impedimento?
1: Isso.
2: Ah, tá.
1: Mas não teve, né, Quezada?
2: Mas não teve. Agora, se teve impedimento, eu não vi. Agora, o posse também... Não entendi o que o posse fez, cara. O posse poderia ter feito coisas extraordinárias nesse lance. Estava sozinho já, perto da pequena área, né? Chutou uma bola, nada a ver. A bola foi parar lá no pau de escanteio. Realmente, o nível técnico do jogo é muito baixo... Por enquanto, muito baixo. O gramado não tá legal, parece que a grama tá bem alta, né? Uma sensação que a gente tem aqui, observando a nossa imagem oficial. E o Santos e o Macará fazendo um jogo com muita lentidão, né? Um jogo muito lento nesses primeiros minutos.
1: 16 jogados deste primeiro tempo, placar de 0-0, Macará 0, Santos também 0. O jogo não melhora no Equador, mas tem a melhora do plantão esportivo, porque se você me chama, Grela, é porque tem gol.
4: E tem gol do Olímpia, meu caro Pedro Martelli. Copa Sul-Americana, jogo de volta, oitavas de final contra o Vasco da Gama. Esteban Matus abre o placar em Assunção, no Paraguai. Quem passar deste confronto enfrenta o vencedor de River Plate e Santa Fé, que se enfrentam na volta na semana que vem.
1: Placar de 0-0, Macará e Santos se enfrentam. Olha o Vasco, hein? Olha o Vasco. É Vascão! Passe errado do Santos no campo de ataque, linha de fundo. Só tiro de meta para o Macará sem pressa. Rodrigues vai repor a bola em campo. 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Rodrigues está jogando no campo de defesa. O goleiro da equipe equatoriana de primeira, Etchebarne. Etchebarne, o zagueiro dentro da grande área, mete a bola para Marrufo. Marrufo tenta quebrar para o campo de ataque. Marrufo tome correria. Marrufo acertou a bola pela meia esquerda para Viena. Viena para cima da marcação, veio por baixo. Davizinho firme, ganha o duelo. Ele tira, mas tira parcialmente. Vem Morror pela meia esquerda, ganha a jogada para cima de Cabadeiro para Vieira. Vieira pela meia esquerda no campo de ataque de primeira pro domínio de Matias Miranda. Matias Miranda pelo círculo central do gravado para Estácio. Estácio gira pela meia direita para Bolanhos. Quem diria, torcedor do Peixe? O Macará domina o jogo no Equador. Recomeça Bolanhos no campo de defesa. Etchebarne rola a bola nos pés de Estácio. Estácio pelo círculo central para a meia esquerda. Opa! Chegada forte do Gustavinho para cima do Vieira na meia esquerda. Do Gustavinho, você já tem cartão. Já tem cartão. Oi, Everton Ramos.
3: E o Cuca conversa ali ao pé do ouvido com o Gustavinho, porque a chegada foi um pouco mais forte para cima do Matheus Vieira e ele já tem amarelo. O árbitro, claro, deixa essa barata, entre aspas, porque o Gustavinho reclamou na primeira, viu, Martelli? Na primeira eu já levei cartão amarelo. Nessa daí ele deixou passar por enquanto. Só falta marcada pro Macará no campo de ataque.
1: O Quezada, o homem já tem cartão amarelo. Dá uma pegada na próxima. Se bobear, ele é expulso, Quezada.
2: É, pois é, né? Um jogo de muito contato, né? É, enfim, pode acontecer. E perder um jogador nessa condição não é um bom negócio, não, né? Porque a altitude pesa até pra quem joga em casa. O time do Macará também parece que não tá acostumado a jogar na altitude, né?
3: Eu ia falar isso, né? Melhor fora da altitude do que na altitude.
2: Pô, o Macará fez uma partida super legal com o Santos lá no, na Vila, né? Bom, também dava pra respirar melhor na Vila também, é verdade.
1: Placar de 0-0, Macará vai pro campo de ataque, 0-0, 19 minutos jogados deste primeiro tempo, de bola rolando. Tassiano ganha pro Peixe pelo círculo central, ele abre a jogada para a meia esquerda, tenta descer em velocidade. Pisa na bola, Luan Pérez recomeça pelo campo de defesa. João Schmidt pelo campo de defesa na meia esquerda. Schmidt está pressionado pela marcação do Macará, mas está sofrendo o Santos, hein? Olha o Schmidt quebrando para fora, o Cuca. Chama a atenção aí, o Santos não joga nada com 19 jogados deste primeiro tempo. 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Copa Sul-Americana, oitavas de final, segundo jogo, Equador, Bela Vista é o estádio, Ambato é a cidade. Chegamos a 20 jogados do primeiro tempo. Macará 0, Santos também 0, agregado 2-1 Peixe. Oi, Agrela.
4: Oi, Martelli. Altitude de Quito no Equador segue LDU 0, Mirassol também 0, Copa Libertadores, oitavas de final, partida de volta. Já amanhã, Martelli, Masters 1000 de Cincinnati, quartas de final, duplas masculinas. Orlando Luz e Rafael Matos duelam contra Andrea Vassori e Simone Baloli, italianos, por uma vaga na semifinal da competição. Eles que já venceram o Masters 1000 de Montreal, no Canadá, no mês passado.
1: Placar de 0-0, vai Santos para o campo de ataque. Rune domina pela meia esquerda, tenta o cruzamento, espladeira a marcação, volta para Junchimite. Schmidt pelo círculo central do gramado, recomeça pelo campo de defesa para a equipe do Santos. 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Está jogando o Peixe pelo campo de defesa, Arão. Mas o Arão, com a bola nos pés, ele não vai, não imprime velocidade. Tá parado no campo de defesa o Arão. Arão no passe à frente para o Oliva. Oliva dá o tapinha de bola de primeira pela meia-direita para Davizinho. Davizinho pressionado pela marcação, ele volta para Arão. Arão, veterano, recua dentro da grande área de Vermelho Burdu. Brazão domina na meia-lua de sua grande área. Brazão pela esquerda para seu companheiro. Tá lá Ananias. Ananias volta no campo de defesa para Arão. E Peixe. Arão de perna direita, ele erga a bola para o campo de ataque. Para ninguém, cara. Mas é pobre o Santos de ideias nesse começo de primeiro tempo. Corta a marcação do Macará, tira de qualquer jeito. Marrufo, Marrufo, o capitão quebra para o campo de ataque na meia esquerda. Aposta a corrida, tenta chegar na bola, Vieira vai esperto. Antes dele, Davizinho de perna direita tira. Corta a marcação, chega para Tassiano com falta. Falta, mas é falta para o Santos. Campo de defesa, meia-direita. Bola para o Peixe.
3: O Santos tentava sair pelo lado direito. O árbitro sinaliza ali uma falta para cima do Gustavo Henrique. E agora ele faz, na verdade, a jogada para cima do Oliva, do Franco Posse. Uma subida pelo alto. Ele acaba com uma cotovelada atingindo o rosto do Oliva. Falta marcada e ele faz o sinal. Todos os jogadores no banco, porque tá parado ali para reidratação o duelo em Ambato, no Equador. Martelli.
1: Queçada. Pausa para reidratação.
2: Reidratação.
1: Reidratação, né? Podia colar agora um café também lá, né, para melhorar as coisas, hein, Queçada? Um
2: cafecito, né? Olha, o detalhe é o seguinte. Não está dando certo na troca de passes, então o Santos estica essa bola. Você viu que teve esse passe aí mais curto, né? Mais curto para o Rony. E o Rony não conseguiu chegar. Por quê? Porque a bola ganha uma velocidade, né? Na altitude é assim. Então aí também vai da experiência do time jogar mais vezes na altitude. Mas é o que a gente comentou aqui. O Macará, que está acostumado a jogar nessas condições, também não está fazendo um bom jogo, né? Propôs um jogo bem diferente daquele que a gente viu na Vila Belmiro, né? Ao nível do mar, em que fizeram na semana passada Santos e Macará. O jogo foi muito mais legal, né? O jogo de hoje não tá legal. Muitos erros de passes. Eu tô vendo aqui as estatísticas. O Santos errou. Cara, isso é inacreditável. O Santos errou quase 30% dos passes. Ou seja, de cada 10 passes, o Santos tá errando 3. E aí o Macará, de cada 10, tá errando 2,5. Então o nível técnico realmente é muito baixo. Alguém vai dizer, mas pera lá, Queçado, você acabou de falar da altitude, tá na conta da altitude. Não falei isso não. Quantas vezes times brasileiros não jogaram em altitudes até maiores, né? Desculpe a redundância, né? Mais do que 2.500, 3.000, 3.600, 4, 4.100, 4 e alguma coisa, e conseguiram fazer um bom jogo com troca de passes, né? Então, eu acho que não pode colocar na conta só da altitude, não. O Santos não tá legal. O nível técnico é baixo e o dono da casa também. Vamos ver se melhora a partir da reidratação.
1: Ô, Queçada, você já fez jogo meta em altitude, certo?
2: Sim.
1: Qual que foi o máximo? Você lembra? Máximo, passou de 3? Passou de 4?
2: 4 mil, eu fiz em
1: La Paz. Aí pesa mais.
2: Fiz, acho que fui por torcida. Não, nossa, totalmente.
1: Comparado com de 2 mil para 4 mil, já pesado.
2: O estádio lá em La Paz não tinha elevador, cara. Eu tive que subir com o equipamento da rádio. Quando eu cheguei lá em cima, eu achei que eu tava no céu, cara.
1: Se
2: eu esticar o braço, o homem me puxa, cara.
1: Hein, Queçada? Vai narrar lá, sofre, então.
2: Muito.
1: Quer narrar, não para de falar,
2: muito,
1: né?
2: Muito, muito. Ah, você já estaria, sei lá, estaria
1: assim... A pausa para oxigenação, era isso que ia estar rolando agora. 25 jogados deste primeiro tempo, a bola volta a rolar lá no Equador, 0 Macará, 0 para o Santos. Vai para o campo de ataque, a equipe do Macará, lançamento à frente, era para a posse, corta a marcação, vem por baixo. Tira tranquilamente, Aranias afasta, mas afasta parcialmente, volta para a campanha pela meia-direita, ele tenta descer para o campo de ataque, ganha arremesso manual. O passe está em todos os lados do campo, ganha lateral para a equipe equatoriana. No campo de ataque pela meia-direita, Bolanhos faz a cobrança, recomeça pelo campo de defesa para Marrufo pelo círculo central do gramado, ele gira a jogada para seu companheiro de zaga, para Etebali pela meia direita, ele tenta descer para o campo de ataque, quebra a bola à frente, chega para fazer o domínio, posse pressionado, Ananias vem por baixo, põe para fora, arremesso manual, na pressão desce uma cara para o campo de ataque, 25 jogados, esse é o primeiro tempo de bola rolando por enquanto, 0 para Macará. 0 também para o Peixe. A baixada santista querendo gol. Macará para o campo de ataque, trabalha pela meia direita. Casares volta pela quarta zaga. Etebali sai jogando para a equipe equatoriana. Gira pela meia esquerda, é para seu capitão Marrufo. Marrufo volta para Etebali tenta descer para o campo de ataque. 0-0. Vamos, Peixe. Só olha o jogo, Santos. Etebali gira pela meia direita para Bolanhos. Bolanhos tenta o passe lateralmente para a meia direita para a campanha. Campanha à frente para Casares. Casares pela quina da grande área. Casares tenta devolução por baixo. Tira a marcação do Santos, afasta. De qualquer jeito, Ananias corta para a equipe do Santos. 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Daqui a pouco vem o intervalo inteligente no microfone da Bandeirantes para todos os cantos do Brasil. Alô, João Paulo Capelani chega. Na descida do Macará, a bola desvia pela linha de fundo, não é escanteio, é só tiro de meta pro Peixe.
3: Isso mesmo, na descida pelo lado esquerdo com o Matheus Vieira, ele tentou buscar, tentou inverter lá pro lado direito com o Campanha, só que o Campanha não conseguiu evitar com que ela se perdesse antes pela linha de fundo. Tiro de meta 0-0.
1: Placar de 0-0, 27 jogados já para o campo de ataque. O Santos intercepta a marcação do Macará, trabalha no campo de defesa na meia-direita. Casares tenta descer para o campo de ataque, cruza a fronteira, ganha Marmão. Lateral para a equipe equatoriana bater o campo de ataque pela meia-direita. Bolanhos toma a distância, a Bandeirantes leva você à Copa Sul-Americana. Tem que melhorar o jogo, Peixe. Tem que melhorar o jogo, Santos 0-0. É pobre de ideias o Santos nesses 27 jogados da primeira etapa. No agregado, Santos encaminhando a classificação para as quartas de final. Bolanhos com a bola em mãos pela meia-direita no campo de ataque, duas bolas em campo. Aguarda uma delas sair para a cobrança de lateral. Bolanhos arremessa a bola à frente, é para posse. Tenta fazer o domínio, centroavante, ele gira, leva para meia-direita, ele tenta o cruzamento na segunda trave. Subiu, Davizinho tirou. Davizinho tira parcialmente, entrada da grande área, de novo por baixo. Ligado João Schmidt, de perna direita, põe para fora. Manual para o Macará bater no campo de ataque na direita. Só marca o Santos ou Peixe. Sofre o Santos no Equador. 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Pô, Quesada, o Santos tem que pelo menos estar com a bola no ataque em algum momento. E o Santos só olha o Macará jogando, Quesada.
2: É, aí é o comando do técnico conversar com jogadores experientes. Tem jogadores experientes em campo aí, gente. Tassiano, João Schmidt, Rony, Oliva, Arão... Luan Pérez, né? Dá pra fazer coisa melhor. Coloca a bola no chão, troca passes. Acho que dá pra fazer isso. Embora as condições do gramado não sejam as melhores, né? Eu acho que dá pra fazer coisa melhor do que a gente tá vendo no time do Santos até aqui. Agora, no ataque, praticamente ele existe, né? Só teve uma jogada lá, aquele lance pro Rony, que acabou indo pra fora. Realmente, ofensivamente, o Santos não faz cócegas na equipe da casa até o momento. Quem sabe numa bola parada, numa falta... No escanteio, o Santos possa levar perigo.
1: Jogo parado, Cavadeiro sofre falta meia esquerda. Cavadeiro foi carregando uma, duas, três vezes, pegaram ele. Falta para o Santos na meia esquerda no ataque. Ou Everton Ramos.
3: Eram dois jogadores nessa jogada. Casares, um deles, o árbitro para o jogo, marca a falta. Um toque por baixo, Cavadeiro leva a pior e na bola parada, quem sabe? O torcedor do Santos vem para cima. Christian Oliva é o encarregado da cobrança.
1: Falta para o Santos bater pela meia esquerda. Oliva toma a distância. Dois jogadores da barreira, todos os jogadores do Macará por sobre a marca da Cal, por sobre a marca que está início à grande área. Oliva toma distância, partiu, levantou segunda trave para Arão. Passou por Arão, passou pelo coque do Arão, passou à esquerda do gol. Tiro de meta, só isso, Everton.
3: Buscava o jogador que vem fazendo gols pelo alto, né? E também por baixo. O William Arão, dois gols nos últimos dois jogos, mas a bola foi um pouco forte demais. Bota na conta da altitude. Linha de fundo, tiro de meta 0-0 em Ambato.
1: 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Copa Sul-Americana, oitavas de final, jogo de volta, estádio Bela Vista, cidade Ambato, no Equador. Relógio marca 30, jogados, gol! Primeiro tempo. Macará 0, Santos também 0. No agregado 2-1, Peixe. QG de Esportes da Bandeirantes e a Grela.
4: Martelli, o Vasco da Gama acaba de empatar com o Olímpia. Thiago Mendes, o inimigo do Neymar, empata para o Vasco lá em Assunção, no Paraguai. Copa Sul-Americana, oitavas de final, partida de volta. Já na Copa Libertadores, segue LDU 0, Mirassol também 0, na altitude de Quito, no Equador.
1: 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Que horas que é o show da Ana Castela, Grupo Bandeirantes?
3: 8 horas.
1: 8 horas, é, minha gente, tá demais.
3: Não é não?
1: Mas tá demais. No jornal, cara, tá demais essa integração do Grupo Bandeirantes. Ana Castela tá aqui no pátio, fechou tudo. 31 jogados deste primeiro tempo. Toma distância, o Santos vai para o campo de ataque. E na Castela, 8 da noite, o show da Ana Castela aqui no Grupo Bandeirantes. Toma distância para a cobrança de falta, a equipe do Santos pela meia esquerda, vai para o levantamento, Oliva autorizado, partiu na bola, segunda trave. Que isso, Oliva? Nas mãos do goleiro Everton.
3: Mais uma vez, o Oliva, né, colocando mais força na bola do que o necessário. Nessa, ele, em vez de mandar pela linha de fundo, ele acaba recuando direto na mão do Rodrigo Rodrigues, que fica tranquila com ela, 0-0.
1: 31 jogados deste primeiro tempo, 0 para o Macará, 0 também para o Santos. Já para o campo de ataque, Macará meio esquerda. E chegou o Davizinho. Pra cima do Vieira, Davizinho bem na parada, chega de perna direita, corta Vieira pela linha lateral, chega pra arremesso manual, bola pra equipe do Macará pela meia esquerda, lateral já batido, Morro tem pressa, Blacarte 0-0, 32 jogados dessa equipe do Macará, vai de nossa, mas também que confiança no Brasão, Matias Miranda arrisca de muito longe, firme o goleiro do Peixe, Everton.
3: Tentou mais um também no fator da altitude, surpreendeu o goleiro Brasão, a bola chega a quicar antes de encontrar o goleiro que defende com tranquilidade, segue 0-0 no estádio Bela Vista.
1: 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Macará pro campo de ataque, abertura de bola pela meia direita na linha de fundo, campanha chegou, vai cruzar pra posse, por baixo chega o zagueiro do Peixe, bota pra fora, linha de fundo, o posse recebendo a bola, boa leitura, tira, põe pra fora, escanteio pro Macará na ponta direita, aí Everton
3: na descida pela direita, com o Bolanhos, tentou fazer o cruzamento rasteiro buscando o posse, o goleador, o Luan Pérez é quem chega na cobertura, linha de fundo, escanteio Macará.
1: Escanteio pro Macará, bater lá pela meia direita, cobrança fechada na primeira trave, sobe, toca de cabeça, quarta marcação do Santos. Ô Santos, você brinca, viu Santos? Brinca Santos pra você ver, o Macará na pressão, seu novo Tero estava esperto do que você imagina, vira a chave com consórcio Volkswagen, acesse consórcio VW.com.br. 33 jogados deste primeiro tempo de bola rolando, daqui a pouco intervalo inteligente na Bandeirantes para todos os cantos do Brasil. João Paulo Capelemes assume a Bandeirantes 0-0, vem Macará, cruzamento do Vieira para ninguém. Cruza a fronteira final, linha de fundo, tiro de meta pro Santos, isso é isso?
3: E mais uma descida pelo lado esquerdo em que havia uma tentativa de cruzar, só que daí a bola acaba indo direto pela linha de fundo. Zero perigo para a meta santista, só tiro de meta pro Brasão. 0-0, o Peixe vai avançando às quartas de final da Copa Sul-Americana. Martelli.
1: 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Leandro Quezada, 34 jogados, o Santos tá brincando com a sorte, o Peixe, hein?
2: É, e não consegue encaixar uma bola decente ali, né, pro Cabadeiro, pro Tassiano, pro Rony, né? Essa bola quando sai, ela tá pegando uma velocidade, jogadores não tão sacando isso, né? Esses 34 minutos, quase 35, não foram suficientes pro Santos entender a velocidade da bola por causa da altitude. Partida realmente muito abaixo do que a gente imagina. Mesmo sem as presenças de Gabigol e Neymar, o Santos poderia estar fazendo coisa melhor nesse primeiro tempo. E o time da casa também não está jogando bem, né?

0: Foca. Também, é. 35 jogados deste primeiro tempo. É. Sérgio jogando a equipe. Tom Macara no campo de defesa pela meia esquerda. Morrone erga a bola para o campo de ataque na ponta esquerda. Feira chega por baixo. Arão na cobertura. Põe para fora. Arremesso manual para o Macara. Macara na pressão. 35 jogados. Este é o primeiro tempo de bola rolando. A Bandeirantes leva a Copa Sul-Americana. 2-1 no agregado para o Peixe. Desce para o campo de ataque. O Macara na ponta esquerda. Vem cruzamento fechado. Escanteio. Vai empilhando escanteio. Macara mais um agora. Ponta esquerda. Oi, Everton.
1: E quem desce pelo lado esquerdo agora, inverte em seus lados, foi o Campanha. Foi ele quem tentou o cruzamento, a bola desviou no Davizinho. Escanteio, Macará vem em busca do primeiro.
0: Escanteio para o Macará, bater pela meia esquerda, de perna esquerda, levantamento, vem na primeira trave, toca de cabeça, põe para fora, a zaga do Santos. Mais um escanteio para o Macará, bater na ponta esquerda do centroavante, virou zagueiro, Everton.
1: É quem estava ali cobrindo o primeiro pau, era o Tassiano, é ele quem manda pela linha de fundo, por isso o Macará vai ter o segundo seguido, mais um escanteio no jogo.
0: Toma distância para a cobrança, Matias Miranda com os dois braços erguidos, ele é canhoto, ergue a bola dentro da pequena área, sobe para tocar de cabeça, Arão tira a zaga do Santos, volta pelo circo central para o Macará. 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É no Grupo Souza Lima, insiste o Macará, vem cruzamento para o meio da grande área, abração! Encaixa a bola tranquilo, goleiro do Peixe.
1: E se for toda vez assim, ele agradece, né? Num cruzamento que vem lá do meio campo, lançamento direto nas mãos e tranquilo para a defesa do goleiro Gabriel Brazão.
0: QG de Esportes da Bandeirantes, plantão esportivo, me chama Guilherme Agrela.
2: Vira, virou lá em Assunção, no Paraguai, por parte do Vasco da Gama. David faz o segundo do Vasco aos 35 do primeiro tempo. Copa Sul-Americana, oitavas de final, agora Olímpia 1, Vasco 2. LDU e Mirassol, Libertadores, oitavas, jogo de volta, segue 0-0 na altitude de Quito, no Equador.
0: 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Finalmente, lateral para o Peixe, no campo de ataque, na meia-direita. 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Davizinho toma distância para a cobrança de lateral para o Peixe no campo de ataque, na meia direita, toma distância, Davizinho arremessa a bola para Tassiano, de letra Tassiano tentou passe calcanhar, corta a marcação do Macará, volta para João Schmidt, Schmidt pelo circo central do gramado com Ananias, meio durão em Ananias, Ananias pela meia direita para William Arão cruza a fronteira, William Arão tenta o lançamento à frente para Tassiano, chegou para Tassiano, Tassiano conseguiu o domínio, Quina da grande área, voltou para Gustavinho, Gustavinho para Tassiano, Tassiano volta na meia direita para João Schmidt, Schmidt para Tassiano, Tassiano girou, tentou bater o gol de longe, corta a marcação do Macará, volta para Davizinho, Davizinho pela meia direita, ele tenta escapar da marcação, pressionado pela marcação do Macará, Davizinho volta pela quarta zaga para Ananias, Ananias cruza a fronteira, vai-se embora o zagueiro, adianta o passe à frente para Rony, Rony deixou a bola passar, Rony abriu jogada, meio esquerda, acaba de ele, só bater, tentou fintar, bater no gol, sofre a falta. Jogo parado, falta marcada para a equipe do Santos. Cabadeiro a dois passos da grande área, na esquerda. Tem uma falta perigosíssima, Peixe, Everton.
1: Para tentar abrir o placar na descida pelo lado esquerdo, o toque por baixo do Campanha na perna direita do camisa 17 do Santos. O árbitro estava em cima da jogada, marca a falta, o Campanha reclama bastante, mas o árbitro assinala. Falta para o Peixe, falta perigosa para cima do Cabadeiro e na bola parada o Santos tenta aumentar a vantagem.
3: Nada cavaleiro, jogador do Macará, me permite aí o trocadilho com o nome, né? Uma falta dura, não precisava disso, né? Jogada ali, tinha mais alguém ali se de repente o Rony seguisse na jogada. A chance do Santos, hein? Pode pintar o gol do Santos nessa jogada aí na bola parada.
0: Quem é que bate essa falta? Não tem Neymar, não tem Gabigol. Tassiano estava testando a perna esquerda ali, o jogador do Santos. O goleiro Rodrigues bota 7 jogadores na barreira, 6 de PQ, isso?
1: Oliva e Schmidt.
0: São 7 jogadores na barreira, Oliva e Schmidt tomam distância para a cobrança de falta. É de muito perto para o Peixe. 7 jogadores, eu repito a você, na barreira, cobrindo o canto direito de Rodrigues. João Schmidt e Oliva. Olive João Schmidt, falta para o Santos, quem sabe agora torcedor do Peixe, oportunidade para o Santos, abre o placar, toma distância, perna esquerda, Schmidt ergueu demais. Nossa senhora, gente, que isso, tiro de meta, e só isso?
1: E se estava todo mundo na expectativa pela falta cobrada, de perna esquerda o João Schmidt parte para ela e manda direto para fora sem levar nenhum perigo, a meta defendida pelo Rodrigo Rodrigues, só tiro de meta para a equipe do Macará, segue 0-0 na altitude de Ambato.
3: Tudo bem, os caras não estão acostumados a jogar na altitude, mas pô, essa é conversa ali de boleiro, né? De jogadores que já atuaram aí. Poxa vida, não precisa chutar a bola tão alto.

0: né? Bate a meia altura, porque sabe que a bola vai ganhar uma altura e uma velocidade diferentes numa situação de altitude. É uma coisa básica, né? O Santos perdeu uma grande chance nessa cobrança muito mal executada pelo João Schmidt.
1: No toque da bandeira, antes você confere, o ponteirinho tá girando e a bola rolando para você. Copa Sul-Americana, oitavas de final, jogo de volta, Equador, Bela Vista, lá em Ambato. Chegamos a 40 jogados do primeiro tempo. Macará 0, Santos também 0, no agregado 2-1. Peixe nas quartas até o momento. Plantão esportivo e Agrela.
2: Martelli, a seleção brasileira feminina de futebol conheceu um pouco do seu calendário na Copa do Mundo do ano que vem. Estreia no Maracanã dia 24 de junho, segunda rodada na Arena Corinthians no dia 29 e fecha a fase de grupos no Mané Garrincha dia 4 de julho. A Arena do Timão, que será o estádio que mais receberá jogos da competição com 10 partidas. O Maracanã é o segundo com 9 jogos, entre eles a estreia e também a grande final da competição.
1: 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Jogo bonito, brilhante aos olhares do torcedor do Santos, várias trocas de passe, vários cruzamentos, ideias de jogo, né, Queçada? Dá uma verdadeira aula de futebol no Equador.
0: Não, é muita pobreza, né, dos dois lados. O Santos tem essa dificuldade, eu vou até entender, tá? Não tô passando pano aqui, não vou entender. Agora, o time da casa não conseguir desenvolver um jogo melhor, aí realmente repito, o Macará jogou melhor na Vila do que tá jogando em casa. É inacreditável, realmente, o que a gente tá vendo nesse
1: primeiro
0: tempo.
1: Fica com a bola o Macará, né, o Queçado? O problema é esse.
0: Também, né? O Arão até que tá fazendo o jogo dele, Rony pouco acionado, Tassiano... não apareceu até agora. O Cabadeiro até começou bem, achei que ele ia fazer um 2 legal ali com o Davizinho, mas o Davizinho também não atacou mais. Realmente um Santos muito pobre, né? Contra um adversário mais pobre ainda nesse primeiro tempo.
1: 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Em instantes, o fã de Ana Castela, João Paulo Capelani, Zassil, intervalo inteligente da Bandeirantes, já 42:30. 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Jogo tempo tá parado, tem falta marcada, Martelli, na meia direita. Oi.
3: Não, só um detalhe, a gente comentando há pouco e durante todo o primeiro tempo sobre o Macará jogar melhor na Vila do que em seu estádio. As 3 vitórias do Macará na Copa Sul-Americana são fora de casa. Venceu, por exemplo, o Tigre na Argentina, venceu a fase preliminar o Orense fora de casa, ou seja, não venceu ainda jogando no estádio Bela Vista.
0: Então eu já tenho uma ideia pros caras aí. Não joga mais em casa. Só joga fora, pô, não é?
1: Fazia o jogo na Vila.
0: Essa informação do Everton é sensacional, pô. Podia fazer os 2 jogos na Vila, exatamente, boa ideia.
1: Quanto é que vale passar para as quartas de final, hein, na Copa Sul-Americana, Everton, para o Macará, e obviamente para o Santos também, né?
3: Na conversão, R$3.600.000.
1: É dinheiro, hein? Bom. Vai para o campo de ataque, a equipe do Macará trabalha pelo circo central do gramado, tenta a inversão de bola, Matias Miranda pela meia esquerda, será que chega, Vieira, recomeça pelo campo de defesa para o Macará. 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Sai jogando o Macará no campo de defesa. Livre de marcação, Etchevardi. Etchevardi pela meia direita, de primeira para Bolanhos. Bolanhos tenta descer para o campo de ataque. Ele tenta o passe à frente. João Schmidt intercepta a bola para a equipe do Santos. João Schmidt pela meia esquerda para Cabadeiro. Cabadeiro para Tassiano. É só girar, soltar. Tassiano caiu, mergulhou no gramado. Tassiano joga a bola. Tassiano corta a marcação para a equipe do Macará. Desce pela meia esquerda. Campana pedala, balança para cima do marcador da vizinho. Eles tentam o passe à frente. É o Gustavinho Henrique, já tem cartão. Na meia esquerda, bem cruzamento do Mirana. Fechado. Toque de cabeça, a bola sobe, faz a parábola, tá nas mãos do goleiro.
3: E nessa jogada fica evidente que o Campana passa a descer pelo lado esquerdo e o Vieira lá pelo lado direito. Ele tentou ali o cruzamento, o posse ainda desvia, consegue se antecipar a marcação e desviar, mas ela fica tranquila nas mãos do Gabriel Brazão.
1: 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Vai pro campo de ataque, uma cara domina. No círculo central do gramado, Tassiano tomou um rolinho de Matias 3. Miranda. Vamos até 48, pra quê, juiz? 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O bom era, Queçado, intervalo logo pro Cuca falar, ó, gente.
4: tá legal não, hein? Hoje é na força da raiva. Entendeu? Porque não tá legal não, Quesada.
0: É, não tá, mas ele já teve essa chance nos gritos que ele dá ali à beira do gramado e na parada pra hidratação, né? Ele já poderia ter, se é que não falou, né? Mas o fato é que não tá desenvolvendo. Eu só fico na dúvida, será que com Gabigol e Neymar, como é que seria?
4: Hein? Não dá pra piorar, né?
0: É, eu acho que melhoraria, né? Tem gente que acha que o Neymar atrapalha. Eu acho que não, acho que ele ajuda o Santos. E o Gabigol também. Parece que o Gabigol é o artilheiro da equipe, né, na temporada, né? Parece, né?
3: 17 gols.
0: 17 gols, tá bom, não tá não?
4: Se entregar 17, tem atacante que não entrega 10 no ano.
0: E tem no time que tem um monte de problema, né?
4: Tem uns que entregam 12 assim e são titular ainda. E vem Macará pro campo de ataque na ponta esquerda. Levantamento fechado, passou do Brasão. Uma pancada do lado esquerdo, cruza a extensão de toda a grande área, passa a esquerda do Brasão, que se assusta e fala, Davizinho, não deixa cruzar não, tiro de meta e só isso.
3: Em mais uma jogada do Campana, ele passa pela marcação do Davizinho, e aí a gente fica na dúvida, se ele tentou cruzar, se ele tentou bater pro gol, uma bela batida, uma forte batida, e ela se perde pela linha de fundo, só tiro de meta, 0-0, finzinho do primeiro tempo.
4: Tenta descer para o campo de ataque, equipe do Santos, 46:30, vamos até 48, vai terminar a primeira etapa, no Equador, você ligado no microfone da Bandeirantes, valendo vaga nas quartas de final da Copa Sul-Americana. 0 Macará, 0 Santos, o Vasco está passando na Libertadores da América, no momento o Mirassol está se encaminhando às penalidades contra a LDU, lá na altitude, o Mirassol buscando a vaga, e é liberta, o Mirassol na Libertadores da América. 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Segue para o campo de ataque, equipe do Macará, pisa na bola, tá livre de marcação, Casares abre a jogada pela meia direita para Bolanhas para Casares, ele tenta o levantamento lá pela linha de fundo, na disposição, chega por baixo, Ananias de perna esquerda, põe para fora. 47,5. 0 para o Macará, 0 também para o Santos na Bandeirantes, lateral Macará Bolanhos. Toma distância para a cobrança, próximo à bandeira de escanteio. Ele acalma a parada, volta um pouquinho mais atrás pelo círculo central do gramado. Livre de marcação, Etibane pela meia direita. Ele tenta descer para o campo de ataque com Estácio. Estácio lança na quilha da grande área, na ponta direita. O domínio é de Vieira. Vieira volta pela meia direita para Bolanhos. Bolanhos olha para o meio da grande área, sobe para tocar de cabeça. Zaga do Peixe. Tinha posse no meio da grande área, sobe Arão, bota a linha de fundo, escanteio.
3: E a bola buscava também o Miranda, que vinha entrando ali como elemento surpresa. O Arão é quem manda de cabeça pela linha de fundo, tem escanteio, o último lance do primeiro tempo pro Macará.
4: Escanteio para a equipe do Macará, bater pela meia direita, levantamento fechado no alto, Tarciano tirou, volta, bola entrada da área, corta a marcação, tira a zaga do Santos, Tarciano tentou chegar na cobertura, vem a zaga do Macará e tira. E o árbitro do jogo, Christian Garay, termina o primeiro tempo no Equador. O Santos vai segurando o Macará pelo placar de 0-0 e no agregado fazendo 2-1 e se classificando para as quartas da Sula. Na Bandeirantes, alô, alô, João Paulo Capelanes, boa noite a você, Capela.
5: Fala, Martelli, por enquanto 0-0, um jogo meio esquisito, mas não importa, o Santos com este resultado vai avançando a próxima fase da Copa Sul-Americana. Olha aí o Santos aí, ó, lutando contra o rebaixamento, não sei mais, venceu o Vasco e conseguiu dar uma respirada. Sul-Americana vivo, Copa do Brasil vivo, por isso que ser santista é a melhor coisa da terra. É ou não é, Everton Ramos? Um abraço pra você, viva o Santos, o maior clube da terra, boa noite.
3: Pois é, viu, Capela, boa noite pra você, pro ouvinte ligado com a gente no intervalo inteligente da Bandeirantes. Um 0-0 que agora o torcedor e o time vai rapidamente pros vestiários, o time do Santos, pro Cuca dizer se foi isso que ele queria no primeiro tempo ou reajustar o time pra tentar levar algo de diferente pra segunda etapa. Ele vai ter à disposição pro segundo tempo Diógenes, João Paulo, Robinho Júnior, Moisés, Miguelito, Roleiser, Rafael Gonzaga, Pedro Assis, João Alencar e Samuel Pierre, muito jovens da base santista, como opção para ganhar aí oportunidade no duelo de volta da Copa Sul-Americana. Capela.
5: Maravilha, Everton Ramos daqui a pouquinho de volta no intervalo inteligente Bandeirantes, análise, opinião do jogo, Leandro Quesada. O Santos quando está completo também não é mil maravilhas, mas entrega mais. Quando o Gabigol não está, quando o Neymar não está, principalmente, o Santos tem uma dificuldade para engrenar danada. É ou não é, Leandro Quesada? Boa noite, Quesadinha.
0: É, realmente você tem razão, João. Sem a presença de Gabigol, artilheiro da temporada, e Neymar, Que na nossa opinião, né, João? Na nossa, pelo menos na nossa, né? Porque o pessoal do Esporte em Debate, que faz Esporte em Debate
6: com a gente... Dê nome aos bois.
0: Ah, Ricardo Capriotti e o Denis acham que...
6: O Denis deu o braço a torcer.
0: Deu o braço a torcer,
6: o Capri,
0: né?
6: O orgulho ainda
0: mas
6: tá
0: o Denis
6: aqui,
0: sempre
6: ó.
0: Vem com a gente
6: o orgulho
0: no final,
6: ele para
0: né?
6: Do pé. É. Ele não passa, o que, que é isso aí?
0: Mas o Pretzel também concorda, o Pretzel concorda com a gente, nós temos a mesma opinião.
6: Qual é a
0: né?
6: análise, para deixar, deixar bem claro,
0: sim.
6: O Capri deu uma manchete há cerca de duas, três semanas que o Neymar atrapalha o Santos Futebol Clube, o Denis chancelou essa análise. Eu, Ricardo Capri, aliás, eu, Leandro Quessadé, Alexandre Pretzel, fomos à contramão. Denis Gavazzi deu o braço a torcer. Ricardo Capriotti, com o seu orgulho maravilhoso, do tamanho do seu caráter, ainda não, mas quem sabe até segunda-feira.
0: Depois o Everton explica pra gente o número certinho, mas com o Neymar, pouco mais de 50% de aproveitamento, que é um número que afasta o Santos de qualquer perigo, por exemplo, olhando para o Campeonato Brasileiro. E pouco mais de 36% por aí, né?
2: 34%
0: Everton, João e ouvintes. É um número preocupante, né, para brasileiro. Copa aí a gente não conta, porque Copa, né, Copa é um jogo lá, outro cá, nesse mata-mata, você pode até com 50% se classificar, ganha um jogo, perde o outro e nos pênaltis você se classifica. Mas no jogo de hoje, claro, que vão fazer falta esses dois caras que são os principais jogadores do Santos, né? O artilheiro, que é o Gabigol, e o Neymar, que é o cérebro do time. É, o Santos teve dificuldades para trocar passes, o Santos teve dificuldades para esticar essa bola, o Santos errou muitos passes, a gente fez uma conta uma hora aqui que o Santos, de cada 10 passes, João, estava errando 3, esse é um número muito grande, isso dá 30% de erros e passes, né? Esse é um número realmente muito grande e que explica a má atuação do Santos nesse primeiro tempo. Agora, o que me chama a atenção, João, é que o dono da casa também não jogou nada.
6: Tá mal, né?
0: É, e aí o Everton trouxe a informação. O Macará joga melhor fora de casa do que dentro. Então, acho que o problema deve ser realmente esse gramado e um pouquinho dessa altitude. E só para voltar para você, hoje, há 10 anos, no Rio de Janeiro, com Gabigol e Neymar, que hoje não estão em campo no Equador, o Brasil era campeão olímpico contra a Alemanha. Olha que legal.
6: E tem mais um ex-santista nesse elenco, Zeca, que hoje está no Atlético. Esse aí quase assinou com o Corinthians,
0: quase.
6: Hein? Quase. Por falar em Corinthians, daqui a pouquinho, Luiz Sabiani ao vivo conosco, direto de Itaquera, porque hoje tem, terminando o Sul-Americana, vem Copa Libertadores da América. Na sequência do intervalo
0: inteligente... Gostou dessa lembrança, né? Gostou?
6: Gostei,
0: dessa
6: achei irrelevante pra jornada, mas não tem problema. Tô brincando.
0: É uma medalha
6: de... te amo, não, uma sacanagem medalha... tem prioridade.
0: Uma medalha de ouro é irrelevante.
6: Não, não, importante. Importante a lembrança porque se o atual cenário do futebol brasileiro tá ruim, passa muito pelo que a gente deixou de fazer na base. Há 10 anos o Brasil vencia as Olimpíadas. Faz tempo que o Brasil não dá um motivo de orgulho gigante. Voltamos a ganhar uma medalha de ouro no futebol, mas tá faltando demais. O Guilherme Agrela só fica rindo. Ô Agrela, vamos trabalhar um pouquinho? Faz o seguinte, você vai comandar o intervalo inteligente Bandeirantes comigo. Na volta dos nossos parceiros comerciais, você vai trabalhar. Você vai chamar o Luiz Sabiani direto de Itaquera, tá bom, Agrela?
2: Tá bom, combinado. Vai
6: então,
2: lá,
6: futebol
2: então.
6: Futebol da Bandeirantes que volta já, pra martelar o Brasil inteiro com ele. Martela, martela, até já, Brasil.
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0: De volta aqui no intervalo inteligente da Bandeirantes, de por enquanto Macará 0, Santos também 0. Este resultado que confirma o Peixão na próxima fase da competição. Aliás, só dando uma passada rápida aqui pelo super placar da Bandeirantes, porque neste momento o Vasco da Gama também vai garantindo a sua vaga na próxima fase da Copa Sul-Americana, porque vai vencendo o Olímpia fora de casa, placar de 2-0, de virada por enquanto. Mais tarde, 9:30, tem Botafogo e Cienciano, o Fogão, com o comando do técnico interino, tentando reverter uma desvantagem de 5 gols, porque a ida foi 6-1 lá em Cusco, no Peru, para o Cienciano. Na Libertadores, intervalo de jogo para LDU 0, Mirassol também 0. E logo mais tem Corinthians. Corinthians e Rosário Central, 9:30 da noite, na Arena do Timão, onde está Luiz Fabiani, que agora chega para dar o ambiente e um provável timão para esse jogo importante, provável volta de Memphis Depay. Boa noite, Fabiani. Eu sei que o senhor está feliz com o seu camisa 10 de volta. Boa noite, Fabiani.
1: Provável e confirmada, meu caro Guilherme Agrela. Boa noite para você e a todos que acompanham o intervalo inteligente da Bandeirantes. Em instantes, o Corinthians chega com o seu ônibus aqui em Itaquera e Memphis Depay estará com a delegação do Timão. Deve jogar de 30 a 45 minutos na segunda etapa. Os portões foram abertos há pouco mais de meia hora. Os primeiros corintianos já estão marcando presença na casa, mas quem canta por aqui são os argentinos, torcedores do Rosário, em cerca de 2.500 pessoas copando Itaquera, cantando alto. Daqui a pouco a casa do Timão estará mais cheia. Em instantes, as escalações e jogadores no campo de jogo para o aquecimento.
0: Maravilha, Fabiano. Informação importante aí de Memphis Depay, que deve entrar, mas na segunda etapa. Inclusive, é até uma discussão que permeou as redes sociais no dia de hoje, especialmente depois da confirmação da renovação do Memphis e também da presença dele em campo, né, Fabiane? Apesar de não entrar em campo há um tempo, aliás, se você tiver, inclusive, o último jogo aí do Memphis Depay pela Holanda na Copa do Mundo, pra gente entender um pouco do período de inatividade em jogos oficiais dele e essa estimativa de 30 a 40 minutos em campo no segundo tempo, é isso? Quando foi a última vez que o Depay entrou em campo oficialmente? Foi pela Holanda na Copa, né, Fabiane?
1: Dia 23 de junho, no último jogo da Holanda na fase de grupos, ele atuou por cerca de 10 minutos. Inclusive, a Copa do Mundo do Memphis Depay, eu falaria que ela é para ser esquecida, mas ela já foi esquecida, porque foi muito curta a participação do holandês no Mundial, vestindo a camisa laranja da Holanda. Agora, pelo Corinthians, ele entrou em campo pela última vez no dia 25 de maio, jogo contra o Platense, pela Libertadores. O Corinthians perdeu por 2-0, jogando em seus domínios. Em 2026, 14 jogos, somente um gol, um semestre bem abaixo dele. Claro que o corintiano tem em seu camisa 10 expectativa por dias melhores, começando por hoje, e qualquer vitória simples leva o Timão às quartas de final da Libertadores. Agrela.
0: Maravilha, Fabiane, você volta então ao longo de todo o segundo tempo de Macará e Santos, e também logo mais com Ulisses Costa no comando para Timão e Rosário Central. 9:30 da noite vai pegar fogo a sina do Corinthians com as oitavas de final, né, Quesada? Normalmente cai nas oitavas, e o torcedor corintiano espera que seja diferente na noite de hoje. Só uma pincelada sobre o timão de Memphis Depay, que eu sei que o senhor ama, Quesada.
2: É, hoje à noite o Memphis vai ser fundamental no segundo tempo, dependendo do que acontecer, não é? E não poder contar com a dupla Memphis e Yuri é um impacto muito grande para a equipe do Corinthians. É, e apesar, né, do Di Maria estar do outro lado, eu acho que sem o Yuri e com o Memphis na segunda etapa, o Corinthians tem chance sim de passar pelo time do Rosário. Depois tem mais um argentino pela frente, né?
0: Ah, pois é, o Estudiantes, né, que enfiou 3-0 fora de casa, né? É, e tinha vencido também a partida de ida pelo placar de 1-0, então vai ser difícil a vida do Timão aí pela frente se passar do Rosário Central. Uma Copa da Argentina pro Corinthians, que normalmente vai bem contra argentinos na Libertadores, é verdade, mas tem que se provar bastante o Timão. Bom, voltando a Santos e Macará, os times voltando a campo. Everton Ramos, alguma alteração que você já consegue observar por aí?
3: Por enquanto, pelos lados do Santos, vão vir duas modificações. Rolazer, camisa 32, e o Rafael Gonzaga, 38. Ele é lateral esquerdo de ofício, né? Ninguém entendeu por que o Luan Pérez foi improvisado na posição. E a gente vai ter, então, duas modificações, por enquanto, a serem confirmadas na equipe da Baixada Santista. Mexe o técnico Cuca. Em instantes, trago para vocês ali os números nas plaquinhas do quarto árbitro.
0: Boa, maravilha. Então vamos para todo o segundo tempo de, por enquanto, Macará 0, Santos também 0. Ô Martelli, olha onde eu tô. Estou aqui com você e com Ana Castela lá na Band FM para todo o segundo tempo desta Copa Sul-Americana. de, por enquanto, a classificação santista à próxima fase. Então vai, Martelli, com Ana Castela no seu coração. Não vou falar Martela, Martelli, não. Isso daí eu não vou copiar. Então, olha onde eu tô, Martelli, vai com tudo pro segundo tempo.
4: Valeu, Guilherme Agrela, no intervalo inteligente do microfone da Bandeira. Que horas começa o show dela? Tava no Jornal
0: às
4: da Band agora.
0: 8 horas no horário de Brasília.
4: Ou será que pinta os dois ingressos aqui? Começou às 8. A gente chega lá para ver o finzinho, queçada. Vai começar o segundo tempo lá no Equador. Mudanças do Santos em breve. A equipe de Cuca mexe para buscar o melhor segundo tempo. Afinal de contas, como foi ruim o primeiro tempo do Santos no Equador. Vai começar o segundo tempo aqui na Bandeirantes. Placar de 0-0, Macará 0, Santos também 0. Valendo vaga nas quartas de final da Copa Sul-Americana. Primeiro jogo 2-1 lá na Vila Belmiro. Christian Garay está acertando o relógio, acertando últimos detalhes ali em campo. Tem um laser verde no olho do Christian Garay, hein? Se pegar, vai preso o torcedor. No centro do gramado, passe, bate na bola. Começa o segundo tempo no Equador. Curtindo o futebol da Bandeirantes nessa noite de quinta-feira, inverte seus lados inteiro de azul claro, agora à esquerda a equipe do Macará, à direita de preto e branco a equipe do Santos, segundo uniforme, o Peixe em campo, o Santos que mexe no início desse segundo tempo, mudanças na equipe de Cuca, é isso?
3: É isso, e uma delas chama muito a atenção, a saída do Davizinho na lateral direita para a entrada do Rafael Gonzaga, que é lateral esquerdo, 38, e a outra modificação, a saída do João Ananias, 26, vinha fazendo ali a defesa ao lado do Luan Pérez, do Ilharão, para a entrada do 32, Rolazer. Duas mudanças no Peixe, portanto.
4: Ô, Queçada, cara, será que ele vai... Bom, Gonzaga vai para a lateral esquerda, não entendeu que o Danielzinho, o Davizinho, não foi bem na lateral direita, hein? Mas ele coloca o Rolazer. E aí, Queçada?
5: Eu acho errada a saída do Davizinho, tá? Até pela idade, molecada tem mais fôlego numa situação dessa de altitude, tá? Ponto. Agora, essa alteração, o Rafael Gonzaga é lateral esquerdo, certo, Everton? Então ele vai fazer lá a lateral esquerda, o Arão e o Luan Pérez ficam como zagueiros, e o Rolazer e o Cabadeiro, aí vamos ver como é que vai ser a função dos dois ali pela ala direita. Vamos esperar, né? E aí o Oliva ou o João Schmidt, um dos dois, até o Gustavo Henrique, pode ajudar também na ala esquerda sem um lateral de ofício, né? Sem um lateral especialista ali na lateral direita.
4: Placar de 0-0, começou deste segundo tempo. Você ligado no microfone da Bandeirante, 0-0. Placar do jogo, Gonzaga já comete uma falta com um minuto de bola rolando. Falta para o Macará na ponta direita, é isso?
3: É isso, pelo lado direito do ataque do Macará, tentava descer o Campana e ir para cima do Rafael Gonzaga. Deu um pontapé para cima do jogador da equipe equatoriana. Falta marcada, vem bola na área do Peixe.
4: Falta para o Macará bater pela ponta direita. Toma distância para fazer o levantamento de perna de esquerda. Está autorizado. Matias Miranda partiu, levantou na primeira trave. Um alto toque de cabeça. A quarta marcação do Santos. Volta dentro da grande área. Meu Deus do céu, cara. Bateu no gol, no rebote, o Campana. Nossa Senhora. Meu Deus do céu, Everton Ramos.
3: E eu diria que ele vem sendo o jogador mais perigoso do Macará na partida, ou que tem participado mais na direita, também em alguns momentos na esquerda. Nessa bola sobra para ele, ele tenta emendar de primeira, acaba furando, ela se perde pela linha de fundo. Fácil, fácil pro Peixe. Tiro de meta marcado.
4: 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Choque de cabeça, Tassiano está sentindo em campo, hein, Everton?
3: Ele leva a mão ali ao rosto, subiu junto, aparentemente ali do Bolanhos, e levou a pior na disputa pelo alto. Está caído o camisa 16 e os profissionais do departamento médico do Santos liberados e já fazendo atendimento no gramado, Martelli.
5: Ô, Martelli, só uma observação, estava aqui confabulando com o Everton, né? A gente sugeriu que o Gustavo Henrique, chamado por nós, por Gustavinho, né, pudesse jogar ali na ala. E é isso, pelo menos o movimento do início do segundo tempo, certo? É o Gustavinho, Gustavo Henrique, lá na lateral direita.
3: Em alguns momentos na temporada, quando foi necessário, quando teve essa necessidade por parte do Cuca, ele foi improvisado na posição.
5: Então fica Gustavo Henrique na lateral direita, o Rafael Gonzaga lá na esquerda e a dupla de zaga volta a ter Luan Pérez e Arão. O Luan agora mais como zagueiro e menos como lateral, mais aberto lá pela esquerda. E o João Ananias não jogou nada, né? Não jogou nada. Acho que a saída do João Ananias, eu concordo, não teria tirado o Davizinho, tá? Gosto muito do Davizinho. Acho que o Santos poderia investir nesse moleque, viu? Ainda mais numa posição tão carente no nosso futebol, né? Em duas posições, a lateral esquerda e direita.
4: Não tinha ninguém. Quesada.
5: E sempre improvisando alguém, né? Uma mania de improvisar.
4: Sabe quem joga a bola bem? Kleber Bahia, que está ligado aqui no youtube.com/rádio Bandeirantes Oficial. Ele é o camisa 5. Ele é o volante. Ele é o titular do Democrata. Lá da freguesia do O. E bebe bem, hein? 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Vai de Vonder. 4 minutos e 30, tudo certo com o Tassiano, já está de pé em campo. Vai para o campo de ataque, a equipe do Macará, entrada da grande área, tapa por baixo da bola de Casares. Casares pela meia esquerda, tentava o lançamento para Matias Miranda, vem por baixo, tira a marcação do Santos, volta pelo círculo central, toca de cabeça Barrufo para o campo de ataque pela meia esquerda. É duro de ver o jogo. Santos bota a bola nos pés com calma. Oliva pela meia esquerda para Rony, Rony para Tassiano. Tassiano briga com a bola, briga com o gramado, mas consegue inversão de bola pela meia esquerda. É forte, mas ele chega Cabadeiro na meia esquerda, tentou a devolução, entrada da grande área, dominou de costas para marcação. Rulazer tentou a bola à frente, vem a zaga. Tranquilo, gelado, Etchemarne afasta para a equipe do Macará. 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João Schmidt tira de qualquer jeito, põe para fora, é ruim o jogo. 5, quase 6 jogados, 0-0 o placar do jogo. Daqui a 1h20, Ulisses Costa assume a transmissão para Corinthians e Rosário Central, valendo vaga nas quartas de final da Copa Libertadores da América. Sai jogando pelo campo de defesa. Tranquilamente, a equipe do Macará abre a jogada para Bolanhos. Bolanhos pela meia direita no campo de ataque, para o domínio de Campana. Campana cruza rasteiro, por baixo chega Luan Pérez. De perna direita ele põe para fora em arremesso manual. Bola para Macará no campo de ataque. 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Casares com a bola nos pés, da meia direita, enxerga o espaço, mete a bola para Bolanhos. Bolanhos escapou da marcação, entrada da grande área, perna esquerda, nem para subir no busão. Campanha perde a bola pela meia esquerda, recebe a bola Campana na querida da grande área, pedala, balança, abandona a ponta, vem por dentro, ameaça fazer o cruzamento fechado, mergulha para tocar de cabeça no Pérez, tira, volta nos pés de Estácio. Estácio tentou passar à frente, o Santos intercepta e sofre a falta. Bola para o Peixe, campo de defesa na meia direita.
3: Tava caído por ali o Rony, era ele na disputa, tava ganhando a frente da marcação do Macará, foi empurrado, o árbitro paralisa o jogo, marca a falta, campo de defesa pro Peixe, segue 0-0 no estádio Bela Vista, resultado que vai classificando o Santos às quartas de final da Copa Sul-Americana.
4: Daqui a pouco, portanto, o Timão em campo, daqui a pouco, Luiz Fabiani com todas as informações lá da Arena do Timão, ligado na Bandeirantes, o torcedor corintiano, ligado na Bandeirantes, o torcedor de peixe, do Peixe. Eu tô de olho na live aqui, ó, youtube.com/rádio Bandeirantes Oficial, muita gente chegando aqui na Bandeirantes. Placar de 0-0 no agregado, Santos vence o jogo pelo placar de 2-1. 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Lateral para o Macará, bateu no campo de defesa pela meia esquerda. Morrar tem pressa, arremessa a bola à frente, tenta fazer o giro frente à marcação, consegue a bola pela meia direita para vira por dentro para posse, passa a entrada da grande área, bateu travado pela marcação, Arão chegou, voltou para posse, vem por baixo. Rony ajudando na marcação, recua pela quarta zaga, quebra o zagueiro do Peixe, de zagueiro para zagueiro. Etchemarne domina e sai jogando pela meia direita no campo de defesa para a equipe equatoriana. Chegamos a 7, quase 8 jogados, Quesada, do jeito que foi o primeiro tempo. Só o Macará fica com a bola nos pés, 0-0.
5: Só, mas assim mesmo não consegue criar muitas possibilidades de gol, né? Você falou poucas vezes no nome do Posse, às vezes que o Posse teve a posse de bola, né? Teve a posse de bola, ele também não conseguiu fazer grande coisa. Olha o Macará aí.
4: Vem Macará para o campo de ataque na ponta esquerda, na linha de fundo, escapa da marcação, Morror para Campana tentou cruzar, travado. Você ri, né, Quesada?
5: Nossa.
4: É jogo duro.
5: Que falta de qualidade absurda, né? Mas é o que eu tava dizendo, né? Não, falta qualidade. E o Posse hoje não tá numa grande noite. Pelo menos por enquanto, né? O artilheiro da equipe.
4: Vai pro campo de ataque na meia esquerda da equipe do Macará com Morror cruza pro meio da grande área. Tira a marcação do Santos. Rasga de qualquer jeito. O Santos parece que tá jogando contra o Bayern de Munique. Tira todas. Corta a marcação do Macará. Volta pela meia direita. Calma, Peixe. É o Santos. É o Santos, cara. É a equipe do Santos que está em campo. Santos de Pelé e companhia, e Neymar e Pepe, Coutinho. Pô, pelo amor de Deus, cara. vai pro campo de ataque o Macará, 8, quase 9 jogados. Macará cruza a fronteira pela meia direita, Matias Miranda erga a bola pela linha de fundo, forte demais. Macará é duro também, hein? Meu Deus do céu, tiro de meta.
3: Na tentativa do Miranda buscando o Franco Posse, só que a bola também foi forte demais. Mais um que na tentativa de passe acaba colocando força demais na bola, direto para a linha de fundo. Só tiro de meta, bom pro Santos, segue 0-0.
4: E Ana Castela, Everton.
3: Já tá rolando, né?
4: Placar de 0-0, quase 10 minutos jogados. Macará 0, Santos também 0. Como é que é, Agrela? Olha onde eu tô, a música. Olha onde eu tô. Tô aqui na Bandeirantes com você, ligado na Bandeirantes. Tá duro, mas eu vou com você até o final. Eu vou com você até o final. Vá pro campo de ataque, equipe do Santos. Não se acerta pra meio esquerda, tira a marcação, chega ao Estácio. Estácio põe pra fora, a arbitragem tá pegando a falta. Dá falta de ataque, bola pra equipe. Não, não pode dar essa falta não. Tem que ser lateral, seu juiz. Deixa seguir, Garay. Deixa seguir. Mandou seguir bem o Garay. Foi bem agora o árbitro do jogo. Manuel para o Santos bater no campo de ataque pela meia esquerda. Toma distância para fazer a cobrança. Rafael Gonzaga, Gonzaga para o arremesso lateral. Ele toma muita distância, arremessa a bola para a meia grande área, passa para todo mundo. Toca de cabeça, Marrufo, Marrufo, o capitão corta. Pega no jogador do Peixe, linha de fundo, tiro de meta e só isso.
3: Eram dois jogadores tentando disputar ali a bola, o Cabadeiro e o Rolaser, dois jogadores do Santos. Eles não se acertaram ali na comunicação rápida, um bate na bola, ela se perde pela linha de fundo, um atrapalha o outro. Só tiro de meta pro Macará, segue 0-0 em Ambato.
4: 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Oi, Luiz Arantes, ligado aqui no microfone da Bandeirantes, um beijo no coração, muita gente conosco, aqui na Bandeirantes, curtindo até o momento, 0 pro Macará, 0 também pro Santos, no toque da Bandeirantes você confere, o ponteirinho tá girando e a bola rolando para você. Copa Sul-Americana, Copa Sul-Americana, oitavas de final no Equador, Bela Vista é o estádio, Ambato a cidade, chegamos a 10 jogados, agora 11, tô o segundo tempo. Macará 0, Santos também 0 no agregado, tá dando Peixe 2-1. Arena do Timão, Luiz Fabiani, boa noite a você, Corinthians escalado para as 9h30, disputar a vaga nas quartas de final, buscando avanço nas quartas de final da Copa Libertadores, Fabiani.
1: Definido e escalado, Corinthians por Fernando Diniz, com Hugo Souza, Mateuzinho, Gabriel Paulista, Gustavo Henrique e Bidu, Ranieri, Carrilho, Breno Bidon e Garro, Caio César e Pedro Raul.
4: Plantão esportivo da Bandeirantes, oi Agrela.
0: Oi Martelli, na Libertadores segue LDU 0, Mirassol também 0 neste momento. Vamos às penalidades lá em Quito, no Equador. Copa Sul-Americana, oitavas de final. Olímpia 1, Vasco 2, momento de jogo já no segundo tempo. O jogo começou às 7 horas da noite no horário de Brasília.
4: 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Vem Macará para o campo de ataque na ponta direita, até escapar da marcação, pressionado, vem por baixo, Luan Pérez, o gigante, Luan Pérez no carrinho, põe para fora. Lateral para a equipe do Macará bater o campo de ataque pela ponta direita, já vou querer o banco, porque o Santos, não dá pra piorar não, hein? Para o campo de ataque, desce o Macará, corta a marcação, Gonzaga, pela meia esquerda ele tenta o passe à frente para Rolaser, Rolaser está pressionado por 3, Rolaser. Escora frente à marcação, ganha lateral para o Santos à frente do banco, que tem à disposição para o Cuca.
3: Diógenes, João Paulo, Robinho Júnior, Moisés, Miguelito, Pedro Assis, João Alencar e Samuel Pierre.
4: E aí, Queçada, quando esses nomes são pronunciados por Everton Ramos, os seus olhos se enchem de lágrimas. Por alegria para alguns e por tristeza para outros, correto?
2: É, não ouvi Neymar e Gabigol, né? É, não, porque se tivesse Neymar e Gabigol, a parada seria diferente. É, o que tem, acho que não vai resolver muito não. Macará!
4: Macará pro campo de ataque na ponta direita, a posse escapou, bateu cruzado, Brazão! O Macará chegou, posse girou no Luan Pérez, invade a grande área, ele bate cruzado, o Brazão tava muito colado na trave. Mas defende Everton Ramos.
3: E ele faz um belo giro para cima do Luan Pérez, ganha na velocidade, escapa pelo lado direito do ataque do Macará e tentou o remate. O chute é rasteiro. E o Gabriel Brazão teve que cair para fazer a defesa, mas chega o Macará. Precisa de um golzinho por enquanto para levar a disputa aos pênaltis.
4: Será que já começou o show da Ana Castela? 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Mas pra quem tá chegando agora, não é brincadeira não, vai ter mesmo aqui na Band. Vocês estão achando que é brincadeira? Vai ter, cara, porque tá melhor que o jogo. Dá pra sintonizar dois, três rádios ao mesmo tempo, você põe na Castela, põe a TV Band e põe o jogo da Bandeirantes também, porque tá difícil. 14 minutos jogados deste segundo tempo, placar de 0 a 0. Daqui a pouco, Ulisses Costa subir para você, Copa Libertadores da América. Timão em campo em busca da classificação para as quartas de final da Copa Libertadores contra o Rosário Central. 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Tá jogando a equipe do Santos no campo de defesa. Trabalha a equipe do Santos no campo de retaguarda. João Schmidt pelo círculo central do gramado. Ele tenta descer para o campo de ataque. Ele abre a jogada pela ponta esquerda. Gonzaga na linha de fundo. É só cruzar travado. Chega forte. Chega firme a zaga do Maracá para botar para fora. Macará, e Macará, na pressão, ele dá escanteio lateral, hein, Everton?
3: Ele dá e assinala escanteio. Santos chegando pelo lado esquerdo no lançamento para o Rafael Gonzaga. No momento que ele tentava fazer o cruzamento, a marcação chega cruzando e rasgando. Linha de fundo, escanteio, Rolazer na bola.
4: E o escanteio para o Santos bater pela meia esquerda. Rolazer toma a distância, erga a bola na segunda trave, o toque de cabeça no gol. Passe esquerda do gol. O João Schmidt sobe, testa forte, passe esquerda do Rodrigues, tiro de meta pro Macará, só isso.
3: Numa bela cobrança de escanteio do Rolazer no segundo pau, buscando ali entre o Schmidt e também o William Arão. É o Arão quem toca por último, marcou dois gols nos últimos dois jogos na função de zagueiro. Quase, quase na bola parada, o Peixe é quem surpreende, quem vai à rede, só tiro de meta marcado, 0 a 0 em Ambatu.
0: Começou.
4: Começou aonde? Tem jogo? O que é que tá acontecendo? Já tinha começado o jogo do Mirassol, do Vasco?
0: Nada disso. Na Band FM, Ana Castela canta pra você, Pedro Martelli.
4: Pra mim?
0: Lá no De Pertinho, exatamente.
4: É isso.
0: Já começou
4: já
0: o show, hein? Da Aninha.
4: É o grupo da Bandeirantes arrebentando. Esperar ela cantar. 16 jogados deste segundo tempo. Vai para o campo de ataque. A equipe do Macará. Placar de 0 a 0. Na ponta direita, tenta escapar da marcação. Chega a vir. Intercepta a zaga do Santos. Sofre a falta. Jogo parado. É para cartão. É forte a chegada. Falta para cima do jogador do Peixe. Na meia esquerda, no meio de campo. Cabadeiro sente.
3: Isso, ele tentava escapar. E era um momento de contra-ataque do Santos. O Bolanhos, camisa 25, foi quem deu um pontapé para cima do camisa 17. Cartão amarelo para ele. Bolanhos, 25, cartão amarelo e falta marcada pro Peixão.
4: Foi para cartão, tá merecido. Queçada.
2: Ah, acho que tá de bom tamanho, sim. É, vermelho acho que seria muito. E não dá nada, seria pouco. Então amarelo tá bem aplicado aí pro Bolanhos, tarjeta amarilla para ele.
4: Bolonhesa também, né? Placar de 0 a 0, 16, quase 17 minutos jogados desse segundo tempo. É o que resta, porque jogo mesmo... Tá duro, hein? Falta pro Santos no campo de defesa, Luan Pérez. De perna esquerda, ele ergue a bola lá pro meio da grande área. Sobe pra tocar de cabeça, corta a marcação, tira a zaga do Macará. Afasta. Recomeça o Santos do campo de defesa. Tá sendo puxado o zagueiro do Peixe. Santos tenta descer pro campo de ataque. Gustavinho domina pela meia direita. Gustavinho solta o passe lateralmente pra Rony. Rony abandona a ponta direita pra meia. Rony não solta a bola, perde o lance. Volta pra Gustavinho. Gustavinho olha pro meio da grande área, tenta cruzar pra Tassiano. Tassiano domina dentro da grande área. Tassiano. Nossa, mas parece uma parede o Tassiano. Bate nele, ele não domina. Rolazer na sequência. Perde a bola. Macará vai pro contra-golpe pela meia esquerda. Tenta descer, cruza a fronteira. Campana toma a falta por trás. O árbitro para o jogo. É bola para a equipe. Dom Macará no ataque na meia esquerda. Everton.
3: E ele cai e já levanta reclamando. Queria cartão amarelo também para cima da marcação santista. O árbitro não dá, só assinala a falta. Macará no ataque.
4: 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Vai Macará pro campo de ataque, lançamento pela linha de fundo, vai chegar na bola, chegou, vem no cruzamento, vira, abração na primeira trave, bota a linha de fundo. Escanteio para a equipe do Macará bater na ponta direita. E Everton,
3: na chegada do Estácio, aparece pelo lado direito do campo de ataque, tentou surpreender, o cruzamento foi um chute pro gol. Escanteio, ataque Macará.
4: Escanteio cobrado, curtinho pela meia direita, vem levantamento na segunda trave, passou por todo mundo. Nada diz, cara. Tá difícil. Nada serve em campo. Passa direito do Brasão. Tiro de meta pro Santos.
3: Acho que disparado foi o tipo de lance que a gente mais viu. E troca, viu? Sai o camisa 20, o Matheus Vieira, pra entrada do Klinger. Camisa 87. 87, Klinger. José Klinger no lugar de Matheus Vieira. Camisa 20, troca na equipe do Guilherme Sanguinetti.
4: Klinger em campo. Portanto, Leandro Quesada. Pra melhorar.
5: É, o Klinger já tinha entrado também no primeiro jogo lá na Vila Belmiro, né? É um ponta da base do Del Valle para dar uma velocidade. O Matheus Vieira é bom jogador, mas hoje também apagadíssimo, hein? Eu não ouvi você falar o nome dele até agora. Não, só agora, na substituição. Ou seja, não apareceu.
4: Vai para o campo de ataque o Santos, a primeira mudança da equipe do Macará. Vai para o campo de ataque o Peixe pela meia esquerda. Você ligado no microfone da Bandeirantes, 19, quase 20 minutos jogados deste segundo tempo de bola rolando. Schmidt mete a bola pela meia esquerda para Cavadeiro. Cavadeiro pela queira da grande área no campo de ataque. Ele cruza travado pela marcação, intercepta a zaga do Macará. Tenta descer o contragolpe o Macará. E agora, hein? E agora? Parte em velocidade. Klinger na ponta esquerda, primeira participação dele. Klinger na linha lateral da grande área. Partiu para cima da marcação, cruzou para a posse. Brasão! No soco, tira. Vai lá no alto, Brasão, no cruzamento que era pra posse, Everton.
3: No lançamento, Klinger já na primeira. Ele buscava o artilheiro, buscava o posse e o Brasão sai com um socão. Tirando tudo, ele não consegue encaixar e fazer a defesa. Dá rebote e o Macará vem pra cima.
4: 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No toque da Bandeirantes, você confere, o ponteirinho tá girando e a bola rolando pra você. Copa Sul-Americana, oitavas de final, é o jogo de volta em Bela Vista. Bela Vista é estádio, Ambato, a cidade, o país, Equador. Lá no Equador, jogo de volta, vale vaga nas quartas, chegamos a 20 jogados do segundo tempo. Macará 0, Santos também 0 no agregado, placar da Vila 2-1, Peixe passando, Arena do Corinthians, já, Corinthians, Libertadores, Otimão em campo, Fabiani.
1: E com Memphis Depay no banco de reservas, Rosário Central também escalado com Ledesma, Coronel, Ávila, Ovando e Sandes, Ibarra, Alan Rodrigues e Navarro, Di Maria, Campaz e Copetti.
4: A Grela no plantão esportivo, oi, a Grela.
0: Martelli, na Fórmula 1 tem novidade. Max Verstappen renovou com a Red Bull até 2030, o contrato ia até 2028. Ele que é tetracampeão da Fórmula 1 e o sexto colocado geral do campeonato desta temporada.
4: Placar de 0-0, você ligado no microfone da Bandeirante, 0-0, tiro de meta para a equipe do Macará. Isso, o que foi, Quesada? Que você está pegando o microfone, balança a cabeça assim, fala bufa. O que foi, Quesada?
5: Com ironia, tá? A incrível capacidade do Santos para estragar a jogada, né? O que o Rolaser fez nessa jogada? Eu não entendi até agora. Ele tocou para quem essa bola, né? Realmente impressionante. O Rolaser que entrou bem no jogo da Vila. Né, ele, o Gabigol e o Neymar fizeram ali umas triangulações legais, mas até agora o Rolês era uma figura também apagada nesse Santos, sem muitas ideias, com poucas ideias até aqui.
4: Ó, o jogo tá parado, linha de fundo, é bola para a equipe do Santos, tiro de meta. Ouve aí rapidinho, Quesada, ó. Toma a boiadeira aí, Quesada, aí, ó. Era melhor, hein? Zero pro Macará, zero também pro Santos. Você ligado no microfone da Quesada, olha, cara.
5: Não, essa moça é super talentosa, cara.
4: É mesmo?
5: Golaço do Grupo Bandeirantes em trazer a Ana Castela.
4: Tava aqui no Jornal da Band. É. Tá agora no De Pertinho. Tá louco? Ó, esquemaço.
5: É, moça,
4: tá louco, hein?
5: Moça bacana.
4: Capela abandonou
5: o
4: intervalo pra quê?
5: Super talentosa.
4: 22 jogados, chegamos à metade deste segundo tempo, 0 para Macará, 0 também para o Santos. Atenção, o torcedor do Peixe, por enquanto 0, às vezes vai parar para hidratação, é isso? Beleza, então. Tá bom, Everton Ramos.
3: É isso, ele primeiro fez uma correção na jogada pelo lado esquerdo do ataque do Macará. Ele tinha sinalizado primeiro um escanteio na disputa de bola ali entre o Estácio e também o Gustavinho. O Gustavinho saiu reclamando da marcação do escanteio, falando que não tinha tocado na bola. O árbitro, então, isso é regra que não é praticada aqui nas competições nacionais, pela CBF, mas na Conmebol sim. Por isso, inclusive, o árbitro volta atrás e marca só o tiro de meta. Martelli.
4: Quesada.
5: Eu quero saber do show do intervalo na Copa Tinha.
4: Estamos mal acostumados com a Copa. Olha o show do intervalo aí, ó, da reidratação, ó. Não tem reidratação? Nós temos o show do intervalo próprio. Com Ana Castela internamente, na Band. Tá achando o quê? É o show do intervalo.
5: Chique demais, hein?
4: Pô, tá brincando, cara? Você achou que a gente ia deixar você, ouvinte da Bandeirantes, sem interação na pausa pra reidratação, que não é mais hidratação? Nós temos o nosso show do intervalo, Quesada.
5: A gente é bom demais,
4: que
5: né?
4: Que isso, cara? O Grupo Bandeirantes... Olha lá. Pô, brincadeiras à parte, que show hoje, hein? Que show, hein? Santos e Macará, Ana Castela na Band, olha, Corinthians e Rosário Central 9:30, hein?
5: Olha, Macará e Santos, para chegar a fazer 1% do que a Ana tá fazendo nesse momento, vão ter que começar tudo outra vez, viu? Que o show realmente até agora só foi da Ana. Vamos ver se o Corinthians faz, repete esse espetáculo, né? Porque
4: o campo tá duro aqui,
5: Macará
4: no Santos,
5: e Santos,
4: hein?
5: Não tá legal, não. Né?
4: Sinceramente, é que sabe.
5: É, não tá legal.
4: Todo respeito ao torcedor do Peixe, o torcedor do Santos que tem a oportunidade de ouvir no rádio e assistir na televisão, sabe do que a gente está falando, porque olha, o que o Santos está fazendo é realmente complicado. Cuca, conversa com quem à beira do gramado?
3: Com o Miguelito. Não é bem à beira do gramado, porque o Miguelito está com a calça, está ali no trabalho de aquecimento, mas ele foi ali, onde os jogadores estavam se preparando ali e conversando então com o Miguelito.
4: É um bom nome, Leandro Quesada. Miguelito.
5: Pra quê?
4: Pra quê? O show de Ana Castela.
5: Acho que qualquer coisa que for feita agora será boa, né? Porque dá pra fazer, mudar. Enfim, bom, o Santos tá conseguindo alcançar o objetivo. Qual é o objetivo? Se classificar. Ninguém vai lembrar desse jogo, né? O que importa agora é o Santos passar. Agora não pode tomar um gol aí. Se tomar um gol, vai pros pênaltis, aí a coisa complica, né? Aí complica.
4: Placar de 0-0, 25 minutos jogados. Acho que o Edson Pereira tem razão aqui na live, youtube.com/radiobandeirantesoficial. Volta a rolar a bola no estádio Bela Vista, em Ambato, Equador. 0 para o Macará, é o fim do show de intervalo. 0 também para o Santos. 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Vai para o campo de ataque, equipe do Santos. Melhora, Peixe. É o Santos em campo. A Baixada Santista no 106.7. Para São Paulo e para a região metropolitana no 107.3. O Santos vai se classificando, mas não vai jogando bem, não, pela Copa Sul-Americana. 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Sai jogando pelo círculo central do gramado, João Schmidt pela meia direita. Se apresenta para fazer o domínio, Gustavinho volta pela quarta zaga, trabalha no campo de defesa. Luan Pérez ergue a bola para o campo de ataque, na meia esquerda para Gonzaga. Gonzaga, três dedos na bola para ninguém, sobe para tocar de cabeça, tira Etchebani afasta de qualquer jeito para a equipe do Macará. Macará tenta descer para o contragolpe. Na meia direita, o lançamento é de Bolanhos à frente, chega para fazer o domínio, adianta a bola à frente, pede a falta, o juiz não deu. Foi na frente do Bandeira, ele sai com bola e tudo, lateral para o Santos no campo de defesa na meia esquerda. 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Você não vai mexer, Cuca. 0 Macará, 0 também para o Santos. 0 para o Macará, 0 também para o Santos. O jogo é ruim lá no Equador. Lateral para o Santos, sem pressa alguma para fazer a reposição de bola pela meia esquerda. Gonzaga arremessa a bola no campo de defesa, Schmidt tenta quebrar para o campo de ataque, fica no bate rápido, rebate, volta na cabeça do Rafael Gonzaga tenta passe à frente para o Oliva na meia direita, quebra pela meia esquerda para tentar chegar a bola, Cabadeiro corta a marcação, toca de cabeça Bolanhos, põe para fora em arremesso lateral para o Santos. Graças a Deus algo aconteceu. Oi, Agrela.
6: Rui Martelli, mais um gol do Vasco da Gama sobre o Olímpico lá em Assunção, no Paraguai. Copa Sul-Americana, oitavas de final, jogo de volta. Adson, ex-jogador do Corinthians, inclusive, vai à rede. Agora Olímpia 1, Vasco 3. Quem passar deste duelo enfrenta o vencedor de River Plate e Santa Fé. E da 0-0, a volta acontece na semana que vem. Pedro Martelli, Copa Libertadores, segue ali, deu 0, Mirassol também 0.
4: Vai mexer.
3: A saída do camisa 11, Rony, para a entrada do 30, Miguelito. Só que a mudança agora, ela é aguardada e é esperada, porque o Tassiano, mais uma vez, voltou a cair no ataque santista. Ele teve ali uma primeira queda no segundo tempo na região da cabeça, uma segunda agora também levando a mão à região posterior da coxa direita. Agora vai sendo retirado de marca o camisa 16, Tassiano. A gente segue no aguardo de levantar ali a plaquinha. O quarto árbitro do jogo sendo retirado de campo, então, o Carequinha Tassiano.
4: Quesada, Ou você comenta a alteração ou você escuta Canudinho? Diana Castela, escolhe, Quessada.
2: Acho que é melhor ouvir a Ana Castela.
4: Não, alteração, Quessada. Pô, alteração, Quessada.
2: É, tá saindo o Tassiano, vamos ver se essa aqui vai ser a alteração mesmo, como o Everton já destacou, né? A ideia era o Rony, mas é o Tassiano que tá saindo, só tem o Miguelito ali, não é? Com o Miguelito, né, pra fazer a armação e acionar o Rony. Foi o Tassiano que saiu?
3: Isso mesmo, mudou, foi, saindo, né? A mudança, saindo o 16, então tá. Tassiano pra entrada do Miguelito, camisa 30. E olha que antes do Tassiano ter o problema, o Rony tava indo, fez um sinal, sou eu, era o Rony, mas agora então a mudança, muda a mudança. E sai também o Estácio com a 5 no Macará pra entrada do 15, o Telo. Telo em campo com a 15, sai o Estácio com a 5 no Macará.
4: Já que tem Ana Castela, tem o Teló também. Telo em campo.
2: Martim Telo, pode ser Teló. É, volante, 21 anos, da base do Macará, para dar mais consistência ao sistema defensivo, porque o Santos deve começar a atacar aí nesses últimos minutos, não é? Com a entrada do Miguelito, o Rony pode ser mais acionado. Miguelito tem essa qualidade para tentar organizar aquilo que a gente não viu no time do Santos nesse jogo, né? E principalmente nesse segundo tempo.
4: 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Copa Sul-Americana, oitavas de final, jogo de volta. Lá no Equador, chegamos a 30 jogados do segundo tempo. Macará 0, Santos também 0, agregado 2-1 para o Peixe, tá passando Santos. Alô, alô na Arena do Timão, Corinthians já em campo, Luiz Fabiani.
1: E com a ausência do inglês Jesse Lingard, o clube confirmou há poucos minutos que o atleta teve uma torção no tornozelo e está fora do duelo contra o Rosário Central. Itaquera vai enchendo, Martelli.
4: Já que faz falta. 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
6: Martelli, nesta terça-feira, Ronaldinho Gaúcho desembarcou na Itália para assinar com o Ravenna, clube da

0: forte aqui é um time Jesus. Bola tava na ponta direita, campo de ataque do Santos, passe errado. Macará no contragolpe, bola tá na ponta direita, agora na ponta esquerda no campo de defesa do Santos. Passe errado, Macará. Lateral pro Santos bater no campo de defesa. Placar de 0-0, 31 jogados. 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Quem é que sobrou no banco do Santos aí? Por favor, Everton, alguma esperança? Robinho, algum Júnior. Milagre?
1: Robinho Júnior, Moisés, Pedro Assis, João Alencar e Samuel Pierre.
0: Moisés pra dividir, né? Porque, enfim, ô Quesada, o Robinho, os caras estão falando que o Robinho tá ganhando super bem, cara. Robinho não tem nada a ver com isso, tá? Isso aí quem deu o contrato pra ele, deu o contrato pra ele. Mas o cara não é utilizado, ô Quesada?
2: É, eu acho que é interessante essa pauta, sim. Eu acho que poderia, de repente, colocar o Robinho, o Moisés, né? O Santos só fez três alterações, né? Tem mais duas possibilidades, certo? Então, acho que são dois nomes citados aí pelo Everton que me agradam. Agora, se pudesse mudar, mudaria todo mundo, né? Porque ninguém se salvou no time do Santos hoje. Sinceramente, hoje foi brabo. E você, Santista, nunca reclame de Gabigol e Neymar, hein? Nunca, tá? Nunca.
0: Não reclama do Gabigol, não reclama do Neymar, não reclama do Bom Tempo.
2: Não.
0: Barreal me ajuda, não reclama do Barreal, não reclama do Veríssimo.
2: É isso. Porque sem esses dois fica difícil.
0: Não dá nem pra reclamar do Escobar.
2: É.
0: Entendeu?
2: Se já é complicado com Gabigol e Neymar, imagine sem os dois, né? Como a gente tá vendo nessa noite.
0: Aonde está o meu querido Lucas Veríssimo?
1: Lucas Veríssimo segue se recuperando exatamente de uma lesão na panturrilha esquerda e ainda sem previsão de retorno.
0: E é o zagueiro, melhor zagueiro do Santos, né? 33 jogados deste segundo tempo. Toma distância para a cobrança de tiro de meta. Tá lá Brazão. Brazão erga a bola para o campo de ataque. Sobe para tocar de cabeça. Chega no domínio. Tenta chegar na bola. Rune. Intercepta a marcação do Macará. Quebra para o campo de ataque. De novo vem pelo alto. Toca de cabeça Luan Pérez. Corta para a equipe do Peixe. Domina pelo círculo central do gramado. João Schmidt. João Schmidt ganha para o Santos. João Schmidt tenta levantar. Não é possível, cara. Cara, é o pior jogo que eu fiz na vida. Não estou exagerando, não. 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Nem a Série B que a gente fez junto aqui com o Carilli foi tão ruim. 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
3: O Olímpia diminui para cima do Vasco da Gama. Agora Olímpia 2, Vasco 3. Oitavas de final, jogo de volta à Copa Sul-Americana. Hugo Sandoval foi a rede, Martelli.
0: 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Faltam só 11 minutos para terminar a punição aos olhos do torcedor do Peixe, aos ouvidos do torcedor santista, que não merece mesmo esse time. Lateral para o Santos bater no campo de ataque para a meia esquerda. Rony toma distância. 0-0 no placar do agregado, 2-1 com a vitória do Santos. Na Vila Belmiro tá perigoso o jogo. Lateral para o Santos bater pela esquerda. Gonzaga no campo de ataque, arremessa para o meio da grande área. Sobe para tocar de cabeça, Cabadiro briga pela bola, Macará tira de qualquer jeito. Vem por baixo, Bolinhos de perna direita, sobe Luan Pérez, toca de cabeça, volta a bola para a equipe do Peixe. 35 jogados, o Santos recomeça no campo de defesa. Trabalha o Santos pela quarta zaga. Na meia direita, Gustavinho. Ele quebra para o campo de ataque, buscando espaço lá pela ponta direita. Não chega na bola. O Miguelito está em campo, hein? Tenta chegar para o campo de ataque, tenta descer mais uma vez a equipe do Santos com o Miguelito, mas não se acerta. Corta a marcação do Macará, volta para o meio esquerda. Vai para cima da marcação. Campana no campo de ataque. Ele busca espaço, não tem ninguém. Campana para cima da marcação, recomeça para Borrar pelo campo de defesa na quarta zaga. Recomeça Marrufo, capitão, para a equipe equatoriana. 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Placar, olha lá. É isso, cara. Pode ir, bicho. Difícil, cara. Essa sofrência resume o que acontece em campo. Entendeu? É o que acontece em campo. A sofrência da Ana Castela aqui na Band, no nosso intervalo inteligente, resume o sentimento do torcedor do Peixe, cara. Pode sofrer. Que é duro de ouvir, é duro de ver. Santos está jogando pelo campo de defesa, bora Peixe. João Schmidt domina, gira frente à marcação, trabalha por dentro, é para Rolazer, capricha Rolazer. Rolazer abre a jogada para a mesa da Rony, tenta a devolução para Rolazer, o passe fica curto.
1: Samuel Pierre.
0: Não pode.

0: vir o Pierre, o Samuel, o Lino, pode vir qualquer um. Naquele seu aplicativo lá, o meu querido Leandro Quesada, erros de passe, como é que a gente tá, cara? Porque não é possível. Meu Deus do céu.
1: Eu vou atualizar e vou te passar em um minuto.
0: 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Zero para o Bacara, zero também para o Santos. Daqui a pouco vem o Timão em campo, Corinthians em campo, Ulisses Costa transmite Corinthians e Rosário Central, valendo vaga nas quartas de final da Copa Libertadores da América. Você ligado na Bandeirantes, atenção, tem mudança no Santos, corretamente, Everton Ramos.
2: Corretamente, um volante por outro, a saída do Christian Oliva, uruguaio, camisa 28, para a entrada do jovem Samuel Pierre. 81 Pierre já em campo.
0: Samuel Pierre, portanto, em campo. Oliva vai embora. Camisa do Pierre, 81. Leandro Quesada, o seu aplicativo atualizado. E também a mudança no Santos.
1: Samuel Pierre, nome chique, né? Parece cantor, né? Mas não é, não. Ele joga bola só. É bom talento. Vamos ver se ele vai ter espaço nesse Santos. Aqui está mostrando o seguinte: o Santos errou 30% dos passes até aqui, tá? Ou seja, cada 10 passes do Santos, 3 são errados. Esse é um número muito grande para um time profissional, para um time respeitado com a camisa do Santos.
0: E não é que o Santos está jogando pressionado, né, Quesada? O dado ele é importante para a gente informar e analisar, mas também a condição do jogo são passes que são passes simples, a maioria deles. Olha lá, sim, mais uma bola rifada, sim, passe sim, completamente errado. Sim. Não são passes complexos de um Manchester City que pressiona, Quesada.
1: Sim.
0: Não é isso, é um passe de 2 metros.
1: É, e o Macará também está com esse mesmo índice negativo, tá? 30% de passes errados. É um jogo tecnicamente muito pobre, né? Você falou que é um dos piores jogos que você narrou. Eu, como comentarista repórter, acho que eu já posso colocar entre os top 10 aí dos piores que eu fiz também.
0: Mas qual foi o melhor
1: muito
0: show
1: ruim,
0: do intervalo?
1: Muito ruim, muito ruim. É que os ruins a gente não lembra, né? Os ruins a gente não lembra, os bons a gente lembra. O melhor show de intervalo, nota 10 com a Ana.
0: Hã?
1: A nota 10 com a Ana.
0: 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Na Bandeirantes, 38 minutos jogados, faltam 6, agora quase 6 minutos para acabar o sofrimento do torcedor do Peixe, que não merece o Santos que está em campo. Ó, não vai dar mais pro Campana não, hein? O Campana está esgotado, vai ter que mudar o Guilherme Sanguinetti.
2: E é ele quem sai, com a 28, Campana, para a entrada do Luca Ferro. Luca Ferro, camisa 22, no lugar do Campana, 28. Mudança então na equipe equatoriana.
0: O Campana foi bem na sua visão, Leandro Quesada? Vai embora, entra Luca Ferro.
1: Teve ninguém que foi bem hoje, gente. A gente está falando que está criticando o Santos, mas o time do Macará também... Muito ruim, né? Muito ruim. Jogando em casa, precisa do resultado, jogando em casa. Sabe cada buraco que tem aí no gramado, sabe do problema da altitude, né? Realmente um jogo deplorável, né? De ambas as partes. Pode sair aí mais 3 gols, fechar o jogo 2-1 e tal, eles resolverem jogar nos últimos 5 minutos. Mas realmente uma coisa tenebrosa que a gente acompanhou. Olha esse lance aí, gente.
0: Eu melhor fechar o olho, Quesada. Fecha o olho. Eu já não sei narrar de olho aberto. Imagina de olho fechado. Ronaldo ligado aqui no microfone da Bandeirantes, um abraço pro Ronaldo, também não é aquele. Pode contar com a marca de amortecedor preferida pelos mecânicos, pode contar com a HG na carta. 40, falta 5 para terminar o sofrimento do torcedor do Peixe. 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Copa Sul-Americana, oitavas de final no Equador, estádio Bela Vista. Jogo de volta, relógio marca 40 minutos jogados do segundo tempo. Macará 0, Santos também 0. Luiz Fabiani aí vai melhorar na Arena do Timão, já, Corinthians em campo.
3: E o torcedor corintiano torce para que de fato as coisas sejam melhores. Por aqui, Hugo Souza, Cauê e Felipe Longo já realizam trabalho de aquecimento no campo, assim como os goleiros do Rosário, Ledesma e Werner no lado oposto.
0: Agrela.
4: Martelli na Copa Sul-Americana, oitavas de final, jogo de volta 4-1 para o Vasco da Gama. O gol de Sandoval foi anulado por parte do Olímpia por falta em Léo Jardim, goleiro vascaíno. E agora Spinelli faz o quarto do Vasco da Gama, que está na próxima fase da competição. Lá em Quito, no Equador, Copa Libertadores segue LDU 0, Mirassol também 0. Mirassol é melhor, porém não conseguiu fazer o seu gol ainda. Já temos 40 minutos da segunda etapa, por enquanto penalidades máximas.
0: Desce pro campo de ataque, o Macará vem de longe, Matias Miranda e meu... mandou pra fora do gol. Santos. Miranda de muito longe, uma pancada, passa à direita do Brasão por sobre o gol. Se vai, tinha um endereço cirúrgico, Everton.
2: E ele já sai pagando geral para a defesa do Santos, que deu espaço para o Miranda tentar um arremate. Mas momento perigoso para dar espaço e deixar o jogador chutar. Miranda de fora, perna esquerda, passa com perigo, quase o Macará faz o primeiro.
0: Lateral para a equipe do Santos, bater o campo de defesa pela meia esquerda. Você ligado no microfone da Bandeirantes. Calma, Queçada. 42 jogados deste segundo tempo. Saudades da Copa do Mundo. 42 jogados deste segundo tempo. Lateral para o Santos bater no campo de defesa pela meia esquerda. Arremessa a bola, Gonzaga. Quarta marca. Nossa, cara, não dá para dominar uma bola na defesa. O Santos dá o lateral para a equipe do Macará no ataque na meia direita. Na Bandeirantes, perdão ao 20 da Bandeirantes. Porque está realmente, deve estar sangrando seu ouvido. Está jogando no campo de defesa a equipe do Santos, de perna esquerda. Lopérez quebra para o campo de ataque, toca de cabeça, corta. Etibarne à frente, chega para o domínio agora. Miguelito capricha, Miguelito, ele cruza a fronteira, abriu o bolão. Miguelito, meia esquerda, só caprichar. Rony, linha lateral da grande área, perna esquerda, vai cruzar nas mãos do goleiro Rodrigues para fazer a defesa, Everton.
2: E o Miguelito estava passando, livre de marcação, pedindo a bola. E o Rony, pelo lado esquerdo, tentou fazer o cruzamento direto. Ela vai tranquila nas mãos do goleiro Rodrigo. Rodrigues fica tranquilo, 0-0.
0: 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Pode contar. 43 minutos jogados, vai terminar o jogo. No Equador, 0 para o Macará, 0 também para o Santos. Um faz força para perder, o outro não se esforça para ganhar. Macará para o campo de ataque, para a esquerda, vem cruzamento, rasteira, entrada da grande área, vem por baixo. João Schmidt tira. Santos para o contra-gol. Miguelito acabou de entrar, vai Miguelito. Ele cruza a fronteira, Miguelito, passadas largas. Passa pela meia direita, pede a bola, Cabadeiro, Miguelito está pedindo, Cabadeiro no meio de dois, tentou passe à frente, Miguelito não foi. Vem por baixo a marcação do Macará, tira. 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Mas no final das contas, Queçada, tá 2-1 no agregado. O Santos vai passar para as quartas, Queçada.
1: Ah, e o objetivo conquistado, que é o que importa, mas não foi legal, né? Não foi legal. Acho que o torcedor do Santos não deve estar feliz com o que ele viu hoje. Mas aí sem Neymar e Gabigol fica difícil a gente analisar, né?
0: E tem outra, viu? Agora, para falar do Santos com o Neymar e com o Gabigol, mesmo assim, eu vou lavar as mãos, cara. Porque quando eles não estão, olha o que a gente tá vendo, Queçada.
1: É isso.
0: Com todo respeito a quem tá jogando bola, quem tá... Mas não parece um jogo de nível de Série A, cara.
1: E aqui não tem nenhum Neymarzete na nossa transmissão, nenhum Gabizete também, né? A gente tá analisando os números e aquilo que a gente tá vendo, né? E fato, sem o Neymar, o time é outro time, sem o Gabigol também, né? É que o Gabigol, ele joga mais vezes que o Neymar, né? Mas com a dupla... Eu acho que não dá pra gente não concordar que eles realmente fazem muita falta. E fizeram hoje, muito.
0: Falta pouco, torcedor do Peixe, para terminar o sofrimento, 44,5. Já sobe a placa, vai pro campo de ataque, uma cara pela meia esquerda, tenta descer. Nossa, Klinger, desarmado na bola, ele mergulha. Tenta cavar a falta na linha de fundo, diz não dá. Tiro de meta pro Santos, e só isso.
2: E ele fica olhando pro árbitro, caído no gramado com os braços abertos, queria entender, queria a marcação de uma falta, o árbitro só sinaliza o tiro de meta e 5 minutos de acréscimos, daqui a pouco tem estreia no profissional do Santos, Pedro Assis, atacante, 19 anos, chegou ao Peixe em 2025, passagens pela base de Bahia e Cruzeiro, tá pronto pra entrar, daqui a pouco o Cuca vai ganhar algum tempinho com modificação já nos acréscimos.
0: Queçada, ó, ele colocou Samuel Pierre, o Rolaser, Cabadeiro começou o jogo como titular, o Tassiano também, mas saiu, o Rony. Ele vai colocar... É Pedro o nome desse cara? É isso, do garoto?
2: Isso, Pedro Assis.
0: Pedro Assis e o Robinho não joga.
1: É. Miguelito entrou,
0: O Miguelito entrou, bem lembrado. O Robinho, eu não sei o que ele faz ou não faz no treino. O Robinho não joga, Queçada.
1: É muito estranho, né? Robinho, pra quem não tá ligado no movimento, o filho do Robinho, né? Robinho Júnior, filho do Robinho. Realmente é incompreensível também, né, o Robinho não ser utilizado. Moisés, que poderia, né, tá voltando agora, poderia ter dado uma rodadinha nele, né?
0: Tentou cartão.
2: Pro Rony, uma jogada em cima do Bolanhos, eu ia completar com a equipe no ataque e já confirmou a alteração, o Pedro Assis já em campo. desce o Santos.
0: Vai Santos para o campo de ataque. Pedro Assis vai mexer a equipe do Santos. Já para o campo de ataque o Santos. Na entrada da grande área, fintou a marcação. Rony pediu, soltou na mesca do chute do gol. Passa direita do Rodrigues. O Pedro Assis tinha acabado de entrar em campo. Entrada da grande área, era só fazer o gol sozinho. Ou solta a bola, chuta no gol, ele isola a bola, Everton Ramos.
2: Poucas vezes numa estreia como profissional eu vi uma oportunidade tão clara. Foi a que teve agora o Pedro Assis, acabou de entrar no jogo. O Rony ganha a dividida, a bola sobra para ele e ele de perna esquerda. Manda muito longe do gol, era para selar a classificação, era para garantir o peixe nas quartas. Pedro Assis, linha de fundo, ele entrou na vaga do Cabadeiro, confirmando a modificação, saindo Cabadeiro com a 17 para a entrada do 39. Pedro Assis, Matheus.
0: 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Aí assim, dos males o pior, perdeu um gol feito, é verdade, mas garoto, estreia, é claro que dá um friozinho na barriga, a culpa não é dele, Queçada.
1: É, também entrou numa partida muito difícil, né, da parte técnica aí, a gente tá analisando, criticando aqui o Santos, né, não dá pra, não vai se cobrar do Pedro Assis, né, obviamente. Agora, se ele faz o gol, seria um belíssimo cartão de visita, né, começa agora, já faz um gol menos de um minuto em campo, né, mas olha, é torcer pra esse jogo terminar logo, o Santos carimbando aí a classificação pra próxima etapa da Copa Sul-Americana. Vamos correr que eu quero ver a Ana lá.
0: Não, tem que ver na Castela. Não tem jeito, eu vou lá pro Estúdio 1, não é possível. Pelo amor de Deus, ninguém aguenta. O torcedor do Peixe, falta pouco, falta dois minutos. Oi, Everton.
2: Rony desfalque, viu? O Santos seguindo vivo na Copa Sul-Americana. Rony não joga a partida de ida das quartas de final. Nesse momento, contra o Atlético Mineiro, na Vila Belmiro, o jogo de ida.
0: 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Placar de 0 a 0, 48 minutos jogados, quase 49 minutos jogados deste segundo tempo de bola rolando, 0 a 0, vai terminar o seu sofrimento, torcedor do Peixe. O Santos encaminhando a classificação para as quartas de final da Capo... Olha ele aí, volta Capela. Já, João Paulo, Capela, eles no... Passar de bastão para Corinthians e Rosário Central, lá na Arena do Corinthians, valendo vaga nas quartas de final da Copa Libertadores da América. Ulisses Costa transmite o jogo, tudo pronto lá na Arena do Timão. 49, só mais um. 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E agora tem um encontrão de cabeça, choque de cabeça, o Pedro... Junto com o Etchebarne, o garoto Etchebarne, encontrão, reclamações dos dois lados, Everton.
2: E parece que levou a pior ali o Uruguai, o Etchebarne está caído com a mão na cabeça, o Pedro Assis já em pé e os integrantes do departamento médico da equipe equatoriana já autorizados para entrar no gramado e fazer o atendimento ao jogador que vai se levantando aos poucos. Jogo paralisado, instantes finais. No Equador e o Santos chegando às quartas para enfrentar o Galo. Lembrando, Martelli, nesse momento a ida na Vila Belmiro e a volta na Arena MRV. Essa configuração das quartas para o duelo do Santos, que também vai garantido R$3.600.000 na conta.
0: Vai terminar o jogo do Equador, placar de 0 a 0. Vai terminar o sofrimento do torcedor do Peixe aqui na Bandeirante, de quem trabalha no jogo também. Vem aí, Corinthians e Rosário Central, Ulisses Costa na Arena do Timão. Valendo vaga nas quartas de final da Copa Libertadores da América. 50 jogados neste segundo tempo. Termina em respeito ao senhor e à senhora da Baixada Santista que querem dormir. Vai para o campo de ataque, uma cara na entrada da grande área. E agora, hein? Klinger pedalou, balançou, bateu cruzado. Lopérez corta a bola. Quase marcou gol Klinger, escanteio, maracá na direita no finzinho do jogo, Everton.
2: No apagar das luzes, lado direito, Klinger aparece como efeito surpresa, linha de fundo, desvio pelo Luan Pérez, escanteio, Macará tenta o gol para levar para os pênaltis.
0: Escanteio para a equipe do Macará, bater na ponta direita, toma distância para o levantamento, fechado na primeira trave, desvio de cabeça, pega na marcação, vai pela linha de fundo. Novo escanteio, Macará, pressão para cima do Peixe, Everton.
2: Na tentativa no primeiro pau de uma cabeçada, o goleirão Rodrigo Rodrigues vai para a área. O Macará em busca de um gol para levar o jogo para as penalidades máximas.
0: Vai terminar o jogo, vem cobrança de escanteio fechada, segunda trave, desvia a marcação do Santos, volta na entrada da grande área. Ponto, centro de campo, Christian Garay. Pode respirar, torcedor do Peixe. Pode parar de quebrar coisa na parede. Pode curtir Ana Castela e o Corinthians na sequência. O Santos está nas quartas de final da Copa Sul-Americana. Uma das piores aparições, é verdade, em campo. 0 para o Macará, 0 para o Santos. O sofrimento acabou. Alô, João Paulo Capelani.
3: Alô, Martelli. 0-0, um jogo horroroso, mas não importa. É o Peixão vivo nas três competições. É Sul-Americana, é Copa do Brasil e, claro, Campeonato Brasileiro. Que sufoco. Com o Neymar fora, Gabigol fora. Rony estava lá, estatelado, largado no chão, as traças, respirando o último suspiro, porque foi quase. O Santos quase toma o gol na reta final, mas segura um empate 0-0 e está na próxima fase da Copa Sul-Americana, que vem o Atlético Mineiro, Everton Ramos.
2: É isso mesmo, ida na Vila Belmiro, jogo de volta em Belo Horizonte, 3 milhões e 600 mil de premiação para o Santos, que garante a vaga, sofre a pressão, mas se mantém vivo na Sul-Americana. O técnico Cuca, que montou um time muito do defensivo, basicamente consegue concluir o objetivo, parecia satisfeito na corridinha rumo ao vestiário com o Santos classificado às quartas da Copa Sul-Americana. Capela.
3: Daqui a pouquinho vamos para Itaquera, bola rola, já saímos da Sul-Americana, vamos para a Copa Conmebol Libertadores. Em instantes, Corinthians e Rosário Central. Mas tem brasileiro na Libertadores jogando a vida nas penalidades. É isso ou não é, Agrela?
4: Exatamente, meu caro João Paulo Capelani. 0-0, fim de jogo lá em Quito, no Equador, para LDU e Mirassol. Portanto, vamos às penalidades. Jogo de ida foi 1-1 no Maião. Então agora tudo a ser resolvido nos pênaltis. Quem passar deste confronto enfrenta o Palmeiras, que ontem bateu a equipe do Cerro Porteño. Já na Copa Sul-Americana, Capela, Dali Vasco da Gama, o gigante da Colina, venceu o Olímpia fora de casa por goleada, 4-1, e está na próxima fase da competição. A gente acompanha os pênaltis aqui e vai te informando, você, ouvinte ligado aqui na Bandeirantes, Capela.
3: Boa, daqui a pouquinho na abertura da jornada esportiva Bandeirantes, jornada dupla nesta quinta-feira, Sul-Americana, Copa Libertadores América, já já. Ulisses Costa para todo o Brasil, agora tem análise, tem opinião, Leandro Quesada, que jogo horroroso, mas o empate deu Santos, Quesada.
1: É, você tem razão, João, o jogo foi horroroso, e acho que horroroso ainda é pouco para definir o que foi o jogo do Santos hoje. Uma das piores atuações do Peixe nos últimos tempos, se você olhar de uma forma mais global para o jogo, um dos piores jogos que eu tive o desprazer de comentar, sério mesmo. Essa é uma opinião compartilhada inclusive pelo Martelli aqui na rua e o Everton que fez as reportagens, está fazendo as reportagens aí. É, nada deu certo, né? Pro Santos, João, não deu um chute contra o gol do Macará. Você acredita nisso?
3: Acredito.
1: 30% de passe errado. Esse número é um número absurdo para um time profissional, entendeu? Ah, tudo bem, a gente vai concordar que o Santos não é o melhor time do Brasil. Ninguém está falando isso. Mas, mesmo assim, poderia ter feito coisa melhor. E aí a gente deixa para discussão amanhã, no Esporte em Debate... É sobre Neymar e Gabigol, a ausência de ambos. Porque muita gente acha que eles não vão fazer falta, não. Fizeram muita falta hoje, João. Sinceramente, fizeram muita falta hoje. E você concorda, né?
5: Tchau.
1: Você concorda?
5: Não aguento mais.
1: Tá bom, então tchau. Então é isso. O show da Ana Castela foi melhor do que o jogo do Santos contra o Maracá.
3: Concordo contigo, foi uma coisa horrorosa o desempenho do Santos. Tudo bem, com um time bem alternado.
1: Você viu,
3: mas...
1: que eu falei o nome errado e você nem me corrigiu, né?
3: Qual?
1: Não é Maracá. É
3: Macará. Dane-se também, Macará, Maracá, vá para tudo raio que eu passo.
1: Que isso?
3: Todo respeito que me merece. Dificuldade de falar o nome desses times. Tem um
1: Santos
3: coquinho
1: e Galo
3: bonito.
1: Agora, né?
3: Tem não sei Santos o que, não sei o que lá. Santos e Galo, quarta de final, Copa Sul-Americana, jogo de volta acontece na Arena MRV. A ida na Vila Belmiro, só para poder finalizar, para passar para o Ulisses Costa. Tem favorito para Santos e Galo, Quesada?
1: Não.
3: Nada, né?
1: Não.
3: Agora a pergunta é, Neymar jogará na Arena MRV no tapetinho? Porque lá também é tapetinho. Tem essa pergunta que o torcedor
1: que
3: se
1: azar,
3: faz
1: né?
3: No Nubank. Exatamente, rapaz, o estádio do Palmeiras também é na Copa do Brasil.
1: Pois é, como acontecem as coisas, né?
3: Esse é o futebol. Quesadinha, um abraço para você.
1: O Everton lembra, ano passado ele jogou, lembra?
3: Sim,
1: no
3: lembro.
1: Início ele deu uma pisada errada ali. Isso. E tal, né? Enfim, vamos esperar.
3: Vamos esperar.
1: Tchau,
3: um abraço
1: Joãozinho.
3: Pra você. Valeu.
1: Tchau.
3: 9 pontos, marcou o quinto sinal. 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